US$ 50 mil acordados em contrato que valia de junho a dezembro de 2025. O Thales Magno, que defendeu o clube lá em 2024 e 2025 também.

0: Repórter CBN, mas avisar que agora a gente bota o Campeonato Brasileiro na gavetinha, tá? Guarda direitinho, porque a gente vai falar muito de Copa do Mundo. A partir de amanhã vai falar muito de Copa do Mundo, a nossa contagem é agressiva, vem aí, né, o último amistoso da seleção brasileira no sábado contra o Egito, e depois a estreia do Brasil no dia 13, e a bola rola na Copa do Mundo já na próxima semana, no dia 11, né, a bola rolando aí pra Copa do Mundo. Então, vamos lá, que vem a Copa, né, seja o que Deus quiser. É, Michele, Dudes e Prates, abraço, turma, valeu, hein, a gente volta amanhã, né?
1: Valeu.
2: Valeu,
3: boa noite.
0: Vou fazer aquela última paradinha rapidinha e vamos para o repórter CBN.
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2: Segunda-feira, 1º de junho de 2026. A Polícia Federal pressiona por uma definição rápida sobre o acordo de delação premiada do banqueiro Daniel Vorcaro. A corporação pediu ao ministro do STF, André Mendonça, a fixação de um prazo limite para a permanência do investigado na Superintendência da Polícia Federal. A defesa de Vorcaro tem 2 semanas para apresentar uma nova proposta de delação premiada. Começaram a valer hoje as novas regras que tornam mais difícil o uso da proteção do Fundo Garantidor de Crédito como estratégia para atrair investidores e captar recursos no mercado financeiro. As medidas foram definidas pelo Conselho Monetário Nacional no fim de abril, após a crise com o Banco Master. A instituição financeira registrou forte crescimento em um pouco tempo ao oferecer taxas de rendimento acima dos índices praticados no mercado. O Master destacava a cobertura do FGC. Argentina, Panamá e Equador passaram a integrar a lista dos 10 piores países do mundo para os trabalhadores, segundo o índice divulgado pela Confederação Sindical Internacional. O relator aponta o avanço de medidas repressivas, restrições à atividade sindical e violações de direitos trabalhistas nos 3 países latino-americanos. O Brasil aparece em uma faixa intermediária, marcada por violações sistemáticas dos direitos trabalhistas. No horário de Brasília, 9:05.
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Boa noite. 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
1: Em destaque no Panorama CBN, produtora do filme de Jair Bolsonaro tem celular apreendido em operação que investiga contrato com a Prefeitura de São Paulo. Donald Trump diz que Israel e Hezbollah concordaram com cessar fogo. Prejuízo dos Correios quase dobra no primeiro trimestre do ano. Tribunal do Rio de Janeiro rejeita contas de Cláudio Castro e cita caso Master. Suspeita de ebola é descartada em paciente de São Paulo. Eu sou Leandro Gouveia e essa é a segunda edição do podcast Panorama CBN de segunda-feira, 1 de junho de 2026. Em menos de meia hora eu te conto as principais notícias do dia. Polícia Civil de São Paulo deflagrou a Operação Wi-Fi para investigar suspeitas de desvios de dinheiro na Prefeitura da capital paulista. O foco é um contrato de 108 milhões de reais com o Instituto Conhecer Brasil para instalar 5 mil pontos de internet gratuita na cidade até junho do ano passado. Mas até agora 3.200 foram instalados e o contrato foi elevado para 157 milhões de reais. E por que que isso que te interessa, você que está aí em outras cidades do país? Porque os policiais suspeitam que o dinheiro foi desviado para produzir o filme Dark Horse, que conta a história do ex-presidente Jair Bolsonaro, mas isso não está confirmado ainda. A operação cumpriu mandados de busca na Secretaria Municipal de Inovação e Tecnologia de São Paulo, no próprio instituto e na produtora do filme, a GoUp. A dona da produtora e da ONG é a mesma pessoa, é a empresária Karina Ferreira da Gama, que não se manifestou. Segundo a colunista Bela Megali, do jornal O Globo, ela teve o celular pessoal e documentos apreendidos em casa. A polícia aponta que o instituto não tem capacidade técnica e subcontratou outras empresas por 98 milhões de reais. O delegado Antônio Carlos Munueira Silveira disse que a entidade cobrou R$ 1.800 por ponto de internet, um valor muito maior do que os R$ 230 cobrados pela Prodan, que é a empresa de tecnologia do município de São Paulo. Outra suspeita é o repasse antecipado de R$ 26 milhões de reais por serviços que não teriam sido prestados. A prefeitura também ignorou, segundo a polícia, uma ordem da polícia para entregar documentos em março. O prefeito Ricardo Nunes, do MDB, disse que a prefeitura pagou, mas apenas pelos 3.200 pontos já instalados, e negou qualquer relação com o filme de Bolsonaro.
2: Eu acho que isso está mais por conta de que a pessoa que é dessa entidade, ela participa do filme do Bolsonaro, do que especificamente daquele processo. Por que só agora veio essa questão?
1: A prefeitura repudiou as suspeitas de desvio e afirmou que os custos estão dentro da legalidade. E acrescentou que o aumento do contrato é exclusivamente para manutenção dos 3.200 pontos já instalados. O caso começou com uma denúncia ao Ministério Público Federal em dezembro do ano passado e gerou um inquérito na polícia em março desse ano. Nos bastidores, a ação causou forte incômodo na gestão municipal. Segundo o jornal O Globo, intermediários do prefeito viram a operação como um fogo amigo, porque a Polícia Civil é controlada pelo governador Tarcísio de Freitas, do Republicanos, que é aliado político de Ricardo Nunes. Mas a reportagem também apurou que a operação correu em sigilo e não passou pela cúpula da Secretaria da Segurança Pública do Estado. Além da Polícia Civil, o Instituto Conhecer Brasil também é investigado pelo Ministério Público de São Paulo. Em 20 de maio, o portal G1 publicou uma reportagem dizendo que ao menos 4 milhões de reais em notas canceladas ou para si própria foram apresentados à Prefeitura de São Paulo pela ONG para justificar despesas do contrato. E o caso ganha repercussão na Câmara dos Deputados porque a dona da ONG, a Karina Ferreira da Gama, é ligada ao deputado federal Mário Frias, do PL, que é um dos responsáveis pelo filme. Frias enviou 2 milhões de reais em emendas parlamentares para a ONG de Karina. O dinheiro foi usado para contratar dirigentes do próprio instituto e aliados políticos do deputado. Mário Frias saiu em defesa de Karina, dizendo que a produtora está sendo usada politicamente e que ela é humilde, honesta e trabalhadora. Ele também disse que o contrato da ONG com a Prefeitura de São Paulo é desconexo do filme de Bolsonaro. O senador Flávio Bolsonaro, do PL, em visita ao Mercado Central de Belo Horizonte, em pré-campanha, disse não querer acreditar que está sendo vítima do que chamou de pescaria probatória e perseguição também. ele afirmou que o contrato não tem absolutamente nada a ver com o filme. Flávio Bolsonaro pediu 134 milhões de reais a Daniel Vorcaro, do Banco Master, para o filme, dos quais 61 milhões foram pagos. E o governo federal vai questionar a decisão dos Estados Unidos de classificar facções criminosas brasileiras como organizações terroristas. Em entrevista ao jornal da CBN, o ministro da Fazenda, Dario Durigan, disse que vai procurar autoridades americanas nessa semana para pedir esclarecimentos. Durigan explicou que a medida da Casa Branca abre espaço para sanções contra bancos do Brasil, e isso pode afetar o funcionamento do PIX, que o ministro apontou como o maior símbolo de soberania financeira do país. Ele ressaltou que o Brasil não pode correr o risco de sofrer uma intervenção estrangeira. O ministro acusou a família do ex-presidente Jair Bolsonaro de atuar para que os Estados Unidos adotassem essa classificação e também aumentassem tarifas comerciais. Segundo Durigan, a intenção é puramente eleitoral para gerar instabilidade no Brasil.
0: Basta você ter uma alegação, uma visita da família Bolsonaro, uma alegação dizendo um determinado banco brasileiro tem contas do PCC. A autoridade norte-americana pode dizer o seguinte: então esse banco está apenado, está sancionado pelo Tesouro norte-americano, as sanções da OFAC, ele não pode operar com o PIX, porque o PIX tem sido usado para movimentar dinheiro de facção criminosa. Veja, no México, o DOJ, que é o Departamento de Justiça norte-americano, entrou com ação e fechou 3 bancos, a partir de uma designação de organização terrorista.
1: Durigan disse que a medida gera insegurança e que as instituições financeiras vão aumentar custos para adaptar suas diretrizes, conhecidas como compliance, para se adaptar. A Associação Brasileira de Juristas pela Democracia pediu à Procuradoria-Geral da República uma investigação contra o senador Flávio Bolsonaro, do PL, acusando o parlamentar de cometer crime de atentado à soberania nacional por provocar a interferência de outro país em assuntos internos. O pedido de investigação foi motivado pela viagem de Flávio Bolsonaro a Washington na semana passada. O senador se reuniu com o presidente Donald Trump e pediu pessoalmente a inclusão do PCC e do Comando Vermelho na lista de terroristas. Era algo que já vinha sendo costurado há meses, como você já tinha ouvido aqui no Panorama, mas a medida foi anunciada pelo governo americano 2 dias depois do encontro, sem aviso prévio e, portanto, pegando o governo de surpresa. Na entrevista à CBN, Dario Durigan relacionou o tema à investigação comercial aberta no ano passado pelos Estados Unidos com base na chamada Seção 301. Entre os questionamentos apresentados pelo governo americano está de que o PIX poderia criar distorções competitivas para empresas americanas. O ministro da Fazenda disse que os argumentos americanos são forçados, errados e políticos.
0: É inaceitável que a gente receba esse tipo de pressão, de intimidação, perto do período eleitoral, a pretexto de dizer que está se preocupado com o Brasil ou com a rigidez do nosso comércio. O que quem está de fato preocupado somos nós mesmos com isso.
1: O ministro da Fazenda também responsabilizou a gestão do ex-presidente do Banco Central, Roberto Campos Neto, por falhas na fiscalização de fintechs, as empresas de tecnologia financeira. Para Durigan, a falta de supervisão facilitou a lavagem de dinheiro do crime organizado, e ele prometeu novas operações da Receita Federal contra o financiamento de facções criminosas. E o presidente dos Estados Unidos, Donald Trump, garantiu nessa segunda-feira que um cessar-fogo está em vigor no Líbano. Trump afirmou numa rede social que conversou com o primeiro-ministro de Israel, Benjamin Netanyahu, e com representantes de alto escalão do Hezbollah, grupo que tem o apoio do Irã no Líbano. Segundo o presidente americano, o governo israelense aceitou interromper o avanço de tropas em direção a Beirute, que é a capital do Líbano. E o Hezbollah concordou em parar todos os disparos. Trump também disse que as negociações com o Irã continuam em ritmo acelerado. Essas declarações tentam acalmar os mercados depois de uma manhã de forte tensão no Oriente Médio. Porque mais cedo, a agência de notícias iraniana Tasnim, que é ligada à Guarda Revolucionária, informou que o governo do Irã tinha decidido suspender as negociações, a troca de mensagens com os mediadores americanos. E o motivo, entre outros, foi a forte onda de bombardeios israelenses no sul de Beirute nessa segunda-feira. No sábado, o exército de Israel já tinha feito a incursão mais profunda no Líbano em 26 anos, ao capturar o histórico castelo de Beaufort, que fica numa posição estratégica no topo de uma montanha e foi construído durante as cruzadas. antes da declaração de Trump, o porta-voz da diplomacia iraniana, Ismail Baghaei, colocou condições para que o país voltasse a negociar um acordo de paz definitivo, dizendo que o cessar-fogo no Líbano é uma condição essencial para qualquer acordo destinado a acabar com a guerra. E ele disse que os Estados Unidos também estão violando o cessar-fogo em referência ao apoio americano a Israel. O porta-voz iraniano também negou que o país esteja negociando o fim do seu programa nuclear nessa etapa, desmentindo uma declaração recente de Donald Trump. Segundo o Ministério das Relações Exteriores do Irã, o foco total agora é encerrar a guerra na região. Também antes da conversa entre Trump e Netanyahu, o ministro da Defesa de Israel, Israel Katz, avisou que não haveria calma na capital do Líbano se os disparos do Hezbollah continuassem. Ele prometeu criar uma zona de exclusão controlada pelos militares israelenses no sul do território libanês. Nessa segunda-feira, por conta de toda essa instabilidade, o petróleo chegou próximo dos 98 dólares. Mas aí a cotação deu um respiro ao longo da tarde com essas declarações aí de Donald Trump. Então, no momento em que eu gravo o podcast, o barril do tipo Brent, com contrato para agosto, sobe 4%, cotado a 94 dólares. E a Petrobras anunciou que vai reduzir o preço médio do querosene de aviação para as distribuidoras em 14,2% a partir desse mês. A queda de 93 centavos por litro é a primeira depois de 3 aumentos seguidos provocados pela guerra. O governo também prorrogou até 31 de julho a desoneração de impostos federais sobre o querosene e o biodiesel. O pacote inclui o óleo diesel, que tem redução de 35 centavos por litro nas refinarias a partir dessa segunda-feira. O governo também dobrou para R$660 milhões o auxílio para o gás de cozinha. Segundo o ministro do Planejamento, Bruno Moretti, o custo total das ações é de R$30,5 bilhões, mas segundo o governo, o valor vai ser compensado por outras receitas sem impacto nas contas públicas. E os Correios registraram um prejuízo de R$3,1 bilhões no primeiro trimestre de 2026. O rombo é 82% maior do que o registrado no mesmo período do ano passado. Esse é o quarto ano seguido que a empresa tem déficit no início do ano. Para tentar reverter o cenário, a diretoria da estatal vai aplicar um plano de corte de despesas que inclui demissão voluntária de funcionários e venda de imóveis. A meta dos Correios é voltar a ter lucro só em 2027. E o principal índice da Bolsa de Valores de São Paulo caiu 0,91% aos 172.197 pontos. O dólar comercial caiu 0,39%, cotado a R$ 5,02. O euro vale R$ 5,84, com baixa de 0,66%. No Rio de Janeiro, o Tribunal de Contas do Estado reprovou as contas de 2025 do ex-governador Cláudio Castro, do PL. O órgão formou maioria de 3-1 pelo parecer contrário aos balanços apresentados. E o julgamento mudou de rumo depois do voto do conselheiro revisor José Gomes Graciosa, que abriu divergência do relator Rodrigo Melo. Graciosa ressaltou que os balanços trazem saldos fictícios na casa dos R$7 bilhões. E entre as graves distorções apontadas pela auditoria do tribunal estão aportes bilionários do Rio Previdência dos aposentados no Banco Master e também um investimento de R$2,60 bilhões no grupo sul-coreano Mirae Asset, uma instituição que já foi investigada pela Polícia Federal por suspeita de fraudes no Amazonas.
3: Imagine erros que somam mais de R$7 bilhões. Se um centavo compromete, imagine erros de R$7 bilhões. Nesse patamar, não estamos diante de meras falhas ou lapsos técnicos, mas de distorções gravíssimas que comprometem a credibilidade dos demonstrativos contábeis e a transparência da gestão pública.
1: O parecer técnico do tribunal vai ser enviado agora para a Assembleia Legislativa, que tem a palavra final. Se os deputados confirmarem a rejeição por irregularidade insanável e ato intencional de improbidade administrativa, o ex-governador Cláudio Castro pode ficar inelegível por 8 anos, com base na lei da ficha limpa, sendo que ele já está inelegível pelo TSE por abuso de poder político e econômico na eleição de 2022. Apesar de Castro já ter deixado o cargo, O Tribunal de Contas ainda pode aplicar multas e condenações administrativas por causa das irregularidades na gestão. E a corrida pela liderança na inteligência artificial ganhou um novo capítulo no mercado de computadores. A fabricante NVIDIA anunciou um superchip voltado para rodar assistentes virtuais avançados direto no PC, sem depender da nuvem. É o RTX Spark. O diretor executivo da empresa, Jensen Huang, apresentou a novidade nesta segunda-feira na Feira de Tecnologia Computex, em Taiwan, e ele comparou o lançamento à chegada dos smartphones. O movimento é um desafio direto para a Intel e para a Apple, que hoje dominam o setor de PCs junto com as concorrentes. O comentarista de tecnologia da CBN, Pedro Doria, dá um exemplo do uso desse superchip nos computadores.
4: A ideia é, você abre o aplicativo como Photoshop e você diz para o computador, eu quero que aconteça tal coisa com essa foto, eu quero que essa camisa pareça verde, eu quero trocar essa cabeça aqui por a cabeça dali. E o computador vai fazer para você. A diferença fundamental é, sai o teclado e o mouse, entra a boca, entra o verbo. A gente vai começar a pedir para o computador que faça as coisas. Custa $20,000 no Brasil, a gente está falando de um computador de $2,500, $3,000 nos Estados Unidos ou algo equivalente na Europa. Quer dizer, é caro para a gente que paga muito imposto. Lá fora são computadores caros ainda, mas possíveis. E claro, como tudo no digital, esses preços vão caindo. Esse ano, Asus, Dell, HP, Lenovo e Microsoft devem já lançar os primeiros modelos com RTX Spark. E a maneira como a gente vai usar computador, afinal de contas, vai mudar.
1: O avanço da NVIDIA ocorre no momento em que ela se consolidou como a empresa mais valiosa do mundo, avaliada em mais de $5 trilhões. Mas o crescimento da companhia enfrenta barreiras geopolíticas. No domingo, o Departamento de Comércio dos Estados Unidos aumentou as restrições para evitar que a tecnologia chegue à China. O governo americano publicou uma norma que exige licença para exportar chips avançados de inteligência artificial para subsidiárias de empresas chinesas fora do país, fechando uma brecha na tentativa de conter o avanço tecnológico da China. O Instituto Adolfo Lutz descartou o diagnóstico de ebola no homem de 37 anos que está internado no Hospital Emílio Ribas, em São Paulo. O exame, divulgado nesta segunda-feira, não detectou o material genético do vírus. O paciente é um imigrante da República Democrática do Congo, continua em estado grave e em isolamento, mas com diagnóstico confirmado de meningite meningocócica, que também é grave. Como ele esteve no país africano recentemente, as autoridades mantêm o monitoramento de pessoas que tiveram contato com ele no avião e na unidade de pronto atendimento onde ele recebeu o primeiro socorro. O Ministério da Saúde e a Secretaria da Saúde de São Paulo analisam se vão fazer um exame de contraprova. O médico Luiz Fernando Correia, comentarista da CBN, ressaltou que o sistema de vigilância em saúde do Brasil funcionou.
5: Muita gente ficou assustada, a gente viu muitas mensagens nas redes sociais rolando aí, ah, o ebola chegou ao Brasil, pessoas com esse tipo de discurso, mas a questão não é essa, o sistema funcionou, esses pacientes foram identificados rapidamente, inclusive é interessante porque esse aqui de São Paulo passou por uma unidade de saúde e de lá foi levado para o sistema a partir da identificação. Então esse é o caminho que tem que ser feito, porque o paciente não vai para o Instituto de Infectologia, ele vai para o hospital normal. E os hospitais têm que estar alertas para isso, inclusive isso é um alerta importante para todo mundo.
1: E as autoridades reforçam que o risco de o vírus entrar no Brasil é muito baixo, porque a transmissão exige o contato direto com fluidos corporais de pacientes com sintomas. Há 15 dias, a OMS, Organização Mundial da Saúde, declarou surto de ebola na República Democrática do Congo e em Uganda. Até agora, são 18 mortes confirmadas em 134 casos da doença nesses dois países. Outras 223 mortes e 906 casos estão em investigação. E a artista visual americana Hildy Ann Lin, de 40 anos, foi encontrada morta na tarde de domingo em um quarto do hotel de luxo Rosewood, na região da Avenida Paulista, em São Paulo. O corpo não tinha marcas de violência. Quem encontrou a vítima foi um homem que se identificou como cirurgião plástico dela. Ele foi ao hotel depois de não conseguir contato por telefone. O médico disse que a americana estava no Brasil havia 3 semanas e tinha feito um procedimento estético. Ele também afirmou que a artista usava drogas e sofreu uma possível overdose dias atrás. De acordo com o boletim de ocorrência, a polícia achou uma garrafa vazia de vodka, um copo no chão e vários comprimidos na cama. Na véspera da morte, o hotel registrou uma reclamação contra a artista e algumas amigas por comportamento exaltado. Hilde Ann Lin era famosa na internet pelo perfil Jerry Gogojian, com 150 mil seguidores, onde fazia sátiras sobre o mercado de arte. Em Pernambuco, dois ataques de tubarão em menos de 24 horas. Nesta segunda-feira, uma jovem de 19 anos, identificada como Marcela Vitória de Lima Santos, foi atacada na praia de Boa Viagem, no Recife. O animal envolvido foi um tubarão-tigre. E no domingo, um menino de 11 anos perdeu a perna esquerda depois de ser mordido por um tubarão cabeça chata na praia de Piedade, em Jaboatão dos Guararapes. O estado já soma 84 ocorrências desde 1992. Em São Paulo, as equipes de resgate encontraram um corpo no mar de Ilhabela, no litoral norte, durante as buscas pelo jovem George Pereira Bernardino, de 28 anos. Ele desapareceu há mais de uma semana em um passeio de moto aquática. A irmã da vítima, Lohane Pereira, disse que o corpo é de George, mas a confirmação oficial ainda depende de exames de DNA e da arcada dentária. George sumiu ao lado de Bruna Damares Santana da Silva, de 26 anos, que foi resgatada com vida por pescadores depois de passar 42 horas à deriva. E uma mulher de 72 anos morreu depois de cair da escada no desembarque de um avião da Latam no aeroporto de Congonhas, em São Paulo. O acidente aconteceu na última sexta-feira e Maria da Glória Pereira da Silva Fávaro morreu dois dias depois. A Latam lamentou o caso e disse que seguiu todos os protocolos de atendimento. Mas isso joga luz sobre a infraestrutura do aeroporto de Congonhas, porque quase metade dos desembarques no aeroporto é feita pela pista, usando escadas. E a concessionária Aena promete aumentar o número de pontes de embarque cobertas até 2028, reduzindo o uso do pátio aberto. No futebol, o Paris Saint-Germain se sagrou bicampeão da Liga dos Campeões da Europa no último sábado, depois de vencer o Arsenal da Inglaterra nos pênaltis. Só que a comemoração terminou em violência e até duas mortes na França. Mais de 890 pessoas foram detidas entre sábado e domingo em várias cidades francesas. O número é 45% maior do que no ano passado. 178 policiais ficaram feridos. Um jovem de 23 anos morreu depois de bater a moto contra blocos de concreto em uma estrada de Paris. E o outro caso foi de um torcedor de cerca de 30 anos que pulou no rio Sena e morreu afogado. Outro homem que também saltou no rio está internado em estado crítico. O presidente da França, Emmanuel Macron, criticou a confusão e prometeu punições rigorosas. Apesar dos problemas, a festa continuou nessa segunda-feira. Os jogadores do clube francês deram uma volta olímpica com a taça na quadra principal do torneio de tênis de Roland Garros, em Paris, antes de uma partida das oitavas de final. Por falar em Roland Garros, o tenista brasileiro João Fonseca vai buscar uma vaga inédita na semifinal do campeonato nesta terça-feira. O atual número 30 do mundo enfrenta o tcheco Jakub Mencik, número 27 do ranking. A partida vai começar às 3h15 da tarde no horário de Brasília. Essa é a primeira vez que Fonseca chega às quartas de final de um Grand Slam, repetindo o feito de Gustavo Kuerten, o Guga, que alcançou essa mesma fase no torneio francês há 22 anos, em 2004. No histórico, contra Mencik, o brasileiro leva vantagem. Fonseca venceu os dois confrontos anteriores, um no torneio juvenil de fim de ano e outro no ATP de Basileia no ano passado, quando o tcheco abandonou por lesão. Quem vencer esse duelo vai enfrentar na semifinal o vencedor do jogo entre o espanhol Rafael Rodar e o alemão Alexander Zverev, marcado para essa terça-feira, 8h20 da manhã. E antes de fechar essa edição, eu convido você a mandar mensagem para o Panorama. Meu e-mail é leandro.gouveia@cbn.com.br. No Instagram é só procurar por Lê Reis Gouveia. Não esquece de escrever seu nome e de onde você está ouvindo. Bom dia, Leandro. Passando para parabenizar pelo Panorama CBN e dizer que o programa tem otimizado minhas manhãs, pois minha filha nasceu há 15 dias e os tempos são curtos. Então, entre uma soneca e outra, eu ouço o programa. Abraço, Ivens Raponiuk, de Curitiba, Paraná. Que beleza, hein? Parabéns, Ivens, pela filhota que está nascendo aí e no futuro vai acompanhar também o Panorama. 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Assim o episódio novo já aparece para você assim que for publicado. E essa edição vai ficando por aqui. A produção e o roteiro foram feitos por mim, Leandro Gouveia, e a edição e a sonorização por Anderson Wendel, o Tico. A próxima edição do Panorama chega às plataformas por volta das 7 da manhã com Bianca Santos e eu volto na sequência. Até lá!

0: Segunda-feira, 1º de junho de 2026. O prejuízo dos Correios subiu 82% entre janeiro e março e atingiu 3 bilhões e 100 milhões de reais. A base de comparação é o mesmo período do ano passado. Para buscar o reequilíbrio fiscal, a diretoria da estatal elaborou um plano de reestruturação focado em três frentes: corte de despesas com pessoal e administração, otimização de ativos e renegociação e captação de recursos. O presidente do Senado, Davi Alcolumbre, deve reunir os líderes da casa para definir como será a tramitação da proposta que acaba com a escala 6x1. A PEC já foi aprovada na Câmara e depende do aval dos senadores para entrar em vigor. Alcolumbre já convocou uma sessão geral de debate sobre os impactos econômicos da proposta, o que sinaliza que a discussão no Senado pode se estender mais do que na Câmara. O crime custa mais de 100 bilhões de reais por ano para a indústria brasileira. O valor considera prejuízos causados pelo mercado ilícito e gastos associados à prevenção e à segurança. A informação faz parte de uma pesquisa da Confederação Nacional da Indústria. O levantamento ouviu quase 1.400 empresas de 32 setores industriais de pequeno, médio e grande porte de todo o país. No horário de Brasília, 9h33.
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0: Olá, muito boa noite. Bem-vindos ao CBN Noite Total desta segunda-feira, com Luiz Del Boni na produção e os trabalhos técnicos de Henrique Dias. Nós vamos, então, fazer o grande destaque do noticiário de hoje, que foi a operação da polícia contra o Instituto Conhecer Brasil, que é uma ONG, que é a ONG da mesma produtora do filme sobre Jair Bolsonaro, Karina Ferreira da Gama. O Instituto Conhecer Brasil está sendo investigado pelo contrato com a prefeitura. Tinha um contrato com a prefeitura, não prestou o serviço que estava contratado. É um contrato que tudo indica seja superfaturado. Há investigações, inclusive, de lavagem de dinheiro, de que esse dinheiro era pulverizado em várias empresas. E há também a investigação de que parte desse dinheiro, ou todo, vai saber, né? E que é o dinheiro da Prefeitura de São Paulo teria abastecido também a produção do filme. Tudo isso está sendo investigado. Daqui a pouquinho a gente traz a reportagem do Pedro Pupulin. Antes, vamos ao vivo em Belo Horizonte com a Débora Costa com a repercussão. Oi, Débora. Boa noite para você.
2: Oi, Tânia, boa noite para você também. O pré-candidato à presidência pelo PL, Flávio Bolsonaro, chamou de pescaria probatória e perseguição a operação realizada pela Polícia Civil de São Paulo contra a ONG produtora do filme do pai dele, o ex-presidente Jair Bolsonaro, do mesmo partido. Em visita a Belo Horizonte para uma série de agendas com apoiadores e também integrantes do agronegócio, Flávio disse que a investigação não tem nada a ver com o filme de Bolsonaro.
3: São Paulo já esclareceu de uma forma muito tranquila, não tem nada a falar mais sobre isso. E mais uma vez, eu só espero que não seja uma perseguição estatal por parte de alguns setores para, enfim, influenciar nas eleições. Não há absolutamente nada de errado, eu confio no trabalho da prefeitura, um contrato muito anterior com relação ao filme, né, que foi bem posterior, tudo explicadinho pela prefeitura de São Paulo. E mais uma vez, vocês vão assistir a maior obra de arte, homenagem ao presidente da República, feito com dinheiro privado, muito em breve.
2: A operação da Polícia Civil Paulista teve como alvo o Instituto Conhecer Brasil, por suspeita de fraude em um contrato anual de 108 milhões de reais com a Prefeitura de São Paulo, que negou irregularidades. A produtora é a mesma do filme Dark Horse, que retrata a trajetória política do ex-presidente Jair Bolsonaro. O caso ganhou repercussão depois que a produção foi citada em conversas de Flávio com o banqueiro Daniel Vorcaro, dono do Banco Master, que tratavam sobre pedidos de recursos financeiros para a realização do longa. Inclusive, ao visitar um hospital em Belo Horizonte, nesta segunda-feira, Tânia, o senador associou o escândalo do caso Master a Lula e ao PT. Também em visita aqui a Belo Horizonte, o pré-candidato à presidência pelo PSD, Ronaldo Caiado, evitou tecer críticas ao adversário bolsonarista sobre o caso e disse que não acompanhou a operação. Afirmou ainda que em reunião com outro pré-candidato da direita, Romeu Zema do Novo, na semana passada, o ex-governador de Goiás pregou harmonia entre eles.
4: Eu sempre trabalhei com um objetivo muito claro. Se nós começarmos a nos dispersar, nós não vamos ter bom resultado no segundo turno. Certo? Eu acho que este processo é o que tem mais me preocupado neste momento. Nós temos que chegar com um grau de convivência pacífica e harmoniosa entre nós. Porque senão, se cada um no segundo tempo cruzar os braços, certo? E achar, então esse aí que vá sozinho, isso não vai ser uma boa campanha para nós. Quem mais quer nos ver divididos é o PT.
2: Também minimizando o caso, o governador Romeu Zema do Novo, que chegou a chamar a relação de Flávio com Vorcaro de vergonhosa, afirmou que não soube da operação e que não falaria mais no assunto. Ele também mudou o tom de ataques e pregou união da direita para derrotar Lula.
5: E nós temos de lembrar que a direita tem vários candidatos concorrendo entre si. Eu, estando no segundo turno, tenho certeza que os outros candidatos não irão apoiar o PT da mesma maneira que eu também não apoiarei. Nós, candidatos de direita, estaremos todos juntos no segundo turno.
2: De olho no segundo maior colégio eleitoral do país e nas alianças políticas para as eleições, Ronaldo Caiado, Romeu Zema e o senador Flávio Bolsonaro participam de um evento do agronegócio aqui em Belo Horizonte na noite desta segunda-feira. Os encontros com o setor seguem nesta terça na capital mineira. Tânia.
0: Ok, Débora Costa, muito obrigada. O Flávio Bolsonaro diz que essa operação de hoje da polícia de São Paulo não tem nada a ver com o filme sobre o pai dele, mas tem, porque na própria representação que foi feita à justiça pela polícia de São Paulo, nos pontos elencados, um dos pontos elencados é a suspeita de que o dinheiro dessa contratação superfaturada com a Prefeitura de São Paulo, dinheiro tenha sido desviado para o filme. Então sim, faz parte do escopo das investigações. O Pedro Pupulim tem aqui a reportagem sobre a operação de hoje. Pedro Pupulim. Vamos lá.
6: A Polícia Civil apreendeu nesta segunda-feira computadores, celulares, documentos e notas fiscais na Prefeitura de São Paulo e na ONG Instituto Conhecer Brasil. A organização pertence à empresária Karina Ferreira da Gama, dona da produtora do filme Dark Horse, sobre o ex-presidente Jair Bolsonaro. A investigação apura irregularidades em um contrato de 108 milhões de reais entre a prefeitura e a ONG, que prevê a instalação de 5 mil pontos de acesso à internet gratuita em comunidades da capital paulista pelo prazo de 12 meses. Segundo a polícia, os 5 mil pontos deveriam ser instalados até junho de 2025. No entanto, até agora, apenas 3.200 foram implantados. De acordo com os investigadores, este contrato de 108 milhões teria subido para 157 milhões com aditivos assinados pela gestão do prefeito Ricardo Nunes e repassados à ONG, que teria apresentado à prefeitura pelo menos 16,5 milhões de reais em notas fiscais consideradas irregulares para justificar despesas de contrato. O prefeito Ricardo Nunes Rodrigues, do MDB, disse que a gestão municipal revisou o processo de contratação da ONG e não encontrou indícios de irregularidades. O prefeito ainda afirmou que os 3.200 pontos de Wi-Fi atualmente contratados foram instalados e que a prefeitura paga apenas pelos serviços efetivamente prestados. Nunes também sugeriu perseguição política ao comentar a operação.
7: Vamos ser realistas aqui. Se a questão é política, se eventualmente a questão é política, eu acho que é um erro grave. Eu acho que é um desrespeito à democracia. Se a questão é política, se por acaso for a questão política. Se estão fazendo isso por conta do filme, aí eu acho grave. Aí eu acho que precisa ter um outro tipo de apuração. Aí é uma conotação, se por acaso tem, aí é uma conotação política partidária. Aí eu acho que é grave. Eu acho que não merece ninguém ser crucificado porque ela tem uma preferência política A ou B.
6: O prefeito ainda saiu em defesa da empresária Karina Gama. Ele disse que a responsável pelo Instituto Conhecer Brasil é uma mulher decente e trabalhadora, mas negou qualquer vínculo entre o contrato de Wi-Fi e a produção do filme sobre Jair Bolsonaro. A empresária mantém relações políticas com aliados do ex-presidente. Em 2022, Karina prestou serviços de consultoria para a campanha a deputado de Mário Frias, produtor executivo do filme Dark Horse. Senador e pré-candidato do PL à presidência, Flávio Bolsonaro foi questionado sobre o caso e respondeu brevemente que a operação não tem nada a ver com o filme produzido em homenagem ao pai. Com colaboração de Bruna Barbosa, de São Paulo, Pedro Pupulim.
0: O prefeito de São Paulo fala em perseguição partidária, né? Mas aí nós estamos falando da operação aqui em São Paulo. Da polícia de São Paulo, do governo de São Paulo, do Ministério Público e do Tribunal de Contas do município. Que partidário, né? Enfim, tudo indica, as investigações vão apontando que o filme sobre o Jair Bolsonaro era abastecido com dinheiro, pelo jeito, né? E as investigações vão avançando. Da Prefeitura de São Paulo, de emendas parlamentares, portanto nós estamos falando até agora exclusivamente de dinheiro público, né? E também, pelo que ficou evidente na conversa do Flávio Bolsonaro com o Vorcaro, de dinheiro do Banco Master, que também dá para a gente compreender que é dinheiro público, porque nós estamos falando de dinheiro desviado de aposentadoria, de funcionário público e também do BRB. Então, as investigações sobre o financiamento do filme vão avançando em muitas frentes. Vamos agora com a nossa entrevista. Vamos falar sobre educação. Estamos com a professora e educadora Thaís Romero. Ela está lançando o livro Provocações. A partir de experiências reais em sala de aula, relatos de crianças, familiares, professores, a partir da própria experiência da Thaís, que está aqui conosco. Professora Thaís Romero, bem-vinda. Boa noite.
8: Boa noite, Tânia. Boa noite, ouvintes da CBN. Muito obrigada pelo convite.
0: Conta pra gente qual é a proposta do livro, né? Que tipo de provocação que você está fazendo com o livro?
8: Tânia, o livro, ele fala do cotidiano da escola, do dia a dia da escola. É uma provocação para que a gente consiga olhar para a escola não de um jeito linear, mas de um jeito real, vivo, profundo, como a escola merece ser vista.
0: Sim, e aí para isso você recorre ao relato das pessoas envolvidas, inclusive as crianças, né? Como é que você fez isso?
8: O dia a dia da escola, ele é muito vivo e muito complexo. Quando a gente reduz a escola a um lugar só dos conteúdos, daquela escola tradicional, a gente deixa de perceber o que existe de mais bonito na escola, que são as relações, os vínculos, os afetos entre as crianças e as professoras e os professores, entre as crianças, as famílias e os professores, enfim. É uma relação complexa que esta escuta sensível nos ajuda a perceber e a reconhecer.
0: Então, mas como é que foi? Você ouviu as crianças? Como é que você organiza?
8: Sim, no dia a dia, eu trabalhando como coordenadora, diretora, professora, eu fui recolhendo no dia a dia conversas entre as crianças comigo, as crianças com as professoras, e fui transformando tudo isso em registros que depois, no projeto da OK Educa, que me convidou para ser a embaixadora do projeto deles, a gente conseguiu reunir tudo em um livro. Então, histórias reais, histórias de descobertas, de encontros entre as crianças, no quintal, no brincar, num tanque de areia, ou numa reunião com as famílias, um desabafo da mãe, tudo isso foi sendo trazido em histórias no livro.
0: Aí nós estamos falando de crianças e de famílias de uma escola específica, é isso? Tem um perfil específico socioeconômico, inclusive?
8: Não, a gente trabalhou... Não, eu costumo dizer que esses relatos, eles foram colhidos em escolas da infância. Então, algumas escolas por onde eu passei, ou de pessoas que me contaram, eu fui juntando tudo em registros reais.
0: E aí, então, dá uma panorâmica. Mas aí, por exemplo, Thaís Romero, que tipo de questão que parte justamente da base, né, das próprias crianças, das famílias, que você traz para o livro e que servem de provocação para a gente pensar a educação? Por exemplo, eu sei que são várias, né? Mas, por exemplo, quais algumas delas?
8: São várias. Bom, vou dar o exemplo, por exemplo, de uma mãe primeiro. Em uma reunião, eu disse para ela: nossa, que lindo o seu cabelo. Enfim, uma coisa... E ela ficou muito emocionada e me disse: faz tanto tempo que eu não escuto um elogio. Neste momento, eu consegui perceber o quanto a maternidade também é um ato solitário, às vezes, o tanto quanto o olhar do outro para alguém que sente que está abandonada, ou que erra, ou que mais erra do que acerta, um olhar gentil pode mudar tudo. Então, essa relação da escola com a família não pode ser uma relação só de cobrança, ou só de certo ou errado, seu filho fez, seu filho não fez. Olhar para aquela mulher naquele momento fez ela se sentir viva. E eu acho que a escola passa por este lugar também. Sim. Das relações, do vínculo e dos afetos.
0: E as crianças têm, as crianças devem trazer indagações, né? Imagino frases, né? Colher esse material deve ser maravilhoso também. Tem que estar com a parabólica bem afiada para falar: olha, isso é interessante, isso dá um gancho. Né?
8: Por exemplo. Uma criança um dia chegou na escola muito triste, foi para minha sala muito chateada e começou a chorar, e eu disse: por que você está chorando? E ele me disse: porque eu estou cansado de tanta felicidade.
0: Ai, meu Deus, que
8: cansado bonitinha. De tanta felicidade, uma criança de 4 anos. Ai, cansado de... E aí eu falei: mas o que é estar cansado de tanta felicidade? Ele me disse: eu ganhei um presente e a minha mãe me disse que eu não poderia abrir até hoje à noite. Então eu não dormi bem. Ai, eu estou tão feliz com o presente que eu estou cansado.
0: Muito boa a frase.
8: Muito
0: estou
8: boa.
0: Estou cansada de tanta felicidade. Maravilhoso. Sim. Mas mas também tem questões que as crianças trazem que revelam problemas sérios a serem trabalhados?
8: Sim. Certa vez a gente tinha um projeto de uma árvore dos desejos. E nesta árvore, uma criança deixou como desejo que ela gostaria muito de ganhar o prêmio, o troféu lá de um campeonato que ela participaria, para ela não decepcionar o pai. E aí, essa é uma problemática que traz, assim, o que a gente tem que fazer pelo outro, ou o desejo, ou as expectativas da família em relação a essa criança, que não deixa com que ela viva a infância, ou que ela tem para viver, a não ser o desejo do pai, o desejo da mãe. Nossa, antes de qualquer coisa.
0: Isso deve ser muito frequente, né? A pressão por resultado, pressão que a gente sofre na vida adulta, mas que na infância não dá, né?
8: Começa ali, né, Tânia? Às vezes começa ali e a gente nem percebe.
0: E tem um efeito. Agora, Thaís, você na sua experiência, né, nas escolas aí, fala um pouquinho sobre a sua experiência, porque aí eu queria entender só rapidamente sobre a sua trajetória. No dia a dia, se é possível fazer transformações, sabe, incluir a família, ampliar o diálogo. Mas antes de falar sobre isso, conta um pouquinho sobre a sua trajetória aqui pra gente ter uma ideia.
8: Eu trabalho com formação de professores desde 2013. Então, já fui professora de escola pública, já fui coordenadora, diretora, e em todos esses percursos eu nunca deixei de trabalhar, desde 2013, com formação de professores. E isso me aproxima da escola num lugar em que eu desejo de verdade que a gente consiga humanizá-la. Humanizar a escola, humanizar os processos, humanizar as relações, muito menos da produtividade, da concorrência, do fazer para passar no vestibular, e muito mais do dia a dia, de olhar para as pessoas que a gente recebe todos os dias na escola como pessoas que têm histórias, que têm sonhos, que têm esperança. E não somente eu preciso fazer para tirar nota, ou eu preciso fazer para receber o salário no final do mês. O que, além de tudo isso, a gente pode transformar em vida, vida vivida, sentida, com respeito e responsabilidade. Então, neste percurso, eu fui entendendo que a sensibilidade, a poesia, o olhar gentil, a generosidade, a humildade intelectual é o que vai dando costura para uma escola que a gente deseja. Que ela existe porque as pessoas fazem esta escola todos os dias, mas ela é pouco vista, revelada, reconhecida.
0: Sim, quer dizer, então, um ambiente acolhedor, humano, né? E que o conhecimento não seja simplesmente utilitário, ele tem um valor em si, né? Que as pessoas... Não é simples, parece simples, mas né? Considerando ambientes assim, que, de professores com remuneração baixa, com classes superlotadas, né? Com alunos que trazem para a escola já toda uma dinâmica de casa, que nem sempre é, já vem com demandas, imagino que seja um desafio e tanto a sua provocação, né?
8: Foi feita uma pesquisa há uns anos atrás com jovens da periferia, e perguntaram para eles, a grande pesquisa era: qual é o seu sonho? Qual é o seu maior sonho? E a maioria deles responde: eu não tenho sonhos.
0: Que incrível.
8: Isso é tão forte e profundo que, se a escola não for o lugar onde a gente possa oferecer a essas crianças, a essas pessoas, aos jovens, a possibilidade de sonhar, onde será? E isso precisa passar pelas professoras, pelos professores, pelas famílias, pelas crianças, porque é ali, é o epicentro da humanidade ainda, é a escola.
0: Sonhar é projetar um futuro, né?
8: É projetar um futuro.
0: Se você não projeta um futuro, é porque você não, você está embotado, né?
8: Resta muito pouco quando a gente não permite ou não oferece condições para as pessoas sonharem.
0: E aí, qual o papel da família, Thaís? É claro, tudo é tá junto, né? E a escola tem um papel, inclusive, para incluir a família nisso, né?
8: Precisa. Família não pode ser cliente, não, a escola ou a educação não pode ser só uma prestação de serviços, precisa ser mais profundo do que isso. Então, quando a gente inclui a família como parceiras de algo maior, que é a formação dos seus filhos, a gente também muda a relação.
0: Agora, você falou de cliente, né? Nas escolas particulares, a família, muitas vezes, quando se vê como cliente, chega no professor com a autoridade de quem está pagando o salário do professor e que o filhinho dela precisa ser tratado com tal, né? Impondo condições, o que, aliás, para a própria formação dos filhos deve ser, deve ser um exemplo péssimo. Mas isso tem acontecido, né?
8: Tem acontecido, né? O que eu costumo dizer é que a escola precisa formar os pais também. Então quando a gente vem com essa perspectiva ou com um projeto em que a gente inclui e não exclui, ou não deixa do lado de fora a família, pelo contrário, a família entra, a família participa, a família pergunta, a família ajuda, as coisas vão mudando, a gente precisa entender muito bem, eu costumo dizer, a gente precisa entender qual é o papel da escola, acreditar nele, acreditar nas pessoas que habitam a escola, reconhecer com respeito os professores, acima de tudo, os professores precisam de respeito. E à medida que isso vai acontecendo, claro que as famílias respeitam também e ajudam também, porque tem famílias muito parceiras. Eu tenho a sorte de conviver hoje com uma comunidade muito parceira, porque a gente escuta, porque a gente está junto, porque a gente se reconhece nessa, como parceiros nessa formação.
0: Muito bom, a Thaís Romero lançando o livro Provocações, e aqui o Provocações, é, o A do, as, do Cações, né, é maiúsculo.
8: Provoca ações. Como um convite para fazer, para sentir, para refletir, e não só passar pela escola, viver a escola.
0: E aí, essa mudança se dá na coordenação de cada uma das escolas? Ou ela deve ser uma política mais ampla?
8: Claro que uma política mais ampla, mas para a gente falar do que é possível hoje, porque existe o real, o ideal e o possível. O ideal é que a gente consiga fazer isso numa amplitude muito maior, mas se cada um, Galeano falava que nós somos um mar de fogueirinhas, se a gente começar ali do nosso lugar, do nosso espaço, eu acredito que a gente pode transformar o mundo.
0: Sim. A Isora Ferreira, nossa ouvinte, pergunta aqui no nosso chat, Thaís, qual a faixa etária das crianças que você traz, né, os relatos no livro?
8: É, de 0 a 10 anos, é a escola da infância. Então, eu conto as histórias desde os bebês até crianças de 10 anos hoje. Mas claro que alguns recortes, além das crianças, o que as professoras trazem de outras experiências que elas viveram, então tem um pouquinho de tudo. Tem mais de 1000 histórias, na verdade. Aqui tem o primeiro livro, mas a ideia é que a gente faça uma sequência.
0: Uau! Sempre a partir de histórias trazidas por aluno ou professor, em alguma relação
8: histórias...
0: ali...
8: Histórias reais, Tânia, histórias de uma professora, por exemplo, que um dia chegou para mim e falou, eu vou desistir, eu não consigo mais. Por que que você não consegue? Eu não consigo, porque tudo que eu vivo aqui, eu não aprendi na faculdade de pedagogia, no curso de pedagogia. Sim. O que eu aprendi lá está muito distanciado do que eu preciso viver aqui. Então, é isso, é a solidão docente. É a falta de apoio, é a falta de escuta, que eu ali como coordenadora, gestora, eu podia acolher, mas quantas não são acolhidas? E aí o livro Provocação é um espaço para dizer assim, escutem, é possível, as professoras estão precisando de ajuda, as crianças estão precisando de escuta, as famílias estão precisando de escuta, então é essa a provocação.
0: Sim, a professora, ela... quando ela fala que o que ela aprendeu na faculdade não corresponde ao que ela encontra na realidade, aí nesse caso específico era o quê? Era uma realidade... O problema era qual, assim? Ou quais?
8: Olha, o que eu vou falar parece um absurdo, mas não é. Ela me disse que ela nunca, no curso de pedagogia até então, ela tinha escutado falar de planejamento.
0: Uau.
8: Como a gente planeja... o dia a dia, o cotidiano, e chega na escola sem ter visto isso na faculdade, na prática, no real. Então, é muito teórico e falta um pouco da prática, falta pouco, muito da prática, né?
0: Uau, porque o planejamento é o que você vai fazer em sala de aula naquele dia, é isso?
8: É isso, é o que você planeja, são as suas intenções organizadas para aquilo que você deseja que a criança aprenda. E parece tão absurdo, mas foi real, foi o que ela me contou.
0: E aí o planejamento, cada professor faz o seu, quer dizer, depende, né? Se tem uma... esqueci o nome, de ensino, né? Quando vem de cima para baixo.
8: Tem um projeto, tem um projeto que toda escola tem, cada um tem o seu, um projeto político-pedagógico, e dentro desse projeto, um currículo em que as escolas, elas vão trabalhando à medida, né? A partir do seu perfil, da sua comunidade. Mas hoje no Brasil nós temos uma base nacional comum curricular, é um documento nacional e todas as escolas do Brasil precisam olhar para ela para organizarem o currículo.
0: Precisa dar determinados conteúdos, né?
8: Óbvio. É uma base.
0: E aí, como,
8: isso,
0: como vai fazer base. Cada professor descobre o seu jeito.
8: Isso, a escola vai organizando com os professores.
0: É, então. E aí a coordenação também é muito importante.

0: Ajudam, tudo ajuda. Quando a gente, é o que eu costumo dizer, quando a gente abre a escola como um espaço de vida coletiva, em que as pessoas estão ali para se ajudarem, se reconhecerem, se perceberem, tudo muda. Porque a gente parte do lugar das relações, dos afetos. Que eu falo do afeto não no sentido de romantizar a escola, a gente sabe que não é. O chão da escola, ele é duro, ele é endurecido às vezes, né? A gente fala de uma realidade, mas existem tantas outras, a gente sabe que não é fácil viver. Mas não é sobre romantizar, é sobre o amor que afeta. É o que dá sentido, o que faz sentido à nossa prática, porque a escola ainda é o lugar que pode transformar o mundo, ajudar
1: Ai,
0: a
1: que
0: transformar o
1: lindo.
0: mundo.
1: Thaís, a gente fala com você e sente no seu olhar um brilho, assim. Você realmente acredita na educação, né?
0: Acredito.
1: Como uma mola transformadora, assim, a partir dos pequenos núcleos, né? Ah, isso é lindo.
0: Sim.
1: Ainda mais na educação infantil, né? Imagino.
0: Sim, é na infância, né, Tânia? É na infância. Tantos adultos que têm uma infância ou que tiveram uma infância que adoecida.
1: Sim.
0: Tantos adultos que precisam ser curados. E a gente tem a oportunidade hoje de não deixar que isso aconteça com as crianças, né?
1: É. E às vezes é
0: A
1: uma.
0: infância é um solo sagrado.
1: É. E às vezes é uma ação individual ali, isolada, mas a gente, cada um de nós, a gente tem na memória aquele professor que fez a diferença, né? Aquela frase, aquele abraço, sei lá, um gesto, né?
0: É
1: Que
0: isso.
1: fez a diferença ali, individualmente, na formiguinha, mas sempre tem um professor que marca a nossa vida, né?
0: A gente pode não lembrar do que a gente aprendeu, dos conteúdos que a gente aprendeu, mas a gente vai
1: Sim.
0: lembrar do olhar que fez. Vai que
1: Do
0: você
1: gesto.
0: consegue.
1: É
0: Vai que
1: isso.
0: vai dar certo. Vem que eu confio em você.
1: É, olha isso. É, o professor tem um papel fundamental, ainda mais quando a gente é criança.
0: Fundamental.
1: Muito bom,
0: Fundamental.
1: Thaís Romero, muito obrigada, viu, pela entrevista. Parabéns aí pelo
0: Eu que
1: livro,
0: agradeço. E se eu
1: viu?
0: puder deixar só uma provocação, que a
1: É.
0: gente consiga espalhar por todo o Brasil, para o mundo, o quanto os professores são importantes e o quanto a gente precisa deles. Eles precisam
1: Sim.
0: de respeito e reconhecimento.
1: Exatamente, exatamente. Thaís Romero, obrigada. Beijo.
0: Muito obrigada. Fique
1: Valeu.
0: bem,
1: Para você
0: obrigada.
1: também. A Thaís Romero é professora, educadora, e ela está lançando o livro Provocações. Ela parte da experiência dela, né, como educadora, da experiência de outros professores, de relato de familiares e das próprias crianças, né? Ou seja, de todo o conjunto dos funcionários, do conjunto que compõe a escola. E a partir desses relatos, dessas experiências, então ela traz vários pequenos textos, fazendo provocações a partir de situações reais para repensar a educação. É. Que é chave, né, gente? Que é chave para a transformação individual e também coletiva. Claro, a partir do individual, né? Coletivo.

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0: Segunda-feira, 1º de junho de 2026, a ONG da produtora do filme sobre o ex-presidente Jair Bolsonaro foi alvo de uma operação da Polícia Civil de São Paulo por suspeita de desvio de recursos num contrato de mais de 100 milhões de reais com a prefeitura da capital. O prefeito Ricardo Nunes defendeu a dona da ONG e sugeriu uma perseguição política, além de negar irregularidades no contrato. A Justiça do Distrito Federal rejeitou a ação movida por Gleisi Hoffmann contra Flávio Bolsonaro por causa de um vídeo publicado pelo senador nas redes sociais. A deputada do PT irá recorrer da decisão. Na ação, Gleisi alegava que a peça associava sua imagem à criminalidade e à violência por meio de montagens, símbolos gráficos e referências a reportagens que abordavam o PCC e escândalos envolvendo o partido. Os microempreendedores individuais que não entregaram a declaração anual do Simples Nacional no prazo podem regularizar a situação, mas terão de pagar multa de 2% ao mês sobre os tributos devidos, limitada a 20%, com valor mínimo de R$ 50,00. Para evitar prejuízos maiores, os empreendedores terão de preencher um formulário online. A declaração exige informações como faturamento anual e a eventual contratação de empregados. O envio deve ser feito pelo portal do empreendedor. O primeiro-ministro de Israel, Benjamin Netanyahu, e o ministro da Defesa do país mandaram o exército bombardear alvos no sul de Beirute, capital do Líbano. A região é reduto do Hezbollah. Segundo um comunicado conjunto, assinado pelas duas autoridades israelenses, a medida é uma resposta às repetidas violações do cessar-fogo firmado com a facção fundamentalista e aos ataques contra Israel. Horário de Brasília, 10:08.
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0: Olá, muito boa noite. Bem-vindos ao CBN Noite Total desta segunda-feira com Luiz Delboni na produção, trabalhos técnicos de Henrique Dias. Vamos juntos com os destaques do noticiário movimentando aqui a nossa reportagem espalhada pelo país. A ONG Instituto Conhecer Brasil, ICB, que é da mesma dona da produtora que fez o filme sobre Jair Bolsonaro, essa ONG está sendo investigada, hoje foi alvo de uma operação de busca e apreensão, porque a polícia de São Paulo, o Tribunal de Contas do município de São Paulo e também o Ministério Público de São Paulo estão vendo ali indícios, vamos chamar de indícios, de corrupção, de superfaturamento, de contratação irregular, porque afinal de contas a ONG não tinha nenhuma experiência prévia para o serviço que ela foi prestar, que é de colocação de ponto de Wi-Fi, de lavagem de dinheiro, de desvio do dinheiro para outras empresas, entre essas empresas, inclusive a produtora do filme, enfim, as investigações feitas em São Paulo. Pedro Pupulin tem aqui o destaque.
2: A ONG da produtora do filme sobre Jair Bolsonaro foi alvo de uma operação por suspeita de desvio de recursos num contrato de mais de 100 milhões de reais com a Prefeitura de São Paulo. O prefeito Ricardo Nunes defendeu a dona da ONG e sugeriu uma perseguição política, além de negar irregularidades no contrato.
0: Perseguição política. Ele falou, inclusive, em perseguição político-partidária, né? Mas aí é uma investigação que por onde teria conotação política, né? Porque a polícia de São Paulo, a polícia do Tarcísio, o Tribunal de Contas do município, o Ministério Público, né? Enfim, o fato é que chega uma hora que as coisas vão aparecendo e se você não investiga, você comete prevaricação. É obrigação investigar. Essas irregularidades nos contratos dessa ONG com a Prefeitura de São Paulo já vieram à tona no ano passado, em reportagem do próprio Intercept Brasil, né? Passou batido. Agora, que veio à tona, né? A questão do dinheiro do Vorkaro para o filme. Essa ONG, né? A Karina, que é a dona da ONG. Aliás, ela é dona de várias coisas. Inclusive da produtora, a Karina Ferreira da Gama. Isso tudo veio à tona. Então, sabe, há uma pressão também para que as investigações avancem. Não dá, sabe? E de fato... O negócio não é simples, sabe? É, as coisas parecem ser bem explícitas aqui, ó. É, na representação que foi feita à justiça, essa operação foi autorizada pela justiça, inclusive, a polícia de São Paulo cita as seguintes suspeitas contra essa ONG, que é o Instituto Conhecer Brasil. Desvio de recursos públicos, porque essa ONG teria recebido o dinheiro da prefeitura e não prestou todo o serviço contratado, então ficou devendo o serviço. O valor era de 108 milhões, pulou para 157 milhões, sabe-se lá por quê. Outra questão também é que esse valor de 108 milhões seria superfaturado. Por cada ponto de Wi-Fi instalado por essa ONG, a cobrança era de R$ 1.800. Acontece que a Prodan, que é a empresa pública municipal, ela cobrava da prefeitura R$ 230 pelo mesmo serviço. Então, de R$ 230 pelo mesmo serviço cobrado pela Prodan, a prefeitura de São Paulo preferiu contratar essa ONG por R$ 1.800. E por quê que fez essa contratação? Porque não faz o menor sentido. Ah, mas é porque essa ONG ela é muito boa. Não, essa ONG foi contratada sem nunca ter tido nenhuma experiência na área de telecomunicações. Até então, ela atuava na promoção de eventos religiosos e literários gospel. Então, por que foi contratada essa ONG? Por um valor muito acima do mercado. E não fez todo o serviço. E ainda houve um aditivo ao valor do contrato. E ainda tem uma outra coisa também que o Tribunal de Contas do município aponta. Que essa ONG recebeu o dinheiro da prefeitura. E aí tinha todo um esquema de distribuição para várias empresas, pulverizava esse dinheiro para várias empresas. Já é esquisito. E aí a suspeita, e aí é que entra, né, já que várias empresas recebiam esse dinheiro, a suspeita de que, inclusive, a produção do filme sobre Jair Bolsonaro também tenha sido abastecido com o dinheiro da Prefeitura de São Paulo. Então, são vários elementos aqui. Falar em perseguição política... enfim, as investigações estão avançando e parece que as coisas eram feitas assim, sem muita preocupação, né, de deixar rastro. E aí, como eu dizia até um pouquinho mais cedo, voltando ao filme, que é claro que o que chama muito a atenção pelo alcance que tem é que tudo isso abasteceu o filme do Bolsonaro, pelo que tudo indica. É que o Flávio Bolsonaro dizia que o filme era feito com dinheiro privado. E aí a gente vai descobrindo que não tem nada de dinheiro privado. Que tem dinheiro de corrupção de prefeitura, se ficar constatado. Né? Dinheiro de emendas parlamentares. Dinheiro do Banco Master, que é dinheiro também de corrupção. Então, dinheiro privado. Aí vai lá e fala mal da Lei Rouanet. Que tem dinheiro público, mas tem dinheiro público por meio de isenção de imposto, tudo bem, né? Prestação de conta ali, tudo certinho. É isso. São as hipocrisias. Bom, agora são 10 horas e 15 minutos.
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0: Uma idosa de 72 anos morreu após cair da escada de um avião no aeroporto de Congonhas. A mulher viajava para comemorar o aniversário da filha.
6: Maria da Glória Pereira da Silva Fávaro, de 72 anos, morreu após cair da escada enquanto desembarcava de um avião da Latam no aeroporto de Congonhas, na zona sul de São Paulo. O acidente aconteceu na última sexta-feira. A passageira foi socorrida, encaminhada a um pronto-socorro, mas morreu neste domingo. Maria da Glória estava num voo que partiu de Ribeirão Preto, no interior de São Paulo, com destino à capital paulista. Segundo familiares, ela pegaria uma conexão para o Mato Grosso para comemorar o aniversário da filha. O influenciador Júlio Mamute testemunhou a queda e contou nas redes sociais o que viu.
7: Eu presenciei algo que nunca mais vou esquecer. Vi uma pessoa literalmente cair aos meus pés e já não fazer nenhum movimento. Ela estava descendo da escada do avião no desembarque e eu me aproximei e fui o primeiro a perceber que naquele momento ela ainda respirava com dificuldade. Logo, algumas pessoas se aproximaram, eu presumi que eram médicos. Percebi nitidamente que ela caiu por cima do pescoço, já nos últimos degraus.
6: Em nota, a Latam afirmou que uma funcionária acompanhou todo o atendimento prestado à passageira até a chegada dos familiares. A companhia também lamentou a morte da mulher e afirmou que seguiu todos os protocolos previstos para esse tipo de ocorrência. O velório acontece nesta terça-feira na cidade de Ituverava, no interior de São Paulo. O aeroporto de Congonhas realiza uma reforma desde o ano passado para ampliar os terminais, mas que não acaba com a área de embarque remoto dos passageiros, que é quando o avião fica estacionado em uma área afastada do terminal e o trajeto das pessoas até a aeronave é feito de ônibus pela pista. Ou seja, é quando não há as pontes de embarque, os chamados fingers, que são aqueles túneis cobertos que conectam o terminal do aeroporto diretamente à porta do avião. A Polícia Civil investiga o caso como morte suspeita. Com colaboração de Maria Cecília Dalau, de São Paulo, Clauson Dutra.

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1: Prosseguimos com o nosso giro de destaque. As contas de 2025 do ex-governador do Rio, Cláudio Castro, foram rejeitadas pelo Tribunal de Contas do Estado. Matheus Maciel.
2: O Tribunal de Contas do Estado do Rio emitiu parecer pela rejeição das contas de 2025 do ex-governador Cláudio Castro. Por 3-1, os conselheiros apontaram maquiagem contábil de R$7 bilhões e aportes suspeitos do Rio Previdência no Banco Master e no conglomerado sul-coreano. O relatório agora será analisado pela Assembleia Legislativa do Rio e os deputados vão ter a palavra final. Castro, no entanto, reafirmou em nota à CBN que sempre atuou com transparência, responsabilidade fiscal e respeito às instituições.
1: Os depoimentos de testemunhas no julgamento do caso Henri Borel terminaram nesta segunda-feira. Diogo Bugalho.
3: Os depoimentos de testemunhas no julgamento do caso Henri Borel terminaram nessa segunda e agora os dois réus devem ser ouvidos. Jairo Souza Santos Júnior, o Jairinho e Monique Medeiros podem optar por ficar em silêncio. Nessa segunda, ao chegar ao 8º dia, o júri virou o mais longo dos últimos 18 anos no Rio. As últimas testemunhas a depor foram 2 legistas convocados pela defesa de Jairinho.
1: A Polícia Civil investiga a morte de influencer americana em um hotel de luxo em São Paulo. Pedro Fagundes.
4: Exames periciais devem apontar a causa da morte de uma artista visual americana encontrada em um hotel de luxo no centro de São Paulo. O caso foi registrado como morte suspeita e a polícia investiga as circunstâncias dos últimos dias da vítima no Brasil.
1: Mulher que foi jogada de um penhasco em Minas Gerais confirmou que pediu medida protetiva contra o ex-marido 5 dias antes do crime. Bruna Bentes.
5: A mulher que foi jogada de um penhasco na Serra do Rola Moça, na região metropolitana de Belo Horizonte, pelo ex-marido, disse ao Fantástico que deveria ter pedido ajuda antes. Tentativa de feminicídio foi há uma semana, quando a mulher passou um dia inteiro escondida em uma vegetação até a chegada do socorro. Entre janeiro e abril, Minas Gerais registrou 53 feminicídios. No Brasil, de janeiro a março, foram 399 casos de feminicídios registrados, o que significa uma mulher morta a cada 5 horas.
1: A mulher que desapareceu após viajar com o namorado foi resgatada no Distrito Federal depois de ficar 24 dias em cárcere privado. Marina Dantas.
6: Uma mulher de 25 anos foi resgatada no Distrito Federal após viver semanas sob ameaças, agressões e restrições impostas pelo namorado. A vítima esteve sob cárcere privado por cerca de 24 dias após o namorado perder todo o dinheiro durante uma viagem do casal ao Paraguai em abril. Ela percorreu diferentes estados em condições precárias, junto com o namorado, sem conseguir contato com familiares ou pedir ajuda. O suspeito acabou preso em flagrante pela Polícia Civil.
1: Agora 10 horas e 22 minutos.
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1: Vamos em frente com o nosso giro de destaques. A Secretaria de Saúde de São Paulo descartou que um paciente internado nos últimos dias esteja infectado com ebola. Yasmin Caetano.
10: A Secretaria de Saúde de São Paulo descartou ebola em um paciente que foi internado com suspeita da doença no fim de semana. O homem, de 37 anos, segue em estado grave no Emílio Ribas, com diagnóstico de meningite.
1: O Conselho Federal de Medicina proibiu o uso de material usado para fins estéticos e reparadores. Marina Dantas.
6: Uma resolução do Conselho Federal de Medicina passa a proibir, a partir desta terça-feira, o uso do PMMA como preenchedor injetável para fins estéticos e reparadores no Brasil, realizados por médicos. A medida foi adotada devido aos riscos de complicações graves e permanentes associados à substância, que terá uso permitido apenas em casos específicos, de pacientes com HIV/AIDS atendidos pelo SUS.
1: Uma criança de 11 anos foi mordida por um tubarão no Grande Recife. Letícia Rodrigues.
11: A criança de 11 anos que foi mordida por um tubarão na Praia de Piedade, em Jaboatão dos Guararapes, no Grande Recife, segue internada no Hospital da Restauração, localizado no centro da capital pernambucana. O menino passou por cirurgia e precisou amputar a perna esquerda.
1: Ei, mais um caso, uma segunda pessoa atacada por um tubarão em Pernambuco, dessa vez uma mulher de 19 anos. Ravir Vasconcelos.
12: Uma mulher foi atacada por um tubarão na Praia de Boa Viagem, na zona sul do Recife, nesta segunda-feira. O caso ocorreu apenas um dia após outro incidente envolvendo um tubarão na Praia de Piedade, em Jaboatão dos Guararapes, que deixou uma criança de 11 anos gravemente ferida.
1: O presidente dos Estados Unidos, Donald Trump, afirmou esperar um acordo para reabrir o Estreito de Hormuz e estender o cessar-fogo. Luiz Fernando Figliage.
13: Donald Trump disse esperar um acordo para estender o cessar-fogo com o Irã e reabrir o Estreito de Hormuz na semana que vem. Apesar do tom otimista do presidente americano, o Irã ameaçou suspender as negociações por causa da troca de ataques entre Israel e o grupo extremista Hezbollah no Líbano. O principal ponto de disputa nas conversas continua sendo o programa nuclear iraniano.
1: O Netanyahu estava fazendo ameaças duríssimas ao Líbano, aí o Trump chegou mais uma vez, né, para o Netanyahu, pediu para ele dar uma segurada, porque senão não dá para avançar nas negociações. Então também houve ali, aparentemente, um cessar-fogo também entre o Netanyahu e o no Líbano, né, contra o Hezbollah. O ministro da Fazenda, Dario Durigan, afirmou que o governo está preocupado com a possibilidade de os Estados Unidos aplicarem novas tarifas contra o Brasil. Samantha Klein.
14: O ministro da Fazenda, Dario Durigan, vai procurar a Casa Branca para falar sobre o PIX diante dos prejuízos que a modalidade pode ter com a resolução dos Estados Unidos sobre terrorismo. Os bancos brasileiros também ressaltam o aumento dos custos com o monitoramento de clientes e empresas, ao mesmo tempo em que o governo está buscando um acordo com os americanos para evitar novas tarifas comerciais contra o Brasil no âmbito da seção 301.
1: A tramitação da PEC, que acaba com a escala 6x1, deve ser debatida em uma reunião entre Davi Alcolumbre e líderes do Senado, Igor Cardim.
15: A tramitação da PEC, que acaba com a escala 6x1, deve ser debatida em uma reunião entre Davi Alcolumbre e líderes. A proposta deve passar pela CCJ antes de ser analisada em plenário. Enquanto isso, a oposição tenta emplacar um texto alternativo que revê a CLT e já enfrenta forte rejeição em consulta pública e também nas redes sociais. O relator da PEC aprovada pela Câmara ainda deve ser escolhido, mas tende a ser um nome da base governista.
1: Esses os destaques dos nossos repórteres espalhados pelo país. Caiu agora uma nota: a Rússia lançou um ataque aéreo em larga escala contra a Ucrânia. Agora, segundo autoridades ucranianas, relatos iniciais indicam que 4 pessoas morreram. Equipes de resgate fazem buscas. Sistemas de defesa aérea foram acionados para repelir os bombardeios contra a capital Kiev, de acordo com testemunhas da agência Reuters. Moradores foram orientados a procurar por abrigos, como estações de metrô. O prefeito de Kiev informou que um prédio residencial de 9 andares pegou fogo após o ataque russo. Outro edifício residencial de 24 andares também foi atingido e incendiado, no que as autoridades acreditam ter sido um ataque com míssil. Portanto, a Rússia fazendo um ataque em larga escala agora contra Kiev, a capital da Ucrânia. Muito sério. 10 horas 29 minutos.
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0: Segunda-feira, 1º de junho de 2026, a Petrobras vai reduzir em 14% o preço médio de venda do querosene de aviação para as distribuidoras neste mês. O índice corresponde a uma diminuição de 93 centavos por litro. Segundo a companhia, a queda, ocorrida após altas sucessivas desde março, reflete a atenuação do cenário de elevação das cotações internacionais em razão das tensões no Oriente Médio. Apesar do recuo anunciado para junho, o combustível acumula alta de 54% em 2026. 6 em cada 10 brasileiros consideram as agressões contra as mulheres o crime mais grave do país. O dado consta em uma pesquisa Datafolha divulgada em parceria com o Movimento Mulher 360. Os ataques de gênero aparecem à frente das citações ao tráfico de drogas e aos assaltos à mão armada na rua. Apesar disso, o levantamento revela uma contradição. Para 42% dos entrevistados, o ato do companheiro controlar o salário da parceira não é necessariamente uma agressão. A pesquisa também indicou que 61% dos brasileiros culpam as próprias vítimas pela violência sofrida sob a justificativa de escolhas afetivas erradas. A França apreendeu um petroleiro russo no Oceano Atlântico. Nas redes sociais, o presidente Emmanuel Macron afirmou que é inaceitável que navios contornem as sanções internacionais, violem o direito do mar e financiem a guerra que a Rússia promove contra a Ucrânia há mais de 4 anos. No horário de Brasília, 10h33.
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0: Rafael Prates, oi Prates, boa noite.
3: Tudo bem, Tânia? Boa noite, ouvintes da CBN.
0: E aí, seleção brasileira já está seguindo para os Estados Unidos?
3: Está a caminho de Nova Jersey. A delegação da seleção brasileira deixou o Rio de Janeiro nesta noite, né? Houve uma despedida dos funcionários da CBF que ficaram no Brasil. Toda a delegação, né? Comissão técnica, diretoria da CBF, jogadores, seguiram para Nova Jersey, porque a seleção vai para o seu último estágio antes da estreia na Copa do Mundo, que é a preparação nos Estados Unidos. Sábado, Tânia, às 19 horas, amistoso contra o Egito. E depois, obviamente, os dias que faltam para começar a Copa do Mundo. Dia 11 começa a Copa, que é na próxima quinta-feira, com México e África do Sul, que abrem o Mundial. Dia 13 de junho. No próximo sábado, não esse, no outro sábado, 19 horas, Brasil e Marrocos, para começar a caminhada do Brasil, tentando o ex-campeonato mundial nos Estados Unidos, no México e também no Canadá, na Copa 2026. Com cobertura da CBN, hein, Tânia?
0: Opa, com cobertura da CBN, estaremos atentíssimos a tudo. Amistoso no sábado será o último antes da Copa do Mundo.
3: Isso, contra a seleção egípcia, né, Brasil e Egito, porque nesse final de semana, Tânia, muitas seleções se despediram dos seus países, né? Então até amanhã as últimas listas de seleções serão divulgadas e enviadas para a FIFA. As 48 seleções para a Copa do Mundo, já todo mundo vai conhecer os 26 convocados para a Copa. E a partir da quarta-feira, no mais tardar aí na quarta-feira de manhã, quarta-feira à tarde, as delegações, né, tirando a seleção do Irã, que vai ficar hospedada no México, porque há um clima de muita tensão que envolve o que acontece com o Irã também em relação aos Estados Unidos. A seleção iraniana ficaria nos Estados Unidos, vai ficar no México. Outras seleções também vão ficar, né, em outras bases fora os Estados Unidos. Os Estados Unidos serão aí o lugar da maioria das seleções da Copa do Mundo, mas no máximo até quarta-feira, no quinta-feira talvez aí, as últimas seleções cheguem ao Mundial de 2026. E aí no próximo final de semana, Tânia, os amistosos quase todos já nos Estados Unidos. Quinta-feira começa a Copa e sábado, dia 13, 19 horas, tem Brasil e Marrocos para começar a caminhada do Brasil na Copa do Mundo. Tânia.
0: Oh, meu Deus, aí nós vamos torcer muito, hein?
3: Tá chegando a hora.
0: Tá chegando a hora. E aí o Brasileirão parou. Aliás, parou tudo, né?
3: É, parou. A Série B vai continuar, Tânia.
0: Ah, vai continuar?
3: A Série B, o Brasileirão continua, isso. A Série B teve jogo hoje, a 11ª rodada, né? O que a Série B vai tentar fazer, a CBF vai tentar fazer, obviamente, não colocar jogos da Série B no dia de jogos do Brasil. mas vai ter, por exemplo, muitos jogos em dia de jogos da Copa do Mundo, rodada normal da Série B. Então a Série B vai ter aí muitos jogos desmembrados, continua, não vai parar a Série B durante a Copa do Mundo, a Série A vai parar. Parou ontem, né, com a 18ª rodada. Sábado, Flamengo 3, Coritiba 0, Atlético Paranaense 1, Mirassol 0, Grêmio 1, Corinthians 3, Bahia 2, Botafogo 1, Santos 3, Vitória 1. Ontem, Bragantino 3, Internacional 1, Vasco 0, Atlético Mineiro 1, Palmeiras 1, Chapecoense 0, Cruzeiro e Fluminense empataram 1 a 1, Remo 1, São Paulo 0. Então a Série A parou depois de 18 rodadas. 17 jogos para algumas equipes, né, que tem jogos a menos. Palmeiras, Flamengo, Fluminense, Atlético Paranaense, os quatro melhores. Vasco, Remo, Mirassol e Chape, os quatro piores da Série A, que volta apenas no dia 22 de julho, Tânia. Dia 19 Sim. de julho, um domingo, acaba a Copa. Dia 22, uma quarta-feira, retoma, volta a Série A do Campeonato Brasileiro.
0: Muito bom. Por enquanto, a gente vai se divertindo com a Série B. O Henrique Dias quer saber quem é o líder.
3: O Sport Clube do Recife, que venceu o clássico dos clássicos no final de semana. O Sport bateu o Náutico 2-0 na Ilha do Retiro, lotada, no final de semana. E a vitória por 2-0 colocou o Sport na ponta da Série B, depois de 11 rodadas, Tânia. Os jogos de hoje, né, que fecharam. O jogo de hoje que fechou a rodada 11 da Série B, o empate em Campinas, Ponte Preta e Botafogo ficaram no 0-0. A Série B agora tem Sport Líder 22, Vila Nova Segundo 22, São Bernardo Terceiro 21, Náutico Quarto 19. Os quatro piores da B agora: Avaí 17º com 10, o Avaí entrou na zona de rebaixamento, Botafogo saiu com empate em Campinas, Londrina 18º com 8, Ponte Preta 19ª com 8, o América 20º com 3. A Série B, né, Tânia, sempre bom lembrar, mudou o regulamento esse ano. Sobem diretamente para a Série A o campeão e o vice, só os dois. Aí há um playoff do terceiro ao sexto. O terceiro enfrenta o sexto em 2 jogos, o quarto enfrenta o quinto em 2 jogos. O terceiro e o quarto jogam até por 2 empates para chegarem para tentar o acesso para a Série A do ano que vem. Então aí o terceiro ao sexto, eles jogam, eles se enfrentam para garantir as 2 últimas vagas da Série A do ano que vem. Campeão e vice garantem diretamente. Do terceiro ao sexto, dos 4, 2 garantem vaga para a Série A do Brasileirão da próxima temporada. Tânia.
0: Muito bom. Prates, ficamos assim, você volta, né?
3: Isso, 23 e 30 com o lado B da bola, ao lado do Gabriel do Dziak.
0: Combinado. Então, Rafael Prates volta já, né? Daqui menos de uma hora, porque hoje o programa termina às 11h30. E aí a gente dá espaço ao lado B da bola, que é ele e o Dziak, falando do futebol internacional, mas até lá tem muita informação. Aliás, nós temos aqui os nossos repórteres, que eu já vou movimentá-los todos. Vou falar aqui que o pessoal pode acompanhar por vários canais, inclusive com imagem. E aí quem acompanha com imagem, seja no Globoplay, seja no YouTube, no próprio site da CBN, vê lá a redação, né? Aí atrás de mim tá o Leonardo Dai, olha lá. E ao lado do Dai está Paulo Galvão. Paulo Galvão, vem aqui, Paulo Galvão. Temos uma novidade sobre Paulo Galvão. Paulo Galvão é apresentador do CBN Madrugada, como todos já sabem. Ele fica ali preparando, né? Meia-noite ele assume o CBN Madrugada. E já faz um tempo que nós estamos numa expectativa. Fica aqui do meu ladinho. Aqui, ó. Vamos jogar aqui a câmera. Não é ainda uma entrevista, que eu quero te entrevistar, hein, Paulo Galvão?
4: É
0: que agora é Paulo Henrique Galvão, que é na versão escritor. Paulo Henrique Galvão está com o seu novo livro, já disponível em e-book, ainda não temos o físico, muita expectativa. É o Quem Você Ajudou Hoje, o nome do livro que eu já li. E é muito legal, Galvão. Você propõe reflexões importantes para nós, brasileiros. Sobretudo agora, né, no ano eleitoral, que a gente tem que parar para pensar sobre a nossa democracia e para onde a gente quer ir.
4: Verdade.
0: Conta pra gente rapidinho, mas depois então, eu quero te entrevistar com calma, mais pra frente, quando sair o livro físico.
4: Pra mim vai ser uma alegria. Tava acompanhando um pouco da entrevista anterior sobre educação.
0: Sim, falamos sobre
4: isso. E a sua entrevistada disse uma frase que tem tudo a ver com a minha obra: a escola ainda é o lugar que pode transformar o mundo. Isso é sensacional, e acho que é um pouco do que eu tento colocar também na minha obra. Quem Você Ajudou Hoje é uma provocação, que é o título do livro dela. É uma provocação.
0: É uma pergunta, né? Quem você ajudou hoje?
4: E por que a escola, né? A Unesco, Tânia, divulgou há alguns anos, há 2 ou 3 anos, uma obra com as diretrizes do que eles acreditam seja o ideal para a educação do futuro. E o principal foco qual que é? Você mudar o foco do individual para o coletivo. A gente cresceu numa sociedade, a gente vive numa sociedade em que parece que a gente está numa competição.
0: É, o resultado individual que prevalece.
4: Ganhadores, né? E perdedores. Sim, lá nos Estados Unidos eles falam os losers, né? Losers e tal. Então, para a gente mudar esse país, né? Eu sempre falo aqui, né? O Brasil é um país colossal, desigual e plural. Para a gente mudar isso, não há outra forma que não seja... Aí eu vou para o mantra que eu utilizo sempre no CBN Madrugada, que é tratar de forma desigual os desiguais. Né? E para a gente tratar de forma desigual os desiguais, para que a gente tenha um governo, né, um congresso que esteja focado em tratar de forma desigual os desiguais, a gente precisa de uma população de eleitores que pensem dessa forma. Para que a gente tenha eleitores que pensem dessa forma, a gente vai ter que ter uma sociedade que pense no outro também, não só de forma individual. Então, a construção é essa. Ah, vai demorar muito. Não é, a gente não vai mudar.
0: Quem disse que seria fácil?
4: Né? Exatamente. A ideia aqui não é a velocidade, né, Tânia? É a direção que a gente tem que mudar e pela criançada, pela garotada. A partir do momento que a gente tiver uma educação focada no coletivo, com as pessoas pensando no outro, com as pessoas que estão numa situação de privilégio, como nós, né? Admitirem estar nessa situação. E mais do que isso, se incomodarem, né, com um mundo tão desigual. Sim. Porque não é só o Brasil, é o mundo inteiro, né?
0: É. E assim, não querendo ser demagógico, mas a gente não consegue ter uma felicidade plena, ainda que a gente tenha tudo. Se a gente olha pro lado, tem gente que não tem nem sequer o que comer. Não dá, gente.
4: E o pior, Tânia, é que no mundo de hoje as pessoas não estão conversando, né? Aí que eu trato da questão da radicalização, da polarização, porque a polarização é normal, né? Em qualquer país vai ter polarização. O problema é que a gente está tendo uma radicalização em que um lado não conversa com o outro. E a ideia, e aí eu vou buscar lá no John Stuart Mill, né? Eu procurei, né, muitas obras clássicas aí para embasar o meu trabalho. E o Stuart Mill, ele falou lá no século XIX que a gente tem que manter a arena aberta. O que é manter a arena aberta? É manter a sua arena aberta para que a verdade possa chegar até você. Ainda que você tenha uma opinião formada sobre um assunto, escute o outro que tem uma opinião diferente para, de repente, ou fortalecer a tua ideia, ou então, de repente, mudar a sua ideia.
0: Uhum. Né? Diálogo.
4: Isso não acontece, a gente não tem diálogo nessa sociedade. A gente está vivendo o que eu chamo de um fundamentalismo político, porque a gente está acostumado a falar em fundamentalismo na parte religiosa, né? O que é o fundamentalismo? O que caracteriza o fundamentalismo? É o não diálogo, é você ter a sua verdade baseada na tradição, na cultura, no costume. Então, isso é assim porque sempre foi assim. Meu pai falou que é assim, meu avô falou, e eu continuo pensando assim. Sim. E eu não vou interpretar aquilo ou elaborar aquilo, não. Isso é o fundamentalismo. Você baseia a sua verdade não na razão, mas no costume. Então, eu acho que para a gente mudar essa nossa sociedade, a gente precisa começar a pensar, será que isso aqui ainda vale hoje? Porque eu coloco lá, né, Tânia, a gente tem que lembrar que no passado recente era tradição aqui no Brasil escravizar as pessoas.
0: Sim.
4: Era uma tradição, né? Então, acho que a gente tem que...
0: A base da economia era na escravização. Tanto que depois o pessoal não queria que acabasse, porque senão ia quebrar a economia. Era o argumento lá na época. Enfim, a gente tem que flexibilizar, né? Bom, o Paulo Henrique Galvão, porque o livro ele assina... Porque agora você mudou, Paulo Henrique Galvão?
4: Acho que é eu começar a usar o Paulo Henrique.
0: Aqui,
4: né?
0: Na rádio também?
4: Não é tão bonito,
0: Galvão?
4: Né?
0: Eu
4: minha mãe
0: acho
4: sempre
0: bonito,
4: fala isso,
0: Henrique.
4: Né? Eu coloquei o seu nome de Paulo Henrique e tal, né? Então, a ideia é... Eu vou usar bastante esse nome, né? Vamos ver.
0: Agora é o livro que você está lançando. E é legal porque eu já li o livro, mas eu li antes dele ser lançado. Eu tive esse privilégio. Né, de ler, e é um livro consistente em que o Paulo Galvão, que é o Paulo Henrique Galvão, porque ele assina como Paulo Henrique Galvão no livro, traz muitos pensadores, né, faz uma reflexão assim, muito bem embasada do ponto de vista sociológico, filosófico e também factual, né, porque traz os dados do Brasil, enfim, é bem recheado. O livro está em e-book, dá para baixar, e o livro físico estamos na maior expectativa, né, Galvão?
4: É, ainda não temos uma data, mas eu imagino que daqui a umas 3 semanas, mais ou menos, vamos fazer uma sessão aí de lançamento em alguma livraria aqui em São Paulo, em princípio, acho que talvez ali na Avenida Paulista, né? E a gente já convida aqui todos os nossos ouvintes e vai ser um prazer receber todo mundo. Mas quem gosta de ler o livro no e-book, com você, né, Tânia Morales?
0: Eu faço no meu Kindle.
4: Como é? No Kindle, né?
0: Kindle,
4: já está disponível lá.
0: Você baixa rapidinho.
4: Já está disponível.
0: Quem Você Ajudou Hoje, livro de Paulo Henrique Galvão, já disponível em e-book. E aí, quando for o lançamento e tal, aí você volta aqui e a gente faz uma entrevista formal. Aqui foi só
4: maravilha.
0: Um papinho.
4: Agradeço demais, Tânia.
0: Ah,
4: muito obrigado pelo
0: merece.
4: Seu carinho e pelo seu apoio, viu?
0: Valeu, Paulo Galvão.
4: Tchau.
0: Rapaz, tchau. Lançando o livro. Eu acompanhei todo esse processo, expectativa grande, né? A gente que é do rádio, tudo é na hora, instantâneo, ao vivo, literalmente. E aí, vai escrever um livro? E aí, essa experiência do Paulo Galvão? Aí vai passar pelo editor, aí volta, aí vem a capa, aí não sei o quê. E quando que vai lançar? Não sei ainda. Não sei o quê. Todo dia. Galvão, já tem? Calma, não sei, não sei o quê. Aí agora saiu. Mas saiu digital, por enquanto. Então, quem é como eu, que gosta de um livrinho digital? Gosto do físico também, mas me adaptei bem ao livro digital. Até porque, cá entre nós, no livro digital a gente coloca a letra do tamanho que a gente quer. Isso ajuda, isso facilita. Facilita bastante. Então já dá para baixar. O livro do Galvão é Quem Você Ajudou Hoje. Mas ainda vai sair o livro físico, vai ter lançamento. Aí nós vamos conversar direitinho com o Galvão, fazer uma entrevista mesmo, oficialmente, aqui no CBN Noite Total. Bom, e agora, hein? O que nós vamos fazer, Del Boni? Vamos com os nossos repórteres. Vamos lá. O ministro da Fazenda, Dario Durigan, afirmou que o governo está preocupado com a possibilidade de os Estados Unidos aplicarem novas tarifas contra o Brasil. Durigan disse ainda que o governo tem atuado para proteger as empresas brasileiras.
5: O ministro da Fazenda, Dario Durigan, disse ao jornal da CBN que vai procurar autoridades americanas para tratar do PIX e do potencial de prejuízos para este método de pagamento, devido à designação de facções criminosas como organizações terroristas. Ele reiterou que não tem problema em ligar para o secretário do Tesouro americano, Scott Bessent, mas que vai fazer isso no seu tempo. E também ressaltou que o Brasil não pode ficar preso com o risco de uma intervenção.
6: Basta você ter uma alegação, uma visita da família Bolsonaro, uma alegação dizendo um determinado banco brasileiro tem contas do PCC. Aí a autoridade norte-americana pode dizer o seguinte: então esse banco está apenado, está sancionado pelo Tesouro norte-americano, as sanções da OFAC, ele não pode operar com o PIX, porque o PIX tem sido usado para movimentar dinheiro de facção criminosa. Veja, no México, o DOJ, que é o Departamento de Justiça norte-americano, entrou com ação e fechou 3 bancos, a partir de uma designação de organização terrorista.
5: O governo Lula teme que a decisão do governo Trump resulte no impacto negativo no funcionamento do PIX, que já é alvo de críticas de autoridades americanas por permitir a transferência rápida de dinheiro sem taxas e que vem diminuindo drasticamente o uso do cartão de crédito, cujas principais bandeiras são norte-americanas. Com isso, o governo também tenta emplacar esse discurso, que a decisão do Departamento de Estado dos Estados Unidos pode afetar o meio de pagamento mais popular do país. A resolução sobre facções criminosas ainda tende a gerar reflexos sobre o relacionamento entre bancos brasileiros e americanos. O diretor jurídico e legislativo da Associação Brasileira de Bancos, Felipe Natali, alerta para o aumento de custos com monitoramento e compliance. Ele ressalta que alguns segmentos já têm um monitoramento maior.
7: Se você tem um cliente que de alguma forma ele se relacione com alguma das organizações criminosas e você não tenha isso mapeado, a gente sabe que alguns segmentos a gente tem informação que ele tem mais relação com o crime organizado. Então, por exemplo, quando a gente fala, por exemplo, postos de combustíveis, a gente sabe de alguma forma, várias vezes foi verificado a relação com o crime organizado. Todas as instituições, obviamente, elas terão que tomar muito mais.
5: Em outra frente, a investigação dos Estados Unidos sobre o PIX, propriedade intelectual e comércio popular e falsificações está na reta final. O ministro Durigan criticou a ameaça de novas tarifas comerciais contra o Brasil através da chamada Seção 301. Nesse sentido, a diplomacia e a equipe econômica estão buscando negociar com os técnicos do governo norte-americano. Em abril, o governo brasileiro apresentou uma série de explicações e uma outra reunião deve ocorrer nos próximos dias. Com colaboração de Rony Veloso, de Brasília, Samantha Klein.
0: Agora, 10h51.
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0: Bom, vamos então com a nossa reportagem. Acabei de fechar aqui, mas vou abrir de novo. Os drones começaram a ser utilizados pelo iFood para fazer entregas em São Paulo. Que moderno! A principal região a receber a nova iniciativa é Alphaville. A empresa justifica a adoção da nova modalidade pelo fato de que 50% dos pedidos na área acabam sendo recusados pelos entregadores devido à dificuldade de acesso e do tempo de espera nas portarias.
8: O iFood começou a testar pela primeira vez em São Paulo o uso de drones em parte dos trajetos de entregas. Nesta primeira etapa, a operação está restrita ao trecho entre restaurantes do Shopping Iguatemi Alphaville e condomínios residenciais. A modalidade começou a funcionar nesta segunda-feira e funciona todos os dias, das 10h30 da manhã às 10h30 da noite. A empresa diz que os drones devem ajudar a diminuir as taxas de rejeição por entregadores na região de Alphaville. Quase 50% dos pedidos na região são recusados por causa da dificuldade de acesso e do tempo de espera nas portarias, segundo a companhia. O vice-presidente de logística do iFood, Arnaldo Bertolatini, explica como funciona a entrega com o uso de drones.
9: Nós temos um robô que nós chamamos de Ada, que fica dentro do shopping. Ele vai até a frente da loja do shopping, recolhe esse equipamento, ele leva até a área de expedição, onde é feita a decolagem da aeronave, do drone. Quando ele chega no condomínio, existe uma área dedicada para pouso. Um entregador está lá para receber esse pedido. Um entregador participa, recebe esse pedido e leva diretamente até a casa do consumidor.
8: O equipamento faz um trajeto de 3,6 quilômetros em cerca de 5 minutos. Dois drones vão ser utilizados durante o período de testes. A empresa diz que ainda estuda expandir a entrega por drones para outros condomínios e shoppings. Esta é a segunda rota de entregas com drones anunciada pelo iFood. Em 2021, a empresa começou o uso comercial de equipamentos em Sergipe no trajeto entre Aracaju e Barra dos Coqueiros. Mais de 5 mil pedidos já foram realizados no Sergipe, substituindo um trajeto terrestre de 36 quilômetros por um voo de menos de 4 quilômetros, segundo a empresa. O iFood afirma que a operação por drones tem autorização da Agência Nacional de Aviação Civil e do Departamento de Controle do Espaço Aéreo. Com a colaboração de Clauson Dutra, de São Paulo, Luiz Fernando Figliage.
0: Uau, hein? Que coisa mais futurista! Essa história de drones.
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0: A ONG da produtora do filme sobre Jair Bolsonaro foi alvo de uma operação por suspeita de desvio de recursos num contrato com a Prefeitura de São Paulo. O prefeito Ricardo Nunes defendeu a dona da organização e sugeriu uma perseguição política contra ela.
10: A Polícia Civil apreendeu nesta segunda-feira computadores, celulares, documentos e notas fiscais na Prefeitura de São Paulo e na ONG Instituto Conhecer Brasil. A organização pertence à empresária Karina Ferreira da Gama, dona da produtora do filme Dark Horse, sobre o ex-presidente Jair Bolsonaro. A investigação apura irregularidades em um contrato de R$108 milhões entre a prefeitura e a ONG, que prevê a instalação de 5 mil pontos de acesso à internet gratuita em comunidades da capital paulista pelo prazo de 12 meses. Segundo a polícia, os 5 mil pontos deveriam ser instalados até junho de 2025. No entanto, até agora, apenas 3.200 foram implantados. De acordo com os investigadores, este contrato de R$108 milhões teria subido para R$157 milhões com aditivos assinados pela gestão do prefeito Ricardo Nunes e repassados à ONG, que teria apresentado à prefeitura pelo menos R$16,5 milhões em notas fiscais consideradas irregulares para justificar despesas de contrato. O prefeito Ricardo Nunes, do MDB, disse que a gestão municipal revisou o processo de contratação da ONG e não encontrou indícios de irregularidades. O prefeito ainda afirmou que os 3.200 pontos de Wi-Fi atualmente contratados foram instalados e que a prefeitura paga apenas pelos serviços efetivamente prestados. Nunes também sugeriu perseguição política ao comentar a operação.
11: Vamos ser realistas aqui. Se a questão é política, se eventualmente a questão é política, eu acho que é um erro grave. Eu acho que é um desrespeito à democracia. Se a questão é política, se por acaso for a questão política. Se estão fazendo isso por conta do filme, aí eu acho grave. Aí eu acho que precisa ter um outro tipo de apuração. Aí é uma conotação, se por acaso tem, aí é uma conotação política partidária. Aí eu acho que é grave. Eu acho que não merece ninguém ser crucificado porque ela tem uma preferência política. A ou B.
10: O prefeito ainda saiu em defesa da empresária Karina Gama. Ele disse que a responsável pelo Instituto Conhecer Brasil é uma mulher decente e trabalhadora, mas negou qualquer vínculo entre o contrato de Wi-Fi e a produção do filme sobre Jair Bolsonaro. A empresária mantém relações políticas com aliados do ex-presidente. Em 2022, Karina prestou serviços de consultoria para a campanha a deputado de Mário Frias, produtor executivo do filme Dark Horse. Senador e pré-candidato do PL à presidência, Flávio Bolsonaro foi questionado sobre o caso e respondeu brevemente que a operação não tem nada a ver com o filme produzido em homenagem ao pai. Com colaboração de Bruna Barbosa, de São Paulo, Pedro Pupulin.
0: E agora a gente traz justamente a reportagem da Débora Costa, trazendo aqui a fala do senador Flávio Bolsonaro, dizendo que essa operação não tem nada a ver com o filme, muito embora a polícia tenha dito que está investigando se esse dinheiro foi para o filme. O pré-candidato Flávio Bolsonaro chamou de perseguição a operação da Polícia Civil de São Paulo contra a ONG da produtora do filme do pai dele, né? O filme sobre a vida do pai dele, Jair Bolsonaro. Débora Costa.
12: O pré-candidato à presidência pelo PL, Flávio Bolsonaro, chamou de pescaria probatória e perseguição a operação realizada pela Polícia Civil de São Paulo contra a ONG produtora do filme do pai dele, o ex-presidente Jair Bolsonaro. Em visita a Belo Horizonte para uma série de agendas com apoiadores e empresários do agronegócio, Flávio disse que a investigação não tem nada a ver com o filme de Bolsonaro.
13: Tem nada a falar mais sobre isso. E mais uma vez, espero que não seja uma perseguição estatal por parte de alguns setores para, enfim, influenciar nas eleições. Não há absolutamente nada de errado, eu confio no trabalho da prefeitura, um contrato muito anterior com relação ao filme, né, que foi bem posterior, tudo explicadinho pela prefeitura de São Paulo. E mais uma vez, vocês vão assistir a maior obra de arte em homenagem ao presidente da República, feito com dinheiro privado, muito em breve.
12: A operação da Polícia Civil Paulista teve como alvo o Instituto Conhecer Brasil por suspeita de fraude em um contrato anual de R$108 milhões com a Prefeitura de São Paulo, que negou irregularidades. A produtora é a mesma do filme Dark Horse, que retrata a trajetória política do ex-presidente Jair Bolsonaro. O caso ganhou repercussão depois que a produção foi citada em conversas de Flávio Bolsonaro com o banqueiro Daniel Vorcaro, dono do Banco Master, que tratavam sobre pedidos de recursos financeiros para a realização do longa. Inclusive, ao visitar um hospital em Belo Horizonte, o senador tentou desviar o foco do escândalo e associou o caso Master a Lula e ao PT. Também em visita à capital mineira, o pré-candidato à presidência pelo PSD, Ronaldo Caiado, evitou tecer críticas ao adversário bolsonarista sobre o caso e disse que não acompanhou a operação. Afirmou ainda que, em reunião com outro pré-candidato da direita, Romeu Zema do Novo, o ex-governador de Goiás pregou harmonia entre eles.
14: Se nós começarmos a nos dispersar, nós não vamos ter bom resultado no segundo turno, certo? Eu acho que esse processo tem mais me preocupado neste momento. Nós temos que chegar com um grau de convivência pacífica e harmoniosa entre nós. Porque senão, se cada um no segundo tempo cruzar os braços, você já tiver achar, então esse aí que vai sozinho, isso não vai ser uma boa campanha para nós. Quem mais quer nos ver divididos é o PT.
12: Também minimizando o caso, o governador Romeu Zema do Novo, que chegou a chamar a relação de Flávio com Vorcaro de vergonhosa, afirmou que não soube da operação e que não falaria mais no assunto. Ele também mudou o tom de ataques e pregou o

0: Agendas deles na capital mineira seguem nesta terça. De Belo Horizonte, Débora Costa.
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0: Segunda-feira, 1º de junho de 2026. O número de investigações da PF sobre corrupção eleitoral cresceu quase 20 vezes nos últimos 10 anos. Segundo o levantamento da Globo News, em 2016 foram abertas 117 investigações. Nas eleições de 2024, o total saltou para quase 2.300. No período analisado, a corporação iniciou mais de 7.600 inquéritos sobre compra de votos, uma média de 2 novas investigações por dia. A Receita Federal informou que mais de 44 milhões de declarações do imposto de renda foram entregues neste ano. O número representa um aumento de 2,4% em relação a 2025. A declaração pré-preenchida foi a modalidade mais utilizada pelos contribuintes. Quase 60% dos documentos na edição de 2026 foram enviados dessa forma. A Justiça do Amazonas determinou que o governo do estado e a Prefeitura de Manaus apresentem um plano para a criação de um centro de acolhimento temporário para animais domésticos. O local deve ser projetado em 2 meses. Segundo o Ministério Público, a falta de um abrigo público contribui para o aumento dos casos de abandono e maus tratos, além de gerar impactos na saúde pública manauara. No horário de Brasília, agora 11 horas e 4 minutos.
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0: Olá, boa noite, bem-vindos ao CBN Noite Total desta segunda-feira, última meia horinha do programa, porque como hoje é segunda-feira, hoje vamos até às 11h30. Temos muita informação até lá. Vamos em frente com a produção do Luiz Del Boni e os trabalhos técnicos de Henrique Dias. A tramitação da PEC, que acaba com a escala 6x1, deve ser debatida em uma reunião entre Davi Alcolumbre e líderes do Senado. A proposta ainda pode passar pela Comissão de Constituição e Justiça antes de ser analisada em plenário.
2: O presidente do Senado, Davi Alcolumbre, deve se reunir nesta semana com líderes para definir os próximos passos da PEC, que acaba com a escala de trabalho 6x1. A previsão é de que a análise inicial seja feita pela CCJ e que a votação em plenário ocorra ainda antes das eleições. No entanto, o esvaziamento de Brasília e as sessões remotas previstas para os próximos dias podem dificultar o processo. O texto já aprovado pelos deputados prevê a redução gradual da jornada semanal de 44 para 40 horas, em um período de 14 meses após a promulgação, além da garantia de 2 dias de folga por semana. A proposta mantém as regras atuais para horas extras, trabalho em feriados e domingos e estabelece mecanismos de adaptação para regimes especiais. Paralelamente, a oposição protocolou uma PEC de autoria do senador Rogério Marinho que permite ao trabalhador optar entre o regime tradicional da CLT e um modelo flexível baseado em horas trabalhadas. A proposta está em consulta pública no sistema do Senado e acumula mais de 90 mil votos contrários, com rejeição superior a 90%. Nas redes sociais, parlamentares da base governista têm associado a iniciativa a uma possível ampliação da jornada de trabalho para 7x0. Os senadores Alci Lucas saiu em defesa de uma revisão da CLT, que considera ultrapassada.

0: CLT é de Getúlio Vargas. Não tem lógica a gente colocar como parâmetro a CLT de 1943. O Brasil, principalmente os órgãos governantes, não priorizam resultado, metas. Aqui se prioriza a burocracia. Mas, infelizmente, ainda querem manter essa tradição da CLT de 1943.
1: Já o senador Paulo Paim, autor de outra proposta anterior à do fim da escala 6x1, pretende juntar o texto original à medida que será pautada.
2: A importância para mim não é quem vai ser o relator ou não. Eu quero aprovar, importa é a causa. A que está mais avançada é essa, que acaba com a escala 6x1. A minha, no caso, embora mais antiga, ela pode ser repensada, como também pode circular paralela, porque ela avança no tempo, ela persegue, na verdade, além das 40 agora, 36 no futuro. Então esse debate pode se continuar fazendo.
1: A escolha do relator também está em discussão. O favorito é o senador Omar Aziz, que teria mantido conversas com integrantes do governo e de líderes do Senado. Outros nomes cotados incluem ex-ministros, como os senadores Camilo Santana e Carlos Fávaro, além do ex-presidente do Senado, Rodrigo Pacheco. De Brasília, Igor Cardim.
3: O fim da escala 6x1 passou bem pela Câmara, agora está tramitando no Senado. Vamos ver se vai passar por transformação. Se o Senado quiser, pode transformar o texto. Aí volta para a Câmara, faz tudo de novo. Ou não, né? É um tema que no ano eleitoral é um tema de, né, popularidade. Reduzir a jornada de trabalho. Então, até a oposição está com dificuldades aí de colocar barreiras ao avanço dessa matéria. O presidente dos Estados Unidos afirmou esperar um acordo para reabrir o Estreito de Hormuz. Mas vai ser difícil, porque o Irã não está disposto a abrir o Estreito de Hormuz. Mas o Trump, claro, está no papel dele de insistir e estender o cessar-fogo. Nesta segunda-feira, o Irã ameaçou suspender as negociações com os novos ataques entre Israel e o grupo extremista Hezbollah no Líbano.
4: O presidente Donald Trump afirmou que espera chegar a um acordo para estender o cessar-fogo com o Irã e reabrir o Estreito de Hormuz na próxima semana. A declaração ocorreu durante uma entrevista à rede de televisão americana ABC News. O republicano disse que conseguiu contornar um contratempo que surgiu após o Irã ameaçar suspender as negociações por causa da troca de ataques entre Israel e o Hezbollah no Líbano. Ainda segundo Trump, as conversas com o Irã estão em ritmo rápido. Do outro lado, o regime dos ayatolás condicionou qualquer trégua com os Estados Unidos à implementação de um cessar-fogo efetivo no Líbano. O porta-voz da diplomacia iraniana afirmou que o fim dos ataques é essencial para as negociações de paz. Ainda nesta segunda-feira, Trump anunciou que Israel e o Hezbollah concordaram em não se atacar após conversas por telefone com o primeiro-ministro israelense Benjamin Netanyahu e com a facção libanesa. O anúncio não inclui detalhes sobre prazos ou a negociação em andamento para encerrar o conflito. Na rede social X, Netanyahu disse que Israel vai continuar a operar conforme planejado no Líbano.
5: Instruí as Forças Armadas de Israel a atacar alvos terroristas em Beirute. Não haverá uma situação em que o Hezbollah ataque nossas cidades e nossos cidadãos e seus quartéis generais permaneçam intocáveis. Continuamos a aprofundar nossa atividade operacional no terreno no sul do Líbano. Estamos eliminando os redutos do Hezbollah. Estamos determinados a restaurar a segurança dos moradores do norte, assim como fizemos para os do sul.
4: A atual guerra entre o Hezbollah e Israel está vinculada ao conflito dos Estados Unidos e do Estado judeu contra o Irã, fiador do Hezbollah. Irã e Estados Unidos estão em cessar-fogo desde 7 de abril. Os dois países chegaram a trocar ataques pontuais nas últimas semanas. Enquanto isso, o Estreito de Hormuz, por onde passa um quinto da produção mundial de petróleo, continua fechado para navegação. O principal ponto de disputa nas negociações atuais é o programa nuclear iraniano. Washington exige que Teherã se comprometa a nunca desenvolver armas nucleares. Já o Irã afirma que o tema não está em discussão no momento. Com a colaboração de Ana Luísa Bessa, de São Paulo, Luiz Fernando Figliage.
3: Agora são 11 horas e 12 minutos.
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3: Luiz Del Boni, o que, que aconteceu no Corinthians, Luiz Del Boni? Boa noite.
5: Boa noite, Tânia. Boa noite a todos os ouvintes da CBN. O Conselho Deliberativo do Corinthians expulsou nesta segunda-feira o ex-presidente Augusto Melo do quadro de sócios. Melo ficou à frente do clube entre 2024 e 2025 e foi julgado pelos conselheiros pela invasão ao andar da presidência no Parque São Jorge em maio do ano passado. Nesta data, ele tentou retornar ao cargo depois de uma conselheira alegar assumir o controle do Conselho Deliberativo e anular a votação do processo de impeachment que resultou no afastamento da presidência. O processo de impeachment, por sua vez, ocorreu por irregularidades no contrato de patrocínio com a casa de apostas Vaidbet, infração da Lei Geral do Esporte e desrespeito ao Estatuto do Corinthians. Ao mesmo tempo que ele é expulso do clube, Melo também responde à justiça pelos crimes de associação criminosa, lavagem de dinheiro e furto. O ex-presidente corintiano chegou a entrar com uma ação na justiça para anular a votação do conselho, mas teve o pedido negado. Augusto Melo é o terceiro ex-presidente do Corinthians a deixar o quadro de sócios no período de uma semana. Na última segunda-feira, o conselho excluiu André Sanches pelo uso indevido do cartão corporativo para despesas pessoais. Ele esteve à frente da presidência do Corinthians em duas oportunidades, entre 2007 e 2012 e depois 2018 e 2020. Já na quinta-feira passada, Duílio Monteiro Alves, presidente entre 2021 e 2023, renunciou ao título de sócio remido e abriu mão dos cargos de conselheiro vitalício e membro do conselho de orientação. Tânia?
3: É, esse nosso time também tá dando trabalho, hein, Del Boni?
5: Enquanto dentro de campo o time sai um pouquinho feliz para a parada para a Copa, né? Fora, o Corinthians não para nunca, ferve. Em uma semana, três presidentes aí deixaram o quadro do clube de sócios. É realmente, não é fácil o mundo, o universo não. Corinthians é algo bem complicado.
3: Não, nesses bastidores está bem ruim mesmo. Olha, um laboratório clandestino usado para manipular canetas emagrecedoras e anabolizantes foi descoberto pela Polícia Militar durante a madrugada de hoje, em um imóvel na Vila Prudente, na Zona Leste. Um homem de 25 anos, apontado como responsável pela segurança do local, foi preso em flagrante. Segundo os policiais, a equipe realizava patrulhamento na região quando percebeu que o portão de uma casa estava aberto. Como ninguém atendeu às diversas tentativas de contato pelo interfone, os agentes passaram a suspeitar de um possível furto ou roubo em andamento na residência. Ao entrarem no quintal, os militares encontraram um homem que demonstrou nervosismo ao ser questionado sobre o que ele fazia lá. Durante as buscas, os militares vistoriaram a residência e descobriram uma estrutura utilizada para a produção clandestina de medicamentos. Aí encontraram substâncias de uso controlado e anabolizantes.
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3: A Secretaria de Saúde de São Paulo descartou ebola em um paciente que foi internado com suspeita da doença no fim de semana. O homem de 37 anos veio de um país com surto da doença e desembarcou no Brasil com quadro de febre. Ele segue em estado grave no Emílio Ribas com diagnóstico de meningite.
7: A Secretaria de Estado de Saúde de São Paulo descartou a infecção por vírus ebola no paciente de 37 anos internado no Instituto de Infectologia Emílio Ribas, na Zona Oeste de São Paulo. O local é referência nacional para atendimento de casos suspeitos ou confirmados da doença. O homem continua internado em estado grave em leito de UTI. A conclusão aconteceu após uma investigação epidemiológica conduzida pelo Centro de Informações Estratégicas em Vigilância em Saúde e também análise laboratorial realizada pelo Instituto Adolfo Lutz, que não detectou material genético do vírus. O homem é um emigrante da República Democrática do Congo, onde há um surto da doença. Ele esteve no país recentemente e desembarcou no Brasil com febre. No sábado, recebeu o diagnóstico confirmado de meningite. Ele estava morando em um abrigo na capital quando passou mal, com sintomas como febre alta, diarreia, dor de cabeça e desorientação. No fim de semana, foi atendido em uma UPA e depois encaminhado ao Emílio Ribas. De acordo com o Ministério da Saúde, a suspeita inicial de ebola foi levantada pela combinação entre o histórico de viagem internacional renal e o quadro clínico apresentado. Na UPA, ele já tinha febre alta e exames inconclusivos para malária. Ao chegar ao Emílio Ribas, o quadro era grave, com diarreia, desorientação e rápida piora clínica, o que levou à intubação. Pessoas que tiveram contato com ele, tanto no avião quanto na unidade de saúde, foram monitoradas. Nenhuma das pessoas que morava no abrigo apresentou sintomas até o momento. O médico e colunista do Jornal da CBN, Luiz Fernando Correia, afirma que casos como esse mostram que os protocolos de biossegurança têm funcionado no Brasil.
8: Muita gente ficou assustada, a gente viu muitas mensagens nas redes sociais rolando aí, mas a questão não é essa, o sistema funcionou, esses pacientes foram identificados rapidamente, o risco é baixo, acho que isso é importante a gente ressaltar sempre. Não tem como chegar da República do Congo direto ao Brasil. Essa doença não se transmite antes dos sintomas. Então, esse trabalho é muito importante, está sendo muito bem feito.
7: No Rio de Janeiro, um paciente vindo de Uganda também testou negativo para o vírus. Ele está internado e teve diagnóstico de malária. De São Paulo, Yasmin Caetano.
3: As contas de 2025 do ex-governador do Rio, Cláudio Castro, foram rejeitadas pelo Tribunal de Contas do Estado. Por 3-1, os conselheiros apontaram uma maquiagem contábil de 7 bilhões de reais no governo do Rio de Janeiro e aportes suspeitos do Rio Previdência no Banco Master.
9: Por 3-1, o Tribunal de Contas do Rio reprovou nesta segunda-feira as contas do governo Cláudio Castro. Foram analisados os balanços de 2025, o último ano completo sob a gestão do ex-governador, que renunciou em março de 2026. O julgamento mudou de rumo após o voto do conselheiro José Gomes Graciosa. Ele abriu divergência do relator Rodrigo Melo, que havia votado a favor das contas. Os conselheiros Marcelo Verdini Maia e Cristiano Lacerda acompanharam Graciosa. Já Tiago Pampolha, ex-vice-governador, se declarou impedido de analisar o processo. No voto, Graciosa ressaltou que os balanços trazem saldos fictícios na casa dos 7 bilhões de reais. Entre as irregularidades estão os aportes bilionários do Rio Previdência no Banco Master e os investimentos de mais de 2 bilhões de reais no grupo sul-coreano Mirae Asset, especializado em corretagem global. A empresa já apareceu em investigações da Polícia Federal por investimentos semelhantes do Fundo Previdenciário do Amazonas. Graciosa ressaltou distorções de caráter generalizado nas demonstrações contábeis.
10: Imagine erros que somam mais de 7 bilhões de reais. Se um centavo compromete, imagine erros de 7 bilhões de reais. Nesse patamar, não estamos diante de meras falhas ou lapsos técnicos, mas de distorções gravíssimas que comprometem a credibilidade dos demonstrativos contábeis e a transparência da gestão pública.
9: Os conselheiros solicitaram também que sejam realizadas auditorias para apurar possíveis irregularidades envolvendo a Refite, antiga refinaria de Manguinhos, e também nos benefícios fiscais concedidos pelo governo estadual. O parecer do TCE será enviado à Assembleia Legislativa, que tem a decisão final. Castro já está inelegível por força de uma condenação no Tribunal Superior Eleitoral. Em nota, o ex-governador disse lamentar a posição do TCE e sustenta que os investimentos feitos pelo Rio Previdência seguiram regras de governança. Já o governo do estado, comandado interinamente pelo presidente do Tribunal de Justiça, Ricardo Couto, afirma realizar uma ampla auditoria na gestão. A Mirae Asset Brasil diz ter cumprido ordens feitas pela Gerência de Operações e Investimentos do Rio Previdência para transferência de custódia dos ativos e que segue todas as normas dos reguladores brasileiros com rígidos controles internos de compliance. Do Rio de Janeiro, Matheus Maciel.
3: Com o júri mais longo dos últimos 18 anos no Rio de Janeiro, os depoimentos de testemunhas no julgamento do caso Henri Borel terminaram hoje. Agora vem a próxima etapa. Jairo Souza Santos Júnior, o Jairinho, e Monique Medeiros deverão ser ouvidos. Os últimos a depor foram, nessa primeira etapa, né, que foram dos depoimentos das testemunhas, os últimos a depor foram dois legistas convocados pela defesa do ex-vereador.
11: O ex-vereador Jairo Souza Santos Júnior e a namorada Monique Medeiros, réus pelo assassinato do menino Henri Borel, devem prestar depoimento ao Tribunal do Júri nesta terça-feira, quando o julgamento chega ao 9º dia. Os dois acusados podem ficar em silêncio, mas se escolherem responder às perguntas da promotoria e das defesas, há expectativa de que os interrogatórios se estendam por horas. A primeira a falar será Monique Medeiros. Ela responde por homicídio por omissão, pois não teria protegido o filho das agressões praticadas pelo ex-namorado. Pelo rito normal, ela seria a última a falar. Mas os advogados de Jairinho conseguiram uma liminar em segunda instância para inverter a ordem dos depoimentos. O argumento é que, com a medida, ele vai poder se defender de eventuais acusações feitas pela ex-companheira. Após as oitivas dos réus, começam os debates entre acusação e defesa, que podem se estender por até 9 horas. Por fim, votam os 7 jurados do Conselho de Sentença. Nessa segunda, quando o julgamento chegou ao 8º dia, passou a ser o mais longo no Rio de Janeiro desde que o rito atual foi adotado há 18 anos. Antes, o júri mais longo havia sido da ex-deputada Flor de Lis, condenada após 7 dias de discussões por matar o marido Anderson do Carmo. As últimas testemunhas a depor no julgamento do caso Henri foram 2 médicos legistas. Leonardo Tawil, que assinou os laudos de necropsia, reiterou que o menino morreu por causa de uma laceração do fígado devido à ação contundente, ferimento compatível com a agressão física. Ele também disse que os laudos não foram influenciados por pressões externas e que não identificou outros sinais de maus tratos, contrariando alegações da acusação. Em seguida, foi ouvido Jefferson Evangelista Correia, legista contratado pela defesa de Jairinho. Ele criticou duramente os procedimentos no hospital que atendeu Henri e apontou indícios de que a morte teria ocorrido na unidade de saúde, provavelmente por erro médico. A equipe do ex-vereador segue alegando que a morte foi acidental. Com a colaboração de Gabriel Freitas, do Rio de Janeiro, Diogo Bugalho.
3: A morte de uma americana em um hotel de luxo em São Paulo está sendo investigada pela Polícia Civil, que aguarda exames periciais que devem apontar a causa da morte. Hildian Lin, de 40 anos, foi encontrada no domingo sem marcas aparentes de violência.
12: A Polícia Civil investiga a morte da americana Hildian Lin, de 40 anos, encontrada em um quarto do hotel de luxo Rosewood, São Paulo, na região central da capital paulista. O corpo foi localizado na tarde de domingo, sem marcas aparentes de violência. Quem encontrou a vítima foi um homem que se identificou como cirurgião plástico de Hilde. Ele disse à polícia que foi ao hotel depois de tentar falar com Hilde pelo celular e não conseguir contato. Segundo o relato, a americana estava no Brasil havia cerca de 3 semanas e tinha passado por um procedimento estético. O cirurgião também afirmou que a vítima fazia uso recorrente de drogas. Ainda de acordo com ele, dias antes, Hilde havia sido levada a uma UPA por causa de uma possível overdose. O boletim de ocorrência obtido pelo portal G1 aponta que os agentes encontraram uma garrafa vazia de vodka e um copo jogado no chão do quarto. Na cama, havia diversos comprimidos. Na véspera da morte, uma reclamação tinha sido registrada no sistema do hotel contra Hilde e as amigas. O relato dizia que elas estavam bêbadas, com um comportamento exaltado e teriam feito demonstrações íntimas em público, causando constrangimento a outros hóspedes. A Secretaria da Segurança Pública informou que requisitou exames para esclarecer a causa da morte. O caso foi registrado como morte suspeita no Distrito Policial dos Jardins. E o Jen Lin era artista visual e ficou conhecida nas redes sociais pelo perfil Jerry Gogosian. A página, com cerca de 150 mil seguidores, fazia sátira sobre o mundo da arte. Em nota, o Hotel Rosewood São Paulo afirmou que colabora com as autoridades. De São Paulo, Pedro Fagundes.
3: 2 casos recentes de ataques de tubarão em Pernambuco. Uma criança de 11 anos foi mordida por um tubarão em uma praia de Jaboatão dos Guararapes, no Grande Recife, e segue internada em um hospital da capital pernambucana. O menino passou por cirurgia, precisou amputar a perna esquerda. E uma segunda pessoa foi atacada por um tubarão em Pernambuco, na região metropolitana. Dessa vez, uma jovem de 19 anos foi mordida na praia de Boa Viagem. Javier Vasconcelos.
13: Uma mulher foi atacada por um tubarão na praia de Boa Viagem, na zona sul do Recife, nesta segunda-feira. O caso ocorreu apenas um dia após outro incidente envolvendo um tubarão na praia de Piedade, em Jaboatão dos Guararapes, que deixou uma criança de 11 anos gravemente ferida. Vídeos gravados por banhistas mostram o momento em que a vítima é retirada da água e levada até a faixa de areia para receber os primeiros atendimentos. Ela foi encaminhada inicialmente para uma unidade hospitalar em Boa Viagem e, posteriormente, transferida para o Hospital da Restauração, no Recife. Recife. Até o momento, não foram divulgadas informações sobre o seu estado de saúde. A vítima foi identificada como Marcela Vitória de Lima Santos, de 19 anos, e teve a perna direita atingida. Enquanto isso, João Lucas Castor Nemésio Salles, de 11 anos, continua internado na unidade de terapia intensiva pediátrica do Hospital da Restauração. O garoto foi atacado por um tubarão no último domingo, na Praia de Piedade, e precisou passar por uma cirurgia de emergência que resultou na amputação da perna esquerda. A secretária executiva do Comitê Estadual de Monitoramento de Incidentes com Tubarões, o CEMIT, Danise Alves, confirmou que a espécie que atacou o menino no domingo foi a cabeça chata e detalhou as características do incidente desta segunda-feira.
14: Logo de imediato, quando a gente recebeu a informação, a gente já partiu para a identificação da espécie, né? Pela foto, deu para identificar que é uma espécie de tubarão tigre, né? Com cerca de 3 metros de comprimento, então é um animal adulto. Nessa condição que a gente está agora, inclusive final de tarde, início da manhã, é quando essa espécie é mais ativa, né? Eles ficam mais ativos buscando presas. A gente, inclusive, acabou de identificar aqui uma tartaruga, que é um alimento do tubarão tigre. Então, é um ambiente em que eles realmente estão. O que é que o CEMIT agora está tentando, né, entender? Duas espécies distintas em uma área muito próxima, mas as condições realmente são as que a gente sempre bate na tecla. Medidas preventivas, né, de água turva, tudo isso que a gente está vendo.
13: O caso reacendeu o alerta sobre os riscos de ataques no litoral pernambucano. Desde 1992, o estado contabiliza agora 84 ocorrências envolvendo tubarões. Apenas em 2026, este já é o terceiro registro oficial. O episódio mais recente antes dos ataques deste fim de semana havia ocorrido em janeiro, quando um adolescente de 13 anos morreu após ser mordido na Praia del Chifre, em Olinda, também no Grande Recife. As praias da região metropolitana possuem placas de advertência em áreas consideradas de risco, orientando banhistas sobre os perigos de entrar no mar em determinados trechos do litoral. Do Recife, Ravi Vasconcelos.
3: Litoral de Pernambuco cheio de tubarão, hein? Bom, vamos fechar então este programa. Vamos antes, só verificar, né? Se o pessoal do lado B já está por aí. Alô, alô.
15: Oi.
3: Oi,
15: boa todos. Noite.
3: Oi, Prates, boa noite. Então agora vou fazer a passagem para esses Opa. Dois lindos, que são os apresentadores do lado B da bola. E agora a gente instituiu aqui uma regra, sempre tem um conjunto de adjetivos temáticos. Né? A coisa não é tão simples. E aí, hoje, em homenagem aos amistosos, os ganchos também são interessantes. Aos amistosos, os jogos amistosos da seleção brasileira, nós vamos então anunciar os amigáveis.
15: Abobados.
3: Cordiais.
15: Coitados.
3: Afetuosos.
15: Aflitos.
3: Olha só, o Dudziak que só vai colocando água no chope. Apresentadores do lado B da bola. Bom programa para vocês, viu?
15: Obrigado.
16: Muito obrigado.
3: É isso, vamos fechar o nosso programa, vamos embora para casa. O CBN Noite Total chega ao fim com a produção de Luiz Del Boni e os trabalhos técnicos de Henrique Dias.
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3: Uma ótima semana para todo mundo. Vem aí o Lado B da Bola, o noticiário do futebol internacional.
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0: Segunda-feira, 1 de junho de 2026, o TCU abriu o processo para analisar o acordo firmado entre o governo do Distrito Federal e a União para auxiliar o Banco de Brasília. O tratado foi feito para destravar o empréstimo de 6 bilhões e meio de reais para salvar o balanço patrimonial da instituição abalada por operações irregulares com o Banco Master. O ministro Jonathan de Jesus foi designado como relator do processo nesta segunda-feira. A Polícia Federal pressiona por uma definição rápida sobre o acordo de delação premiada do banqueiro Daniel Vorcaro. A corporação pediu ao ministro do STF, André Mendonça, a fixação de um prazo limite para a permanência do investigado na Superintendência da Polícia Federal. A defesa de Vorcaro tem 2 semanas para apresentar uma nova proposta de delação premiada. A cidade de João Pessoa registrou o dobro da média histórica de chuvas no mês de maio. Os dados foram divulgados pela Agência de Gestão das Águas da Paraíba. Foram acumulados 576 milímetros de precipitação no período, enquanto a média histórica na capital paraibana varia entre 282 e 288 milímetros. No horário de Brasília, 11h32.
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3: Olá, seja muito bem-vindo ao Lado B da Bola, o programa destinado ao futebol internacional aqui na Rádio CBN, sempre às segundas-feiras, após o Repórter CBN, das 11h30 da noite. Programa este que também fica à disposição no formato podcast, no seu agregador de podcasts favorito e também lá no site da CBN. Bom, o programa tem a minha apresentação, eu sou o Gabriel Dudziak e também a apresentação dele, Rafael Prates. Como é que estamos, Prates?
4: Olá, Gabriel Dudziak, tudo bem? Boa noite, ouvintes da CBN.
3: Muito bem, e a gente vai no clima da Copa do Mundo, neste Lado B da Bola desta segunda-feira. Afinal de contas, o Mundial já bate a porta, faltam 10 dias para a Copa do Mundo do México, Estados Unidos e Canadá. E as seleções estão se preparando para o Mundial com a disputa de amistosos, inclusive um em andamento, né? Neste momento estão jogando Canadá e Uzbequistão. As duas equipes vão para a Copa do Mundo de 2026, o Canadá, inclusive, é uma das sedes. Quem estiver ouvindo no formato podcast no dia seguinte, vai pegar aí só uma parcial desse jogo, porque, como eu disse, ele está andando agora, né? Está rolando agora. São 15 minutos do segundo tempo, Canadá contra Uzbequistão. Mas depois é só dar uma atualizada aí para ver quanto é que terminou o jogo. Neste momento, então, 1-0 para a seleção canadense. O gol foi marcado agora há pouco pelo Jonathan Osório, atleta que veio do banco de reservas na vaga do Stephen Eustáquio, um dos jogadores mais importantes desse time do Canadá. A seleção do Uzbequistão, né, que é marcada aí por uma estrela do futebol mundial, que é o Kuzanov, o jogador que é titular do Manchester City, zagueiro e titular dessa equipe aí do Uzbequistão, equipe que entrou na Copa pelas eliminatórias da Ásia. Outro jogador muito conhecido aí do Uzbequistão é o Shomurodov, atleta que hoje atua no Istambul Başakşehir e que é o maior artilheiro aí da história da seleção uzbeque. Teve inclusive uma passagem aí pela Roma, jogou no Cagliari, no Spezia, entre outros, né? Os dois principais jogadores. Tem ainda o Fazio Levi, que entrou no primeiro tempo tempo nessa partida. Também está no Istambul Başakşehir e que é outro jogador muito bem cotado aí para o futuro do Uzbequistão, que vai estrear na Copa, será a primeira participação. O Uzbequistão, para quem não sabe, está sendo treinado agora pelo Fábio Cannavaro, o jogador, ex-jogador italiano, hoje treinador, né, que foi eleito aí o melhor atleta do mundo lá em 2006, quando foi campeão pela seleção italiana. O Canadá, treinado aí pelo Jesse Marsh, que já passou pela Premier League, passou pela Bundesliga e que está treinando aí o Canadá desde 2024. 1-0 então para os canadenses, mas não foi o único, não está sendo, né, o único jogo do dia. A gente teve outras partidas disputadas hoje e aí eu vou começar a destacar cada uma delas. O Prats vai falar do fim de semana também. A gente teve hoje, por exemplo, um duelo entre equipes da Escandinávia, o jogo entre a Noruega e a Suécia. As duas seleções estão na Copa e chegaram de formas muito distintas para essa Copa do Mundo. A Noruega venceu aí todos os seus jogos nas eliminatórias, incluindo dois jogos contra a Itália, e a Suécia não ganhou nenhum jogo na fase de grupos das eliminatórias e acabou indo para a repescagem por uma vaga na Copa, mediante aí o critério da Liga das Nações, né? Pelo que fez na Liga das Nações, foi por isso que a Suécia foi para a repescagem e acabou conquistando a vaga no Mundial de 2026. E em campo, essa diferença aí de como as equipes chegaram, ela se refletiu no placar e na forma de atuação. Os noruegueses abriram 3-0 com 37 minutos de jogo. E aí, no segundo tempo, houve um gol ali na reta final do jogo dos suecos para determinar o resultado de 3-1 para a Noruega. Detalhe importante que a Noruega não teve o Haaland nesse jogo. Quem atuou aí inicialmente, né, nesse momento aí de 3-0 aberto num prazo muito pequeno, quem jogou nesse momento aí foram o Sørloth e o Larsen, né, jogador do Crystal Palace, que marcou 2 gols. Sørloth, que é do Atlético de Madrid, esteve presente, mas não marcou gols. E quem mais marcou foi também o Antônio Nusa, que é um jogador aí de alto potencial, contratado pelo RB Leipzig, e que marcou 1 dos gols, tem apenas 21 anos completos. O gol da Suécia foi marcado pelo Isaac, jogador aí do Liverpool, que está voltando depois de um tempo muito grande, né, sem atuar. Se recuperou recentemente de uma lesão muito grave, está voltando aos poucos e acabou deixando a marca dele nesse amistoso, mas o resultado acaba sendo muito negativo, né? 3-1 para a Noruega, a equipe da Suécia derrotada hoje. Tivemos também a Turquia jogando contra a Macedônia do Norte. A Turquia vai para a Copa e a Macedônia do Norte não vai. E detalhe importante, né? Destaque importante, que esse time da Turquia, ele vai para a Copa depois de repescagem, mas é um time muito bom, bastante qualificado, com jogadores muito jovens se destacando aí do meio para frente, e o placar hoje refletiu também um pouco esse bom momento. 4-0 para os turcos, com gols aí do Kokşu, do Uzun, do Gül e também do Baris Yilmaz. A Macedônia do Norte não vai para a Copa, não conseguiu nenhum gol nesse jogo. Você sabe, né, Prats, que o pessoal já está falando aí meio em tom de deboche, mas em tom de alerta também, que é a excelente geração turca, essa daí.
4: Ah, eu tenho acompanhado, e inclusive eu quero aproveitar, Gabriel Doziak, para de novo convidar o ouvinte da CBN a acompanhar o Raio X da Copa. Raio X da Copa é um trabalho muito bem feito pela nossa equipe, por você, pelo Leonardo Dai, pela Michele Silva. As 48 seleções aí analisadas, então, nos aplicativos da CBN, no Spotify. Em qual outro canal que eu encontro, Gabriel Doziak?
3: Olha, tem no YouTube, tem no Deezer. iTunes... site iTunes, da CBN.
4: Raio X da Copa. Grupo por grupo.
3: Raio X das seleções.
4: Raio X das seleções, perdão. Isso. Raio X das seleções com as 48 seleções da Copa do Mundo, detalhadas por vocês também.
3: Exato. É um episódio por grupo, né? São 12 episódios. Se procurar no Google também, Raio X das seleções, você vai achar esse nosso trabalho de fôlego, como diriam os antigos, que realmente tirou nosso fôlego, mas a gente espera que esteja bom o bastante para o nosso ouvinte, porque o nosso ouvinte merece. Bom, então a excelente geração turca, 4-0 na Macedônia do Norte. Tivemos ainda Áustria e Tunísia, as duas equipes vão para a Copa e a Áustria ganhou por 1-0. Gol marcado pelo Marcel Sabitzer, que é estrela aí do time, né, nesse momento, no que se refere à habilidade, né, à expectativa, talento individual. É claro que o Arnautovic tem que ser considerado, é o maior artilheiro da história da seleção austríaca, mas é um jogador mais experiente, o Sabitzer está no Borussia Dortmund e está jogando muito bem e conseguiu aí o gol da vitória hoje, 1-0 gol, né, que surgiu em condições bem adversas para os austríacos, porque o Laimer, que é outro jogador muito badalado desse elenco, né, da Áustria, ele acabou sendo expulso aos 36 minutos do primeiro tempo, colocou a mão na bola, lateral aí do Bayern de Munique, e a Áustria, mesmo com um a menos, conseguiu se segurar lá atrás e construir lá na frente para fazer o único gol do jogo e vencer por 1-0. Fazer gols vai ser um problema para essa seleção da Tunísia, né, que é uma equipe muito defensiva, né, até em âmbito africano conseguiu sim os gols que precisava para se classificar, mas quando você transpõe isso, né, para uma realidade como é a de uma Copa do Mundo, ou de enfrentamentos de Copa do Mundo, a coisa fica mais complicada. Só para citar, né, para ficar muito de olho no camisa 10 da Tunísia, o Hannibal Mejbri, que inclusive jogou contra a seleção brasileira, né, quando os dois times fizeram amistoso, foi 1-1, né, e joga no Burnley, que estava na Premier League e caiu para a Championship, é o jogador mais talentoso dessa equipe aí da Tunísia. Bom, e fechando a noite, né, antes de começar esse jogo Canadá e Uzbequistão que ainda rola, nós tivemos Colômbia 3, Costa Rica 1. Os colombianos estão no Mundial e os costarricenses não estão, os costarriquenhos, né, não estão. Foi um ataque muito bom da Colômbia no jogo de hoje, acabou tendo um erro de marcação para tomar o gol aí da Costa Rica, mas o ataque colombiano foi realmente destacado, em especial a atuação do Luiz Dias, jogador que contribuiu com um gol e uma assistência hoje. Davinson Sanches, zagueiro, também marcou, e o Luiz Soares, que vai à Copa, que é o Luiz Soares da Colômbia, conseguiu também um gol nessa partida de hoje. A Colômbia, que teve um meio de campo sem o John Arias hoje de início, com Richard Rios, Carrascal e Luiz Dias, e com Andrés Gomes, né, jogador do Vasco da Gama, foi escolhido aí como um dos titulares hoje, e aí no segundo tempo houve mexidas, mas Arias, por exemplo, não entrou nessa equipe de hoje da Colômbia. Quem entrou foi o James Rodríguez. Ah, não, Arias entrou no intervalo e o James Rodríguez também entrou no intervalo. O James deu uma assistência para gol. Atualizando, Canadá 1, Uzbequistão 0. Ontem teve um monte de amistoso também, né, Prats? Destaca alguns aí pra gente, só resultado, ou o que você quiser destacar aí, quando tiver mais do que destacar. Se não tiver nada para destacar, não destaque, só fale quanto é que foi. Mas se tiver coisas interessantes, por favor, contribuamos aí com o debate, porque nós estamos nesse clima de véspera de Copa do Mundo e acho que tá todo mundo querendo saber como é que estão os potenciais adversários do Brasil, ou os times mesmo, né? Para quem gosta da Copa do Mundo, para além do Brasil, como é que chegam as seleções para esse grande evento?
4: Muitos amistosos ontem de despedidas das seleções que jogarão o Mundial, né? Algumas delas fizeram amistosos, logo depois anunciaram a lista dos 26 convocados para a Copa do Mundo, aquelas que não tinham ainda fechado a lista, né, para divulgar quem vai estar na Copa do Mundo. Começando com um jogo que já envolveu muita atenção recentemente e de novo terminou com um resultado repetido. República Tcheca 2, Kosovo 1. Foi o terceiro jogo entre República Tcheca e Kosovo, sempre o jogo terminou 2-1. Em 2019 foi Kosovo 2-1, em 2020 foi República Tcheca 2-1 e ontem República Tcheca 2-1. O jogo foi no Epet Arena, em Praga, na capital da República Tcheca, e a República Tcheca foi para esse amistoso com uma curiosidade, que o técnico da República Tcheca, Miroslav Kolbeck, relacionou 29 jogadores. Então ele teve de cortar 3 depois do amistoso para anunciar os 26 que vão à Copa do Mundo. E um dos jogadores cortados fez gol no amistoso, Tomás Ladra. Fez um dos dois gols da República Tcheca, o Rizlozek. Fez o outro gol da República Tcheca, o Emer Lahu, descontou para o Kosovo. E depois da partida, o Miroslav Kolbeck anunciou os 26 que vão à Copa do Mundo. Na lista da República Tcheca, dos 26 que vão à Copa, 17 jogam no futebol tcheco. Então é uma seleção que, diferentemente de outras seleções que vão à Copa do Mundo, a maioria da seleção joga no país. né? E só um rápido histórico dessa rivalidade República Tcheca e Kosovo, né? Primeiro jogo em 2019, 8 tchecos foram presos porque eles tinham traçado um plano de aterrissar um drone no gramado antes do jogo contra Kosovo, com uma faixa escrita: Kosovo é Sérvia. República Tcheca considera Kosovo uma nação independente a partir de 2008, né? Esse foi o primeiro jogo entre eles. O Kosovo venceu em 2019, a República Tcheca venceu em 2020, e ontem a República Tcheca venceu 2-1. República Tcheca segue para os Estados Unidos agora para terminar a preparação para a Copa do Mundo. Kosovo não está no Mundial. Outro destaque ontem também foi a vitória de Cabo Verde, um estreante na Copa do Mundo contra a Sérvia, 3-0. E chamou a atenção o ambiente para o jogo da seleção de Cabo Verde. O jogo foi no estádio do Restelo, em Lisboa, e a comunidade caboverdiana lotou o estádio, né? Há muitos moradores, muitos cidadãos de Cabo Verde que moram em Lisboa e moram em Portugal, né? E muita gente compareceu ao estádio. Nem todos os convocados estiveram presentes, né? O técnico Pedro Brito, que é o Bubista, falou que ainda está esperando uma parte da delegação chegar também para fechar a preparação para a Copa do Mundo. Mas Cabo Verde venceu a Sérvia por 3-0, jogando bem, né? Gols do Kevin Pina, que é o lateral, o Laros Duarte e também o Gilson Benchimol, e a vitória de Cabo Verde sobre a Sérvia, assim, que chamou a atenção pela maneira que Cabo Verde venceu a Sérvia, que não vai à Copa do Mundo. Mas a seleção sérvia é uma seleção tradicional de jogar a Copa do Mundo, com os jogadores experientes que atuam na Europa, e Cabo Verde venceu com muita festa em Lisboa, 3-0. Até o técnico, o Pedro Brito, né, o Bubista, falou em preservar a identidade que levou Cabo Verde ao Mundial, e disse uma frase assim que ficou muito marcante, que era o seguinte: somos pequenos, mas podemos fazer coisas bonitas na Copa, né? Cabo Verde tem uma população aí pequena, um dos menores países da Copa, e vai jogar o Mundial pela primeira vez nos próximos dias. Outro amistoso que chamou atenção aconteceu em Mainz, na Alemanha. A Alemanha venceu a Finlândia 4-0. Destaque para alguns que não são aqueles considerados titulares do técnico Julian Nagelsmann. Nagelsmann fez apenas 4 alterações no time ontem, não trocou o time inteiro como muita gente trocou, como utilizou até goleiros reservas também. A Alemanha não fez isso. E quem chamou atenção ontem foi o atacante Undavi, de 29 anos, que renovou contrato com o Stuttgart hoje. Undavi fez 2 dos 4 gols da Alemanha. O Voltemade, que teoricamente é o titular, entrou apenas no segundo tempo. E Undavi, que foi vice-artilheiro da Bundesliga, só fez menos gols pelo Stuttgart do que o Harry Kane pelo Bayern de Munique, foi um destaque do jogo. Ele e o Lennart Kahl. O Lennart Kahl é um jogador de 18 anos do Bayern de Munique. Até jogou algumas partidas na temporada, né? O Kahl fez um jogo muito bom, o Undavi fez 2 gols, o Wirtz fez gol, o Musiala fez gol, e a Alemanha venceu a Finlândia 4-0. Uma curiosidade nesse jogo, Gabriel Dudziak, foi que nós comentávamos ontem, no jogo do Brasil contra o Panamá, que houve um intercâmbio de árbitros da Alemanha com árbitros do Brasil. Então, um alemão apitou no Maracanã ontem, Brasil e Panamá, e o Matheus Delgado Candançan, da Federação Paulista, apitou a Alemanha e Finlândia. Então foi uma equipe, foi bem, não teve uma arbitragem assim contestada não, nenhum erro assim grave. Uma arbitragem com o Matheus Eduardo Candançan apitando, 2 auxiliares brasileiros e Rodrigo D'Alonso Ferreira como árbitro de vídeo. Então uma equipe brasileira trabalhou na arbitragem de Alemanha 4, Finlândia 0, 8ª vitória seguida da Alemanha antes da Copa. A Alemanha tem amistoso contra os Estados Unidos no dia 6, no sábado, em Chicago, e depois começa o Mundial na próxima semana contra a Curaçao, dia 14 de junho. Ontem também, a Suíça venceu a Jordânia 4-1, também a despedida da Suíça do país. O jogo foi em St. Gallen, na Suíça, e a Suíça ainda joga contra a Austrália, já nos Estados Unidos, no final de semana, e a Jordânia enfrenta a Colômbia também no final de semana, dia 7, também já em solo americano. E um dos gols da Suíça, o segundo gol, chamou a atenção, porque a imagem que ficou foi do capitão da Jordânia, o Moussa Al-Tamari, mandando o time marcar mais à frente. E não era o plano do técnico da Jordânia, o Jamal Selami, de fazer a marcação tão adiantada. A Jordânia teve problemas defensivos durante as eliminatórias. Ontem defendeu-se até que bem, até sofreu o primeiro gol, que foi um gol de pênalti marcado pelo Embolo aos 30 do primeiro tempo. E depois, realmente, a situação desandou mais para a seleção da Jordânia. E ficou uma impressão assim, de que não, o Al-Tamari mandou o time marcar à frente, contrariando o treinador. Agora, o lance todo é o seguinte: o Al-Tamari perdeu um gol incrível, a Suíça errou uma saída de bola, um recuo errado, o Al-Tamari perdeu o gol. E a Jordânia estava com a seleção mais adiantada mesmo. E continuou com a seleção adiantada. Só que metade da seleção foi para frente, metade da seleção ficou para trás. Então a Suíça saiu com 2 toques e saiu o gol da Suíça. Não sei se você viu esse gol, Gabriel.
5: Eu vi.
4: Foi rápido, gol em 3 toques, foi, né? Foi. Porque metade da seleção ficou à frente, metade da seleção não saiu do campo de defesa, né? E aí o Ndoye fez 2-0, depois a Suíça fez 3-0, a Jordânia diminuiu com o Fakouri e no final a Suíça fez o quarto gol, venceu por 4-1 na despedida da Suíça do país. Agora a Suíça e Jordânia seguem para os Estados Unidos para terminar a preparação para a Copa do Mundo. Por falarmos em Estados Unidos, a seleção norte-americana venceu o Senegal 3-2 e o que chamou a atenção nesse resultado, uma boa atuação dos Estados Unidos, né? O Deste, o Belogun e o Pulisic marcaram para os Estados Unidos, o Sadio Mané fez os 2 gols de Senegal. Que na parada para hidratação, uma das paradas da hidratação, o técnico dos Estados Unidos, Maurício Pochettino, mostrou imagens em um notebook aos jogadores. E isso não é algo ainda permitido pela FIFA para acontecer na Copa do Mundo. Há uma dúvida quanto a isso. A FIFA não prevê uso de imagens ou equipamentos eletrônicos com vídeos nas interrupções da partida. Pochettino até falou sobre isso depois do jogo, dizendo que não sabe se isso vai ser autorizado ou não, mas se for ele vai achar que é muito bom porque ele consegue corrigir o posicionamento mostrando aos jogadores as imagens do jogo. Então o técnico dos Estados Unidos, o Maurício Pochettino, mostrou as imagens do amistoso quando parou para hidratação para apontar o que deveria ser arrumado e acertado ali, posicionamento. E isso não sei se vai ser permitido na Copa, mas foi permitido ontem no amistoso. Os Estados Unidos venceram o Senegal 3-2 em Charlotte, que não será a sede da Copa do Mundo. É um dos últimos amistosos dos Estados Unidos antes da Copa do Mundo. Deixa eu ver se faltou algum amistoso aqui. Acho que falei Japão. De todos, Gabriel Dudziak. Japão.
6: Você falou do Japão?
4: Verdade. Não. Japão venceu a Islândia 1-0. Estádio Nacional de Tóquio, despedida do Japão do país. Gol do Koji Ogawa no segundo tempo. E o gol, né, saiu de uma das novas regras da FIFA, que será colocada em prática na Copa. Aos 40 do segundo tempo, o Christian Hillinson, que seria substituído na seleção da Islândia, levou mais de 10 segundos para deixar o gramado. E qual a orientação da FIFA a partir disso? Se o jogador que for substituído levar mais de 10 segundos para sair, o jogador que vai entrar espera pelo menos um minuto até ou a bola sair ou a arbitragem autorizar. Então o Isaac Thorvaldsen, que entraria, o Thorvaldsen ficou esperando mais de um minuto. O que aconteceu nesse minuto final? Nesse minuto sem um atleta em campo, com 10 em campo a Islândia. Tomou o gol. 41 do segundo tempo, cruzamento Sugawara, gol do Koji Ogawa, Japão 1, Islândia 0 em Tóquio. O Japão é uma seleção, Gabriel Dudziak, que não vai fazer mais amistosos até a Copa do Mundo agora. Ontem foi o último. Agora só estreia na Copa contra a Holanda dia 14 de junho. E o Japão chega à Copa do Mundo com um retrospecto muito positivo. Em 47 jogos nesse ciclo da Copa, foram 35 vitórias, 6 empates, 6 derrotas. Contando a partir da Copa de 22, o Japão perdeu apenas 6 jogos em 47 que disputou. E contra as seleções europeias, o Japão não perdeu nesse período aí de 4 anos. E tem uma invencibilidade contra os campeões do mundo que o Japão enfrentou nesses amistosos recentes. Contra a Alemanha, Espanha, Brasil, Uruguai e Inglaterra. O Japão não perdeu de nenhum desses, venceu alguns desses, é verdade. Então o Japão chega assim, com uma invencibilidade de agora 6 vitórias seguidas, poucas derrotas, retrospecto positivo antes da Copa. Se isso vai mudar alguma coisa para a Copa, saberemos apenas a partir da próxima semana. Mas o Japão venceu a Islândia 1-0, despediu-se do país e agora também segue para a Copa do Mundo nos Estados Unidos, no México e também no Canadá. Gabriel Dudziak.
3: Perfeito. Rapidinho sobre sábado, Escócia, adversária do Brasil na fase de grupos, fez 4-1 em Curaçao, que também está na Copa, e destaque negativo aí para os escoceses, a lesão do Billy Gilmore, atleta que poderia ser titular, que era uma espécie de 12º jogador, e que teve uma lesão que o tira da Copa do Mundo. Nesse amistoso vencido aí pela Escócia, estrelas como McTominay, Che Adams e Kieran Tierney não jogaram. Lewis Ferguson também não. A seleção do Equador fez 2-1 na Arábia Saudita. Um dos destaques, o gol aí do Anthony Valencia. Primeiro gol dele com a camisa aí do Equador, 22 anos, o jogador equatoriano. A Coreia do Sul fez 5-0 em Trinidad e Tobago. Coreia do Sul vai para a Copa, Trinidad não. Equador e Arábia Saudita, os dois vão. A Coreia do Sul está fazendo aí jogos em altitude para ver se prepara melhor para jogar em Guadalajara na Copa do Mundo. E o México venceu a Austrália pelo placar de 1-0. Os dois times vão para a Copa do Mundo e destaque aí para a convocação do Memo Ochoa. Guilherme Ochoa estará em mais uma Copa do Mundo e inclusive participou deste amistoso. Amanhã, Croácia e Bélgica, os dois na Copa. Teremos também Marrocos e Madagascar, Marrocos na Copa, País de Gales e Gana. Gana está na Copa e Haiti e Nova Zelândia, ambos também na Copa. E agora, nós da Copa, vamos fazer um intervalo e já já voltaremos.
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0: A Polícia Civil prendeu duas pessoas suspeitas de integrar uma quadrilha especializada em invadir apartamentos em bairros nobres de São Paulo. Os criminosos conseguiam acesso livre aos condomínios usando tecnologia para clonar os controles dos portões.
1: Dois homens de 24 e 31 anos foram presos pela Polícia Civil, suspeitos de integrar uma quadrilha especializada em furtos a apartamentos em bairros nobres de São Paulo. Eles foram alvos de uma prisão temporária coordenada pelo 34º Distrito Policial da Vila Sônia. O grupo usava controles remotos clonados para acessar os condomínios e cometer os crimes. A apuração dos policiais começou com um furto a um apartamento no Real Parque, na zona oeste da cidade. Na ocasião, os moradores saíram de casa e, no retorno, encontraram a porta arrombada. Diversos bens foram levados. As imagens do circuito interno mostraram que três criminosos entraram no condomínio com um controle remoto furtado dias antes. Esse dispositivo sumiu enquanto o carro da vítima estava em um estacionamento na região central. As câmeras de segurança ajudaram a identificar dois integrantes do esquema. A polícia aponta que a dupla era responsável por furtar e substituir os controles de veículos entregues depois aos comparsas que invadiam os prédios. Com o avanço do caso, a justiça autorizou a prisão temporária dos investigados. A Polícia Civil mantém as buscas para identificar outros integrantes do grupo e esclarecer a participação de cada um dos crimes. Este modelo de ataque já provocou outras prisões no ano passado. Em agosto, uma operação desarticulou uma organização criminosa que agia na zona sul da capital, com um saldo de 12 pessoas presas e 2 adolescentes apreendidos. Aquela investigação também revelou o uso de controles clonados para invadir os imóveis. De São Paulo, Clauson Dutra.
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3: De volta com o Lado B da Bola, de volta com Rafael Prats, que vai quebrar aqui o nosso assunto seleção. Mas ele só irá fazê-lo quando eu permitir, pelo seguinte, eu acabei de lembrar o seguinte, nós tivemos aqui participações dos nossos ouvintes, né? O José Lino Gouveia Pires já mandou aquele abraço pra gente, como sempre faz, né? Todas as semanas, nos desejando uma ótima semana, e a Isaura Ferreira fez uma boa pergunta, Prat, se você tiver uma boa resposta, você me diga, porque eu de cabeça não tinha, mas fui atrás de uma resposta insatisfatória, mas uma resposta. Ela perguntou o seguinte: dos técnicos estrangeiros, qual o mais importante que treinou um time africano ajudando a desenvolver o futebol naquele continente? Eu pensei mais em seleção aqui. Você se lembra de alguém de cabeça, sim ou não?
4: Boa pergunta.
3: É, não vou me recordar, eu fui pesquisar.
4: Sem pesquisar,
3: é.
4: A gente tem uma ideia mais de seleção. Em clubes também aconteceu, claro, mas eu não vou me recordar assim, não.
3: Eu também não, assim, precisaria de uma pesquisa boa para fazer uma resposta satisfatória, então vai ficar uma resposta insatisfatória, por exemplo, citando aqui o alemão Winfried Schäfer, que foi treinador de Camarões, por exemplo, na Copa das Confederações de 2003, quando Camarões eliminou o Brasil, chegou até a decisão contra a França e acabou sendo eliminada, né? Acabou ficando com o vice-campeonato. Ele treinou outras equipes também africanas, né? E teve maior sucesso aí com Camarões. Também destaque para o Claude Leroy, que teve aí trabalhos em Camarões, Senegal e Gana também, aí no caso francês, e seleções também. Mas num outro dia a gente pode pesquisar mais. Prats, quebre o assunto seleções nesse final de programa.
4: O Toluca é o campeão da CONCACAF Champions Cup 2026, que é a Liga dos Campeões da CONCACAF. Depois de empatar por 1-1 com o Tigre, na prorrogação, né? Foi 0-0 no tempo normal e 1-1 com os gols na prorrogação. Toluca venceu nos pênaltis, 6-5. Jorge Dias, na prorrogação, abriu o placar para o Toluca. O Joaquim ex-zagueiro do Santos, empatou para o Tigre. Nos pênaltis deu Toluca, 6-5. Então Toluca é campeão da CONCACAF Champions Cup, a Liga dos Campeões da CONCACAF 2026. E é o 13º título do técnico Antônio El Turco Mohamed, que pela quinta vez é campeão com o Toluca. O Turco Mohamed ganhou um título pelo Independiente, um pelo Tijuana, um pelo América do México, 3 pelo Monterrey, que agora vai ter o Matias Almeida como técnico, 2 pelo Atlético Mineiro, a Supercopa e o Mineiro, quando ele trabalhou no Brasil, e agora o 5º título pelo Toluca. Então o Turco Mohamed é um dos vencedores, um dos técnicos mais vencedores do futebol mexicano, e o Toluca é campeão da CONCACAF Champions Cup. Assim o Toluca garante vaga na Copa do Mundo de Clubes de 2029 e vai jogar a Copa Intercontinental do final desse ano. O Cruz Azul ganhou a CONCACAF ano passado, a CONCACAF Champions Cup, que também garantiu vaga para o Mundial de 2029. Toluca também, outro mexicano garantido, venceu o Tigre na final nos pênaltis nesse final de semana. Gabriel Dudziak.
3: Muito bem, e com esta informação nós vamos encerrando aqui o nosso Lado B da Bola desta semana. Na segunda-feira que vem tem mais, e aí é reta final mesmo para a Copa do Mundo. Não vai ter muito mais da onde tirar, o que inventar, porque o Mundial vai estar batendo a porta.

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1: Segunda-feira, 2 de junho de 2026. A Rússia lançou um ataque aéreo em larga escala contra a Ucrânia na madrugada desta terça-feira pelo horário local. Aliás, hoje é terça-feira, 2 de junho de 2026. Segundo autoridades ucranianas, 4 pessoas morreram, mas equipes de resgate ainda fazem buscas. Sistemas de defesa aérea foram acionados para repelir os bombardeios contra a capital Kiev, de acordo com testemunhas da agência Reuters. Uma grande coluna de fumaça foi vista na cidade após o alerta de ataque aéreo. O Tribunal Regional Eleitoral de Roraima determinou nesta segunda-feira a suspensão imediata de todos os atos de campanha eleitoral de 2 candidatos ao governo do estado. Eles são Arthur Henrique, do PL, e Antônio Pedrosa, do PT. Eles concorrem na eleição suplementar marcada para 21 de junho. Com a decisão, os dois estão proibidos de fazer propaganda nas ruas, na televisão, no rádio, nas redes sociais e em aplicativos de mensagens, além de não poderem participar de debates. O bloqueio atende ao pedido da coligação Roraima Segue em Frente, com 7 partidos, que alega que Arthur e Antônia não cumpriram o prazo de desincompatibilização exigido pela lei eleitoral. A candidatura de Antônio Pedrosa foi substituída pela Nilita Frank nesta segunda-feira. A IP estima levar até uma semana para retomar totalmente a produção nas fábricas liberadas pela Anvisa. 2 unidades estavam paradas desde 7 de maio no Complexo Industrial de Amparo, no interior de São Paulo. A liberação ocorreu após vistoria técnica do órgão regulador constatar que a empresa atendeu a exigências sanitárias. Em Brasília, 4 minutos.
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1: Cinco minutos desta terça-feira. Muito bom dia a você que nos acompanha aqui no CBN Madrugada. A produção do Luiz Del Boni, trabalhos técnicos comigo aqui, o Ricardo Garcia. E nós vamos juntos com você até às 5 horas da manhã, com muita informação, muita prestação de serviço. Esperando, é claro, a sua participação também pelo WhatsApp, pelo YouTube, pelo e-mail, pelo Instagram. Daqui a pouquinho a gente registra os caminhos, lembra esses caminhos e registra as participações, porque agora vamos a alguns dos principais destaques.

0: Produtora do filme sobre Bolsonaro na mira da polícia, destaca Pedro Pupulin.
1: A ONG da produtora do filme sobre Jair Bolsonaro foi alvo de uma operação por suspeita de desvio de recursos num contrato de mais de 100 milhões de reais com a Prefeitura de São Paulo. O prefeito Ricardo Nunes defendeu a dona da ONG e sugeriu uma perseguição política, além de negar irregularidades no contrato.
0: É, para o Flávio Bolsonaro é tudo perseguição política, informa Débora Costa.
2: Após operação da Polícia Civil de São Paulo contra a ONG de produtora do filme de Jair Bolsonaro, o pré-candidato Flávio Bolsonaro do PL chamou a ação de perseguição e pescaria probatória. Em visita a Belo Horizonte para uma série de agendas, o bolsonarista disse que as suspeitas de irregularidades não têm a ver com o longa sobre a trajetória do pai dele. Outros pré-candidatos da direita também evitaram comentar o caso, como Ronaldo Caiado do PSD e Romeu Zema do Novo, que pregaram harmonia nesse campo político contra Lula.
3: Brasil!
0: Sete minutos desta terça-feira, seleção brasileira a caminho da Copa. E quem traz pra gente as informações é o Matheus de Souza,

0: Por onde está neste momento a equipe de Ancelotti, meu caro Matheus? Muito bom dia.
1: Bom dia, Galvão. Bom dia também ao nosso ouvinte. Eu abri aqui o FlightAware, que é aquele site que ele vê os voos. E eu tava, desde o momento que a seleção levantou voo, por volta de 10 horas da noite, pensando, nossa, eu vou fazer essa entrada dizendo que eles estão em algum lugar muito legal, em algum lugar muito diferenciado, perto de sei lá onde. Mas a seleção brasileira, no momento, está a cerca de 50 minutos sobrevoando Minas Gerais. Você não, realmente não tem reação do... não tem dimensão do tamanho do país, a não ser que você acompanhe uma coisa dessa. Eles estão quase chegando em Brasília e eles estão rumando a Nova Jersey, nos Estados Unidos, para disputar a Copa do Mundo 2026. Os jogadores foram recebidos pelos fãs no aeroporto do Galeão, no Rio de Janeiro, e Neymar chegou até a autografar a camisa de um agente da Polícia Rodoviária Federal. Antes de levantar voo, como de costume, dois caminhões de bombeiros jogaram água na pista do Galeão e no avião, medida que é uma tradição da seleção feita antes de todas as Copas do Mundo. A previsão é de que eles cheguem no aeroporto de Newark às 7 da manhã pelo horário de Brasília. Antes de estrear na Copa do Mundo, a seleção enfrenta o Egito em um amistoso marcado para as 7 da noite do sábado. A estreia do Brasil no Mundial acontece no outro sábado, dia 13, contra o Marrocos também às 7 da noite, Galvão.
0: Maravilha, obrigado Matheus de Souza, trazendo pra gente aí as informações sobre a seleção brasileira a caminho, voando neste momento com destino aos Estados Unidos para tentar buscar o Hexa.
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0: Seguimos aqui com os principais destaques da edição de hoje. Antes de seguirmos, Ricardo Garcia, lembrar que daqui a pouquinho a gente vai trazer um papo sempre muito interessante com Leonardo Dai, para falar sobre a apresentação do Brasil frente ao Panamá, como é que está o preparativo da seleção. Daqui a pouquinho, então, o papo com o Leonardo Dai. São 10 minutos agora desta terça-feira. Nós vamos a Brasília, hein? Redução da jornada de trabalho avança no Congresso. A manchete é de Igor Cardim.
3: A tramitação da PEC, que acaba com a escala 6x1, deve ser debatida em uma reunião entre Davi Alcolumbre e líderes. A proposta deve passar pela CCJ antes de ser analisada em plenário. Enquanto isso, a oposição tenta emplacar um texto alternativo que revê a CLT e já enfrenta forte rejeição em consulta pública e também nas redes sociais. O relator da PEC aprovada pela Câmara ainda deve ser escolhido, mas tende a ser um nome da base governista.
0: A guerra no Oriente Médio, assunto para Luiz Fernando Figliaggi.
4: Donald Trump disse esperar um acordo para estender o cessar-fogo com o Irã e reabrir o Estreito de Hormuz na semana que vem. Apesar do tom otimista do presidente americano, o Irã ameaçou suspender as negociações por causa da troca de ataques entre Israel e o grupo extremista Hezbollah no Líbano. O principal ponto de disputa nas conversas continua sendo o programa nuclear iraniano.
0: De volta a Brasília, aqui no CBN Madrugada, com Samantha Klein.
5: O ministro da Fazenda, Daniel Durigan, vai procurar a Casa Branca para falar sobre o PIX diante dos prejuízos que a modalidade pode ter com a resolução dos Estados Unidos sobre terrorismo. Os bancos brasileiros também ressaltam o aumento dos custos com o monitoramento de clientes e empresas, ao mesmo tempo em que o governo está buscando um acordo com os americanos para evitar novas tarifas comerciais contra o Brasil no âmbito da seção 301.
0: Acidente com morte em Congonhas, destaca Clauson Dutra.
6: Uma mulher de 72 anos morreu depois de cair da escada de um avião no aeroporto de Congonhas. Uma testemunha disse que ela caiu já nos últimos degraus. A idosa viajava para comemorar o aniversário da filha. A Latam disse que seguiu todos os protocolos previstos para esse tipo de ocorrência.
0: As contas de Cláudio Castro não fecham. Do Rio de Janeiro, Matheus Maciel.
7: O Tribunal de Contas do Estado do Rio emitiu parecer pela rejeição das contas de 2025 do ex-governador Cláudio Castro. Por 3-1, os conselheiros apontaram maquiagem contábil de R$7 bilhões e aportes suspeitos do Rio Previdência no Banco Master e no conglomerado sul-coreano. O relatório agora será analisado pela Assembleia Legislativa do Rio. e os deputados vão ter a palavra final. Castro, no entanto, reafirmou em nota à CBN que sempre atuou com transparência, responsabilidade fiscal e respeito às instituições.
0: Ainda no Rio de Janeiro, o caso Henri Borel, Diogo Bugalho.
8: Os depoimentos de testemunhas no julgamento do caso Henri Borel terminaram nessa segunda e agora os dois réus devem ser ouvidos. Jairo Souza Santos Júnior, o Jairinho e Monique Medeiros podem optar por ficar em silêncio. Nessa segunda, ao chegar ao oitavo dia, o júri virou o mais longo dos últimos 18 anos no Rio. As últimas testemunhas a depor foram dois legistas convocados pela defesa de Jairinho.
0: Não é que a comida agora pode chegar voando, Luiz Fernando Figliage?
4: O iFood começou a usar drones para fazer entregas em São Paulo. A modalidade está sendo testada entre restaurantes do Shopping Guatemi Alphaville e condomínios de luxo da região. A empresa diz que quase 50% dos pedidos em Alphaville são recusados pelos entregadores por causa da dificuldade de acesso e do tempo de espera nas portarias.
0: Proibição na área da saúde. Assunto para Marina Dantas.
9: Uma resolução do Conselho Federal de Medicina passa a proibir, a partir desta terça-feira, o uso do PMMA como preenchedor injetável para fins estéticos e reparadores no Brasil, realizados por médicos. A medida foi adotada devido aos riscos de complicações graves e permanentes associados à substância, que terá uso permitido apenas em casos específicos, de pacientes com HIV/AIDS atendidos pelo SUS.
0: Mais um ataque por tubarão em Recife, informa Javier Vasconcelos.
10: Uma mulher foi atacada por um tubarão na praia de Boa Viagem, na zona sul do Recife, nesta segunda-feira. O caso ocorreu apenas um dia após outro incidente envolvendo um tubarão na praia de Piedade, em Jaboatão dos Guararapes, que deixou uma criança de 11 anos gravemente ferida.
0: Punição no Corinthians, o destaque é de Luiz Delboni.
11: O ex-presidente Augusto Melo foi expulso do quadro de sócios do Corinthians. Ele foi julgado pela tentativa de retomar o poder após sofrer impeachment por irregularidades no contrato de patrocínio. Melo foi o terceiro ex-presidente a deixar o quadro de sócios no período de uma semana.
0: Violência contra a mulher de Minas Gerais, Bruna Bentes.
12: A mulher que foi jogada de um penhasco na Serra do Rola Moça, na região metropolitana de Belo Horizonte, pelo ex-marido, disse ao Fantástico que deveria ter pedido ajuda antes. Tentativa de feminicídio foi há uma semana, quando a mulher passou um dia inteiro escondida em uma vegetação até a chegada do socorro. Entre janeiro e abril, Minas Gerais registrou 53 feminicídios. No Brasil, de janeiro a março, foram 399 casos de feminicídios registrados, o que significa uma mulher morta a cada 5 horas.
0: Mais violência contra a mulher com Marina Dantas.
9: Uma mulher de 25 anos foi resgatada no Distrito Federal após viver semanas sob ameaças, agressões e restrições impostas pelo namorado. A vítima esteve sob cárcere privado por cerca de 24 dias após o namorado perder todo o dinheiro durante uma viagem do casal ao Paraguai em abril. Ela percorreu diferentes estados em condições precárias junto com o namorado, sem conseguir contato com familiares ou pedir ajuda. O suspeito acabou preso em flagrante pela Polícia Civil.
0: Cadeia para ladrões de residências em São Paulo, Clauson Dutra.
13: A Polícia Civil prendeu duas pessoas suspeitas de integrar uma quadrilha especializada em invadir apartamentos em bairros nobres de São Paulo. O restante do grupo está sendo procurado e, segundo as investigações, os criminosos conseguiam acesso livre aos condomínios usando tecnologia para clonar os controles dos portões.
0: O destaque do esporte aqui no CBN Madrugada com Gabriel Dudziak.
14: 6 seleções entraram em campo nesta segunda-feira para disputar amistosos preparatórios para a Copa do Mundo de 2026. Noruega e Suécia se enfrentaram e a Noruega levou a melhor, 3-1. A Turquia, que vai à Copa do Mundo, jogou contra a Macedônia do Norte, que não vai. E os turcos ganharam pelo placar de 4-0. A Áustria teve um atleta expulso no começo do jogo, mas mesmo assim venceu a Tunísia por 1-0. As duas seleções, no caso, vão para a Copa. A Colômbia ganhou da Costa Rica por 3-1. Os colombianos vão para o Mundial. Hoje, mais 6 seleções entram em campo. A Croácia enfrentará a Bélgica, ambas estão no Mundial. O Marrocos, que vai à Copa, enfrentará Madagascar. A seleção de Gana vai jogar com o País de Gales, enquanto Haiti e Nova Zelândia, ambas seleções de Copa, se enfrentarão no fim da noite.
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0: 18 minutos desta terça-feira, é hora da gente saber como é que fica o tempo em todo o Brasil com a Jade Ramos.
16: A terça-feira será marcada pelo tempo firme em grande parte do país. No sul, o sol predomina entre poucas nuvens no interior da região, enquanto a circulação marítima favorece chuvas de moderada a fraca intensidade em áreas do litoral do Rio Grande do Sul, do Paraná e de Santa Catarina. Já no sudeste, a circulação marítima também favorece condição para chuvas no litoral e sul de São Paulo, além de áreas do Rio de Janeiro e do Espírito Santo, e no leste de Minas Gerais. Nas demais áreas, o tempo segue mais firme. E no centro-oeste, também com predomínio de sol e tempo mais seco, e os termômetros subindo à tarde. A umidade do ar segue baixa, principalmente em áreas de Goiás e do Mato Grosso. Já no Nordeste, a chuva continua concentrada no litoral, principalmente em áreas da Bahia, Sergipe, Paraíba e no Rio Grande do Norte. E no norte do país, o destaque é para as pancadas de chuva intensas em áreas de Roraima, Amapá, Amazonas e no Pará. Jade Ramos, da Climatempo, para a CBN.
0: Muito bem, 19 minutos desta terça-feira. Mais uma vez, muitíssimo obrigado a você que nos faz companhia aqui no CBN Madrugada com Ricardo Garcia na mesa de som. Vamos juntos, hein? Até às 5 horas da manhã na sua companhia, ouvinte CBN. Você participa, interage pelo YouTube, pelo Instagram, pelo e-mail. Também aqui no YouTube, o pessoal já está trocando ideias no chat, acompanhando as imagens do nosso estúdio. A gente agradece a Cleusa Siqueira, direto do Rio de Janeiro, Clóvis Mota, também no Rio, em São Pedro da Aldeia, o nosso ouvinte Lee, está em Maceió, Alagoas, Tadeu, da Ilha do Governador, o Silvio, sempre por aqui, hein? Juiz de Fora, Minas Gerais. Daqui a pouquinho a gente registra também as participações via WhatsApp, que o celular está carregando aqui, né, Ricardo Garcia? Né? E a gente já está na companhia aqui do Nínero, Nínero Torres de Vasconcelos, de São Paulo, sempre na nossa companhia via WhatsApp, pelo 11 999 11 9981. Você pode sempre participar pelo e-mail, é só entrar no site cbn.com.br, clique lá no Fale com Âncora, você manda para cá a sua mensagem, ou então via Instagram, pode interagir conosco também no Instagram, estamos aqui na rede social no @phcgalvão, repetindo, @phcgalvão, você pode interagir por aqui, como faz a Terezinha Covas Lisboa. Obrigado, Terezinha, pela mensagem, direto do bairro da Pompeia, na zona oeste de São Paulo. Ângelo do Rosário, sabe onde está o Ângelo do Rosário, Ricardo Garcia? Ângelo do Rosário está em Angola, na África. Audiência internacional aqui do Ângelo. Obrigado, meu caro, pela companhia, e a gente agradece demais aqui a mensagem. Professor Pedro Vaz está conosco também, Alessandro Mendes, muito obrigado pela companhia via Instagram também no @phcgalvão. 00:22, a gente vai abrir espaço para o Pedro Pupulin, a produtora do filme sobre Jair Bolsonaro, na mira da polícia em São Paulo, hein? E o Pedro Pupulin explica pra gente por quê.
17: A Polícia Civil apreendeu nesta segunda-feira computadores, celulares, documentos e notas fiscais na Prefeitura de São Paulo e na ONG Instituto Conhecer Brasil. A organização pertence à empresária Karina Ferreira da Gama, dona da produtora do filme Dark Horse, sobre o ex-presidente Jair Bolsonaro. A investigação apura irregularidades em um contrato de R$ 108 milhões de reais entre a prefeitura e a ONG, que prevê a instalação de 5 mil pontos de acesso à internet gratuita em comunidades da capital paulista pelo prazo de 12 meses. Segundo a polícia, os 5 mil pontos deveriam ser instalados até junho de 2025. No entanto, até agora, apenas 3.200 foram implantados. De acordo com os investigadores, este contrato de 108 milhões teria subido para 157 milhões com aditivos assinados pela gestão do prefeito Ricardo Nunes e repassados à ONG, que teria apresentado à prefeitura pelo menos 16,5 milhões de reais em notas fiscais consideradas irregulares para justificar despesas de contrato. O prefeito Ricardo Nunes, do MDB, disse que a gestão municipal revisou o processo de contratação da ONG e não encontrou indícios de irregularidades. O prefeito ainda afirmou que os 3.200 pontos de Wi-Fi atualmente contratados foram instalados e que a prefeitura paga apenas pelos serviços efetivamente prestados. Nunes também sugeriu perseguição política ao comentar a operação.
18: Vamos ser realistas aqui. Se a questão é política, se eventualmente a questão é política, eu acho que é um erro grave. Eu acho que é um desrespeito à democracia. Se a questão é política, se por acaso for a questão política. Se estão fazendo isso por conta do filme, aí eu acho grave. Aí eu acho que precisa ter um outro tipo de apuração. Aí é uma conotação, se por acaso tem, aí é uma conotação política partidária. Aí eu acho que é grave. Eu acho que não merece ninguém ser crucificado porque ela tem uma preferência política A ou B.
17: O prefeito ainda saiu em defesa da empresária Karina Gama. Ele disse que a responsável pelo Instituto Conhecer Brasil é uma mulher decente e trabalhadora, mas negou qualquer vínculo entre o contrato de Wi-Fi e a produção do filme sobre Jair Bolsonaro. A empresária mantém relações políticas com aliados do ex-presidente. Em 2022, Karina prestou serviços de consultoria para a campanha a deputado de Mário Frias, produtor executivo do filme Dark Horse. Senador e pré-candidato do PL à presidência, Flávio Bolsonaro foi questionado sobre o caso e respondeu brevemente que a operação não tem nada a ver com o filme produzido em homenagem ao pai. Com colaboração de Bruna Barbosa, de São Paulo, Pedro Pupulim.
0: Bom, se tem a ver ou não com o filme, isso as investigações vão mostrar, né? O Flávio Bolsonaro, daqui a pouco a gente vai acionar a Débora Costa, veio com a mesma narrativa. Ah, porque é questão política e tal. O Flávio Bolsonaro, que é candidato, né? A gente até entende que ele possa lançar essa narrativa nesse primeiro momento. Agora, o prefeito de São Paulo simplesmente não pode falar o que ele falou nesta segunda-feira. Se por acaso a questão é política, é grave. Como assim, se por acaso a questão for política? A polícia está atrás da ONG porque, a gente ouviu na reportagem, há 16 milhões de reais em notas irregulares. Há irregularidades que estão comprovadas, né, pela polícia. E, obviamente, que isso vai fazer parte de processo. E já chama demais a atenção o valor desse contrato. Bom, primeiro que é um contrato fechado com uma ONG, viu, Ricardo Garcia e ouvintes aqui do CBN Madrugada, que não tem nada a ver com instalação de pontos de Wi-Fi. Nunca tinha feito instalações de pontos de Wi-Fi na vida desta ONG, na história desta ONG. É uma ONG que não é voltada para a área de telecomunicações. Aí, de repente, cai no colo desta ONG um contrato de 108 milhões de reais. E aí, eles não estavam cumprindo o contrato. Não estavam cumprindo o contrato da forma como deveriam. Ainda vem um aditivo que eleva para 157 milhões de reais para instalar pontos de Wi-Fi na cidade de São Paulo. Isso tudo já cheira muito mal e, é claro, a gente vai acompanhar de perto essas acusações, né? Primeiro, as irregularidades já encontradas na prestação desse serviço e depois essa suspeita de que, como é a mesma mulher né? A dona da ONG, a presidente da ONG e a produtora, olha só que coincidência, Ricardo Garcia, a presidente da ONG é a produtora do filme sobre Jair Bolsonaro. Então, obviamente que a investigação vai mostrar se houve algum desvio desse dinheiro também para a produção, o que demonstraria que a Prefeitura de São Paulo estaria indiretamente também financiando o filme. Isso as investigações vão mostrar ou não, mas vamos aguardar. Agora, o prefeito não pode simplesmente colocar esse tipo de dúvida se ainda não há, se ele não tem acesso ainda às investigações, né? E se ele pegar lá as investigações, ele vai ver o que a gente ouviu aí na reportagem: 16 milhões, pelo menos, de reais em notas irregulares foram lançadas por esta ONG. A gente vai acionar agora a Débora Costa, de Minas Gerais, porque ela tem a palavra do Flávio Bolsonaro, que vai nessa mesma narrativa, né? Aliás, isso é comum hoje em dia, né? De todos os lados. Qualquer um que é pego em alguma irregularidade hoje no Brasil, a primeira coisa que fala é: ah, isso é perseguição política. E a justiça tem culpa nisso. A nossa justiça tem culpa porque tem falhado tanto ultimamente, né? E os representantes do judiciário têm se manifestado tanto politicamente também, o que é errado, que aí acaba dando margem para esse tipo de narrativa. Vamos ouvir a Débora Costa.
19: O pré-candidato à presidência pelo PL, Flávio Bolsonaro, chamou de pescaria probatória e perseguição a operação realizada pela Polícia Civil de São Paulo contra a ONG produtora do filme do pai dele, o ex-presidente Jair Bolsonaro. Em visita a Belo Horizonte para uma série de agendas com apoiadores e empresários do agronegócio, Flávio disse que a investigação não tem nada a ver com o filme de Bolsonaro.
20: Não tem nada a falar mais sobre isso. E mais uma vez, eu só espero que não seja uma perseguição estatal por parte de alguns setores para, enfim, influenciar nas eleições. Não há absolutamente nada de errado, eu confio no trabalho da prefeitura, um contrato muito anterior com relação ao filme, né, que foi bem posterior, tudo explicadinho pela prefeitura de São Paulo. E mais uma vez, vocês vão assistir a maior obra de arte, homenagem ao presidente da República, feito com dinheiro privado, muito em breve.
19: A operação da Polícia Civil Paulista teve como alvo o Instituto Conhecer Brasil por suspeita de fraude em um contrato anual de 108 milhões de reais com a Prefeitura de São Paulo, que negou irregularidades. A produtora é a mesma do filme Dark Horse, que retrata a trajetória política do ex-presidente Jair Bolsonaro. O caso ganhou repercussão depois que a produção foi citada em conversas de Flávio Bolsonaro com o banqueiro Daniel Vorcaro, dono do Banco Master, que tratavam sobre pedidos de recursos financeiros para a realização do longa. Inclusive, ao visitar um hospital em Belo Horizonte, o senador tentou desviar o foco do escândalo e associou o caso Master a Lula e ao PT. Também em visita à capital mineira, o pré-candidato à presidência pelo PSD, Ronaldo Caiado, evitou tecer críticas ao adversário bolsonarista sobre o caso e disse que não acompanhou a operação. Afirmou ainda que, em reunião com outro pré-candidato da direita, Romeu Zema do Novo, o ex-governador de Goiás pregou harmonia entre eles.
21: Se nós começarmos a nos dispersar, nós não vamos ter bom resultado no segundo turno, tá certo? Eu acho que este processo tem mais me preocupado neste momento. Nós temos que chegar com um grau de convivência pacífica e harmoniosa entre nós. Porque senão, se cada um no segundo tempo cruzar os braços, você achar, então esse aí que vá sozinho, isso não vai ser uma boa campanha para nós. Quem mais quer nos ver divididos é o PT.
19: Também minimizando o caso, o governador Romeu Zema do Novo, que chegou a chamar a relação de Flávio com Vorcaro de vergonhosa, afirmou que não soube da operação e que não falaria mais no assunto. Ele também mudou o tom de ataques e pregou união da direita para derrotar Lula.
22: Nós temos de lembrar que a direita tem vários candidatos concorrendo entre si. Eu, estando no segundo turno, tenho certeza que os outros candidatos não irão apoiar o PT da mesma maneira que eu também não apoiarei. Nós, candidatos de direita, estaremos todos juntos no segundo turno.
19: De olho no segundo maior colégio eleitoral do país e nas alianças políticas para as eleições, Ronaldo Caiado deputado Romeu Zema e o senador Flávio Bolsonaro participaram de um evento do agronegócio em Belo Horizonte na noite dessa segunda-feira. As agendas deles na capital mineira seguem nesta terça. De Belo Horizonte, Débora Costa.
0: 32 minutos desta terça-feira, vem aí o Matheus de Souza.
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0: terça-feira, 2 de junho de 2026. O ex-governador de Minas Gerais e pré-candidato à presidência pelo Novo, Romeu Zema, comentou a disputa pelo governo mineiro. De acordo com ele, está sacramentado que o Partido Novo vai indicar o candidato a vice-governador na chapa de reeleição de Matheus Simões, do PSD. Zema não detalhou quando ou como será feito o anúncio do nome escolhido. Centenas de jovens fizeram um protesto no Quênia contra a instalação de um centro de quarentena para cidadãos americanos expostos ao ebola. Os moradores temem exposição ao vírus por meio de pacientes transportados ao local. Não há registro, até o momento, de casos de ebola no país no atual surto da doença. A seleção brasileira está a caminho de Nova Jersey, nos Estados Unidos, para disputar a Copa do Mundo 2026. Os jogadores foram recebidos por fãs nesta segunda-feira no aeroporto do Galeão, no Rio de Janeiro, e Neymar chegou a autografar a camisa de um agente da Polícia Rodoviária Federal. Antes de levantar voo, como de costume, dois caminhões de bombeiros jogaram água na pista do Galeão e no avião. A medida é uma tradição da seleção, feita antes de todas as Copas do Mundo. A previsão é de que eles cheguem no aeroporto de Newark às 7 da manhã, pelo horário de Brasília. Antes de estrear na Copa do Mundo, a seleção enfrenta o Egito em um amistoso marcado para as 7 da noite de sábado. A estreia do Brasil no Mundial acontece no outro sábado, dia 13, contra o Marrocos, também às 7 horas da noite. Horário de Brasília, meia-noite e 34.
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35 minutos desta terça-feira, mais uma vez, muito obrigado a você que nos acompanha aqui no CBN Madrugada, galera aqui no WhatsApp no 11 999 11 9981. Obrigado aqui ao Leonardo Melo está a caminho de São Paulo, viu, Ricardo Garcia? Direto do Rio de Janeiro, a caminho para São Paulo, acompanhando aqui a nossa programação. O bom dia que chega também do nosso ouvinte, o Osmar Afrísio dos Santos. Osmar é um grande amigo da galera aqui da CBN, né? E está nos mandando o seu bom dia aqui. Muito obrigado também. O nosso ouvinte é Juruna. Juruna está em Cascavel, no Paraná. E manda também a sua mensagem via WhatsApp pelo 11 999 11 9981. Hamilton Freire, DDD 81, não está dizendo de onde está teclando, mas está lá para cima, hein? Nino Igarassu, Pernambuco, muito obrigado também pela mensagem. Mário Cavalcante, de Paulista, Pernambuco, também está por aqui. Obrigado às participações também pelo YouTube, o Clóvis Mota Oliveira, de São Pedro da Aldeia, Quito Bartolomeu, muito obrigado também pela mensagem, Daniel José dos Santos, Silvio Francisco, de Montes Claros, Minas Gerais. A gente sempre agradece também a companhia via Instagram, aqui no @phcgalvão, repetindo, @phcgalvão, você pode interagir por aqui. O Ivo Alves, de Caicó, no Rio Grande do Norte, manda sua mensagem. Também muito obrigado a Nádia Bonadimã Ferreira, meu querido amigo Ricardo Silveira também está por aqui. Muitíssimo obrigado pela companhia. 37 minutos desta terça-feira agora.

0: Vamos a Brasília, capital federal. Igor Cardim tem informações sobre o andamento da redução da jornada de trabalho. É o fim da escala 6x1.
1: O presidente do Senado, Davi Alcolumbre, deve se reunir nesta semana com líderes para definir os próximos passos da PEC, que acaba com a escala de trabalho 6x1. A previsão é de que a análise inicial seja feita pela CCJ e que a votação em plenário ocorra ainda antes das eleições. No entanto, o esvaziamento de Brasília e as sessões remotas previstas para os próximos dias podem dificultar o processo. O texto já aprovado pelos deputados prevê a redução gradual da jornada semanal de 44 para 40 horas, em um período de 14 meses após a promulgação, além da garantia de 2 dias de folga por semana. A proposta mantém as regras atuais para horas extras, trabalho em feriados e domingos e estabelece mecanismos de adaptação para regimes especiais. Paralelamente, a oposição protocolou uma PEC de autoria do senador Rogério Marinho que permite ao trabalhador optar entre o regime tradicional da CLT e um modelo flexível baseado em horas trabalhadas. A proposta está em consulta pública no sistema do Senado e acumula mais de 90 mil votos contrários, com rejeição superior a 90%. Nas redes sociais, parlamentares da base governista têm associado a iniciativa a uma possível ampliação da jornada de trabalho para 7x0. Os senadores Alcir Lucas saiu em defesa de uma revisão da CLT, que considera ultrapassada.
2: A CLT é de Getúlio Vargas. Não tem lógica a gente colocar como parâmetro a CLT de 1943. O Brasil, principalmente os órgãos governantes, não priorizam resultado, metas. Aqui se prioriza a burocracia. Mas, infelizmente, ainda querem manter essa tradição da CLT de 1943.
1: Já o senador Paulo Paim, autor de outra proposta anterior à do fim da escala 6x1, pretende juntar o texto original à medida que será pautada.
3: A importância para mim não é quem vai ser o relator ou não. Eu quero aprovar, importa é a causa. A que está mais avançada é essa, que acaba com a escala 6x1. A minha, no caso, embora mais antiga, ela pode ser repensada, como também pode circular paralela, porque ela avança no tempo, ela persegue, na verdade, além das 40 agora, 36 no futuro. Então esse debate pode se continuar fazendo.
1: A escolha do relator também está em discussão. O favorito é o senador Omar Aziz, que teria mantido conversas com integrantes do governo e de líderes do Senado. Outros nomes cotados incluem ex-ministros, como os senadores Camilo Santana e Carlos Fávaro, além do ex-presidente do Senado, Rodrigo Pacheco. De Brasília, Igor Cardim.
0: A expectativa é que não demore muito para aprovação no Senado desta proposta de emenda à Constituição que vai melhorar a vida das brasileiras e brasileiros, sem dúvida alguma. Eu destaco aqui, Ricardo Garcia, ouvinte do CBN Madrugada, entrevista que fizemos na semana passada sobre esse assunto com o professor José Dari Krain, economista e professor da Unicamp, que destacou um aspecto que é importantíssimo, né, que a redução da jornada é resultado de um grito de alerta do trabalhador por um maior controle no seu modo de vida. Ele lembrou que a forma como o trabalho está sendo organizado nos últimos tempos não permite que as pessoas tenham tempo para aproveitar todas as dimensões da vida. Acho que a palavra do professor José Dari Krain é importantíssima, que não há dúvida nenhuma, vai acontecer, vai ter gente que está lá com um orçamento apertado, vai usar esse dia para fazer um bico, vai. Agora, o mais importante é que as pessoas vão ter a liberdade para escolher o que fazer nesse dia de folga. É isso que é importante. Você dá liberdade para a cidadã, o cidadão brasileiro, para dar um pouco mais de controle para a sua vida. Porque é chover no molhado falar que muita gente vive para trabalhar, né? Então, é importantíssimo que isso venha agora, de modo responsável, e a gente tem falado muito sobre isso. Essa mudança gradual é muito importante. Muitos analistas, economistas afirmam que esse período ainda é muito curto, né? O período que vai ser dado aí para as empresas se adequarem, né? A gente vai ter que ver isso na prática, mas nos parece mesmo que a transição é um pouco curta, principalmente essa primeira, de 44 para 42 horas em apenas 60 dias a partir da promulgação da lei, né? Então, 60 dias, 2 meses para empresas se adequarem. E, obviamente, a gente tem falado muito sobre isso, que o impacto vai ser muito maior para as pequenas empresas ali, o pequeno comércio, porque uma indústria que tem 3, 4 mil funcionários, ela vai ter mais facilidade para ajeitar as escalas ali e assimilar essa mudança. A pequena empresa vai ter um pouco mais de dificuldade. Então, o importante é que, como aconteceu em outros países, haja esta flexibilidade para que os trabalhadores, os setores, sindicatos possam negociar com as empresas, para que a gente tenha uma solução ganha-ganha, para que todos ganhem. E as pesquisas, o histórico do que aconteceu nos outros países mostram que há sim a possibilidade de aumentar a produtividade gradativamente para que a empresa também não perca. Porque existe um fato, o trabalho vai ficar mais caro para o empregador. Isso é um fato, não tem dúvida sobre isso. E aí a repercussão disso que a gente tem que também levar em consideração. Porque a gente não sabe ainda qual vai ser a repercussão. Pode ser muita coisa. Pode ser a diminuição do lucro do empresário, pode ser o aumento do preço do produto que gera inflação e dificulta a redução dos juros, pode ser a redução da arrecadação por parte do governo, mas há muita gente dizendo que isso não vai acontecer. E eu, como sou otimista, né, Ricardo Garcia, acredito nesta parcela. Porque da mesma forma que você pode reduzir num primeiro momento a produção em determinados setores, há outros setores que vão ser incrementados. Setor do turismo, setor do lazer, setor de educação, talvez, porque a pessoa que vai ter lá um pouco mais de descanso, de repente vai procurar se especializar e vai fazer um curso. Então, temos que esperar para ver qual vai ser exatamente a consequência desta mudança, que é histórica, né? Não há dúvida nenhuma, né? E a gente conversou com muita gente nesses últimos dias, destacando que é a principal mudança na relação de trabalho do Brasil depois da Constituição de 1988. Então é uma mudança muito importante que impacta a vida de todo mundo, trabalhadores, empregadores, impacta a economia do país como um todo. E obviamente que a gente vai acompanhar de perto tudo isso, esperando que a resposta seja positiva. Agora, quanto à aprovação no Senado, não há dúvida nenhuma que vai ser aprovado, porque é um projeto, um assunto que tem um apelo popular enorme. Às vésperas das eleições, obviamente que os parlamentares vão aprovar isso, como os deputados aprovaram, os senadores vão aprovar. A briga agora, né, Ricardo Garcia, é pela paternidade, né, o governo querendo trazer para si a paternidade desta mudança e a oposição também, né? Então, todo mundo vai, na sua propaganda eleitoral lá, vai deixar muito claro que votou a favor do fim da escala 6-1, porque, repito, é um tema que tem um apelo popular enorme. 46 minutos agora desta terça-feira, nós vamos saber agora da guerra. O Luiz Fernando Figliage tem as últimas informações.
4: O presidente Donald Trump afirmou que espera chegar a um acordo para estender o cessar-fogo com o Irã e reabrir o Estreito de Hormuz na próxima semana. A declaração ocorreu durante uma entrevista à rede de televisão americana ABC News. O republicano disse que conseguiu contornar um contratempo que surgiu após o Irã ameaçar suspender as negociações por causa da troca de ataques entre Israel e o Hezbollah no Líbano. Ainda segundo Trump, as conversas com o Irã estão em ritmo rápido. Do outro lado, o regime dos ayatolás condicionou qualquer trégua com os Estados Unidos à implementação de um cessar-fogo efetivo no Líbano. O porta-voz da diplomacia iraniana afirmou que o fim dos ataques é essencial para as negociações de paz. Ainda nesta segunda-feira, Trump anunciou que Israel e o Hezbollah concordaram em não se atacar após conversas por telefone com o primeiro-ministro israelense Benjamin Netanyahu e com a facção libanesa. O anúncio não inclui detalhes sobre prazos ou a negociação em andamento para encerrar o conflito. Na rede social X, Netanyahu disse que Israel vai continuar a operar conforme planejado no Líbano.
5: Instruí as Forças Armadas de Israel a atacar alvos terroristas em Beirute. Não haverá uma situação em que o Hezbollah ataque nossas cidades e nossos cidadãos e seus quartéis-generais permaneçam intocáveis. Continuamos a aprofundar nossa atividade operacional no terreno no sul do Líbano e estamos eliminando os redutos do Hezbollah. Estamos determinados a restaurar a segurança dos moradores do norte, assim como fizemos para os do sul.
4: A atual guerra entre o Hezbollah e Israel está vinculada ao conflito dos Estados Unidos e do Estado judeu contra o Irã, fiador do Hezbollah. Irã e Estados Unidos estão em cessar-fogo desde 7 de abril. Os dois países chegaram a trocar ataques pontuais nas últimas semanas. Enquanto isso, o Estreito de Hormuz, por onde passa um quinto da produção mundial de petróleo, continua fechado para navegação. O principal ponto de disputa nas negociações atuais é o programa nuclear iraniano. Washington exige que Teherã se comprometa a nunca desenvolver armas nucleares. Já o Irã afirma que o tema não está em discussão no momento. Com a colaboração de Ana Luísa Bessa, de São Paulo, Luiz Fernando Figliage.
0: São Paulo, vamos a Brasília com a Samantha Klein. Tem informações aí sobre a preocupação do ministro Dario Durigan, ministro da Fazenda, primeiro com a questão da classificação pelos Estados Unidos de Comando Vermelho, de PCC, como grupos terroristas. Isso pode trazer uma consequência econômica para o Brasil muito preocupante. E agora, também a possibilidade de novas tarifas contra o Brasil. É isso, Samantha Klein?
6: O ministro da Fazenda, Dario Durigan, disse ao jornal da CBN que vai procurar autoridades americanas para tratar do PIX e do potencial de prejuízos para este método de pagamento, devido à designação de facções criminosas como organizações terroristas. Ele reiterou que não tem problema em ligar para o secretário do Tesouro americano, Scott Bessent, mas que vai fazer isso no seu tempo. E também ressaltou que o Brasil não pode ficar preso com o risco de uma intervenção.
7: Basta você ter uma alegação, uma visita da família Bolsonaro, uma alegação dizendo um determinado banco brasileiro tem contas do PCC. Aí a autoridade norte-americana pode dizer o seguinte: então esse banco está apenado, está sancionado pelo Tesouro norte-americano, as sanções da UFAC, ele não pode operar com o PIX, porque o PIX tem sido usado para movimentar dinheiro de facção criminosa. Veja, no México, o DOJ, que é o Departamento de Justiça norte-americano, entrou com ação e fechou 3 bancos, a partir de uma designação de organização terrorista.
6: O governo Lula teme que a decisão do governo Trump resulte no impacto negativo no funcionamento do PIX, que já é alvo de críticas de autoridades americanas por permitir a transferência rápida de dinheiro sem taxas e que vem diminuindo drasticamente o uso do cartão de crédito, cujas principais bandeiras são norte-americanas. Com isso, o governo também tenta emplacar esse discurso, que a decisão do Departamento de Estado dos Estados Unidos pode afetar o meio de pagamento mais popular do país. A resolução sobre facções criminosas ainda tende a gerar reflexo sobre o relacionamento entre bancos brasileiros e americanos. O diretor jurídico e legislativo da Associação Brasileira de Bancos, Felipe Natália, alerta para o aumento de custos com monitoramento e compliance. Ele ressalta que alguns segmentos já têm um monitoramento maior.
8: Se você tem um cliente que de alguma forma ele se relacione com alguma das organizações criminosas e você não tenha isso mapeado, a gente sabe que alguns segmentos a gente tem informação que ele tem mais relação com o crime organizado. Então, por exemplo, quando a gente fala, por exemplo, de postos de combustíveis, a gente sabe de alguma forma que várias vezes foi verificado a relação com o crime organizado. Todas as instituições, obviamente, elas terão que tomar muito mais.
6: Em outra frente, a investigação dos Estados Unidos sobre o PIX, propriedade intelectual e comércio popular e falsificações está na reta final. O ministro Durigan criticou a ameaça de novas tarifas comerciais contra o Brasil através da chamada Seção 301. Nesse sentido, a diplomacia e a equipe econômica estão buscando negociar com os técnicos do governo norte-americano. Em abril, o governo brasileiro apresentou uma série de explicações e uma outra reunião deve ocorrer nos próximos dias. Com colaboração de Rony Veloso, de Brasília, Samantha Klein.
0: Faltam 7 minutos agora para 1 da madrugada. De Brasília, nós vamos ao Rio de Janeiro, porque as contas do ex-governador Cláudio Castro não fecham, Matheus Maciel.
9: Por 3-1, o Tribunal de Contas do Rio reprovou nesta segunda-feira as contas do governo Cláudio Castro. Foram analisados os balanços de 2025, o último ano completo sob a gestão do ex-governador, que renunciou em março de 2026. O julgamento mudou de rumo após o voto do conselheiro José Gomes Graciosa. Ele abriu divergência do relator Rodrigo Melo, que havia votado a favor das contas. Os conselheiros Marcelo Verdini Maia e Cristiano Lacerda acompanharam Graciosa. Já Tiago Pampolha, ex-vice-governador, se declarou impedido de analisar o processo. No voto, Graciosa ressaltou que os balanços trazem saldos fictícios na casa dos 7 bilhões de reais. Entre as irregularidades estão os aportes bilionários do Rio Previdência no Banco Master e os investimentos de mais de 2 bilhões de reais no grupo sul-coreano Mirai Asset, especializado em corretagem global. A empresa já apareceu em investigações da Polícia Federal por investimentos semelhantes do Fundo Previdenciário do Amazonas. Graciosa ressaltou distorções de caráter generalizado nas demonstrações contábeis.
10: Imagine erros que somam mais de 7 bilhões de reais. Se um centavo compromete, imagine erros de 7 bilhões de reais. Nesse patamar, não estamos diante de meras falhas ou lapsos técnicos, mas de distorções gravíssimas que comprometem a credibilidade dos demonstrativos contábeis e a transparência da gestão pública.
9: Os conselheiros solicitaram também que sejam realizadas auditorias para apurar possíveis irregularidades envolvendo a Refit, antiga refinaria de Manguinhos, e também nos benefícios fiscais concedidos pelo governo estadual. O parecer do TCE será enviado à Assembleia Legislativa, que tem a decisão final. Castro já está inelegível por força de uma condenação no Tribunal Superior Eleitoral. Em nota, o ex-governador disse lamentar a posição do TCE e sustenta que os investimentos feitos pelo Rio Previdência seguiram regras de governança. Já o governo do estado, comandado interinamente pelo presidente do Tribunal de Justiça, Ricardo Couto, afirma realizar uma ampla auditoria na gestão. A Mirai Asset Brasil diz ter cumprido ordens feitas pela Gerência de Operações e Investimentos do Rio Previdência para transferência de custódia dos ativos e que segue todas as normas dos reguladores brasileiros com rígidos controles internos de compliance. Do Rio de Janeiro, Matheus Maciel.
0: Faltam 4 minutos agora para uma. Do Rio para São Paulo, com Clauson Dutra. Que coisa, hein? Acidente com a morte. Uma idosa, 72 anos, caiu da escada de um avião no aeroporto de Congonhas. O Clauson Dutra tem pra gente os detalhes.
11: Maria da Glória Pereira da Silva Fávaro, de 72 anos, morreu após cair da escada enquanto desembarcava de um avião da Latam no aeroporto de Congonhas, na zona sul de São Paulo. O acidente aconteceu na última sexta-feira. A passageira foi socorrida, encaminhada a um pronto-socorro, mas morreu neste domingo. Maria da Glória estava num voo que partiu de Ribeirão Preto, no interior de São Paulo, com destino à capital paulista. Segundo familiares, ela pegaria uma conexão para o Mato Grosso para comemorar o aniversário da filha. O influenciador Júlio Mamute testemunhou a queda e contou nas redes sociais o que viu.
12: Horas eu presenciei algo que nunca mais vou esquecer. Vi uma pessoa literalmente cair aos meus pés e já não fazer nenhum movimento. Ela estava descendo da escada do avião no desembarque e eu me aproximei e fui o primeiro a perceber que naquele momento ela ainda respirava com dificuldade. Logo, algumas pessoas se aproximaram, eu presumi que eram médicos. Percebi nitidamente que ela caiu por cima do pescoço, já nos últimos degraus.
11: Em nota, a Latam afirmou que uma funcionária acompanhou todo o atendimento prestado à passageira até a chegada dos familiares. A companhia também lamentou a morte da mulher e afirmou que seguiu todos os protocolos previstos para esse tipo de ocorrência. O velório acontece nesta terça-feira na cidade de Ituverava, no interior de São Paulo. O aeroporto de Congonhas realiza uma reforma desde o ano passado para ampliar os terminais, mas que não acaba com a área de embarque remoto dos passageiros, que é quando o avião fica estacionado em uma área afastada do terminal e o trajeto das pessoas até a aeronave é feito de ônibus pela pista. Ou seja, é quando não há as pontes de embarque, os chamados fingers, que são aqueles túneis cobertos que conectam o terminal do aeroporto diretamente à porta do avião. A Polícia Civil investiga o caso como morte suspeita. Com colaboração de Maria Cecília Dalau, de São Paulo, Clauson Dutra.
0: Faltam 2 minutos agora para 1 de São Paulo. A gente volta para o Rio de Janeiro. Diogo Bugalho tem as últimas informações sobre o julgamento da morte, o assassinato covarde do menino Henri Borel.
13: O ex-vereador Jairo Souza Santos Júnior e a namorada Monique Medeiros, réus pelo assassinato do menino Henri Borel, devem prestar depoimento ao Tribunal do Júri nesta terça-feira, quando o julgamento chega ao 9º dia. Os dois acusados podem ficar em silêncio, mas se escolherem responder às perguntas da promotoria e das defesas, há expectativa de que os interrogatórios se estendam por horas. A primeira a falar será Monique Medeiros. Ela responde por homicídio por omissão, pois não teria protegido o filho das agressões praticadas pelo ex-namorado. Pelo rito normal, ela seria a última a falar. Mas os advogados de Jairinho conseguiram uma liminar em segunda instância para inverter a ordem dos depoimentos. O argumento é que, com a medida, ele vai poder se defender de eventuais acusações feitas pela ex-companheira. Após as oitivas dos réus, começam os debates entre acusação e defesa, que podem se estender por até 9 horas. Por fim, votam os 7 jurados do Conselho de Sentença. Nessa segunda, quando o julgamento chegou ao 8º dia, passou a ser o mais longo no Rio de Janeiro desde que o rito atual foi adotado há 18 anos. Antes, o júri mais longo havia sido da ex-deputada Flor de Lis, condenada após 7 dias de discussões por matar o marido Anderson do Carmo. As últimas testemunhas a depor no julgamento do caso Henri foram 2 médicos legistas. Leonardo Tawil, que assinou os laudos de necropsia, reiterou que o menino morreu por causa de uma laceração do fígado devido à ação contundente, ferimento compatível com a agressão física. Ele também disse que os laudos não foram influenciados por pressões externas e que não identificou outros sinais de maus tratos, contrariando alegações da acusação. Em seguida, foi ouvido Jefferson Evangelista Correia, legista contratado pela defesa de Jairinho. Ele criticou duramente os procedimentos no hospital que atendeu Henri e apontou indícios de que a morte teria ocorrido na unidade de saúde, provavelmente por erro médico. A equipe do ex-vereador segue alegando que a morte foi acidental. Com a colaboração de Gabriel Freitas, do Rio de Janeiro, Diogo Bugalho.
0: 1 hora da madrugada desta terça-feira, espaço aberto agora para o Matheus de Souza.
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quarta-feira, 2 de junho de 2026. A Petrobras vai reduzir em 14% o preço médio de venda do querosene de aviação para as distribuidoras neste mês. O índice corresponde a uma diminuição de 93 centavos por litro. Segundo a companhia, a queda ocorrida após altas sucessivas desde março reflete a atenuação do cenário de elevação das cotações internacionais em razão das tensões no Oriente Médio. Apesar do recuo anunciado para junho, o combustível acumula alta de 54% em 2026. 6 em cada 10 brasileiros consideram as agressões contra as mulheres o crime mais grave presente no país. O dado consta em uma pesquisa Datafolha divulgada em parceria com o Movimento Mulher 360. Os ataques de gênero aparecem à frente das citações ao tráfico de drogas e aos assaltos à mão armada. Apesar disso, o levantamento revela uma contradição. Para 42% dos entrevistados, o ato do companheiro controlar o salário da parceira não é necessariamente uma agressão. A pesquisa também identificou que 61% dos brasileiros culpam as vítimas pela violência sofrida sob a justificativa de escolhas afetivas erradas. A França apreendeu um petroleiro russo no Oceano Atlântico. Nas redes sociais, o presidente

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1: 1:04.
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0: Muito bem, aqui no CBN Madrugada, mais uma vez com muito prazer recebendo Leonardo Dai para falar um pouco sobre Copa do Mundo, sobre seleção brasileira. Bom dia, Dai, tudo bem?
1: Tudo bem, Galvão, bom dia, ouvinte do CBN Madrugada.
0: Bom, tivemos aí a vitória de 6-2 do Brasil contra o Panamá neste domingo. Queria saber o que você achou da seleção, se já dá para enxergar a mão do Ancelotti nessa seleção, a cabeça do Ancelotti ou ainda não?
1: Assim, eu acho o trabalho até agora decepcionante, assim, dentro de campo. Eu não vejo a seleção muito mais forte do que era em 2025, quando ele chegou. Aí você fala assim, não, mas goleou a Coreia do Sul, goleou o Chile, goleou o Panamá. Você teve com o Dorival Júnior também, o Brasil goleou a seleção do Paraguai, por exemplo, na Copa América. O Brasil ganhou da Inglaterra em Wembley, o Brasil empatou com a Espanha. O primeiro jogo do Fernando Diniz foi uma comoção porque o Brasil ganhou de 5-1 da Bolívia e tal. Então, assim, jogos pontuais aqui e ali você teve com todos os técnicos do Brasil, né? Até o Ramon Menezes interino teve um jogo lá contra a Guiné que o Brasil ganhou de 4-1 também. Então, assim, eu acho que até agora, eu acho que a seleção mudou o jeito de jogar. Eu acho que é uma seleção... Acho que o legado positivo é que o time se defende um pouco melhor do que se defendia quando ele chegou. Mas eu acho que tem uma tentativa de criar um time menos engessado, um time em que os jogadores de ataque se encontram mais. Então esse jeito de jogar mudou. Mas qualidade, nível de jogo, eu acho que ainda está muito parecido. E o curioso dessa história é que, no caso do jogo de domingo, né, o time titular do primeiro tempo jogou muito mal e o time reserva do segundo tempo jogou muito bem. E aí eu acho que isso é também um sinal de como a gente está insistindo aí há quase um ano em algumas coisas que talvez não sejam as melhores, né, para a seleção brasileira.
0: Deixa eu fazer uma questão que eu até já fiz numa das primeiras conversas que a gente teve ali atrás sobre o Ancelotti. Para quem não é aficionado pela Champions League, não acompanhou a trajetória do Ancelotti, como eu, sabe que ele é um grande técnico, muito vencedor, mas não conhece muito as características do Ancelotti. O que você acha que a seleção brasileira pode evoluir dentro dessa ideia das características do Ancelotti? Quer dizer, qual que é a principal característica dele e que ainda não, de repente, não está implementada, mas que de repente ao longo dos próximos 8 jogos que a gente espera que aconteça, né? Agora contra o Egito e 7 na Copa do Mundo.
1: Ou 8, né? Que agora tem um a mais, né?
0: Ah, são 8 jogos?
1: Então. Agora na Copa um a mais porque tem uma fase a mais agora.
0: Então,
1: né?
0: São 9 jogos.
1: Isso. Contando o amistoso.
0: Vamos
1: até
0: lá.
1: 9.
0: Eu sou sempre um otimista, então eu tô pensando em 9 jogos.
1: Não, assim, a seleção tem um técnico que sempre colocou as características dos jogadores acima das ideias particulares dele. Nesse sentido, ele é o oposto do Guardiola, por exemplo. Guardiola, você vai entregar um jogador para ele, claro que ele vai, nenhum técnico ignora completamente as características dos jogadores que tem em mão, mas o Guardiola recebe um jogador e transforma o jogador dentro da ideia de jogo que ele tem. É muito rígido nesse sentido. O Carleto já é o oposto, ele olha o que ele tem e a partir daí ele molda o time. Então, se você olhar o Milan, que talvez seja o time assim, de jogo jogado mais brilhante que ele treinou lá em 2007, por exemplo, era um time de jogo ofensivo, era um time de domínio sobre o adversário, era um time, o famoso time da árvore de Natal, né, do esquema tático da árvore de Natal, que ficou famoso na época e tal. O Real Madrid, que foi o último trabalho vencedor que ele teve, né, o mais recente, já era uma outra coisa. Quando enfrentava, por exemplo, o Guardiola, era um time de se defender muito, o Courtois, goleiro, pegando tudo, e quando tinha a bola, procurar o Vinícius Júnior, porque sabia que no um contra um, com espaço para correr, o Vinícius ia

0: ia conseguir fazer coisas boas. Então, o que eu acho que a seleção pode evoluir, e aí é importante ter um tempo de treino que ele não teve ainda, né? Ele nunca ficou mais de uma semana ou mais de 10 dias com esse grupo de jogadores, é como conseguir fazer esse jogo que ele pretende, que é um jogo de muita interação entre os quatro atacantes. Ele disse uma frase na entrevista de domingo que me chamou muita atenção depois do jogo, que ele falou assim: eu não posso falar pro Rafinha onde ele tem que estar quando o Brasil estiver com a bola. Que é o seguinte: quando o Rafinha tá com a bola, quando o Vinícius Júnior tá com a bola, na cabeça dele não é nada ensaiado. É a intuição, é o jogo ali, né? É o improviso, ele aposta muito nisso. Só que para isso acontecer, você precisa que essa bola chegue com qualidade, que a seleção tenha vários jogadores no ataque quando o adversário tá fechado, que eles se aproximem, e esse mecanismo não tá pronto ainda. Então a seleção continua sendo um time muito espaçado, continua sendo um time que não tem controle das partidas. Ontem um primeiro tempo, no domingo, um primeiro tempo muito descontrolado, sem meio de campo. E aí a seleção está poucas vezes colocando esses jogadores, o Rafinha, o Vinícius Júnior, o Luiz Henrique, nas condições em que eles gostam mais para ter esse momento a tomar de decisão. Então é isso que precisa evoluir. O Brasil precisa ter primeiro e aí controle da partida não é necessariamente estar com a bola 80% do tempo e o adversário lá atrás. Mas assim, quando defender, conseguir se defender, quando sair pro ataque, ter os mecanismos para a bola sair limpa, para conseguir começar a jogada de maneira limpa, para não perder a bola rapidamente, para não dar um passe muito forçado, E isso não está acontecendo. Esses jogadores não estão recebendo bons passes ou construindo boas jogadas próximos uns dos outros, como o time do segundo tempo conseguiu fazer. Por exemplo, as interações que a gente viu do Lucas Paquetá com o Danilo do Botafogo, né, o Danilo Santos, elas não acontecem com o time principal da seleção brasileira. Não aconteceram até agora. Aconteceu com o time reserva.
1: Sim. Temos agora um dia 6, Brasil e Egito. É um bom teste? Você enxerga uma partida diferente, uma maior dificuldade em relação ao Panamá ou não? Eu me surpreendi com o Panamá. Apesar deles terem tomado 6-2, eu esperava menos, vamos dizer assim, né?
0: Eu acho que, não sei se foi porque tomou um gol com um minuto de jogo, mas o Panamá acabou jogando mais do que a gente esperava, né? O Panamá, até quando a gente olha para a escalação, com 3 zagueiros, com 2 laterais e com um volante que é mais um zagueiro do que um volante, a gente esperava um jogo de ataque contra a defesa, mas o Panamá foi pro jogo, assim, tentou jogar e conseguiu no primeiro tempo, né? Poderia ter ido pro intervalo vencendo o jogo contra a seleção brasileira, acabou indo pro intervalo perdendo por 2-1, e aí no segundo tempo, com o novo time do Brasil descansado contra o Panamá já mais cansado, aí o time desmoronou. A seleção do Egito, eu acho que ela tende a fazer um jogo muito mais de ataque contra a defesa, né? O Brasil atacando e o Egito defendendo. O Egito é um time que deve ir pra Copa para se defender, embora esteja num grupo fraco, né, em que a Bélgica é o time principal, e esses jogos aí entre Egito, Nova Zelândia e Irã, ninguém sabe muito bem o que é que vai ser, porque são 3 times que não gostam muito de atacar a princípio, né, então tem que ver quem é que vai querer ficar com a bola nesses jogos, mas é um time de defesa, e que teve um amistoso em março contra o time B da Espanha, e conseguiu empatar o jogo em 0-0. Então, nesse sentido, acho que vai ser um jogo para o Brasil testar a paciência, para o Brasil testar esses mecanismos de ataque, não vai ter a 72 mil pessoas torcendo, criando aquele ambiente de Maracanã que foi criado no jogo contra o Panamá. Então é um jogo muito diferente. E a minha expectativa é saber o quanto esse jogo do Panamá já de alguma maneira interfere na escalação titular do Brasil, que parecia muito desenhada, mas que com essa discrepância entre as atuações do primeiro e do segundo tempo, de repente agora pode não estar mais, né?
1: Sim. Bom, Neymar tirou foto com todos os jogadores lá do Panamá, todos eles que praticamente quiseram tirar foto com ele e tal, isso não é novidade. Agora, parece que ele vai ter que esperar, ou a gente vai ter que esperar, né, 2 ou 3 semanas se ele for para campo, para ele poder jogar. O que você pode dizer sobre isso? Essa decisão de levar o Neymar foi tomada, nos parece, antes de saber exatamente como é que era a situação dele da lesão, né? O que você pode dizer sobre o Neymar nesse momento?
0: Essa história não está bem contada ainda, né? Porque teve uma falha de comunicação muito grande entre o que o Santos passou para a CBF e o que a CBF descobriu quando o Neymar se apresentou. Não há questionamento sobre isso. A CBF, quando pegou o Neymar no dia da apresentação, descobriu que a lesão era mais grave do que o Santos vinha comunicando.
1: Resta saber se foi falha de comunicação ou houve alguma... Então, houve dolo ali, né?
0: Aí é o ponto em que a conta meio que não fecha um pouco, porque o Santos fala, e o Santos tem razão, que os exames são compartilhados com a CBF. Então, assim, essa ressonância magnética que a CBF fez, o Santos não fez. Então, se o Santos não fez, a CBF não pediu para fazer. Então, assim, o porquê houve esse telefone sem fio, assim, não tá 100% bem explicado. E a situação como um todo, ela é constrangedora, ela é patética, ela não pode acontecer no futebol profissional. Ela é mais um vexame que o Santos passa pelos seus profissionais, né? O Santos ser desmoralizado da forma como foi e ainda num ato meio de desespero, assim, ainda tentar bancar, né? Que a lesão não era tão grave assim, que se ele quisesse jogar no fim de semana ele poderia jogar, agora no último contra o Vitória. Não estava jogando pelo Santos, nem quando estava disponível, ia jogar contra o Vitória, pelo amor de Deus, né? Mas assim, mas eu acho que é o tipo de situação também que exige um pouco de sangue frio, e acho que o técnico da seleção está muito nessa linha, que assim, foi ridículo, não era para ter acontecido, mas aconteceu. Então agora, não tem, agora é recuperar o Neymar e botar o Neymar para jogar. Se ele ia ser convocado ou não, se a CBF soubesse da gravidade da lesão, a gente só vai saber quando ele escrever um livro um dia. Mas isso agora, assim, pensando friamente, importa pouco. E aí eu falo assim, eu falo pensando por mim. Se você é torcedor, se você é ouvinte, se você é técnico da seleção brasileira, como aparentemente é o caso, acredita que um jogador que fez 4 jogos fora de casa no ano, que não consegue ter uma sequência de jogos desde 2023, que só jogou em ambiente controlado e mesmo assim se descontrolou várias vezes no ambiente controlado, que não conseguiu participar ou jogar bem de nenhum jogo de alto nível contra Palmeiras, contra Corinthians, contra São Paulo, contra Flamengo, contra os principais times do Brasil nos últimos 12 meses. Se você acredita que esse jogador vai clicar na Copa do Mundo e vai jogar muito, e assim, eu não tô aqui pra ignorar hipótese nenhuma, pode acontecer, futebol tem disso, mas se você acredita se você acreditou nessa possibilidade quando você convocou o Neymar, adicionar nesse roteiro aí uma recuperação de uma lesão na panturrilha não me parece uma diferença tão grande assim. Para mim, o Neymar ser útil para a seleção brasileira, jogar bem, jogar minimamente no nível que uma Copa do Mundo exige, depois de se recuperar dessa lesão que ele tem agora, é tão improvável, ou só um pouquinho mais improvável, do que era antes da lesão acontecer. O Brasil convocou para a Copa do Mundo 24 jogadores, uma liderança que é o Danilo, que é lateral direito e zagueiro, mas quando o lateral direito não tá, joga o Ibanhas, que é zagueiro, na lateral direita. Então ele não é jogador, ele é líder. 24 jogadores, um líder e uma hipótese. A hipótese é: o Neymar vai jogar na seleção que não joga no Santos porque a seleção joga melhor. Hipótese. O Neymar tá se preparando para jogar o que ele sabe só na Copa do Mundo. Hipótese. Tudo hipótese. Então, se é hipótese, a hipótese deles recuperar, acho que não muda tanto assim, sim, em relação ao que a gente já tinha antes da descoberta da gravidade dessa lesão.
1: Sim. Leonardo Dai, há algumas modificações nas regras, né, do futebol para essa Copa do Mundo, questão da substituição, tem um tempo lá para sair, se não tem punição, né, e outras novidades aí, né?
0: São novas regras do futebol, né, elas vão ficar aí para depois da Copa do Mundo, mas a Copa do Mundo vai ser o primeiro grande cenário em que essas mudanças vão aparecer. Uma das principais, né, é a coisa da substituição, como você disse, que é o seguinte: quando sobe a placa, o jogador vai ter 10 segundos para sair de campo. Se ele não sair em 10 segundos, o time fica, a partir do momento em que o jogo recomeça, conta-se 1 minuto para só depois, na próxima saída de bola, o jogador entrar. Então o time fica com um jogador a menos. Inclusive no domingo teve um amistoso Japão e Islândia, que a Islândia demorou para fazer a substituição, ficou com um a menos e nesse intervalo o Japão fez o gol. Então é uma dinâmica nova para o futebol. Tem a questão dos tiros de meta e laterais, que a gente até aplica no Brasil, mas que os árbitros estão cada vez mais esquecendo, né? Que assim, no caso do Brasil são 8 segundos, mas aqui são na regra nova são 5. Você tem 5 segundos para bater o tiro de meta ou o arremesso lateral. Se ultrapassar o tempo, no caso do lateral é reversão, dá o lateral para outro time, no caso do tiro de meta vira um escanteio. Então é outra mudança.
1: Caramba,
0: importante também.
1: Caramba, o tiro de meta pode virar um escanteio se o goleiro demorar mais de
0: 5 segundos. Aqui no Brasil essa regra já existe, mas ela é o tempo um pouquinho maior. Agora, mas assim, não é 5 segundos exatamente quando a bola sai, sim, né? 5 segundos assim quando o árbitro autoriza a batida do tiro de meta. Outra coisa, atendimento médico. Com exceção dos goleiros e com exceção de casos muito específicos, assim, choque de cabeça, problema cardíaco, coisas mais sérias, o jogador, quando ele cair no chão pedindo atendimento médico, a equipe médica vai entrar, vai avaliar, vai tirar o jogador de campo, o atendimento vai acontecer fora de campo. não vai ter mais atendimento de jogador no gramado, a não ser nesses casos muito mais graves e também nos casos dos goleiros. Sim. E quando ele estiver bom, ele espera um minuto para poder voltar. Que é para evitar que o jogador caia ali pedindo um atendimento médico para ganhar tempo. Sim. Aí ele vai sair e já levanta a mão para voltar. Não.
1: Sim.
0: Fica um minuto e volta depois. Então,
1: tudo
0: são
1: regras para dar mais andamento ao jogo.
0: Para,
1: né,
0: dar mais andamento ao jogo, que é um problema mundial, mas é um problema muito mais nosso aqui no Brasil, né? A gente convive com isso muito mais do que o resto do mundo. E também, assim, é uma questão de... Isso não está escrito em lugar nenhum, nem falado por ninguém, mas é uma leitura minha. É uma tentativa também de se adaptar aos novos padrões de consumo, né? Porque a molecada geração TikTok, que precisa de estímulo o tempo todo, você pegar um jogo de futebol que às vezes tem 90 minutos, 45 de bola parada e 45 de bola rolando, é absolutamente insuportável para essa turma, né? Então a FIFA já começa a pensar em formas de tornar o futebol, manter o futebol atrativo para esse público também e reduzir essa cera, reduzir esse antijogo, reduzir o tempo de bola parada é um ponto fundamental para isso. Tá.
1: Léo, para a gente fechar, a gente tem mais dois minutinhos aqui, queria que você falasse um pouco de cada um dos jogos aí que o Brasil vai enfrentar na Copa, né? Vamos começar com o Marrocos, depois o Haiti, depois a Escócia, em dois minutinhos.
0: O Marrocos é o mais difícil, é uma seleção que foi semifinalista da Copa de 2022, que venceu o Brasil num amistoso em 2023, que foi campeã mundial sub-20 nesses últimos quatro anos, foi medalha de prata nas Olimpíadas, tem o melhor lateral direito do mundo, que é o Hakimi do PSG, tem o Brahim Díaz do Real Madrid, enfim, tem uma série de bons jogadores, então é o jogo mais difícil. Acho que se o Brasil tem mais jogadores que o Marrocos, não é muito assim, é uma distância pequena. A seleção marroquina coletivamente também não vive um bom momento, trocou de técnico, então assim, não chega no seu melhor, mas é um time forte, é o jogo mais difícil. O Haiti é um time muito fraco, um time mais ou menos do nível do Panamá, até inferior um pouquinho, então assim, tem vários jogadores que nem na principal liga dos Estados Unidos jogam, então é Liga B dos Estados Unidos, assim, um time de um outro universo. Brasil é jogo para ganhar e se precisar fazer saldo, é um jogo para fazer saldo. E a Escócia é a grande incógnita, assim, porque é um time de muita defesa, um time que vai amarrar o jogo contra o Brasil, principalmente porque a gente imagina que vai ter vencido o Haiti, então certamente vai estar jogando por um empate ali para classificar, mesmo que seja como terceira colocada. Então vai amarrar o jogo. Tem o McTominay, que é um jogador mais habilidoso, que é o jogador do Napoli, mas no mais é um time de força física, de defesa, de amarrar o jogo contra o Brasil. A notícia ruim para a Escócia, que facilita um pouco o jogo para o Brasil, é a lesão do Gilmore, no amistoso aí do fim de semana. Talvez o segundo jogador mais importante desse time da Escócia não vai para a Copa. Então a Escócia fica individualmente enfraquecida, mas coletivamente é um time sem refino nenhum, sem jogo elaborado nenhum, mas que deve ser muito chato de jogar contra. Então é bom o Brasil assim não precisar de resultado nesse jogo, porque tem tudo para ser um jogo nervoso pela característica defensiva que a Escócia tem.
1: Muito bem, Leonardo Dai. Léo, obrigado mais uma vez pela sua gentileza aqui com o CBN Madrugada. Um ótimo dia para você e até a próxima, hein?
0: Valeu, bom dia a todos.
1: Uma hora 21 minutos. Agradecer aqui o Manuel Júnior de Caruaru, Pernambuco. Tá na escuta, hein? Obrigado pela mensagem, pela companhia. Neuza manda sua mensagem também. A Neuza tá comentando aqui o acidente que provocou a morte de uma senhora de 72 anos em Congonhas, né? A Neuza tá dizendo que desce do avião de costas, pede ao pessoal do serviço que desçam a mala. Tomar o máximo de cuidado, né? Uma tristeza o que aconteceu no aeroporto de Congonhas. Obrigado pela mensagem também do João Alfredo Gomes da Silva, dando boas-vindas a junho, ao mês de junho. Obrigado pela mensagem, pelo bom dia. Nezinho de Paripueira, Alagoas. Também o João de Souza da Praia Grande, no litoral de São Paulo. Estevão Zizi, Espírito Santo. Obrigado também ao Dr. Normando de Fortaleza, na nossa companhia via YouTube. Pessoal que acompanha as imagens pelo estúdio, troca ideias aqui no chat. O bom dia que chega do Marcos Daniel, de Crateús, no Ceará. Cristiano Carnaúba também está aqui. O Ribamar Leite, lá do Amapá. Brasilzão, hein, Ricardo Garcia? Sempre conosco, Brasilzão. João Fernando também manda a sua mensagem. Muito obrigado ao Marco Aurélio de Lima, também está por aqui. E a gente agradece sempre também a companhia via Instagram, pessoal que interage aqui no Insta, na rede social, no @phcgalvão, repetindo, phcgalvão Galvão. É, muito obrigado ao Didi, de Uberaba, Minas Gerais. Está na nossa companhia. Terezinha Covas, Lisboa. Muitíssimo obrigado também pela mensagem aqui via Instagram, no arroba PHC Galvão. Luiz Delboni, de São Paulo, tem informações sobre o Corinthians, mas não é na página esportiva não, viu, Ricardo Garcia, ouvintes aqui do CBN Madrugada, porque é aquela história, né? A situação tá complicada lá, no São Paulo também. Eu não posso falar muito aqui do meu tricolor, porque a situação dos bastidores não é das melhores. Mas o Luiz Delboni traz informações aqui sobre a expulsão do quadro de sócios de um ex-presidente do Timão.

0: O Conselho Deliberativo do Corinthians expulsou, nesta segunda-feira, o ex-presidente Augusto Melo do quadro de sócios. Melo ficou à frente do clube entre 2024 e 2025 e foi julgado pelos conselheiros pela invasão ao andar da presidência no Parque São Jorge em maio do ano passado. Nesta data, ele tentou retornar ao cargo depois de uma conselheira alegar assumir o controle do Conselho Deliberativo e anular a votação do processo de impeachment, que resultou no afastamento da presidência. O processo de impeachment, por sua vez, ocorreu por irregularidades no contrato de patrocínio com a casa de apostas VaiDeBet, infração da Lei Geral do Esporte e desrespeito ao Estatuto do Corinthians. Ao mesmo tempo que é expulso do clube, Melo responde à justiça pelos crimes de associação criminosa, lavagem de dinheiro e furto. O ex-presidente corintiano chegou a entrar com uma ação na justiça para anular a votação do Conselho Deliberativo, mas teve o pedido negado. Augusto Melo é o terceiro ex-presidente do Corinthians a deixar o quadro de sócios no período de uma semana. Na última segunda-feira, o Conselho excluiu André Sanches pelo uso indevido do cartão corporativo para despesas pessoais. Ele esteve à frente da presidência do Corinthians em duas oportunidades, entre 2007 e 2012 e depois em 2018 e 2020. Já na quinta-feira, Duílio Monteiro Alves, presidente entre 2021 e 2023, renunciou ao título de sócio remido e abriu mão dos cargos de conselheiro vitalício e membro do Conselho de Orientação. De São Paulo, Luiz Del Boni.
1: São Paulo, vamos a Pernambuco. Que coisa, hein? Mais uma pessoa atacada por tubarão em menos de 2 dias. O Javier Vasconcelos tem as informações.
2: Uma mulher foi atacada por um tubarão na praia de Boa Viagem, na zona sul do Recife, nesta segunda-feira. O caso ocorreu apenas um dia após outro incidente envolvendo um tubarão na praia de Piedade, em Jaboatão dos Guararapes, que deixou uma criança de 11 anos gravemente ferida. Vídeos gravados por banhistas mostram o momento em que a vítima é retirada da água e levada até a faixa de areia para receber os primeiros atendimentos. Ela foi encaminhada inicialmente para uma unidade hospitalar em Boa Viagem e, posteriormente, transferida para o Hospital da Restauração, no Recife. Até o momento, não foram divulgadas informações sobre o seu estado de saúde. A vítima foi identificada como Marcela Vitória de Lima Santos, de 19 anos, e teve a perna direita atingida. Enquanto isso, João Lucas Castor Nemésio Salles, de 11 anos, continua internado na unidade de terapia intensiva pediátrica do Hospital da Restauração. O garoto foi atacado por um tubarão no último domingo, na Praia de Piedade, e precisou passar por uma cirurgia de emergência que resultou na amputação da perna esquerda. A secretária executiva do Comitê Estadual de Monitoramento de Incidentes com Tubarões, o CEMIT, Danise Alves, confirmou que a espécie que atacou o menino no domingo foi a cabeça chata e detalhou as características do incidente desta segunda-feira.
3: Logo de imediato, quando a gente recebeu a informação, a gente já partiu para a identificação da espécie, né? Pela foto, deu para identificar que é uma espécie de tubarão tigre, né? Com cerca de 3 metros de comprimento, então é um animal adulto. Nessa condição que a gente está agora, inclusive final de tarde, início da manhã, é quando essa espécie é mais ativa, né? Eles ficam mais ativos buscando presas. A gente, inclusive, acabou de identificar aqui uma tartaruga, que é um alimento do tubarão tigre. Então, é um ambiente em que eles realmente estão. O que é que o CEMIT agora está tentando, né, entender? Duas espécies distintas em uma área muito próxima, mas as condições realmente são as que a gente sempre bate na tecla. Medidas preventivas, né, de água turva, tudo isso que a gente está vendo.
2: O caso reacende o alerta sobre os riscos de ataques no litoral pernambucano. Desde 1992, o estado contabiliza agora 84 ocorrências envolvendo tubarões. Apenas em 2026, este já é o terceiro registro oficial. O episódio mais recente, antes dos ataques deste fim de semana, havia ocorrido em janeiro, quando um adolescente de 13 anos morreu após ser mordido na Praia Del Chifre, em Olinda, também no Grande Recife. As praias da região metropolitana possuem placas de advertência em áreas consideradas de risco, orientando banhistas sobre os perigos de entrar no mar em determinados trechos do litoral. Do Recife, Javi Vasconcelos.
1: Talvez haja necessidade de mais informações, mais placas, porque é impressionante o que está acontecendo ali na praia de Boa Viagem, né? 2 incidentes, né, em 2 dias seguidos, talvez aí para as autoridades reavaliarem se não há necessidade de mais informações. A gente nunca sabe, estou falando aqui, mas não de forma categórica, porque às vezes a pessoa está vendo a placa lá e mesmo assim decide entrar no mar. Isso pode ter acontecido, a gente não sabe ainda. mas é muito preocupante, muito preocupante. 1:29, o Matheus de Souza já está por aqui, para o repórter CBN. Dá tempo da gente agradecer a participação aqui do Marco Aurélio de Lima, pessoal que está no YouTube, pelo WhatsApp 11 999 11 9981. O Josias está em Pernambuco, manda o seu bom dia. Divinópolis, Marcos Mourão, Divinópolis, Minas Gerais, também por aqui. E na nossa companhia também o Josivan Lopes de Petrolina, Pernambuco, atento todas as madrugadas.
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0: terça-feira, 2 de junho de 2026. A Polícia Federal pressiona por uma definição rápida sobre o acordo de delação premiada do banqueiro Daniel Vorcaro. A corporação pediu ao ministro do STF, André Mendonça, a fixação de um prazo limite para a permanência do investigado na Superintendência da Polícia Federal. A defesa de Vorcaro tem 2 semanas para apresentar uma nova proposta de delação premiada. Os microempreendedores individuais que não entregaram a declaração anual do Simples Nacional no prazo podem regularizar a situação, mas terão que pagar multa de 2% ao mês sobre os tributos devidos, limitada a 20%, com valor mínimo de R$ 50. Para evitar prejuízos maiores, os empreendedores terão que preencher um formulário online. A declaração exige informações como faturamento anual e a eventual contratação de empregados. O envio deve ser feito pelo portal do empreendedor. Argentina, Panamá e Equador passaram a integrar a lista dos 10 piores países do mundo para os trabalhadores, segundo um índice divulgado pela Confederação Sindical Internacional. O relatório aponta o avanço de medidas repressivas, restrições à atividade sindical e violações de direitos trabalhistas nos 3 países latino-americanos. O Brasil aparece em uma faixa intermediária, marcada por violações sistemáticas dos direitos trabalhistas. No horário de Brasília, 1h31.
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2: Hora 33 minutos, Ricardo Garcia, o que temos todos os dias nesse horário.
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0: Álvaro gostaria de aproveitar os juros atuais altos e investir no Tesouro IPCA com juros semestrais. No entanto, ele acha que o vencimento de maio de 2037, disponível no Tesouro Direto, muito longo. Ele pergunta se existem opções de prazo mais curto. Álvaro, não no Tesouro Direto, mas você encontra opções de prazo mais curto se falar com seu banco, corretora ou plataforma de investimento. O Tesouro Direto tem uma política de oferecer apenas alguns vencimentos de títulos públicos. Mas, no mercado secundário, existe uma série de alternativas. Isso porque os títulos com juros semestrais do Tesouro Direto, tanto os atrelados à inflação quanto os pré-fixados, também são negociados no mercado secundário. O Tesouro IPCA com juros semestrais é chamado de NTN-B, fora do Tesouro Direto. É a sigla para a Nota do Tesouro Nacional da Série B. É exatamente o mesmo título. Se você perguntar para o seu banco, corretora ou plataforma de investimento, vai encontrar os títulos com vencimento em 2032 e 2035, que são opções para o 2037 oferecido pelo Tesouro Direto. O cuidado é só entender a mecânica de negociação e, preferencialmente, ficar com o título até o vencimento. Até a próxima e continue mandando as suas perguntas para cbndinheiro@cbn.com.br.
1: 1h35, agora é o momento do Viva Voz. A participação da Vera Magalhães no ponto final que a gente representa todos os dias nesse horário aqui no CBN Madrugada. Para você que não consegue acompanhar ali das 6 da tarde às 7 da noite, a participação da Vera com a Débora Freitas e a Nadédia Calado. É isso? Não. Nesta segunda estava a equipe principal. Carol Moran, Débora Freitas, Vera Magalhães, participação da reportagem CBN.
2: Vamos falar de tramitação da PEC do fim da escala 6x1? O Igor Cardim tem mais detalhes em Brasília sobre a tramitação no Senado e o presidente da Casa, Davi Alcolumbre, deve se reunir com os líderes para tratar justamente disso, não é, Igor?
3: Exatamente, Débora. Boa noite para você, para a Vera, para os nossos ouvintes. Pois é, os senadores agora estão nessa expectativa pela reunião entre Davi Alcolumbre e os líderes ali do Senado, da base do governo, também da oposição, principalmente para entender como vai ser essa tramitação da PEC que muda a escala 6x1 e também pela indicação da relatoria desta PEC lá no Senado. Hoje, um dos nomes cotados é do senador Omar Aziz, que é da base do presidente Lula, aliado ao presidente Lula. Essa indicação já teria acontecido, inclusive, em uma conversa com o presidente da Comissão de Constituição e Justiça, Otto Alencar, no fim da semana passada, já para tratar de como isso seria tramitado no Senado. Mas outros senadores também dizem que tem nomes fortes ali, como o do senador Rogério Carvalho, do próprio senador Rodrigo Pacheco, que poderiam ser indicados para essa relatoria no Senado Federal. E agora, então, a expectativa é por essa reunião de líderes para entender o caminho da PEC, que acaba com a escala de trabalho 6x1, o texto que foi aprovado pela Câmara na semana passada, então, dependendo da tramitação do presidente do Congresso. A expectativa é justamente que essa proposta seja remetida primeiro à CCJ, a Comissão de Constituição e Justiça, e depois de avaliada ali, o texto siga ao plenário, mas a definição dessa tramitação será feita justamente por Alcolumbre e essas lideranças, tanto do governo quanto da oposição. E aí, além dessa expectativa por esta reunião, há também a indicação de uma outra PEC, que inclusive houve a abertura de uma consulta pública ali sobre a avaliação da revisão dos modelos de trabalho, a Carteira Nacional de Trabalho, ali é o regime CLT, e aí houve uma abertura feita pelo gabinete do senador Rogério Marinho, para que a população mesmo aponte ali possíveis mudanças nos regimes de trabalho, e essa PEC teve também o apoio, a assinatura de diversos senadores da oposição querendo que essa PEC avance na tramitação ali em oposição à PEC 6x1. Mas esse tiro acabou saindo pela culatra ali da oposição, porque a maioria dos votos da população, ali mais de 70 mil interações feitas no site do Senado Federal, apontam que a população rejeita essa medida de negociação direta entre patrão e empregado para definição da escala de trabalho, e cerca de 5 mil votos ali endossam essa medida da oposição. Então, ainda dois textos tratando sobre este assunto ali no Senado. Débora.
2: Obrigada, Igor, pelas informações. O que deve caminhar, então, Vera? Imagino que seja a PEC original, né? Que já foi votada na Câmara, mas não de modo tão rápido como aconteceu na Câmara, certo?
4: Ele não vai correr como fez o Hugo Mota, ele, eu estava dizendo, o Davi Alcolumbre, porque ele não vai querer que pareça que está fazendo um serviço para o governo. Ele e o presidente Lula ainda estão bastante atritados desde a derrota do nome do Jorge Messias para o Senado ali há alguns meses. Então, o Alcolumbre está na seguinte situação: ele sabe que essa é uma medida de grande impacto popular, ele viu a facilidade com que ela passou pela Câmara, sem praticamente oposição de bancada nenhuma, foi quase uma unanimidade, inclusive do partido dele, União Brasil, dos demais partidos do Centrão, a própria direita se dividiu e acabou em grande parte apoiando a medida. Então ele fica ali numa situação muito complexa, muito difícil, porque não dá para barrar uma medida com essa popularidade em pleno processo eleitoral. Hoje, mais cedo, eu acabei me enrolando e falando que ele disputaria a campanha para o Senado. Ele tem mandato até 2030, mas ele já é candidato à recondução para a presidência do Senado. E tudo isso acaba impactando, porque ele tem que sair forte das eleições do Amapá, tem que eleger os seus aliados para a Câmara, para o Senado, para o governo do Amapá, para voltar a Brasília forte e reivindicar a posição de presidente do Senado novamente. E pelo que me falam, o Alcolumbre andou refazendo alguns cálculos, chegando à conclusão que o Lula não está chegando tão fraco quanto ele imaginava para a eleição. Então ele também não pode se desvincular, não pode romper totalmente com o presidente. É um cálculo muito delicado esse que ele tem de fazer, e não se opor dessa maneira à opinião pública e ficar como vilão da jornada e da escala de trabalho. Então ele vai colocar para votar sem nenhum tipo de entusiasmo, sofreguidão, como foi o caso do Hugo Mota. Não é uma bandeira dele, uma bandeira do Mota e do governo, mas não vai conseguir se opor, de acordo com todas as opiniões que eu ouvi, desde aliados dele até aliados do governo, no Senado e no Executivo.
2: E indo à votação, qual é a tendência na casa, Vera?
4: A tendência é aprovar, Carol. Mesmo qualquer articulação que venha a ser feita pelo senador Rogério Marinho, que é o cabeça pensante ali do bloco do PL, né, que é quem normalmente apresenta as proposições em contrário, e ele tem ali uma série de aditivos ou de emendas a apresentar, inclusive estabelecendo que empregadores podem deixar de seguir a CLT para não ficarem vinculados ao que diz a PEC, etc., mas ainda assim deverá passar com poucas alterações em relação ao que saiu da Câmara, justamente pela força com que veio da Câmara essa proposta. Não dá para sair do salão verde ali, que é onde acontecem as articulações na Câmara, chegar ao salão azul com essa força e achar que vai dar para parar no peito. Então, mesmo a oposição não tem muita expectativa de desidratar a medida e não quer ficar com essa conta para ter que responder por ela durante a eleição.
2: Vamos para o nosso próximo tema, Carol?
5: Vamos, achei que tinha mais uma perguntinha ainda sobre esse tema, mas vamos falar de eleição em São Paulo.
2: porque o presidente Lula externou aí aliados a preferência por contar com o Márcio França do PSB como candidato a vice na chapa do Fernando Haddad, né, o governo de São Paulo. O PSB, segundo a apuração aqui do Globo, insiste por hora na possibilidade de o Márcio França concorrer ao Senado. Então a situação está indefinida. O próprio Haddad já demonstrou contrariedade com esse impasse, né, que resolver a equação nos próximos dias. Na semana passada, durante reunião da Executiva Nacional, o partido estabeleceu a candidatura do Márcio França como uma prioridade, ao lado da Simone Tebet, né, do PSB, uma maneira de se posicionar pela segunda vaga do grupo ao Senado, no momento em que essa federação PSOL-Rede procura outras siglas para ampliar a rede de apoio da Marina Silva, que também quer concorrer ao Senado. Então tem esse impasse. O Lula já chegou no evento ali ao lado da Tebet e da Marina pedir voto para as duas. O Haddad tem conversado com esse trio de ex-ministros do governo Lula sobre os rumos eleitorais, está tentando definir a chapa estadual até esse mês de junho, né? Porque a gente já está chegando perto aí nessa eleição. O PSB acha que o posto de vice não tem tanta visibilidade, né, quanto concorrer ao Senado, mas o próprio Márcio França já deu declarações de que vai fazer 100% o que o presidente Lula entender como mais correto. E aí, Vera, o que esperar dessa chapa em São Paulo? Tem muita gente querendo concorrer ao Senado, mas temos aí essa vaga de vice na chapa do Haddad.
4: Que é uma vaga que não anima ninguém, Carol. A verdade é essa, porque o Haddad não é favorito para ganhar. Todas as pesquisas mostram um favoritismo muito grande do governador Tarcísio de Freitas para se reeleger. O Haddad vai tentar fazer uma campanha ali forte, competitiva, para principalmente puxar a votação do Lula. Essa é a estratégia, né, do PT em São Paulo, é perder de pouco. Para o Haddad ir para o sacrifício em nome do Lula e fazer esse movimento faz todo sentido, porque ele está se cacifando para, se o Lula for reeleito, ele ser o chefe da Casa Civil e aí já ser o nome do PT para 2030. Então tem todo um encadeamento que para ele faz sentido, e pelo sacrifício pela terceira vez em nome do Lula. Então ninguém mais dentro do PT vai estar tão credenciado junto ao Lula para ser o seu sucessor natural. Já o Márcio França, ele vem de uma relação de não tanta confiança assim com o PT, porque ele abriu mão de ser candidato ao governo em 2022 para ter um ministério e para fazer a chapa Lula-Alckmin, mas aí ele ganhou o Ministério do Desenvolvimento Econômico, mas logo em seguida já foi rebaixado para um ministério menor. Foi criado esse Ministério da Pequena e Microempresa para abrigá-lo quando se precisou fazer uma mexida política ali, e ele caiu para um ministério que ele nunca gostou e nunca fez muita questão de esconder que ficou insatisfeito com aquilo, se julgando desprestigiado. E agora, de novo, né, ele ficar sem um mandato para um dirigente que sempre teve vida partidária e sempre lidou ali com vida partidária, ficar sem nenhuma garantia. Tudo bem, vai ter um ministério lá na frente com o Lula, mas ele já teve uma experiência de ter um ministério ruim. Então, não vejo o Márcio França super animado com esse arranjo, e, na verdade, também não vejo o Haddad super animado para ter o Márcio França como vice. E gostaria de ter uma mulher, gostaria de ter alguém da centro-direita ali, mais de centro, que desse um caráter mais liberal à sua chapa, tirasse um pouco o peso da esquerda. Então, é o tipo de aliança que o Lula está querendo promover e que não agrada nenhum dos lados. Então, é uma tratativa difícil. O Lula consegue, às vezes, dar nó em pingo d'água. A gente já viu ele fazer isso em outras oportunidades. Mas esse aí é um caso em que ninguém está com esse amor todo para fazer essa aliança. Por outro lado, ter dois candidatos ao Senado do PSB parece muito, porque também deixaria a Marina de fora. Marina essa que não tem uma vida fácil no seu próprio partido, a Rede. A Rede já quis puxar o tapete dela para essa disputa, e para disputar de novo a Câmara, a ex-ministra tem dito a aliados que não vai, que não quer ser deputada federal. Então, é um nó para desatar em muitas pontas aí, não só em relação a Márcio França e ao PSB. Vai exigir que o Lula se dedique mais especificamente ali a São Paulo, com mais afinco a São Paulo e a Minas, porque são dois palanques importantíssimos, os mais importantes do país e que estão absolutamente atrasados no campo da esquerda.
2: Vamos para o nosso próximo assunto. A Samantha Klein traz aqui mais detalhes de Brasília sobre declarações do ministro da Fazenda, Dario Durigan, em relação às consequências após a classificação de PCC e Comando Vermelho pelos Estados Unidos como organizações terroristas. Oi, Samantha.
5: Débora, Vera, Carol, o ministro disse ao jornal da CBN que vai justamente buscar fontes do governo norte-americano, da diplomacia, para tentar falar, conversar a respeito dessa decisão que resultou na classificação do PCC e do Comando Vermelho como organizações terroristas. Nessa entrevista ao jornal da CBN, ele disse que essa decisão pode também afetar o PIX e os bancos brasileiros, bastando uma alegação de que existem contas dessas organizações criminosas nas instituições financeiras. Durigan também afirmou que a classificação abre espaço para sanções contra os bancos e ele disse ainda que o Brasil não pode ficar preso nesse tipo de intervenção. E lembrou ainda que o PIX é o maior símbolo de soberania brasileira. Ele negou ainda que não se trata de terrorismo com a população ao falar sobre o PIX e afirmou ser lamentável que a movimentação dos americanos ocorra justamente num período eleitoral. E aí é que entra, então, não só o Ministério da Fazenda, mas o Ministério da Indústria e do Comércio, a diplomacia, que tenta buscar aí reuniões com a diplomacia norte-americana, com o Departamento de Estado e outras entidades, para tratar dessa decisão em relação às organizações criminosas, mas também em relação à seção 301, que investiga não somente o PIX, mas questões de propriedade intelectual e também o comércio popular e produtos falsificados aqui no Brasil. Lembrando que o prazo desse grupo de trabalho que trata da investigação termina no dia 15 de julho, tem uma necessidade de tentar estender esses trabalhos. Então, alguns ministérios, principalmente ligados à área econômica, estão buscando esses passos, assim como o Itamaraty. Eu também conversei com a Associação Brasileira de Bancos. Eles me afirmaram o seguinte, que essa resolução tende a gerar reflexos sobre as empresas que operam no Brasil, sobre os bancos, principalmente aqueles que têm operações internacionais. E aí vem nesse sentido, quando Dario fala em PIX, é mais uma das operações que são feitas, claro, somente no Brasil, que é regulado pelo Banco Central, mas ele fala sobre a questão do rastreamento, monitoramento. E os bancos, segundo a BBC, terão de gastar mais com monitoramento, com compliance, justamente para rastrear eventuais clientes ligados ao PCC e Comando Vermelho. Com vocês.
2: Obrigada, Samantha, pelas informações. No caso do PIX, né, Vera, é o principal meio de pagamento hoje aqui no Brasil. Mais da metade das transações são feitas via PIX. O governo, de alguma forma, está exagerando para tentar trazer a população para o seu lado? Porque agora tem mais uma corrida para apagar esse incêndio por vias diplomáticas, para tentar reverter uma decisão dos Estados Unidos num curto espaço de tempo, né?
4: Por enquanto, a gente não sabe se o PIX vai ser efetivamente atingido pela decisão. Existe essa outra discussão que a Samantha trouxe de que o PIX pode vir a ser considerado ali antieconômico, uma coisa que prejudica a concorrência dos cartões, inclusive de bandeiras americanas, etc. E aí seria um outro golpe para o Brasil, mas aí seria um tiro que sairia imensamente pela culatra da família Bolsonaro e do Trump, etc., porque o PIX é uma das coisas mais populares que tem no Brasil. Eu acho que hoje em dia o PIX é mais popular que o Neymar.
2: Não está difícil também não, hein?
4: Isso aí seria um imenso tiro no pé. Então, isso eu imagino que a família Bolsonaro, que está sempre tramando alguma coisa em relação ao que os Estados Unidos podem interferir no Brasil para ajudá-los, não gostariam que eles fizessem. Em relação à glosagem que já existe do PCC e do Comando Vermelho como organizações terroristas, isso pode atingir subsidiariamente o PIX na medida em que se chegar à conclusão que essas organizações fazem negócios via PIX, e elas devem fazer, porque fazem uma série de transações. Mas podem atingir, por exemplo, exportadores brasileiros, que utilizem empresas de transporte, que depois a gente vai descobrir tem alguma ligação com o PCC. E aí essas empresas podem ficar também proibidas de exportar para os Estados Unidos e para outros países, porque indiretamente contrataram empresas ligadas ao PCC. Então, existe uma insegurança generalizada em toda a economia, porque a gente sabe que para lavar dinheiro, essas organizações criminosas estão infiltradas em muitas atividades legais da economia. E muitas vezes quem faz negócio com essas empresas que são lavanderias não está envolvido necessariamente no esquema, acaba sendo pego de gaiato. Então tem uma chance aí de prejuízos para várias áreas, inclusive o agronegócio é uma das áreas que eu tenho visto que está mais preocupada com isso, porque usa muito transporte, combustível, vários setores em que o PCC está atuando infiltrado. Então acho que tem um risco grande aí para várias atividades econômicas que não se mediu direito quando se adotou essa nomenclatura, né?
6: E rapidinho, Vera, qual é o tom agora, hein? Porque o próprio presidente Lula modulou um pouco esse discurso em relação ao PCC e ao CV, né?
4: Ele passou a se referir a eles como grupos terroristas para as populações que estão sob o seu jugo, né? E aí, com isso, ele tenta evitar qualquer pecha de que esteja querendo defender bandido, defender organização criminosa. O que ele está dizendo assim, uma coisa é a soberania do país e você pedir para um outro país interferir questões de segurança e questões econômicas brasileiras. A outra coisa é o enfrentamento a esses grupos que são terroristas para as populações e que o governo já vem fazendo. E aí ele sai, né, dizendo da Carbono Oculto e de várias operações. Então, ele também começou a carregar nas tintas para cima dessas facções para que não fique parecendo ou que a oposição não diga que ele está defendendo o bandido.
1: Vera Magalhães, com a Carol Moran, Débora Freitas, é o Viva Voz que a gente sempre apresenta nesse horário aqui no CBN Madrugada. Nós vamos agora abrir espaço para o Clauson Dutra, tem informações sobre a prisão de uma quadrilha de assaltantes de residências, de apartamentos.
7: Dois homens de 24 e 31 anos foram presos pela Polícia Civil, suspeitos de integrar uma quadrilha especializada em furtos a apartamentos em bairros nobres de São Paulo. Eles foram alvos de uma prisão temporária coordenada pelo 34º Distrito Policial da Vila Sônia. O grupo usava controles remotos clonados para acessar os condomínios e cometer os crimes. A apuração dos policiais começou com um furto a um apartamento no Real Parque, na zona oeste da cidade. Na ocasião, os moradores saíram de casa e, no retorno, encontraram a porta arrombada. Diversos bens foram levados. As imagens do circuito interno mostraram que três criminosos entraram no condomínio com um controle remoto furtado dias antes. Esse dispositivo sumiu enquanto o carro da vítima estava em um estacionamento na região central. As câmeras de segurança ajudaram a identificar dois integrantes do esquema. A polícia aponta que a dupla era responsável por furtar e substituir os controles de veículos entregues depois aos comparsas que invadiam os prédios. Com o avanço do caso, a justiça autorizou a prisão temporária dos investigados. A Polícia Civil mantém as buscas para identificar outros integrantes do grupo e esclarecer a participação de cada um dos crimes. Este modelo de ataque já provocou outras prisões no ano passado. Em agosto, uma operação desarticulou uma organização criminosa que agia na zona sul da capital, com um saldo de 12 pessoas presas e 2 adolescentes apreendidos. Aquela investigação também revelou o uso de controles clonados para invadir os imóveis. De São Paulo, Clauson Dutra.
1: 1h57, a gente continua em São Paulo. Essa história é interessante, hein? Luiz Fernando Figliage conta pra gente agora, viu, Ricardo Garcia? Pra quem mora em Alphaville, dá pra pedir comida e ela vai chegar pelo alto. É o futuro que chegou, hein?
8: O iFood começou a testar pela primeira vez em São Paulo o uso de drones em parte dos trajetos de entregas. Nesta primeira etapa, a operação está restrita ao trecho entre restaurantes do Shopping Iguatemi Alphaville e condomínios residenciais. A modalidade começou a funcionar nesta segunda-feira e funciona todos os dias, das 10h30 da manhã às 10h30 da noite. A empresa diz que os drones devem ajudar a diminuir as taxas de rejeição por entregadores na região de Alphaville. Quase 50% dos pedidos na região são recusados por causa da dificuldade de acesso e do tempo de espera nas portarias, segundo a companhia. O vice-presidente de logística do iFood, Arnaldo Bertolatini, explica como funciona a entrega com o uso de drones.
9: Nós temos um robô que nós chamamos de Ada, que fica dentro do shopping. Ele vai até a frente da loja do shopping, recolhe esse equipamento, ele leva até a área de expedição, onde é feita a decolagem da aeronave, do drone. Quando ele chega no condomínio, existe uma área dedicada para pouso. Um entregador está lá para receber esse pedido. Um entregador participa, recebe esse pedido e leva diretamente até a casa do consumidor.
8: O equipamento faz um trajeto de 3,6 quilômetros em cerca de 5 minutos. Dois drones vão ser utilizados durante o período de testes. A empresa diz que ainda estuda expandir a entrega por drones para outros condomínios e shoppings. Esta é a segunda rota de entregas com drones anunciada pelo iFood. Em 2021, a empresa começou o uso comercial de equipamentos em Sergipe no trajeto entre Aracaju e Barra dos Coqueiros. Mais de 5 mil pedidos já foram realizados no Sergipe, substituindo um trajeto terrestre de 36 quilômetros por um voo de menos de 4 quilômetros, segundo a empresa. O iFood afirma que a operação por drones tem autorização da Agência Nacional de Aviação Civil e do Departamento de Controle do Espaço Aéreo. Com a colaboração de Clauson Dutra, de São Paulo, Luiz Fernando Figliage.
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0: Terça-feira, 2 de junho de 2026. Prejuízo dos Correios aumentou 82% entre janeiro e março e atingiu 3 bilhões e 100 milhões de reais. A base de comparação, mesmo período do ano passado. Para buscar o reequilíbrio fiscal, a diretoria da estatal elaborou um plano de reestruturação focado em três frentes: corte de despesas com pessoal e administração, otimização de ativos e renegociação e captação de recursos. O crime custa mais de 100 bilhões de reais por ano para a indústria brasileira. O valor considera prejuízos causados pelo mercado ilícito e gastos associados à prevenção e segurança. A informação faz parte de uma pesquisa da Confederação Nacional da Indústria. O levantamento ouviu quase 1.400 empresas de 32 setores industriais de pequeno, médio e grande porte em todo o país. O secretário de Defesa dos Estados Unidos, Pete Hegseth, bloqueou a promoção de 7 oficiais da Marinha, afetando sobretudo mulheres e pessoas negras. A nova lista de 22 indicados ao posto de contra-almirante reúne apenas 2 oficiais não brancos. Críticos ao governo de Donald Trump afirmam que as decisões do secretário refletem a resistência a políticas de diversidade nas Forças Armadas. No horário de Brasília, 2:02.
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1: 2:03. Bom dia a você que nos faz companhia aqui no CBN Madrugada. É hora da gente saber como é que fica o tempo em todo o Brasil.
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1: Com Jade Ramos.

0: de sol e tempo mais seco e os termômetros subindo à tarde. A umidade do ar segue baixa, principalmente em áreas de Goiás e do Mato Grosso. Já no Nordeste, a chuva continua concentrada no litoral, principalmente em áreas da Bahia, Sergipe, Paraíba e no Rio Grande do Norte. E no norte do país, o destaque é para as pancadas de chuva intensas em áreas de Roraima, Amapá, Amazonas e no Pará. Jade Ramos, da Climatempo, para a CBN.
1: 12h04, agora o destaque do esporte aqui no CBN Madrugada com Gabriel Dudziak.
2: Seis seleções entraram em campo nesta segunda-feira para disputar amistosos preparatórios para a Copa do Mundo de 2026. Noruega e Suécia se enfrentaram e a Noruega levou a melhor, 3-1. A Turquia, que vai à Copa do Mundo, jogou contra a Macedônia do Norte, que não vai. E os turcos ganharam pelo placar de 4-0. A Áustria teve um atleta expulso no começo do jogo, mas mesmo assim venceu a Tunísia por 1-0. As duas seleções, no caso, vão para a Copa. A Colômbia ganhou da Costa Rica por 3-1. Os colombianos vão para o Mundial. Hoje, mais seis seleções entram em campo. A Croácia enfrentará a Bélgica, ambas estão no Mundial. O Marrocos, que vai à Copa, enfrentará Madagascar. A seleção de Gana vai jogar com o País de Gales, enquanto Haiti e Nova Zelândia, ambas seleções de Copa, se enfrentarão no fim da noite.
1: Duas horas e seis minutos aqui no CBN Madrugada. A gente vai abrir espaço agora para Maria Cristina Fernandes, conversando com Fernando Andrade, com a Tatiana Vasconcelos.
3: Maria Cristina hoje traz o comentário dela baseado na operação da Polícia Civil em São Paulo, que teve como alvo a produtora de Dark Horse, o filme sobre Bolsonaro. Instituto Conhecer Brasil, que pertence a Karina Ferreira da Gama, que é sócia da Go Up Entertainment e é suspeita de fraude, né, Maria Cristina, em contratos com a Prefeitura de São Paulo. Veja você.
4: Exato, Tati. Esta empresa havia sido contratada pela Prefeitura de São Paulo para instalar pontos de Wi-Fi, de sinal de internet gratuito, em comunidades periféricas de São Paulo. É um programa da prefeitura chamado Wi-Fi Livre. O valor deste contrato era de 108 milhões. Esse contrato sofreu dois aditivos, foi para 157 milhões, sem que os pontos de internet com os quais se comprometeu a instalar, sem que eles tivessem sido instalados. Esses aditivos, segundo a polícia, teriam sido celebrados em intervalo de dias. O contrato previa 5 mil pontos até junho do ano passado e teriam sido instalados 3.200 pontos. Houve antecipação de pagamento e ainda assim os serviços não foram prestados. A Polícia Civil de São Paulo fez essas operações de busca e apreensão e o andamento das investigações demonstra que há algumas suspeitas sendo apuradas. Uma delas, a Polícia Civil de São Paulo investiga se os recursos da Prefeitura de São Paulo que foram adiantados à produtora, a esta empresa que também é a produtora do filme sobre o ex-presidente, o Dark Horse, se esses recursos da prefeitura foram desviados para custear o filme. Isso porque a produtora diz não ter recebido aqueles recursos que o candidato e senador Flávio Bolsonaro pediu ao Daniel Vorcaro. Então, esta é a linha que está sendo seguida, que é saber até que ponto houve esse desvio de recursos. Só lembrando, o Vorcaro teria combinado um repasse de 134 milhões

0: cara, o filme, 61 milhões foram pagos. E houve ainda a destinação de emendas para este filme. O deputado Mário Frias, que é quem fez o roteiro do filme, destinou 2 milhões em emendas a esta produtora. Então, e não foram as únicas emendas que foram destinadas a este filme. Então, temos aí uma investigação em curso, há algo a ser registrado, que é o fato de a Polícia Civil de São Paulo, ela é subordinada ao governo de São Paulo. Então, esta é uma operação que atinge uma responsabilidade do prefeito Ricardo Nunes, e que já informou que colocou a prefeitura à disposição para todas as informações, e todas as notas fiscais, está lá aberto a quem quiser investigar, e é uma investigação que também atinge a família do ex-presidente. Então, de uma tacada, a Polícia Civil está aí investigando dois aliados do governador Tarcísio Freitas. A gente sabe que esse envolvimento dos Bolsonaro com o Vorkaro, o Master, e tudo isso que está sinalizando que é um desvio de recursos que foram pedidos em nome desse filme, e nem todo o dinheiro foi parar neste filme. Isso causou um baita desgaste político para o bolsonarismo, para a base do bolsonarismo. O próprio governador já havia dito que o Fábio precisaria se explicar. Como advento desta designação de narcoterrorismo pelos Estados Unidos para duas organizações criminosas, o PCC e o Comando Vermelho, houve, digamos assim, uma reaproximação, pelo menos, na fala do apoio ao Flávio Bolsonaro. Então, ele conseguiu encaixar este apoio, esta designação, que aparentemente ela precede, ela já estava por vir, e o Flávio Bolsonaro, digamos assim, surfou nessa onda, mas ele conseguiu encaixar isso no momento em que, de fato, a sua base estava sendo afetada por este envolvimento. Eis que a designação veio, conseguiu dar, digamos assim, uma reunificada, mas as investigações procedem, e é significativo que isso tenha partido da Polícia de São Paulo.
1: Perfeitamente. A prefeitura, Maria Cristina, que está sempre na nossa escuta, diz que em nenhum momento foi pago por serviço não prestado, contrato firmado. Até agora foi para 3.200 pontos de Wi-Fi, portanto, o valor que foi pago não foi em relação a 5 mil pontos, foi a 3.200 pontos. E diz que não há qualquer pagamento indevido.
0: Este é o direito da prefeitura se manifestar,
1: Exato, exato.
0: a prefeitura tem todo o direito e deve ter abertura para prestar as suas informações e dar a sua versão dos fatos que estão sendo investigados pela polícia.
1: Pela segunda delegacia de divisão de investigações sobre crimes contra a administração. Muito bem.
2: Tatiana Vasconcelos conversando com a Maria Cristina Fernandes. Nós vamos a Minas Gerais. A Bruna Bentes tem as últimas informações sobre as investigações daquele episódio bárbaro, né? Um homem que empurrou uma mulher de um penhasco. E a Bruna Bentes tem para a gente as últimas informações.
3: Ana Cláudia Rodrigues, a mulher que sobreviveu à tentativa de feminicídio após ser jogada de um penhasco na Serra do Rola Moça, na região metropolitana de Belo Horizonte, disse em entrevista ao Fantástico desse domingo que deveria ter pedido ajuda antes. Ela disse que solicitou uma medida protetiva somente 5 dias antes do crime. Ana Cláudia contou também que anos antes já havia feito um boletim de ocorrência contra o ex-Silvanildo Amâncio de Araújo, de 52 anos, mas que relevou muitos sinais de violência ao longo longo dos anos que estiveram juntos.
4: Tá acontecendo? Fala! Fala! Não esconda, igual eu omitia muita coisa. Eles te dão força, você vai, você correr atrás dos seus direitos, pra você largar, pra você deixar pra lá, pra você ir viver sua vida. E o que eu ouvia de um, eu unia com o que eu ouvia de outro. Aí chegou um ponto que eu pensei, gente, eu não preciso disso.
3: A vítima foi resgatada, presa na vegetação pela polícia militar e pelo corpo de bombeiros, mais de 24 horas após ter sido jogada no penhasco. O ex-marido foi preso no dia seguinte, quando tentava fugir para o estado da Bahia. A advogada criminalista e diretora de políticas para mulheres da Prefeitura de Belo Horizonte, Isabela Pederzoli, orienta que mulheres busquem ajuda nos primeiros sinais de violência.
5: Ela pode buscar essa orientação se ela está em dúvida. Se ela está em dúvida se vai denunciar, se ela está em dúvida se está passando por alguma situação de violência, ela pode ir nos órgãos especializados, Ministério Público, Defensoria, o próprio Tribunal de Justiça, né, os juizados de violência doméstica e familiar. Ainda que não tenha denúncia, gente, procura, Jona, a gente não pode ficar esperando. Que infelizmente o que a gente tem visto é que eles fazem. Falou que vai matar? Vai lá e mata.
3: Dados da Secretaria de Justiça e Segurança Pública de Minas Gerais mostram que entre janeiro e abril, o Estado registrou mais de 55 mil ocorrências de violência doméstica, além de 53 feminicídios consumados e 66 tentativas. No cenário nacional, o primeiro trimestre de 2026 foi o mais letal da história brasileira para as mulheres desde 2015, quando a série histórica começou, segundo os dados do Ministério da Justiça e Segurança Pública. De janeiro a março, foram 399 casos de feminicídios registrados no Brasil, o que significa uma mulher morta a cada 5 horas no país. De Belo Horizonte, Bruna Bentes.
2: Duas horas e 16 minutos de Belo Horizonte, nós vamos a Brasília com a Marina Dantas, mais um caso de violência contra a mulher.
6: Uma mulher de 25 anos foi resgatada neste domingo pela Polícia Civil do DF após ser mantida em cárcere privado pelo namorado de 19 anos. A vítima passou cerca de 24 dias presa antes de conseguir pedir socorro. Segundo a Polícia Civil, o casal, que namorava há cerca de 3 meses, viajou ao Paraguai em abril. Durante a estadia, o homem perdeu todo o dinheiro em cassinos e o casal acabou perdendo também seus documentos e telefones celulares por conta da dívida. A partir daí, os dois passaram a viver em situação de rua em Foz do Iguaçu, no Paraná. A família da mulher, que mora em São Paulo, registrou o boletim de ocorrência do desaparecimento no início de maio. De acordo com as investigações, a jovem tentou voltar para casa, mas foi impedida pelo suspeito, que passou a agredi-la fisicamente, fazendo ameaças contra ela e sua família. O homem chegou a tentar esganar a vítima. Ele ameaçava matar os parentes dela caso ela o deixasse. Além do Paraná, o agressor e a vítima passaram por São Paulo, Goiás, até chegar no DF na semana passada. Sempre usavam passagens de ônibus fornecidas por centros de referência para a população em situação de rua espalhados pelo país. Segundo o delegado Thiago Boen, o agressor não deixava a vítima chegar perto e nem conversar com ninguém.
7: Ele ficava ao lado dela o tempo todo, não deixava ela falar com ninguém, e ela estava sem telefone celular. Quando ela pedia o telefone para alguém para fazer ligação, ele ficava perto, não deixava ela falar. Então ela estava em cárcere, e apesar de estar na rua durante todo esse tempo, né? E eles passaram por várias cidades, foram em Goiânia, onde ele tinha uma família. Lá em Goiânia também ele ficou ao lado dela o tempo todo, quando estava junto, não deixou ela contar essa situação para a família, e eles vieram para o Distrito Federal.
6: Domingo, a mulher conseguiu escapar no momento em que o agressor discutia com seguranças de um centro de referência em Taguatinga. Ela pediu ajuda aos funcionários da unidade, que acionaram a Polícia Civil. A mulher chegou a sair do local com o agressor, que foi capturado pela polícia quando o casal voltou ao Centro Pop mais tarde. O suspeito possui antecedentes criminais por porte ilegal de arma e lesão corporal. Há 2 anos, ele fugiu de um centro de internação de menores. Ele foi autuado em flagrante pelos crimes de cárcere privado, violência psicológica e resistência. Os familiares da vítima foram informados do paradeiro da mulher e providenciaram o retorno dela para São Paulo. De Brasília, Marina Dantas.
2: 2:19. Obrigado a você que nos faz companhia aqui no CBN Madrugada com Ricardo Garcia, aqui na mesa de som. Vamos juntos até às 5, hein? Obrigado ao Jorge Fabiano, tá dizendo aqui, viu, Ricardo? Sou de Belém do Pará, ouço o programa há anos, mas é a primeira vez que passo mensagem. Maravilha! Obrigado, Jorge, pela sua companhia. Também João Mariano de Oliveira, William Salomone participando aqui também. Muito obrigado ao José Carlos de Jericoacoara, no Ceará. Também participando o nosso ouvinte Caio de Macapá, no Amapá, Brasilzão conosco. Muito obrigado a Manuel Júnior de Caruaru, Pernambuco. Também o Paulo Rogério Romero de Araraquara, no interior de São Paulo, terra de Hugo Vecchiato, não é, Ricardo Garcia? Araraquara, do grande Hugo Vecchiato. É isso aí. Adalberto Belo, também de Garanhuns, Pernambuco, manda mensagem via WhatsApp pelo 11 999 11 9981. Sueli Ubaldo de São Paulo também participando. Obrigado a você que participa pelo e-mail também. É só entrar no site cbn.com.br, clique lá no Fale com Âncora, ou então via Instagram, no Instagram @phcgalvão. Você pode interagir por aqui também, tem um monte de gente interagindo, a gente agradece demais. Dario Guerreiro tá por aqui, manda sua mensagem. Também a Alda Beiral de Vitória, no Espírito Santo. Orivaldo Rodrigues da Silva também mandando mensagem. Nelson Luiz Brito, Rosemary Carmen, Michel Silva, o pessoal interagindo aqui no Instagram, na rede social. Estamos aqui no @phcgalvão. Muitíssimo obrigado. 2:21, espaço aberto agora para a Miriam Leitão conversando com a Cássia Godoy e com o Sardenberg.
8: Miriam, tem se falado muito entre os analistas econômicos, tem se falado muito da resiliência da economia brasileira, né? O fato de continuar mantendo um nível de crescimento, apesar dos juros tão elevados, né? Mas, por outro lado, tem o auxílio dos estímulos, né, que o governo Lula dá à economia. O fato é que nota-se um movimento bastante comum em que os analistas passam para 2026, o ano corrente, passam a prever um crescimento maior do que se imaginava antes, mas em compensação com uma inflação maior e taxa de juros, a taxa básica de juros também maior. Miriam.
9: Os estímulos econômicos, acontece muito isso na época das eleições, estão subindo os gastos do governo Lula, dos governos estaduais, mesmo os da oposição, que estão na briga política defendendo mais controle de gastos federais, mas nos estaduais também eles fizeram esse aumento de gastos no primeiro semestre, porque em ano eleitoral tem sempre muita pressão de aumentar o gasto, principalmente no primeiro semestre, dado que no segundo semestre certas despesas não podem ser feitas, né? Então, mas isso é um problema. Nesse momento é jogar mais lenha na fogueira que já está acesa por causa da guerra do Irã. Então, a guerra do Irã, ela mudou completamente a história desse ano. Era um ano que ia para um lado, que ia ter uma desaceleração, uma redução da inflação ao longo do ano e corte de taxa de juros, e que o país ia aumentar o crescimento ao longo do ano. E aconteceu que deu um ano completamente diferente desse. Esse primeiro trimestre foi muito forte. Ele é basicamente estímulos fiscais, que fez um crescimento ser 1,1% no primeiro trimestre, coisa que foi divulgado na semana passada, né? O dado divulgado na semana passada, na sexta-feira. E hoje o Mário Mesquita, que é economista-chefe do Itaú, está falando no Valor que ele até previa um crescimento maior do que esse, deu 1,1. Eu tinha falado com o Mansueto Almeida, que estava prevendo exatamente isso, 1,1. E que foi o que deu. Mas o que significa? Quando você compara com os trimestres, os últimos dois do ano passado, foram muito baixos, 0,2%, e de repente tem um crescimento de 1,1%. O que significa que a economia reacelerou no começo do ano. né? Todos os indicadores subiram, serviços, indústria, agropecuária cresceu menos do que no ano passado, nesse mesmo período, mas quer dizer, o ritmo de crescimento foi menor, foi só 2%. Normalmente, no primeiro trimestre, a agricultura dá um impulso forte na economia. Não deu forte, mas foi o setor que mais cresceu. Mas o estímulo certamente produz isso, então a inflação sobe e aí os juros não podem cair. Mas não é por causa do gasto público nesse momento. Nesse momento é por causa da guerra. Mas, de fato, tem esse efeito na economia, de tornar mais difícil depois derrubar a taxa de juros se o governo continuar aumentando os gastos. O foco de hoje deu um aumento muito pequeno na previsão do PIB, era 1,89, passou a ser 1,90, e o IPCA, mas o IPCA continua subindo semana após semana, a previsão do IPCA, e subiu de 5,4 para 5,09. Então, aumentou um pouquinho, né, para 2027 também. Mas é isso, Sardenberg, acho que isso é um complicador, o aumento de gastos. Sempre acontece nos anos de eleição, mas realmente é um complicador esse ano, pelo fato de ser um ano que tem uma complicação provocada por uma crise externa que você não tem controle, variáveis que o governo não tem controle, né? Então, a situação econômica está assim, né? Ela já está com a inflação pressionada, já está com juros reduzindo o espaço para a queda da taxa de juros. Sardenberg e Cássia.
8: Porque é o mesmo movimento que faz os analistas em prever aumento da inflação, prever diminuição da redução dos juros, né?
9: Porque tem uma ligação direta, né? Antes, assim, achava-se que ia cair muito mais, podia cair até para 11% antes da guerra. Uhum. Porque o cenário era uma... o cenário era uma inflação que ia descer e a inflação subiu. Mas agora, em relação ao crescimento que você perguntou, o que os economistas estão me dizendo é que cada trimestre daqui para diante será menor do que o trimestre anterior. Então, teve esse vigor todo no primeiro tri, que deu essa resiliência, como você disse, mas ao longo do ano as projeções são de desaceleração do ritmo de crescimento da economia.
2: Duas horas e 27 minutos, aí a Miriam Leitão com o Sardenberg e a Cássia Godoy. A gente vai a Brasília com a Marina Dantas. É um alerta, uma proibição na área da saúde, hein?
6: A partir desta terça-feira, o uso médico do polimetilmetacrilato, o PMMA, como substância preenchedora no país, tanto para fins estéticos quanto para reparadores, estará proibido. A medida foi adotada pelo Conselho Federal de Medicina e a única exceção é para o tratamento de lipodistrofia em pacientes com HIV/AIDS e desde que realizado em unidades de alta complexidade credenciadas pelo Sistema Único de Saúde. O PMMA é uma substância sintética composta por microesferas suspensas em gel, geralmente utilizada como preenchedor permanente. Seu uso era autorizado para correção volumétrica facial e corporal por profissionais médicos ou odontológicos habilitados. Apesar de também ser utilizado para fins estéticos, ele não é indicado pelo alto risco de complicações de saúde. A decisão do CFM se fundamenta na experiência regulatória de outros países que já baniram o uso do PMMA e nos casos atuais de complicações relevantes decorrentes das aplicações médicas do polímero. A relatora da resolução, a cirurgiã plástica e conselheira federal Graziella Bonin, afirmou que o uso do PMMA como preenchedor injetável causa reações inflamatórias graves e sequelas estéticas e funcionais irreversíveis, mesmo quando o procedimento é realizado por profissionais habilitados.
10: O PMMA, ele pode ter complicações imediatas, como reações alérgicas, hipersensibilidade a infecções, mas ele tem complicações que são muito peculiares à reação inflamatória que ele causa. E por ser um produto definitivo, ele fica nos tecidos, entremeado no tecido onde ele é injetado, causando essa reação ao longo dos anos e que pode nos levar, ao longo do tempo, à reação inflamatória crônica, formação de granulomas, migração do material.
6: A conselheira explicou que, embora o uso do polímero em outras áreas da saúde permaneça liberado, sua aplicação como preenchedor injetável por médicos passa agora a ser uma infração ética. O presidente do CFM, José Irã da Silva Galo, informou que a entidade vai fazer pressão para que a Anvisa proíba o uso e comercialização total do PMMA para todas as categorias no país. A Sociedade Brasileira de Dermatologia também se manifestou a favor da proibição do uso do PMMA. A entidade defende o endurecimento do controle sanitário e regulatório do produto junto à Anvisa por seus riscos graves e permanentes associados ao seu uso. De Brasília, Marina Dantas.
2: Duas horas e 29 minutos, dá tempo aqui de a gente agradecer mais um pouco as mensagens que chegam via YouTube, pessoal que está acompanhando as imagens. Donizete Torres, sempre ligado na CBN, de Palmeira dos Índios, Alagoas. Alexandre Araújo está no Porto de Santos. Também obrigado a você que interage via WhatsApp pelo 11 999 11 9981. Sérgio Cajado, de Campos do Jordão. Deve estar frio, hein, Ricardo Garcia, lá em Campos do Jordão hoje, hein? Eu já falei aqui, né? Eu peguei em Campos do Jordão a menor temperatura, mas assim, de longe, da minha vida, em Campos do Jordão, ali por volta de 2014, por aí, um pouco mais de 10 anos, marcados ali no termômetro do centro ali de Campos do Jordão, menos 5 graus. Uma coisa simplesmente absurda. E não foi num dia só, assim, foram uns 3 ou 4 dias de temperatura abaixo de zero, e a gente tendo que acordar por volta das 5 horas da manhã, né, para começar a jornada. Aquela coisa linda, né? Mas sempre são experiências, né? E essa foi uma experiência que eu não vou esquecer jamais. Mesmo porque, né, para me deslocar ali do apartamento para o estúdio, a gente chegava no carro de madrugada lá, tinha mais ou menos ali, sem exagero, uns 2 centímetros de gelo cobrindo o carro e o vidro também. E aí a gente aprendeu uma técnica milenar de como tirar o gelo do vidro, né? E para quem de repente pode precisar algum dia, a gente passa aqui, porque CBN Madrugada também é cultura, né, Ricardo Garcia? É só fazer uma mistura de mais ou menos 80% de água para 20% de álcool e jogar ali no para-brisa, que o gelo se desfaz instantaneamente.
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0: Terça-feira, 2 de junho de 2026. A ONG da produtora do filme sobre o ex-presidente Jair Bolsonaro foi alvo de uma operação da Polícia Civil de São Paulo por suspeita de desvio de recursos num contrato de mais de 100 milhões de reais com a Prefeitura da capital. Prefeito Ricardo Nunes defendeu a dona da organização e sugeriu a existência de perseguição política, além de negar irregularidades no contrato. A Justiça do Distrito Federal rejeitou uma ação movida por Gleisi Hoffmann contra Flávio Bolsonaro por causa de um vídeo publicado pelo senador nas redes sociais. A deputada do PT vai recorrer da decisão. Na ação, Gleisi alega que o presidenciável pelo PL associava a imagem dela à criminalidade e violência. O primeiro-ministro de Israel, Benjamin Netanyahu, e o ministro da Defesa do país ordenaram bombardeios no sul de Beirute, capital do Líbano. Segundo o comunicado conjunto assinado pelas duas autoridades israelenses, a medida é uma resposta a violações do cessar-fogo firmado com a facção fundamentalista libanesa. No horário de Brasília, 2 horas e 33 minutos.
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0: Doze e trinta e cinco, agora com Leandro Gouveia.
2: Em destaque no Panorama CBN, produtora do filme de Jair Bolsonaro tem celular apreendido em operação que investiga contrato com a Prefeitura de São Paulo. Donald Trump diz que Israel e Hezbollah concordaram com cessar fogo. Prejuízo dos Correios quase dobra no primeiro trimestre do ano. Tribunal do Rio de Janeiro rejeita contas de Cláudio Castro e cita caso Master. Suspeita de ebola é descartada em paciente de São Paulo. Eu sou Leandro Gouveia e essa é a segunda edição do podcast Panorama CBN de segunda-feira, 1 de junho de 2026. Em menos de meia hora eu te conto as principais notícias do dia. Polícia Civil de São Paulo deflagrou a Operação Wi-Fi para investigar suspeitas de desvios de dinheiro na Prefeitura da capital paulista. O foco é um contrato de 108 milhões de reais com o Instituto Conhecer Brasil para instalar 5 mil pontos de internet gratuita na cidade até junho do ano passado. Mas até agora 3.200 foram instalados e o contrato foi elevado para 157 milhões de reais. E por que que isso que te interessa, você que está aí em outras cidades do país? Porque os policiais suspeitam que o dinheiro foi desviado para produzir o filme Dark Horse, que conta a história do ex-presidente Jair Bolsonaro, mas isso não está confirmado ainda. A operação cumpriu mandados de busca na Secretaria Municipal de Inovação e Tecnologia de São Paulo, no próprio Instituto e na produtora do filme, a GoUp. A dona da produtora e da ONG é a mesma pessoa, é a empresária Karina Ferreira da Gama, que não se manifestou. Segundo a colunista Bela Megali, do jornal O Globo, ela teve o celular pessoal e documentos apreendidos em casa. A polícia aponta que o Instituto não tem capacidade técnica e subcontratou outras empresas por 98 milhões de reais. O delegado Antônio Carlos Munueira Silveira disse que a entidade cobrou R$ 1.800 por ponto de internet, um valor muito maior do que os R$ 230 cobrados pela Prodan, que é a empresa de tecnologia do município de São Paulo. Outra suspeita é o repasse antecipado de 26 milhões de reais por serviços que não teriam sido prestados. A prefeitura também ignorou, segundo a polícia, uma ordem da polícia para entregar documentos em março. O prefeito Ricardo Nunes, do MDB, disse que a prefeitura pagou, mas apenas pelos 3.200 pontos já instalados, e negou qualquer relação com o filme de Bolsonaro.
3: Eu acho que isso está mais por conta de que a pessoa que é dessa entidade, ela participa do filme do Bolsonaro, do que especificamente daquele processo. Por que só agora veio essa questão?
2: A prefeitura repudiou as suspeitas de desvio e afirmou que os custos estão dentro da legalidade. E acrescentou que o aumento do contrato é exclusivamente para manutenção dos 3.200 pontos já instalados. O caso começou com uma denúncia ao Ministério Público Federal em dezembro do ano passado e gerou um inquérito na polícia em março desse ano. Nos bastidores, a ação causou forte incômodo na gestão municipal. Segundo o jornal O Globo, intermediários do prefeito viram a operação como um fogo amigo, porque a Polícia Civil é controlada pelo governador Tarcísio de Freitas, do Republicanos, que é aliado político de Ricardo Nunes. Mas a reportagem também apurou que a operação correu em sigilo e não passou pela cúpula da Secretaria da Segurança Pública do Estado. Além da Polícia Civil, o Instituto Conhecer Brasil também é investigado pelo Ministério Público de São Paulo. Em 20 de maio, o portal G1 publicou uma reportagem dizendo que ao menos 4 milhões de reais em notas canceladas ou para si própria foram apresentados à Prefeitura de São Paulo pela ONG para justificar despesas do contrato. E o caso ganha repercussão na Câmara dos Deputados porque a dona da ONG, a Karina Ferreira da Gama, é ligada ao deputado federal Mário Frias, do PL, que é um dos responsáveis pelo filme. Frias enviou 2 milhões de reais em emendas parlamentares para a ONG de Karina. O dinheiro foi usado para contratar dirigentes do próprio instituto e aliados políticos do deputado. Mário Frias saiu em defesa de Karina, dizendo que a produtora está sendo usada politicamente e que ela é humilde, honesta e trabalhadora. Ele também disse que o contrato da ONG com a Prefeitura de São Paulo é desconexo do filme de Bolsonaro. O senador Flávio Bolsonaro, do PL, em visita ao Mercado Central de Belo Horizonte, em pré-campanha, disse não querer acreditar que está sendo vítima do que chamou de pescaria probatória e perseguição também. Ele afirmou que o contrato não tem absolutamente nada a ver com o filme. Flávio Bolsonaro pediu 134 milhões de reais a Daniel Vorcaro, do Banco Master, para o filme, dos quais 61 milhões foram pagos. E o governo federal vai questionar a decisão dos Estados Unidos de classificar facções criminosas brasileiras como organizações terroristas. Em entrevista ao jornal da CBN, o ministro da Fazenda, Dario Durigan, disse que vai procurar autoridades americanas nessa semana para pedir esclarecimentos. Durigan explicou que a medida da Casa Branca abre espaço para sanções contra bancos do Brasil, e isso pode afetar o funcionamento do PIX, que o ministro apontou como o maior símbolo de soberania financeira do país. Ele ressaltou que o Brasil não pode correr o risco de sofrer uma intervenção estrangeira. O ministro acusou a família do ex-presidente Jair Bolsonaro de atuar para que os Estados Unidos adotassem essa classificação e também aumentassem tarifas comerciais. Segundo Durigan, a intenção é puramente eleitoral para gerar instabilidade no Brasil.
4: Basta você ter uma alegação, uma visita da família Bolsonaro, uma alegação dizendo um determinado banco brasileiro tem contas do PCC. A autoridade norte-americana pode dizer o seguinte: então esse banco está apenado, está sancionado pelo Tesouro norte-americano, as sanções da OFAC, ele não pode operar com o PIX, porque o PIX tem sido usado para movimentar dinheiro de facção criminosa. Veja, no México, o DOJ, que é o Departamento de Justiça norte-americano, entrou com ação e fechou 3 bancos, a partir de uma designação de organização terrorista.
2: Durigan disse que a medida gera insegurança e que as instituições financeiras vão aumentar custos para adaptar suas diretrizes, conhecidas como compliance, para se adaptar. A Associação Brasileira de Juristas pela Democracia pediu à Procuradoria-Geral da República uma investigação contra o senador Flávio Bolsonaro, do PL, acusando o parlamentar de cometer crime de atentado à soberania nacional por provocar a interferência de outro país em assuntos internos. O pedido de investigação foi motivado pela viagem de Flávio Bolsonaro a Washington na semana passada. O senador se reuniu com o presidente Donald Trump e pediu pessoalmente a inclusão do PCC e do Comando Vermelho na lista de terroristas. Era algo que já vinha sendo costurado há meses, como você já tinha ouvido aqui no Panorama, mas a medida foi anunciada pelo governo americano 2 dias depois do encontro, sem aviso prévio e, portanto, pegando o governo de surpresa. Na entrevista à CBN, Dario Durigan relacionou o tema à investigação comercial aberta no ano passado pelos Estados Unidos com base na chamada Seção 301. Entre os questionamentos apresentados pelo governo americano está de que o PIX poderia criar distorções competitivas para empresas americanas. O ministro da Fazenda disse que os argumentos americanos são forçados, errados e políticos.
4: É inaceitável que a gente receba esse tipo de pressão, de intimidação, perto do período eleitoral, a pretexto de dizer que está se preocupado com o Brasil ou com a rigidez do nosso comércio. O que quem está de fato preocupado somos nós mesmos com isso.
2: O ministro da Fazenda também responsabilizou a gestão do ex-presidente do Banco Central, Roberto Campos Neto, por falhas na fiscalização de fintechs nas empresas de tecnologia financeira. Para Durigan, a falta de supervisão facilitou a lavagem de dinheiro do crime organizado e ele prometeu novas operações da Receita Federal contra o financiamento de facções criminosas. E o presidente dos Estados Unidos, Donald Trump, garantiu nessa segunda-feira que um cessar-fogo está em vigor no Líbano. Trump afirmou numa rede social que conversou com o primeiro-ministro de Israel, Benjamin Netanyahu, e com representantes de alto escalão do Hezbollah, grupo que tem o apoio do Irã no Líbano. Segundo o presidente americano, o governo israelense aceitou interromper o avanço de tropas em direção a Beirute, que é a capital do Líbano. E o Hezbollah concordou em parar todos os disparos. Trump também disse que as negociações com o Irã continuam em ritmo acelerado. Essas declarações tentam acalmar os mercados depois de uma manhã de forte tensão no Oriente Médio. Porque mais cedo, a agência de notícias iraniana Tasnim, que é ligada à Guarda Revolucionária, informou que o governo do Irã tinha decidido suspender as negociações, a troca de mensagens com os mediadores americanos. E o motivo, entre outros, foi a forte onda de bombardeios israelenses no sul de Beirute nessa segunda-feira. No sábado, o exército de Israel já tinha feito a incursão mais profunda no Líbano em 26 anos, ao capturar o histórico castelo de Beaufort, que fica numa posição estratégica no topo de uma montanha e foi construído durante as cruzadas. Antes da declaração de Trump, o porta-voz da diplomacia iraniana, Ismail Baghaei, colocou condições para que o país voltasse a negociar um acordo de paz definitivo, dizendo que o cessar-fogo no Líbano é uma condição essencial para qualquer acordo destinado a acabar com a guerra. E ele disse que os Estados Unidos também estão violando o cessar-fogo em referência ao apoio americano a Israel. O porta-voz iraniano também negou que o país esteja negociando o fim do seu programa nuclear nessa etapa, desmentindo uma declaração recente de Donald Trump. Segundo o Ministério das Relações Exteriores do Irã, o foco total agora é encerrar a guerra na região. Também antes da conversa entre Trump e Netanyahu, o ministro da Defesa de Israel, Israel Katz, avisou que não haveria calma na capital do Líbano se os disparos do Hezbollah continuassem. Ele prometeu criar uma zona de exclusão controlada pelos militares israelenses no sul do território libanês. Nessa segunda-feira, por conta de toda essa instabilidade, o petróleo chegou próximo dos 98 dólares. Mas aí a cotação deu um respiro ao longo da tarde com essas declarações aí de Donald Trump. Então, no momento em que eu gravo o podcast, o barril do tipo Brent, com contrato para agosto, sobe 4%, cotado a 94 dólares. E a Petrobras anunciou que vai reduzir o preço médio do querosene de aviação para as distribuidoras em 14,2% a partir desse mês. A queda de 93 centavos por litro é a primeira depois de 3 aumentos seguidos provocados pela guerra. O governo também prorrogou até 31 de julho a desoneração de impostos federais sobre o querosene e o biodiesel. O pacote inclui o óleo diesel, que tem redução de 35 centavos por litro nas refinarias a partir dessa segunda-feira. O governo também dobrou para R$660 milhões o auxílio para o gás de cozinha. Segundo o ministro do Planejamento, Bruno Moretti, o custo total das ações é de R$30,5 bilhões, mas segundo o governo, o valor vai ser compensado por outras receitas sem impacto nas contas públicas. E os Correios registraram um prejuízo de R$3,1 bilhão no primeiro trimestre de 2026. O rombo é 82% maior do que o registrado no mesmo período do ano passado. Esse é o quarto ano seguido que a empresa tem déficit no início do ano. Para tentar reverter o cenário, a diretoria da estatal vai aplicar um plano de corte de despesas que inclui demissão voluntária de funcionários e venda de imóveis. A meta dos Correios é voltar a ter lucro só em 2027. E o principal índice da Bolsa de Valores de São Paulo caiu 0,91% aos 172.197 pontos. O dólar comercial caiu 0,39%, cotado a R$ 5,02. O euro vale R$ 5,84, com baixa de 0,66%. No Rio de Janeiro, o Tribunal de Contas do Estado reprovou as contas de 2025 do ex-governador Cláudio Castro, do PL. O órgão formou maioria de 3-1 pelo parecer contrário aos balanços apresentados. E o julgamento mudou de rumo depois do voto do conselheiro revisor José Gomes Graciosa, que abriu divergência do relator Rodrigo Melo. Graciosa ressaltou que os balanços trazem saldos fictícios na casa dos R$ 7 bilhões. E entre as graves distorções apontadas pela auditoria do tribunal estão aportes bilionários do Rio Previdência dos aposentados no Banco Master e também o investimento de R$ 2,60 bilhões no grupo sul-coreano Mirae Asset, uma instituição que já foi investigada pela Polícia Federal por suspeita de fraudes no Amazonas.
5: Imagine erros que somam mais de R$ 7 bilhões. Se um centavo compromete, imagine erros de R$ 7 bilhões. Nesse patamar, não estamos diante de meras falhas ou lapsos técnicos, mas de distorções gravíssimas que comprometem a credibilidade dos demonstrativos contábeis e a transparência da gestão pública.
2: O parecer técnico do tribunal vai ser enviado agora para a Assembleia Legislativa, que tem a palavra final. Se os deputados confirmarem a rejeição por irregularidade insanável e ato intencional de improbidade administrativa, o ex-governador Cláudio Castro pode ficar inelegível por 8 anos, com base na lei da ficha limpa, sendo que ele já está inelegível pelo TSE por abuso de poder político e econômico na eleição de 2022. Apesar de Castro já ter deixado o cargo, o Tribunal de Contas ainda pode aplicar multas e condenações administrativas por causa das irregularidades na gestão. E a corrida pela liderança na inteligência artificial ganhou um novo capítulo no mercado de computadores. A fabricante NVIDIA anunciou um superchip voltado para rodar assistentes virtuais avançados direto no PC, sem depender da nuvem. É o RTX Spark. O diretor executivo da empresa, Jensen Huang, apresentou a novidade nesta segunda-feira na Feira de Tecnologia Computex, em Taiwan. E ele comparou o lançamento à chegada dos smartphones. O movimento é um desafio direto para a Intel e para a Apple, que hoje dominam o setor de PCs junto com as concorrentes. O comentarista de tecnologia da CBN, Pedro Doria, dá um exemplo do uso desse superchip nos computadores.
6: A ideia é, você abre o aplicativo como Photoshop e você diz para o computador, eu quero que aconteça tal coisa com essa foto, eu quero que essa camisa pareça verde, eu quero trocar essa cabeça aqui por a cabeça dali. E o computador vai fazer para você. A diferença fundamental é, sai o teclado e o mouse, entra a boca, entra o verbo, a gente vai começar a pedir para o computador que faça as coisas. Custa $20 mil no Brasil, a gente está falando de um computador de $2.500, $3.000 nos Estados Unidos ou algo equivalente na Europa. Quer dizer, é caro para gente que paga muito imposto. Lá fora são computadores caros ainda, mas possíveis. E claro, como tudo no digital, esses preços vão caindo. Esse ano, Asus, Dell, HP, Lenovo e Microsoft devem já lançar os primeiros modelos com RTX Spark. E a maneira como a gente vai usar computador, afinal de contas, vai mudar.
2: O avanço da NVIDIA ocorre no momento em que ela se consolidou como a empresa mais valiosa do mundo, avaliada em mais de $5 trilhões. Mas o crescimento da companhia enfrenta barreiras geopolíticas. No domingo, o Departamento de Comércio dos Estados Unidos aumentou as restrições para evitar que a tecnologia chegue à China. O governo americano publicou uma norma que exige licença para exportar chips avançados de inteligência artificial para subsidiárias de empresas chinesas fora do país, fechando uma brecha na tentativa de conter o avanço tecnológico da China. E o Instituto Adolfo Lutz descartou o diagnóstico de ebola no homem de 37 anos que está internado no Hospital Emílio Ribas, em São Paulo. O exame, divulgado nesta segunda-feira, não detectou o material genético do vírus. O paciente é um imigrante da República Democrática do Congo, continua em estado grave e em isolamento, mas com diagnóstico confirmado de meningite meningocócica, que também é grave. Como ele esteve no país africano recentemente, as autoridades mantêm o monitoramento de pessoas que tiveram contato com ele no avião e na unidade de pronto atendimento onde ele recebeu o primeiro socorro. O Ministério da Saúde e a Secretaria da Saúde de São Paulo analisam se vão fazer um exame de contraprova. O médico Luiz Fernando Correia, comentarista da CBN, ressaltou que o sistema de vigilância em saúde do Brasil funcionou.
7: Muita gente ficou assustada, a gente viu muitas mensagens nas redes sociais rolando aí, o ebola chegou ao Brasil, pessoas com esse tipo de discurso, mas a questão não é essa, o sistema funcionou, esses pacientes foram identificados rapidamente, inclusive é interessante porque esse aqui de São Paulo passou por uma unidade de saúde e de lá foi levado para o sistema a partir da identificação. Então esse é o caminho que tem que ser feito, porque o paciente não vai para o Instituto de Infectologia, ele vai para o hospital normal. E os hospitais têm que estar alertas para isso, inclusive isso é um alerta importante para todo mundo.
2: E as autoridades reforçam que o risco de o vírus entrar no Brasil é muito baixo, porque a transmissão exige o contato direto com fluidos corporais de pacientes com sintomas. Há 15 dias, a OMS, Organização Mundial da Saúde, declarou surto de ebola na República Democrática do Congo e em Uganda. Até agora, são 18 mortes confirmadas em 134 casos da doença nesses dois países. Outras 223 mortes e 906 casos estão em investigação. E a artista visual americana Hilde Ann Lin, de 40 anos, foi encontrada morta na tarde de domingo em um quarto do hotel de luxo Rosewood, na região da Avenida Paulista, em São Paulo. O corpo não tinha marcas de violência. Quem encontrou a vítima foi um homem que se identificou como cirurgião plástico dela. Ele foi ao hotel depois de não conseguir contato por telefone. O médico disse que a americana estava no Brasil havia 3 semanas e tinha feito um procedimento estético. Ele também afirmou que a artista usava drogas e sofreu uma possível overdose dias atrás. De acordo com o boletim de ocorrência, a polícia achou uma garrafa vazia de vodka, um copo no chão e vários comprimidos na cama. Na véspera da morte, o hotel registrou uma reclamação contra a artista e algumas amigas por comportamento exaltado. Hilde Ann Lin era famosa na internet pelo perfil Jerry Gogojian, com 150 mil seguidores, onde fazia sátiras sobre o mercado de arte. Em Pernambuco, 2 ataques de tubarão em menos de 24 horas. Nessa segunda-feira, uma jovem de 19 anos, identificada como Marcela Vitória de Lima Santos, foi atacada na praia de Boa Viagem, no Recife. O animal envolvido foi um tubarão-tigre. E no domingo, um menino de 11 anos perdeu a perna esquerda depois de ser mordido por um tubarão cabeça chata na praia de Piedade, em Jaboatão dos Guararapes. O estado já soma 84 ocorrências desde 1992. Em São Paulo, as equipes de resgate encontraram um corpo no mar de Ilhabela, no litoral norte, durante as buscas pelo jovem George Pereira Bernardino, de 28 anos. Ele desapareceu há mais de uma semana em um passeio de moto aquática. A irmã da vítima, Lohane Pereira, disse que o corpo é de George, mas a confirmação oficial ainda depende de exames de DNA e da arcada dentária. George sumiu ao lado de Bruna Damares Santana da Silva, de 26 anos, que foi resgatada com vida por pescadores depois de passar 42 horas à deriva. E uma mulher de 72 anos morreu depois de cair da escada no desembarque de um avião da Latam no aeroporto de Congonhas, em São Paulo. O acidente aconteceu na última sexta-feira e Maria da Glória Pereira da Silva Fávaro morreu 2 dias depois. A Latam lamentou o caso e disse que seguiu todos os protocolos de atendimento. Mas isso joga luz sobre a infraestrutura do aeroporto de Congonhas, porque quase metade dos desembarques no aeroporto é feita pela pista, usando escadas. E a concessionária Aena promete aumentar o número de pontes de embarque cobertas até 2028, reduzindo o uso do pátio aberto. No futebol, o Paris Saint-Germain se sagrou bicampeão da Liga dos Campeões da Europa no último sábado, depois de vencer o Arsenal da Inglaterra nos pênaltis. Só que a comemoração terminou em violência e até 2 mortes na França. mais de 890 pessoas foram detidas entre sábado e domingo em várias cidades francesas. O número é 45% maior do que no ano passado. 178 policiais ficaram feridos. Um jovem de 23 anos morreu depois de bater a moto contra blocos de concreto em uma estrada de Paris. E o outro caso foi de um torcedor de cerca de 30 anos que pulou no rio Sena e morreu afogado. Outro homem que também saltou no rio está internado em estado crítico. O presidente da França, Emmanuel Macron, criticou a confusão e prometeu punições rigorosas. Apesar dos problemas, a festa continuou nessa segunda-feira. Os jogadores do clube francês deram uma volta olímpica com a taça na quadra principal do torneio de tênis de Roland Garros, em Paris, antes de uma partida das oitavas de final. Por falar em Roland Garros, o tenista brasileiro João Fonseca vai buscar uma vaga inédita na semifinal do campeonato nesta terça-feira. O atual número 30 do mundo enfrenta o tcheco Jakub Mencik, número 27 do ranking. A partida vai começar às 3h15 da tarde no horário de Brasília. Essa é a primeira vez que Fonseca chega às quartas de final de um Grand Slam, repetindo o feito de Gustavo Kuerten, o Guga, que alcançou essa mesma fase no torneio francês há 22 anos, em 2004. No histórico contra Mencik, o brasileiro leva vantagem. Fonseca venceu os dois confrontos anteriores, um no torneio juvenil de fim de ano e outro no ATP de Basileia no ano passado, quando o tcheco abandonou por lesão. Quem vencer esse duelo vai enfrentar na semifinal o vencedor do jogo entre o espanhol Rafael Rodar e o alemão Alexander Zverev, marcado para essa terça-feira, 8h20 da manhã. E antes de fechar essa edição, convido você a mandar mensagem para o Panorama. Meu e-mail é leandro.gouveia@cbn.com.br. No Instagram é só procurar por Lê Reis Gouveia. Não esquece de escrever seu nome e de onde você está ouvindo. Bom dia, Leandro. Passando para parabenizar pelo Panorama CBN e dizer que o programa tem otimizado minhas manhãs, pois minha filha nasceu há 15 dias e os tempos são curtos. Então, entre uma soneca e outra, eu ouço o programa. Abraço, Ivens Raponiuk, de Curitiba, Paraná. Que beleza, hein? Parabéns, Ivens, pela filhota que está nascendo aí e no futuro vai acompanhar também o Panorama. Se você quer começar todos os seus dias bem informado, não esquece de seguir o Panorama no seu aplicativo favorito. Assim, o episódio novo já aparece para você assim que for publicado. E essa edição vai ficando por aqui. A produção e o roteiro foram feitos por mim, Leandro Gouveia, e a edição e a sonorização por Anderson Wendel, o Tico. A próxima edição do Panorama chega às plataformas por volta das 7 da manhã com Bianca Santos e eu volto na sequência. Até lá! 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

0: terça-feira, 2 de junho de 2026. O senador e pré-candidato à presidência, Flávio Bolsonaro, do PL, comentou a operação policial que mirou a ONG da produtora do filme Dark Horse nesta segunda-feira. O presidenciável disse não querer acreditar que está sendo vítima do que chamou de pescaria probatória e perseguição. Ele defendeu que os temas investigados não têm qualquer ligação com o longa biográfico sobre o pai dele, o ex-presidente Jair Bolsonaro. O número de investigações da PF sobre corrupção eleitoral cresceu quase 20 vezes nos últimos 10 anos. Segundo o levantamento da Globo News, em 2016 foram abertas 117 investigações. Nas eleições de 2024, o total saltou para quase 2.300. No período analisado, a corporação iniciou mais de 7.600 inquéritos sobre compra de votos, uma média de 2 novas investigações por dia. A Receita Federal informou que mais de 44 milhões de declarações do Imposto de Renda foram entregues neste ano. O número representa um aumento de 2,4% em relação a 2025. A declaração pré-preenchida foi a modalidade mais utilizada pelos contribuintes. Quase 60% dos documentos na edição de 2026 foram enviados dessa forma. A Justiça do Amazonas determinou que o governo do estado e a Prefeitura de Manaus apresentem um plano para a criação de um centro de acolhimento temporário para animais domésticos. O local deve ser projetado em 2 meses. Segundo o Ministério Público, a falta de um abrigo contribui para o aumento dos casos de abandono e maus tratos, além de gerar impactos na saúde pública manauara. No horário de Brasília, 3:02.
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0: Muito tempo se imaginava estacionamento como um terreno baldio aberto para colocar o carro lá dentro. Em que momento vocês perceberam que havia ali um negócio muito maior do que guardar carros?
1: Perfeito, meu. Bom, talvez para começar isso aqui, antes de chegar em Brasil, eu falo da Índigo no mundo. A companhia existe há mais de 50 anos, sede em Paris. Então, gestão de mobilidade e estacionamento já começa de longa data de lá, né? No Brasil, eu acho que a gente ganhou um profissionalismo e uma demanda um pouco maior de uns 20, 30 anos para cá. E hoje em dia ele tem se reinventado todo o tempo, né? Com essa mudança, com essa dinâmica da mobilidade causada por questões até planejadas e outras nem tanto, como foi a Covid, como é tantas outras interferências que a gente tem, o estacionamento tem ganhado um papel e uma necessidade de se reinventar a todo momento. Como você falou muito bem, ele começa muito tempo lá atrás como um ponto final de jornada esquecido, um local para simplesmente acolher ou receber um carro, e hoje ele passa a desempenhar um papel que eu diria básico de ser muito além do que isso, né? Ou um ponto intermediário, ou um ponto de serviço, mas principalmente um ponto complementar de experiência para o usuário que vai frequentar e vai utilizar ele.
0: Me ajuda a entender que ideia é essa da experiência do cliente num espaço como este.
1: Perfeito. O estacionamento ele ganhou um protagonismo de se conectar muito, muito fortemente com o propósito do empreendimento que ele está, né? Por duas grandes vertentes, Milton. Primeiro, pela necessidade de oferecer uma jornada integrada, completa e, assim, conforme com o propósito do empreendimento. Deixa eu tentar materializar isso. Quando você vai em um hospital, por exemplo, né, um hospital famoso, enfim, você vai esperando uma experiência de alto valor, de alto atendimento, uma coisa bastante elevada. Se o estacionamento não possibilita essa experiência desde a sua chegada, que é o primeiro ponto de contato que o usuário tem com aquele local, você cria já uma quebra de expectativa, um ambiente de chegada muito diferente. E a saída é a mesma coisa. Então, do ponto de vista da experiência do usuário, o estacionamento precisa se colocar como parte integrante daquele local onde ele vai visitar e oferecer tanta comodidade, tanta experiência, tanta complementariedade quanto o propósito principal, que seja um hospital, seja uma arena, seja um aeroporto, um evento, né, ou até mesmo uma universidade, shopping center, por exemplo.
0: Você citou aqui alguns espaços, falou em hospital, shopping, aeroportos, parques. Há diferenças enormes em operar estacionamento nesses ambientes. O que muda no comportamento do consumidor?
1: Cada local tem a sua necessidade, né? Eu gosto de dizer que uma operação de estacionamento ela precisa ser dinâmica e precisa estar intimamente conectada com o local. Então, por exemplo, uma equipe que hoje opera um hospital, seja Sírio-Libanês, Einstein, HPOR, né, Oswaldo Cruz, alguns dos nossos clientes, por exemplo, ele precisa ter uma capacidade de acolher o usuário de uma maneira totalmente conectada com o hospital. Ou seja, a gente não sabe quem está chegando ali, se está chegando para receber um filho, um parente, está indo para se despedir de alguém. Então, esse tato, esse feeling, essa necessidade de conseguir perceber e receber bem o usuário, ele é fundamental. O que, por exemplo, em operações onde a gente tem hoje um predomínio do digital, e aí eu vou pegar recentemente a Arena do Mineirão, onde a gente assumiu, e hoje mais de 95% dos usuários que vão lá são totalmente digitais em termos de contato, ou seja, faz a reserva antecipada, chega, entra na cancela, sai na cancela, sem ter contato necessariamente com alguém de estacionamento. Esse é o tamanho da diferença entre a capacidade e o skill que a gente tem que ter de cada equipe para atuar em diferentes segmentos. Poder responder, de novo, de acordo com a necessidade do local, se adaptar à cultura do local, ao modelo de trabalho, para que a gente possa ser ali mais um ponto de contato complementar e a jornada completa do cliente.
0: Geralmente só se fala desse serviço quando alguma coisa dá errado. Aliás, não é uma característica só deste serviço, dos serviços de uma maneira geral. Quando é que o cliente percebe um bom estacionamento?
1: Eu acho que eu gosto de dizer que o estacionamento é aquele que ele é democratizado, ele é democrático com todos os públicos, né? O bom estacionamento é aquele estacionamento que tem vários diferentes estacionamentos dentro do mesmo local. Então, acho que o público primeiro começa a perceber uma experiência mais completa e mais satisfatória quando ele encontra no estacionamento exatamente a relação de experiência, de custo financeiro e de

0: e de recebimento. Então, quando você tem uma prestação de serviço que completa com isso e que tem um valor justo na contrapartida e que tem segurança e que tem recepção, você tem ali uma satisfação maior. Eu acho que o que que a gente não quer, né? Trânsito fechado, fila na entrada, cancela que não funciona, ticket que eventualmente não é reconhecido, quando você precisa de algum apoio, não tem ninguém para dar suporte. Então, acho que o bom estacionamento é aquele que, de novo, consegue passar, na maior parte das vezes, desapercebido, quando esse é o papel dele, né, em algumas operações, mas quando ele precisa estar presente, ele praticamente não é percebido como estacionamento, ele é percebido como parte da operação natural daquele local.
1: Enquanto você respondia, eu ficava pensando aqui como é comum, às vezes, você ouvir: vamos a tal lugar, lá é fácil de estacionar. Quer dizer, isso passa a ser um diferencial, então, né?
0: Com certeza, eu gosto de comparar, Milton, vamos pegar aqui restaurante, né? Hoje facilmente você deixa de frequentar um restaurante, por mais que a comida seja, enfim, de alto nível, por mais que o local tenha seja agradável, enfim, de ficar, mas se você não tem uma experiência de chegada do mesmo nível, se você não tem um atendimento, isso não só pela recepção do restaurante, mas eventualmente também pelo estacionamento, eu diria que com muito risco. Esse local pode estar perdendo a recorrência do cliente, justamente por essa experiência tão diferente do restante dela. Ao contrário, é a verdade, quando você consegue oferecer uma chegada completa e de qualidade que esteja conectada com tudo, ele é capaz de eventualmente até ajudar a complementar alguma experiência que dentro não tenha sido tão prazerosa ou tão no nível da expectativa, mas a jornada ela foi tão inteira, foi tão completa e foi tão uniforme. Que o estacionamento consegue, sem às vezes a gente ter consciência, mas contribuir para essa formação de valor e, eu diria, fidelização dos clientes, né? Então, ele é super importante, porque, como você falou, ou ele passa desapercebido e ele é um complemento e você nem percebe que ele está lá, mas você sente a jornada inteira completa e de bem e de sucesso, ou ele acaba tendo um protagonismo negativo que influencia na decisão de voltar. Por isso, o papel dele é tão importante e tão indireto e diretamente responsável pela performance do próprio empreendimento. Muitas vezes, o ticket do restaurante, do hospital, da arena, é difícil fazer essa conexão, mas ele é totalmente afetado por essa experiência que tem de chegada, mas tão importante quanto a de saída também. Não adianta nada a gente receber bem o cliente se na hora de sair também, no finalzinho da experiência, isso for uma dor ou for uma fricção, né?
1: Ao desenhar esse novo modelo de operação, o que que vocês já descobriram sobre o pequeno e médio empresário brasileiro?
0: Que o estacionamento nunca teve um protagonismo, ou nunca foi pauta da agenda estratégica deles, né? E a gente até entende o porquê, mas que esse é um erro. Principalmente porque primeira reação é, pô, aquilo ali é um local, voltando às origens do estacionamento, aquilo é um terreno para, né, colocar carro, empilhar carro e que não me dê dor de cabeça. No final do dia, esse é o maior desejo da maior parte. Só que quando a gente olha que hoje a gente tem demanda de carregadores elétricos, porque a frota elétrica ou híbrida está aumentando, que você tem níveis de serviço agregados pela nova gestão de mobilidade, ou seja, last miles, algum tipo de entrega local, conceitos de cidade de 15 minutos, que é aquela cidade que consegue, num raio de 15 minutos, oferecer praticamente todos os serviços que os seus habitantes precisam, e o estacionamento pode ser um polo gerador de serviço. Então, quando você começa a olhar com esse olhar, primeiro financeiro, de poder trazer uma solução, alavancar uma receita, trazer uma mídia, fazer uma promoção, você já tem uma perspectiva diferente. Quando isso é conjugado com uma experiência diferente e melhor para o usuário, quer dizer, eu ainda posso, além de ter uma remuneração diferente, eu ainda posso propiciar uma experiência, uma satisfação do meu cliente maior, porque, de novo, ele vai ter toda a inovação para poder, desde a sua chegada até a sua saída, estar integrado. Então, não tem, de verdade, não tem motivo para a gente não ter um olhar estratégico para esse tipo de empreendimento. Se a gente voltar um pouco, só para contar um pouco de história, acho que o segmento de shopping centers fez uma transformação uns 20, 25 anos atrás, muito nessa linha, né? Quando a gente olhava os shoppings antigos, ou naquela data, o estacionamento provavelmente muitos não cobravam, era uma área ali pouco explorada, com medo de segurança, não tinha uma atenção privilegiada, não tinha serviço agregado, enfim, conceitos antigos. Hoje, o estacionamento de um shopping center completamente parte do plano de negócio, seja de um novo shopping ou de um shopping existente. Você não tem como conceber um estacionamento ou um shopping sem passar pela experiência e pela remuneração do seu estacionamento. Então, ele passou a ganhar esse protagonismo estratégico pelo valor que enfim, seus empreendedores perceberam. Essa é a transição que a gente quer promover no mercado brasileiro, Milton. Trazer exatamente um pouco dessa percepção. Não é cobrar por cobrar, é cobrar exatamente por trazer experiência complementar e, de novo, ter um estacionamento que consegue se ajustar a todos os desenhos. Supermercado, por exemplo, que é um cenário que a gente pode discutir, tem aquela preocupação: se eu cobrar, eu vou jogar ele para o meu concorrente, porque ele não cobra ali. Mas se você vai para consumir, se você vai para utilizar de fato para o empreendimento principal, você não precisa cobrar o estacionamento, você pode oferecer como uma experiência, mas ele precisa estar de novo conectado.
1: O modelo que vocês desenvolvem no campo também da automação, atendimento remoto, vocês trabalham com inteligência artificial também? Já aplicam inteligência artificial nas operações?
0: Já, no início ainda, né? A gente tem muita coisa para explorar de inteligência artificial, mas com certeza, vou citar, a gente já começou a aplicar inteligência artificial, especialmente no segmento de aeroportos, já fazem quase 2 anos. O que consiste a inteligência nessa área do business, né, do segmento de aeroportos? A gente tem nos aeroportos uma sazonalidade natural, né? Período de férias, enfim, cada cidade tem a sua sazonalidade por diferentes propósitos. Você tem os estacionamentos off-site, ou seja, ao redor do estacionamento oficial do aeroporto. Você tem influência de mobilidades por aplicativo, você tem influência na cidade de eventos que a cidade está recebendo, seja, enfim, shows de curta duração, eventos de longa duração, feiras. Você tem condição de tempo, chuva, frio, enfim. Você tem uma série de premissas que estão ali presentes, que impactam na motivação, obviamente você tem o preço do estacionamento, né? Mas que impactam na motivação e na decisão do usuário de usar aquele recurso, aquela solução naquele momento. A nossa ferramenta, ela consegue mapear tudo isso em perspectiva, olhar para o histórico e construir o que a gente chama uma combinação desses fatores e dizer: olha, gestores, a gente não vai mudar a premissa, mas olhando a perspectiva de todas essas variáveis aqui, a sugestão é que, por determinadas condições, nas próximas 3 semanas você incentive uma estadia de longa duração, de mais de 4 dias, porque tem um público para isso. Você incentive um estacionamento, uma área mais premium, porque você vai receber clientes que têm um pouco desse desejo. Você incentiva algum bolsão econômico, você baixa um pouco a tarifa, enfim. Ele vai te propor uma série de variáveis para serem decididas pelas gestões do aeroporto com a gestão de estacionamento, e tomar a sua decisão e, a partir dos canais digitais, oferecer esse combo customizado, não só para o usuário final, que acaba recebendo uma oferta e uma opção que vai ser muito mais alinhada àquele momento, e também para o estacionamento, que consegue se preparar melhor para isso. Então, você consegue saber antecipadamente se vai ter uma ocupação de 30%, de 50% ou de 100%, para ter uma estrutura local adequada, completa, do tamanho e da forma que essa operação está desenhada para acontecer. Então, acho que é um ganha-ganha na gestão, na eficiência, mas principalmente também para o usuário, que acaba tendo acaba tendo opções que a ferramenta de IA já está nos ajudando a construir. O segredo aqui é levar esse conceito para outros segmentos, porque para cada um deles você tem que customizar essas variáveis de maneira que elas representem fielmente o que de fato importa para quem decide lá ou não, né? Então a gente está agora num processo de rollout. Mas esse é um item bacana, Milton, só para não desconectar. Esse é o tamanho da dinâmica que um estacionamento tem que ter, né? Eu acho que foi o tempo em que alguém pensou isso: olha, bota o estacionamento lá, 200 vagas, cobra 10 e deixa ver como é que vai acontecer, né? Deixa rodar, cada final de mês a gente olha como é que foi o resultado. Se a gente não tiver um olhar estratégico alguém que consiga ver de uma maneira completa essa experiência, esse dinamismo, preparar a estrutura, customizar ela, transformar ela para diferentes momentos e públicos, você tem um estacionamento estático e um desenho antigo ainda de conceito, né? Hoje a gente não tem mais espaço para isso. Quem quer, de fato, trazer para o estacionamento uma experiência que seja diferente dessa do passado, que você comentou muito bem no início do nosso bate-papo.
1: Com toda a automação hoje que já existe, muitas vezes do aplicativo no telefone celular, se acessa, se paga, a tendência é que cada vez menos estacionamento tenham pessoas trabalhando?
0: Para alguns segmentos, sim, para outros, não, né? Mas eu acho que, de maneira geral, é uma tendência, sim. Quando a gente olha, talvez eu tenha que dividir duas operações. Uma que é o conceito de valet, onde são estacionamentos manobrados. Aí não tem forma, né? A gente até pode pensar em robôs fazendo isso, fazendo as manobras, já é uma realidade tecnológica, especialmente lá fora, mas economicamente ainda bastante inviável, né? Eu acho que tem tendências para isso acontecer, mas enfim, é um outro cenário. De outra maneira, o que a gente vê é um pouco da adaptação do digital, da inovação, da reserva da conectividade, do uso de dados, para que a gente tenha, eu não diria menos pessoas, mas eu acho que a gente tenha as pessoas fazendo ou desempenhando um papel mais alinhado com esse foco estratégico do business, né? Pensando um pouco mais a operação e as transformações que precisam fazer. Então, a gente viu isso um pouco depois da pandemia, por necessidade, né? O cenário antes de pandemia, em termos de pessoas por vaga ou pessoas por operação, comparado com o pós-pandemia, mudou bastante por uma necessidade de adequar a estrutura. Mas eu acho que ainda tem espaço para a gente dar uma ajustada. O mundo vai acabar caminhando muito para essa digitalização, né?
1: Tiago Piovesé, de que maneira a gestão dos estacionamentos se conecta com o tema da mobilidade urbana, principalmente falando nos grandes centros? Vocês trabalham com o conceito da cidade dos 15 minutos. Explica para nós isso.
0: Isso é muito forte na Europa, Milton. A ideia é que o estacionamento seja um ponto estratégico da mobilidade da cidade. O nosso papel não é colocar mais carro na rua e criar, né, e fazer com que eles estacionem. Acho que a grande responsabilidade de uma empresa completa de mobilidade e de estacionamento, como a gente se coloca, é ajudar as cidades a terem uma mobilidade mais inteligente, mais fluida e mais adequada. Então, o estacionamento hoje, pegando shopping centers, por exemplo, só para dar um exemplo, normalmente a localização de um shopping é privilegiada na cidade. Você está num grande centro, numa região de muito fluxo, e ele pode servir não só de ponto final para quem, né, gostaria de ir naquele shopping, enfim, fazer lá a sua atividade, mas ele pode ser mais duas outras coisas, né, principalmente. Ele pode ser um ponto de serviço adicional para a cidade de mobilidade. Eu comentei, na Europa a gente tem grandes distribuidores de hortifruti, de supermercados, hubs descentralizados de mercados, onde você faz uma demanda, uma solicitação, e esse hubzinho que está dentro de um estacionamento, ele atende aquela demanda por estar num raio mais próximo. Então, o estacionamento acaba ganhando um papel de ser uma parte da extensão de cliente para fazer sentido naquela cidade. Ou ele pode ser um hub de conexão. Então, eventualmente, você pode planejar uma ida do ponto A ao ponto C, sendo o ponto B um estacionamento. Você sai daqui, vai no estacionamento, deixa o seu carro, pega uma mobilidade mais inteligente, pode ser um patinete, um transporte público, enfim, né, um carro locado, e termina essa jornada no ponto C. Então, eu acho que o estacionamento, no sentido de ajudar a cidade de 15 minutos, é isso. É ter nele mais responsabilidade que permitam que a cidade ganhe uma fluidez, ganhe uma inteligência de mobilidade, que desafogue o fluxo das ruas e que use o estacionamento de uma maneira mais inteligente, não só para o empreendimento, mas para a sociedade que está ali naquela região também, né?
1: Ou seja, já se trabalha então com essa ideia do estacionamento ser também um hub de serviços, como você descreveu. O que pode existir nesse espaço num futuro próximo que a gente não enxergou ainda, mas vocês já estão olhando?
0: Eu acho que, além dessa questão de hub de conexão, que no Brasil ainda está distante, né? Porque ele não basta ser só uma intenção e uma vontade da iniciativa privada, a gente precisa ter conexão aqui de público, privado, planos, e transformar isso num potencial bem maior de conexão de fato. Mas eu acho que o estacionamento ele vai ganhar e já está ganhando um protagonismo no core business dos negócios, né? E aí eu acho que um tema que vai surgir muito, já é importante, vai surgir cada vez mais, é entender, é gerar dados e analisar esses dados para que eles sirvam de insumos e ações para que o estacionamento funcione melhor. Então você vai conseguir reunir comportamentos, você vai conseguir fazer uma oferta para um cliente. Com base na análise dele de frequência, do que ele mais gosta, que se adeque mais àquele local. Então, hoje o estacionamento ele serve de experiência complementar, mas amanhã no shopping center ele pode ser um grande impulsionador de vendas para as lojas dentro do estacionamento, porque quando o nosso cliente está chegando na cancela, ou está chegando no portão de entrada, a gente já tem condições de saber quem ele é. O que que normalmente ele faz, o que que ele gosta, quais são os comportamentos, e isso servir de um insumo para que ele receba, não para usar isso para terceiros, mas para que ele receba já inputs e ofertas que para ele façam sentido, dado o perfil que ele tem. Então, acho que o estacionamento vai começar a ganhar um protagonismo no core business, nas vendas ou na operação principal, indissociável, na minha visão, através dos dados também, que acho que é o caminho que ainda está sendo seguido, Milton.
1: Me permita agora olhar mais para o seu trabalho como líder dentro dessa empresa e como um executivo que há algum tempo aí vem atuando em outras áreas também. Você já passou por finanças, auditoria, indústria, etc. Agora no comando da Indigo no Brasil. Do ponto de vista de ser líder de uma empresa como essa, que está num processo de expansão, o que que você tem como desafio?
0: O desafio é conjugar essa velocidade de mudança que a gente vive, né? O mundo é extremamente acelerado e dependente de adaptações e mudanças que a gente tem. Então, experiência é muito importante. Eu acho que o grande desafio que eu tenho é, no final do dia, é gente, né? Estacionamento são pessoas cuidando de pessoas, seja no campo, seja na experiência de retaguarda. E a inovação. Eu acho que a gente tem um desafio muito grande de acompanhar, mas não, eu acho que acompanhar não, até não é a parte, mas de ser um protagonista nessa jornada de mudança da mobilidade, Milton. A gente pode ter dois papéis aqui, né? Um deles é deixar o mundo andar, acompanhar o que vai acontecer e tentar responder isso de maneira reativa, ou a gente ser impulsionador e protagonista dessa mudança, tentando influenciar e trazendo tendências, compartilhando experiências, testando, aprimorando, retestando, mas fazendo essa transformação, pessoal, tecnológica, de gestão, de maneira mais completa possível. Eu, Thiago, tenho pessoalmente a missão de fazer parte dessa transição e dessa transformação no Brasil de maneira proativa, de maneira protagonista, trazendo tudo que a gente pode trazer de melhor no mundo e de mais inovador tem no mundo, colocar à disposição dos nossos parceiros, nossos clientes e nossos usuários no Brasil, de uma maneira que faça sentido. Não adianta nada trazer alguma coisa que, por exemplo, lá na China já esteja rodando, mas a gente ainda precisa de uma adaptação no Brasil. No passado, esse tempo, ele era um pouco mais elevado, né? Sei lá, a gente falava em anos. Hoje ele é muito mais acelerado. Mas ainda assim, a gente precisa trazer o produto para nossa realidade, para ele poder fazer sentido. Então, acho que esse é o grande papel, é manter esse protagonismo e ajudar a construir a história da mobilidade no Brasil dentro do que a gente conseguir fazer.
1: Tiago Piovesan, muito obrigado pela sua gentileza de nos atender aqui no Mundo Corporativo, pelas informações, pela experiência compartilhada com os nossos ouvintes. Até uma nova oportunidade.
0: Muito obrigado, Milton. Obrigado pela oportunidade. Grande prazer aí poder estar com vocês no dia de hoje.
1: Tiago Piovesan, CEO da Indigo no Brasil, foi o nosso convidado no Mundo Corporativo. Essa entrevista completa você pode assistir no canal da CBN no YouTube, no site cbn.com.br, no aplicativo da CBN. O Mundo Corporativo também está disponível no Spotify, no podcast mais próximo do seu celular. Lá no meu blog, miltonjung.com.br. Jung, você escreve com J-U-N-G. Além do texto com os destaques do vídeo, você também tem o espaço para deixar a sua opinião. Converse com a gente. Colaboraram com este Mundo Corporativo Carlos Greco, Letícia Valente, Karen Lemos, Débora Gonçalves e Priscila Gubiotti. Até um próximo capítulo do Mundo Corporativo.

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1: Três horas e 30 minutos, vem aí o Matheus de Souza.
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0: Terça-feira, 2 de junho de 2026. O TCU abriu um processo para analisar o acordo firmado entre o governo do Distrito Federal e a União para auxiliar o Banco de Brasília. O tratado foi feito para destravar o empréstimo de 6 bilhões e meio de reais para salvar o balanço patrimonial da instituição abalada por operações irregulares com o Banco Master. O ministro Jonathan de Jesus foi designado como relator do processo nesta segunda-feira. A cidade de João Pessoa registrou o dobro da média histórica de chuvas no mês de maio. Os dados foram divulgados pela Agência de Gestão das Águas da Paraíba. Foram acumulados 576 milímetros de precipitação no período, enquanto a média histórica da capital paraibana varia entre 282 e 288 milímetros. O PT substituiu a professora Antônia Pedrosa pela socióloga Nerita Franco na disputa pelo governo de Roraima na eleição suplementar deste ano. A mudança ocorreu após o ministro do STF, Flávio Dino, autorizar a troca de candidatos para o pleito marcado para 21 de junho. A avaliação do PT é de que Antônia poderia ter o registro de candidatura barrado por não cumprir o prazo de desincompatibilização exigido pela lei eleitoral. No horário de Brasília, 3h32.
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2: Três horas e 33 minutos. Bom dia a você que nos acompanha aqui no CBN Madrugada com Ricardo Garcia na mesa de som. Vamos até às 5. E o Matheus de Souza continua conosco aqui. Informação importante, decisão dos Estados Unidos relacionada ao Brasil. Bom dia, Matheus.
0: Bom dia, Galvão. Bom dia também ao nosso ouvinte. O governo dos Estados Unidos propôs uma nova tarifa de 25% sobre produtos importados do Brasil. A medida é resultado de uma investigação aberta em julho do ano passado, que acusou Brasília de adotar uma série de práticas comerciais consideradas ilegais por Washington. A apuração foi conduzida com base na seção 301 da Lei de Comércio Americana. O dispositivo permite ao representante comercial dos Estados Unidos investigar ações de outros países que possam prejudicar empresas ou interesses comerciais do país. Na prática, a legislação serve para aplicar sanções contra governos considerados responsáveis por medidas discriminatórias ou injustas para o comércio dos Estados Unidos. Segundo Jameson Greer, representante comercial do governo Trump, o Brasil deve ser alvo de punições por questões ligadas ao combate à corrupção, ao que classificou como tarifas injustas, às regras para o mercado de etanol e também ao desmatamento. Entre os pontos destacados por Greer está a atuação do Brasil em transações digitais e serviços de pagamento eletrônico. O governo americano já vinha criticando o Pix e afirma que o sistema criado pelo Banco Central prejudica empresas dos Estados Unidos que atuam nesse setor. Outro argumento apresentado pela gestão de Donald Trump envolve a proteção à propriedade intelectual. Washington alega que o Brasil falha no combate à pirataria. Em relatórios anteriores, a Casa Branca havia criticado a Rua 25 de Março, em São Paulo, que é um polo de comércio popular conhecido pela venda de produtos falsificados. Alguns produtos ficaram de fora da lista de sanções. Entre eles estão a carne bovina, o café, peças aeronáuticas, terras raras e outros minérios. Também foram excluídos petróleo bruto, derivados de petróleo, produtos químicos orgânicos, compostos farmacêuticos e fertilizantes. O Escritório Comercial dos Estados Unidos abriu uma consulta pública sobre as tarifas até o dia 1 de julho. Uma audiência pública está marcada para 6 de julho, Greer afirmou ainda que pretende manter as negociações com o governo brasileiro até 15 de julho. Essa é a data limite para que os Estados Unidos adotem o que classificam como medidas de resposta aos resultados da investigação, Galvão.
2: Obrigado, Matheus. Agora 3 horas e 36 minutos. É a hora do Dr. Luiz Fernando Correia.
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3: Foi descartado, através de exame, a contaminação por ebola daquele paciente que estava internado aqui no Emílio Ribas, em São Paulo. Isso aconteceu com um paciente do Rio de Janeiro. Ainda bem, não apareceram esses dois casos. É uma boa oportunidade até para a gente pensar um pouco sobre esse trabalho de vigilância que nós temos.
4: Exatamente, Milton. Eu acho que a principal mensagem é de que o sistema funcionou. Muita gente ficou assustada, a gente viu muitas mensagens nas redes sociais rolando aí, ah, o ebola chegou ao Brasil, pessoas com esse tipo de discurso, mas a questão não é essa, o sistema funcionou, esses pacientes foram identificados rapidamente, inclusive é interessante porque esse aqui de São Paulo passou por uma unidade básica de saúde e de lá foi levado para o sistema a partir da identificação. Então esse é o caminho que tem que ser feito, porque o paciente não vai para o Instituto de Infectologia, ele vai para o hospital normal. E os hospitais têm que estar alertas para isso, inclusive isso é um alerta importante para todo mundo. E tem que lembrar o seguinte, tem algumas vantagens, né? O risco é baixo, acho que isso é importante a gente ressaltar sempre. Quando as autoridades falam que o risco é muito baixo, algumas pessoas ficam desconfiadas porque é discurso de autoridade. Bom, mas tem umas coisas práticas. Não tem como chegar da República do Congo direto ao Brasil, ponto. Uhum. Não tem como alguém pegar um avião no Congo ou em Uganda, que é um país vizinho, que também é onde aconteceram casos e mortes, e chegar no Brasil direto. Vai ter que fazer conexão em algum lugar. A mais comum é na Etiópia, em Addis Abeba, que é a companhia Ethiopian Airlines, que faz esse trecho de lá, voa para Guarulhos. Os outros passam pela Europa, por Doha ou por Joanesburgo. E todos voam para Guarulhos. Então, a porta de entrada aérea, provavelmente, se acontecer, vai ser por Guarulhos. O curioso, o importante de se fazer outra coisa que a gente, as palavras que a gente já ouviu muito durante a pandemia e vai continuar ouvindo, é o tal do rastreamento de contatos, né? Embora não seja uma doença que se transmita pelo ar. Importante isso, mas é importante saber com quem essa pessoa teve ou não. O paciente do Rio de Janeiro, por exemplo, que já foi descartado ebola, que é malária, ele foi de ônibus, de Guarulhos para o Rio de Janeiro. Então, esse trabalho é muito importante, está sendo muito bem feito. Eu acho que isso aqui é o ponto altamente positivo dessa notícia. O ponto negativo é que mostra que a epidemia está completamente fora de controle na República Democrática do Congo. O diretor-geral da OMS esteve lá ontem, ou deve estar lá ainda, Dr. Tedros Adhanom, e a situação ainda é completamente sem controle. A gente ontem, nas redes sociais também circularam alguns vídeos de população local atacando profissionais de saúde que estavam fazendo o enterro correto para arrancar o caixão da mão dos profissionais que estavam paramentados. Um negócio, a situação, destruição de 3 centros de atendimento que aconteceram semana passada, que foram incendiados. Ou seja, infelizmente, no ponto de vista local e regional, a situação vai tender a piorar ainda antes de melhorar. Isso é uma coisa que o mundo tem que estar preocupado. Eu acho que a grande coisa que a gente tem que pensar aqui agora é o seguinte, o que a gente tinha que pensar não é na preocupação de saúde, é na questão humanitária, porque é a prova de que, mais uma vez, o mundo olha que está de costas para a África, em termos de atenção humanitária. O desmonte da agência americana de ajuda, a USAID, é fundamental nesse processo de não ter como atender, porque na outra grande epidemia de 2014, que morreram 11 mil pessoas, ela só foi abortada quando o exército americano entrou em campo e montou estruturas de atendimento para a população. Então, dessa vez, não vai ter. Então, vai provavelmente demorar um pouco mais para a solução aparecer. Mas o mundo tem que buscar como atender essas populações.
5: Isso é muito importante de destacar, doutor, e também falar um pouco da transmissão, que é completamente diferente da transmissão, por exemplo, de um vírus respiratório. A pessoa, para ser infectada, tem que ter contato com os fluidos, com as secreções da pessoa que está doente.
4: Isso, exatamente. O caminho do vírus ser passado é pelas secreções, sejam secreções do corpo normais, suor, urina, fezes, outras secreções muito próximas. Porque o que a gente está assistindo lá é o seguinte: as pessoas estão ficando doentes, o caminho natural aconteceu, ou seja, saiu de morcegos, de frutas, para pessoas. Dessas pessoas infectadas foram procurar atendimento médico, os profissionais de saúde são infectados e levam o vírus para suas casas. Então, a cadeia de transmissão, infelizmente, tem mostrado que as mulheres são mais atingidas, porque são elas que cuidam, e elas voltam para casa e infectam as crianças. Então, é muito duro de ouvir isso, porque esse é o caminho. Então, gente, alguém pensou assim: poxa, mas quem é que estava no ônibus com esse cara? Primeiro que ele não tinha bola, ele tinha malária. Uhum. Então, ele não ia passar essa doença para ninguém, né, dentro do ônibus. E segundo, mesmo que fosse, teria que estar com sintomas, diferente de outras doenças, com o sarampo, com a própria Covid, essa doença não se transmite antes dos sintomas. Então, isso é importante. Sem sintomas não há transmissão. Isso ajuda bastante na identificação e no isolamento dos pacientes. E também o fato de que não é por contato próximo continuado, ou seja, não é uma coisa eventual. E tem umas características culturais da região lá, do Congo e de próximas, que ajudam a espalhar a epidemia, né? Vou lembrar que esse é o 17º surto de ebola da República Democrática do Congo, né?
2: Muito bem, doutor Luiz Fernando Correia, conversando com o Milton Jung e com a Cássia Godoy. Agora a gente abre espaço para a Carol Tchoukian, no papo com Fernando Andrade e Tatiana Vasconcelos.
6: Sabe que a gente ficou polemizando aqui na abertura do Estúdio CBN, pedindo a participação, inclusive, do nosso Nem Todo Homem, o Juliano.
7: Maravilhoso, eu já queria abrir com Nem Todo Homem, mas conta como
6: não,
7: vocês polemizaram.
6: A gente ficou tentando adivinhar o que seria a teoria do homem sacola plástica, né? Comportamento de caras que são fáceis de lidar. Eu falei: Ju, você acha que você é um homem sacola? Ah, acho que sim. Então, mas o que será homem sacola plástica? Mas a gente levantou hipóteses que eu acho que não são boas para ir ao ar. Eu vou deixar para especialista.
7: Mas já vamos abrir para os ouvintes, né? Vocês já podem dizer o que vocês acham, assim, bem na livre associação aqui com a psicanalista. E assim que eu começar a explicar, vocês me contam se vocês já se relacionaram com homens sacolas plásticas ou se vocês se identificam como homens sacolas plásticas. Ah, lá, e já quero começar... Dizendo que quem cunhou esse termo foi um homem.
6: Ah lá.
7: Não foi uma mulher. Foi um influenciador, um coach de masculinidade, né? Essa profissão tão polêmica. Ele chama Alessandro Frossali. Um vídeo dele viralizou no TikTok e depois viralizou com muitas matérias em grandes veículos internacionais, homens e mulheres falando sobre esse termo. E ele descreve o parceiro, sacola plástica, como aquela sacola que vai boiando no rio, vai para onde a água leva, não oferece resistência, não tem forma própria, o que você puser lá dentro, a sacola
6: se adapta.
7: Ele abraça. Então, é o cara, que é o cara que resolveu ser o cara de boa, o cara legal, o cara que não cria problema. E o que ele traz é o quanto na tentativa da gente ser a pessoa tão leve, a gente tá desinvestido. Então é a pessoa que, se você quer sair, ele topa sair. Se você fala: vamos organizar a viagem de férias, queria ir pra praia, ele fala: tá bom, vamos pra praia. Mas ele não organiza a viagem da praia.
6: E talvez ele nem goste da praia.
7: Ele fala: podemos ir. Se você não organizar, sacola vai com fluxo, mas a sacola não entra no booking para fazer as reservas, não pede as férias. Se você escolhe o restaurante, ele concorda. E o que eu vejo muito, cada vez mais, na clínica, são mulheres que chegam muito incomodadas porque falam: eu tô fazendo terapia de casal, só que aí o meu marido chega na terapia de casal e fala: não, por mim, nossa relação não tem problema, eu só tô vindo aqui porque ela quer vir. Só que, assim, se a relação é uma relação de duas pessoas e se a sua companheira está dizendo que há problemas, então há problemas. Isso vem muito recorrente na clínica. E aí, o que que ecoa nessas mulheres? Você é a mulher que cria problema, porque, afinal de contas, para ele tá tudo bem. Você é a mãe castradora, porque ele é o pai legal. Então, muitas vezes você está colocando limites num filho adolescente, por exemplo, na mesa de jantar, e o pai fica quieto. Ou você está... Eu recentemente vivi essa cena. Uma amiga, mãe, que ia sair para jantar, estávamos todas na Feira do Livro, e a gente ia sair para jantar para celebrar o aniversário de uma das amigas. Falou pro marido, ó, vou jantar com as amigas. Não, tudo bem. E o filho estava lá. Aí o filho começa a chorar, um escândalo, segura na perna da mãe. Você não vai embora! Você vai pra casa, você vai pra casa. E o pai, de boa.
6: Como se não fosse com ele.
7: Como se não fosse com ele. Mas ele falou, não, mas tudo bem sem jantar com as suas amigas. Só que ele não conteve a angústia do filho, não falou, filho, a mamãe vai jantar com as amigas. E hoje você vai para casa com o papai, mais tarde ela volta. Então, o que eu quero polemizar aqui, o que eu quero polemizar é qual é o limite, porque tem uma linha muito tênue entre ser o cara ditador, o cara do jogo emocional, o cara que faz uso do abuso de poder, e ser o cara que é tão de boa que está desinvestido, desimplicado e acaba deixando todo o peso para essa mulher. E eu entendo que tem um movimento e uma confusão, e é interessante que essa discussão tenha vindo de um homem que está falando, gente, talvez a gente tenha perdido a mão, porque a gente está discutindo relações tóxicas, jogos emocionais. Acho que, infelizmente, todas nós mulheres já tivemos um relacionamento abusivo para chamar de nosso. E talvez tudo que a gente queria era um cara fácil, né? Tipo, nossa, eu quero um cara fácil, um cara que top, ir jantar com as minhas amigas, que entenda que eu vou sábado à noite sair num outro programa que não inclui a família, que não crie problema o tempo inteiro, que não dificulte. Só que quando essa facilidade deixa de ser flexibilidade e passa a ser desinvestimento e acomodação. Porque isso é muito fácil, você falar que você topa a viagem das férias. Fala, não, realmente, eu acho que a gente tem que celebrar os nossos 15 anos de casado e voltar a se conectar como um casal para além de pai e mãe. E aí você vai vendo os meses passando e esse cara não te propõe um destino. Você fala, vamos para Campos do Jordão? Ah, pode ser. Ah, e se a gente fosse para Manaus? Ah, pode ser. E se a gente fosse para nossa casa da praia para economizar? Ah, pode ser. Tem algo do desejo, gente, que é o se implicar.
6: É isso. Eu queria te fazer uma pergunta, posso?
7: Claro.
6: Se isso você acha que denota falta de querer, ou seja, falta de desejo, ou uma desimplicação da responsabilidade que revelar o seu desejo traz?
7: Eu acho que é a desimplicação da responsabilidade. E um lugar de... Eu acho que assim, primeiro tem um lado que a gente precisa pensar que isso pode ser sim resposta aos impactos desse modelo masculino construído em torno da autoridade, da força, do controle que a gente está querendo desconstruir. Então, eu também vejo na clínica muitos homens implicados em não serem os caras babacas que chegam na clínica falando, olha, minha namorada falou que eu sou narcisista. Será que eu sou? Eu não quero ser. Não quero repetir no meu segundo casamento o marido controlador que eu fui no primeiro casamento. Só que entre não ocupar todo o espaço e não ocupar espaço nenhum, tem um espaço enorme. E aí eu acho que se colocar, é discutir. E aí voltamos para o mito das relações leves, né? Que a gente já teve coluna aqui sobre isso. Então, eu sinto que é o seu segundo ponto, Tati. É não se implicar com o que vem com... Olha, não, ir para nossa casa da praia, não. Porque a gente vai sempre, porque... A vizinha vai querer ir tomar aperitivo.
6: E que eu não tô afim de praia, tô afim de tomar um vinho no frio, sei lá.
7: Exatamente.
6: Mas aí tem que saber do que tá afim, né?
7: E tem que saber negociar. Porque eu acho que tem algo disso também, né? Eu vejo cada vez mais pessoas, e aí homens e mulheres, que não querem ter o desgaste da discussão, da negociação. Então, ou você acha que você vai convencer o outro, ou é melhor você já ceder e pronto, a gente se poupa do desgaste. E aí você está criando relações onde está todo mundo infeliz e onde tem sempre um que se sente sobrecarregado. É, eu tenho uma analisanda que traz para a clínica, gente, eu quero só que meu marido possa escolher o sabor da pizza, porque assim, eu decido tudo, eu decido o lugar das férias, eu decido a hora que as crianças vão dormir, eu decido que é pizza, eu peço a pizza. Ele não pode um dia pedir a pizza e falar, olha, vai ser meia marguerita, meia catupiry e tá tudo bem. É também poder colocar o seu desejo, é também se corresponsabilizar pelas coisas.
6: É isso. Era
7: porque tem
6: que
7: algo
6: chegar.
7: De que quando você não coloca, se as coisas dão errado, sei lá, se a viagem pra praia só chove, vocês foram agora no feriado de 4 dias, pegam um mega trânsito. Aí a pessoa fala, mas foi você que quis vir pra praia, né? Feriado de 4 dias, você achou que a gente ia vir sem trânsito? Podíamos ter pego uma passagem de avião na promoção, o avião sai na hora, dá pra parcelar em 10. Só que a pessoa não falou isso lá atrás. Então, quando ela vai no fluxo, ela depois te responsabiliza quando as coisas dão errado. E a mulher volta a estar nesse lugar de que ela tem sempre problema, né? Porque se foi você que decidiu, se qualquer coisa pela pessoa estava boa, ela está sendo tão legal que está te entregando essa liberdade, mas está sendo perversa, porque não está se implicando nas consequências dessas escolhas. Queria muito saber se os ouvintes...
6: Tem uns homens se defendendo aqui.
8: Sempre,
6: conta,
8: né?
6: Sempre, né? Tem uns homens se defendendo. Ué, as mulheres não estão empoderadas. É empoderadas, Felipe. Pra decidir tudo, tá ruim. E aí a pessoa que acho que não tá ouvindo exatamente o que você tá falando ou não tá compreendendo aonde você quer chegar, né? Porque sim, tá ruim. Porque quando a gente vive em dupla, quando a gente se propõe a viver uma relação... Qualquer que seja ela, né? Vou jantar eu e Carolina. A gente decide juntas o que, que a gente vai comer, onde a gente vai comer, que horas a gente vai, o que, que eu tô com vontade, o que, que ela tá com vontade. Não deveria ser assim em todas as relações?
7: E assim, ele traz, né? Vocês não se dizem empoderadas que querem decidir todas as coisas, mas precisa a gente ser o tudo ou nada? Olha de novo os nossos tempos de polarização. E trazendo o exemplo da Tati, né? Ah, vamos jantar juntas. Vamos decidir o que vamos comer, que horas vamos. Se a pessoa fala, ah, não, pra mim tá tudo bem. Ah, qualquer coisa tá bom. Dá vontade de você falar, mas você quer mesmo jantar comigo, Mig? Ou você tá vindo só pela obrigação?
6: Eu quero.
7: Porque o construir junto faz parte do programa. Decidir junto pra onde vai ser as férias do casal, ou se vai ser a pizza, ou o japonês, ou como a gente vai conversar com o filho, se a gente vai deixar de castigo, tirar o computador, se vai marcar uma sessão conjunta na terapia dele. É você mostrar que você está implicado naquilo. Se você fala, não, para mim decide, é como se você estivesse falando, não, eu tô aqui só por educação. A gente não quer pessoas que estejam na relação por educação, a gente quer que elas estejam por desejos e que estejam abertas a negociar os desejos. Não é tudo meu ou tudo seu, é a construção do nosso.
8: E além de se defender, tem alguns também apontando que às vezes é a mulher que é assim.
6: E é verdade.
8: Uma coisa não elimina a outra, né? A Carol traz o pensamento de uma pessoa que viu esse fenômeno mais coletivo ali de homens, né? Que se comportam dessa forma. O que não significa que não tenham mulheres sacola plástica,
6: isso,
8: né, Carol?
7: Que eu acho que as mulheres sacolas plásticas talvez seja o que a gente chama da síndrome da boa moça, né? Porque que é a mesma coisa. A gente aprendeu a ser que a boa menina é a menina obediente. E daí volta para um dado que eu trouxe numa coluna recente, né? 1 a cada 3 homens da geração Z, ou seja, homens de até 31 anos, acham que a mulher sempre tem que obedecer o marido. E 1 a cada 5 mulheres também acham que a mulher sempre tem que obedecer o marido. É, tem esse dado, tá em total ressonância com o comentário do ouvinte, que é o tudo ou nada. Alguém tem que mandar e o outro tem que obedecer. Para sermos amados, um tem que comandar. Não, a gente não tem que ter um rio e um sacola plástica, um vento e um sacola plástica, né? A gente tem que os dois colocar a mão na massa e poder fazer junto. E daí eu achei, ontem eu fui ouvir a mesa da Pilar Quintana no, na Feira do Livro. Aliás, Tati arrasou também na mesa sobre maternidade. Eu quero trazer essa pauta.
6: Mais pelas duas autoras, obviamente. Eu só levantei a bola para elas cortarem. Foi boa mesmo de ouvi-las. Obrigada.
7: E a Pilar fala que a gente, ela traz no livro dela uma mulher sozinha em meio à natureza. E ontem ela falava, a gente pressupõe que a natureza é sempre boa, né? Ah, eu vou viver na natureza, algo idílico. E a natureza é ambivalente, ela tem o bom e o mal, assim como nós. Eu estou trazendo a fala da Pilar para a gente pensar que nas relações existe o bom e o mal em nós dois. Não estamos vilanizando os homens ao falar da sacola plástica, nem santificando as mulheres. Estou trazendo uma chamada de corresponsabilidade. De novo, pensar que uma relação boa não é sem conflitos. Não é você entender que você está sendo um homem desconstruído porque agora você não dá sua opinião, porque afinal de contas agora a sua opinião é sempre ouvida
6: errada,
7: como
6: não vale mais.
7: Ou como ditatorial, né, da ordem do poder. Não, você pode dar a sua opinião e estar aberto à discussão e não falar de uma forma afirmativa ou que desminta o sentimento da sua companheira ou do seu companheiro. É que a gente possa ser coautor da nossa vida afetiva. E não esperar que um dirija e o outro apenas interprete o roteiro.
6: É
7: porque
6: que
7: tem
6: pelo menos vá ali navegando, ajudando no mapa, né? E tal. Parceria é assim que faz. A Mônica está dizendo, relacionamento hétero é algo muito desgastante para as mulheres. O Juarez está dizendo, nem toda mulher é sacoleira, mas tem muito homem que faz questão de ser um saco. Eu achei boa essa definição. Cadê? E o Lucas está dizendo que sente um pouco de falta da abordagem de relações homossexuais. E eu disse para ele, mas eu acho que esse tipo de questão vale para qualquer tipo de relação, né? Eu dei aqui um exemplo de uma relação de amizade, né? Vale para qualquer tipo de relação quando você vê a outra pessoa desimplicada ou não colocando o que ela gostaria numa negociação do que vai ser, é muito cansativo, seja uma relação com seu irmão, com a sua amiga, com seu marido, com a sua companheira, com seu sobrinho. Não é, Carol?
7: Exatamente. E muitas vezes a pessoa não faz por mal. É isso, ela quer ser amiga legal. Ela quer ser amiga que topa tudo. Mas, de novo, é tão fácil, que torna as coisas difíceis para o outro. Porque ele sente que você não está lá. Se tanto faz pra gente, né? Quando a gente fala, pra mim tanto faz, muitas vezes é porque ali você só tá cumprindo uma função. A gente não quer amigos, colegas de trabalho, companheiros, companheiras que só cumpram funções. A gente quer pessoas que tenham desejos, mas que manejem. Você falou do barco, que a gente possa ser velejadores das nossas vidas afetivas.
6: Um vira a vela, o outro solta a corda, ué.
7: Exatamente, e que os dois vão se adaptar às mudanças do vento, sejam dois amigos, um casal homoafetivo, um casal heterossexual, uma dupla de apresentadoras.
6: Sim.
7: No programa da rádio.
6: Perfeito, perfeito. Carol Tchoukian está com a gente toda segunda-feira, falando de amores possíveis, aqueles que são da ordem do real, que são, eu ia falar fazíveis, que são factíveis, né? Amor é o que a gente faz.
2: E é isso. A gente sempre tem a Carol Tchoukian também às terças-feiras aqui no CBN Madrugada. Um papo sempre muito interessante, conversando com a Tatiana Vasconcelos e com o Fernando Andrade. Quem vem aí agora é Matheus de Souza.
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0: Terça-feira, 2 de junho de 2026. O governo dos Estados Unidos propôs uma nova tarifa de 25% sobre produtos importados do Brasil. A medida é resultado de uma investigação aberta em julho do ano passado que acusou Brasília de adotar uma série de práticas comerciais consideradas ilegais por Washington. Entre os pontos destacados na decisão do braço comercial americano estão problemas que vão desde serviços de pagamento eletrônico como o Pix até o desmatamento e a pirataria. Entre os produtos fora da lista de sanções estão a carne bovina, o café, peças aeronáuticas, terras raras e outros minérios. O Tribunal Regional Eleitoral de Roraima determinou nesta segunda-feira a suspensão imediata de todos os atos de campanha de dois candidatos ao governo do estado. Eles são Arthur Henrique, do PL, e Antônia Pedrosa, do PT. Os dois concorrem na eleição suplementar marcada para 21 de junho. Com a decisão, eles estão proibidos de fazer propaganda nas ruas, televisão, rádio, redes sociais e em aplicativos de mensagens, além de não poderem participar de debates. O bloqueio atende ao pedido da coligação Roraima Segue em Frente, com 7 partidos, que alega que Arthur e Antônia não cumpriram o prazo de desincompatibilização exigido pela lei eleitoral. A candidatura de Antônia Pedrosa foi substituída pela de Nelita Frank nesta segunda-feira. A IP estima levar até uma semana para retomar totalmente a produção nas fábricas liberadas pela Anvisa. Duas unidades estavam paradas desde 7 de maio no Complexo Industrial de Amparo, no interior de São Paulo. A liberação ocorreu após vistoria técnica do órgão regulador constatar que a empresa atendeu a exigências sanitárias. No horário de Brasília, 4:02.
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2: 4:03, com Ricardo Garcia aqui na mesa de som. Vamos juntos, hein? Até às 5 da manhã, já já os principais destaques do dia. Agora é hora da gente saber como estará o tempo em todo o Brasil.
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2: Com a Jade Ramos.
3: A terça-feira será marcada pelo tempo firme em grande parte do país. No sul, o sol predomina entre poucas nuvens no interior da região, enquanto a circulação marítima favorece chuvas de moderada a fraca intensidade em áreas do litoral do Rio Grande do Sul, do Paraná e de Santa Catarina. Já no sudeste, a circulação marítima também favorece condição para chuvas no litoral e sul de São Paulo, além de áreas do Rio de Janeiro e do Espírito Santo, e no leste de Minas Gerais. Nas demais áreas, o tempo segue mais firme. E no centro-oeste, também com predomínio de sol e tempo mais seco e os termômetros subindo à tarde. A umidade do ar segue baixa, principalmente em áreas de Goiás e do Mato Grosso. Já no nordeste, a chuva continua concentrada no litoral, principalmente em

0: Os Estados Unidos propõem a imposição de um novo tarifaço de 25% sobre todas as mercadorias brasileiras por práticas de comércio consideradas irrazoáveis. A nova sobretaxa foi anunciada pelo Escritório de Representante Comercial dos Estados após concluir a investigação contra o Brasil, respaldada na seção 301 da Lei de Comércio de 74. Documento preliminar aponta que políticas brasileiras sobre comércio digital, desmatamento ilegal e propriedade intelectual restringem ou oneram o comércio norte-americano. O anúncio de Washington estipula prazo legal de 15 de julho para que o Brasil adote medidas corretivas antes da aplicação definitiva das taxas. A proposta norte-americana abre um período de consulta pública para receber comentários do setor privado a partir do dia 22 de junho. O documento do governo americano propõe a imposição da tarifa de 25% sobre todas as mercadorias brasileiras, mas exclui bens considerados estratégicos para o abastecimento da economia dos Estados Unidos. Ficam isentos do imposto de importação produtos agropecuários, como bovinos, café, frutas tropicais, além de petróleo, minérios, terras raras, aviões, fertilizantes e produtos farmacêuticos. O relatório norte-americano acusa o Brasil de prejudicar a concorrência ao punir plataformas de tecnologia dos Estados Unidos que descumprem ordens de remoção de conteúdo. Washington também alega que o Banco Central concede tratamento preferencial ao PIX em detrimento de empresas de cartão de crédito. O governo americano contesta os acordos comerciais do Brasil com México e Índia e aponta falhas históricas na fiscalização contra o desmatamento ilegal. Washington critica ainda a falta de reciprocidade tarifária na importação do etanol e a lentidão excessiva no exame de patentes industriais no mercado brasileiro. A investigação havia sido iniciada em 15 de julho de 2025 por determinação do presidente Donald Trump. De acordo com o embaixador e representante comercial dos Estados Unidos, Jamison Greer, o governo americano mantém um diálogo intenso com o governo do presidente Lula, mas ainda há divergências substanciais nas questões identificadas na investigação. O Palácio do Planalto já aguardava a divulgação de sanções, mas esperava que a recomendação não trouxesse uma aplicação de taxas imediata. Ontem, aqui na CBN, o ministro da Fazenda, Dario Durigan, disse que o novo tarifaço está sendo aplicado por motivos políticos e não técnicos.
1: Porque a gente tem esclarecido e participamos das conferências e das audiências com os técnicos norte-americanos, e eles próprios reconhecem que isso já foi esclarecido outras vezes. Como o governo dos Estados Unidos perdeu o fundamento do primeiro tarifaço na Suprema Corte dos Estados Unidos, houve na sequência uma série de intimações para que vários países, o Brasil inclusive, passassem a responder para uma outra investigação a partir de um outro fundamento, agora na seção 301, que basicamente aponta questões comerciais, como a 25 de março, o PIX, o desmatamento. O que, veja, são argumentos muito forçados, né? Muito, muito errados do ponto de vista do governo norte-americano.
0: Ao anunciar o novo tarifaço, o Escritório de Representante Comercial dos Estados aponta que o Brasil falha no combate à corrupção e cita a anulação de processos da Operação Lava Jato pelo Supremo Tribunal Federal. O relatório critica a renegociação de acordos de leniência e aponta a queda do país no índice de percepção da corrupção. A justiça deve decidir nos próximos dias se atende ao pedido da polícia e quebra o sigilo bancário da empresária suspeita de desviar dinheiro da Prefeitura de São Paulo para financiar o filme sobre o ex-presidente Jair Bolsonaro. Karina Ferreira da Gama foi alvo da Operação Wi-Fi, que investiga suspeitas de superfaturamento e desvio de recursos públicos em um contrato de 108 milhões de reais da Prefeitura da capital paulista. Os investigadores também querem ter acesso às análises do COAF sobre as movimentações do Instituto Conhecer Brasil e da produtora de

0: cinema Go Up Entertainment, comandados pela empresária. A investigação quer mapear o fluxo de 98 milhões de reais em subcontratações realizadas pela ONG com empresas de tecnologia parceiras. Na ação de ontem, os agentes cumpriram mandados de busca e apreensão na Secretaria Municipal de Inovação e Tecnologia e em 7 endereços ligados ao Instituto Conhecer Brasil. A polícia recolheu computadores, celulares, documentos e notas fiscais. Os investigadores suspeitam que parte das verbas do programa de internet gratuita da prefeitura tenha sido usada ilegalmente para financiar o filme Dark Horse. A ONG contratada e a produtora do longa-metragem pertencem à mesma empresária e funcionam oficialmente no mesmo endereço. A polícia investiga um contrato entre a prefeitura e o Instituto Conhecer Brasil no valor de 108 milhões de reais para a instalação de 5 mil pontos de Wi-Fi gratuitos em bairros da periferia da cidade. Na decisão da Justiça, que autoriza as buscas, o juiz aponta indícios de irregularidades na execução do contrato e de uso irregular de verbas públicas. Segundo a promotoria, os 5 mil pontos de Wi-Fi deveriam ter sido instalados até junho do ano passado, mas até agora apenas 3.200 foram efetivamente implementados. O inquérito policial aponta que o Instituto Conhecer Brasil cobrou R$ 1.800 mensais por ponto de Wi-Fi instalado na periferia. O valor é quase 500% superior aos R$ 306 cobrados anteriormente pela Prodan, a empresa de tecnologia da própria prefeitura. A polícia também investiga o pagamento antecipado de R$ 26 milhões de reais por serviços não prestados e o uso de notas irregulares para justificar despesas na prestação de contas no valor de R$ 4.700.000. O inquérito também apura indícios de direcionamento na licitação, que teve apenas a ONG da produtora do filme sobre Bolsonaro como participante. O prefeito de São Paulo, Ricardo Nunes, afirmou que o edital de contratação seguiu rigorosamente a legislação e classificou a operação policial como perseguição política.
1: Vamos ser realistas aqui. Se a questão é política, se eventualmente a questão é política, eu acho que é um erro grave. Eu acho que é um desrespeito à democracia. Se a questão é política, se por acaso for a questão política. Se estão fazendo isso por conta do filme, aí eu acho grave. Aí eu acho que precisa ter um outro tipo de apuração. Aí é uma conotação, se por acaso tem, aí é uma conotação política partidária. Aí eu acho que é grave. Eu acho que não merece ninguém ser crucificado porque ela tem uma preferência política A ou B.
0: De acordo com os investigadores, o contrato de 108 milhões subiu para 157 milhões de reais com aditivos assinados pela gestão do prefeito Ricardo Nunes. Ainda de acordo com o inquérito, a ONG repassou à prefeitura 16 milhões e meio de reais em notas fiscais irregulares para justificar despesas do contrato. Apesar das suspeitas, Ricardo Nunes saiu em defesa da empresária e negou que tenha havido fraude no processo de contratação da ONG. O Instituto Conhecer Brasil não tinha nenhuma experiência na área de telecomunicações e atuava com feiras e eventos literários religiosos.
2: Se durante 30 dias somente essa entidade se propôs a fazer esse serviço por esse valor e estava atendendo todos os parâmetros que a gente precisava, não teria por que não contratar.
0: Pré-candidato do PL à presidência, Flávio Bolsonaro, também considerou a ação policial contra a produtora do filme Dark Horse uma perseguição política.
3: Só espero que não seja uma perseguição estatal por parte de alguns setores para, enfim, influenciar nas eleições. Não há absolutamente nada de errado, eu confio no trabalho da prefeitura, um contrato muito anterior com relação ao filme, né, que foi bem posterior, tudo explicadinho pela prefeitura de São Paulo.
0: 4:15. Já estão em vigor as novas regras para o uso do Fundo Garantidor de Créditos pelas instituições financeiras brasileiras. O Banco Central criou um indicador de segurança para medir a qualidade dos ativos e impedir que os bancos assumam riscos excessivos no mercado. O aperto regulatório determina que os bancos apliquem parte dos recursos em títulos públicos federais quando captarem dinheiro acima do limite do novo indicador. A medida visa proteger o sistema financeiro e atinge diretamente instituições que atraem investidores com promessas de rendimentos acima da média. As exigências foram desenhadas após a liquidação do Banco Master pelo Banco Central devido a uma crise de liquidez. O FGC cobriu os prejuízos dos correntistas até o teto de R$ 250 mil e estima um pagamento total de 50 bilhões. Em entrevista à TV Globo, a economista e professora da Fundação Getúlio Vargas, Carla Bene, avaliou que as alterações trazem mais transparência e reforçam a segurança para os clientes do setor bancário.
4: Como você vai criar um novo indicador? Se esse indicador sinalizar mais risco, a instituição vai precisar ter que fazer um aporte em operações mais seguras, que são as operações do Tesouro Nacional, são os títulos públicos. O sistema financeiro, ele requer atualizações constantes. E essas alterações agora do Fundo Garantidor de Crédito, elas são muito importantes para que tenhamos mais transparência, principalmente com as instituições e inclusive com os clientes.
0: 4:17. O presidente do Senado, Davi Alcolumbre, deve se reunir esta semana com líderes partidários para definir o cronograma de votação da PEC, que extingue a escala de trabalho 6x1. A intenção da cúpula da casa é votar o texto na Comissão de Constituição e Justiça e no plenário antes das eleições. O projeto aprovado pela Câmara estabelece a redução gradual da jornada semanal de 44 para 40 horas em um período de 14 meses. A proposta garante o direito a 2 dias de folga por semana e preserva as regras atuais de horas extras e trabalho em feriados. Enquanto isso, a oposição quer aprovar um texto alternativo que permite ao trabalhador optar por um modelo flexível baseada em horas trabalhadas em substituição ao regime tradicional da CLT. A proposta está em consulta pública no sistema do Senado e acumula mais de 90 mil votos contrários, com rejeição superior a 90%. A base governista no Congresso associa o projeto da oposição a uma eventual ampliação da jornada de trabalho. Por outro lado, parlamentares de oposição como Isalci Lucas, do PL, defendem a necessidade de atualização da legislação trabalhista brasileira sob o argumento de que a CLT está ultrapassada.
5: A CLT é de Getúlio Vargas. Não tem lógica a gente colocar como parâmetro a CLT de 1943. O Brasil, principalmente os órgãos governantes, não priorizam resultado, metas. Aqui se prioriza a burocracia. Mas, infelizmente, ainda querem manter essa tradição da CLT de 1943.
0: Senador Paulo Paim, do PT, também negocia a anexação de um projeto anterior da autoria dele à proposta principal que começará a tramitar na casa.
6: A importância para mim não é quem vai ser o relator ou não. Eu quero aprovar, importa é a causa. A que está mais avançada é essa, que acaba com a escala 6x1. A minha, no caso, embora mais antiga, ela pode ser repensada, como também pode circular paralela. Porque ela avança no tempo, ela persegue, na verdade, além das 40 agora, 36 no futuro. Então esse debate pode se continuar fazendo.
0: 4:19. O Tribunal de Contas do Estado do Rio de Janeiro rejeitou as contas do ano de 2025 do ex-governador Cláudio Castro. O placar terminou em 3-1 pelo parecer contrário e agora será encaminhado à avaliação final dos deputados na Assembleia Legislativa. O voto do relator revisor apontou distorções de R$ 7 bilhões e saldos fictícios no balanço patrimonial. Entre as irregularidades estão aplicações bilionárias do Rio Previdência no Banco Master. O conselheiro José Gomes Graciosa apontou distorções de caráter generalizado nas contas do governo Castro.
7: Imagine erros que somam mais de 7 bilhões de reais. Se um centavo compromete, imagine erros de 7 bilhões de reais. Nesse patamar, não estamos diante de meras falhas ou lapsos técnicos, mas de distorções gravíssimas que comprometem a credibilidade dos demonstrativos contábeis e a transparência da gestão pública.
0: Caso os deputados estaduais confirmem a rejeição das contas, o ex-governador Cláudio Castro ficará inelegível por um período de 8 anos. Ele já está inelegível por força de uma condenação no Tribunal Superior Eleitoral. Em nota, Castro afirmou que a decisão do plenário do TCE contraria os pareceres favoráveis emitidos anteriormente pelo Corpo Técnico e pelo Ministério Público de Contas.

0: 4:21.
1: Brasil!
0: Seleção brasileira desembarca por volta das 8 da manhã, daqui a pouco, hein, nos Estados Unidos para disputar a Copa do Mundo. Delegação deixou Rio de Janeiro ontem à noite e já faz o primeiro treino hoje à tarde em Nova Jersey. O voo estava previsto para sair às 10 da noite, mas decolou com 1 hora de atraso. Antes do embarque, jogadores receberam o apoio da torcida brasileira.
2: Em 94 eu estive aqui no aeroporto para ver a seleção embarcar, trouxe a minha filha e agora eu trouxe o meu neto de 14 anos para ver a seleção embarcar e trazer a nossa taça para cá.
3: Eu tô muito confiante, cara, porque há muito tempo em uma seleção grande como a nossa não pode ficar sem ganhar a taça.
0: 4:22 e olha, o tenista João Fonseca disputa hoje uma vaga nas semifinais do torneio de Roland Garros em Paris. O brasileiro entra em quadra às 13:15 da tarde, a partir, né? Pelo menos não antes das 13:15 da tarde, para encarar o tcheco Jakub Mensik. Quatro e vinte e três, espaço aberto agora aqui no CBN Madrugada para Carlos Alberto Sardenberg e Merval Pereira.
4: Merval, o tema é a decisão do Departamento de Estado norte-americano de classificar as facções brasileiras, o Comando Vermelho e o Primeiro Comando da Capital, CV e PCC, como organizações terroristas. E isso teria sido feito depois de um pedido do senador Flávio Bolsonaro, que esteve lá nos Estados Unidos recentemente. Merval.
5: Ô, Sardenberg, vamos imaginar que não houvesse esse pedido do Flávio Bolsonaro.
4: Certo.
5: Que a decisão do governo americano tenha sido individual, sem interferência de ninguém. É uma decisão do governo americano de transformar o PCC e o CV em terroristas, grupo terrorista. Seria um avanço do governo americano sobre a soberania brasileira. Por quê? Porque essa lei que eles usam para classificar de terrorismo permite ao governo dos Estados Unidos uma intervenção nos países onde essas supostas redes terroristas atuam. Então, foi por causa dessa lei que ele, por exemplo, foi lá na Venezuela e sequestrou o Maduro, acusando o Maduro de ser líder de facções. Então, isso já seria um absurdo, porque isso dá direito ao governo americano de definir quem é aliado de terroristas e de traficantes e fazer o que quiser com eles. Já seria motivo para você reclamar da interferência americana e tomar providência para se precaver de uma decisão pessoal do Trump, do ponto de vista dele, como lidar com isso, né? Agora, se você tem o dado dito pelo próprio Flávio, que ele foi lá e pediu para o presidente Trump, mesmo que o governo americano diga que não tem nada a ver uma coisa com a outra, que já estava tudo decidido, é um candidato a presidente brasileiro pedindo ao governo americano que tome essa providência. E, em consequência, aplaudindo essa providência. Aplaudindo a possibilidade de um país estrangeiro intervir diretamente no Brasil, porque acha que o fulano é aliado de terrorista, né? É um absurdo que um político brasileiro que queira ser presidente da República, né? É impossível que uma pessoa dessa tenha não veja que ele está trabalhando contra o país. Não é um jogo político contra o PT, É um jogo político contra o país. Ele tem todo o direito de exigir combate ao terrorismo, aos narcotraficantes. Ele pode até achar que eles são terroristas e exigir uma lei brasileira mais rígida. Agora, o que não pode é pedir que outro governo, que um governo de outro país, interfira no Brasil. Isso não é possível, isso não é aceitável. É uma decisão de caráter geopolítica que preocupa muito que um candidato a presidente da República tenha essa visão. É muito preocupante.
4: Uhum. Tá certo. Agora, embora a possibilidade de uma intervenção americana como essa da Venezuela é impossível aqui no Brasil, né?
5: Mas o Sanemeg, é impossível, porque o Brasil é maior que a Venezuela, porque nós temos condições de nos defender e tal. Mas você acha que...
4: E porque não é o Lula não é o Maduro, né?
5: Ah, sim, claro. E aí a repercussão é muito maior. Então, agora, você acha difícil os Estados Unidos tentarem uma intervenção na Amazônia, alegando que os narcotraficantes brasileiros e dos países vizinhos estão usando a Amazônia para não sei o quê? Ele é capaz de fazer isso. Na teoria, ele é capaz de fazer isso, de fazer uma mobilização internacional pela Amazônia, pela autonomia da Amazônia, entendeu? Essa ideia de que a Amazônia é um território internacional porque interessa a todos os países, ele pode usar isso, sacar isso da manga e para justificar uma invasão. A gente já viu ele fazer tantas coisas malucas, tanta coisa querendo anexar países, anunciando
4: da Groenlândia.
5: A Groenlândia, o Canadá. Se fez isso com o Canadá, por que não pode fazer com o Brasil? Não pode nem fazer, mas se anunciar, se ficar anunciando, os traficantes estão lá na Amazônia, não sei o quê. Um político que quer dirigir o país precisa ter noção do perigo e montar condições para que, se eventualmente acontecer alguma coisa, que a gente tenha como reagir. E não dando força para uma legislação que é um abuso. Essa legislação já é abusiva. Por que que os Estados Unidos têm direito de entrar nos países que ele julga que estão sendo dominados ou ocupados por terroristas? Não pode. Agora, na questão eleitoral, foi um ganho para o Flávio. Foi, porque as pessoas comuns pensam no dia a dia. E aí acham, os Estados Unidos vão combater o crime organizado no Brasil e tal. Ótimo, vai melhorar, não sei o quê. Mas isso não é possível, você usar a eleição para fazer uma coisa dessa.
0: Merval Pereira conversando com o Sardenberg, são 4:30, vem aí Matheus de Souza.
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0: Terça-feira, 2 de junho de 2026. O ex-governador de Minas Gerais e pré-candidato à presidência pelo Novo, Romeu Zema, comentou a disputa pelo governo mineiro. De acordo com ele, está sacramentado que o Novo vai indicar o candidato a vice-governador na chapa de reeleição de Matheus Simões, do PSD. Zema não detalhou quando ou como será feito o anúncio do nome escolhido. Centenas de jovens fizeram um protesto no Quênia contra a instalação de um centro de quarentena para cidadãos americanos expostos ao ebola. Os moradores temem ser expostos ao vírus por meio de pacientes transportados ao local. Não há registro até o momento de casos de ebola no país no atual surto da doença. A seleção brasileira sobrevoa agora o Mar do Caribe no caminho a Nova Jersey, nos Estados Unidos, para disputar a Copa do Mundo 2026. Os jogadores foram recebidos na noite de ontem por fãs no aeroporto do Galeão, no Rio de Janeiro, e Neymar chegou a autografar a camisa de um agente da Polícia Rodoviária Federal. Antes de levantar voo, como de costume, dois caminhões de bombeiros jogaram água na pista do Galeão e no avião. A medida é uma tradição da seleção feita antes de todas as Copas do Mundo. A previsão é de que ele chegue no aeroporto de Newark às 7 da manhã pelo horário de Brasília. Antes de estrear na Copa do Mundo, a seleção enfrenta o Egito em um amistoso marcado para 7 da noite do sábado. A estreia do Brasil na Copa do Mundo acontece no outro sábado, dia 13, contra o Marrocos, também às 7 da noite. No horário de Brasília, 4h32.
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0: 4:33, agradecer demais aqui a companhia da ouvinte, do ouvinte CBN, que interage via YouTube, via WhatsApp, pelo e-mail, aqui no WhatsApp 11 999 11 9981. Maestro Mozart Vieira, sempre por aqui, de São Caetano, Pernambuco. Muito obrigado também pela companhia do Gilsomar Machado, de Jaú. Professor Edinho, de Serra Redonda, na Paraíba. O Armindo, de Fortaleza. O casal Ayrton Dias Ferreira, ele e a Sueli, em Campinas. Hoje o menu, viu, Ricardo Garcia, é leite com canela e misto quente. Tá bom demais, né? Muito bom, é isso aí. Muito obrigado também ao Adir Krauchuk, da Lapa, no Paraná. O Hélio Freire, obrigado, Hélio, pela mensagem na Praia do Pina, Recife, Brasilzão, conosco. Jorge, de Maringá, na escuta com o meu rádio. É ouvinte raiz, hein? Muito obrigado pela mensagem também. No YouTube, Lelinha Mazzarello, de Fortaleza. Quem está chegando aqui é o Selmo Rodrigues, também Vera Lúcia Santos, Gil Mendes, também Marina Margoni, de Jaguariúna, em São Paulo, Cristino Pessoa, de Pernambuco. E a gente agradece sempre demais a companhia, pessoal que interage aqui via Instagram, na rede social Washington Silva. Obrigado, Washington, mandando aqui o seu bom dia, dizendo que acompanha o programa diariamente. Marcelo Gonçalves, abraço chuvoso de Sofia, acho que é isso, né? Vamos ver aqui direitinho, na Bulgária, é isso, Ricardo Garcia? É, isso aí, Sofia na Bulgária, é o nosso, mandou até foto aqui, o nosso ouvinte, o Marcelo Gonçalves. Obrigado pela mensagem também. O Thiago Ideal tá chegando aqui, Henrique Kurtz, no Rio de Janeiro, também sempre na nossa companhia via Instagram, no arroba PHC Galvão. Muitíssimo obrigado. Van Gerrei está chegando aqui também. Paulo Madeira, muito obrigado pela companhia. Agora 4:35, vamos abrir espaço para falar de Copa do Mundo.
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0: aqui no CBN Madrugada, mais uma vez com muito prazer recebendo Leonardo Dai para falar um pouco sobre Copa do Mundo, sobre seleção brasileira. Bom dia, Dai, tudo bem?
1: Tudo bem, Galvão, bom dia ouvinte do CBN Madrugada.
0: Bom, tivemos aí a vitória de 6-2 do Brasil contra o Panamá neste domingo. Queria saber o que você achou da seleção, se já dá para enxergar a mão do Ancelotti nessa seleção, a cabeça do Ancelotti ou ainda não?
1: Assim, eu acho o trabalho até agora decepcionante, assim, dentro de campo. Eu não vejo a seleção muito mais forte do que era em 2025, quando ele chegou. Aí você fala assim, não, mas goleou a Coreia do Sul, goleou o Chile, goleou o Panamá. Você teve com o Dorival Júnior também, o Brasil goleou a seleção do Paraguai, por exemplo, na Copa América. O Brasil ganhou da Inglaterra em Wembley, o Brasil empatou com a Espanha. O primeiro jogo do Fernando Diniz foi uma comoção, porque o Brasil ganhou de 5-1 da Bolívia e tal. Então, assim, jogos pontuais aqui e ali, você teve com todos os técnicos do Brasil, né? Até o Ramon Menezes interino teve um jogo lá contra a Guiné, que o Brasil ganhou de 4-1 também. Então, assim, eu acho que até agora, eu acho que a seleção mudou o jeito de jogar. Eu acho que é uma seleção... Acho que o legado positivo é que o time se defende um pouco melhor do que se defendia quando ele chegou, mas eu acho que tem uma tentativa de criar um time menos engessado, um time em que os jogadores de ataque se encontram mais. Então esse jeito de jogar mudou, mas qualidade, nível de jogo eu acho que ainda está muito parecido. E o curioso dessa história é que, no caso do jogo de domingo, né, o time titular do primeiro tempo jogou muito mal e o time reserva do segundo tempo jogou muito bem. E aí eu acho que isso é também um sinal de como a gente está insistindo aí há quase um ano em algumas coisas que talvez não sejam as melhores, né, para a seleção brasileira.
0: Deixa eu fazer uma questão que eu até já fiz numa das primeiras conversas que a gente teve ali atrás sobre o Ancelotti. Para quem não é aficionado pela Champions League, não acompanhou a trajetória do Ancelotti, como eu, sabe que ele é um grande técnico, muito vencedor, mas não conhece muito as características do Ancelotti. O que você acha que a seleção brasileira pode evoluir dentro dessa ideia das características do Ancelotti? Quer dizer, qual que é a principal característica dele e que ainda não, de repente, não está implementada, mas que de repente ao longo dos próximos 8 jogos que a gente espera que aconteça, né? Agora contra o Egito e 7 na Copa do Mundo.
1: Ou 8, né? Que agora tem um a mais, né?
0: Ah, são 8 jogos?
1: Então. Agora na Copa um a mais, porque tem uma fase a mais agora.
0: Então,
1: né?
0: São 9 jogos.
1: Isso. Contando o amistoso.
0: Vamos
1: até 9.
0: Eu sou sempre um otimista, então eu tô pensando em 9 jogos.
1: Então, assim, a seleção tem um técnico que sempre colocou as características dos jogadores acima das ideias particulares dele. Nesse sentido, ele é o oposto do Guardiola, por exemplo. Guardiola, você vai entregar um jogador para ele, claro que ele vai, nenhum técnico ignora completamente as características dos jogadores que tem em mão, mas o Guardiola recebe um jogador e transforma o jogador dentro da ideia de jogo que ele tem. É muito rígido nesse sentido. O Carleto já é o oposto, ele olha o que ele tem e a partir daí ele molda o time. Então, se você olhar o Milan, que talvez seja o time assim, de jogo jogado mais brilhante que ele treinou lá em 2007, por exemplo, era um time de jogo ofensivo, era um time de domínio sobre o adversário, era um time, o famoso time da árvore de Natal, né, do esquema tático da árvore de Natal, que ficou famoso na época e tal. O Real Madrid, que foi o último trabalho vencedor que ele teve, né, o mais recente, já era uma outra coisa. Quando enfrentava, por exemplo, o Guardiola, era um time de se defender muito, o Courtois, goleiro, pegando tudo, e quando tinha a bola, procurar o Vinícius Júnior, porque sabia que no um contra um com espaço para correr, o Vinícius ia conseguir fazer coisas boas. Então, o que eu acho que a seleção pode evoluir, e aí é importante ter um tempo de treino que ele não teve ainda, né? Ele nunca ficou mais de uma semana ou mais de 10 dias com esse grupo de jogadores, é como conseguir fazer esse jogo que ele pretende, que é um jogo de muita interação entre os quatro atacantes. Ele disse uma frase na entrevista de domingo que me chamou muita atenção depois do jogo, que ele falou assim: eu não posso falar pro Rafinha onde ele tem que estar quando o Brasil estiver com a bola. Que é o seguinte, quando o Rafinha tá com a bola, quando o Vinícius Júnior tá com a bola, na cabeça dele não é nada ensaiado. É a intuição, é o jogo ali, né? É o improviso, ele aposta muito nisso. Só que para isso acontecer, você precisa que essa bola chegue com qualidade, que a seleção tenha vários jogadores no ataque quando o adversário tá fechado, que eles se aproximem, e esse mecanismo não tá pronto ainda. Então a seleção continua sendo um time muito espaçado, continua sendo um time que não tem controle das partidas. Ontem um primeiro tempo, no domingo, um primeiro tempo muito descontrolado, sem meio de campo. E aí a seleção está poucas vezes colocando esses jogadores, o Rafinha, o Vinícius Júnior, o Luiz Henrique, nas condições em que eles gostam mais para ter esse momento a tomar de decisão. Então é isso que precisa evoluir. O Brasil precisa ter primeiro e aí controle da partida não é necessariamente estar com a bola 80% do tempo e o adversário lá atrás. Mas assim, quando defender, conseguir se defender, quando sair pro ataque, ter os mecanismos para a bola sair limpa, para conseguir começar a jogada de maneira limpa, para não perder a bola rapidamente, para não dar um passe muito forçado, E isso não está acontecendo. Esses jogadores não estão recebendo bons passes ou construindo boas jogadas próximos uns dos outros, como o time do segundo tempo conseguiu fazer. Por exemplo, as interações que a gente viu do Lucas Paquetá com o Danilo do Botafogo, né, o Danilo Santos, elas não acontecem com o time principal da seleção brasileira. Não aconteceram até agora. Aconteceu com o time reserva.
0: Sim. Temos agora um dia 6, Brasil e Egito. É um bom teste? Você enxerga uma partida diferente, uma maior dificuldade em relação ao Panamá ou não? Eu me surpreendi com o Panamá. Apesar deles terem tomado 6-2, eu esperava menos, vamos dizer assim, né?
1: Eu acho que, não sei se foi porque tomou um gol com um minuto de jogo, mas o Panamá acabou jogando mais do que a gente esperava, né? O Panamá, até quando a gente olha para a escalação, com 3 zagueiros, com 2 laterais e com um volante que é mais um zagueiro do que um volante, a gente esperava um jogo de ataque contra a defesa, mas o Panamá foi pro jogo, assim, tentou jogar e conseguiu no primeiro tempo, né? Poderia ter ido pro intervalo vencendo o jogo contra a seleção brasileira, acabou indo pro intervalo perdendo por 2-1, e aí no segundo tempo, com o novo time do Brasil descansado contra o Panamá já mais cansado, aí o time desmoronou. A seleção do Egito, eu acho que ela tende a fazer um jogo muito mais de ataque contra a defesa, né? O Brasil atacando e o Egito defendendo. O Egito é um time que deve ir pra Copa para se defender, embora esteja num grupo fraco, né, em que a Bélgica é o time principal, e esses jogos aí entre Egito, Nova Zelândia e Irã, ninguém sabe muito bem o que é que vai ser, porque são 3 times que não gostam muito de atacar a princípio, né, então tem que ver quem é que vai querer ficar com a bola nesses jogos, mas é um time de defesa, e que teve um amistoso em março contra o time B da Espanha, e conseguiu empatar o jogo em 0-0. Então, nesse sentido, acho que vai ser um jogo para o Brasil testar a paciência, para o Brasil testar esses mecanismos de ataque, não vai ter a 72 mil pessoas torcendo, criando aquele ambiente de Maracanã que foi criado no jogo contra o Panamá. Então é um jogo muito diferente. E a minha expectativa é saber o quanto esse jogo do Panamá já, de alguma maneira, interfere na escalação titular do Brasil, que parecia muito desenhada, mas que com essa discrepância entre as atuações do primeiro e do segundo tempo, de repente agora pode não estar mais, né?
0: Sim. Bom, Neymar, tirou foto com todos os jogadores lá do Panamá, todos eles que praticamente quiseram tirar foto com ele e tal, isso não é novidade. Agora, parece que ele vai ter que esperar, ou a gente vai ter que esperar, né, 2 ou 3 semanas se ele for para campo, para ele poder jogar. O que você pode dizer sobre isso? Essa decisão de levar o Neymar foi tomada, nos parece, antes de saber exatamente como é que era a situação dele da lesão, né? O que você pode dizer sobre o Neymar nesse momento? Tem, Léo?
1: Essa história não tá bem contada ainda, né? Porque teve uma falha de comunicação muito grande entre o que o Santos passou pra CBF e o que a CBF descobriu quando o Neymar se apresentou. Isso aí não há questionamento sobre isso. A CBF, quando pegou o Neymar no dia da apresentação, descobriu que a lesão era mais grave do que o Santos vinha comunicando.
0: Resta saber se foi falha de comunicação ou houve alguma... Então, houve dolo ali, né?
1: Aí é o ponto em que a situação, em que a conta meio que não fecha um pouco, porque o Santos fala, e o Santos tem razão, que os exames são compartilhados com a CBF. Então, assim, essa ressonância magnética que a CBF fez, o Santos não fez, então, se o Santos não fez, a CBF não pediu pra fazer. Então, assim, o porquê houve esse telefone sem fio, assim, não tá 100% bem explicado. E a situação como um todo, ela é constrangedora, ela é patética, ela não pode acontecer no futebol profissional. Ela é mais um vexame que o Santos passa pelos seus profissionais, né? O Santos ser desmoralizado da forma como foi e ainda num ato meio de desespero, assim, ainda tentar bancar, né? Que a lesão não era tão grave assim, que se ele quisesse jogar no fim de semana ele poderia jogar, agora no último contra o Vitória. Não estava jogando pelo Santos, nem quando estava disponível, ia jogar contra o Vitória, pelo amor de Deus, né? Mas assim, mas eu acho que é o tipo de situação também que exige um pouco de sangue frio, e acho que o técnico da seleção está muito nessa linha, que assim, foi ridículo, não era pra ter acontecido, mas aconteceu. Então agora, não tem, agora é recuperar o Neymar e botar o Neymar pra jogar. Se ele ia ser convocado ou não, se a CBF soubesse da gravidade da lesão, a gente só vai saber quando ele escrever um livro um dia. Mas isso agora, assim, pensando friamente, importa pouco. E aí eu falo assim, eu falo pensando por mim. Se você é torcedor, se você é ouvinte, se você é técnico da seleção brasileira, como aparentemente é o caso, acredita que um jogador que fez 4 jogos fora de casa no ano, que não consegue ter uma sequência de jogos desde 2023, que só jogou em ambiente controlado e mesmo assim se descontrolou várias vezes no ambiente controlado, que não conseguiu participar ou jogar bem de nenhum jogo de alto nível contra Palmeiras, contra Corinthians, contra São Paulo, contra Flamengo, contra os principais times do Brasil nos últimos 12 meses. Se você acredita que esse jogador vai clicar na Copa do Mundo e vai jogar muito, e assim, eu não tô aqui pra ignorar hipótese nenhuma, pode acontecer, futebol tem disso, mas se você acredita nessa, se você acreditou nessa possibilidade quando você convocou o Neymar, adicionar nesse roteiro aí uma recuperação de uma lesão na panturrilha não me parece uma diferença tão grande assim. Para mim, o Neymar ser útil para a seleção brasileira, jogar bem, jogar minimamente no nível que uma Copa do Mundo exige, depois de se recuperar dessa lesão que ele tem agora, é tão improvável, ou só um pouquinho mais improvável, do que era antes da lesão acontecer. O Brasil convocou para a Copa do Mundo 24 jogadores, uma liderança que é o Danilo, que é lateral direito e zagueiro, mas quando o lateral direito não tá, joga o Ibanhas, que é zagueiro na lateral direita. Então ele não é jogador, ele é líder. 24 jogadores, um líder e uma hipótese. A hipótese é: o Neymar vai jogar na seleção que não joga no Santos porque a seleção joga melhor. Hipótese. O Neymar tá se preparando para jogar o que ele sabe só na Copa do Mundo. Hipótese. Tudo hipótese. Então, se é hipótese, a hipótese deles recuperar, acho que não muda tanto assim, sim, em relação ao que a gente já tinha antes da descoberta da gravidade dessa lesão.
0: Sim. Leonardo Dai, há algumas modificações nas regras, né, do futebol para essa Copa do Mundo, questão da substituição, tem um tempo lá para sair, se não tem punição, né, e outras novidades aí, né?
1: São novas regras do futebol, né, elas vão ficar aí para depois da Copa do Mundo, mas a Copa do Mundo vai ser o primeiro grande cenário em que essas mudanças vão aparecer. Uma das principais, né, é a coisa da substituição, como você disse, que é o seguinte: quando sobe a placa, o jogador vai ter 10 segundos para sair de campo. Se ele não sair em 10 segundos, o time fica, a partir do momento em que o jogo recomeça, conta-se 1 minuto para só depois, na próxima saída de bola, o jogador entrar. Então o time fica com um jogador a menos. Inclusive no domingo teve um amistoso Japão e Islândia, que a Islândia demorou para fazer a substituição, ficou com 1 a menos e nesse intervalo o Japão fez o gol. Então é uma dinâmica nova para o futebol. Tem a questão dos tiros de meta e laterais, que a gente até aplica no Brasil, mas que os árbitros estão cada vez mais esquecendo, né? Que assim, no caso do Brasil são 8 segundos, mas aqui são na regra nova são 5. Você tem 5 segundos para bater o tiro de meta ou o arremesso lateral. Se ultrapassar o tempo, no caso do lateral é reversão, dá o lateral para outro time, no caso do tiro de meta vira um escanteio. Então é outra mudança.
0: Caramba,
1: importante também.
0: Caramba, o tiro de meta pode virar um escanteio, pode virar um escanteio. O goleiro demorar mais de 5
1: segundos. Caramba. Aqui no Brasil essa regra já existe, mas ela o tempo é um pouquinho maior. Agora, mas assim, não é 5 segundos exatamente quando a bola sai, sim, né? 5 segundos assim quando o árbitro autoriza a batida do tiro de meta. Outra coisa, atendimento médico. Com exceção dos goleiros e com exceção de casos muito específicos, assim, choque de cabeça, problema cardíaco, coisas mais sérias, o jogador, quando ele cair no chão pedindo atendimento médico, a equipe médica vai entrar, vai avaliar, vai tirar o jogador de campo, o atendimento vai acontecer fora de campo. Não vai ter mais atendimento de jogador no gramado, a não ser nesses casos muito mais graves e também nos casos dos goleiros. Sim. E quando ele estiver bom, ele espera 1 minuto para poder voltar. Que é para evitar que o jogador caia ali pedindo um atendimento médico para ganhar tempo, aí ele vai sair e já levanta a mão para voltar. Não. Sim. Fica 1 minuto e volta depois.
0: Então, tudo regras para dar mais andamento ao jogo.
1: Para,
0: né,
1: dar mais andamento ao jogo, que é um problema mundial, mas é um problema muito mais nosso aqui no Brasil, né? A gente convive com isso muito mais do que o resto do mundo. E também, assim, é uma questão de... Isso não está escrito em lugar nenhum, nem falado por ninguém, mas é uma leitura minha. É uma tentativa também de se adaptar aos novos padrões de consumo, né? Porque a molecada geração TikTok, que precisa de estímulo o tempo todo, você pegar um jogo de futebol que às vezes tem 90 minutos, 45 de bola parada e 45 de bola rolando, é absolutamente insuportável para essa turma, né? Então a FIFA já começa a pensar em formas de tornar o futebol, manter o futebol atrativo para esse público também e reduzir essa cera, reduzir esse antijogo, reduzir o tempo de bola parada é um ponto fundamental para isso. Tá.
0: Léo, pra gente fechar, a gente tem mais dois minutinhos aqui, queria que você falasse um pouco de cada um dos jogos aí que o Brasil vai enfrentar na Copa, né? Vamos começar com o Marrocos, depois o Haiti, depois a Escócia, em dois minutinhos.
1: O Marrocos é o mais difícil, é uma seleção que foi semifinalista da Copa de 2022, que venceu o Brasil num amistoso em 2023, que foi campeã mundial sub-20 nesses últimos quatro anos, foi medalha de prata nas Olimpíadas, tem o melhor lateral direito do mundo, que é o Hakimi do PSG, tem o Brahim Dias do Real Madrid, enfim, tem uma série de bons jogadores, então é o jogo mais difícil. Acho que se o Brasil tem mais jogadores que o Marrocos, não é muito assim, é uma distância pequena. A seleção marroquina coletivamente também não vive um bom momento, trocou de técnico, então assim, não chega no seu melhor, mas é um time forte, é o jogo mais difícil. O Haiti é um time muito fraco, um time mais ou menos do nível do Panamá, até inferior um pouquinho, então assim, tem vários jogadores que nem na principal liga dos Estados Unidos jogam, então é Liga B dos Estados Unidos, assim, um time de um outro universo. Brasil é jogo para ganhar e se precisar fazer saldo, é um jogo para fazer saldo. E a Escócia é a grande incógnita, assim, porque é um time de muita defesa, um time que vai amarrar o jogo contra o Brasil, principalmente porque a gente imagina que vai ter vencido o Haiti, então certamente vai estar jogando por um empate ali para classificar, mesmo que seja como terceira colocada. Então vai amarrar o jogo, tem o McTominay, que é um jogador mais habilidoso, que é o jogador do Napoli, mas no mais é um time de força física, de defesa, de amarrar o jogo contra o Brasil. A notícia ruim para a Escócia, que facilita um pouco o jogo para o Brasil, é a lesão do Gilmore, no amistoso aí do fim de semana, talvez o segundo jogador mais importante desse time da Escócia não vai para a Copa. Então a Escócia fica individualmente enfraquecida, mas coletivamente é um time sem refino nenhum, sem jogo elaborado nenhum, mas que deve ser muito chato de jogar contra. Então é bom o Brasil assim, não precisar de resultado nesse jogo, porque tem tudo para ser um jogo nervoso pela característica defensiva que a Escócia tem.
0: Muito bem, Leonardo Dai. Léo, obrigado mais uma vez pela sua gentileza aqui com o CBN Madrugada, um ótimo dia para você e até a próxima, hein?
1: Valeu, bom dia a todos.
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0: Quatro horas e 53 minutos. A gente gosta, né, Ricardo Garcia, de fechar o programa com boas notícias, com uma reportagem leve e tal, mas infelizmente hoje vamos ficar devendo, né? Não temos, não nasceu uma flor nesta segunda-feira. E a gente vai fechar então com um alerta, né? Uma tragédia mais uma vez, mais um ataque de tubarão na praia de Boa Viagem, no Recife, mas eu acho que a gente tem que alertar isso porque é impressionante. A gente não sabe se as pessoas têm a informação, se tem placa suficiente ou não, mas o fato é que foram dois ataques em dois dias e o Javier Vasconcelos traz pra gente os detalhes.

0: Uma mulher foi atacada por um tubarão na praia de Boa Viagem, na zona sul do Recife, nesta segunda-feira. O caso ocorreu apenas um dia após outro incidente envolvendo um tubarão na praia de Piedade, em Jaboatão dos Guararapes, que deixou uma criança de 11 anos gravemente ferida. Vídeos gravados por banhistas mostram o momento em que a vítima é retirada da água e levada até a faixa de areia para receber os primeiros atendimentos. Ela foi encaminhada inicialmente para uma unidade hospitalar em Boa Viagem e, posteriormente, transferida para o Hospital da Restauração, no Recife. Até o momento, não foram divulgadas informações sobre o seu estado de saúde. A vítima foi identificada como Marcela Vitória de Lima Santos, de 19 anos, e teve a perna direita atingida. Enquanto isso, João Lucas Castor Nemésio Salles, de 11 anos, continua internado na unidade de terapia intensiva pediátrica do Hospital da Restauração. O garoto foi atacado por um tubarão no último domingo, na Praia de Piedade, e precisou passar por uma cirurgia de emergência que resultou na amputação da perna esquerda. A secretária executiva do Comitê Estadual de Monitoramento de Incidentes com Tubarões, o CEMIT, Danise Alves, confirmou que a espécie que atacou o menino no domingo foi a cabeça chata e detalhou as características do incidente desta segunda-feira.
1: Logo de imediato, quando a gente recebeu a informação, a gente já partiu para a identificação da espécie, né? Pela foto, deu para identificar que é uma espécie de tubarão tigre, né? Com cerca de 3 metros de comprimento, então é um animal adulto. Nessa condição que a gente está agora, inclusive final de tarde, início da manhã, é quando essa espécie é mais ativa, né? Eles ficam mais ativos buscando presas. A gente, inclusive, acabou de identificar aqui uma tartaruga, que é um alimento do tubarão tigre. Então, é um ambiente em que eles realmente estão. O que é que o CEMIT agora está tentando, né, entender? Duas espécies distintas em uma área muito próxima, mas as condições realmente são as que a gente sempre bate na tecla. Medidas preventivas, né, de água turva, tudo isso que a gente está vendo.
0: O caso reacende o alerta sobre os riscos de ataques no litoral pernambucano. Desde 1992, o estado contabiliza agora 84 ocorrências envolvendo tubarões. Apenas em 2026, este já é o terceiro registro oficial. O episódio mais recente, antes dos ataques deste fim de semana, havia ocorrido em janeiro, quando um adolescente de 13 anos morreu após ser mordido na Praia Del Chifre, em Olinda, também no Grande Recife. As praias da região metropolitana possuem placas de advertência em áreas consideradas de risco, orientando banhistas sobre os perigos de entrar no mar em determinados trechos do litoral. Do Recife, Ravi Vasconcelos.
2: 4h56, antes de fechar, agradecer aqui Rogério Gomes, também Lucas Nunes, Maria Silva, o pessoal que está pelo YouTube, no WhatsApp 11 999 11 9981, a Isabel lá de Portugal, muito obrigado também o Adriano da Praia do Janga em Paulista, professor Marcelo de Xanxerê, Santa Catarina, via Instagram, muito obrigado pelas mensagens que chegam também aqui no @phcgalvão, repetindo, @phcgalvão, você pode interagir também aqui pela rede social, como faz a Milene Ramos Seidel, obrigado doutora Milene pela companhia. E também o nosso ouvinte, o Washington Silva, Marcelo Gonçalves, pessoal que está chegando aqui no @phcgalvão. Muitíssimo obrigado. Faltam 3 minutos para 5 da manhã, ponto final na edição de hoje aqui do CBN Madrugada, que tem a produção do Luiz Del Boni, trabalhos técnicos comigo aqui, Ricardo Garcia.
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2: Vem aí o Matheus de Souza com o repórter CBN e, na sequência, o Frederico Goulart com o CBN Primeiras Notícias. Mais uma vez, agradeço demais a sua companhia, que você tenha uma excelente terça-feira. 12h30, estamos de volta para mais uma edição aqui do CBN Madrugada. E eu espero você, hein? Até lá, tchau.
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terça-feira, 2 de junho de 2026. O Tribunal Regional Eleitoral de Roraima determinou nesta segunda-feira a suspensão imediata de todos os atos de campanha eleitoral de dois candidatos ao governo do estado. Eles são Arthur Henrique, do PL, e Antônia Pedrosa, do PT. Eles concorrem na eleição suplementar marcada para 21 de junho. Com a decisão, ambos estão proibidos de fazer propaganda nas ruas, na televisão, no rádio, nas redes sociais e em aplicativos de mensagens, além de não poderem participar de debates. O bloqueio atende ao pedido da coligação Roraima Segue em Frente, com 7 partidos, que alega que Arthur e Antônia não cumpriram o prazo de desincompatibilização exigido pela lei eleitoral. A candidatura de Antônia Pedrosa foi substituída pela Melita Frente nesta segunda-feira. A Petrobras vai reduzir em 14% o preço médio de venda do querosene de aviação para as distribuidoras neste mês. O índice corresponde a uma diminuição de 93 centavos por litro. Segundo a companhia, a queda ocorrida após altas sucessivas desde março reflete a atenuação do cenário de elevação das cotações internacionais em razão das tensões no Oriente Médio. Apesar do recuo anunciado para junho, o combustível acumula alta de 54% em 2026. A Rússia lançou um ataque aéreo em larga escala contra a Ucrânia na madrugada desta terça-feira pelo horário local. Segundo autoridades ucranianas, 4 pessoas morreram, mas equipes de resgate ainda fazem buscas. Sistemas de defesa aérea foram acionados

0: para repelir os bombardeios contra a capital Kiev, de acordo com testemunhas da agência de notícias Reuters. Uma grande coluna de fumaça foi vista na cidade após o alerta de ataque aéreo. No horário de Brasília, 5 horas.
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1: Bom dia, 5:01, tá no ar o CBN Primeiras Notícias. Vamos acordando juntos aqui na CBN mais uma vez. Hoje é terça-feira, dia 2 de junho de 2026. Você está no lugar certo, você está pelo radinho ouvindo a CBN. Convido você também para acompanhar com imagens o nosso programa que está no ar a partir de agora até às 6 horas da manhã no canal da CBN lá no YouTube. No YouTube temos a caixa de mensagem para você dar o seu bom dia, interagir, participar, falar de onde escuta a gente, de onde escuta e assiste, como é que você está acordando, qual é a sua expectativa aí para esse dia, o que tem na mesa do seu café da manhã, o que você vai fazer hoje? É, queremos saber, somos curiosos. Faça isso também lá pelo WhatsApp, 21 997 642 381, 997 642 381, é o zap do PN, bota o 21 na frente, estamos no Rio de Janeiro. 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Tudo bem, Ana Luísa Barreto? Bom dia.
2: Bom dia, Frederico Goulart. Bom dia também para os nossos ouvintes. Nessa terça-feira fria e chuvosa, pelo menos aqui no Rio de Janeiro, choveu bastante. Acordei de madrugada. Quer dizer, de madrugada eu já acordo. Acordei durante a noite.
1: Acordou um pouco mais cedo do que você acorda normalmente, né?
2: Com o barulho da chuva.
1: E com pontos de alagamento. Quando eu tava vindo aqui pra rádio, choveu bem. No
2: árvore
1: Rio de Janeiro,
2: caída.
1: Em outros pontos do Brasil também, a temperatura caindo. Mês de junho, né?
2: Chegou.
1: Tá chegando aí o inverno.
2: Hoje estamos mais sóbrios.
1: Caindo. É. Hoje eu coloquei um casaquinho mais quentinho, fez frio aqui no Rio de Janeiro.
2: Prédio de pretinho básico.
1: É, preto cai bem, né? Todo mundo,
2: todo
1: né?
2: Mundo.
1: Primeira roupa que eu vi no armário, Ana Luísa, na hora que eu acordei.
2: Te entendo muito bem.
1: É, 18 graus temperatura no Rio, 12 em São Paulo nesse momento. Lá no sul do país, Curitiba, 11 graus. Florianópolis, 16, tá até alto, né? Tava achando que ia estar mais frio agora. E lá no norte, nordeste, São Luís, Maranhão, 26 graus.
2: Que contraste.
1: De verão, né? É um contraste do Brasil. E a gente tá aí encarando essa terça-feira que está começando, primeiras notícias, tendo o retorno de Renato Silva na nossa mesa técnica, né? Nos trabalhos técnicos aqui com a gente. E grande elenco, né?
2: Grande elenco. Grande time.
1: Pra fazer o nosso programa de hoje. O que você destaca no nosso programa de hoje? Estamos acompanhando o voo da Seleção Brasileira.
2: O voo da Seleção Brasileira.
1: Chega logo mais em Nova York, às 7 horas da manhã.
2: Será
1: no Brasil,
2: que a gente consegue?
1: Rumo ao Hexa, meus amigos. Faltam 9 dias pra Copa do Mundo. Está oficialmente aberta a contagem regressiva do PN, tá? 9 dias para a Copa do Mundo. Brasil estreia no dia 13, mas a Copa começa no dia 11. E você sabe que os jogos vão ser transmitidos aqui na CBN, tá certo?
2: Bom.
1: Não no nosso horário, né? Porque os jogos
2: são
1: lá às 4, 5, 6, 7 da tarde, à noite também. Tem jogo até 9 da noite. Você sabe que vai ter um domingo, Ana Luísa Barreto?
2: Ah, me
1: conta. 5 jogos no mesmo dia. É,
2: haja breja, hein, pra acompanhar
1: esses
2: jogos.
1: Você vai ter que
2: jogos.
1: Dividir o seu namorado com a Copa do Mundo nesse domingo, você sabe, né?
2: Qual é a data? Sabe?
1: Vou olhar aqui no calendário e vou te dizer. Nesse
2: pra
1: dia
2: me preparar.
1: Aí você esquece, tá?
2: Não,
1: você
2: é
1: esquece.
2: Esse dia eu vou sair com a minha amiga. Não tem jeito.
1: E a Copa do Mundo durante o Dia dos Namorados, dia 12, já vai estar rolando, você sabe. Também esse ano não vai ter Dia dos Namorados, não.
2: O Dia dos Namorados eu vou passar então com a minha amiga também.
1: Isso aí, vai se planejando.
2: Tá bom.
1: Vamos às notícias do dia?
2: Melhor, né?
1: Vamos às notícias do dia. Os 3 assuntos que abrem as primeiras notícias, logo depois da vinheta, você vai conferir os detalhes aqui com a nossa reportagem. O governo Donald Trump concluindo aquela investigação contra o Brasil e propondo mais um tarifaço. Prejuízo dos Correios quase dobrando em um ano, superando os 3 bilhões de reais.

0: sobre bens importados do país. A investigação acontece por meio do escritório do representante de comércio dos Estados Unidos, que fez a sugestão de um novo tarifaço como resposta ao que vê como práticas comerciais injustas do Brasil. A decisão sobre a aplicação ou não dessas novas tarifas cabe ao presidente dos Estados Unidos, Donald Trump. Agora, o escritório do representante de comércio dos Estados Unidos vai abrir uma consulta para que o setor privado comente os resultados antes da elaboração do relatório definitivo, que precisa ser publicado até o dia 15 de julho. Mesmo que ainda em caráter preliminar, a decisão negativa para o Brasil acontece na esteira da decisão dos Estados Unidos de designar o Comando Vermelho e o PCC como grupos terroristas e reforça também a pressão do governo Trump sobre o governo brasileiro. Ficam isentos desse novo tarifaço produtos agropecuários como carne bovina, café, frutas tropicais além de petróleo, minerais, terras raras, aviões, fertilizantes e produtos farmacêuticos. O relatório norte-americano acusa o Brasil de prejudicar a concorrência ao punir plataformas de tecnologia dos Estados Unidos que descumprem ordens de remoção de conteúdo. Washington também alega que o Banco Central do Brasil concede tratamento preferencial ao Pix, em detrimento de empresas de cartão de crédito. Ontem, em entrevista aqui na CBN, o ministro da Fazenda, Dario Durigan, disse que vai procurar autoridades americanas para tratar do PIX e do potencial de prejuízos para esse método de pagamento. Ele também comentou que o novo tarifaço está sendo aplicado por motivos políticos e não técnicos. As informações são da repórter Samantha Klein.
1: Olá, Fred. O ministro da Fazenda, Dario Durigan, disse ao jornal da CBN que vai procurar autoridades americanas para tratar do PIX e do potencial de prejuízos para este método de pagamento, devido à designação de facções criminosas como organizações terroristas. Ele reiterou que não tem problema em ligar para o secretário do Tesouro americano, Scott Bessent, mas que vai fazer isso no seu tempo. E também ressaltou que o Brasil não pode ficar preso com o risco de uma intervenção.
2: Basta você ter uma alegação, uma visita da família Bolsonaro, uma alegação dizendo um determinado banco brasileiro tem contas do PCC. Aí a autoridade norte-americana pode dizer assim, então esse banco está apenado, está sancionado pelo Tesouro norte-americano, as sanções da OFAC, ele não pode operar com o PIX, porque o PIX tem sido usado para movimentar dinheiro de facção criminosa. Veja, no México, o DOJ, que é o Departamento de Justiça norte-americana, entrou com ação e fechou 3 bancos, a partir de uma designação de organização terrorista.
1: O governo Lula teme que a decisão do governo Trump resulte no impacto negativo no funcionamento do PIX, que já é alvo de críticas de autoridades americanas por permitir a transferência rápida de dinheiro sem taxas e que vem diminuindo drasticamente o uso do cartão de crédito, cujas principais bandeiras são norte-americanas. Com isso, o governo também tenta emplacar esse discurso, que a decisão do Departamento de Estado dos Estados Unidos pode afetar o meio de pagamento mais popular do país. A resolução sobre facções criminosas ainda tende a gerar reflexos sobre o relacionamento entre bancos brasileiros e americanos. Em outra frente, a investigação dos Estados Unidos sobre o PIX, propriedade intelectual e comércio popular e falsificações está na reta final. O ministro Durigan criticou a ameaça de novas tarifas comerciais contra o Brasil através da chamada Seção 301. Nesse sentido, a diplomacia e a equipe econômica estão buscando negociar com os técnicos do governo norte-americano. Em abril, o governo brasileiro apresentou uma série de explicações e uma outra reunião deve ocorrer nos próximos dias.
0: Os Correios fecharam o primeiro trimestre de 2026 com um prejuízo líquido de R$3,160 bilhões. O valor quase dobrou na comparação com o mesmo período do ano passado, quando o resultado negativo havia sido de R$1,700 bilhões, o que representa uma alta de 82%. Com esse balanço, a estatal atinge a marca de 14 trimestres consecutivos no vermelho. A última vez que a empresa apresentou lucro foi no primeiro trimestre de 2022. Segundo o relatório financeiro da companhia, as despesas judiciais e o pagamento de precatórios foram os principais fatores para o resultado, somando R$1,400 bilhões. Esse montante equivale a 44% de

0: todo o déficit registrado entre janeiro e março. Além disso, a dívida trabalhista da empresa também avançou no período e se aproxima da marca de R$1 bilhão. Para conter a trajetória de perdas, a direção da estatal submeteu ao Ministério das Comunicações um plano de reestruturação. As medidas propostas incluem o fechamento de agências com baixa demanda, a alienação de imóveis ociosos e a abertura de um plano de demissão voluntária para reduzir a folha de pagamento. O plano também prevê a contratação de um empréstimo de R$12 bilhões. A operação de crédito terá o aval do Tesouro Nacional. Isso significa que, em caso de inadimplência da estatal, a responsabilidade pelo pagamento das parcelas é transferida para o próprio governo federal. Analistas de contas públicas e economistas avaliam que as medidas propostas são insuficientes para reverter o ritmo de crescimento das despesas operacionais. Segundo os especialistas, a falta de capacidade de geração de caixa da empresa amplia o déficit fiscal do país e transfere os custos do equilíbrio financeiro para o contribuinte. A ONG, da produtora do filme Dark Horse sobre o ex-presidente Jair Bolsonaro, foi alvo de uma operação por suspeita de desvio de recursos num contrato com a Prefeitura de São Paulo. Pedro Pupulin.
1: A Polícia Civil apreendeu nesta segunda-feira computadores, celulares, documentos e notas fiscais na Prefeitura de São Paulo e na ONG Instituto Conhecer Brasil. A organização pertence à empresária Karina Ferreira da Gama, dona da produtora do filme Dark Horse, sobre o ex-presidente Jair Bolsonaro. A investigação apura irregularidades em um contrato de R$ 108 milhões de reais entre a prefeitura e a ONG, que prevê a instalação de 5 mil pontos de acesso à internet gratuita em comunidades da capital paulista pelo prazo de 12 meses. Segundo a polícia, os 5 mil pontos deveriam ser instalados até junho de 2025. No entanto, até agora, apenas 3.200 foram implantados. De acordo com os investigadores, este contrato de 108 milhões teria subido para 157 milhões com aditivos assinados pela gestão do prefeito Ricardo Nunes e repassados à ONG, que teria apresentado à prefeitura pelo menos 16,5 milhões de reais em notas fiscais consideradas irregulares para justificar despesas de contrato. O prefeito Ricardo Nunes, do MDB, disse que a gestão municipal revisou o processo de contratação da ONG e não encontrou indícios de irregularidades. O prefeito ainda afirmou que os 3.200 pontos de Wi-Fi atualmente contratados foram instalados e que a prefeitura paga apenas pelos serviços efetivamente prestados. Nunes também sugeriu perseguição política ao comentar a operação.
2: Vamos ser realista aqui. Se a questão é política, se eventualmente a questão é política, eu acho que é um erro grave. Eu acho que é um desrespeito à democracia. Se a questão é política, se por acaso for a questão política. Se estão fazendo isso por conta do filme, aí eu acho grave. Aí eu acho que precisa ter outro tipo de apuração. Aí é uma conotação, se por acaso tem, aí é uma conotação política partidária. Aí eu acho que é grave. Eu acho que não merece ninguém ser crucificado porque ela tem uma preferência política A ou B.
1: O prefeito ainda saiu em defesa da empresária Karina Gama. Ele disse que a responsável pelo Instituto Conhecer Brasil é uma mulher decente e trabalhadora, mas negou qualquer vínculo entre o contrato de Wi-Fi e a produção do filme sobre Jair Bolsonaro. A empresária mantém relações políticas com aliados do ex-presidente. Em 2022, Karina prestou serviços de consultoria para a campanha a deputado de Mário Frias, produtor executivo do filme Dark Horse.
0: O pré-candidato do PL à presidência, Flávio Bolsonaro, filho de Jair Bolsonaro, também comentou ontem, no final do dia, a operação.
3: Só espero que não seja uma perseguição estatal por parte de alguns setores para, enfim, influenciar nas eleições. Não há absolutamente nada de errado, eu confio no trabalho da prefeitura, um contrato muito anterior com relação ao filme, né, que foi bem posterior, tudo explicadinho pela prefeitura de São Paulo.
0: 5:15.
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0: Bom dia a você, ouvinte da Rádio CBN aqui em São Paulo. Quem fala é o Matheus de Souza. Agora são 5h16 e três vilas operárias da Zona Leste aqui da capital perderam a proteção do patrimônio histórico após uma decisão do Conselho Municipal de Preservação do Patrimônio Histórico, Cultural e Ambiental da cidade de São Paulo, Compresp, que é o órgão responsável pela preservação da memória da capital. Por 6-3, os conselheiros acolheram o recurso apresentado pela empresa proprietária dos imóveis que ficam nos conjuntos João Migliari, no Tatuapé, Maria Parente Migliori, no Catumbi, e Rafael Parente, no Belenzinho. Foi revogado o tombamento definitivo dos três conjuntos. Essa decisão reverte um entendimento aprovado pelo próprio Conselho em 2023, quando o Compresp decidiu tombar as três vilas após estudos realizados pelo Departamento do Patrimônio Histórico. A medida afeta conjuntos considerados remanescentes do período de industrialização da capital. No Tatuapé, por exemplo, restam apenas 5 casas da antiga Vila Operária João Migliari. Os imóveis estão vazios, sem janelas e cercados por tapumes após anos de avanço de empreendimentos imobiliários na região. São 5h17.
1: 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Agora é a hora da agenda do dia. Hoje é terça-feira, dia 2 de junho de 2026. Eu te conto o que está programado para acontecer em Brasília, as principais agendas e assuntos que estão na pauta do noticiário. Seguimos acompanhando a movimentação lá no Senado Federal, as reuniões em torno do debate sobre o fim da escala de trabalho 6x1. O presidente do Senado, Davi Alcolumbre, deve se reunir com líderes partidários para definir o cronograma de votação da PEC que extingue a escala 6x1. A intenção da cúpula da casa é votar o texto na Comissão de Constituição e Justiça e no plenário nesses próximos meses, antes da eleição. O projeto, lembrando, foi aprovado pela Câmara dos Deputados na semana passada, estabelece a redução gradual da jornada semanal de 44 para 40 horas em período de 14 meses. A proposta também garante o direito a 2 dias de folga por semana, preserva as regras atuais de horas extras e trabalho em feriado. Enquanto isso, a oposição quer aprovar um texto alternativo que permite ao trabalhador optar por um modelo flexível baseado em horas trabalhadas em substituição ao regime tradicional da CLT. A gente segue atento acompanhando as novidades dessa discussão no Senado. A Polícia Federal segue também pressionando uma definição rápida sobre o acordo de delação premiada do banqueiro Daniel Vorcaro. A corporação pediu ao ministro do STF, André Mendonça, a fixação de um prazo limite para a permanência do investigado na Superintendência da Polícia Federal. A defesa de Vorcaro tem 2 semanas para apresentar uma nova proposta de delação premiada. E lembrando que a primeira proposta foi negada pela Polícia Federal, que pediu informações mais valiosas, né? E aí esse acordo continua se estendendo com um prazo estabelecido pela Polícia Federal para que seja sacramentado. Estamos acompanhando ainda também as repercussões do fim do prazo de entrega da declaração do Imposto de Renda e o que vem pela frente pela Receita Federal. A Receita ontem informou que mais de 44 milhões de declarações foram entregues neste ano. O número representa um aumento de 2,4% em relação a 2025. Lembrando que a declaração pré-preenchida foi a modalidade mais utilizada pelos contribuintes, quase 60% dos documentos na edição de 2026 foram enviados dessa forma. O Tribunal de Justiça, o Tribunal Superior Eleitoral, melhor dizendo, TSE, deve julgar hoje um recurso do ex-governador do Rio de Janeiro contra a condenação por abuso de poder econômico e político. O julgamento pode destravar a análise pelo Supremo Tribunal Federal de como vai ser a sucessão no Estado. Lembrando que Rio de Janeiro está com um governador interino desde que Cláudio Castro renunciou para não ser cassado. O ministro Flávio Dino pediu vista na ação que avalia se o governador Tampão deve ser escolhido por eleição direta ou eleição indireta, depois de apontar dúvidas no acórdão na Corte Eleitoral, no TSE. Então, hoje, o TSE pode julgar um recurso do ex-governador que pode dar andamento nessa discussão lá no Supremo. Também estamos monitorando o julgamento do caso Henri Borel. Terminados os depoimentos de testemunhas, os réus doutor Jairinho e a mãe de Henri Borel, Monique Medeiros, devem ser ouvidos nessa terça-feira, no 9º dia do júri do caso Henri Borel. Nessa segunda, oitavo dia de julgamento, o júri se tornou o mais longo dos últimos 18 anos no Rio, né? Com mais de 8 dias de julgamento. As últimas testemunhas a depor foram 2 legistas convocados pela defesa de Jairinho. A gente segue monitorando também esse julgamento nessa terça-feira. Na agenda internacional, Israel e Líbano voltam a se reunir hoje para uma nova rodada de negociações. Os dois países estenderam o cessar-fogo por 45 dias, no dia 15 de abril. O governo americano classificou como altamente produtivas as negociações entre as nações realizadas em Washington no começo de abril. Expectativa aí para dar uma paralisação, estabelecer uma paralisação nos conflitos envolvendo Israel e o Líbano. Agora são 5h22.
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1: Jade Ramos é quem está chegando com a previsão do tempo completa nessa terça-feira em todo o Brasil.
3: A terça-feira será marcada pelo tempo firme em grande parte do país. No sul, o sol predomina entre poucas nuvens no interior da região, enquanto a circulação marítima favorece chuvas de moderada a fraca intensidade em áreas do litoral do Rio Grande do Sul, do Paraná e de Santa Catarina. Já no sudeste, a circulação marítima também favorece condição para chuvas no litoral e sul de São Paulo, além de áreas do Rio de Janeiro e do Espírito Santo, e no leste de Minas Gerais. Nas demais áreas, o tempo segue mais firme. E no centro-oeste, também com predomínio de sol e tempo mais seco, e os termômetros subindo à tarde. A umidade do ar segue baixa, principalmente em áreas de Goiás e do Mato Grosso. Já no Nordeste, a chuva continua concentrada no litoral, principalmente em áreas da Bahia, Sergipe, Paraíba e no Rio Grande do Norte. E no norte do país, o destaque é para as pancadas de chuva intensas em áreas de Roraima, Amapá, Amazonas e no Pará. Jade Ramos, da Climatempo, para a CBN.
1: E no futebol, a seleção brasileira desembarca daqui a pouquinho, às 7 da manhã, pelo horário de Brasília, nos Estados Unidos, para disputar a Copa do Mundo. A delegação deixou o Rio de Janeiro ontem à noite, o voo decolou do Galeão e hoje o Brasil vai desembarcar lá em Nova Jersey, do ladinho de Nova York, logo mais, e hoje mesmo tem treino. O que a gente tá vendo aí, Ana Luiz? É o voo da seleção brasileira?
4: É o voo da seleção brasileira. Olha, Frederico Goulart, estamos acompanhando.
1: Que tecnologia avançada.
4: Que coisa, em 2026 realmente só faltaram os carros voadores.
1: Pois
4: mas
1: é.
4: Eles já estão ali na América Central. De
1: já
4: acordo...
1: estão ali sobrevoando o Caribe, né?
4: Isso, de ver. Acordo
1: já
4: aqui com a
1: estimativa. Cruzaram todo o continente, né? A América do Sul. Estão ali pelo Caribe, daqui a pouquinho chegam,
4: isso,
1: né?
4: Isso, tá dando a estimativa aqui de 3 horinhas e 20 minutos.
1: 3? Então, 5, 6, 7,
4: quando
1: deve
4: for
1: dar umas 8 e pouco,
4: 8 e 45, 9 horas da manhã, porque a gente sempre sabe que tem uma demora, às vezes tem que ficar girando no ar até conseguir aterrissar e tudo mais.
1: Autorização da torre de controle, né?
4: A gente virou especialista aéreo.
1: Vamos ficar acompanhando até chegar esse voo? Tô sendo, afinal de contas, né? É o nosso Hexa que tá em jogo, né?
4: É isso.
1: Pelo amor de Deus. Seleção brasileira lá nos Estados Unidos. Brasil que estreia no dia 13. E hoje mesmo, desembarcando daqui a pouquinho, hoje mesmo tem treino, tá? 4 da tarde.
4: É assim.
1: Já imaginou,
4: que se faz.
1: No mesmo dia do voo, os caras chegam, já vão treinar, eles estão focados.
4: Ô, Fred,
1: mesmo,
4: você
1: né?
4: quer o Hexa?
1: Eu quero.
4: Então tem
1: quero
4: que ser assim.
1: Mas também com aquele avião, você viu o avião da seleção brasileira?
4: Vi.
1: Todas as poltronas executivas ali.
4: É, ali
1: altíssima
4: não tem
1: tecnologia.
4: Não uma tem... dor na lombar.
1: Não
4: quem
1: tem.
4: Tá com dor na lombar sou eu, meu amigo.
1: Nem em casa, na minha cama, tem tanto conforto quanto aquele avião ali. Pelo amor de Deus, tem mais é que treinar mesmo.
4: É isso aí.
1: É, vão chegar e vão treinar. O voo saiu ontem às 10 da noite, decolou com uma horinha de atraso e antes do embarque os jogadores receberam o apoio da torcida, eles foram lá na CBF, receberam o apoio do torcedor também lá no Galeão, chamaram de Aerobrá, né?
4: Aerobrá.
1: Quando o Flamengo embarca é o Aeroflá, seleção brasileira embarcou é o Aerobrá. Mas, além do futebol, tem o tênis também, né? O Brasil também é o país do tênis, porque o João Fonseca hoje vai disputar uma vaga, tentar uma vaga na semifinal de Roland Garros, em Paris. Ele entra na quadra às 3h15 da tarde para encarar o tcheco Jakub Mensik. É isso? É, se não foi isso, é quase isso.
4: Se não foi, a gente pede desculpa para ele, isso. Mas eu falo sempre, né? O importante é falar com certeza se é assim ou se não é, só Deus sabe.
1: Então, a partir de 3h15 da tarde, nossa torcida está formada pelo João Fonseca. São 5:26. Vamos às manchetes dos jornais?
4: Vambora.
1: Ana Luísa Barreto trazendo aí os destaques, as capas dos jornais impressos que logo mais estarão nas bancas. Edição dessa terça-feira, dia 2 de junho. Começando pelo Jornal O Globo, que traz aí a foto principal, os jogadores embarcando, né? Ali é o Neymar, chegando junto com a seleção brasileira para pegar o voo rumo à Copa do Mundo. E o assunto que a Ana Luísa vai compartilhar aqui com a gente, a matéria de capa do Globo que traz detalhes de como um dos destaques que o governo cogita elevar o teto de faturamento do microempreendedor individual para chegar a um teto de R$10 mil por mês em 2 anos. Que história é essa, Ana Luísa?
4: Pressionado pelo Congresso, né, Fred? Agora o governo tá fazendo as contas, já admite subir o limite atual de R$81 mil a partir do próximo ano, de forma escalonada. A estratégia é aumentar o teto para R$100 mil em 2027 e para R$120 mil em 2028. Dessa forma, o faturamento do MEI alcançaria R$10 mil por mês. O projeto aprovado pelo Senado em tramitação na Câmara dos Deputados prevê elevar o teto atual para R$130 mil. Os deputados ainda defendem subir o valor para até R$145 mil, mas estimativas do governo apontam para um impacto atual de R$90 bilhões para a Previdência Social, considerando o limite de faturamento anual de R$130 mil já previsto no projeto. Isso equivale ao volume total de receitas e de despesas nos próximos 70 anos. O governo ainda não tem estimativa de impacto das novas faixas, mas as projeções indicam um impacto aí entre R$50 bilhões e R$80 bilhões. Especialistas ouvidos pela reportagem do Globo afirmaram que essa elevação no limite de enquadramento do MEI pode ter como efeitos colaterais incentivar a pejotização, ou seja, em vez de empregar um funcionário de carteira assinada, contratar o profissional que é dono da própria firma como prestador de serviços e aumentar ainda mais o déficit da Previdência. Como o projeto que trata do tema está em estágio avançado no Congresso, o plano da equipe econômica de Lula é concentrar esforços para minimizar os efeitos da medida. O principal argumento é que o MEI é um regime altamente subsidiado. O valor arrecadado com contribuições não cobre despesas como benefícios no futuro, como pensão por morte, aposentadoria e auxílios como salário e maternidade, Fred.
1: Informação na capa do Jornal O Globo, que traz na manchete aí uma pesquisa apontando para o desempenho ruim das universidades brasileiras, né, Ana Luísa? Esse também é um destaque na capa do jornal Estado de São Paulo, né?
4: Isso.
1: Estadão fazendo um recorte aí, especialmente o baixo desempenho em pesquisa científica, jogando para baixo o índice das universidades brasileiras, não é isso?
4: Na edição desse ano do ranking, Fred, 45 das 52 universidades classificadas perderam posições em relação ao ano passado, num cenário marcado justamente pela perda de competitividade na pesquisa científica e pelo avanço de universidades estrangeiras. Apesar do desempenho negativo da maior parte das instituições nacionais, a Universidade de São Paulo, a USP, manteve a liderança no Brasil e na América Latina, mas caiu uma posição em relação a 2025 e está agora no 119º lugar no ranking global, com recuos nos indicadores de educação, corpo docente e pesquisa. Na sequência, aparecem a Universidade Federal do Rio, UFRJ, que perdeu 15 posições e passou a ocupar o lugar 346, e a Universidade Estadual de Campinas, Unicamp, que caiu 10 colocações. Apenas 5 universidades melhoraram o desempenho em relação à edição anterior, enquanto 2 permaneceram estáveis. No cenário internacional, a liderança permaneceu com a Universidade de Harvard, que está no topo desse ranking há 15 anos, Fred.
1: Vamos agora para a capa da Folha de São Paulo. Folha de São Paulo trazendo aí, entre os assuntos principais, a manchete do dia, o prejuízo dos Correios. E a informação que a Ana Luísa separou para a gente trata de como o município, ou alguns municípios de Alagoas, né, no interior do estado de Alagoas, desviaram verba da educação para compra de tratores e também para o investimento em festas de vaquejadas, Ana Luísa.
4: Pois é, Fred, esse desvio acontece nas 2 cidades do interior do estado, controladas pela família do político Arnaldo Higino, Campo Grande e Olho d'Água Grande. O dinheiro da educação é usado para pagar agrotóxicos, manutenção de carros particulares, obras fantasmas e até reforma dessa arena de vaquejada privada. Escolas municipais das 2 cidades enfrentam infraestrutura precária, os salários dos professores estão congelados desde 2024, 50% abaixo do piso nacional. Esses desvios aparecem em extratos do Fundeb, em mais de 30 notas fiscais e relatos obtidos pela Folha, que esteve nesses 2 municípios. Valores identificados pela reportagem somam ao menos 6 milhões de reais em 5 anos. O parque de vaquejada em Campo Grande fica na entrada de uma das fazendas da família, com 700 das quase 20 mil cabeças de gado do grupo de Arnaldo e Gino. Enquanto isso, uma das escolas municipais, que leva o nome do pai, do Arnaldo e Gino, ela adiou o início do ano letivo por falta de carteiras e a quadra de esportes está interditada há pelo menos 2 anos com o telhado destruído. Já o Parque da Vaquejada segue muito bem ali de propriedade da família, recebeu a cobertura nova na arquibancada nesse ano. A família Higino é uma dinastia no agreste alagoano, controla Campo Grande por mais de 2 décadas e em 2021 passou a dominar Olho d'Água Grande. Essas duas cidades estão a cerca de 160 quilômetros de Maceió. Arnaldo foi eleito prefeito de Campo Grande pela primeira vez em 1992 e deixa o cargo apenas para parentes. Em 2017, foi preso sob suspeita de receber propina. O sobrinho dele é o atual prefeito de Campo Grande e a mulher dele governa Olho d'Água Grande pelo segundo mandato. A Folha procurou todos os citados desde o dia 12 de maio, esteve nas prefeituras e secretarias de educação das duas cidades, mas não houve resposta. Certamente esses 6 milhões de reais fariam muita diferença na educação, né, Fred?
1: Sem dúvida. Ana Luísa Barreto com os destaques dos jornais pelo Brasil nessa terça-feira. Até já, Ana Luísa.
4: Até já.
1: 5h32, hein? Vamos pro repórter CBN, daqui a pouquinho a gente tá de volta aqui com o CBN Primeiras Notícias, não sai daí.
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0: Terça-feira, 2 de junho de 2026. O governo dos Estados Unidos propôs uma nova tarifa de 25% sobre produtos importados do Brasil. A medida é resultado de uma investigação aberta em julho do ano passado, que acusou Brasília de adotar uma série de práticas comerciais consideradas ilegais por Washington. Entre os pontos destacados na decisão do braço comercial americano, estão problemas que vão desde serviços de pagamento eletrônico, como Pix, até o desmatamento e a pirataria. Entre os produtos fora da lista de sanções, estão a carne bovina, o café, peças aeronáuticas, terras raras e outros minérios. A Polícia Federal pressiona por uma definição rápida sobre o acordo de delação premiada do banqueiro Daniel Vorcaro. A corporação pediu ao ministro do STF, André Mendonça, a fixação de um prazo limite para a permanência do investigado na Superintendência da Polícia Federal. A defesa de Vorcaro tem 2 semanas para apresentar uma nova proposta de delação. Argentina, Panamá e Equador passaram a integrar a lista dos 10 piores países do mundo para os trabalhadores, segundo um índice divulgado pela Confederação Sindical Internacional. O relatório aponta o avanço de medidas repressivas, restrições à atividade sindical e violações de direitos trabalhistas nos 3 países latino-americanos. O Brasil aparece em uma faixa intermediária marcada por violações sistêmicas dos direitos trabalhistas. No horário de Brasília, 5h34.
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2: Na cola do repórter CBN, de volta aqui ao Primeiras Notícias, sempre o nosso espaço para o noticiário internacional. Fernando Andrade, resumindo os assuntos pelo mundo em apenas 3 minutos.
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3: Olá, seja bem-vindo ao Mundo em 3 minutos. Israel e Hezbollah concordaram em reduzir os combates. A gente não está nem falando de um cessar-fogo, é só um acordo para evitar uma escalada. O anúncio foi feito pelo presidente Donald Trump após uma conversa com o primeiro-ministro israelense Benjamin Netanyahu. Essa mensagem veio no momento em que as coisas pareciam que iam se deteriorar, porque o governo israelense tinha dado uma ordem para atacar uma região chamada Dahia. É o subúrbio de Beirute, um conhecido reduto do Hezbollah. As forças israelenses até chegaram a ordenar a evacuação dessa área, provocando mais uma vez uma fuga em massa. Bom, não houve ataque. Enquanto isso, o Hezbollah mantinha os ataques ao norte de Israel. Vamos lembrar que o Líbano não controla o grupo Hezbollah. Quem controla é o Irã. Os Estados Unidos tentam agora separar a questão do Líbano das negociações com o Irã. Mas o Irã insiste que qualquer acordo precisa incluir o fim dos combates no Líbano. E esse anúncio ocorre um dia antes de Israel e Líbano se encontrarem mais uma vez em Washington para discutir um verdadeiro acordo, um acordo fundamental para que Irã e Estados Unidos também se entendam. São 2 dias de reunião. Nessa terça e quarta-feira, o secretário de Estado americano Marco Rubio apresentou uma proposta. O Hezbollah interrompe os ataques contra Israel. Israel se compromete a não expandir ainda mais a campanha militar em Beirute. Esse, então, seria o começo. Passamos agora para a Colômbia. Depois das eleições presidenciais desse domingo, os 2 candidatos que vão para o segundo turno, o ultradireitista Abelardo de la Espriella e o esquerdista Iván Cepeda, que tem o apoio do atual presidente Gustavo Petro, recalculam as rotas para tentar convencer eleitores desiludidos com a política tradicional e buscar o apoio de outros partidos. De la Espriella terminou o primeiro turno na frente, mas Cepeda e de la Espriella estão separados, veja só, por menos de 700 mil votos. Então os dois têm menos de 20 dias para convencer cerca de 3 milhões de eleitores que votaram em outros candidatos, além de milhões que se abstiveram, e a escolher um lado. O que temos até agora é o anúncio do apoio da terceira colocada, Paloma Valencia, que é uma candidata da direita tradicional, é ligada ao ex-presidente Álvaro Uribe. Ela vai apoiar o ultradireitista Gleisi Priella. Ela teve 6,9% dos votos. E é certeza que parte desses votos, sim, deve migrar para ele. O quarto colocado, Sérgio Fajardo, com 4,2% dos votos, ainda não anunciou apoio para ninguém. Então, quer dizer, esses votos, que dariam pouco mais de 250 mil, podem decidir o resultado do segundo turno no dia 21 de junho. E sobre a contestação de Gustavo Petro sobre irregularidades no sistema eleitoral, a inclusão de 800 mil novos eleitores de última hora, não deu em nada. O próprio Petro reconheceu, disse ele: não encontramos irregularidades na dimensão suficiente para falar em fraude. Mundo em 3 minutos. Até amanhã.
2: Até amanhã, Fernando Andrade, o Noticiário Internacional. São 5 horas e 39 minutos. Vamos em frente com o CBN Primeiras Notícias. Agora é a hora dos nossos assuntos aqui no Brasil. Vamos aos temas que serão notícia nessa terça-feira nos quatro cantos do país. É a hora do nosso giro com a colaboração de toda a rede CBN, nossa rede de afiliadas e os repórteres espalhados em todos os cantos deste país, todos os cantos deste Brasil inteiro, que será representado pela Seleção Brasileira de Futebol lá nos Estados Unidos, e a gente está acompanhando o voo da Seleção. Onde estamos, Ana Luísa? Dá uma piscadinha aí no voo da Seleção Brasileira.
4: Eu quero
2: estamos
4: só...
2: no mesmo lugar, ali no Caribe, antes, América Central.
4: Conversar aqui com o nosso ouvinte. Tá muito difícil aturar, trabalhar com o Frederico Goulart.
2: Mais difícil do que o normal, né?
4: O hiperfoco dele está uma coisa
2: mundo, é
4: absurda. Ele chega a estar poético para falar
2: exatamente
4: sobre...
2: exatamente aquele pachecão, aquele ufanista, sabe?
4: É,
2: torcedor
4: eu tô
2: chato.
4: Percebendo.
2: Imagina só, hein? Faltam 9 dias ainda para a Copa do Mundo. Imagina quando começar. Cadê
4: tá
2: o voo?
4: Bem que eu vou entrar de férias.
2: Opa. Cadê o voo? Olha aí.
4: Continuamos no mesmo lugar.
2: Meu...
4: Calma.
2: Não mudou nada, né? Então tá bom, tô tranquilo que tá tudo certo aí com esse voo
4: tá
2: da Seleção Brasileira.
4: Tá tudo certo, tá fluindo, tá voando, é importante.
2: 8 e pouquinho da manhã deve chegar lá em Nova York, nos Estados Unidos. Enquanto isso, vamos saber como é que são os assuntos nossos aqui no Brasil?
4: É, né?
2: Começar o nosso giro?
4: Vamos.
2: Por os ouvintes colaborando sempre lá pelo WhatsApp, né, pelo YouTube, mandando mensagem, dando seu bom dia. E o nosso giro vai começar hoje lá pelo sul do país, Florianópolis. Vamos a Santa Catarina, tá amanhecendo com 16 graus, máxima de 19. Céu nublado, ainda bem escuro, imagem de Floripa na tela do Primeiras Notícias. E o nosso repórter da CBN Joinville, John Pacheco, tá chegando para nos contar detalhes do caso de um trilheiro que foi achado vivo depois de quase uma semana que ele desapareceu ao escalar um morro, uma montanha lá em Santa Catarina. Conta essa história pra gente, John.
5: O trilheiro Ezequiel Marcos Ferreira, de 27 anos, foi localizado com vida após ficar desaparecido por quase uma semana depois de uma subida ao Morro Pelado, ponto conhecido de Joinville, cidade no norte de Santa Catarina. Após o resgate, apesar de consciente e orientado, ele relatou ao Corpo de Bombeiros que ficou pelo menos 5 dias sem comer na mata fechada. Além da desnutrição, o Corpo de Bombeiros informou que ele foi encontrado com outras condições de risco, como a hipotermia, que é baixa temperatura corporal, cianose, que são partes do corpo arroxeadas, e também ferimentos leves. O Ezequiel desapareceu na última segunda-feira, dia 25, quando registrou o percurso de 5 quilômetros em um aplicativo de exercícios. Esse percurso pelo Morro Pelado é considerado pelo Corpo de Bombeiros como de elevado grau de dificuldade, com diversos pontos de bifurcação e áreas de navegação complexa. Ele foi localizado na manhã de domingo e levado para o Hospital Municipal São José, em Joinville. O boletim de saúde mais recente informou que ele está hospitalizado em situação estável. Os bombeiros o localizaram perto de uma estação de tratamento de água nas proximidades do morro. Ele seguiu o curso d'água até ser encontrado pelas equipes que, desde o desaparecimento, fizeram buscas por terra, pelo ar, com helicóptero e também por drone. Em determinado momento, até 63 pessoas simultaneamente estavam fazendo essas buscas.
2: Essa informação do John Pacheco, lá direto de Joinville, Santa Catarina, do sul do país. A gente vai até o Nordeste agora, pegar o nosso voo, né? empolgado, embalado aí com o voo da seleção brasileira.
4: Esse vamos nosso voo não dá pra monitorar, né, Fred?
2: É, esse é um voo metafórico, né?
4: Isso.
2: Vamos pra Recife?
4: Vamos.
2: Capital pernambucana, 23 graus, céu nublado nesse momento em Recife. Hoje tem previsão de chuva, máxima de 28. Ravir Vasconcelos, nosso repórter, colaborador fiel lá da CBN Recife, tem informação de mais um caso. Você lembra que ontem a gente comentou um episódio no final de semana, no último domingo, de um garoto de 11 anos que foi vítima, mais uma vez, ele de mordida de tubarão.
4: Sim.
2: Lá em Pernambuco, uma das praias da região metropolitana de Recife. Agora uma segunda pessoa nesses últimos dias também atacada por tubarão. Explica aí pra gente, Ravir, bom dia.
5: Como vai, Fred? Uma mulher foi atacada por um tubarão na praia de Boa Viagem, na zona sul do Recife, nesta segunda-feira. O caso ocorreu apenas um dia após outro incidente envolvendo um tubarão na praia de Piedade, em Jaboatão dos Guararapes, que deixou uma criança de 11 anos gravemente ferida. Vídeos gravados por banhistas mostram o momento em que a vítima é retirada da água e levada até a faixa de areia para receber os primeiros atendimentos. Ela foi encaminhada inicialmente para uma unidade hospitalar em Boa Viagem e, posteriormente, transferida para o Hospital da Restauração, no Recife. Até o momento, não foram divulgadas informações sobre o seu estado de saúde. A vítima foi identificada como Marcela Vitória de Lima Santos, de 19 anos, e teve a perna direita atingida. Enquanto isso, João Lucas Castor Nemésio Salles, de 11 anos, continua internado na unidade de terapia intensiva pediátrica do Hospital da Restauração. O garoto foi atacado por um tubarão no último domingo, na Praia de Piedade, e precisou passar por uma cirurgia de emergência que resultou na amputação da perna esquerda. A secretária executiva do Comitê Estadual de Monitoramento de Incidentes com Tubarões, o CEMIT, Danise Alves, confirmou que a espécie que atacou o menino no domingo foi a cabeça chata e detalhou as características do incidente desta segunda-feira. O caso reacende o alerta sobre os riscos de ataques no litoral pernambucano. Desde 1992, o estado contabiliza agora 84 ocorrências envolvendo tubarões. Volto com você, Fred.
2: Obrigado, Ravir. 5h45, agora vamos a Brasília. Vamos acionar a Ana Carolina Tomé, capital federal. Está amanhecendo agora com os termômetros marcando 21 graus. Brasília, que tem céu nublado, está bem escuro agora. E hoje a máxima do dia lá no Distrito Federal é de 25 graus. Qual o destaque hoje por aí? Bom dia, Ana Carolina.
6: Oi, Fred, bom dia. O Tribunal de Contas da União abriu um processo para analisar um pedido do Ministério Público junto ao TCU que solicita o acompanhamento prioritário da operação destinada ao empréstimo de 6,5 bilhões de reais para salvar o BRB. A representação foi protocolada pelo subprocurador-geral Lucas Furtado e será relatada pelo ministro Jonathan de Jesus, com análise técnica da unidade especializada em bancos públicos e reguladores financeiros. No pedido, o MPTCU defendeu que o tribunal avalie a legalidade e os impactos da operação, incluindo o cumprimento da Constituição, da Lei de Responsabilidade Fiscal, dos limites de endividamento do DF e das normas do sistema financeiro. Também foi solicitada a análise dos riscos fiscais para a União e a apresentação dos estudos técnicos que embasaram o acordo. O pedido ocorre após o acordo firmado entre a União e o GDF, com a anuência do STF, para permitir que o DF contrate um empréstimo junto ao FGC com o objetivo de reforçar o capital do BRB. Pelo entendimento, a União ampliará o limite de crédito do DF, enquanto o governo local adotará medidas de ajuste fiscal. A operação não contará com o aval do Tesouro Nacional. Na representação, Lucas Furtado argumenta que a estrutura do acordo pode gerar impactos para o sistema financeiro e para as contas públicas em caso de dificuldades futuras no pagamento da dívida. Ele também questiona o uso de recursos vinculados aos fundos de participação como contragarantia da operação e pede que o TCU examine os efeitos da medida para o Distrito Federal, a União e o equilíbrio federativo. Fred.
2: Valeu, Ana Carolina. Agora vamos para BH, 16 graus temperatura de momento, 24 de máxima, céu parcialmente nublado e as informações do dia chegando em Belo Horizonte com a Lila Vati Oliveira. Quer falar alguma coisa, Ana Luísa? Você tá me olhando aí com esse olhar profundo?
4: Teria.
2: Microfone aberto.
4: Vamos.
2: Pra você.
4: É porque você tava falando que você tava empolgado com a Copa do Mundo, seleção brasileira, salve a seleção.
2: Ah.
4: E aí o Rodrigo Pierre, eu gosto muito de ouvintes inteligentes e cultos, ele falou que você
2: com repertório, né? Com referência.
4: Demais. tá tão nacionalista que tá parecendo o Major Policarpo Quaresma, da obra de Lima Barreto. Só falta defender a volta do Tupi-Guarani como língua nacional. Pois é, Frederico Goulart. Enquanto isso, o José Fernandes...
2: Pra seleção brasileira em Tupi-Guarani não vai ser muito fácil, não.
4: É, o José, ele já tá falando aqui que o Neymar deveria ir nadando pra Copa pra aproveitar e fazer ali uma hidroginástica pra panturrilha.
2: Já chega aquecido
4: já
2: lá.
4: Já chega, né? Aquecido, pelo menos. E o Ricardo disse que o avião tá sobre o Triângulo das Bermudas, anomalia com campo magnético, mistério.
2: Olha só, olha só. Pronto?
4: Pronto.
2: Já deu o seu recado?
4: Vamos pra BH, então vamos que lá não BH. Tem campo magnético.
2: E aí, Lila Vati Oliveira, qual é o destaque do dia? Bom dia pra você.
7: Olá, Fred. Muito bom dia para você. Vamos falar hoje de saúde, já que a campanha de multivacinação deste ano começou em Minas Gerais. Essa mobilização, que é realizada em todo o estado para ampliar o acesso às vacinas e também atualizar a caderneta de crianças e adolescentes de até 15 anos de idade. A campanha, Fred, busca contribuir para a redução do risco de doenças imunopreveníveis e para o aumento das coberturas vacinais no estado. Em Belo Horizonte, as doses estão disponíveis nos 154 centros de saúde da capital e também no serviço de atenção à saúde do viajante. A campanha inclui vacinas contra poliomielite, hepatites A e B, HPV, febre amarela, meningite, sarampo, caxumba e rubéola, entre outras previstas no calendário nacional. No último sábado, a campanha de imunização contra a gripe terminou e, mais uma vez, Belo Horizonte não atingiu os índices de imunização. Segundo a prefeitura, o último dado aponta que a cobertura geral ficou em 47,3%, sendo que a meta é 90%. Para os grupos prioritários, 52,1% dos idosos foram imunizados. Na sequência, aparecem as gestantes com 37,9% de cobertura e as crianças de 6 meses a menores de 6 anos, Fred, com 28,7% apenas. No último sábado, 19 centros de saúde ficaram abertos em diferentes regiões da capital mineira para ampliar a vacinação contra a doença. Inclusive, foi o terceiro sábado consecutivo que o município abriu unidades de saúde para ampliar e também facilitar o acesso da população às vacinas. Fred, uma ótima terça-feira a todos.
2: Valeu, Lila Vati. Agora são 5h50. Vamos para o Rio de Janeiro, 19 graus. Hoje a máxima é de 24, dia de chuva, choveu de madrugada. Ainda bem escuro, pistas molhadas ali na Avenida Atlântica, Praia de Copacabana, você vê na nossa imagem, na transmissão do Primeiras Notícias. Destaque do dia hoje no Rio, Ana Paula Jalme, tudo bem? Bom dia pra você.
8: Oi, Fred, bom dia pra você, bom dia também pro nosso ouvinte. Fred, deve ser enterrado nessa terça-feira o corpo da criança de 12 anos que morreu baleada quando estava num parquinho na Pavuna, aqui na zona norte da capital. No domingo, Bento Costa foi atingido enquanto brincava com o irmão na quadra do condomínio, na região da comunidade da Quitanda. O velório está marcado para 8 horas da manhã no cemitério de Inhaúma, na zona norte aqui da cidade. O enterro acontece logo após. Essa criança chegou a ser levada para o hospital, mas não resistiu. A Polícia Civil segue investigando esse caso e se esse tiro saiu de uma festa de aniversário de traficantes da região. Fred, a gente também acompanha aqui o caso Henri Borel, no 9º dia do júri. O julgamento entra na fase decisiva com interrogatórios dos réus. Primeiro, Monique Medeiros, mãe do Henri, depois o ex-vereador Jairinho, acusado de agredir a criança. Ontem, um perito do IML disse que o Henri morreu por uma laceração no fígado depois de agressão, enquanto o outro profissional contratado pela defesa do Jairinho apontou um erro médico no hospital como causa da morte. Essa sessão de hoje vai ser retomada às 10 horas da manhã. Depois dos depoimentos dos réus, começam ali os debates entre acusação e defesa. E aí, no final, os 7 jurados vão votar sobre a autoria desse crime. Com a decisão, a juíza pode anunciar a sentença e definir as penas, lembrando 22 testemunhas ouvidas já desde o início desse julgamento. Fred.
2: Mais um dia pra gente acompanhar a reta final do julgamento do caso Henri Borel no Rio. Obrigado, Ana Paula. Agora são 5h52. São Paulo, nossa ponte aérea, 12 graus a temperatura de momento, máxima de 19, dia de céu nublado na capital paulista, e a gente acompanha aí as cenas ao vivo ali da região central de São Paulo, né? Matheus de Souza, e por aí, quais são os assuntos de hoje? Bom dia pra você.
9: Bom dia, Fred. Bom dia também a você, ouvinte do CBN Primeiras Notícias.
0: Aqui em São Paulo, a nossa reportagem continua acompanhando a investigação da Polícia Civil, que ontem fez uma operação para investigar a ONG da produtora do filme sobre o ex-presidente Jair Bolsonaro. A suspeita é de desvio de recursos num contrato de mais de 100 milhões de reais com a prefeitura. Essa suspeita já começou na origem, na contratação da organização. No chamamento público, o único participante foi o Instituto Conhecer Brasil, que não tinha um histórico de experiência em instalação de internet. O contrato previa a instalação de 5 mil pontos de internet até junho do ano passado, mas até agora foram instalados 3.200. O prefeito Ricardo Nunes diz que a gestão municipal paga apenas pelos serviços efetivamente prestados. O Instituto Conhecer Brasil pertence à empresária Karina Gama, que mantém relações políticas com aliados de Jair Bolsonaro. Em 2022, ela prestou serviços de consultoria para a campanha do deputado Mário Frias, produtor executivo do filme Dark Horse. Mudando de assunto, a polícia também investiga as circunstâncias da morte de uma turista americana dentro de um hotel de luxo Rosewood, na região central de São Paulo. Os policiais agentes encontraram uma garrafa vazia de vodka e um copo jogado no chão do quarto. Na cama, havia diversos comprimidos. Amigos disseram que ela estava no Brasil há 3 semanas e iria passar por um procedimento estético. São estes os destaques dessa terça-feira aqui em São Paulo. Fred, um bom dia para você e um bom dia para o ouvinte do CBN Primeiras Notícias.
2: 5h54.
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2: Vamos abordar o campo agora, o Cassiano Ribeiro, com o destaque do dia no CBN Agro.
10: Oi, Fred, bom dia para você ouvinte. A Associação Nacional dos Produtores de Alho acredita que a área plantada no Brasil vai cair mais de 20% na próxima safra devido a um problema que tem inviabilizado a atividade por aqui. Segundo a entidade, o alho importado da Argentina e da China tem chegado em nosso país a preços mais baixos que os custos de produção praticados no Brasil. A associação deve pedir nesta semana para o Comitê Executivo de Gestão da Câmara de Comércio Exterior para derrubar o compromisso de preço aplicado ao alho chinês fornecido por 4 empresas, que são as maiores exportadoras, vendedoras de alho para o Brasil, e tem um preço mínimo fixado em US$15,80 por caixa de 10 quilos. Para outras empresas da China, há uma tarifa antidumping de US$7,80 por caixa para que assim o produto não tire a competitividade do alho produzido em território brasileiro. Esse preço mínimo fixado para o alho chinês tem desestimulado o plantio no Brasil. O custo de produção nacional tem girado em torno de US$25 por caixa, ou seja, acima do mínimo estipulado aos exportadores chineses. Mesmo o alho argentino tem chegado ao Brasil a um preço mais baixo que o produto cultivado em território nacional, segundo a ANAPA. O Brasil consome aproximadamente 320 mil toneladas de alho por ano, mas produz apenas 170 mil toneladas, segundo a ANAPA. A maior parte da produção fica em Minas Gerais, Goiás, Rio Grande do Sul e Santa Catarina. Se essa situação se agravar, muito provavelmente o Brasil vai ter menos ainda produção para suprir o abastecimento e acabar recorrendo ao mercado internacional. A disparada nos custos de produção por aqui também agrava esse quadro. Em Santa Catarina, o custo por hectare tem sido de 120 a 130 mil reais por hectare, com um relato de produtores tendo receita de 80 mil por hectare, ou seja, um prejuízo total. Situação semelhante, inclusive, à do leite em pó, que eu relatei aqui na semana passada, e depois de ampla investigação, se constatou que realmente havia um dumping sendo praticado por exportadores de leite do Uruguai e da Argentina, que acabou tirando competitividade do leite brasileiro. Vamos acompanhar essa situação agora do alho. Eu volto mais tarde no CBN Brasil. Até depois.
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11: 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O curso é direcionado a lideranças sindicais e produtores rurais e foi estruturado para esclarecer obrigações legais, orientar sobre gestão de riscos e apoiar a adequação das propriedades à nova fase de fiscalização. Mais informações estão disponíveis no site faespsenar.com.br.
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0: Bom dia a você, ouvinte da Rádio CBN. Agora são 5h58, quem fala é o Matheus de Souza. Para te lembrar que a vacina contra a gripe está disponível para toda a população acima dos 6 meses de idade no estado de São Paulo. A imunização ocorre nas unidades básicas de saúde dos 645 municípios paulistas. A campanha segue até o fim de junho. A Secretaria Estadual da Saúde reforça a importância da vacinação para reduzir a circulação do vírus influenza, visto que estamos no outono e o inverno começa agora no dia 21 de junho, e o clima sempre vem com aquele aumento dos casos de doenças respiratórias. Entre as recomendações estão higienizar as mãos com frequência, manter ambientes ventilados, beber bastante água e ter uma alimentação saudável. Mais de 5 milhões e 600 mil doses já foram aplicadas em São Paulo neste ano. Na capital paulista, a vacinação nas UBSs ocorre das 7 horas da manhã às 7 da noite. São 5h59.
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2: Vamos embora, Ana Luísa Barreto. Vamos embora, né? Vamos pegar uma carona no voo da seleção?
4: Pegar toda carona tá nessa cauda de cometa, né, Frederico Goulart?
2: Voo da seleção chega daqui a pouquinho. Isso, às eu dei até um zoom. Da manhã, lá nos Estados Unidos. Pra trazer o Hexa de volta pra casa. É, pra trazer a, gente tá a taça de volta pra casa.
4: No, ali na altura de Cuba, Cuba Libre, Bahamas, passando pelo oceano, vai pegar um pouco ali de chuva.
2: Comentarista de flight radar, comentarista
4: que fase,
2: de,
4: né?
2: De mapeamento de voo.
4: Que tipo de coisa eu me submeto pela nossa amizade.
2: Eu não pedi nem pra você comentar a combinação dos uniformes da seleção,
4: que
2: né?
4: Bom.
2: Você sabe que isso saiu também, né?
4: Porque você sabe que eu falaria coisas absurdas.
2: Eu sei, o Brasil vai estrear de amarelo e azul, depois vai jogar todo de azul e o terceiro jogo é aquele look ovo frito, sabe?
4: Adorei, ovo frito.
2: Amarelo com calção branco. É o look ovo frito. São os 3 jogos da primeira fase.
4: Azul é a cor mais quente.
2: Vambora, Ana Luísa, amanhã a gente volta, hein? CBN Primeiras Notícias tá terminando, vem aí Milton Jung e Cássia Godoy no Jornal da CBN, os trabalhos técnicos Renato Silva e Ricardo Garcia. Bom dia pra você, até amanhã.
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0: Terça-feira, 2 de junho de 2026. O número de investigações da PF sobre corrupção eleitoral cresceu quase 20 vezes nos últimos 10 anos. Segundo o levantamento da Globo News, em 2016 foram abertas 117 investigações. Nas eleições de 2024, o total saltou para quase 2.300. No período analisado, a corporação iniciou mais de 7.600 inquéritos sobre compra de votos, uma média de 2 novas investigações por dia. O governo federal cogita subir o limite atual de faturamento para o regime de microempreendedor individual. Segundo técnicos consultados pelo jornal O Globo, a estratégia é aumentar esse teto para R$100 mil em 2027 e R$120 mil em 2028. O projeto aprovado pelo Senado e em tramitação na Câmara dos Deputados prevê elevar o teto atual para R$130 mil. Os parlamentares defendem subir o valor para até R$145 mil. O TCU abriu um processo para analisar o acordo firmado entre o governo do Distrito Federal e a União para auxiliar o Banco de Brasília. O tratado foi feito para destravar o empréstimo de R$6,5 bilhões para salvar o balanço patrimonial da instituição abalada por operações irregulares com o Banco Master. O ministro Jonathan de Jesus foi designado como relator do processo nesta segunda-feira. Horário de Brasília, 6:02.
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1: Seis e três.
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2: Olá, muito bom dia a você. Este é o Jornal da CBN. Eu sou Milton Jung e ao nosso lado está Cássia Godoy. Bom dia, Cássia.
1: Bom dia, Milton. Bom dia aos ouvintes do Jornal da CBN.
2: Fique agora mais bem informado com os destaques desta terça-feira, 2 de junho de 2026.
1: Os Estados Unidos propõem um novo tarifaço de 25% sobre todas as mercadorias brasileiras por práticas de comércio consideradas irrazoáveis.
2: A nova sobretaxa foi anunciada pelo Escritório de Representante Comercial americano após concluir a investigação contra o Brasil, respaldada na seção 301 da Lei de Comércio de 1974.
1: O documento preliminar aponta que políticas brasileiras sobre comércio digital, desmatamento ilegal e propriedade intelectual restringem ou oneram o comércio norte-americano.
2: O anúncio de Washington estipula o prazo legal de 15 de julho para que o Brasil adote medidas corretivas antes da aplicação definitiva das taxas.
1: A proposta norte-americana abre um período de consulta pública para receber comentários do setor privado a partir do dia 22 de junho.
2: O documento do governo americano exclui do novo tarifaço bens considerados estratégicos para o abastecimento da economia dos Estados Unidos.
1: Ficam isentos do imposto produtos agropecuários como carne bovina, café, frutas tropicais, além de petróleo, minérios, terras raras, aviões, fertilizantes e produtos farmacêuticos.
2: O relatório americano acusa o Brasil de prejudicar a concorrência ao punir plataformas de tecnologia dos Estados Unidos que descumprem ordens de remoção de conteúdo.
1: Washington também alega que o Banco Central concede tratamento preferencial ao Pix, em detrimento de empresas de cartão de crédito.
2: O governo americano contesta os acordos comerciais do Brasil com México e Índia e aponta falhas históricas na fiscalização contra o desmatamento ilegal.
1: Washington critica ainda a falta de reciprocidade tarifária na importação do etanol e a lentidão excessiva no exame de patentes industriais no mercado brasileiro.
2: A investigação havia sido iniciada em 15 de julho de 2025 por determinação do presidente.

0: parecido outras vezes. Como o governo dos Estados Unidos perdeu o fundamento do primeiro tarifaço na Suprema Corte dos Estados Unidos, houve na sequência uma série de intimações para que vários países, o Brasil inclusive, passassem a responder para uma outra investigação a partir de um outro fundamento, agora na sessão 301, que basicamente aponta questões comerciais, como a 25 de março, o PIX, o desmatamento. O que, veja, são argumentos muito forçados, né? Muito, muito errados do ponto de vista do governo norte-americano.
1: 6:07.
2: A justiça deve decidir nos próximos dias se atende ao pedido da polícia e quebra o sigilo bancário da empresária suspeita de desviar dinheiro da Prefeitura de São Paulo para financiar o filme sobre o ex-presidente Jair Bolsonaro.
1: Karina Ferreira da Gama foi alvo da Operação Wi-Fi, que investiga suspeitas de superfaturamento e desvio de recursos públicos em um contrato de R$108 milhões da Prefeitura da capital paulista.
2: Na ação, os agentes cumpriram mandados de busca e apreensão na Secretaria Municipal de Inovação e Tecnologia e em 7 endereços ligados ao Instituto Conhecer Brasil. A polícia recolheu computadores, celulares, documentos e notas fiscais.
1: Os investigadores suspeitam que parte das verbas do programa de internet gratuita da prefeitura tenha sido usada ilegalmente para financiar o filme Dark Horse.
2: A polícia investiga um contrato entre a prefeitura e o Instituto Conhecer Brasil para a instalação de 5 mil pontos de Wi-Fi gratuito em bairros da periferia da cidade.
1: Segundo a promotoria, os 5 mil pontos deveriam ter sido instalados até junho de 2025. Mas até agora, apenas 3.200 foram efetivamente implantados.
2: O inquérito policial aponta que a ONG cobrou R$1.800 mensais por ponto de Wi-Fi instalado na periferia.
1: O valor é quase 500% superior aos R$306 cobrados anteriormente pela Prodan, a empresa de tecnologia da própria Prefeitura de São Paulo.
2: O inquérito também apura indícios de direcionamento na licitação que teve apenas a ONG da produtora do filme sobre Bolsonaro como participante.
1: O prefeito de São Paulo, Ricardo Nunes, afirmou que o edital de contratação seguiu rigorosamente a legislação e classificou a operação policial como perseguição política.
3: Vamos ser realistas aqui. Se a questão é política, se eventualmente a questão é política, eu acho que é um erro grave. Eu acho que é um desrespeito à democracia. Se a questão é política, se por acaso for a questão política. Se estão fazendo isso por conta do filme, aí eu acho grave. Aí eu acho que precisa ter um outro tipo de apuração. Aí é uma conotação, se por acaso tem, aí é uma conotação política partidária. Aí eu acho que é grave. Eu acho que não merece ninguém ser crucificado porque ela tem uma preferência política A ou B.
2: De acordo com os investigadores, o contrato de 108 milhões subiu para 157 milhões com aditivos assinados pela gestão do prefeito Ricardo Nunes.
1: Ainda de acordo com o inquérito, a ONG repassou à prefeitura R$16,5 milhões em notas fiscais irregulares para justificar despesas do contrato.
2: Apesar das suspeitas, o prefeito Ricardo Nunes saiu em defesa da empresária e negou que tenha havido fraude no processo de contratação da ONG.
1: O pré-candidato do PL à presidência, Flávio Bolsonaro, também considerou a ação policial contra a produtora do filme Dark Horse uma perseguição política.
4: Só espero que não seja uma perseguição estatal por parte de alguns setores para, enfim, influenciar nas eleições. Não há absolutamente nada de errado, eu confio no trabalho da prefeitura, um contrato muito anterior com relação ao filme, né, que foi bem posterior, tudo explicadinho pela prefeitura de São Paulo.
2: Agora são 6:10.
1: O presidente do Senado, Davi Alcolumbre, deve se reunir esta semana com líderes partidários para definir o cronograma de votação da PEC, que extingue a escala de trabalho 6-1.
2: O projeto, aprovado pela Câmara dos Deputados, estabelece a redução gradual da jornada semanal de 44 para 40 horas em um período de 14 meses.
1: Enquanto isso, a oposição quer aprovar um texto alternativo que permite ao trabalhador optar por um modelo flexível, baseado em horas trabalhadas, em substituição ao regime tradicional da CLT.
2: O senador Isalci Lucas, do PL, argumenta que a legislação trabalhista é ultrapassada.
5: A CLT é de Getúlio Vargas. Não tem lógica a gente colocar como parâmetro a CLT de 1943. O Brasil, principalmente a os órgãos governantes não priorizam resultado, metas,

0: Aqui se prioriza a burocracia. Mas, infelizmente, ainda querem manter essa tradição da CLT de 1943.
1: O senador Paulo Paim, do PT, também negocia a anexação de um projeto anterior da autoria dele à proposta principal, que começará a tramitar na casa.
2: A importância para mim não é quem vai ser o relator ou não. Eu quero aprovar, importa é a causa. A que está mais avançada é essa, que acaba com a escala 6x1. A minha, no caso, embora mais antiga, ela pode ser repensada, como também pode circular paralela. Porque ela avança no tempo, ela persegue, na verdade, além das 40 agora, 36 no futuro. Então esse debate pode se continuar fazendo.
3: Agora são 6h12.
1: Entrou em vigor hoje uma resolução do Conselho Federal de Medicina que proíbe o uso do PMMA para procedimentos estéticos e cirurgias reparadoras.
3: O Conselho fundamentou a decisão no alto risco de reações inflamatórias crônicas, deformidades funcionais e sequelas irreversíveis, como destacou a relatora Graziele Bonin.
4: O PMMA, ele pode ter complicações imediatas, como reações alérgicas, hipersensibilidade a infecções, mas ele tem complicações que são muito peculiares à reação inflamatória que ele causa. E por ser um produto definitivo, ele fica nos tecidos, entremeado no tecido onde ele é injetado, causando essa reação ao longo dos anos e que pode nos levar, ao longo do tempo, à reação inflamatória crônica, formação de granulomas, migração do material.
1: 6h13.
3: A Agência Nacional de Aviação Civil anunciou o corte imediato de 40% de todas as suas ações de fiscalização no país.
1: A medida foi adotada após o congelamento de 24 milhões de reais no orçamento da autarquia, determinado por um decreto de contingenciamento do governo federal.
3: A ANAC suspendeu por tempo indeterminado a realização de provas de certificação para novos pilotos e comissários de bordo.
1: A decisão paralisa também os processos de autorização de novas aeronaves, o que impede a entrada em operação de modelos adquiridos por companhias como Gol e Latam.
3: O bloqueio orçamentário da ANAC vai provocar a demissão de funcionários terceirizados e a interrupção de investimentos em sistemas de tecnologia da informação.
1: A direção da agência solicitou formalmente a revisão dos valores retidos sob o argumento de que a falta de verbas gera impactos diretos na segurança operacional do setor aéreo.
3: A restrição financeira faz parte de um contingenciamento de 22 bilhões de reais, editado pelo Palácio do Planalto, para cumprir as regras do arcabouço fiscal.
1: 6h14.
3: O prejuízo dos Correios atingiu 3 bilhões de reais no primeiro trimestre de 2026.
1: Na comparação com o mesmo período do ano passado, o aumento do rombo foi de 82%.
3: A estatal acumula 14 resultados trimestrais negativos seguidos e não registra lucro desde o início de 2022.
1: Os Correios informaram que despesas judiciais e pagamentos de precatórios somaram 1 bilhão e 400 milhões de reais, respondendo por 44% do rombo do trimestre.
3: A dívida tributária da empresa também avançou e se aproxima da marca de 1 bilhão de reais.
1: Para tentar estancar a sangria, a estatal tem um plano de reestruturação que prevê o fechamento de agências, venda de imóveis, demissões voluntárias e a contratação de um empréstimo de 12 bilhões de reais.
3: 6h15.
1: Seleção brasileira desembarca daqui a pouco nos Estados Unidos para disputar a Copa do Mundo.
3: A delegação deixou o Rio de Janeiro ontem à noite. Já faz o primeiro treino hoje à tarde em Nova Jersey.
1: O voo estava previsto para sair às 10 da noite, mas decolou com uma hora de atraso.
3: Antes do embarque, os jogadores receberam apoio da torcida brasileira.
5: Em 94, eu estive aqui no aeroporto para ver a seleção embarcar, trouxe a minha filha e agora eu trouxe o meu neto de 14 anos para ver a seleção embarcar e trazer a nossa taça para cá.
6: Eu tô muito confiante, cara, porque há muito tempo em uma seleção grande como a nossa não pode ficar sem ganhar a taça.
3: E o tenista João Fonseca disputa hoje uma vaga nas semifinais do torneio de Roland Garros em Paris.
1: O brasileiro entra em quadra por volta das 3h15 da tarde para enfrentar o tcheco Jakub Mencik.
3: Se vencer o 27º colocado no ranking mundial, João Fonseca chegará a uma semifinal de um torneio de Grand Slam pela primeira vez na carreira.
1: Atual número 30 do mundo, João Fonseca já derrubou nomes de peso na campanha em Paris, como a lenda sérvia Novak Djokovic. Estes são alguns dos destaques de hoje do Jornal da CBN. Você é nosso convidado. Participe, mande sua mensagem. Use o WhatsApp 99911-9981 com o DDD 11 na frente. 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
3: 6:17.

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8: 6:19.
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8: Matheus Leite já está conosco e está de olho nas estradas. Matheus, estou vendo aqui as mensagens dos nossos ouvintes e tem gente já reclamando, por exemplo, da rodovia dos Bandeirantes no sentido São Paulo. Nosso ouvinte André contando que ali perto de Cajamar, pela Bandeirantes sentido São Paulo, o trânsito está muito lento. Conta pra gente qual que é a situação das rodovias nessa manhã. Bom dia.
10: Oi, Cássia, bom dia a você e também aos ouvintes. Pois é, já tem bastante lentidão no sentido da cidade de São Paulo nesta manhã. Outros pontos que eu destaco são a rodovia Castelo Branco, que tem trânsito lento agora do quilômetro 32 ao 26 e também do 18 ao 15. Outro caminho complicado agora em direção à capital paulista é a rodovia Raposo Tavares, que tem vários trechos de lentidão ali, pelo menos desde a altura do quilômetro 27 até a chegada à cidade de São Paulo, no acesso à rua Sapetuba. Eu destaco ainda da rodovia Anchieta, com lentidão agora do quilômetro 17 até o 10 no sentido de São Paulo, caminho melhor agora pela rodovia dos Imigrantes, e também rodovia Presidente Dutra. O motorista já enfrenta dificuldade ali na altura do quilômetro 228 em direção à capital paulista e vai assim pelo menos até o acesso à marginal Tietê. Cássia.
8: Muito obrigada, Matheus.
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8: Faz frio em São Paulo, temos 12 graus de temperatura agora. Daqui a pouquinho nós vamos saber como fica o tempo em todo o estado nesta terça-feira.
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13: Bom dia para você, Fabiana Weikamp.
14: Olá, muito bom dia, Milton, Cássia, bom dia a todos os ouvintes, tudo bem?
8: Tudo certo, Fabiana, bom dia.
13: Como ficará o tempo aqui na cidade de São Paulo?
14: Bom, Milton, tá frio agora, né? A Cássia até falou isso agora há pouco. Em grande parte da cidade a temperatura está em torno dos 12 graus, mas lá na região de Interlagos, né, pela estação do IMET, temperatura mínima ficou em torno dos 11 graus e no extremo sul da cidade, lá na região de Marcilac, Parelheiros, Capela do Socorro, as temperaturas estão ainda mais baixas, entre 7 e 9 graus neste momento apenas. Tem grande parte aqui da capital e da região metropolitana que até está começando o dia com o tempo bem aberto, mas nós não devemos esperar que o sol brilhe forte ao longo do dia, tá? Porque como passou uma frente fria pelo mar, logo os ventos vão passar a soprar do mar para cá, trazendo umidade, e essa umidade vai favorecer a formação de bastante nebulosidade no decorrer do dia. Então, embora agora o tempo esteja aberto, nós vamos ter períodos ao longo desta terça-feira em que o céu vai ficar mais nublado. E na porção sul da região metropolitana e também na zona sul aqui da capital paulista, é onde até tem expectativa para que tenha garoa no decorrer do dia, né? Especialmente a partir da tarde. Então, em toda a região do ABC, em Bugaçu, Itapecerica da Serra, todas essas áreas podem ter chuviscos, garoa, ao longo da tarde e da noite de hoje, Milton.
13: E qual é a máxima de hoje?
14: Ah, é, a máxima prevista para hoje é de 20 graus, né? Uma temperatura bem amena aí durante a tarde.
8: Bem amena para a máxima. E no interior do estado, como fica o tempo hoje?
14: Nós ainda temos aqueles contrastes no interior paulista. Em localidades do Vale do Paraíba, também algumas áreas do Vale do Ribeira, o tempo está bem fechado agora cedo, tem muita névoa, mas essa névoa gradativamente vai se dissipar no decorrer do dia e o sol vai aparecer entre nebulosidade variável. No geral, agora cedo, está frio em todas as áreas, tá? Lá em Ribeirão Preto, em Rio Preto, por exemplo, a temperatura neste momento é de 13 graus. Só que a diferença é que nessas áreas do norte, do noroeste do estado, o sol vai brilhar forte o dia todo e a temperatura vai conseguir subir com bastante facilidade ao longo do dia. Então, são as áreas que terão a tarde mais quente do estado. A expectativa é que nessas regiões a temperatura máxima varie de 26 a 28 graus. Já nessas áreas mais ao sul e do centro-leste do estado, as temperaturas máximas ficarão mais baixas. Em Piracicaba, a temperatura agora é de 10 graus e a máxima prevista é de 23 graus. E em relação à chuva, somente ali no Vale do Ribeira tem expectativa de alguma chuva leve no decorrer do dia. Nas demais áreas do interior o tempo fica firme, tem até expectativa de baixos índices de umidade pelo noroeste do estado. E também no final da tarde, durante a noite, nós esperamos que tenham algumas rajadas moderadas de vento pelo interior paulista. Cássia.
13: Situação no litoral.
14: Olha, tem várias áreas do litoral que estão com o tempo aberto agora. Eu vi imagens de Santos, do Guarujá, né, onde o tempo está bem aberto agora. No litoral norte é que tem mais nebulosidade, tem áreas mais nubladas, mas mesmo lá na região de Santos e do Guarujá, o tempo não vai ficar aberto assim ao longo do dia, porque terá a influência depois dos ventos marítimos. Então, muitas nuvens vão se formar ao longo do dia por todo o litoral, né? Então, o litoral vai passando aí ao longo do dia de parcialmente nublado a nublado e tem condições de chuva. E principalmente no litoral sul, essa chuva deve ser até mais consistente, não tem expectativa de temporais, mas podem ser acumulados volumes significativos, né? Tem alguns períodos em que essa chuva cairá com moderada intensidade. Milton.
13: Muito obrigado, um bom dia para você.
14: Obrigada, ótimo dia a todos.
8: Até mais.
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8: 6h27.
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0: Bom dia para você, Eduardo Howard. Bom dia.
1: Bom dia, Milton. Bom dia, Cássio. Bom dia a todos os ouvintes.
2: Bom dia, Eduardo.
0: A Carla Moura, 37 anos, juiz de fora, diz que em exames de rotina descobriu o LDL muito elevado. Apesar de praticar musculação e treinamento funcional de 2 a 3 vezes por semana, além de esportes nos fins de semana. Mesmo cuidando da alimentação, o colesterol aumentou, seu médico prescreveu medicamento e acompanhamento nutricional. Por que o colesterol pode permanecer tão alto, mesmo com hábitos saudáveis? Existe algum exercício ou alimento que possa ajudar a reduzir o LDL e evitar a dependência de medicamentos, Eduardo Howen?
1: Bom dia, Carla. Milton, só para ajudar o pessoal de casa, lembra que o colesterol tem aquele, o colesterol bom e o ruim, né? Que é o HDL, que é o bonzinho, e o LDL, que é o ruim. E o do caso da Carla, o LDL, que é esse ruim, que ele é muito alto. E o mais importante a gente saber, que não é simplesmente alimentação, exercício. Existe uma causa genética, que tem um papel fundamental. Então, muitas vezes, as pessoas fazem tudo certo, se alimentam bem, fazem atividade física, e mesmo assim, ele é alto. Isso pode ser um único gene defeituoso, ou por múltiplas variações genéticas, que juntos aí, ela pioram o colesterol. Tá? E também, Milton, não só isso, existem causas secundárias. Por exemplo, alguma medicação que ela pode estar tomando junto influencia, por exemplo, os diuréticos, os corticoides. Às vezes, aquela medicação que o pessoal usa para a espinha também pode alterar. Algum tipo de hormônio, reposição, também pode alterar. Problemas como da tireoide, então quem tem o hipotireoidismo também pode piorar o colesterol, ou quem está entrando na menopausa. Então tem várias influências. Então essas pessoas, às vezes, ela faz tudo direito e mesmo assim o colesterol aumenta. O que ela tem que sentir? Não pode sentir culpa, Milton, porque o comer direito e fazer atividade física, mesmo para quem tem colesterol bom, tem que ser feito, porque diminui outras doenças, não só as cardiovasculares, mas também como problemas como o câncer intestinal e também a qualidade aí da nosso trânsito intestinal. Então é muito importante ela não sentir essa culpa. E as medicações, elas estão aí para isso. Se você faz tudo que tem que ser feito e mesmo assim ele está elevado, hoje as medicações sabemos da segurança delas, que elas diminuem risco cardiovascular e que é um grande aliado para nós médicos utilizar para controlar o colesterol. Então ela não pode ficar chateada e simplesmente a gente tem que agradecer aí por existir hoje medicações que ajudam a gente. E alimentação, a fibra ajuda no controle do colesterol, então diminuir gordura saturada, colocar as gorduras poliinsaturadas como nozes, azeite, abacate, linhaça, chia, isso ajuda a gente. Colocar porções aí de fibras na alimentação vai ajudar muito, então fibras solúveis como a aveia ajuda bastante aí a reduzir o colesterol também. Proteínas vegetais ajudam bastante e diminuir a manteiga, diminuir a carne vermelha, isso tudo já vai ajudar também o colesterol. Já o exercício, ele é pouco eficaz para baixar esse LDL. Ele melhora, mas melhora pouco. Ele é modesto, mas ele ajuda, é importante no HDL, no colesterol bom. Então, o exercício físico, ele ajuda mais no colesterol bom até do que diminuir o colesterol ruim. Então, Milton, o que dá para a gente fazer? Usar a medicação. Medicação é segura, o seu médico vai orientar. Existem algumas que podem ter efeitos colaterais. Caso tenha, ele troca essa medicação por outra. E dessa forma, ela diminui o risco dela a longo prazo de formar aquelas placas que vai tampando tanto o coração quanto as carótidas e todas as artérias pelo colesterol ruim.
0: Muito obrigado, Eduardo Howen. E muito obrigado também pela nossa ouvinte que mandou uma mensagem aqui para bemestar@cbn.com.br. Até mais.
1: Até mais, um bom dia a todos.
2: Até amanhã.
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0: Terça-feira, 2 de junho de 2026. Os Estados Unidos propõem a imposição de um novo tarifaço de 25% sobre mercadorias brasileiras por práticas de comércio consideradas irrazoáveis. A sobretaxa foi anunciada pelo escritório do representante comercial americano após a conclusão de uma investigação. O documento preliminar aponta que políticas brasileiras sobre comércio digital, desmatamento ilegal e propriedade intelectual restringem ou oneram o comércio americano. O Brasil tem até o dia 15 de julho para adotar medidas corretivas antes da aplicação definitiva das taxas. Ficaram isentos itens considerados estratégicos para os Estados Unidos, como carne bovina, café, frutas tropicais, petróleo, minérios, terras raras, aviões, fertilizantes e produtos farmacêuticos. A justiça deve decidir nos próximos dias se atende ao pedido da polícia e quebra o sigilo bancário da empresária suspeita de desviar dinheiro da Prefeitura de São Paulo para financiar o filme sobre o ex-presidente Jair Bolsonaro. Karina Ferreira da Gama foi alvo da Operação Wi-Fi, que investiga suspeitas de superfaturamento e desvio de recursos públicos em um contrato de 108 milhões de reais da Prefeitura da capital paulista. O presidente Donald Trump afirmou que convenceu o primeiro-ministro israelense Benjamin Netanyahu a suspender um ataque no Líbano. O líder americano deu a declaração depois de o Irã anunciar a suspensão das negociações de paz. A República Islâmica informou que havia tomado a decisão por causa das operações militares de Israel em território libanês e na faixa de Gaza. Trump também disse que o diálogo com o Teherã continua em ritmo acelerado e relatou ter chegado a um acordo com o Hezbollah. No horário de Brasília, 6h34.
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0: obra causa lentidão na rodovia dos Bandeirantes, no sentido da cidade de São Paulo, na altura de Cajamar. Inclusive, recebemos mensagem de ouvinte sobre isso. São pelo menos 8 quilômetros de congestionamento. O motorista enfrenta dificuldade desde a altura do quilômetro 47 e vai assim até a passagem pelo 39. Neste trecho, a rodovia Anhanguera é a alternativa.
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0: A vida não vem com significado pronto. Isso é uma das primeiras coisas que a existência apresenta, geralmente num momento em que a gente menos está preparado para receber. Não tem instrução, não tem garantia, não tem ninguém do outro lado da linha para explicar o que fazer quando tudo pesa ao mesmo tempo. E pesa. Em muitos momentos, pesa de um jeito que parece insuportável. O peso não é a grande questão, mas sim quando a gente decide que o peso é responsabilidade de outro, que a culpa é da criação, do país, do parceiro, da sorte que não veio, que alguém lá fora tem a chave da vida que aqui dentro não funciona. Viktor Frankl sobreviveu a campos de concentração nazistas e escreveu que a última liberdade humana é escolher a própria atitude diante do que não se pode mudar. Não estava falando de otimismo. Estava falando de responsabilidade radical pela própria existência, mesmo dentro do pior cenário imaginável. Trauma existe. Circunstância pesa. A infância difícil deixa marca real. A injustiça tem peso real. A perda tem custo real. Tudo isso é verdade e precisa ser dito. E ao mesmo tempo, nada disso elimina sua margem de manobra. Reduz. Às vezes muito, mas não elimina. Bancar a própria vida é pagar a conta da existência como adulto. Não porque é fácil, porque é seu. Ninguém vive no seu lugar, por mais que a gente tente terceirizar o que só pode ser vivido por dentro. Em síntese, a vida não tem manual, mas tem autor. E o autor é você.
1: Esse é o Rossandro Klinger, todos os dias conosco aqui no Jornal da CBN. E você também pode acompanhar o Refletir para Viver lá no nosso site cbn.com.br.
2: Hoje é dia de estreia também aqui no Jornal da CBN. Daqui a pouquinho, 5 para 7 da manhã, nós temos a nossa conversa com a Marta Gabriel no quadro Futuramente, sempre trazendo olhares para as coisas que acontecem no cenário de uma maneira geral, não só digital, não. Nos nossos comportamentos também. Marta Gabriel, que você conhece, claro, pelo seu trabalho, mas também pelo podcast, futuramente apresentado ao lado da Carolina Tamassia. E que você já tem à sua disposição na plataforma de podcast. E que agora estende o seu trabalho também para essa conversa de toda terça-feira aqui no Jornal da CBN. Então, daqui a pouquinho, tem Marta Gabriel em Futuramente.
1: 6h38.
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7: Julho de 1978. O país sob comando da sanguinária ditadura militar estava em frenesi nacionalista pela Copa do Mundo. Os generais exaltavam o futebol como a maior demonstração de patriotismo e principal emblema do ser nacional. Qualquer crítica à Copa ou ao próprio futebol era encarada como uma atividade antipatriótica e anti-argentina e, portanto, subversiva. O fanatismo pela Copa camuflava a inflação crescente, a ciranda financeira e a censura dos militares. Mas os argentinos não queriam saber sobre o assunto. A preocupação na época era ganar el Mundial, isto é, vencer a Copa. E menos ainda queriam prestar atenção nas informações que circulavam indicando que milhares de civis estavam sendo sequestrados e torturados em centros clandestinos de detenção do regime. Nesse cenário apareceu uma refinada rebeldia. O provocador era um cego de 79 anos de idade, o irreverente escritor Jorge Luis Borges, que, sem interesse algum no futebol, decidiu pronunciar uma conferência em Buenos Aires durante a estreia da Argentina na Copa da qual era anfitriã. E desta forma, na sexta-feira, 2 de junho, às 19h30, quando o jogo Argentina-Hungria estava no minuto 15, o copafóbico autor de O Aleph e Ficções começava sua palestra. O assunto? A imortalidade. A palestra foi na Universidade de Belgrano. O auditório estava lotado. A palestra foi encarada por diversos setores como um desafio ao patriotismo e à própria ditadura. Grupos de fanáticos tentaram impedir a realização do evento, mas todos sumiram rapidinho da porta da universidade quando o jogo estava prestes a começar. Ao mesmo tempo, em suas casas, bares e estádios, os torcedores argentinos estavam focalizados no jogo e festejavam o veloz empate de Jacinto Luque. No mesmo momento, Borges iniciava sua conferência citando o escritor irlandês James Joyce. E para completar a ironia, em um canto do palco, um pequeno televisor, em branco e preto, com a tela virada na direção do público, transmitiu o jogo. E sem som. Mais detalhes sobre o Lado B do futebol em meu livro Futebol Lado B, lançado pela Globo.

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1: 6:42.
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1: Tivemos problemas ontem na linha 12. Quem nos conta o que aconteceu e qual é a situação agora é o Matheus Leite. Diga, Matheus.
3: Olha, Cássia, no momento, situação normal, operação normal nas linhas do metrô, da CPTM, as administradas pelas concessionárias, mas ontem à noite teve problema na linha 12 Safira. Desde as 8 horas da noite até o fim da operação comercial, os trens circularam com velocidade reduzida e maior tempo de parada entre as estações Brás e Engenheiro Goulart. E a viagem das 8 horas da noite do Expresso Aeroporto foi suspensa por causa de uma falha elétrica, segundo a CPTM, no trecho entre Brás e Tatuapé. Isso aconteceu às 6:35 da noite. Entre as 6:35 e as 8, a circulação ficou interrompida, inclusive nesse trecho, quando as equipes de manutenção atuaram no local. Como estratégia, e aí de acordo com a CPTM, os técnicos usaram equipamentos pesados que exigiriam intervenção na circulação durante a madrugada. E aí teve esse problema que prejudicou a volta para casa ontem à noite na linha 12 Safira. Agora a operação é normal, tanto nas linhas da CPTM quanto nas do metrô e as administradas pelas concessionárias. Cássia.
1: Muito obrigada, Matheus.
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1: Temos mensagem aqui do nosso ouvinte reclamando de um problema recorrente ali na região da 9 de julho, na altura do viaduto Plínio Barreto. Fala que continuam ocorrendo aqueles roubos por lá. Aquele roubo em que a janela do vidro do motorista, do carro do motorista, é quebrado para que principalmente o celular seja retirado de dentro do veículo, né? Ele fala que isso continua acontecendo por lá, o que é uma coisa bem absurda, porque a gente sabe que existem vários pontos da cidade de São Paulo em que isso acontece recorrentemente. Mesmo assim, não é suficiente esse conhecimento de onde ocorrem esses roubos para que eles sejam evitados, para que essa criminalidade seja combatida. Aqui a reclamação do nosso ouvinte, que já manda mensagem para o WhatsApp reclamando da recorrência destes assaltos ali na região da 9 de julho. Você, como ele, tem denúncia da cidade de São Paulo, viu algo inusitado pelo seu caminho? Pode e deve sempre conversar conosco, inclusive mandar o seu áudio para cá, para o 999119981.
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1: Temperatura ainda Ainda baixa em São Paulo, 12 graus neste momento, hoje sobe até os 20 graus, mas tem uma área de instabilidade atuando no estado e com isso a gente deve ter muitas nuvens ao longo do dia, inclusive em algumas regiões devemos ter garoa mais tarde aqui na cidade de São Paulo. No interior do estado aí a temperatura sobe mais um pouquinho e tem uma variação grande de acordo com a região. Em algumas áreas a máxima é de 23 graus, em outras chega aos 28. 6h46.
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7: Você que teve a oportunidade de estar conosco ontem no Jornal da CBN, ouviu a entrevista que Cássia Godoy e eu fizemos com o ministro da Fazenda, Dario Durigan, e claro, falávamos não só da medida adotada pelo governo dos Estados Unidos, identificando ou determinando que as organizações criminosas aqui no Brasil, PCC e CV, eram organizações terroristas, os impactos que isso gerava, mas também já tratamos com o ministro da Economia, com o ministro da Fazenda, a propósito de sanções que o Brasil poderia sofrer diante das investigações que estavam em andamento lá nos Estados Unidos, respaldadas pela seção 301 da Lei de Comércio de 1974, pois foi que o escritório do representante comercial dos Estados Unidos determinou que uma série de atos, políticas e práticas do governo brasileiro são irrazoáveis e oneram ou restringem o comércio americano. Fato é, porém, que essas medidas não entram imediatamente em vigor. Para entender um pouco melhor essa linha do tempo em relação às investigações, antes da aplicação definitiva de qualquer sanção ou medida corretiva, o governo dos Estados Unidos estabeleceu um cronograma de audiências e consultas públicas para coletar depoimentos interessados. Até 22 de junho, prazo máximo para o envio de solicitações de comparecimento à audiência pública, acompanhadas de um resumo do depoimento. Até 1º de julho, prazo para o envio de comentários por escrito sobre as medidas propostas. 6 de julho, realização da audiência pública oficial para debater as ações propostas. E aí, 15 de julho é o prazo limite legal para a definição e aplicação das medidas corretivas contra o Brasil. Portanto, uma coisa é certa, que a partir de agora haverá intensas negociações com parceiros nos Estados Unidos, numa tentativa de reduzir o impacto de medidas que possam ser adotadas pelo governo americano. Aliás, foi exatamente isso que Dario Durigan disse ontem para nós, quando tratamos desse assunto, de que ele abriria novos canais de interlocução nos Estados Unidos, voltaria a conversar com parceiros americanos na tentativa de esclarecer todos esses pontos. A ver como ficará a situação a partir de agora. E ao longo do Jornal da CBN, além de reportagem, também traremos aqui análise sobre este assunto. Agora são 6h49.
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1: 6:51.
6: O Palmeiras iniciou conversas com o zagueiro Murilo para tentar estender o contrato dele por mais duas temporadas. O atual vínculo se encerra no final do ano que vem e as duas partes querem ampliá-lo. O Santos está no mercado em busca de contratações para as duas laterais, para a posição de volante e também para o ataque. Enquanto o Corinthians foi condenado pela FIFA a pagar valores referentes ao empréstimo do atacante Thales Magno. Já o São Paulo iniciou reformas no estádio do Morumbi.
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7: Seleção brasileira de futebol que embarcou ontem à noite em direção a Nova Jersey. A delegação deixou o Rio de Janeiro com uma hora de atraso. Previsão de chegada do voo do Brasil ali por volta de 8:30 da manhã, de acordo com o acompanhamento que a gente está fazendo aqui através do sistema de radar, em que você pode monitorar os voos, e o voo da seleção brasileira segue então em direção à Nova Jersey antes de começar a Copa do Mundo. Ainda tem um amistoso, toda a preparação que será realizada lá em Nova Jersey, que será a sede do Brasil nesta Copa.

0: E você segue acompanhando a nossa programação e participando aqui da cidade de São Paulo, nos contando o que você encontra pelo seu caminho. Se você tem notícia do trânsito e, claro, não está dirigindo, pode mandar a sua mensagem na hora. Caso esteja dirigindo, aí você espera chegar ao seu destino e manda a sua mensagem com tranquilidade para cá. Você também pode falar conosco a respeito da situação no transporte coletivo. Por enquanto, na manhã de hoje, a gente não tem registro de problemas. Metrô funcionando normalmente, os trens também. Não há nenhum problema na circulação de ônibus. Agora, se você viu algo diferente disso, conta pra gente, inclusive mandando pra cá as imagens do que você registra. Pode ser vídeo, pode ser foto, tudo isso para o 999-11-9981. Nesta manhã fria aqui na cidade de São Paulo, por enquanto 12 graus de temperatura e não tem mudança, pelo menos no curto prazo. A gente vai continuar com essas temperaturas mais baixas em São Paulo.
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0: Seis e cinquenta e cinco.
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0: Muito bom dia para você e muito bem-vindo ao Jornal da CBN. Marta Gabriel, tudo bem?
1: Tudo bem, obrigada, Milton, Cássia. Bom dia para vocês, para os ouvintes. Que felicidade estar aqui com vocês.
2: Felicidade é nossa. Bom dia, Marta.
0: Marcando a estreia de Marta Gabriel aqui no Jornal da CBN. Marta, que já está conosco há algum tempo no podcast, que leva o nome futuramente, ao lado da Carolina Tamassia. Então, nosso ouvinte já conhece não só o seu trabalho aqui na CBN, mas o seu trabalho também com o futurismo, que é foco dessa nossa conversa. E antes de entrar no assunto específico de hoje, eu queria que você mostrasse para o nosso ouvinte qual é a ideia dessa nossa conversa de toda terça-feira.
1: Ai, que ótimo, Milton. A ideia é a gente enxergar os sinais de futuros que a gente tem no nosso dia a dia para que o ouvinte, para que qualquer pessoa consiga olhar um pouquinho para frente, traçar cenário sozinha, pensar, isso que está acontecendo, é para onde pode ir? E dica aqui para todo mundo, né? Sempre tem possibilidades boas e ruins. Então, isso prepara a gente muito mais para... Primeiro, tirar a ansiedade, que você começa a ver que tem possibilidades, não é só um cenário catastrófico ou extremamente maravilhoso, e isso ajuda a gente a tomar decisão, porque quem consegue vislumbrar um pouquinho à frente, consegue escolher os futuros que você quer trabalhar para que aconteça e tentar evitar aqueles que a gente não quer.
0: Falamos de futuro, mas começamos hoje a nossa conversa com uma trend que olha para o passado, que olha para 2016, fazendo a comparação com 2026, foi uma trend que rodou em todas as redes sociais. Por que que isso aconteceu ou tem acontecido?
1: Então, Milton, é engraçado, né? Porque a gente está falando de passado e isso é um sinal de futuros. Essa trend 2026 é o novo 2016, está muito ligada com uma tendência que a gente está tendo, que é fadiga de realidade. O que que é a fadiga de realidade? A gente está tão sobrecarregado de informação, de mudança, de complexidade, que a gente começa a tentar se apegar, fugir da realidade atual, não quer ver mais nada e quer voltar para uma época onde a gente considera que foi feliz. O que está sendo considerado no TikTok, especialmente, essa trend é uma trend de sucesso, que 2016 foi o último ano que o mundo era mais ou menos normal. Não tinha pandemia, não tinha internet, não tinha inteligência artificial, não tinha essa pressão, não tinha problema geopolítico tão forte como a gente está tendo agora. Então, 10 anos atrás, né? Então, acaba tendo essa pressão. Então, essa trend nostálgica, ela tem a ver com uma tendência maior, que é a fadiga de realidade. Além do 2026 ser o novo 2016, essa trend, né? Tem mais duas que a gente também detecta agora no presente. Uma é a fadiga de aplicativo de namoro. As pessoas estão procurando voltar a encontrar em outras formas, presencialmente, saturou, eu quero alguma coisa mais concreta. E a outra tendência que a gente está tendo ligada com toda essa coisa de, né, não quero mais, é fugir das notícias ruins, não querer ouvir de jeito nenhum, o que é péssimo, né, porque acaba polarizando, acaba fazendo com que a gente fique preso ali no nosso quadrado, na nossa bolha. Então, tem algumas tendências hoje que estão apontando esses sinais para essa tendência maior, que é a fadiga de realidade.
2: Agora, essa tendência, né, de fadiga da realidade, é algo novo na humanidade, Marta? É exclusivo da era digital ou desse momento de inteligência artificial?
1: Ah, Cássia, na realidade, não, né? A gente sabe que toda vez que tem uma pressão maior, e já aconteceram várias, a gente não estava lá para ver, mas historicamente a gente tem lá traição, a primeira, eu acho, pressão que aconteceu foi quando teve a expansão do cérebro 100 mil anos atrás, Homo sapiens. Você teve uma expansão justamente porque tem um monte de informação, muita coisa, e aí a gente achou um caminho para isso, a natureza achou que é a expansão do cérebro. Depois a gente teve outros, a linguagem simbólica, que muda completamente, a linguagem simbólica plena, a escrita, a prensa, depois o computador, internet, algoritmo. Então, quando a gente começa a sobrecarregar um sistema que a gente não aguenta no cérebro, a gente acaba fugindo daquilo e achando um outro caminho, normalmente a tecnologia que ajuda. E agora, a tecnologia que está ajudando é a IA, e a gente tem que prestar atenção, porque essa fadiga que a gente está tendo é sinal de que alguma coisa tem que acontecer para a gente evoluir.
0: e que a gente consiga evoluir pensando e refletindo a partir do seu conhecimento compartilhado aos nossos ouvintes aqui no Jornal da CBN, a partir de hoje, toda a terça-feira, nessa nossa conversa. E eu quero só registrar na saída aqui desse nosso bate-papo a mensagem do Plínio Weller, que mandou a mensagem dizendo: espero que estejam todos bem, por favor, transmita um abraço e boa sorte para Marta Gabriel, nova colunista e colega de turma na engenharia da Unicamp.
1: Unicamp, um abraço.
0: É, nós estamos olhando para o passado também, nossas turmas na universidade. Abraços, até mais.
2: Até mais, Marta.
1: É, bom dia.
2: 7 horas.
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0: Terça-feira, 2 de junho de 2026. O uso do PMMA como preenchedor injetável para fins estéticos e reparadores no Brasil está proibido a partir de hoje. A medida foi adotada por causa dos riscos de complicações graves e permanentes associados à substância, que terá um emprego permitido apenas em casos específicos de pacientes com HIV atendidos pelo SUS. A decisão do Conselho Federal de Medicina se fundamenta na experiência regulatória de outros países que já baniram o PMMA e nos casos atuais de complicações relevantes decorrentes das aplicações médicas da substância. O Ministério da Saúde vai iniciar neste mês a transição da vacina pneumocócica, atualmente utilizada no calendário infantil do Programa Nacional de Imunizações, para uma versão atualizada que protege contra 20 sorotipos da bactéria. O fármaco foi incorporado ao SUS neste ano. O imunizante combate uma bactéria que provoca desde quadros leves, como otites e sinusites, até doenças graves e potencialmente fatais, como pneumonias e meningites. Uma greve geral em Portugal afeta voos entre o país e o Brasil. A paralisação provoca o cancelamento e a redução das operações entre hoje e amanhã. Centrais sindicais portuguesas protestam contra mudanças na legislação trabalhista. Um estudo da Confederação Sindical Internacional colocou o Brasil no patamar 4 de um ranking de direitos trabalhistas com 6 níveis. A categoria figura entre as 3 com as piores condições para os trabalhadores e aponta para violações sistemáticas de direitos. Foi avaliado o respeito a direitos trabalhistas coletivos reconhecidos internacionalmente, como liberdade sindical, negociação coletiva e direito à greve. Também foram observadas violações à liberdade civis relacionadas à atuação sindical, incluindo prisões arbitrárias, agressões e assassinatos de representantes dos trabalhadores. No horário de Brasília, 7:03.
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0: movimentação intensa agora na Marginal Pinheiros. O motorista que segue no sentido de Interlagos enfrenta dificuldade desde a altura do Cebolão até a passagem pela ponte da Cidade Universitária. Caminho melhor agora pelas avenidas Doutor Gastão Vidigal e Professor Fonseca Rodrigues.
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2: 7:04.
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4: Muito bom dia a você que escolheu ficar mais bem informado ouvindo o Jornal da CBN na manhã desta terça-feira, 2 de junho de 2026. Um dos destaques daquelas notícias que vão repercutir ao longo de todo o dia de hoje foi proposição dos Estados Unidos de um novo tarifaço de 25% sobre todas as mercadorias brasileiras por práticas de comércio consideradas irrazoáveis. Para você entender melhor esse assunto, o Pedro Fagundes tem as informações. Bom dia para você, Pedro.
5: Bom dia, Milton. Bom dia também aos ouvintes. Olha, o Brasil tem até o dia 15 de julho para adotar medidas corretivas e tentar evitar uma nova tarifa dos Estados Unidos sobre produtos brasileiros. Antes da decisão final, o escritório do representante comercial americano abriu uma consulta pública. O setor privado pode pedir participação até o dia 22 de junho, enviar comentários por escrito até o dia 1º de julho. A audiência oficial foi marcada para 6 de julho. A proposta prevê uma sobretaxa de 25% sobre mercadorias brasileiras. A medida foi anunciada depois da conclusão de uma investigação aberta em julho do ano passado por determinação do presidente norte-americano Donald Trump. O relatório acusa o governo brasileiro de adotar justamente as práticas comerciais consideradas irrazoáveis. Segundo Washington, políticas nacionais sobre comércio digital, propriedade intelectual e combate ao desmatamento ilegal

0: de tecnologia que descumprem ordens de remoção de conteúdo. O documento afirma ainda que o tratamento preferencial ao Pix pelo Banco Central prejudica empresas de cartão de crédito. Em entrevista aqui ao Jornal da CBN, o ministro da Fazenda, Dario Durigan, disse que o novo tarifaço tem motivação política e não técnica.
1: Porque a gente tem esclarecido e participamos das conferências e das audiências com os técnicos norte-americanos, e eles próprios reconhecem que isso já foi esclarecido outras vezes. Como o governo dos Estados Unidos perdeu o fundamento do primeiro tarifaço na Suprema Corte dos Estados Unidos, houve na sequência uma série de intimações para que vários países, o Brasil inclusive, passassem a responder para uma outra investigação a partir de um outro fundamento, agora na sessão 301, que basicamente aponta questões comerciais, como a 25 de março, o PIX, o desmatamento. O que, veja, são argumentos muito forçados, né? Muito, muito errados do ponto de vista do governo norte-americano.
0: O relatório também contesta acordos comerciais do Brasil com México e Índia, critica a falta de reciprocidade nas tarifas sobre o etanol e cita lentidão no exame de patentes industriais. Washington ainda acusa o Brasil de falhar no combate à corrupção. O texto menciona a anulação de processos como a Lava Jato pelo Supremo Tribunal Federal, critica a renegociação de acordos de leniência e aponta a queda do país no índice de percepção da corrupção. O embaixador e representante comercial americano Jameson Greer afirmou que há diálogo intenso com o governo Lula, mas que as divergências continuam. O Palácio do Planalto já aguardava sanções, mas esperava que a recomendação não trouxesse aplicação imediata das tarifas. Milton.
2: Muito obrigado, as informações foram do Pedro Fagundes. Nós vamos seguir repercutindo o assunto ao longo do Jornal da CBN. Logo depois das 7:30 da manhã, nós vamos conversar com Velber Barral, que é árbitro da Organização Mundial do Comércio e do Mercosul, para que ele nos ajude a entender o contexto em que essa discussão está colocada agora. Também, um pouco antes, 7:25, nossa conversa com a Miriam Leitão, que fala desse tema, mas também fala sobre a situação dos Correios, informação que foi destaque. Aliás, é destaque hoje, praticamente todos os jornais brasileiros dando manchete para o tamanho do prejuízo dos Correios. E esses dois assuntos estarão no nosso comentário com a Miriam Leitão na sequência. Agora são 7:09.
3: Temos a participação ao vivo do Felipe Igreja, que nos traz informações sobre a escolha do novo embaixador dos Estados Unidos no Brasil. Felipe, bom dia.
4: Bom dia, Cássia. Bom dia a todos que nos acompanham. O presidente dos Estados Unidos, Donald Trump, indicou ontem o deputado estadual da Flórida, Daniel Pérez, para assumir a embaixada norte-americana aqui em Brasília. O nome ainda precisa ser aprovado pelo Senado dos Estados Unidos antes de ser confirmado no cargo. Mas com o envio de Pérez ao Brasil, os Estados Unidos voltarão a ter um embaixador aqui no país desde que Elizabeth Bagley, indicada por Joe Biden, deixou o posto após o fim do mandato do ex-presidente. A missão americana aqui em Brasília tem sido comandada atualmente pelo encarregado de negócios Gabriel Escobar. Filho de imigrantes cubanos, Daniel Pérez nasceu em Nova York e se mudou com a família para a Flórida ainda criança na década de 90. Atualmente, ele faz parte do Partido Republicano, mesmo partido de Donald Trump, e demonstra apoio às políticas do presidente. O Daniel Pérez é também o presidente da Câmara de Representantes da Flórida. Em janeiro deste ano, ele inclusive fez postagens nas redes sociais elogiando a operação militar dos Estados Unidos na Venezuela, que resultou na captura do ex-presidente Nicolás Maduro e da sua esposa. Em uma publicação no X, Daniel Pérez afirmou que Trump havia tomado medidas decisivas para trazer paz e segurança ao hemisfério e para desferir um grande golpe contra os cartéis de drogas que lucram com a morte e a destruição de vidas americanas. Falta ainda, portanto, na aprovação dele pelo Senado dos Estados Unidos, mas já houve, portanto, essa escolha por parte de Donald Trump. Daniel Pérez, filho de imigrantes cubanos, deve ser o novo embaixador dos Estados Unidos aqui no Brasil. Cássia.
3: Muito obrigada, Felipe Igreja.
2: 7:11, nós vamos até Goiânia. Temos informações de mais um acidente de trânsito que infelizmente causa vítimas. E o Luiz Geraldo tem as informações ao vivo. Bom dia.
5: Bom dia, Milton, Cássio, ouvinte da CBN. 5 estudantes de um colégio da rede estadual de ensino morreram em um acidente entre uma van escolar e um caminhão na noite desta segunda-feira.

0: acidente aconteceu na GO 518, região oeste do estado. Outros 7 passageiros ficaram feridos e foram atendidos em hospitais da região. 3 deles precisaram ser transferidos para o Hospital de Urgências Governador Otávio Lage de Siqueira, aqui em Goiânia. O velório de uma das adolescentes já começou e acontece neste momento na cidade de São Luís de Montes Belos. E outros 4 que tinham entre 11 e 14 anos, o velório vai acontecer a partir de 11 da manhã no ginásio de esportes em Córrego do Ouro, onde moravam. Segundo informações, os estudantes voltavam para a cidade, né, e em nota, a prefeitura do município lamentou o acidente do município de Córrego do Ouro. O governador Daniel Vilela lamentou a morte dos alunos, cancelou a agenda e determinou que as equipes do estado prestem assistência necessária às vítimas e às famílias. Foi decretado luto oficial de 3 dias em Goiás e a suspensão das aulas da rede estadual nos municípios de São Clerlândia e Córrego do Ouro. Vamos continuar acompanhando este assunto. A qualquer momento voltamos com outras informações.
1: E Geraldo, pelas imagens que nós temos desse acidente, essa, pelo menos esse trecho da rodovia é um trecho de mão dupla, né? Não são pistas separadas.
0: Milton, as primeiras informações que a polícia repassou agora pela manhã, a Polícia Rodoviária do Estado, ainda não são conclusivas. Eles conversaram com os dois condutores dos veículos e a informação é de que o veículo maior, a carreta que transportava bois, ela estava muito lenta na pista e a van bateu contra a traseira deste veículo maior. Então, por enquanto, a polícia ainda não deu mais informações a respeito, né, do que teria provocado este acidente que aconteceu ontem no começo da noite. O Corpo de Bombeiros de São Luís de Montes Belos, Milton, foi acionado por volta de 18h30 de ontem, então das 6h30 da tarde de ontem. Então, por isso, ainda não há informações conclusivas, né, do que teria acontecido. Inclusive, o acidente ainda vai ser investigado pela perícia.
1: Muito obrigado, esse foi o Luiz Geraldo, falando ao vivo de Goiânia.
2: Vamos agora a Recife, temos informação com o Lucas Arruda, Recife registrando o segundo ataque de tubarão em 2 dias. Lucas, bom dia.
3: Bom dia, Cássia, exatamente. Em pouco mais de 24 horas, 2 ataques de tubarão aqui no Grande Recife, em uma faixa, em uma distância, melhor dizendo, de 10 quilômetros. Ontem, a jovem de 19 anos, que teve a perna direita arrancada por um tubarão na praia de Boa Viagem, aqui na zona sul da capital pernambucana, passou por cirurgia no Hospital da Restauração, no bairro do Derby, para conter o sangramento na área atingida. Até a última atualização feita pela unidade, Marcela Vitória, de Lima Santos, segue internada na UTI. O médico Petrus de Andrade Lima, diretor do Hospital da Restauração, disse que a jovem chegou à unidade em estado de choque hemorrágico profundo, já com a perna direita amputada. Aí eu lembro ao nosso ouvinte que no domingo, João Lucas Castor Nemésio Salles, de 11 anos, foi mordido por um tubarão cabeça chata na Praia de Piedade, em Jaboatão dos Guararapes. Ele também está internado no Hospital da Restauração, na UTI pediátrica, com quadro de saúde grave, porém estável. Durante o procedimento cirúrgico, a criança teve a perna esquerda amputada. Diferente de João Lucas, Marcela Vitória foi mordida por um tubarão tigre, medindo cerca de 3 metros, de acordo com o Comitê Estadual de Monitoramento de Incidentes com Tubarão. Mas o que chama atenção é isso, Cássia, em torno de 10 quilômetros a distância entre os dois ataques. Agora, Pernambuco tem 84 incidentes com tubarão desde 1992, início da série histórica, e somente na Praia de Boa Viagem, onde ocorreu esse ataque ontem, são 25 casos. Neste ano, 3 ataques registrados no continente. Cássia.
2: Muito obrigada. A informação chegando direto do Recife com o Lucas Arruda, às 7h16.
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2: 7:18.
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1: Helicóptero da CBN já decolou e está sobrevoando o céu em São Paulo. E quem traz as informações para nós do trânsito nesta manhã de terça-feira é a Letícia Veloso. Bom dia.
10: Oi, Milton. Bom dia para você. Bom dia, Cássia.
2: Bom dia, Letícia.
10: Bom dia para o nosso ouvinte. Manhã gelada por aqui, Milton e Cássia. Aqui, por exemplo, estamos com 11 graus aqui na aeronave, né? E caminho com muita lentidão pela Anhanguera e pela Bandeirantes. Acabei de passar agora na Anhanguera, ainda tem ponto de parada na aproximação da marginal do Tietê. Mais cedo, muita movimentação por causa daquela obra noturna, houve demora na liberação da pista, né? Então, fica esse impacto. Bandeirantes, altura do quilômetro 39, tem lentidão por causa das obras lá em Franco da Rocha, na chegada à capital. Pela Bandeirantes, aqui na aproximação da marginal do Tietê, tem congestionamento também, a gente vai monitorando esse caminho. Vou passar já na marginal do Tietê e acompanhar o trajeto por lá e outros trajetos, né? outros destinos aqui na capital paulista. Vamos com mais informações para os nossos ouvintes.
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2: 7:20, temos informação com a nossa reportagem aqui em São Paulo. Matheus Leite.
12: Cássia, o corpo do jovem desaparecido durante um passeio de moto aquática em Ilhabela, no litoral norte de São Paulo, foi encontrado. A irmã de Jorge Pereira Bernardino, de 28 anos, confirmou a informação nas redes sociais. Lohane Pereira agradeceu o apoio da população e o empenho das equipes de resgate, mas ressaltou que a confirmação oficial da identidade ainda depende de exames de DNA e da comparação da arcada dentária, já que o corpo permaneceu vários dias no mar. O corpo foi localizado no fim da manhã de ontem por uma equipe da Defesa Civil nas proximidades da Praia do Poço, de acordo com o Grupamento de Bombeiros Marítimo. Lohane disse que o desfecho não foi o que a família esperava e que todos torciam para encontrar Jorge vivo. Ela também informou que o corpo será levado para Alcântaras, no Ceará, cidade natal da família, onde ocorrerá a despedida. Natural de Alcântaras, Jorge morava havia cerca de 10 anos em São José do Rio Preto, no interior paulista. O jovem desapareceu durante um passeio de moto aquática ao lado de Bruna Damares Santana da Silva, de 26 anos. A embarcação foi encontrada deriva no dia seguinte, a cerca de 22 quilômetros do local onde os dois foram vistos pela última vez. Bruna foi resgatada com vida por pescadores 2 dias depois do desaparecimento, após passar cerca de 42 horas à deriva no mar. Ela recebeu atendimento médico em Ilhabela e teve alta hospitalar 2 dias depois. Cássia.
2: Muito obrigada, Matheus.
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10: A Aqui pela marginal do Tietê, a gente observa do alto muita movimentação no sentido da Castelo Branco, bem na altura da rodovia dos Bandeirantes e na aproximação do Cebolão também, inclusive, né? A Bandeirantes está bem carregada, são mais de 7 quilômetros de congestionamento aqui na aproximação da marginal do Tietê. Pela Tietê, dá para observar o caminho mais intenso na aproximação da Ponte das Bandeiras no sentido da rodovia Ayrton Senna, e aí da chegada pela Ayrton, sentido Castelo Branco, na marginal, tem congestionamento também. Quem passa pela Ayrton Senna, acessa a marginal do Tietê, sentido Castelo Branco, vai encontrar todo esse congestionamento e praticamente até a aproximação da Ponte das Bandeiras, principalmente pela pista expressa.
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2: Agora são 7 horas e 23 minutos. Uma mulher de 72 anos morreu depois de cair da escada de um avião no aeroporto de Congonhas, em São Paulo. Ela viajava para comemorar o aniversário da filha. A Latam disse que seguiu todos os protocolos previstos para esse tipo de ocorrência.
14: Maria da Glória Pereira da Silva Fávaro, de 72 anos, morreu após cair da escada enquanto desembarcava de um avião da Latam no aeroporto de Congonhas, na zona sul de São Paulo. O acidente aconteceu na última sexta-feira. A passageira foi socorrida, encaminhada a um pronto-socorro, mas morreu neste domingo. Maria da Glória estava num voo que partiu de Ribeirão Preto, no interior de São Paulo, com destino à capital paulista. Segundo familiares, ela pegaria uma conexão para o Mato Grosso para comemorar o aniversário da filha. O influenciador Júlio Mamute testemunhou a queda e contou nas redes sociais o que viu.
15: Eu presenciei algo que nunca mais vou esquecer. Vi uma pessoa literalmente cair aos meus pés e já não fazer nenhum movimento. Ela estava descendo da escada do avião no desembarque e eu me aproximei e fui o primeiro a perceber que naquele momento ela ainda respirava com dificuldade. Logo, algumas pessoas se aproximaram, eu presumi que eram médicos. Percebi nitidamente que ela caiu por cima do pescoço, já nos últimos degraus.
14: Em nota, a Latam afirmou que uma funcionária acompanhou todo o atendimento prestado à passageira até a chegada dos familiares. A companhia também lamentou a morte da mulher e afirmou que seguiu todos os protocolos previstos para esse tipo de ocorrência. O velório acontece nesta terça-feira na cidade de Ituverava, no interior de São Paulo. O aeroporto de Congonhas realiza uma reforma desde o ano passado para ampliar os terminais, mas que não acaba com a área de embarque remoto dos passageiros, que é quando o avião fica estacionado em uma área afastada do terminal e o trajeto das pessoas até a aeronave é feito de ônibus pela pista. Ou seja, é quando não há as pontes de embarque, os chamados fingers, que são aqueles túneis cobertos que conectam o terminal do aeroporto diretamente à porta do avião. A Polícia Civil investiga o caso como morte suspeita. Com colaboração de Maria Cecília Dalau, de São Paulo, Clauson Dutra.
1: Um acidente que chama a atenção de todos nós pela forma como aconteceu e serve de alerta para aqueles passageiros, para as empresas aéreas, para que tomem mais cuidado ainda em relação a como os passageiros vão deixar o avião, ou seja, com avisos, até para que as pessoas também tenham essa atenção, principalmente se não for descer no finger, se você for descer na pista, como é esse caso aí que nós acompanhamos com infelicidade, sem dúvida, do que aconteceu com essa senhora. Mas é um cuidado que tem que se ter. Muitas vezes você sai ali do avião pensando em outras coisas, deixando aquela viagem para trás, pensando já no que vai fazer, com mala na mão, e a escada não é tão segura quanto deveria ser. E os alertas não são feitos também. Fica então aí esse ponto de atenção.
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2: 7h27.
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0: Muito bom dia para você, Miriam Leitão.
1: Bom dia, Milton, Cássia, ouvintes.
2: Bom dia, Miriam.
0: Vamos começar a nossa conversa aqui sobre a situação dos Correios, que anunciaram prejuízo de 3,1 bilhão nesse início de ano. Ou seja, perdas que vêm se acumulando ao longo do tempo numa situação bastante crítica que a empresa vem enfrentando, Miriam.
1: Eu conversei agora de manhã, Milton, com Emanuel Rondon, é o presidente dos Correios, para saber o que é isso. Ele falou que, na verdade, está com a mesma estrutura do resultado do último trimestre. Tem uma diferença de 700 milhões por mês. E isso porque já tomaram decisões em janeiro e fevereiro que ainda não tiveram resultado, mas que podem vir a ter resultado em melhoria de receita a curto prazo. Esse ano, eles já estavam prevendo um prejuízo de 10 bilhões. Eles dizem que o que o Rondon diz é que pode ser um pouco menor. E ele falou que o que explica esse começo de ano, assim com um prejuízo tão grande, é o fato de que eles estão regularizando as provisões para ações judiciais. É o seguinte, os Correios têm dívidas judiciais de processos transitados em julgado, a maioria de funcionários, e eles têm que guardar o dinheiro, fazer provisão. Então, ele guarda o dinheiro. Isso aumenta o prejuízo de curto prazo, mas melhora a contabilidade da empresa no médio e longo prazo. Eles fizeram 1 bilhão, então, de provisão nesse primeiro trimestre para essas dívidas judiciais. Eles já tinham feito no ano passado uma provisão grande e agora eles estão fazendo mais essa provisão. Uma outra coisa, ele disse que ele acha que ao longo desse ano vai se conseguir, tem esse prejuízo grande, mas vai se conseguir fazer um equilíbrio, que esse equilíbrio aparecerá em 2027. Uma das mudanças é fazer parcerias para aumentar a receita. E acabou de fazer uma parceria com a DOC, que é um portal de serviços financeiros. Então, para antecipação de recebíveis, venda de conta corrente, crédito, ou seja, um braço financeiro também através dessa parceria. Ele está falando que está negociando outras parcerias. Então é isso, aos poucos ele está colocando algumas partes do programa de reestruturação em prática. Vamos ver se isso tem resultado. Mas esse ano é um ano perdido com um prejuízo que talvez chegue a 10 bilhões. Milton e Cássia.
2: Miriam, um outro tema importante que a gente está noticiando hoje cedo, saiu o resultado da investigação americana respaldada na sessão 301 e os Estados Unidos estão propondo um tarifaço de 25% sobre mercadorias brasileiras.
1: Pois é, isso é muito importante, aconteceu nessa madrugada, como você está dizendo, portanto é uma notícia aí importante do dia. Ontem eu falei, Cássia e Milton, que havia uma nova ameaça, e essa nova ameaça se realizou agora, antes da hora, porque o prazo previsto para esse processo é 15 de julho. Mas eu queria explicar para os nossos ouvintes a diferença entre esse caso de agora, que é muito mais sério, do que aquele outro tarifaço. Aquele outro tarifaço anunciado pelo presidente Trump, com aquele negócio daquela cartolina na porta da Casa Branca, aquilo lá era uma invenção do Trump, né? Tanto que a justiça considerou ilegal e mandou ele reduzir. Agora não. Agora é dentro de uma legislação americana consolidada há muito tempo, que vem desde os anos 70, essa seção 301, que é para investigar possíveis práticas desleais de comércio, irrazoáveis, como disse o chefe do escritório comercial da Casa Branca, Jameson Greer. O Jameson Greer, dentro da estrutura de comércio dos Estados Unidos, ele é o mais radical, mais contra o Brasil. Ela mostrou isso em todas as reuniões. O que aconteceu desde que o Brasil foi denunciado no ano passado por essa seção 301? É que o Brasil foi lá, apresentou vários argumentos, os empresários contrataram advogado, foram em comitiva para explicar que não fazia sentido aquelas acusações ao Brasil, e mesmo assim ele chegou à conclusão que o Brasil é culpado e está colocando 25%. Ainda tem um tempo para resto da negociação. O Brasil negociou muito e tinha expectativa de que fosse sendo reduzido, e o resultado foi muito ruim, esses 25% que eles estão colocando para para consolidar tudo, terminar tudo em julho. Do que eles acusam o Brasil? Eles acusam o Brasil de várias coisas, muitas acusações muito difusas, porque desde tarifa muito alta para o etanol, até achar que não combate a pirataria, o PIX, que segundo ele seria uma concorrência desleal com os cartões de crédito, o desmatamento é bem curioso, porque o Brasil está com resultados muito bons no governo Lula, caiu 50% o desmatamento, esse ano eles vão anunciar que é o menor desmatamento em 38 anos pelo INPE. Ou seja, o governo Lula tem sim a agenda de combater o desmatamento, o governo Bolsonaro não tinha, o governo Bolsonaro era passar a boiada, e o governo Trump nunca demonstrou interesse nesse assunto. Então é usado como pretexto. E o Brasil tem bons argumentos e bons dados e levou para lá. E mesmo assim, nada mudou. Então é mais um problema a ser enfrentado na relação já tumultuada entre Brasil e Estados Unidos. Milton e Cássia, desculpe o estouro.
0: Imagina,
1: do tempo.
0: As notícias falam mais alto aqui, e por isso a gente precisa ouvir também a sua análise sobre esses fatos. Obrigado, Miriam. Até mais.
1: Até mais.
2: Até mais tarde.
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0: Terça-feira, 2 de junho de 2026. O julgamento do caso Henri Borel chega hoje ao 9º dia no Rio de Janeiro. Os réus pela morte do menino de 4 anos, em março de 2021, são o ex-vereador Jairo Souza Santos Júnior e a mãe do garoto, a professora Monique Medeiros. Os dois devem prestar depoimento ao tribunal do júri. Segundo a acusação, o homem conhecido como Dr. Jairinho causou as lesões que levaram à morte do garoto e Monique se omitiu. A mulher de 19 anos, que teve a perna arrancada por um tubarão na praia de Boa Viagem, no Recife, permanece na UTI. Ela foi submetida a uma cirurgia no Hospital da Restauração para conter o sangramento. O ataque foi o segundo em pouco mais de 24 horas no litoral de Pernambuco. No domingo, um menino de 11 anos foi mordido por um tubarão na praia de Piedade, em Jaboatão dos Guararapes. Ele continua internado com quadro de saúde grave, mas estável. A criança passou por uma operação na qual teve a perna esquerda amputada. O Irã danificou 20 instalações militares americanas em 8 países do Oriente Médio desde o começo da guerra contra o Irã, no fim de fevereiro. A informação é da BBC, que analisou vídeos e imagens de satélite. As ações militares da República Islâmica causaram prejuízos de milhões de dólares ao atingirem sistemas avançados de defesa aérea, aviões de reabastecimento e radares. Pelo menos 10 pessoas morreram e cerca de 100 ficaram feridas em decorrência de ataques russos contra alvos na Ucrânia. Prédios residenciais de Kiev foram atingidos e pegaram fogo. Também há registro de destruição em Dnipro, a quarta maior cidade ucraniana. O governo do presidente Volodymyr Zelensky afirma que pelo menos 38 locais foram atingidos e que a Rússia lançou 656 drones e 73 mísseis. No horário de Brasília, 7h36.
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1: Passamos pela Dutra na chegada a São Paulo, tem lentidão na altura da rodovia Fundis. A gente observou do alto um veículo na faixa zebrada, veículo sendo guinchado.
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2: 7h37.
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4: Nós vamos seguir aqui no Jornal da CBN repercutindo essa decisão que surge nos Estados Unidos com a proposta de um novo tarifaço de 25% sobre algumas mercadorias brasileiras pelas práticas de comércio consideradas irrazoáveis dentro daquela investigação que já vinha sendo feita na seção 301 da Lei de Comércio de 1974 dos Estados Unidos. Para conversar conosco agora, nós convidamos Velber Barral, árbitro da Organização Mundial do Comércio e do Mercosul e sócio do escritório Barral Parente Pinheiro Advogados. Foi secretário de Comércio Exterior do Ministério do Desenvolvimento, Indústria e Comércio. Velber Barral, muito obrigado pela sua gentileza ter aceitado o nosso convite aqui, nos ajudar a entender em que contexto tudo isso se realiza nesse momento. Bom dia.
5: Bom dia, obrigado pelo convite.
2: Bom dia.
4: Velber Barral, não são medidas que entram em vigor imediatamente, mas as ações do governo brasileiro de negociação têm que começar agora.
5: Então, só para a gente entender, essa investigação começou no ano passado, houve defesa dos setores afetados, houve defesa do governo brasileiro, importadores americanos também se manifestaram e agora saiu o relatório preliminar. Esse relatório preliminar agora vai ser objeto de comentários públicos, ou seja, pessoas, partes, empresas interessadas podem se manifestar. Não mais tanto sobre o mérito da causa, mas principalmente pedindo a exclusão de produtos ou a inclusão de produtos que vão estar sujeitos aos 25%. Porque há uma lista longa de exclusões que são aquelas que já foram excluídas em setembro do ano passado: café, carne, alimentos, minerais, etc.
2: Agora, do ponto de vista jurídico, como podemos avaliar esse relatório?
5: Bom, fazendo análise jurídica, o relatório ele desconsidera muitos dos argumentos apresentados pelo Brasil. Em vários dos temas que o Brasil foi acusado de estar discriminando empresas brasileiras, na realidade, argumentos sólidos apresentados pelo Brasil não foram considerados. Por exemplo, como a Miriam Leitão comentou agora há pouco, desmatamento. Vários dados mostram que, primeiro, não há grandes exportações para os Estados Unidos de produtos derivados de desmatamento. Segundo, o desmatamento vem caindo. Isso não foi considerado. Com relação, por exemplo, ao PIX, menciona-se que o PIX discrimina as bases de pagamento dos Estados Unidos. Mas não se demonstrou, primeiro, que o PIX ele foi fundamental para a bancarização de boa parte da população brasileira. E também não se demonstrou nenhum prejuízo ou exclusão de plataformas americanas que tenham sido provocadas pelo PIX. Então, há várias questões ali que podem ser discutidas, mas que agora o momento provavelmente vai ser ou no judiciário americano, no próprio judiciário americano, ou na OMC em algum momento futuro. Lembrando que o Brasil já começou um caso relativo à discriminação, dessa discriminação dos Estados Unidos na OMC. Já existe um caso lá que está parado, está pendente desde o ano passado, quando o processo foi aberto, e há também um processo no Brasil, na Camex, para aplicar a lei de reciprocidade.
4: O uso da seção 301 é um instrumento comum na política comercial americana ou nós estamos diante de uma medida excepcional?
5: Não, ela é uma medida que historicamente vem sendo utilizada. O Brasil, na realidade, já foi afetado pela 301 nos anos 70, pelas questões relativas também à propriedade intelectual, que agora voltou a ser um tema. E ultimamente os Estados Unidos tinham utilizado, inclusive muitas vezes contra a China. A China é o grande alvo, mas também contra a União Europeia, contra a Índia, Vietnã, outros parceiros comerciais.
2: O que que as empresas e também as associações que podem ser afetadas por essa decisão dos Estados Unidos podem fazer a partir de agora?
5: É, nós desde cedo temos recebido vários telefonemas de clientes já, né, pedindo algumas análises. Nós temos várias situações diferentes. Tem a situação das empresas que estão isentas desde o início, porque estão na exclusão. São essas que eu mencionei e que já estão nessa exclusão de agora também, como é o caso de café e carne, que são necessários para o consumidor norte-americano. Nós temos a situação de outros produtos que estão sujeitos a outras barreiras da seção 232, que é de segurança nacional. É o caso de aço, alumínio, cobre, que não vão ser afetadas por essas tarifas de agora, porque já estão na 232. Aí você tem outras que estão afetadas pela seção 122, que são aqueles 10%, que afetam vários outros produtos. Então, a primeira questão é analisar a situação do exportador, do cliente. A segunda é observar se há possibilidade de manifestação agora até 22 de junho, caso o produto não seja fabricado nos Estados Unidos, caso ele seja necessário para a indústria americana, para tentar que ele seja excluído, caso ele tenha sido incluído nessa última medida anunciada.
4: O prazo dos próximos 30 dias é realmente decisivo para o desfecho dessa questão?
5: Nós temos duas questões interessantes. O prazo para a investigação 301, ela pode ser prorrogada, mas o prazo inicial é de um ano. Como ela começou no final de julho do ano passado, ela deve terminar até final de julho deste ano, embora, de novo, seja possível uma prorrogação. Então, eles vão fazer uma consulta pública agora, vai haver uma audiência no dia 7 de julho em Washington, para a apresentação desses argumentos adicionais, e depois devem dar uma decisão final aí, que provavelmente, a não ser que haja uma negociação com o Brasil, vai confirmar esses 25% e pode modificar um pouco a lista de anexos.
2: Welber Barral, pela sua experiência, qual que é o peso dessa consulta pública que está sendo aberta agora para eventualmente mudar essa lista de itens que podem ser atingidos pelo tarifaço ou alguma espécie de conduta em relação ao que preconiza esse relatório? Essa consulta pública, da qual podem participar empresas, associações setoriais, importadores interessados, ela realmente pode mudar alguma coisa?
5: A pergunta é muito interessante pelo seguinte: no que se refere ao mérito do relatório, é muito difícil ser modificado agora. Eu acho que um relatório até mais equilibrado teria que reconhecer pelo menos os avanços que o Brasil tem, inclusive em propriedade intelectual. Há uma reclamação de que o Brasil demora muito para registro de patentes, mas nos últimos anos esse prazo caiu de 6 anos para 2 anos. O relatório não reconhece isso. Então, tem várias questões de mérito ali que podem ser discutidas, mas que poderão ser discutidas agora na OMC ou no Judiciário Americano. Dificilmente o USTA vai retornar com relação ao mérito. Agora, quanto aos produtos, sim, pode haver alteração da lista, tanto para incluir produtos novos quanto para excluir produtos que foram indicados, a depender do interesse do consumidor americano e do interesse da indústria americana. Então, as empresas brasileiras interessadas vão ter que mostrar que seu produto é essencial, que o produto não tem produção suficiente nos Estados Unidos, que não há outros substitutos no mundo, que tem particularidades que são importantes para a indústria americana. Então, a lógica aí é o mercado americano como forma de defesa de inclusão ou exclusão de produto.
4: Se você tivesse de apontar hoje o cenário mais provável para os próximos 30, 60 dias, qual seria?
5: Veja, nós temos algo que é um elemento importante, que é a negociação com o Brasil. Essa negociação, ela começou de verdade com a visita do presidente Lula, até dessa última visita do presidente Lula, esse último encontro entre o Lula e o presidente Trump. Até agora, não está, embora houvesse encontros, reuniões, não estava sendo de forma mais estruturada. Isso quando veio acontecer, nós sabemos que houve já duas reuniões entre os dois governos para tratar desses temas, principalmente, substancialmente. Então, pode ser que essas negociações evoluam e aí você tem uma suspensão da aplicação dessa medida. Um segundo cenário é que essas negociações vão ocorrer, mas o prazo é muito curto, pode ser que a medida seja aplicada e as negociações continuem. Um terceiro cenário é que o Brasil, além de continuar as negociações, além de reclamar na OMC, o Brasil também parta para aplicar a lei de reciprocidade, que pode levar também a medidas contra importações americanas.
4: Feubre Barral, muito obrigado pela sua análise e suas informações aqui no Jornal da CBN. Um bom dia.
5: Bom dia, muito obrigado.
2: Bom dia, obrigado.
4: Feubre Barral já foi secretário de Comércio Exterior do Ministério do Desenvolvimento, Indústria e Comércio, é árbitro da Organização Mundial do Comércio e do Mercosul e sócio do escritório Barral Parente Pinheiro Advogados, nos ajudando a entender um pouco mais sobre o que acontece a partir de agora, a partir desse, depois do anúncio do governo americano. Ainda hoje, aqui no Jornal da CBN, nós teremos oportunidade de conversar com a Câmara Americana de Comércio para o Brasil, AmCham Brasil, exatamente para compreender ali quais são as expectativas que esse setor tem diante da possibilidade de mais um tarifaço. Agora são 7 horas, 47 minutos.
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6: A seleção brasileira decolou do aeroporto do Galeão, no Rio de Janeiro, às 11 horas e 2 minutos da noite desta segunda-feira, rumo à Copa do Mundo FIFA 2026. Os jogadores se reapresentaram no fim da tarde em um hotel na Barra da Tijuca e no início da noite chegaram à sede da CBF, na mesma região, para se despedir dos funcionários que ficarão no Brasil. A saída para o aeroporto se deu por volta das 8 horas da noite. O embarque começou às 10 e o avião decolou às 11 horas. Nesses três lugares, na sede da CBF, no hotel da seleção e no aeroporto, torcedores deixaram as últimas mensagens de incentivo antes da partida da seleção para os Estados Unidos. Nos Estados Unidos, o primeiro treino será às 5 horas da tarde locais, 18 horas de Brasília, nesta terça-feira, na cidade de Morristown, onde ficará a base da seleção brasileira nesta Copa do Mundo. O Brasil joga sábado contra o Egito em Cleveland e depois volta para Morristown para preparar a estreia na Copa dia 13 de junho contra a seleção do Marrocos. De São Paulo, Leonardo Dai.
4: Acompanhando aqui o voo da seleção brasileira, estimativa de chegada agora é mais ou menos 8h40 da manhã, 7h40 em Nova Jersey, 8h40 aqui no Brasil.

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4: 7h51. Passamos pela Radial Leste com lentidão e também ocorrência na pista, na altura da estação Patriarca, linha 3 vermelha do metrô, sentido centro, ocupação de uma faixa da direita, carro e moto, CT no local, policiamento também, tem congestionamento. Na altura ali do acesso ao viaduto Alberto Badra, congestionamento na aproximação também da Salim Fora Maluf e próxima ligação leste-oeste. Na zona sul, João Dias com interdição parcial, sentido centro, bem na altura ali da estação Giovanni Gronk, com ocupação da faixa da esquerda, segundo a CET, e é por causa de um acidente, um veículo de passeio e motocicleta. Tem congestionamento nessa região.
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4: 7h52.
7: O Palmeiras iniciou conversas com o zagueiro Murilo para tentar estender o contrato dele por mais duas temporadas. O atual vínculo se encerra no final do ano que vem e as duas partes querem ampliá-lo. O Santos está no mercado em busca de contratações para as duas laterais, para a posição de volante e também para o ataque. Enquanto o Corinthians foi condenado pela FIFA a pagar valores referentes ao empréstimo do atacante Thales Magno. Já o São Paulo iniciou reformas no estádio do Morumbis.
8: O Conselho Deliberativo do Corinthians expulsou, nesta segunda-feira, o ex-presidente Augusto Melo do quadro de sócios. Melo ficou à frente do clube entre 2024 e 2025 e foi julgado pelos conselheiros pela invasão ao andar da presidência no Parque São Jorge em maio do ano passado. Nesta data, ele tentou retornar ao cargo depois de uma conselheira alegar assumir o controle do Conselho Deliberativo e anular a votação do processo de impeachment, que resultou no afastamento da presidência. O processo de impeachment, por sua vez, ocorreu por irregularidades no contrato de patrocínio com a casa de apostas Vaidbet, infração da Lei Geral do Esporte e desrespeito ao Estatuto do Corinthians. Ao mesmo tempo que é expulso do clube, Melo responde à justiça pelos crimes de associação criminosa, lavagem de dinheiro e furto. O ex-presidente corintiano chegou a entrar com uma ação na justiça para anular a votação do Conselho Deliberativo, mas teve o pedido negado. De São Paulo...
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12: Agora são 7 horas e 55 minutos. A morte de uma americana em um hotel de luxo em São Paulo está sendo investigada pela Polícia Civil, que aguarda exames periciais que devem apontar a causa da morte.
13: A Polícia Civil investiga a morte da americana Hilde Ann Lynn, de 40 anos, encontrada em um quarto do hotel de luxo Rosewood, São Paulo, na região central da capital paulista. O corpo foi localizado na tarde de domingo, sem marcas aparentes de violência. Quem encontrou a vítima foi um homem que se identificou como cirurgião plástico de Hilde. Ele disse à polícia que foi ao hotel depois de tentar falar com Hilde pelo celular e não conseguir contato. Segundo o relato, a americana estava no Brasil havia cerca de 3 semanas e tinha passado por um procedimento estético. O cirurgião também afirmou que a vítima fazia uso recorrente de drogas. Ainda de acordo com ele, dias antes, Hilde havia sido levada a uma UPA por causa de uma possível overdose. O boletim de ocorrência obtido pelo portal G1 aponta que os agentes encontraram uma garrafa vazia de vodka e um copo jogado no chão do quarto. Na cama, havia diversos comprimidos. Na véspera da morte, uma reclamação tinha sido registrada no sistema do hotel contra Hilde e as amigas. O relato dizia que elas estavam bêbadas, com um comportamento exaltado e teriam feito demonstrações íntimas em público, causando constrangimento a outros hóspedes. A Secretaria da Segurança Pública informou que requisitou exames para esclarecer a causa da morte. O caso foi registrado como morte suspeita no Distrito Policial dos Jardins. E o Jen Lin era artista visual e ficou conhecida nas redes sociais pelo perfil Jerry Gogosian. A página, com cerca de 150 mil seguidores, fazia sátira sobre o mundo da arte. Em nota, o Hotel Rosewood São Paulo afirmou que colabora com as autoridades. De São Paulo, Pedro Fagundes.
4: Passamos pela Avenida Aricanduva, na Zona Leste de São Paulo, ocupação de uma faixa da direita, no sentido da Marginal do Tietê, depois do Parque do Carmo e antes da Avenida dos Latinos. Observamos um caminhão, 2 veículos de passeio, né? E tem lentidão por esse trecho aqui da Aricanduva, sentido Marginal do Tietê. Também lá no acesso ao viaduto Engenheiro Alberto Badra, aquele congestionamento habitual com bastante movimentação. O próprio viaduto, nos dois sentidos, tem lentidão, inclusive na altura da Radial Leste.
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12: A Polícia Civil prendeu 2 pessoas suspeitas de integrar uma quadrilha especializada em invadir apartamentos em bairros nobres de São Paulo. Os criminosos conseguiam acesso livre aos condomínios usando tecnologia para clonar os controles dos portões.
14: 2 homens de 24 e 31 anos foram presos pela Polícia Civil, suspeitos de integrar uma quadrilha especializada em furtos a apartamentos em bairros nobres de São Paulo. Eles foram alvos de uma prisão temporária coordenada pelo 34º Distrito Policial da Vila Sônia. O grupo usava controles remotos clonados para acessar os condomínios e cometer os crimes. A apuração dos policiais começou com um furto a um apartamento no Real Parque, na zona oeste da cidade. Na ocasião, os moradores saíram de casa e, no retorno, encontraram a porta arrombada. Diversos bens foram levados. As imagens do circuito interno mostraram que 3 criminosos entraram no condomínio com um controle remoto furtado dias antes. Esse dispositivo sumiu enquanto o carro da vítima estava em um estacionamento na região central. As câmeras de segurança ajudaram a identificar 2 integrantes do esquema. A polícia aponta que a dupla era responsável por furtar e substituir os controles de veículos entregues depois depois aos comparsas que invadiam os prédios. Com o avanço do caso, a justiça autorizou a prisão temporária dos investigados. A Polícia Civil mantém as buscas para identificar outros integrantes do grupo e esclarecer a participação de cada um dos crimes. Este modelo de ataque já provocou outras prisões no ano passado. Em agosto, uma operação desarticulou uma organização criminosa que agia na zona sul da capital, com um saldo de 12 pessoas presas e 2 adolescentes apreendidos. Aquela investigação também revelou o uso de controles clonados para invadir os imóveis. De São Paulo, Clauson Dutra.
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0: Bom dia para você, Marcelo D'Agosto.
1: Bom dia, Milton. Bom dia, Cássia. Bom dia, ouvintes.
2: Bom dia, Marcelo.
0: Você e esses seus ouvintes me apresentam cada coisa aqui, viu? Vamos lá. Eu já ouvi muito, já aprendi muito com você, mas tem coisa que também ainda é novidade. Fundos imobiliários, não, fundos imobiliários cetipados, né? Quais são as vantagens e desvantagens, riscos dos fundos imobiliários cetipados em relação aos fundos imobiliários listados? É a pergunta do Beto.
1: Bom, vamos lá, vamos explicar isso. Bom, primeiro só dizer, eu não vejo nenhuma vantagem para o investidor comum dos fundos imobiliários cetipados. Só para explicar o que é isso, né? Fundo cetipado é um fundo negociado no mercado de balcão. A origem do nome tem uma razão, mas a gente fala sobre isso depois. Já o fundo listado é um fundo que é negociado na bolsa. Mercado de balcão é aquele que a transação é feita diretamente entre as partes envolvidas. Basicamente, é igual às negociações privadas que a gente faz quando compra ou vende um carro usado, por exemplo. Tem até a tabela FIPE, né, que dá o preço médio de cada modelo. Mas cada carro tem uma quilometragem, uma cor, um estado de conservação. Então, aquele preço médio da tabela FIPE é só uma referência. O que vale é o acerto que as duas partes fazem. Já um ativo listado na bolsa tem um preço mais transparente, que você sabe que é aquele. Até porque se um ativo é listado na bolsa, não pode fazer uma transação privada. Por exemplo, eu não posso vender as minhas ações da Petrobras diretamente para você, Milton, ou para Cássia, ou qualquer pessoa que queira comprar. A transação tem que passar por uma corretora que tem que seguir uma série de regras estabelecidas pela bolsa. E a principal regra é a transparência do preço. O fundo imobiliário cetipado existe porque as pessoas não querem ver a marcação a mercado, essa que oscila, né? E por várias razões. Só que um fundo imobiliário é muito diferente de um título do Tesouro Direto, por exemplo, porque no Tesouro Direto você sabe que vai receber aquele valor no vencimento. No fundo imobiliário é tudo variável, né? Os rendimentos e o valor da cota. Então, em resumo, eu falo para o Beto, se você puder, evita esses fundos imobiliários cetipados e dá preferência para os fundos listados. Isso porque é importante ter uma referência para o preço de mercado dos ativos, é uma informação importante. E o risco, né, dos fundos cetipados, talvez o principal, numa linguagem mais popular, é comprar gato por lebre, né? Você está achando que está comprando uma coisa e, na verdade, está entrando em outra. Então, o fundo listado, né, que é negociado na bolsa, é mais transparente e mais seguro para o investidor tradicional.
0: E a gente, agora eu estou lembrando aqui, porque recentemente também fiz uma entrevista com a vice-presidente da B3, e a B3 comprou a origem desse nome, né? Que era CETIP, não era? Que era, exatamente. Era Central de Custódia, não é isso?
1: Exatamente.
0: Ah, e daí saiu a origem do cetipado, né?
1: Que seria exatamente, são dois sistemas isso. Diferentes, vamos dizer assim, o sistema da bolsa que é transparente e tem a negociação na tela e as transações são feitas diretamente, e o sistema da CETIP, que é um sistema que você tem a informação na tela, mas você completa a transação ligando ou entrando em contato diretamente com o vendedor. Geralmente é o banco que oferece, ou a corretora que oferece o fundo cetipado, ele faz a marcação a mercado, vamos dizer, a negociação desses títulos, e o preço passa por ela. E não tem nenhuma interferência. Tem uma série de regras importantes, assim, de formação de preço que tem nos fundos listados e não tem necessariamente nos fundos cetipados, negociados na CETIP.
0: Tá bom, obrigado, até mais.
1: Até mais, um abraço.
2: Até amanhã.
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0: terça-feira, 2 de junho de 2026. Quase 40% da água tratada no Brasil é desperdiçada antes de chegar à população. É o que mostra um estudo do Instituto Trata Brasil, em parceria com a consultoria Go Associados. A perda decorre de erros na medição, vazamentos na tubulação ou consumo não autorizado. Ao longo de 2024, o desperdício somou 4 bilhões e 400 milhões de metros cúbicos de água, volume suficiente para abastecer 77 milhões de pessoas. Os dados foram divulgados pelo jornal Valor Econômico. Os Estados Unidos propõem a imposição de um novo tarifaço de 25% sobre mercadorias brasileiras por práticas de comércio consideradas irrazoáveis. A sobretaxa foi anunciada pelo Escritório de Representante Comercial americano após a conclusão de uma investigação. O documento preliminar aponta que políticas brasileiras sobre comércio digital, desmatamento ilegal e propriedade intelectual restringem ou oneram o comércio americano. O Brasil tem até o dia 15 de julho para adotar medidas corretivas antes da aplicação definitiva das taxas. Ficaram isentos itens considerados estratégicos para os Estados Unidos, como carne bovina, café, frutas tropicais, petróleo, minérios, terras raras, aviões, fertilizantes e produtos farmacêuticos. No horário de Brasília, 8:06.
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Aqui pela Marginal do Pinheiro está bem complicado o caminho no sentido de Interlagos. E é reflexo também de uma ocorrência. Carro e moto, ocupação de uma faixa esquerda na altura da Alexandre Mackenzie, no sentido da Zona Sul, pela Marginal do Pinheiros.

0: de junho de 2026.
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0: Muito bom dia para você, Malu Gaspar.
1: Bom dia, Milton. Bom dia, Cássia. Bom dia para todo mundo que está ouvindo a gente.
2: Bom dia, Malu.
0: Malu, nós temos um combo aqui de informações que eu trago para que você possa analisar dentro de todo o contexto. O mais recente, essa decisão dentro da investigação feita na seção 301 da Lei de Comércio dos Estados Unidos. Estados Unidos propondo um novo tarifaço de 25% sobre alguns produtos brasileiros. Semana passada tivemos a caracterização de organizações criminosas aqui no Brasil como organizações terroristas. E aí ontem também nós tivemos a indicação do embaixador americano aqui no Brasil, né, que vem da Flórida, né? Nada está isolado aí, né?
1: De jeito nenhum, Milton. Acho que está bem claro aí que está havendo uma inflexão no governo Trump. Se é que houve alguma mudança, mas desde o início de maio, quando o presidente Lula esteve com o Donald Trump nos Estados Unidos, parecia realmente estar havendo uma suavização, né, da visão dos Estados Unidos em relação ao Brasil, alguma disposição para negociar. Inclusive, a visita foi avaliada no governo Lula como uma grande vitória do presidente Lula, e agora a gente está vendo que não é bem assim. Se houve algum respiro ali, já tudo ficou para trás, e não dá para interpretar essas três iniciativas como algo isolado. A nomeação do Daniel Pérez, a indicação dele pelo governo americano para vir representar os Estados Unidos no Brasil, também é um sinal disso, porque esse representante do Brasil, dos Estados Unidos no Brasil agora, é um deputado da Flórida, muito leal ao Trump, filiado mesmo ao trumpismo e muito próximo do Marco Rubio. Ele é um filho de imigrantes cubanos, crítico do regime comunista de esquerda, também crítico aos regimes latino-americanos de esquerda, né? Ele defendeu, exaltou inclusive a ação militar dos Estados Unidos sobre a Venezuela, a prisão do Maduro, e tem se comportado ao longo do governo Trump e desde antes como um dos radicais mais ideológicos do governo Trump. Então ele vai vir para o Brasil com essa bagagem, né, e certamente com a missão de endurecer negociações com o país. Quando você analisa que na semana passada a gente já teve essa medida de classificação do PCC e do Comando Vermelho como terroristas, que vai ter efeito sobre os negócios dos bancos, principalmente dos bancos, mas também outros problemas colaterais no Brasil, junta com essa análise, com essa sanção aí da 301, da seção 301, uhum, que vai impor tarifas ao Brasil acusando o país de comércio desleal, você ter um representante do Brasil aqui, não só essa pessoa vai passar para os Estados Unidos essa visão com esse filtro ideológico, como ela vai executar no Brasil uma política americana voltada para esse viés. Né? Basta lembrar que ele também foi presidente da associação de todas as Assembleias Legislativas dos Estados Unidos, não é uma pessoa desimportante, está sendo interpretado nos Estados Unidos como um prêmio a um seguidor muito leal. E aí tem um dilema, né, Milton, Cássia, que é o que o governo Lula vai fazer com isso. Se fosse uma situação em que o governo Lula tivesse podendo criar mais conflitos com os Estados Unidos, ele poderia, por exemplo, rejeitar as credenciais, não analisar as credenciais, na hipótese disso acontecer. A gente já viu isso no passado, né? Um governo não analisar a credencial de um determinado indicado para que ele não venha ou não seja efetivado como embaixador no Brasil. Para entrar aqui tem que ter autorização, né, as credenciais reconhecidas pelo governo Lula. Não há hipótese disso acontecer, mas é um clima muito ruim, né? Há três semanas os dois presidentes estavam se cumprimentando nos Estados Unidos, se elogiando.

0: aparentemente iniciando uma negociação. E agora nós estamos vendo que tudo isso foi atropelado, né? Segundo o próprio Jameson Greer, do secretário de Comércio do americano, no release que eles divulgaram nessa madrugada, anunciando as tarifas de 25% sobre o Brasil, ele lembra o episódio da visita. Ele disse que o Trump e o Lula tiveram muitos encontros construtivos ao longo do ano passado, mas que permaneceram diferenças substanciais, divergências substanciais acerca dos temas que foram discutidos na negociação, que a gente sabe, principalmente o PIX, a questão do etanol, que é muito importante para eles, né, e práticas desleais que eles falam em relação ao comércio. Agora, no release, eles falam também em corrupção, investigação sobre corrupção, falam em desmatamento, ou seja, bem amplo o rol de reclamações. Quando você tem toda essa pauta, né, você não tem uma pauta específica em torno da qual você negocia, você tem várias coisas diante de um governo radical. Que está destacando a sua ala mais radical para lidar com o Brasil, eu acho que a gente tem um problema bastante sério aí para resolver em relação a esse tema, né, da relação com os Estados Unidos.
1: Agora, Malu, se por um lado a gente ainda não sabe como o governo brasileiro vai reagir, né, a todas essas ações, já fica bem claro que o pré-candidato à presidência, Flávio Bolsonaro, deve explorar bastante todos esses reveses na nossa relação com os Estados Unidos, né?
0: Com certeza, Cássia, isso já começou a acontecer com relação à discussão sobre o PCC e o terrorismo, e nessa discussão, pelo que eu tenho ouvido de gente que está rodando pesquisa, tanto qualitativa quanto quantitativa, o Flávio Bolsonaro tem vantagem, porque pelo menos por enquanto, a maioria da população entende essa medida como uma medida boa, tá? Não, é um entendimento bastante superficial da situação, mas as pessoas pensam, não, vai ajudar a combater o crime, tá bom. Por outro lado, quando você começa a falar em tarifas, no passado isso já deu muito ruim para os bolsonaristas, né? Principalmente porque não dá para dissociar. Se eles não querem ser dissociados, eles querem ser associados, capitalizar com essa medida do terrorismo, não dá para dizer que eles não têm nada a ver com tarifaço. Lá atrás, o próprio Eduardo Bolsonaro quase não, ele batalhou pelo tarifaço, ele militou pela imposição de tarifas aos produtos brasileiros. Na época, até achava que isso poderia ser uma forma de interferir na decisão do julgamento da trama golpista. As coisas passam tão rápido que a gente esquece, mas era esse o contexto lá atrás. E foi ruim, as pessoas entenderam que isso era um ataque à nossa soberania, que estava prejudicando o Brasil. Então ainda é incerto, não dá para a gente dizer qual vai ser o saldo final disso aí, mas certamente isso a gente pode garantir que o Flávio Bolsonaro vai tentar capitalizar. De um lado dizendo que ele é a favor do combate ao crime, que o Lula defende bandido, por isso ele está do lado dos Estados Unidos nesse quesito, e do outro lado dizendo que ele é próximo do governo Trump e vai poder negociar melhor as condições para venda de produtos brasileiros nos Estados Unidos. Se isso vai emplacar, muito difícil de saber, né, gente? Porque nós estamos em junho ainda, tá? Muito inicial a campanha, muita coisa vai acontecer ainda, mas não é uma sinalização boa, principalmente porque o Lula queria capitalizar isso como alguém que é capaz de negociar, foi lá, dobrou o Trump, e a gente está vendo que isso não aconteceu. Aquele teatro lá da reunião com o Trump no início de maio era mesmo teatro.
2: Muito obrigado pela sua análise, Malu Gaspar. Bom dia para você.
0: Um abraço para todo mundo, bom trabalho.
1: Até mais, Malu.
3: 8:17.
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2: 8 e 18.
8: Passando pela Avenida João Dias, no sentido do centro, a gente acabou de observar aqui a liberação de faixas, né? Havia ocupação de duas faixas da esquerda, na altura da estação Giovanni Gronk, no sentido do centro, por causa de um acidente envolvendo um veículo de passeio e motocicleta. Resgate também já deixou o local. Então a pista acabou de ser liberada por aqui. Claro que fica o impacto, então fica a lentidão para quem utiliza a João Dias no sentido do centro. Congestionamento também lá na altura da estrada de Itapecerica, nesta manhã de terça-feira.
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2: Muito bom dia para você, Leonardo Dai.
12: Oi, Milton. Bom dia, ouvinte do Jornal da CBN.
2: Seleção Brasileira quase chegando lá em Nova Jersey, onde será a sede do Brasil para essa Copa do Mundo. E quando nós olhamos para a Seleção Brasileira, muitas vezes assim, nossa, times paulistas só foi o Neymar convocado, ninguém mais foi. Agora, quando você olha para seleções pelo mundo, a gente vê que tem muitos jogadores que saíram dos clubes de São Paulo, né?
12: Somando aí Corinthians, São Paulo, Santos e Palmeiras, Milton, são 9 jogadores na Copa do Mundo e o bonde é puxado, evidentemente, pelo Palmeiras, né? Que é o time mais forte desses 4 aí na atualidade. Palmeiras vai ter 6 jogadores na Copa do Mundo, 3 deles na seleção do Paraguai, o Gustavo Gomes, o Ramon Sosa e também o Maurício, né? Que aceitou jogar pela seleção do Paraguai aí no apagar das luzes do processo da Copa do Mundo. 2 jogadores na seleção do Uruguai, o Joaquim Piquerez, que tá voltando de lesão, né? E o Emiliano Martínez e também o John Arias na seleção da Colômbia. Então o Palmeiras tem 6 desses 9 aí. O Santos, como você disse, é o único que tem um jogador na seleção brasileira, que é o Neymar. O Corinthians é o único que tem um jogador numa seleção que não seja sul-americana, né? Que é o Memphis, que vai jogar a Copa pela seleção dos Países Baixos. E o São Paulo tem o Damián Bobadilha convocado aí para a seleção do Paraguai, fechando esse grupo de 9 jogadores, mas tem um 10º representante do futebol paulista na Copa do Mundo, também na seleção paraguaia, que é o Isidro Pita, do Red Bull Bragantino, que de última hora aí conseguiu uma vaguinha no grupo do Gustavo Alfaro, técnico da seleção paraguaia.
2: Aliás, sobre essa coisa dos jogadores que jogam aqui pelo Brasil, são convocados lá fora, às vezes eu fico pensando, não vou nem citar os jogadores que são aqui dos clubes paulistas, tá? Lá no meu Grêmio, por exemplo, o Balbuena foi convocado para a seleção do Paraguai. Balbuena é reserva no time do Grêmio. Todas as vezes que entra, se machuca, aliás, estava machucado recentemente. E foi convocado para a seleção do Paraguai. O pessoal também leva umas coisas, hein?
12: Mas você sabe que tem um Milton Jung britânico lá, um Lord Milton Jung, que tá falando assim, eu não entendo nada, o Gabriel Martinelli é reserva aqui no Arsenal, o que que tá fazendo na seleção brasileira? Tem disso. Aliás, na seleção brasileira tem uma turma que é reserva no Flamengo também. É técnico de seleção, tem critérios particulares, peculiares para alguns jogadores, os chamados líderes de elenco, sabe como é que é, Milton? Quando fala assim, sujeito foi convocado pela sua liderança, você pode ter certeza que na bola não tá indo bem, não.
2: Tá bom, então. Obrigado, Léo. Até mais.
12: Valeu, até mais.
2: Valeu.
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2: Estou recebendo várias mensagens aqui de, certamente, torcedores, boa parte de torcedores do Palmeiras, mas não só torcedores do Palmeiras, que nessa conversa que eu tive agora com o Leonardo Dai, nós estávamos lembrando alguns jogadores que atuam no futebol paulista e estarão nessa Copa do Mundo, não necessariamente na seleção brasileira. Nós sabemos que o único jogador que atua no futebol paulista e vai representar a seleção brasileira é o Neymar, mas tem outros jogadores estrangeiros, muitos estrangeiros. E nós não citamos o Flaco Lopes, do Palmeiras, convocado para a seleção da Argentina. Estará lá presente também nessa competição, tem toda a razão. Tem o Gustavo Gomes, o Maurício, o Ramon Sousa, o Joaquim Piquerez, o Emiliano Martinez, João Arias e o Flaco Lopes são os 7 jogadores do Palmeiras que estão nessa competição. Neymar dos Santos na seleção brasileira, Bobadilha do São Paulo na seleção do Paraguai, tem o Isidro Pita do Bragantino, que está na seleção do Paraguai também, e o Memphis Depay, que está na seleção da Holanda, que é o representante do Corinthians nessa competição, e são os paulistas que fazem parte da Copa, ou estarão na Copa do Mundo. Paulistas, entre aspas, que estarão na Copa do Mundo.
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8: Com mais informações do trânsito para você, inclusive passei na Zona Sul, no acesso à Ponte Transamérica, ocupação de uma faixa à esquerda por causa de um veículo quebrado, né? Então já fica essa dificuldade, os veículos que passam por local tentando se desviar. Passei também mais cedo no Rodonel, outro ponto da cidade, no trecho oeste, na aproximação da Castelo Branco, na Grande São Paulo. Tem ocorrência na pista envolvendo um caminhão com ocupação de uma faixa, né? Então já fica a dificuldade também a partir já do quilômetro 19, praticamente, pela interna sentido Perus, até os acessos a Castelo Branco, pela região do pedágio e também para quem precisa seguir ali pelo Rodoanel, no sentido da interna, ou quem precisa seguir pela própria Castelo nos acessos em direção à capital paulista.
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11: 8:27.
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0: Muito bom dia para você, Carlos Alberto Sardenberg.
1: Muito bom dia, Milton, Cássia.
2: Bom dia, Carlos Alberto.
0: Sardenberg, vamos olhar para esse anúncio aí do governo americano em relação às investigações na sessão 301 e o risco de mais um tarifaço.
1: Eu queria destacar dois pontos aqui, né? A proposta, né? É uma proposta ainda, né? Do Escritório de Comércio dos Estados Unidos, que seria equivalente ao nosso Ministério do Desenvolvimento e Comércio, para taxar produtos brasileiros em 25%. Mas eu queria primeiro começar com as exceções. As exceções abrangem aí uma lista de 1.600 códigos tarifários, e são muitas designações técnicas e tal, mas o que importa é que vários produtos brasileiros que vão para os Estados Unidos ficaram de fora dessa tarifa, né? Como, por exemplo, as carnes, né? Que o Brasil exporta bastante para os Estados Unidos, o café ficou fora, né? Inclusive depois chás e coisas assim, avião. Né? Avião, havia um contencioso importante com aviões lá nos Estados Unidos, mas os aviões da Embraer, basicamente, estão fora da lista de tarifaço. Suco de laranja, que é um produto muito importante do Brasil também, frutas que são importantes também na parte, minérios e combustíveis, né? Também foram isentos aí da minério de ferro, por exemplo, cobre, alumínio, produtos químicos e farmacêuticos também foram, e tecnologia, produtos de tecnologia e alguns produtos eletrônicos, né, como circuitos integrados, por exemplo, coisas assim, né. É óbvio que essas isenções foram propostas, os Estados Unidos colocam essas isenções para proteger a economia deles, né, quer dizer, são produtos essenciais. Quando a gente fala que são produtos essenciais para a economia americana. E é fora isso, né? Tem, claro, os produtos que entrarão na lista de tarifado, né? E também dos produtos que estão na lista de queixas dos Estados Unidos. Eu vejo aqui que tem muita coisa que dá para negociar, né? Por exemplo, a tarifa sobre o etanol, né? O Brasil exporta etanol e exporta etanol para os Estados Unidos e importa etanol. Aí é uma coisa que ainda dá para negociar, redução de tarifas, por exemplo, cotas e tal, ainda dá para negociar. Agora, tem pontos que não dá para negociar, como, por exemplo, a questão do PIX, né? Quer dizer, não existe a menor possibilidade do governo brasileiro voltar atrás no sistema de pagamentos que é tão popular e que tem, enfim, foi amplamente adotado pela economia brasileira. Mas há outros pontos que haveria ainda pautas de negociação. O importante aqui no caso é que, acho que são duas coisas. Primeiro, que as negociações do governo do Lula com o governo Trump não deram muito certo, quer dizer, não avançaram. O governo americano fala de várias negociações que estiverem em andamento, que se reuniu com representantes do governo brasileiro, o Trump se reuniu com Lula e tal, mas que mesmo assim os americanos acham que deviam impor essas restrições a determinados produtos brasileiros e a determinadas práticas brasileiras. Eles têm uma crítica, por exemplo, ao Supremo Tribunal Federal, ali dentro, né? Quando fala que o Supremo Tribunal Federal derrubou redes sociais de determinadas pessoas, que são pessoas americanas ou cidadãos americanos, ou que têm interesse, né? Empresas que são americanas. É uma crítica ao Supremo Tribunal Federal e essas medidas que derrubaram várias redes e tal. O fato é o seguinte: bom, tem prazo ainda para discussão, né? Tem prazo ainda para discussão, e talvez o que fosse mais importante é o mais difícil, que seria fazer a negociação a nível técnico, né? E tirar de lado as questões políticas. Mas parece que isso vai ser difícil de ser feito, se não foi conseguido até agora. Quer dizer, o Brasil vinha numa negociação técnica com os americanos. E a negociação técnica resultou essa que nós estamos vendo agora. Mas vai ser impossível você escapar de uma discussão política, e que vai ser uma discussão política local, né? E enfim, esse é o ponto. Eu acho que tem espaço ainda para uma negociação técnica, mas tem pontos que simplesmente não poderão ser negociados nem discutidos. Mas há vários outros que podem ser ainda conversados. A questão é ver se a política vai deixar que isso aconteça, Milton e Cássia.
0: Muito obrigado e um bom dia para você. Até logo mais, né? O meio-dia.
1: Né? Até logo mais.
2: Até mais tarde.
1: Até mais tarde.
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0: terça-feira, 2 de junho de 2026. O Tribunal de Contas da União abriu um processo para analisar o acordo entre o governo do Distrito Federal e a União para destravar um empréstimo de até 6,5 bilhões de reais para salvar o Banco Regional de Brasília. O BRB foi impactado por operações irregulares com o Banco Master. O ministro Jonathan de Jesus foi designado como relator do processo. O acordo foi firmado após duas reuniões, mediadas pelo ministro do STF, Luiz Fux, e prevê o uso do Fundo Garantidor de Créditos com o apoio de bancos privados. A operação não conta com recursos da União. O presidente Donald Trump indicou o presidente da Câmara dos Deputados da Flórida, Daniel Pérez, para o cargo de embaixador no Brasil. O posto está vago desde janeiro do ano passado. Na ocasião, Elizabeth Bagley, indicada pelo ex-presidente Joe Biden, deixou Brasília. Desde o início da gestão Trump, a embaixada americana está sob o comando do encarregado de negócios, Gabriel Escobar. Filho de imigrantes cubanos, Pérez precisa aceitar formalmente a indicação para chefiar a embaixada em Brasília e ter o nome confirmado pelo Senado americano para desempenhar a função no Brasil. O mundo precisa se preparar para o retorno do El Niño e a intensificação de eventos extremos. O alerta é da Organização Meteorológica Mundial e foi divulgado pelo jornal The Guardian. Segundo a agência da ONU, o fenômeno deve se formar antes de setembro e persistir até novembro, com impacto sobre temperaturas e padrões de chuva. No horário de Brasília, 8h35.
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0: agora no sistema Anchieta Imigrantes para o motorista que segue em direção à cidade de São Paulo. Na rodovia dos imigrantes, tem trânsito lento do quilômetro 16 até o quilômetro 14, por excesso de veículos no trecho. Já na rodovia Anchieta, são dois trechos de lentidão, um que vai do quilômetro 20 ao 16 e outro que vai do quilômetro 13 até o quilômetro 10.
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2: Em seguida, nós voltaremos a repercutir a decisão do governo americano que volta a ameaçar o Brasil com tarifas. Antes, eu convido você a acompanhar o É da Sua Conta do PicPay Bank com a Renata Flores.
3: 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Amanhã eu volto com mais dicas por aqui no É da Sua Conta.
2: 8:38. Nós seguimos repercutindo, portanto, decisão anunciada pelo governo americano e que ameaça a economia brasileira com um novo tarifaço de 25% sobre mercadorias por práticas de comércio que foram consideradas e razoáveis. E claro, temos repercussões políticas também por aqui. Começamos com você, Rani Veloso, Brasília. Bom dia.
4: Bom dia, Milton, Cássia e a todos que nos acompanham. É isso mesmo, já temos reação da base governista que deve explorar esse considerado ataque, né? Foi assim que eles nomearam essa decisão do governo dos Estados Unidos de taxar os produtos brasileiros em 25%. O deputado Lindbergh Farias disse que a decisão é inaceitável, é um ataque contra o Brasil e defendeu o Pix por ser uma tecnologia brasileira. O deputado petista vai seguir aí essa linha de culpar os irmãos Flávio e Eduardo Bolsonaro, chamando-os de traidores da pátria.
5: O Flávio Bolsonaro e o Eduardo Bolsonaro acabam conspirando contra o Brasil, trabalhando contra os brasileiros. Novamente vieram com tarifas, mas da forma mais injusta possível. Tarifas contra o Brasil, porque o Brasil tem um PIX, como se nós tivéssemos que ficar dependentes e reféns dos cartões de créditos norte-americanos. Isso é um escândalo. A decisão do presidente Lula é defender o Brasil. O Brasil é dos brasileiros. O PIX é do Brasil.
4: O governo brasileiro ainda não se manifestou oficialmente sobre isso, mas de acordo com uma fonte do Palácio do Itamaraty, eles ainda estão analisando as medidas possíveis que podem também ser tomadas e que o governo vai se manifestar ainda hoje. A gente lembra que o governo americano concluiu essa investigação comercial contra o Brasil e propôs essa sobretaxa de 25% sobre os produtos brasileiros. A decisão final está nas mãos do presidente Donald Trump. Essa medida também aumenta a pressão sobre o governo Lula, porque ocorre logo após os Estados Unidos classificarem facções criminosas como organizações terroristas. E essas decisões do governo norte-americano, elas também ocorrem uma semana após, né? Primeiro, ainda na semana passada, a gente viu essa classificação das organizações terroristas e agora essa nova tarifa aos produtos brasileiros e ocorrem após a visita do pré-candidato à presidência da República, Flávio Bolsonaro, aos Estados Unidos, quando ele se encontrou com Trump. E por isso, a estratégia agora do PT e da base governista é culpar a família Bolsonaro por esse, por mais esse episódio que pode penalizar a economia brasileira. Milton?
2: Essa foi a Rani Veloso.
6: E Flávio Bolsonaro, senador, pré-candidato à presidência da República, também se manifestou em relação à decisão dos Estados Unidos de propor esse novo tarifaço contra o Brasil. Quem traz a informação é o Felipe Igreja. Bom dia para você, Felipe.
7: Bom dia, Cássia. Bom dia a todos. O pré-candidato do PL à presidência da República, Flávio Bolsonaro, disse agora há pouco que pediu ao presidente norte-americano, Donald Trump, que não taxasse as empresas brasileiras. Isso durante aquela reunião que ele teve na Casa Branca na semana passada. Flávio deu entrevista à Rádio Itatiaia hoje pela manhã e disse que atuou em defesa das empresas brasileiras, prometendo negociar com os norte-americanos quando sentasse na cadeira do Palácio do Planalto. Segundo Flávio, o governo Trump vê Lula com desconfiança e por isso mantém as taxas e sanções contra o Brasil. Ele negou, no entanto, que haja problemas com o PIX. Diz que é terrorismo do governo Lula a informação de que os Estados Unidos querem acabar com o PIX. Segundo Flávio, houve sim um pedido expresso dele a Trump para não taxar as empresas brasileiras.
8: Nas três reuniões que nós tivemos, né, com o presidente Trump, o vice-presidente J.D. Vance e o secretário de Estado Marco Rubio, eu pedi expressamente, não taxem as empresas brasileiras. É um pedido que eu fiz expresso a eles, porque eu disse o seguinte: a partir de 2027, vocês vão ter um governo que vai sentar aqui com vocês, vai negociar de igual para igual, porque o nosso agro alimenta o mundo, não é justo taxar as nossas empresas, a gente tem que valorizar a nossa tecnologia, a gente tem que valorizar o nosso PIX, a gente tem que valorizar o nosso etanol.
7: Flávio concordou ainda com a classificação do PCC e do Comando Vermelho como grupos terroristas pelo governo Trump, diz que a medida é necessária e que também, durante essas reuniões, pediu que houvesse essa declaração, né, declaração das facções brasileiras como grupos terroristas. E diz que o país não precisa apenas da ajuda dos Estados Unidos para combater as facções criminosas, mas de outros países da América Latina e até mesmo de Israel. Ainda nessa entrevista, Flávio Bolsonaro defendeu a privatização dos Correios após os últimos resultados, apontando aí um rombo na estatal. Falou também que o filme sobre a história do pai, Dark Ross, que teve a produtora alvo de uma operação da Polícia Civil em São Paulo ontem, vai sair, que os brasileiros vão se emocionar com a história, mas que o filme tem sofrido uma perseguição. Flávio ainda não fechou o palanque em Minas Gerais, mas indicou preferência por compor uma chapa com o senador Cleitinho, do Republicanos, que vem liderando as pesquisas no estado. Diz que espera chegar e, portanto, a um consenso para compor essa chapa com o Cleitinho. Cássia.
6: Muito obrigada. Esse foi o Felipe Igreja.
2: E a propósito desse tema que o Felipe também trouxe agora na parte final da fala dele, em relação às investigações em torno do dinheiro que teria financiado uma ONG, que é também da produtora do filme Dark Horse em São Paulo, na cidade de São Paulo. O Pedro Fagundes tem informações agora, já que ontem nós tivemos aquela operação, trouxemos as informações no primeiro momento sobre as investigações que estavam em andamento. Pedro Fagundes, volta ao assunto agora, Pedro.
9: Milton, a reportagem da CBN está neste momento rodando pela capital paulista para verificar os pontos de Wi-Fi instalados pela ONG Instituto Conhecer Brasil, como eles oferecem acesso ao público. A checagem ocorre justamente depois que a Polícia Civil fez uma operação contra a ONG, contratada pela Prefeitura de São Paulo, que teria superfaturado a instalação de pontos de internet gratuita em comunidades da capital. A organização pertence à empresária Karina Ferreira da Gama, que é dona da produtora do filme Dark Horse, que conta a história do ex-presidente Jair Bolsonaro. Em um dos locais já visitados, o ponto não ficava em uma praça, mas dentro de um equipamento público, o CREAS do Butantã. A internet, ela funcionou, bateu 97 megabits por segundo, mas a percepção no local é de um serviço que atende ao acesso básico, mas não dá conta da rotina interna do centro. Os funcionários me disseram que preferem usar dados móveis do dia a dia. Na outra visita, fui num campinho na Vila Morse e a internet por lá varia bastante. Foi desde 12 megabits por segundo até 90. E funciona assim, mas a opinião dos frequentadores que conversei, desde andadores de cachorro, pessoas que também fazem sua atividade diária, até quem frequenta o campo para jogar bola, é de que nenhum deles sabia da existência do Wi-Fi. Bem, a investigação apura irregularidades em um contrato de 108 milhões de reais que previa a instalação de 5 mil pontos de Wi-Fi por 12 meses. Segundo os investigadores, esses pontos deveriam ter sido implantados até junho de 2025, mas até agora foram instalados apenas 3.200. O prefeito Ricardo Nunes, do MDB, disse que a gestão revisou o processo e não encontrou irregularidades. Ele também afirmou que a prefeitura paga apenas pelos serviços efetivamente prestados e sugeriu perseguição política.
10: Vamos ser realistas aqui. Se a questão é política, se eventualmente a questão é política, eu acho que é um erro grave. Eu acho que é um desrespeito à democracia. Se a questão é política, se por acaso for a questão política. Se estão fazendo isso por conta do filme, aí eu acho grave. Aí eu acho que precisa ter um outro tipo de apuração. Aí é uma conotação, se por acaso tem, aí é uma conotação política partidária. Aí eu acho que é grave. Eu acho que não merece ninguém ser crucificado porque ela tem uma preferência política A ou B.
9: Nunes também saiu em defesa de Karina Gama, a quem chamou de decente e trabalhadora, e negou vínculo entre contrato de Wi-Fi e a produção do filme sobre Bolsonaro. A empresária mantém relações políticas com aliados do ex-presidente. Em 2022, prestou consultoria para a campanha do deputado Mário Frias, que é produtor executivo do filme. Milton.
11: O discurso de que a investigação é uma perseguição política é frágil, à medida que a operação está sendo feita pela Polícia Civil de São Paulo, do estado de São Paulo, que é comandado pelo governador Tarcísio de Freitas, aliado de Ricardo Nunes e aliado de Flávio Bolsonaro. Portanto, é, no mínimo, assim, perigoso pensar só em uma perseguição política neste momento, partindo da Polícia Civil do estado de São Paulo. 8h48.
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11: Leonardo Dá está conosco, acompanhando a delegação da seleção brasileira que chegou aos Estados Unidos, Léo.
12: Território americano, Milton, para a disputa da Copa do Mundo FIFA 2026, o avião que transportou a delegação brasileira para a Copa pousou no aeroporto de Newark, ali na região de Nova Jersey, às 8 horas e 44 minutos no horário de Brasília, 7 horas e 44 minutos no horário local. Foi um voo de 9 horas e 42 minutos, né? Já que o avião decolou ontem às 11 horas e 2 minutos da noite no aeroporto internacional do Galeão, no Rio de Janeiro. Então a seleção já está em território americano. Agora vai ali de Newark para Morristown, que é outra cidade ali na região de Nova York e Nova Jersey, onde está a base de treinamentos da seleção para a Copa do Mundo. Hoje, às 5 horas da tarde, locais, 18 horas no horário de Brasília, tem o primeiro treino da seleção brasileira em território americano para a Copa do Mundo 2026 e também, claro, para o amistoso de sábado em Cleveland contra a seleção do Egito. Milton.
11: Muito obrigado, esse foi o Leonardo Dai, agora que são 8h50.
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6: 8h50.
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1: 8h52.
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1: São 8 horas e 54 minutos. Começa a surgir um solzinho aqui na capital paulista, mas mais tarde a gente deve ter novamente a nebulosidade aumentando na cidade de São Paulo. Inclusive.
3: Aliás, solzinho batendo na gente aqui.
1: Exatamente.
3: Né? Nesse exato na momento gente. Que você falou, o sol abriu aqui. Interessante isso.
1: É.
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1: Os drones começaram a ser utilizados pelo iFood para fazer entregas em São Paulo. A principal região a receber a nova iniciativa é Alphaville. A empresa justifica a adoção da modalidade pelo fato de que 50% dos pedidos na área acabam sendo rejeitados pelos entregadores devido à dificuldade de acesso e do tempo de espera nas portarias.
5: O iFood começou a testar pela primeira vez em São Paulo o uso de drones em parte dos trajetos de entregas. Nesta primeira etapa, a operação está restrita ao trecho entre restaurantes do Shopping Iguatemi Alphaville e condomínios residenciais. A modalidade começou a funcionar nesta segunda-feira e funciona todos os dias, das 10h30 da manhã às 10h30 da noite. A empresa diz que os drones devem ajudar a diminuir as taxas de rejeição por entregadores na região de Alphaville. Quase 50% dos pedidos na região são recusados por causa da dificuldade de acesso e do tempo de espera nas portarias, segundo a companhia. O vice-presidente de logística do iFood, Arnaldo Bertolatini, explica como funciona a entrega com o uso de drones.
6: Nós temos um robô que nós chamamos de ADA, que fica dentro do shopping. Ele vai até a frente da loja do shopping, recolhe esse equipamento, ele leva até a área de expedição, onde é feita a decolagem da aeronave, do drone. Quando ele chega no condomínio, existe uma área dedicada para pouso. Um entregador está lá para receber esse pedido. Um entregador participa, recebe esse pedido e leva diretamente até a casa do consumidor.
5: O equipamento faz um trajeto de 3,6 quilômetros em cerca de 5 minutos. Dois drones vão ser utilizados durante o período de testes. A empresa diz que ainda estuda expandir a entrega por drones para outros condomínios e shoppings. Esta é a segunda rota de entregas com drones anunciada pelo iFood. Em 2021, a empresa começou o uso comercial de equipamentos em Sergipe no trajeto entre Aracaju e Barra dos Coqueiros. Mais de 5 mil pedidos pedidos já foram realizados no Sergipe, substituindo um trajeto terrestre de 36 quilômetros por um voo de menos de 4 quilômetros, segundo a empresa. O iFood afirma que a operação por drones tem autorização da Agência Nacional de Aviação Civil e do Departamento de Controle do Espaço Aéreo. Com a colaboração de Clauson Dutra, de São Paulo, Luiz Fernando Figliage.
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1: 8h58.
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3: Muito bom dia para você, PVC.
15: Muito bom dia para você, Milton Jung. Muito bom dia, Cássia Godoy. Tudo bem?
1: Tudo jóia, PVC. Bom dia.
3: Daqui a pouquinho, delegação brasileira desembarca no aeroporto de Nova Jersey. O avião já está lá, escadinha à espera dos jogadores brasileiros. Os primeiros a deixarem o avião foram, certamente, ali funcionários, pessoal ligado aí à equipe de apoio da seleção brasileira. Mas os jogadores estão sendo aguardados lá. Ou seja, cada vez mais próximo do clima da Copa, PVC.
15: Eu fiquei curioso, é engraçado como a gente acompanha de uma maneira diferente, né? Eu tava ouvindo vocês e dizendo, estamos aqui acompanhando o voo da seleção brasileira por essas plataformas de voo, você vai dizer, vai chegar 8h40, foi o que você disse agora há pouco, chegou.
3: Exato.
15: O Leonardo Dias já trouxe informação. Eu achei mais do que a chegada...
3: O Ancelotti já tá descendo, tá?
15: Cuidado aí, porque teve um acidente em Congonhas com a senhora que teve problema, enfim, né? Cuidado na escada. Ah, importante ter cuidado sempre no desembarque. Me chamou a atenção o embarque, porque a gente repete uma coisa que há muito tempo eu reluto em repetir também, porque acho que eu tenho algumas coisas que são muito bem notadas, mas que às vezes vão se tornando clichês. Então a gente diz assim, há uns 30 anos, ninguém liga mais para a seleção brasileira. Aí você vê o que aconteceu ontem e anteontem, foram 72 mil pessoas no Maracanã. Eu saí de Congonhas cedo e tinha muita gente no aeroporto com camisa da seleção. Verdade que quem está saindo viajando de avião nesse dia, no domingo, não é povo dito assim, mas é gente que está interessada na seleção. E ontem, eu cheguei no Rio de Janeiro, tinha gente de Imbituba, Santa Catarina, Salvador, de um monte de lugar do Brasil. E ontem teve uma comoção na saída do hotel, teve uma recepção na saída, na chegada nas sedes da CBF, e depois a caminho do Galeão, não foi um aeroflá do Flamengo a caminho do Mundial, mas não teve indiferença. Indiferença é um sentimento que não está havendo em relação à seleção brasileira nesse momento. As pessoas falam, antigamente todo mundo ligava mais para a seleção brasileira, mas quando a seleção se despediu para a Copa de 58, Brasil 5, Corinthians 0, no Pacaembu, a torcida do Corinthians vaiou a seleção porque queria o Luizinho Pequeno Polegar, que era do Corinthians, na seleção. Então, assim, a relação com o clube sempre foi mais intensa, mas quando chega a Copa do Mundo, muda um pouco. Eu tô sentindo que tá mudando, ou seja, pelo menos, neste momento, indiferença não há. Vamos ver qual é o público que vai receber o Brasil nos Estados Unidos, é completamente diferente, né? Porque é um povo que mora nos Estados Unidos, ou que viajou para os Estados Unidos, mas acho que nesses dois dias de Rio de Janeiro... A minha impressão é que indiferença não é um sentimento presente agora.
1: Concordo com você. O PVC, em relação ao brasileiro, o brasileirão ter tido esse recorde de jogadores na Copa do Mundo. São 32 no total?
15: 32. Na Copa passada, em 2022, eram 7. Na Copa retrasada, eram 8, Cássia. E 22 do campeonato turco. O que dá uma noção, se você pensar que são 32, mas são 7 da seleção brasileira, o Brasil está mais presente no Campeonato Brasileiro de uma forma mais presente na globalização, né? Qual era o papel do Brasil na globalização do futebol desde o caso Bosman em 95? O papel do Brasil é vender. Revela e vende, revela e vende. Vinícius Júnior, Hendrick, Estevão, Rodrigo, vai todo mundo embora com 18 anos de idade. A gente está trazendo jogadores como o Memphis Depay, que vai jogar a Copa do Mundo pela seleção da Holanda, como o Flaco Lopes, que vai jogar pela seleção da Argentina, como o Emi Martínez de Arrascaeta, que vão jogar pela seleção do Uruguai. 32, o recorde era em 74. Veja, a primeira vez que o Brasil teve jogadores de clubes internacionais, clubes estrangeiros em Copa do Mundo foi em 82. Falcão era da Roma e Dirceu do Atlético de Madrid. Alguém dirá que o Patesco, em 34, era do Nacional de Montevidéu. Mas o contrato dele era com a CBD, a Confederação Brasileira de Desportos. Então, até 78, o Brasil tinha os 22 convocados de clubes brasileiros. 82, não. Falcão e Dirceu fora. 86, Edinho e Júnior. E depois ficou uma multidão. 74, eram os 22 da seleção brasileira e mais 5. Aí eram lendas também, né? Os 5 que jogavam aqui no Brasil e que foram para a Copa do Mundo. Figueroa, do Internacional. Mazurkiewicz, do Atlético Mineiro, Pedro Rocha e Pablo Forlán, do São Paulo, e Roberto Perfumo, do Cruzeiro, da seleção da Argentina. Então, o Brasil trazia poucos estrangeiros. Quando trazia, eram lendas. Mas o recorde era de 74. 52 anos atrás, eram 26. Eram 27. Hoje são 32. E veja, há 4 anos eram 7. Era melhor participar assim da globalização.
3: Só para fechar aqui essa nossa conversa, agora quando desceu na pista, o Ancelotti conversou rapidamente com os jornalistas que estavam lá, fez apenas uma declaração burocrática, mas dizendo que estava muito contente, muito feliz pela oportunidade. E depois, quando perguntaram quais são os próximos passos, foi burocrático também na resposta, dizendo: hoje tem um treinamento, vamos preparar para o amistoso, e aí depois vamos nos preparar para a estreia. Ou seja, não disse nada excepcional, mas se disse contente e feliz, e eu espero que quando ele voltar para o Brasil, ao fim desta Copa, ele também esteja contente, feliz e hexacampeão. Muito obrigado e até mais.
15: Até amanhã. Até amanhã, de preferência ao vivo, chegando em New York amanhã, essa hora.
3: Vai contente e feliz.
15: Contente e feliz.
3: Até mais.

0: terça-feira, 2 de junho de 2026. O pré-candidato à presidência da República pelo PL, senador Flávio Bolsonaro, afirmou que pediu ao presidente Donald Trump, na reunião da semana passada na Casa Branca, que não taxasse as empresas brasileiras. Em entrevista à Rádio Itatiaia, ele disse que defendeu os interesses nacionais e prometeu negociar com os americanos quando se sentar na cadeira do Planalto. Segundo Flávio, o governo Trump desconfia da gestão Lula e, por esse motivo, mantém impostos e sanções contra o Brasil. A Polícia Federal faz uma operação contra um ex-chefe da Receita suspeito de receber pelo menos 2 milhões de reais para beneficiar empresários em processos de importação e exportação. Segundo a investigação, o suspeito usava empresas registradas em nome de familiares para esconder o dinheiro recebido irregularmente e dar aparência de legalidade aos valores. O esquema pode ter causado um prejuízo superior a 10 milhões de reais aos cofres públicos. São cumpridos 19 mandados de busca e apreensão em Santa Catarina e em São Paulo. 5 estudantes de um colégio militar morreram em um acidente entre um carro e um caminhão em uma rodovia estadual entre as cidades de Buriti de Goiás e Córrego do Ouro. 7 pessoas ficaram feridas e foram encaminhadas para hospitais de Goiânia e São Luís de Montes Belos. A seleção brasileira já está nos Estados Unidos para disputar a Copa do Mundo. A delegação deixou o Rio de Janeiro ontem à noite e faz o primeiro treino hoje à tarde. O voo estava previsto para sair às 10 da noite, mas decolou com uma hora de atraso. No horário de Brasília, 9:07.
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1: Muito bom dia a você que escolheu ficar mais bem informado ouvindo o Jornal da CBN na manhã desta terça-feira, 2 de junho de 2026. Nós seguimos repercutindo aqui o anúncio do governo dos Estados Unidos de um novo tarifaço de 25% sobre mercadorias brasileiras, que pode entrar em vigor a partir de julho, diante das negociações que ainda estarão em andamento, mas respaldados na seção 301 da Lei de Comércio de 1974, investigação que vem sendo feita com base na seção 301. Nossa conversa agora é com Abrão Neto, CEO da Câmara Americana de Comércio para o Brasil, a AmCham Brasil. Abrão Neto, muito obrigado pela sua gentileza de estar conosco aqui no Jornal da CBN. Um bom dia para o senhor.
2: Bom dia, Milton. Bom dia, Cássia. Prazer participar do jornal.
3: Bom dia.
1: O governo americano anuncia a possibilidade dessa tarifa de 25% sobre produtos brasileiros. O que, que exatamente isso vai significar?
2: Bem, Milton, acho que o mais importante, como você acabou de mencionar, é que o relatório que foi divulgado é um relatório ainda preliminar. E a proposta das tarifas de 25% é ainda uma proposta. O que significa dizer é que existe uma janela ainda para negociações entre os dois governos para se buscar uma solução que evite a imposição dessas novas tarifas. Na divulgação desse relatório, o governo americano destaca que há conversas em curso entre os dois governos, que essas conversas foram intensificadas nas duas semanas e sinaliza de maneira muito clara o interesse em continuar esse diálogo com o governo brasileiro. Então, obviamente que do ponto de vista empresarial, o mais importante nesse momento é fazer um bom uso desse prazo até o próximo dia 15 de julho, de maneira a se encontrar uma solução entre os dois países que permita que não ocorra imposição de tarifas e que o comércio e investimento entre os dois países possam continuar a crescer.
3: Já desconsiderando aqueles setores, aqueles produtos que estão excluídos, dessa lista, na sua avaliação, quais são outros produtos que têm potencial para receber algum tipo de isenção, por se identificar, por exemplo, que eles são importantes para a economia dos Estados Unidos?
2: Olha, grande parte das exportações brasileiras para os Estados Unidos, Cássia, é de produtos industriais. Os produtos agropecuários também são importantes, desde carne, café, suco de laranja, pescados, frutas, entre outros. Grande parte já está excluído desde o ano passado, e a perspectiva é, se houver a confirmação de novas tarifas, esses produtos que não têm substitutos no mercado americano ou não têm produção dentro dos Estados Unidos, que continuem resguardados. O que significa dizer que, sobretudo, os produtos industriais, que esses sim têm produção americana, em sua grande maioria, esses teriam um foco maior no risco de imposição de tarifas.
1: Qual vai ser o papel do setor privado nestas negociações?
2: Milton, o papel é importante. O setor privado tem se movimentado bastante, buscando transmitir a sua visão de que não quer aplicação de tarifas, de que entende que é importante que os dois governos se entendam em temas que são preocupações de lado a lado, mas, sobretudo, a visão do setor empresarial é que as condições para que os dois lados façam mais negócios, possam fazer mais comércio e investimentos, continuem. Então, o setor privado continuará em contato aqui com o governo brasileiro, em contato com o governo americano, se mobilizando de uma maneira coordenada. A investigação ainda não terminou, há ainda etapas previstas para as próximas semanas, há a possibilidade de apresentação de comentários, uma nova audiência no início de julho. Então, a participação do setor empresarial é fundamental. Agora, ela não substitui o papel dos dois governos. São os dois governos que estão à mesa de negociações e que podem construir aí uma solução que evite essas novas tarifas.
3: A Anshan Brasil deve participar diretamente dessa consulta pública que será aberta.

0: agora?
1: Nós temos participado desde o ano passado em todas as consultas públicas que envolvem o comércio bilateral, não só essa da seção 301. Nós participamos nas tarifas recíprocas, agora essa em participamos na 301 sobre trabalho forçado, que também está aberto e também há uma expectativa de divulgação do relatório nos próximos dias, envolve o Brasil. Agora, certamente nessa 301 específica sobre o Brasil, a Michelle vai continuar participando, estará nas próximas etapas, sempre com essa visão de que há um espaço para convergência, para entendimento entre os dois governos, olhando os benefícios que essa relação, benefícios econômicos que essa relação produz para os dois lados.
2: O setor produtivo brasileiro poderá contar também com a pressão exercida por empresas americanas que dependem de produtos brasileiros?
1: Com certeza, acho que as empresas americanas, assim como as empresas brasileiras que investem nos Estados Unidos, têm transmitido a sua visão da importância da relação bilateral. Milton, existe uma integração muito saudável no comércio entre Brasil e Estados Unidos, que é fruto de mais de um século de investimentos de lado a lado. Então, hoje, cerca de mais de um terço do comércio entre Brasil e Estados Unidos acontece entre empresas do mesmo grupo econômico. São empresas brasileiras que estão exportando para suas filiais, distribuírem e produzirem nos Estados Unidos, empresas americanas que estão exportando para o seu ou da sua filial no Brasil para sua matriz nos Estados Unidos. Então, tem um interesse, acho que muito bem disseminado, de que essas medidas não se concretizem e que se tenha efetivamente um acordo.
2: Na visão da Amcham, as críticas feitas pelos americanos ao Brasil têm fundamento comercial ou há também componentes políticos nessa decisão?
1: Milton, aqui tem uma combinação. Essa é uma investigação com escopo muito amplo, né? São seis grupos de práticas comerciais que vão de propriedade intelectual a desmatamento, né? E nesse conjunto de práticas comerciais, tem desde questões que estão no histórico da relação bilateral há muito tempo, que são chamados de irritantes comerciais. O caso do etanol é um deles. O tempo de concessão de patentes aqui no Brasil é outro, e questões mais recentes, né, que envolvem pagamentos de serviços digitais. Então tem aqui, diria que há uma diversidade de discussão, mas talvez mais importante do que uma discussão no mérito de cada uma dessas práticas é o espaço que não precisa entrar em cada uma dessas práticas para que se chegue a um acordo. A gente não precisa ter uma definição específica em cada elemento que está no tema da investigação para evitar a aplicação de medidas. Isso não significa dizer que essa não seja uma negociação que tenha complexidade, né? Não estou, de forma alguma, subestimando a dificuldade de se endereçar as questões que estão sobre a mesa, mas numa visão muito pragmática do setor empresarial, que quer ver mais comércio e mais investimentos, é que os dois países, os dois governos continuem essas negociações, intensifiquem essas conversas e encontrem uma solução que é plausível, é possível e que atenda aos dois lados, que evite tarifas. Esse é a nosso desejo.
2: Abrão Neto, muito obrigado pela sua análise aqui no Jornal da CBN. Um bom dia.
1: Obrigado, obrigado Milton, obrigado Cássia.
0: Bom dia.
2: Abrão Neto é CEO da Amcham Brasil, a Câmara de Comércio para o Brasil, conversando com você também a propósito dessas medidas anunciadas ou que estão sendo tratadas pelo governo americano nesse momento, com base lá na seção 301. Hoje, aqui no Jornal da CBN, nós, claro, conversamos com os nossos comentaristas, Miriam Leitão, Carlos Alberto Sandberg, Malu Gaspar, todos trazendo aí o seu olhar a propósito dessa discussão comercial e política que nós temos nesse momento, mas também nós falamos com o Weber Barral, né? Especialista nessa área de comércio também, foi secretário de comércio do Ministério do Desenvolvimento no Brasil, tem longa experiência nas negociações comerciais, portanto, assim, uma ideia de trazer para você uma visão ampla sobre o cenário que nós estamos passando agora. E eu queria até acrescentar uma informação, que é uma informação que está lembrado em reportagem do jornal New York Times a propósito dessa investigação aqui no Brasil, porque o Brasil é apenas um dos muitos, e como o jornal diz, o Brasil é um dos mais de uma dúzia de países que estão sendo investigados com base na seção 301 como parte do esforço do governo Trump para reconstruir um plano tarifário após elementos chaves da sua agência comercial terem sido derrubados pela Suprema Corte em fevereiro. Porque embora Trump tenha respondido com uma tarifa global de 10%, um painel de juízes federais decidiu no mês passado que essas tarifas violavam a lei. Então, de verdade, é um olhar muito mais amplo. Não é apenas o Brasil que está nessa investigação, então não é algo pontual, mas sim com outros países que fazem parte dessa política do governo Trump. Só para que a gente tenha um contexto até mais amplo. Outros países também estão sofrendo aí esse tipo de investigação e, à medida que as investigações forem encerrando, estarão abertos os espaços para as negociações, como acontece agora com o Brasil. 9h19.
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3: 9h20, reportagem do portal G1 aponta que a capital paulista tem 321 mil unidades de habitação em interesse social ou habitação de mercado popular. Dessas habitações, 170 mil, ou seja, um pouco ali mais da metade, estão sendo investigadas pela prefeitura por uso indevido. O que acontece? Esses imóveis são destinados à moradia popular e estariam sendo anunciados em plataformas de aluguéis de curta temporada, de acordo com o Ministério Público aqui de São Paulo. Tem uma lei municipal que proíbe a oferta destes imóveis nestas plataformas. O decreto também determina a remoção imediata dos anúncios dessas moradias. A reportagem continua dizendo que a prefeitura já enviou para essas plataformas uma lista com mais de 60 mil anúncios de imóveis, de programas sociais de moradia que precisam ser removidos. E aí já tem resposta aqui de uma das plataformas, que é o Airbnb. Recebeu a lista no dia 27 de abril, notificou os responsáveis pelos anúncios que eles poderiam ser retirados. No último dia 26, quase um mês depois, a reportagem do G1 identificou que 36 apartamentos anunciados em um único prédio ainda estão disponíveis para aluguel de curta duração, ou seja, infringindo essa legislação aqui de São Paulo. Um morador de um prédio com esse perfil, que tem unidades usadas para locação temporária, relata que vive com grande sensação de insegurança. Além do entre e sai constante de desconhecidos, ele cita atividades consideradas inadequadas para o condomínio residencial. Ele que foi ouvido aqui pela reportagem. Esse prédio específico fica localizado na Bela Vista, região central da cidade de São Paulo, e tem 224 apartamentos. Desses, 184 pertencem a investidores e 36 deles estão sendo usados como moradia fixa.
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2: Nós estamos falando de Copa do Mundo, falando de seleção brasileira, chegando aqui a colar, e aí alguns ouvintes escreveram para nós, porque o PVC até usou aquela frase, né? Assim, que muita gente diz assim, ninguém mais dá bola para a seleção brasileira. Aí vai viajar, o pessoal vai no aeroporto lá, faz a festa, etc. e tal. Aí teve aqui a Zéza, diz assim, essa frase do PVC de que ninguém liga mais para a seleção, não é verdade, eu e outros ligamos, mas não a ponto de irmos ao aeroporto. Até porque eu acho um saco ir no aeroporto, até quando eu vou viajar. Quanto mais para ver outros viajando, né? E já a Carla traz uma outra coisa aqui para nós na conversa. A Carla Ferreira traz um outro ponto. Porque ela lembra o seguinte, eu troco o Hexa por Roland Garros. Será? Será que não dá para levar os dois?
3: Não é?
2: Por que ela tá falando isso? Porque hoje, 3h15 da tarde, nós temos João Fonseca novamente em quadra, enfrentando o tcheco Jakub Mencik. Outro jogo difícil nessa trajetória do João Fonseca, que passou, depois que passou pelo Djokovic na terceira rodada de Roland Garros, passou a ser vista como o maior possibilidade de chegar pelo menos à final de Roland Garros, apesar de ter paradas duríssimas pela frente, como o próprio tcheco, que é o adversário dele hoje, partida que se inicia às 3h15 da tarde.
3: 9h25.
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2: Vamos falar ao vivo do Rio de Janeiro, informações do Pedro Bonenberg. Bom dia.
7: Milton, bom dia a você, Cássio, a todos. O Tribunal de Contas do Estado do Rio de Janeiro reprovou por 3-1 as contas de 2025 do ex-governador Cláudio Castro, do PL. A decisão se refere ao último ano completo da gestão dele antes da renúncia ao cargo, em março deste ano. O voto que formou maioria apontou distorções generalizadas nas demonstrações contábeis do Estado e citou um saldo considerado fictício de aproximadamente 7 bilhões de reais. Entre as principais questões estão investimentos bilionários realizados pelo Rio Previdência, incluindo aportes no Banco Master e operações com a gestora sul-coreana Mirae Asset. Os conselheiros também determinaram auditorias para apurar possíveis irregularidades envolvendo benefícios fiscais e negócios relacionados à antiga refinaria de Manguinhos, a Refit. O parecer será encaminhado à Alerj, que dará a palavra final sobre as contas. A decisão do TCE foi tomada na véspera de um outro julgamento que acontece hoje e é importante para o futuro político de Cláudio Castro. O Tribunal Superior Eleitoral analisa hoje os recursos contra a decisão que tornou o ex-governador inelegível até 2030 por abuso de poder político e econômico nas eleições de 2022. A condenação está ligada ao uso de estruturas da Fundação CEPERJ e da UERJ em benefício da campanha dele. O Ministério Público Eleitoral pede que o TSE reconheça também a cassação do diploma de Castro. O resultado desse julgamento pode influenciar, inclusive, a discussão no Supremo Tribunal Federal sobre a forma de escolha do governador tampão aqui no Rio, se por eleição direta com voto popular ou indireta pela Assembleia Legislativa. Atualmente, o Estado é gerido pelo desembargador Ricardo Couto, que é presidente do Tribunal de Justiça do Rio. Milton.
2: Muito obrigado, esse foi o Pedro Bonenberg, e nós, enquanto ouvimos aqui o Pedro Bonenberg, também acompanhávamos aí a participação da delegação brasileira, a chegada da delegação brasileira em Nova Jersey, já todo mundo desembarcou do avião, já embarcaram nos ônibus que seguem em frente agora para a sua próxima etapa, para o local onde a seleção brasileira ficará hospedada nesse período. Então toda a delegação já está embarcada nos ônibus também, que seguem em frente, saindo lá do aeroporto de Nova Jersey. 9h27.
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0: Doutor Luiz Fernando Correia gravou o comentário dele e fala sobre a reação dos médicos e cientistas dentro, na apresentação de uma pílula para o câncer.
1: Bom dia, Milton. Bom dia, Cássia. Bom dia, ouvintes. O câncer de pâncreas sempre foi um dos adversários mais duros da medicina. Cresce em silêncio, escondido lá no fundo do abdômen, quando dá sinais, tipo dor, perda de peso, pele amarelada, a doença já costuma estar avançada. Não temos um exame de rastreamento que funcione, como, por exemplo, para mama ou intestino. O resultado é cruel. Para quem chega ao estado metastático, a chance de estar vivo 5 anos depois gira em torno de apenas 3%. Bom, é contra esse pano de fundo que eu vou te contar o que aconteceu esse fim de semana em Chicago. No maior congresso de oncologia do mundo, o encontro anual da Sociedade Americana de Oncologia Clínica, ASCO, foi apresentado um estudo que mudou o clima. Chamava-se Resolute 302, publicado simultaneamente no New England Journal of Medicine, e testava um comprimido oral, tomado uma vez por dia, chamado Daraxonrasib. Os pacientes eram pessoas com câncer de pâncreas metastático que já tinham falhado a um primeiro tratamento, ou seja, paciente com pouquíssimas opções pela frente. Há décadas, a gente já sabe que mais de 90% dos cânceres de pâncreas são dirigidos por uma mutação num gene chamado CRAS. O cientista chamava esse alvo de grande baleia branca da oncologia, porque a proteína do RAS é lisa, sem aquele encaixe onde o medicamento pode se prender. Tentou-os por anos, sem sucesso. O Daraxonrasib usa uma estratégia diferente, com uma cola molecular, que captura essa proteína justamente quando ela está ativa, mandando a célula se multiplicar. Bom, e os resultados? Os pacientes que tomaram o comprimido viveram em média 13 meses e 2 décimos, contra 6 meses e meio de quem recebeu quimioterapia tradicional. Em outras palavras, a sobrevida praticamente dobrou. Uma redução de 60% no risco de morte. E um detalhe importante, o remédio foi mais bem tolerado. Pouco mais de 1% dos pacientes precisou abandonar o tratamento por efeitos colaterais, contra 11% na quimioterapia. Mais tempo de vida e com melhor qualidade de vida. Mas houve um momento que resume tudo isso. Quando o pesquisador principal mostrou o slide com a queda de 60% no risco de morte, o auditório, com mais de 15 mil médicos, um auditório lotado, se levantou. Foram cerca de 42 segundos de aplausos, assovios e gritos. O próprio pesquisador brincou que naquele tempo não estava previsto na tabela dele, não. E aqui vai um recado para quem acompanha esse mundo. Aplauso de pé numa plenária da ASCO é algo assim extremamente raro. E no câncer de pâncreas é raríssimo. E aquela ovação não era para um número, era para um reconhecimento de que uma porta que parecia trancada finalmente se abriu. Agora, com os pés no chão, que é o nosso compromisso aqui, vamos avaliar. O acompanhamento ainda foi curto, pouco mais de 8 meses, o medicamento ainda não está aprovado nem disponível, é um resultado de pesquisa extraordinário, com certeza, e a direção é clara. Pela primeira vez, conseguimos atacar diretamente a mutação que trazia e destinava a vida de quem enfrentava esse tipo de câncer. Isso, depois de tantos anos de silêncio, é uma notícia que merece, sim, ser comemorada de pé.

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0: Terça-feira, 2 de junho de 2026. A base do governo aponta para integrantes da família Bolsonaro como principais culpados por um novo tarifaço de 25% sobre produtos brasileiros. A sobretaxa foi anunciada pelo escritório do representante comercial americano após a conclusão de uma investigação. Um dos pontos que mais irritaram a base de apoio da gestão Lula no documento americano é a acusação de que o Banco Central brasileiro estaria usando o PIX para prejudicar empresas de cartão de crédito dos Estados Unidos. Já o pré-candidato do PL à presidência da República, Flávio Bolsonaro, afirmou que é terrorismo do governo Lula a informação de que os Estados Unidos querem acabar com o PIX. O Tribunal Superior Eleitoral julga hoje à noite os recursos contra a decisão que tornou o ex-governador do Rio, Cláudio Castro, inelegível até 2030 por abuso de poder político e econômico nas eleições de 2022. O resultado pode impactar a discussão no STF sobre a forma de escolha do futuro governador tampão do estado. Atualmente, o governo do Rio é exercido interinamente pelo presidente do Tribunal de Justiça, Ricardo Couto. Na segunda-feira, o Tribunal de Contas do Estado do Rio de Janeiro rejeitou as contas do ano de 2025 de Castro. O parecer contrário agora será encaminhado para avaliação dos deputados na Assembleia Legislativa. O voto do relator revisor apontou para distorções de R$7 bilhões e saldos fictícios no balanço patrimonial. No horário de Brasília, 9h34.
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0: congestionamento agora no corredor norte-sul para o motorista que vai no sentido da zona norte da cidade de São Paulo. Ele pisa no freio ali na altura do aeroporto de Congonhas, vai assim até a passagem pelo Parque Ibirapuera. Neste trecho, a Avenida Jabaquara e as ruas Domingos de Moraes e Vergueiro podem ser alternativas. Também tem lentidão agora na Avenida dos Bandeirantes, no sentido da Marginal Pinheiros, desde o aeroporto até a chegada à Marginal. E aí a alternativa para o motorista pode ser a Avenida Jornalista Roberto Marinho.
1: 9:35.
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3: De volta aqui ao Jornal da CBN. Estamos aqui com a Karen Lemos em São Paulo e tem informações sobre uma operação contra um ex-chefe da Receita Federal. Karen Lemos, conte para nós. Bom dia.
4: Isso mesmo. Bom dia, Milton. Bom dia, Cássia. Também bom dia para os nossos ouvintes. É uma operação da Receita Federal e também da Polícia Federal que tem aí como objetivo apurar possíveis irregularidades ligadas a esse servidor público do setor de comércio exterior. E que irregularidades essa, Milton, que teriam prejuízo aí de mais de 10 milhões de reais aos cofres públicos. São cumpridos 19 mandados de busca e apreensão nos estados de Santa Catarina e também aqui em São Paulo, em endereços vinculados a esse servidor, familiares dele e pessoas físicas e jurídicas com atuação no setor. As investigações foram iniciadas pela Corregedoria da Receita, que detectou indícios de incompatibilidade entre o padrão de vida desse servidor e a remuneração oficial dele, além também de possíveis movimentações financeiras irregulares. Esse servidor já foi afastado das funções, pelo menos até que a apuração completa dos fatos seja concluída. O montante suspeito de vantagens recebidas direta ou indiretamente por esse servidor investigado supera os 5 milhões de reais, sendo que pelo menos 2 milhões de reais foram em propina para beneficiar empresários em processos de importação e exportação. Segundo a investigação, o servidor usava o cargo que ocupava na Receita Federal de Itajaí, Santa Catarina, para facilitar processos alfandegários e também atender interesses de empresários. As investigações apontam também que despachantes, consultorias, empresas importadoras e operadores logísticos podem fazer parte desse esquema, que teria resultado em um montante suspeito de mais 5 milhões de reais em vantagens recebidas. Por isso, portanto, esse cálculo aí de que o prejuízo passaria de 10 milhões de reais, portanto. Esses valores teriam sido repassados através de pagamentos em dinheiro, depósitos, também pagamentos de despesas pessoais, como aluguéis, faturas de cartão e também aquisição de bens. Milton.
3: O nome dele não foi divulgado.
4: Não, ainda não.
3: O nome dele não foi divulgado oficialmente, tá bom?
4: Oficialmente pela Receita, não.
3: Pela Receita, não.
4: Isso.
3: Apenas que era um servidor na área da Receita Federal, com cargo de liderança, inclusive, e que poderia estaria envolvido aí nesse caso investigado. Muito obrigado, Karen Lemos.
5: E nós temos agora informação chegando de Brasília, uma boa notícia para a pecuária brasileira. Felipe Igreja.
6: Cássia, a China decidiu reconhecer o Brasil como área livre da febre aftosa, numa medida que suspende, portanto, as restrições impostas à importação de carne bovina do país asiático. A decisão foi anunciada hoje e ocorre após mais de 20 anos de negociações entre os países. O reconhecimento amplia oportunidades para as exportações de produtos bovinos e suínos oriundos do Brasil no mercado chinês, como miúdos e carne com osso. As exportações do agronegócio brasileiro com destino à China ultrapassaram 50 bilhões de dólares em 2025. Durante uma missão presidencial à China, em maio do ano passado, os dois países assinaram um memorando de entendimento entre o Ministério da Agricultura e Pecuária do Brasil e a Administração Geral de Aduanas da China, na área de medidas sanitárias e fitossanitárias. O documento reforçou esse diálogo sanitário entre os países e contribuiu para o avanço dessas tratativas de interesse do setor agrícola brasileiro. O anúncio pelo governo chinês desse reconhecimento do Brasil como país livre de febre aftosa sem vacinação marcou o segundo e último dia da programação, inclusive, do ministro Mauro Vieira em Pequim. O chanceler viajou para o país asiático em uma missão oficial. Cássia.
5: Muito obrigada, Felipe Igreja. Agora são 9:39. O uso do PMMA como preenchedor injetável para fins estéticos e reparadores no Brasil passa a ser proibido a partir de hoje. A medida foi adotada pelo Conselho Federal de Medicina por causa dos riscos de complicações graves associados à substância.
1: A partir desta terça-feira, o uso médico do polimetilmetacrilato, o PMMA, como substância preenchedora no país, tanto para fins estéticos quanto para reparadores, estará proibido. A medida foi adotada pelo Conselho Federal de Medicina e a única exceção é para o tratamento de lipodistrofia em pacientes com HIV/AIDS e desde que realizado em unidades de alta complexidade credenciadas pelo Sistema Único de Saúde. O PMMA é uma substância sintética composta por microesferas suspensas em gel, geralmente utilizada como preenchedor permanente. Seu uso era autorizado para correção volumétrica facial e corporal por profissionais médicos ou odontológicos habilitados. Apesar de também ser utilizado para fins estéticos, ele não é indicado pelo alto risco de complicações de saúde. A decisão do CFM se fundamenta na experiência regulatória de outros países que já baniram o uso do PMMA e nos casos atuais de complicações relevantes decorrentes das aplicações médicas do polímero. A relatora da resolução, a cirurgiã plástica e conselheira federal Graziella Bonin, afirmou que o uso do PMMA como preenchedor injetável causa reações inflamatórias graves e sequelas estéticas e funcionais irreversíveis, mesmo quando o procedimento é realizado por profissionais habilitados.
7: O PMMA, ele pode ter complicações imediatas, como reações alérgicas, hipersensibilidade a infecções, mas ele tem complicações que são muito peculiares à reação inflamatória que ele causa. E por ser um produto definitivo, ele fica nos tecidos, entremeado no tecido onde ele é injetado, causando essa reação ao longo dos anos e que pode nos levar, ao longo do tempo, à reação inflamatória crônica, formação de granulomas, migração do material.
1: A conselheira explicou que, embora o uso do polímero em outras áreas da saúde permaneça liberado, sua aplicação como preenchedor injetável por médicos passa agora a ser uma infração ética. O presidente do CFM, José Irã da Silva Galo, informou que a entidade vai fazer pressão para que a Anvisa proíba o uso e comercialização total do PMMA para todas as categorias no país. A Sociedade Brasileira de Dermatologia também se manifestou a favor da proibição do uso do PMMA. A entidade defende o endurecimento do controle sanitário e regulatório do produto junto à Anvisa por seus riscos graves e permanentes associados ao seu uso. De Brasília, Marina Dantas.
3: 9:42, com o júri mais longo dos últimos 18 anos no Rio de Janeiro, os depoimentos de testemunhas no julgamento do caso Henri Borel terminaram nesta segunda-feira.
8: O ex-vereador Jairo Souza Santos Júnior e a namorada Monique Medeiros, réus pelo assassinato do menino Henri Borel, devem prestar depoimento ao Tribunal do Júri nesta terça-feira, quando o julgamento chega ao nono dia. Os dois acusados podem ficar em silêncio, mas se escolherem responder às perguntas da promotoria e das defesas, há expectativa de que os interrogatórios se estendam por horas. A primeira a falar será Monique Medeiros. Ela responde por homicídio por omissão, pois não teria protegido o filho das agressões praticadas pelo ex-namorado. Pelo rito normal, ela seria a última a falar. Mas os advogados de Jairinho conseguiram uma liminar em segunda instância para inverter a ordem dos depoimentos. O argumento é que, com a medida, ele vai poder se defender de eventuais acusações feitas pela ex-companheira. Após as oitivas dos réus, começam os debates entre acusação e defesa, que podem se estender por até 9 horas. Por fim, votam os 7 jurados do Conselho de Sentença. Nessa segunda, quando o julgamento chegou ao 8º dia, passou a ser o mais longo no Rio de Janeiro desde que o rito atual foi adotado há 18 anos. Antes, o júri mais longo havia sido da ex-deputada Flor de Lis, condenada após 7 dias de discussões por matar o marido Anderson do Carmo. As últimas testemunhas a depor no julgamento do caso Henri foram dois médicos legistas. Leonardo Tawil, que assinou os laudos de necropsia, reiterou que o menino morreu por causa de uma laceração do fígado devido à ação contundente, ferimento compatível com a agressão física. Ele também disse que os laudos não foram influenciados por pressões externas e que não identificou outros sinais de maus tratos, contrariando alegações da acusação. Em seguida, foi ouvido Jefferson Evangelista Correia, legista contratado pela defesa de Jairinho. Ele criticou duramente os procedimentos no hospital que atendeu Henri e apontou indícios de que a morte teria ocorrido na unidade de saúde, provavelmente por erro médico. A equipe do ex-vereador segue alegando que a morte foi acidental. Com a colaboração de Gabriel Freitas, do Rio de Janeiro, Diogo Bugalho.
4: 9h45.
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5: Temos por enquanto 16 graus de temperatura em São Paulo. Tem um solzinho tentando aparecer. Mais tarde deve se esconder mais um pouco. Nebulosidade aumenta. A máxima prevista para hoje aqui na capital paulista é de apenas 20 graus.
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3: Bom dia para você, Marcela Loreseto.
11: Bom dia, Milton, Cássia. Bom dia a todos que nos acompanham. Ó, daqui a pouquinho, hein? 10 da manhã, tem CBN São Paulo comigo, com Guilherme Muniz. A gente vai trazer nesta terça-feira as principais notícias que impactam o dia a dia das pessoas. Nossa reportagem está rodando pela capital paulista para verificar os pontos de Wi-Fi instalados por aquela ONG, o Instituto Conhecer Brasil, e como eles oferecem o acesso público deste serviço. Essa checagem ocorre depois que a Polícia Civil fez uma operação ontem contra o Instituto Conhecer Brasil, que teria superfaturado a instalação de pontos de internet gratuita em comunidades da capital paulista. Há essa investigação rolando. Ontem a gente teve a operação e hoje a nossa reportagem circula para ver esses pontos de Wi-Fi. Era para ser mais de 5 mil. Só 3 mil foram instalados e a gente vai ver como eles estão funcionando aqui na capital paulista. Hoje também a Polícia Federal faz uma operação contra um ex-chefe da Receita que é suspeito de receber pelo menos 2 milhões de reais para beneficiar empresários em processos de importação e exportação. Você acompanhou essas denúncias aqui na CBN e agora a Polícia Federal faz a operação contra esse ex-chefe. De acordo com a investigação, o suspeito usava empresas registradas em nome de familiares para esconder o dinheiro recebido de propina, dinheiro irregular, e para dar aparência de legalidade a esses valores, praticamente a lavagem de dinheiro. O esquema pode ter causado um prejuízo superior a 10 milhões de reais aos cofres públicos. São cumpridos pelo menos 19 mandados de busca e apreensão em locais de Santa Catarina e também aqui de São Paulo. Nossa equipe, nossa reportagem também está atrás desse caso para trazer detalhes para você que acompanha o CBN São Paulo. Vamos falar sobre esses e outros assuntos, acompanhar também a movimentação política, novidades aí no campo político, não só na disputa para o governo de São Paulo, mas também para o governo federal. Tudo isso, muito mais, a partir das 10 horas da manhã no CBN São Paulo, sempre com a participação dos nossos ouvintes. Porque já sabe, né? Os ouvintes são repórteres, mandam pra gente os flagrantes da cidade, da região, do bairro onde moram. E o melhor caminho é o WhatsApp. 11 99911 9981. Você sabe, Milton, que eu gosto muito de falar e gosto também de ouvir. Então, eu adoro quando os ouvintes mandam áudio pra gente. Mas tem que ser curtinho, assim, 20, 30 segundos.
3: Até pra conseguir colocar no ar, dependendo do áudio, que sempre vale a pena ouvir a voz do nosso ouvinte. Sempre eu fico muito feliz. E nós temos casos de ouvintes que quando já mandam um áudio pra cá, já mandam como se fosse repórter mesmo, até a assinatura.
11: Vozeirão.
3: CBN, a rádio que toca notícia e tal, tem coisa, é legal.
5: E aí você percebe que é ouvinte que não é de hoje, né?
11: Já sabe como funciona por aqui.
3: Que bom, até logo mais então.
11: Até já já.
3: Até mais. Música. Nós estamos até, aliás, um assunto que os nossos ouvintes já estão falando aqui, que certamente será repercutido no CBN São Paulo. Eu estou recebendo já informação aqui de problemas no sistema de controle de tráfego aéreo de São Paulo, nos aeroportos de São Paulo, Congonhas, Guarulhos, Viracopos. Então, atenção, nossa reportagem já vai olhar para isso, nossa escuta já vai buscar essa informação de primeiro momento. Algum problema acontecendo. Lembra que recentemente aconteceu um problema seríssimo com o atraso de todos os voos? Então, Rodrigo Campos acabou de escrever para cá contando essa história. Está a bordo de uma aeronave da Latam em Congonhas, aguardando liberação para decolagem. E a informação é de problemas no controle de tráfego aéreo.
5: 9h50.
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0: Muito bom dia para você, Dan Stubach.
1: Muito bom dia para você, Milton Young. Muito bom dia para Cássio Godoy. Muito bom dia para todos que nos ouvem. Todos os cantos do planeta, salve, salve. Bom dia, boa tarde, boa noite. Ontem eu sofri um golpe. Coincidentemente, meu time ganhou do dono desse programa e eu não consegui entrar, porque teve um problema, abre aspas, técnico, fecha aspas, técnico. Muito bem, senhoras e senhores, hoje que estou aqui, posso celebrar não só a vitória do meu time, como antes de João Fonseca, estamos todos unidos, ninguém solta a mão de ninguém para o jogo de hoje, e ouvir um som muito bom.

0: cara taxista, minha cara é médica, meu caro porteiro, todo mundo que nos ouve agora, saiba que, Dan, esse som é antigo, é da antiga, gosto do som da antiga, anos 70. Enganou-se, esse som é de agora, 2020 e poucos. Recomendo The Rebirth of Marvin, o renascimento de Marvin.
1: Muito bom dia pra você, Zé Godoy.
2: Oi, Milton, bom dia, Cássia, bom dia aos ouvintes.
3: Bom dia, Zé.
1: Bom dia, Teco.
4: Oi, Milton, bom dia, Cássia, bom dia pra todos.
3: Bom dia, Teco.
1: Dan Stuber, que você está com os pés no chão ou você está prestes a decolar, voar para cá ou para lá?
0: Cara, hoje está uma coisa diferente. Estou fazendo esse programa enquanto me botam uma gravata, eu boto um sapato e hoje agora às 10 horas eu entrarei no estúdio para uma nova dimensão, né? Que é um cenário e tudo mais. Seria outra pessoa dentro de 7 minutos. É esse o meu momento, mas os meus pés continuam no chão.
1: Tá bom. Zé Godoy, Teco, alguma viagem programada para hoje?
4: Não.
2: Não, mas só vou na padaria hoje. Máximo. Tá, cai no motoró aqui.
1: Tá bom, porque tem alerta aqui. Acabei de receber agora outra mensagem. Ainda há pouco tinha recebido um ouvinte, o Rodrigo Campos, para cá, dizendo que tá com problema, estava dentro do voo da Latam, aparentemente problema no controle de tráfego aéreo, atingindo o aeroporto de São Paulo. E agora o Dr. Luiz Fernando Correia acaba de mandar mensagem na pista de Congonhas para voltar para o Rio, aviões parados. O comandante acaba de informar que as comunicações entre a torre de controle de São Paulo e os aviões que já estão no ar caíram, o sistema caiu, né? Então por isso os aviões estão parados na pista para decolar. Nós recentemente tivemos um problema desses, foi aqui no aeroporto de Congonhas, lembra que foi problema no ar-condicionado,
3: foi no meio de abril.
1: Princípio de incêndio, o pessoal teve que sair ali da sala, se perdeu contato em tudo que é lugar, atrasou Viracopos, atrasou Guarulhos, atrasou Congonhas, encrenca total. Então já ficamos de alerta aqui e estamos acompanhando isso aqui para atualizar para os ouvintes. Dr. Luiz Fernando Corrêa está lá dentro do avião. Então, qualquer coisa, ele vai atualizar para nós também informações sobre esse assunto. O avião da seleção brasileira chegou bem lá em Nova Jersey. Todo mundo já desceu, já embarcou no ônibus e segue agora para o local onde vai ter já treino nesse primeiro dia no país da Copa, ou num dos países da Copa. Enquanto isso, Zé Godoy traz aqui o guru da Copa.
2: Milton, agora começa a temporada de treinos, né, amistosos, pré-copa, isso não importa. O que importa agora são os gurus, as previsões, aquilo que para quem, pessoal, né, que é chegado numa aposta aí para bem e para o mal, vai gastar dinheiro nisso, e tem gente que ganha muito dinheiro nisso. Agora, eu achei um guru legal, que é um alemão, o Joachim Clement. Ele é economista e resolveu fazer uma brincadeirinha depois que o povo Pou acertou ali a Copa de 2010, né? Pra quem lembra, né? Aquele povo que acertava jogo a jogo. Ele falou, pô, eu sou economista, vou mostrar que esse negócio de previsão de jogo é uma bobagem. Vou fazer aqui uma previsão pra Copa de 2014, vou falar quem vai ganhar, vou errar e vou mostrar que tá tudo errado esse negócio. Acertou, ganhou a Alemanha. Aí foi pra 2018, ele falou, vou fazer de novo para mostrar que eu não consigo repetir. Acertou de novo. Aí em 2022 ele falou, vou fazer a terceira vez para ver se acaba esse negócio, acertou de novo. Então agora tá todo mundo olhando para ele para saber se ele vai acertar a quarta Copa seguida, e ele lançou a previsão do que vai acontecer. Vocês querem... Não tem boa notícia. Vocês querem as piores ou as mais interessantes?
3: Eu quero a verdade. Não,
1: antes de mais nada, eu quero dizer o seguinte. Guru que eu acredito mesmo, é só o Teco Medina, tá? Mas tudo bem, vai lá.
2: A gente vai usar o Teco mais próximo da Copa. Por enquanto, a gente está trabalhando com os alemães ainda. Ó, final inédita, Holanda e Portugal. Campeã inédita, Holanda finalmente vai ser campeã mundial. Semifinais, de um lado Holanda bate a Espanha, de outro Portugal ganha da Inglaterra, os atuais campeões, os nossos irmãos aqui argentinos caem nas quartas contra Portugal, e você pergunta, o que acontece com o Brasil?
1: Sim.
2: Passa na primeira fase, em primeiro, e logo na primeira fase eliminatória, pega os nossos queridos japoneses que estão comendo a bola e que vão mandar a gente para casa precocemente no que deve ser uma das grandes zebras dessa Copa que começa agora daqui a 10 dias.
1: Como já fizeram...
0: Minha humilde opinião.
1: Hã?
0: Charlatão. Minha humilde opinião, charlatão.
1: É? Mas por quê?
0: Ah, a Holanda não vai chegar em lugar nenhum.
1: Tá, ah, por causa da Holanda, tá. Não, não, tudo bem.
2: O Brasil, eu acredito.
1: E aí, Teco?
5: Sabe que eu já tinha visto isso, eu tinha comentado com meu filho no final de semana, meu filho no Brasil e Japão, meu filho falou, para que isso é bobagem.
1: Ah.
5: É, aí quando você vê que a Holanda foi campeã, você realmente vê que perdeu tempo, né? Esse cara tem que ser um gênio, mas tem que ser um gênio mesmo para cravar Brasil, Holanda
1: vocês,
5: é campeã.
1: Vocês lembram quando foi o último confronto entre Brasil e Japão?
2: Japão ganhou.
1: 3-2 pro Japão, foi partida amistosa.
6: Eu não acho difícil o Japão ganhar do Brasil, não, mas a Holanda ganhar, acho meio impossível.
1: Ah, tá bom. Ô, meninos, eu vou pedir licença para vocês aqui, depois dessas previsões todas.
0: Que tá o caos.
1: Porque tá o caos. Porque tá o caos. Nós vamos acompanhar isso a partir de agora. Então, agradeço aí a participação de vocês. Feliz de vocês que não vão viajar agora. Doutor Luiz Fernando Corrêa tá dentro do avião para viajar. Doutor Luiz Fernando, conta para nós. Qual a informação que o senhor recebeu aí? O senhor está onde? Aeroporto de Congonhas?
7: Então, nós estamos aqui no aeroporto de Congonhas, Milton, dentro do avião. O meu voo era para sair agora 9:30. E, enfim, não foi autorizado sair do Finger. E o comandante avisou agora, uns 2 minutos atrás, que o problema é um problema de comunicações entre as centrais de comando, ou seja, as torres de controle da região de São Paulo, com os aviões que estão no ar. Por isso a pista aqui está vazia, todo mundo no Finger, os aviões todos parados nos Fingers aqui em Congonhas, esperando aí uma decisão dessa situação.
3: E por enquanto nenhuma previsão, né, doutor, de quando a situação deve ser normalizada, não tem ainda essa informação?
7: Não, a última informação tem mais ou menos uns 2 ou 3 minutos atrás, um pouco mais talvez, vindo do comandante da aeronave, avisando que temos que aguardar as próximas informações. E a gente olha pela janelinha aqui, a pista está vazia, né? Não tem ruído de avião nem saindo nem chegando.
1: Tá, nós agora vamos falar com o Felipe Igreja, que está em Brasília também. Qual é a sua informação, Felipe?
8: Pois é, Milton, aqui na capital federal a gente já tem informação também de pelo menos 2 aviões que estão parados aqui no aeroporto de Brasília com destino a São Paulo, e eles estão parados por essa falha na comunicação de rádio com os aeroportos de São Paulo. São voos, um voo da Azul, o 6001, e o da Latam, o 4738, estão aguardando para decolar, e a informação que os passageiros tiveram, e também que a empresa que administra o terminal teve, de que São Paulo está sem comunicação. A gente lembra que em abril, pousos e decolagens nos aeroportos de Congonhas e de Guarulhos também ficaram parados por cerca de 30 minutos devido a uma pane geral no controle de tráfego aéreo na região de São Paulo. A gente já entrou em contato também com a Força Aérea Brasileira, mas ainda não tivemos respostas. Mas aqui na capital federal, então, já são pelo menos 2 voos atrasados nesse momento, aguardando essa comunicação com São Paulo. Estão sem rádio com São Paulo no momento. Milton.
1: E a assessoria de Congonhas, do aeroporto de Congonhas, diz que estão, a assessoria de comunicação, né, do aeroporto de Congonhas, diz que estão apurando a ocorrência com o Departamento de Controle do Espaço Aéreo. Guarulhos ainda não deu nenhum retorno à reportagem da CBN, que está acompanhando esse assunto. O Daniel Salles, aqui, voos de Congonhas não estão decolando por queda de contato da aeronave com torres de controle na região. E também, alguns dos nossos ouvintes que acompanham através dos sistemas de radar, estão nos identificando aqui que nenhum voo está sobre São Paulo agora. Os voos que vinham para São Paulo estariam retornando nesse momento.
3: Doutor Luiz Fernando Corrêa, permanece a mesma situação ou houve algum aviso, alguma atualização em relação à situação em Congonhas?
7: O nosso comandante acabou de comunicar que tinha 10 minutos do último aviso e que a situação parece estar melhorando, que alguns aviões já foram autorizados a pousar por terem conseguido retomar a comunicação com as torres. E o nosso voo, por enquanto, nós estamos aguardando, assim como os outros aviões que estão aqui parados nos Fingers, né?
1: Tá certo. Muito obrigado, doutor Luiz Fernando Correa, pela informação de momento, que tudo se normalize, até porque a gente sabe o impacto que isso acaba gerando em todo o país. Muito obrigado pela sua informação. Daniel Salles, que tinha escrito para nós, ele disse que está num voo da Gol agora, que deveria ter decolado às 9:30 da manhã, e essa é a informação passada pelo piloto dos problemas do contato das aeronaves com torres de controle da região, supostamente por parte do sistema de monitoramento de tráfego aéreo. Eu agradeço também aos ouvintes que estão participando aqui, trazendo essas informações para nós. A CBN segue nessa cobertura, atualizando tudo para você. Esperamos que realmente ocorra essa normalização que foi citada agora pelo Dr. Luiz Fernando Correa.
3: É isso.
1: Jornal da CBN termina por aqui. Nós tivemos as participações do Pascoal Júnior, da Débora Gonçalves, do Luiz Rodrigues, do Carlos Greco, da Letícia Valente e da Cássia Godoy. Até logo mais, Cássia.
3: Até mais tarde, Milton. Um ótimo dia para você e para os nossos ouvintes também.
1: E agora que você está mais bem informado, aproveite a sua terça-feira, que já está no ar.
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0: Terça-feira, 2 de junho de 2026. A China reconheceu o Brasil como país livre da febre aftosa. A decisão do governo chinês suspende as restrições impostas à importação da carne brasileira. O anúncio de Pequim marcou o segundo e último dia da viagem à China do ministro das Relações Exteriores, Mauro Vieira. O chanceler brasileiro viajou para o país asiático em missão oficial. As exportações do agronegócio nacional para o mercado chinês ultrapassaram 50 bilhões de dólares no ano passado. Deve ser enterrado hoje o menino de 12 anos que morreu baleado na quadra de esportes do parquinho do condomínio, que fica na zona norte do Rio de Janeiro. O garoto foi atingido por uma bala perdida no peito enquanto brincava com o irmão no domingo. A criança foi levada para um hospital, mas não resistiu. A polícia investiga se o tiro partiu de uma festa de aniversário de um chefe do tráfico ligado ao Terceiro Comando Puro. Chega a 13 o número de mortos em decorrência de ataques russos contra alvos na Ucrânia. Cerca de 100 pessoas ficaram feridas. Prédios residenciais de Kiev foram atingidos e pegaram fogo. Também há registro de destruição em Dnipro, a quarta maior cidade ucraniana. Segundo o governo do presidente Volodymyr Zelensky, pelo menos 38 locais foram atingidos e a Rússia lançou 656 drones e 73 mísseis. Do lado russo, um civil foi morto na região de Kursk, perto da fronteira, e um incêndio foi registrado em uma refinaria na região de Krasnodar, no sul do país. As duas ações foram realizadas por drones ucranianos, de acordo com o Kremlin. No horário de Brasília, 10h05.
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1: 10:06, bom dia, seja bem-vinda, seja bem-vindo ao CBN São Paulo desta terça-feira, dia 2 de junho de 2026. Muito bom dia para você, Guilherme Muniz.
2: Bom dia, Marcela Lorenzetto, bom dia também para os nossos ouvintes.
1: Vamos juntos até o meio-dia, com muita informação, prestação de serviço que você precisa saber da manhã desta terça-feira para ficar muito bem informado no dia de hoje. Começando com uma situação que estamos acompanhando minuto a minuto, situação envolvendo aeroportos, certo, Muniz?
2: Certo, Marcela, a gente começou a receber mensagens de ouvintes aí nos últimos minutos, relatando ali problemas para decolagem de aviões. O contato entre aviões, né, os comandantes dos aviões e as torres, estaria esse contato aí interrompido por alguns minutos, nos últimos minutos aqui em São Paulo. E isso, como a gente sempre mostra aqui no CBN São Paulo, pode gerar um problema em cascata, né? Um Sim. avião não decola, o outro também não pode decolar e vai se formando uma fila que vai virando uma dor de cabeça para todo mundo que precisa decolar aqui de São Paulo.
1: E quem nos alertou disso são os ouvintes que estão mandando mensagem aqui no 11 99 11 9981. Se você está aí no aeroporto vivenciando alguma situação, seja dentro do avião ou ainda na espera, aguardando para pegar o seu voo, conta pra gente como é que tá a situação de momento. Assim como o Rodrigo Campos, ouvinte aqui da CBN, que tá na linha conosco para nos contar o que tá acontecendo por lá. Tudo bem, Rodrigo? Bem-vindo. De onde você fala? Tá em Congonhas?
3: Bom dia, Marcela. Bom dia, Muniz. Eu tô em Congonhas, a bordo de uma aeronave da Latam, saindo de Curitiba, o voo das 9h30. E o comandante, minutos antes de avisar aí no WhatsApp da CBN, informou que tem uma queda no controle de tráfego aéreo, no sistema de comunicação, e estamos parados aqui aguardando.
2: O voo estava previsto para as 9h30, já são cerca de 40 minutos aí que vocês estão aguardando. Houve alguma atualização desde então sobre previsão de normalização ou se continua tudo interrompido por enquanto?
3: Muniz, a última comunicação do comandante foi na hora que estava acabando o repórter CBN, eu já estava esperando para entrar para falar com você e ele disse que não tem novidades, que continua tudo na...

0: estado, mas sem nenhum indicativo de que vamos sair nos próximos minutos.
1: É, nossa reportagem, nossa equipe já está atrás das autoridades competentes para entender o que se sabe é que houve problemas no controle de tráfego aéreo que atingem, de certa forma, alguns aeroportos aqui do país e relatos do aeroporto de Congonhas e também de Guarulhos. Rodrigo está neste voo da Latam, que deveria sair por volta das 9h30. Contou para a gente agora que da janela da aeronave consegue enxergar outras 8 aeronaves paradas em solo. E agora está aguardando uma posição, um posicionamento das equipes de dentro do voo do próprio piloto. Bom, Rodrigo, vou pedir para você continuar em contato com a gente assim que tiver novidades, contar aqui, mandar mensagem e nos alertar sobre o que está acontecendo aí dentro do seu voo, que tem destino a Curitiba, certo?
0: Certo, vou para Curitiba. Obrigado, Marcelo, obrigado, Muniz. Bom programa aí para vocês, fico à disposição.
2: Muito obrigado, boa sorte por aí.
1: Bom, o Rodrigo já falou, né? Dr. Luiz Fernando Correia, nosso comentarista aqui da CBN, também está em um voo em Congonhas, acompanhando essa situação de problemas no controle de tráfego aéreo e conta para a gente a situação dentro da aeronave dele. Bom dia, doutor.
3: Bom dia, Marcela. Bom dia, Muniz. É, aqui está tudo tranquilo. O piloto, nosso piloto, inclusive, veio aqui ao corredor da aeronave agora, fez um aviso atualizando a situação. A situação aparentemente ainda é a mesma, ou seja, não temos, parece que as torres não têm contato com as aeronaves, mas estão tentando utilizar o que ele chamou de frequências de backup, ou seja, frequências de reserva, para que se possa fazer contato com essas aeronaves. Mas ele tem nos mantido atualizados a cada 10 minutos. Nosso voo era previsto para sair às 9h30 também, dessa vez com destino ao Rio de Janeiro, mas está todo mundo aqui tranquilo aguardando.
2: E pelo que você pode perceber aí pela janela do avião, doutor, também não há qualquer tipo de movimentação de outras aeronaves, até para a gente entender se isso pode ser um problema de aeronave para aeronave ou algo mais generalizado. Pelo que você percebe por aí, já são alguns minutos sem movimentação total no aeroporto, certo?
3: Inclusive esse barulhinho do avião eu só ouvi de vocês aí começando a falar da matéria, viu? Porque a gente habitualmente quando está aqui você escuta os aviões pousando ou decolando por trás na pista, sim, né? Quando você ainda está no finger, e não desde as, sei lá, desde as 9h30 que eu não escuto nada não, cara.
1: E o senhor falou, né, doutor, que essa possibilidade de utilizar frequências de backup, então muito provavelmente já não tem nenhuma previsão de quando isso vai se normalizar, né? O piloto não sabe informar para vocês uma previsão de horário, que pode ter a saída reagendada, não. Nada disso.
3: Não, ele diz que está mantendo a escuta, contato com as, com as centrais para poder ir passando para a gente a cada 10 minutos as atualizações quando ele tiver.
1: Perfeito. Bom, doutor, vou pedir também para o senhor ficar em contato com a gente, contando aí as novidades, as atualizações, assim que estiver, tanto do piloto quanto da equipe que vai informando durante esse voo. O voo do doutor Luiz Fernando deveria sair às 9h30 aqui de Congonhas, com direção ao Rio de Janeiro, por enquanto parado, estacionado, já que temos esses problemas no controle de tráfego aéreo atingindo os aeroportos de Congonhas e o Aeroporto Internacional de São Paulo em Guarulhos. A gente aguarda atualizações e boa sorte por aí, doutor. Obrigada.
3: Obrigado a vocês. Bom programa para vocês também.
2: Obrigado. Boa sorte por aí.
1: Vamos para Brasília. O Felipe Igreja tem informações a respeito desse assunto, dessa movimentação, desse problema que nossos ouvintes identificaram nos aeroportos aqui de São Paulo. Problemas no controle de tráfego aéreo. Lá de Brasília, o Felipe tem informações também. Bom dia, Felipe.
4: Bom dia, Marcela, Muniz e todos que nos acompanham. Já há reflexos também aqui na capital federal. Pelo menos 2 voos que estão aqui no aeroporto de Brasília com destino a São Paulo estão parados no terminal, sem poder decolar por essa falha de comunicação de rádio com São Paulo. Há um voo da Azul, o 6001, e o da Latam, o 4738, que estão aguardando essa autorização para decolar, mas não estão conseguindo comunicação com os terminais de São Paulo. A gente lembra que no dia 9 de abril houve uma falha semelhante, os pousos e decolagens em Congonhas e Guarulhos ficaram parados por cerca de 30 minutos, foram interrompidos por cerca de 30, 35 minutos, também devido a uma pane geral do controle de tráfego aéreo na região de São Paulo. claro que acaba causando impactos em todo o país. Naquela ocasião foram cerca de 35 minutos. A gente já entrou em contato aqui com a Força Aérea Brasileira, que é responsável por essa parte da comunicação dos aeroportos, mas não tivemos ainda uma resposta da FAB sobre o

0: que teria causando, o que estaria causando esse problema. A gente também não tem, até o momento, nenhuma informação de quando a falha será corrigida. O que a gente tem, portanto, aqui de Brasília já são dois voos parados aqui na pista do aeroporto de Brasília, aguardando essa autorização para decolar. A gente estava acompanhando também, tem alguns canais que transmitem, né, imagens da pista de Congonhas, inclusive com o rádio de comunicação entre os pilotos e a torre de controle, e há cerca de 10 minutos atrás, a torre informou para um dos pilotos que fez um questionamento, dizendo que não, o problema não havia sido contornado ainda, não explicou o que seria o problema, mas que eles não tinham resolvido ainda essa falha na comunicação, estavam fazendo testes sem previsão, para a retomada das operações no momento. Marcela.
1: Obrigada, viu, Felipe Igreja, pelas informações. Felipe está falando com a gente de Brasília. Assim que tiver novidades a respeito do que está acontecendo lá, nesse problema no controle do tráfego aéreo, Felipe volta com a gente aqui na programação.
2: Agora 10 horas e 15 minutos, Marcela, a gente está de olho aqui também nos painéis de voos, né, dos dois principais terminais aqui de São Paulo, tanto Congonhas quanto Guarulhos, para entender aí esses impactos. Os impactos existem porque a gente conversou com já duas pessoas que estão embarcadas e não conseguem decolar há cerca de 40 minutos, o doutor Luiz Fernando e também um ouvinte nosso que estão em aeronaves diferentes enfrentando esse problema. No painel de voo ainda não aparece um efeito em cascata muito grande. O que dá para a gente ver aqui no painel de voo de Congonhas nesse momento é um voo atrasado, voo que estava previsto para as 11h10 da manhã, um voo da Gol pro Rio de Janeiro, pro aeroporto do Galeão. Esse voo já consta como atrasado. E depois existem outros, pelo menos três voos cancelados, mas eles são voos do período da tarde. Um também da Gol para Brasília, um outro também da mesma companhia aérea para Belo Horizonte e um outro para o Rio de Janeiro, Santos Dumont. São voos para 1h40, 4h15 e 4h30 da tarde. Portanto, não dá para a gente associar, por enquanto, que tenha relação com esse problema de agora. E o painel de voos do Aeroporto Internacional de Guarulhos também não mostra grandes impactos, pelo menos até esse momento. O que a gente tem de informação, o Felipe Igreja falou que já entramos em contato com a FAB, estamos aguardando um retorno da Força Aérea Brasileira, porque a torre de comando, quem controla é a Força Aérea Brasileira. Então, eles que precisam informar o que pode estar acontecendo. Congonhas já nos disse que houve algum problema no controle de tráfego aéreo, que é de responsabilidade do DECEA, e que, portanto, os responsáveis pelo aeroporto de Congonhas estão aguardando uma informação do DECEA. O DECEA é o Departamento de Controle do Espaço Aéreo, exatamente a área da FAB que faz essa gestão. Então, eles ainda aguardam essa comunicação. E o pessoal, os responsáveis pelo aeroporto de Guarulhos, ainda não se manifestaram para trazer mais detalhes do que pode estar acontecendo. Portanto, ainda sem muito esclarecimento por parte das autoridades. Ainda que, pelo que a gente vê no mapa de voos, que a gente está na tela nesse momento, a gente parece ver aí uma malha aérea reduzida aqui
1: Sim.
2: na região da capital paulista, uma região que costuma ter muita aeronave sobrevoando. E uma curiosidade, a gente fica aqui nas margens da Marginal Pinheiros
1: Sim.
2: e a gente sempre vê, porque a gente está na rota de pouso e decolagem.
1: Certo.
2: O Pascoal Júnior está me contando agora que vê um avião se aproximando para pouso.
1: De fato, tá vindo
2: Tá
1: aqui, vai
2: chegando?
1: passar por trás da gente, Muniz.
2: É verdade. Agora ele apareceu aqui para mim. Desde que a gente tinha iniciado, eu tentei ficar de olho por aqui e não
1: É o
2: via
1: primeiro.
2: movimentação. Me parece ser o primeiro. O que a gente ainda precisa entender é o seguinte: a gente tem informação de falta de comunicação com a torre para os voos que vão decolar. E por que que isso é importante da gente destacar? Porque quando teve aquele outro problema lá em abril, também uma pane aérea aqui em São Paulo, a Marcela e os nossos ouvintes devem se lembrar que o problema ele começa nos voos que vão decolar.
1: Sim.
2: Porque naquele momento, que era uma falha aparentemente diferente, a prioridade dos controladores é permitir que os aviões que estão se aproximando pousem.
1: Perfeito.
2: Claro, para eles não ficarem gastando combustível, para colocar as pessoas em segurança. Então, mesmo que este avião aqui atrás esteja passando para pousar, isso não significa que os voos, as decolagens foram restabelecidas. A gente ainda precisa aguardar essa confirmação, porque se for parecido com o que aconteceu em abril, as decolagens podem estar sendo autorizadas como uma forma de contingência, enquanto os pousos podem estar sendo autorizados como forma de contingência, enquanto as decolagens ainda não. É possível que isso esteja acontecendo. A gente ainda vai ter que aguardar a atualização das autoridades, Marcela.
1: E aí já estamos movimentando nossa reportagem por todo o estado, os principais aeroportos. Em Campinas, as informações de momento são de que não há nenhum impacto até agora. Nossa reportagem em Campinas aguarda a assessoria de imprensa de Viracopos confirmar as informações, mas eles estão lá no aeroporto e dizem que, por enquanto, não há nenhum impacto até o momento. As companhias aéreas Azul, Latam e Gol também foram procuradas pela nossa reportagem, nossa equipe aqui de São Paulo, e a gente aguarda um parecer, alguma manifestação a respeito desse assunto. Fato é que a gente está acompanhando agora essas informações que chegam, inclusive nas redes sociais, viu, Muniz? Eu estou monitorando aqui, já tem gente falando, ó, quem sabe o que aconteceu em Congonhas, nosso voo nem saiu do chão por problemas de comunicação com São Paulo, o piloto do voo não deu mais alguma informação, será que conseguimos? Gustavo Monteiro diz o seguinte, meu voo pousou uns 10 minutos, mas a gente não pode descer do avião, mesmo problema. O Lucas diz, sigo igualmente em Guarulhos, avião não decola, ou seja, as pessoas já estão se manifestando também nas redes sociais a respeito desse assunto, Muniz.
2: E no mapeamento que a gente está colocando na tela nesse momento, daquele sistema Flight Radar, que pega o radar de todos os aviões e coloca ali em tempo real onde está cada aeronave, qual a altura dela, qual a velocidade e assim por diante. A imagem mostra todos os aviões que aparecem na tela, exceto dois deles, todos os outros aviões estão ou no aeroporto de Congonhas, na parte inferior da nossa imagem, ou no aeroporto de Guarulhos, na parte superior da imagem, ou no Campo de Marte, ali na região central, e aí fica principalmente a concentração dos helicópteros, né? O que a gente tem nessa imagem, para além dos aviões que estão nesses locais, ou seja, pousados, são apenas dois aviões, um de pequeno porte, um avião convencional, mais comercial, e os helicópteros, que esses sim, aparentemente, continuam voando com alguma normalidade. Portanto, pelo que a gente vê no Flight Radar nesse momento, em toda a região aqui da capital paulista e a Grande São Paulo, a gente não tem aeronaves num volume significativo transitando por aqui. De fato, ao que tudo indica, espaço aéreo ainda fechado aqui na região metropolitana de São Paulo, Marcela.
1: E várias mensagens chegando por aqui já, viu, Muniz? A gente vai acompanhar, vai seguir acompanhando toda essa situação. Alguns ouvintes, o Ricardo, também o ouvinte final de telefone 0222, fala a respeito de uma notícia de hoje mais cedo, a respeito do corte de 40% da fiscalização do setor aéreo após bloqueio no orçamento previsto pela ANAC, um contingenciamento. A ANAC anunciou na segunda que vai ser obrigada a cortar imediatamente 40% de todas as ações de fiscalização como consequência do bloqueio de 24 milhões de reais no orçamento determinado por um decreto publicado pelo governo federal no dia 29 de maio deste ano. A medida atinge companhias aéreas, clubes, oficinas mecânicas e fabricantes de peças aeronáuticas. E aí os ouvintes estão questionando, será que tem alguma ligação com esse corte de verbas da ANAC? Alguma manifestação, algo desse aspecto? Não sabemos, a gente ainda está avaliando e analisando todos os detalhes dessa operação. Fato é que temos a informação de problemas no controle do tráfego aéreo que atingem na manhã desta terça-feira os aeroportos de Congonhas e também o Internacional de São Paulo em Guarulhos. Informação revelada por ouvinte CBN e a gente está atualizando aqui para vocês minuto a minuto.
2: Agora 10 horas e 22 minutos, Marcela, a gente vai agora tentar entender um pouco melhor o que está acontecendo e quais são os impactos disso para a operação aqui dos aeroportos como esses que a gente está mencionando. A gente vai conversar com Kerley Oliveira, especialista em segurança de voo pelo ITA e também professor da PUC Minas, e vai poder trazer mais alguns detalhes sobre essa situação aqui para a gente. Kerley Oliveira, muito bom dia, obrigado pela sua participação aqui no CBN São Paulo.
3: Bom dia.
2: A gente está acompanhando essa situação desde mais cedo, desde por volta de 9h30, 9h40, quando os primeiros relatos começaram a chegar, e a gente ouviu passageiros que estão a bordo de duas aeronaves aqui no aeroporto de Congonhas, e o que elas relatam é que elas embarcaram normalmente, depois de embarcadas foram avisadas de que havia um problema na comunicação entre as aeronaves e a torre de controle. Houve até algum momento em que se esboçou a possibilidade deles conseguirem recuperar o contato usando frequências de backup para conseguir fazer esse contato, essa comunicação entre aeronaves e torre de controle. Gostaria que o senhor começasse explicando para a gente, pelo seu conhecimento, o que, que essa falha parece nos mostrar, como que costuma acontecer esse contato entre as aeronaves e as torres de controle e o impacto que isso acaba gerando quando a comunicação é interrompida, como agora.
3: A comunicação dentro da operação aérea é um dos itens mais importantes, né, que a gente trabalha, porque o tempo todo você precisa estar recebendo informações das aeronaves e também transmitindo informações para as aeronaves sobre diversos aspectos que ocorrem durante o voo, né? Desde quando a aeronave está no solo, lá taxiar, decolou, voou, vai chegar para o pouso, o tempo todo essa comunicação acontece. E ela acontece de uma forma muito simples, vamos dizer assim. Basicamente, existem equipamentos, né, que transmitem e existem equipamentos que recebem. Então, são transmissores e receptores. E o que é transmitido, na verdade, são ondas de rádio. São ondas eletromagnéticas que mandam que levam essas informações, né? Então, ou está tendo algum problema com o transmissor ou algum problema com o receptor. Basicamente é isso. Essas informações que a onda eletromagnética, né, a onda de rádio, ela transmite, podem ser informações de voz, né, ou de dados também. E as frequências, elas são determinadas, né, pela Anatel. Então, a Anatel, ela determina quais são as frequências utilizadas nas diversas áreas, tanto na aviação, em qualquer área. Na área policial, você tem frequências que são separadas para segurança pública, tem frequência separada para o bombeiro, tem frequência separada para a aviação. Então, basicamente é assim que funciona. Eles devem estar procurando outras frequências, sim, né, para ver se a gente consegue melhorar essa comunicação, que geralmente é por VHF.
1: Então, professor, Marcela falando, bom dia para o senhor. O Dr. Luiz Fernando Correia, nosso comentarista, está num voo ali aguardando e ele nos comentou que o piloto da aeronave chegou a dizer que se procuram frequências de backup para que possam fazer essa comunicação. Então, de fato, é essa movimentação para que tenha, para que eles consigam fazer essa comunicação e voltar com os pousos e decolagens nos aeroportos?
3: Sim, sim. Tudo leva a crer que é um problema ali em algumas frequências, né? Alguma frequência que está gerando alguma dificuldade. E aí uma forma é procurar outras frequências alternativas para ver se restabelece essa comunicação.
1: Professor, eu vou pedir um minuto para o senhor, para aguardar aqui com a gente. Nossa reportagem nos chama com informações a respeito dessa pane que estamos acompanhando nos aeroportos de Congonhas e Guarulhos. Nosso repórter Pedro Fagundes tem informações ao vivo para a gente. Bom dia, Pedro.
4: E o sistema de rádio funcionasse bem. Então, a cada tanto tempo...
1: Alô, Pedro, está na escuta?
4: Teria que ligar.
1: Pedro está conversando com outras pessoas ali, ele que está acompanhando aqui a movimentação, tem informações... Vamos ver se o Pedro está na escuta agora. Pedro, você está ao vivo. Bom dia. Alô, Pedro?
5: Bom dia.
1: Pedro Fagundes, está chegando em Congonhas agora. Está na escuta?
5: Estou na escuta, Ivan. Tudo certo?
1: Tudo certo, aqui, Pedro. Você está ao vivo aqui com a gente. Nós estamos conversando com o especialista Kerley Oliveira, mas você tem informações a respeito dessa pane que acabou suspendendo pousos, alguns pousos e decolagens nos aeroportos de Congonhas e Guarulhos. O que você nos conta, hein?
5: Então, Marcela, o sistema de rádio, a informação que nós temos atualmente é de que o sistema de rádio do terminal APP São Paulo, que é o controle de aproximação responsável por uma etapa intermediária do tráfego aéreo, continua fora no ar nesta manhã. Isso temos algumas provas, alguns dos ouvintes, inclusive, presos nos aviões, e ainda sem previsão de retorno. Por causa da falha, aviões não estão decolando, pelo menos aqui nos aeroportos de Guarulhos e também Congonhas. Quem já estava em voo continua justamente seguindo para o destino dentro do plano de voo que é traçado antes da decolagem. O problema, segundo informações apuradas aqui pela reportagem, está concentrado justamente nas frequências de rádio do APP São Paulo e que desde amanhã esse sistema já operava sem a utilização dos radares, que é algo que não impossibilitava o voo, mas que reduz na segurança e reduz também um pouco na capacidade tecnológica destes voos. Depois houve então essa queda da comunicação. O APP São Paulo, para explicar para os ouvintes, funciona como uma sala intermediária entre dois pontos do controle aéreo. De um lado estão as torres dos aeroportos, que cuidam das decolagens e aterrissagens a partir de tudo, e essas torres ficam justamente em cada um desses aeroportos e tratam de tudo que pode ser visto a olho nu nos aeroportos. Então elas cuidam dessas decolagens e aterrissagens. Do outro estão os centros, que acompanham os aviões já em altitude de cruzeiro, lá em cima em velocidade controlada. Numa analogia simples com o futebol, é como se no meio do jogo o meio-campo saísse do gramado e deixasse a defesa e o ataque sem uma comunicação direta. Sem essas duas pontas, a APP São Paulo fica no meio. Na prática, isso não significa que os aviões já estão no ar e estejam sem rumo, porque todo voo, como disse, ele decola com uma rota planejada de ponta a ponta. Então, quando há perda desta comunicação, a aeronave segue aquilo que já estava previsto no começo da viagem. A dificuldade aparece justamente em situações que exigem ajuste durante o trajeto, porque sem comunicação fica mais difícil autorizar desvios, esperas, mudanças de rota ou então antecipar o atendimento a um voo em emergência. É por isso que a orientação neste caso é justamente reduzir o número de aviões no espaço aéreo afetado, e por isso não estão decolando voos tanto em Guarulhos como também Congonhas. Marcela.
1: Obrigada, Pedro. Pedro Fagundes, acompanhando, chegou agora ao aeroporto de Congonhas para tentar entender em loco o que está acontecendo, qual é essa pane e o que a gente pode saber de informação de momento. Nós estamos na linha com o professor Kerlen Oliveira, especialista em segurança de voo pelo ITA. Professor, novamente vou pedir para o senhor segurar aqui com a gente. Temos ainda questionamentos a fazer. A gente vai fazer uma rápida parada para o repórter CBN. Voltamos em instantes, não saia daí.
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0: Terça-feira, 2 de junho de 2026. A Bolsa de Valores de São Paulo sobe 0,70% aos 173.406 pontos. O dólar comercial está em queda de 0,11%, cotado a R$ 5,02. O euro vale R$ 5,84, ligeira alta de 0,05%. Os investidores repercutem a proposta do governo do presidente Donald Trump de impor uma tarifa adicional de 25% sobre uma série de produtos brasileiros. A sobretaxa foi anunciada pelo Escritório de Representante Comercial Americano após a conclusão de uma investigação. O documento preliminar aponta que políticas brasileiras sobre comércio digital, desmatamento ilegal e propriedade intelectual restringem ou oneram o comércio dos Estados Unidos. O Brasil tem até o dia 15 de julho para adotar medidas corretivas antes da aplicação definitiva das taxas. Ficaram isentos itens considerados estratégicos para os Estados Unidos, como carne bovina, café, frutas tropicais, petróleo, minérios, terras raras, aviões, fertilizantes e produtos farmacêuticos. E o tenista brasileiro João Fonseca volta à quadra hoje pelo torneio de Roland Garros em Paris. Ele vai enfrentar o tcheco Jakub Menešík por volta das 13h15 da tarde pelo horário de Brasília. O europeu de 20 anos ocupa a 27ª posição no ranking mundial. Se vencer, Fonseca chegará a uma semifinal de um Grand Slam pela primeira vez na carreira. Atual número 30 do mundo, o brasileiro já derrubou nomes de peso na campanha em Paris, como o sérvio Novak Djokovic e o norueguês Casper Ruud. No horário de Brasília, 10 horas e 33 minutos.
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0: Ainda na rede CBN, temos mais informações ao vivo do Rio de Janeiro com Ana Paula Jalme. Ana?
2: Oi, Muniz. No Galeão, um voo da Gol com destino a Guarulhos está atrasado. A partida tinha horário previsto para 11h20 da manhã, foi remarcada para 12h45. Outro voo da Gol, que chegaria de Guarulhos às 10h25, também atrasou. Agora a previsão de pouso é 11 horas e 35 minutos. Ao todo, o terminal tem outras três chegadas com origem em São Paulo, programadas até 1h da tarde. Um voo da Gol vindo de Campinas, outro da Gol chegando a Guarulhos meio-dia 20 e outro da Latam com origem no mesmo terminal. Entre as partidas, um voo da Gol decolou agora às 10h16 para Guarulhos. Estão programados um voo da Azul para Campinas às 11h50 e outros dois para Guarulhos. Um da Latam ao 12h15 e também outro da Gol 12h45. No Santos Dumont, até 1h da tarde, 8 voos da Ponte Aérea Rio-São Paulo estão mantidos, assim como 2 voos para Campinas. Tudo normal também com as aeronaves com origem no estado de São Paulo. São 9 voos chegando de Congonhas e também um de Campinas, Muniz.
0: Muito obrigado pelas suas informações, Ana Paula Jalme, ao vivo do Rio de Janeiro, com alguns dos impactos da pane aérea na aviação aqui em São Paulo. Nossa reportagem vai continuar acompanhando tanto em São Paulo como em todo o país e a gente volta com mais informações. Agora 10h35.
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3: CBN. 10 horas, 35 minutos. Estamos na linha com o professor Kerley Oliveira, especialista em segurança de voo pelo ITA, falando a respeito da falha na comunicação aérea que tem afetado voos em aeroportos de São Paulo, como você ouviu agora há pouco no repórter CBN, impactos também em outros estados, Brasília, também Rio de Janeiro. Professor, obrigada por aguardar na linha. Vamos seguir aqui com a nossa conversa.
0: Professor, agora há pouco a gente ouviu o nosso repórter Pedro Fagundes, que está lá em Congonhas, trazendo as atualizações. E ele falou bastante sobre o APP, que é uma das etapas desse processo, né, de comunicação entre os aviões e os aeroportos. Gostaria que o senhor, se pudesse, explique para a gente como que funciona, qual é o papel desse APP nesse processo de segurança de voo, de aproximação e de decolagem. E também quero colocar um outro contexto. Lá em abril, quando a gente teve aquela outra pane aérea, também tudo se iniciou a partir de uma interrupção no serviço exatamente do APP. É claro que essa falha atual ainda vai ser investigada, né? A gente ainda precisa de mais informações sobre o que aconteceu, mas são duas falhas aí num curto período de tempo. Então, se o senhor puder explicar o papel desse APP e como que o senhor vê essa recorrência aí de falhas, eu agradeceria.
4: O APP, ele faz um controle de uma fase muito crítica, que é pouso e decolagem, né? As aproximações para pouso e as decolagens. Então, quando você tem um problema no APP, basicamente você tem que cancelar todos os pousos e decolagens. Então, ninguém mais sai do solo e as aeronaves que estão se aproximando, ela tem que cancelar a aproximação, fazer uma órbita ali, ficar aguardando ou ir para uma alternativa. E aí começa a gerar aquela bola de neve, né, no solo, porque você não desloca as aeronaves do pátio e começa a gerar congestionamentos, atrasos. Mas basicamente é isso, é algum problema ou na transmissão ou na recepção das ondas de rádio que levam essas informações.
0: Esse tipo de falha, professor, tem medidas que a gente poderia adotar para evitar que elas se tornem recorrentes? O fato de uma ter acontecido em abril e outra agora, já no começo de junho, chama a atenção? Ou elas acabam fazendo parte desse processo como um todo? E o importante é entender as medidas aí de backup, de controle, a partir do momento em que uma falha acontece. Como é que o senhor entende essa recorrência de problemas?
4: A gente não consegue ter um sistema que seja 100% à prova de falhas. Qualquer sistema no mundo que você utilizar e operar, ele vai ter ali um grau de risco de falha, né? O que a gente precisa fazer é gerenciar esse risco. Então, risco zero não existe. Porém, nós podemos conviver com o risco, desde que ele seja gerenciável. Então, dentro do gerenciamento de risco na aviação, uma das áreas que são mais trabalhadas é a questão da redundância. Então, a gente precisa ter redundância, ter equipamentos reservas, ter ali planos de contingência, e eu acredito que o pessoal já deve estar trabalhando nesse plano de contingência.
3: De fato.
4: A gente não pode esperar ter um problema para trabalhar o problema, né? Ele já tem que estar previsto ali toda a metodologia para trabalhar o problema.
3: Professor, nós recebemos agora uma nota da FAB, Força Aérea Brasileira, que informou, por meio do Departamento de Controle do Espaço Aéreo, que houve uma interrupção temporária das operações nos aeródromos da região de São Paulo. A suspensão provisória foi motivada por um problema técnico operacional externo. Destaca-se ainda que as aeronaves foram devidamente sequenciadas, cumprindo rigorosamente todos os requisitos internacionais de segurança de voo e mantendo o fluxo operacional previsto para os aeródromos. E, por fim, a FAB ressalta que as atividades já foram restabelecidas completamente. Então, aos poucos, a gente já vai ver essa movimentação aérea retomada aqui no espaço aéreo de São Paulo. De acordo com a Força Aérea Brasileira, as atividades foram restabelecidas completamente. Ou seja, uma ação rápida, né, doutor, professor?
4: Sim. O pessoal da FAB, né, o DECEA, todos eles estão assim de parabéns. Eles trabalham dentro da faixa máxima de segurança. O Brasil, ele é signatário, né, da OACI, que é a Organização da Aviação Civil Internacional, que é um braço da ONU. Então, assim, o Brasil, ele tem esse trabalho de prevenção, de segurança de voo, muito importante, muito bem feito. E, principalmente, a parte de controle de espaço aéreo, que é de responsabilidade da Força Aérea, né? Então, a gente sempre está aí nos níveis elevados de segurança. Isso que é importante.
0: Professor, só uma última dúvida. Quando a Fábio menciona que isso tudo foi causado por um problema técnico operacional externo, isso casa com aquela informação de um problema no sistema APP? Ou isso pode indicar um problema para além disso? Por exemplo, um problema em algum aeroporto, de fato, né, nas áreas concedidas ou até fora disso? O que esse problema técnico operacional externo nos diz?
4: Eu também fico com essa mesma dúvida, porque fica muito, está muito em aberto, né? O que seria esse externo, né? Assim, eu realmente não sei, não saberia te responder o que, que seria.
3: Muito
4: não,
3: vago, né, professor?
0: A gente vai continuar acompanhando, né?
4: Exatamente.
3: Professor Kerley Oliveira, especialista em segurança de voo pelo ITA, professor da PUC Minas, gentilmente nos atendendo na manhã dessa terça-feira. Obrigada pela sua participação e pelos esclarecimentos. Até uma próxima.
4: Imagina, eu que agradeço. Bom dia.
0: Muito obrigado, um bom dia.
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3: Agora, 10 horas e 42 minutos, muitos ouvintes aqui mandando mensagem pra gente, falando a respeito dessa situação do caos aéreo, querendo ou não, qualquer mínima interrupção, né, Muniz? Já gera um grande rebuliço em toda a malha aérea do país, mas também a gente tá de olho aqui em terra, no trânsito da cidade. O Guilherme Gimenez está conosco e tem informações da movimentação das ruas e avenidas aqui da capital. O que você destaca pra gente, Guilherme? Bom dia.
7: Oi, Marcela, bom dia para você, para o Muniz, para todo mundo ligado na CBN. Destacando o caminho da Marginal Pinheiros, que para a Zona Sul tem bastante lentidão ainda, da saída do Cebolão até a Ponte Ari Torres, que dá acesso ali para a Avenida dos Bandeirantes. Caminho alternativo que sempre ajuda o motorista, principalmente ali entre a Leopoldina e a Vila Olímpia, é o corredor da Gastão Vidigal, Fonseca Rodrigues, Pedroso de Moraes e Brigadeiro Faria Lima. Também vale destacar a Marginal Tietê, que tem bastante congestionamento agora para quem vai no sentido rodovia Castelo Branco. Problemas ali da saída da Ayrton Senna até a aproximação com a Dutra, inclusive tem registro de ocorrência ali um pouco antes da ponte do Tatuapé, e eu tô aguardando aqui mais informações da CT sobre essa ocorrência. E aí o caminho melhora um pouquinho e volta a ficar complicado na região do Sambódromo do Anhembi e também lá na aproximação com o sistema Anhanguera Bandeirantes. No sentido da rodovia Ayrton Senna, aí sim a Tietê tem alguns trechos mais carregados, mas ainda dá para o motorista seguir sem muitos problemas. Marcela.
3: Obrigada, Guilherme. Guilherme Gimenez, agora que são 10 horas e 43 minutos. A gente continua monitorando, né, as operações aéreas. De acordo com a FAB, já foram todas restabelecidas. Tem ouvinte mandando mensagem aqui já acompanhando os pousos em Congonhas, pessoal que está ali próximo da região. Mas ainda quero falar sobre caos aéreo, não aqui no Brasil, lá em Portugal. Por quê? Porque deve afetar também a nossa malha aérea nacional. O anúncio de uma greve geral lá em Portugal para quarta-feira, dia 3, já provoca impactos nos voos entre Brasil e o país europeu, reflexos na operação em São Paulo desde hoje, tá? Ou seja, a gente tá com esse problema de comunicação que houve mais cedo, de acordo com a FAB já foi resolvido, as operações já foram restabelecidas e ainda teremos impactos por causa dessa greve lá em Portugal, que ocorre e tá marcada para amanhã. A Latam cancelou 4 voos com origem ou destino ao aeroporto internacional em Lisboa. 2 que sairiam de São Paulo para Lisboa hoje e 2 que fariam o trajeto inverso, viriam de Lisboa para o aeroporto internacional de São Paulo em Guarulhos. Então vou trazer aqui para você que tem viagem marcada, ficar atento. Ó, LA8146 de Guarulhos para Lisboa, o LA8148 também de Guarulhos para Lisboa e 2 de Lisboa para Guarulhos, que são LA8147, LA8149. Esses são os voos que foram cancelados por causa dessa greve que está prevista para amanhã. A Latam informou que os passageiros afetados podem sim remarcar a viagem sem nenhum custo, podem alterar o destino com possível diferença tarifária aí nesse caso, ou podem solicitar o reembolso integral. A orientação é que os clientes verifiquem o status dos voos pelo site ou pelo aplicativo da Latam. Fato é que esses 4 já foram cancelados, que envolvem o aeroporto em Lisboa e o aeroporto internacional de Guarulhos, de São Paulo, em Guarulhos.
0: A companhia aérea Azul também teve que cancelar alguns voos em razão exatamente dessa convocação de greve em Portugal. Esses voos, eles sairiam ou chegariam em Campinas, aeroporto de Viracopos, aqui no interior de São Paulo. Os voos são os seguintes: 2 voos que eram previstos para hoje, o AD8750 de Viracopos para Lisboa e o AD8751, que faria o sentido contrário, Lisboa-Viracopos. Para amanhã, os voos impactados são o AD8900 de Viracopos para Lisboa e o AD8901 de Lisboa para Viracopos. E aí, para reduzir os impactos, a empresa programou voos extras entre os dias 3 e 4 de junho. E afirma também que está prestando assistência aos passageiros. Essa paralisação que a Marcela mencionou foi convocada pela Confederação Geral dos Trabalhadores Portugueses em protesto contra uma proposta de reforma trabalhista enviada ao Parlamento. Os sindicatos afirmam que as mudanças podem precarizar as relações de trabalho, enquanto o governo defende que essa medida busca modernizar o mercado e aumentar a competitividade das empresas. Discussão acontecendo por lá e os impactos a gente já vê acontecendo aqui também no nosso país. Marcela.
3: É isso, a gente vai seguir acompanhando. São 10h47. Peço desculpas, até engasguei aqui. O Maurílio Dudu está querendo saber a previsão do tempo. Já, já, Maurílio, segura aí que a gente já vai trazer a previsão do tempo, mas antes tem informação chegando com o Matheus Leite aqui ao vivo, agora que são 10h47. Bom dia para você, Matheus.
8: Oi, Marcela, bom dia a você e também aos ouvintes. O velório de Maria da Glória Pereira da Silva Fávaro, de 72 anos, que morreu após cair da escada enquanto desembarcava de um avião da Latam no aeroporto de Congonhas, será nesta terça-feira, na cidade de Ituverava, no interior de São Paulo. O acidente aconteceu na última sexta-feira. A passageira foi socorrida e encaminhada a um pronto-socorro, mas morreu no domingo. Maria da Glória estava num voo que partiu de Ribeirão Preto, no interior de São Paulo, com destino à capital paulista. Segundo familiares, ela pegaria uma conexão para o Mato Grosso para comemorar o aniversário da filha. O influenciador Júlio Mamute testemunhou a queda e contou nas redes sociais o que viu.
9: Horas eu presenciei algo que nunca mais vou esquecer. Vi uma pessoa literalmente cair aos meus pés e já não fazer nenhum movimento. Ela estava descendo da escada do avião no desembarque e eu me aproximei e fui o primeiro a perceber que naquele momento ela ainda respirava com dificuldade. Logo, algumas pessoas se aproximaram, eu presumi que eram médicos. Percebi nitidamente que ela caiu por cima do pescoço, já nos últimos degraus.
8: Em nota, a Latam afirmou que uma funcionária acompanhou todo o atendimento prestado à passageira até a chegada dos familiares. A companhia também lamentou a morte da mulher e disse que seguiu todos os protocolos previstos para esse tipo de ocorrência. Desde o ano passado, o aeroporto de Congonhas realiza uma reforma que amplia os terminais, mas que não acaba com a área de embarque remoto dos passageiros, que é quando o avião fica estacionado em um local afastado do terminal e o trajeto das pessoas até a aeronave é feito de ônibus pela pista. Ou seja, é quando não há as pontes de embarque, os chamados fingers, que são aqueles túneis cobertos que conectam o terminal do aeroporto diretamente à porta do avião. A Secretaria de Segurança Pública informou que o caso foi registrado como morte acidental na 2ª Delegacia de Polícia de Atendimento ao Turista do aeroporto de Congonhas e vai ser investigado. Marcela.
3: Obrigada, viu, Matheus, pelas informações. Uma tragédia, né, Muniz? Que fatalidade.
0: Muito triste.
3: A gente vai acompanhar ainda as investigações para ver, enfim, o fato, tudo que aconteceu para chegar nessa situação. Mas aparentemente um acidente muito trágico, né? Valeu pelas informações, Matheus Leite. Agora são 10h49.
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3: Aline Araújo, bom dia para você. Tudo bem?
10: Bom dia, Marcela. Tudo bem com você?
3: Tudo certo. Ó, o pessoal tava aqui desesperado. Cadê a previsão do tempo? O Maurílio Dudus falou, gente, aguardando a previsão do tempo. E aí eu já vou trazer também pra gente começar, já não queimar a largada aqui, a mensagem da Mariana. Aproveitando que ainda vai ter a previsão, minha mãe tá querendo ir pra Baixada Santista no feriadão. E aí, vai dar bom pra ela? Pergunta a Mariana.
10: Então, por enquanto, a gente não tá com condição muito boa em todo o litoral de São Paulo. mas a partir de amanhã a gente começa a ter uma melhora com afastamento de uma frente fria que atua principalmente no oceano. E aí, como ela avança em sentido região norte do nosso país, a gente começa a ter maior estabilidade, voltando gradualmente para a região de todo o litoral. Ainda vai ter uma residual instabilidade ali na região, mas as chuvas já ficam bem mais baixas de volume, e a partir de quinta, sexta-feira, aí a previsão é que o tempo volte a ficar firme. Ainda vai encontrar muita nebulosidade e temperaturas mais baixas. Porém, a partir de quinta-feira ali, a previsão é que a chuva fique cada vez menor, até mesmo que ela pare.
3: Muito bem. Bom, olha, então vai, a mãe da Mariana pode curtir a praia de outras maneiras ali, né?
0: Vai dar uma vai ter algum rumo aí para ela poder aproveitar. Agora, me chamou a atenção, Aline, aqui em São Paulo, porque hoje o sol voltou a aparecer. Ontem ele estava com uma dificuldade de dar as caras por aqui. Ainda tem muita nebulosidade aqui na zona oeste da capital, mas o solzinho já está dando uma esquentada um pouco maior, né?
10: Hoje está quentinho, né? É, mas a máxima ela não sobe muito. Para hoje a gente tem máxima de 21 graus apenas para São Paulo. Aquele famoso sol de geladeira, né? Que ele não esquenta famoso. Muito. Mas pelo menos ele já volta a aparecer, né? A gente tava com dias cinzas aí, consecutivos, de tempo bastante fechado. Mas a gente ainda tem uma pequena possibilidade de pancadas de chuvas no período da tarde de hoje. Mas a tendência é que o dia fique assim mesmo, de sol, com bastante nebulosidade. Mas ele vai permanecer aí durante todo o dia pra gente. Pelo menos a gente já volta a ter uma luz, né?
3: Sim, sem dúvida. Uma luz e um pouquinho de calor, né? Vamos combinar. A máxima para hoje chega a quanto, Aline?
10: Chega a 21 graus. E 21. Essa é a mesma condição que permanece na quarta-feira e na quinta-feira, só que aí com um pouquinho mais de nebulosidade, ainda com previsão de pancadas de chuvas rápidas e isoladas, que podem ocorrer em alguns pontos e outros não, então pode ter chuva realmente só em alguns bairros aqui de São Paulo, mas a tendência é que o tempo vai voltando a ficar firme nos próximos dias, inclusive para o feriadão. A previsão ainda é de frio, mas com um tempo firme, porém com um pequeno alerta. As temperaturas mínimas vão ficar mais baixas nos próximos dias, podendo ficar até mesmo abaixo dos 10 graus, então um friozinho de madrugada, e durante as manhãs ele vai apertar um pouco mais.
3: Ó, o Gabriel manda mensagem aqui falando que vai para um sítio na região de Embu das Artes no fim de semana, fazer uma festa à noite. Tem que acender fogueira?
10: Tem que acender fogueira, vai estar bem friozinho. E pela entrada da madrugada, início da manhã, a gente também vai contar com bastante neblina em várias regiões aqui, inclusive da capital de São Paulo.
3: Certo.
0: E esse frio maior que você mencionou, madrugadas e manhãs mais geladas, imagino que no interior tem um alerta ainda maior para esse friozinho?
10: Isso, as localidades mais altas, essa mínima deve ficar ainda abaixo dos 10 graus, trazendo um frio mais forte, e também vai continuar com condição para bastante neblina, principalmente entre a madrugada e a manhã.
3: Muito bem, muito bem. Aline Araújo, obrigada pelas suas informações. Antes da gente se despedir, só quero saber uma coisa. Os ouvintes estão perguntando aqui. Chuva, vamos ver quando.
10: Chuva a gente ainda encontra nesses próximos dias, mas depois a gente entra em bastante estabilidade. Vamos ter uma alta pressão depois da passagem dessa frente fria, deixando o tempo bastante firme e também seco. Vale a atenção principalmente para o interior de São Paulo, que a umidade relativa do ar já está abaixo dos 30%. Por lá pode ficar ainda mais seco e esse tempo pode predominar em quase todo o estado para os próximos dias. Então, atenção aí, a chuva vai baixar e o tempo vai voltar a ficar seco, mas ainda com frio.
3: Muito bem, muito bem. Muito obrigada, viu, Aline Araújo, pelas informações. Voltamos a conversar amanhã. Um beijo para você.
10: Tchau, Marcela. Tchau, Muniz. Até amanhã.
0: Tchau, até.
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3: 10 horas e 55 minutos. A gente falou ontem, Muniz, vacinação contra a gripe em todo o estado de São Paulo já tá valendo. O pessoal pode ir lá na sua UBS, da sua cidade, da sua região, no postinho ali do bairro, tomar a vacina e se imunizar.
0: Você já foi?
3: Já?
0: Já?
3: Já!
0: Eu ainda não. Olha, eu achei que eu fosse te pegar no flagra e me entreguei.
3: Tomei, meu querido. E não fiquei doente, que eu sempre fico, tá?
0: Boa!
3: Eu tenho essa reação. Sim. O meu corpo tem essa reação. Quando eu tomo a vacina da gripe, eu fico ruinzinha. Eu tô lutando aqui, você sabe.
0: Desde a semana passada,
3: eu tô aqui com 70% da capacidade. Logo estarei 100%.
0: Tá,
3: é isso aí.
0: Eu vou providenciar essa vacinação pra gente ter uma bancada 100% imunizada.
3: Gosto, muito bem. Agora, quero falar de outra situação. A vacinação com relação à febre amarela. Por quê? Temos informações a respeito da Secretaria da Saúde do Estado sobre mais um caso confirmado de febre amarela humana aqui em São Paulo. A Yasmin Caetano é quem tem essas informações pra gente. Bom dia, Yasmin.
13: Oi, Marcela. Bom dia a você e também aos ouvintes. Secretaria de Estado da Saúde confirmou o 10º caso de febre amarela humana no estado neste ano. Esse novo registro aconteceu em Lençóis Paulista, na região de Bauru. O paciente era um homem de 54 anos, sem histórico de vacinação e morreu em decorrência da doença. Com essa atualização, São Paulo soma 10 casos da doença em 2026, sendo 8 na região de Vale do Paraíba, com 5 mortes, 1 na região de Sorocaba, sem registro de morte, e 1 na região de Bauru, que é esse caso mais recente, que também morreu. Eram todos homens e sem vacinação. Nenhum deles tinha histórico de vacinação para febre amarela. Inclusive, com a aproximação das férias, a Secretaria de Saúde tem reforçado que a vacina deve ser aplicada pelo menos 10 dias antes da exposição ao risco. E lembra que a imunização é recomendada para toda a população paulista desde 2019 e que a vacina está disponível nas unidades básicas de saúde. Na quarta-feira passada, foi confirmado o primeiro caso de febre amarela em um macaco neste ano, em um primata, em Santo André, no ABC Paulista. E isso indica um risco de transmissão em áreas de mata, ou parques, unidades de conservação e regiões próximas a corredores ecológicos. Desde então, as ações de vigilância e vacinação foram intensificadas no ABC. Mas vale lembrar que não há transmissão direta entre pessoas, nem de macacos para humanos. Nesse caso, os primatas eles funcionam como sentinelas da circulação do vírus e ajudam as equipes de saúde a identificar as áreas de risco. Marcela.
3: Muito bem, então a gente reforça, né, Yasmin, que a vacinação contra a febre amarela pode ser feita, principalmente na região do ABC, que é onde a gente teve a confirmação de um primata não humano, lá em Santo André, né, que acendeu alerta a respeito da circulação do vírus. Você que tem qualquer idade, você já pode se vacinar. Crianças entre 6 e 8 meses podem receber a chamada dose zero, que não substitui as doses previstas no calendário regular. Agora os demais podem tomar a dose regular. Idosos com 60 anos ou mais, gestantes e mulheres que estejam amamentando crianças de até 6 meses podem ser vacinados desde que passem por avaliação médica, tá? Para ter acesso a essa vacina de forma gratuita pelo SUS. Importante ver se seu calendário está atualizado e garantir a vacinação contra a febre amarela. 10 horas e 58 minutos.

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0: Terça-feira, 2 de junho de 2026. A seleção brasileira já está nos Estados Unidos para disputar a Copa do Mundo. Depois da despedida no Rio de Janeiro na noite de ontem, a delegação pousou hoje em Nova Jersey. O técnico Carlos Ancelotti foi um dos primeiros a desembarcar e disse estar feliz e motivado. Na avaliação do treinador, o torneio não tem favorito. No fim da tarde dessa terça-feira, a equipe deve participar de um treino. Ancelotti disse que fará alguns testes antes do amistoso contra o Egito, marcado para o sábado. Os Estados Unidos voltaram a criticar o Pix e acusaram o Banco Central do Brasil de favorecer o sistema de pagamentos em detrimento dos serviços de empresas americanas que atuam no setor. Segundo Washington, a autoridade monetária brasileira atua, ao mesmo tempo, como reguladora e responsável pelo sistema, o que limita a concorrência. A alegação faz parte da justificativa para a nova tarifa de 25% proposta pela Casa Branca sobre produtos brasileiros. O governo americano concluiu uma investigação a pedido do presidente Donald Trump e avaliou que o Brasil cometeu uma série de práticas que oneram ou restringem o comércio dos Estados Unidos. Um dos pontos que mais irritaram a base de apoio da gestão Lula no documento americano é a acusação de que o Banco Central brasileiro usa o Pix para prejudicar empresas americanas de cartão de crédito. Já o pré-candidato do PL à presidência da República, Flávio Bolsonaro, afirmou que é terrorismo do governo Lula a informação de que os Estados Unidos querem acabar com o Pix. No horário de Brasília, 11 horas e 2 minutos.
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0: Ainda na rede CBN, informações ao vivo de Brasília, com Felipe Igreja. Felipe?
2: Muniz, a Força Aérea Brasileira afirmou que as operações aéreas em São Paulo foram restabelecidas depois de uma interrupção temporária dessas operações nos aeroportos da região. A falha foi confirmada pelo Departamento de Controle do Espaço Aéreo, o DECEA, que não explicou o que gerou esse problema e nem o tempo que as operações ficaram suspensas. Segundo o DECEA, a suspensão provisória foi motivada por um problema técnico operacional externo e as aeronaves que ficaram paradas foram devidamente sequenciadas, cumprindo os requisitos internacionais de segurança de voo e mantendo o fluxo operacional previsto para os aeroportos. Apesar da FAB ter afirmado o restabelecimento das atividades, a CBN teve acesso a comunicados entre pilotos e o controle aéreo de São Paulo, informando que as frequências de rádio na região foram restabelecidas apenas parcialmente e que as decolagens foram autorizadas de 3 em 3 minutos para Congonhas, Guarulhos e Viracopos. Normalmente, esse tempo fica entre 1 minuto e meio a 2 minutos entre as decolagens e agora elas foram autorizadas para cada 3 minutos. E também a restrição para os pousos que estão autorizados com separação de pelo menos 30 milhas náuticas entre as aeronaves, o que pode causar ainda congestionamento no espaço aéreo de São Paulo. Aqui em Brasília, até o momento, 5 voos registraram atrasos na partida de Brasília para os terminais de Congonhas, Guarulhos e Campinas. 2 voos que eram procedentes de Congonhas e Guarulhos com destino a Brasília não decolaram dos aeroportos de origem ainda. Muniz.
0: Obrigado, Felipe Igreja, ao vivo de Brasília. E ainda temos informações sobre esse problema aéreo aqui em São Paulo e que impacta outras regiões. Agora com o Pedro Fagundes, aqui da capital paulista. Pedro?
3: Muniz, a reportagem da CBN está neste momento no aeroporto de Congonhas, na zona sul de São Paulo, onde fica a sala do APP São Paulo, controle de aproximação, que apresentou a falha de comunicação por rádio com os aviões. Apesar desse momento de turbulência na operação, a comunicação, como já foi dito, foi restabelecida. E aqui no aeroporto, o painel de voos não mostra um cenário de encavalamento de atrasos. Pelo contrário, apenas um voo com destino a Santos Dumont, no Rio de Janeiro, aeroporto do Rio de Janeiro, aparece como cancelado. Os demais seguem, em geral, com os horários previstos. O problema ocorreu nas frequências de rádio justamente da sala APP Guarulhos. Pela manhã, o sistema já tinha operado com falha no radar. Depois, houve também a queda na comunicação por rádio usada para contato com as aeronaves. O APP São Paulo é uma sala intermediária no controle do tráfego aéreo. De um lado, para os ouvintes, estão as torres dos aeroportos, que cuidam das decolagens e dos pousos. E do outro, estão os centros, que acompanham os aviões já em altitude de cruzeiro, quando eles estão lá em cima, em velocidade controlada. Numa analogia simples, É como se, no meio de um jogo de futebol, o meio de campo saísse do gramado e deixasse a defesa e o ataque sem se comunicar. Isso não significa que os aviões que já estavam no ar ficaram sem rumo. Pelo contrário, porque todo voo já decola com uma rota desenhada de ponta a ponta, de início ao destino final. Então, o que foi feito foi justamente uma tentativa de reduzir o tráfego aéreo para que evitasse possíveis acidentes e para que todos voassem de maneira segura. Muniz.
0: Muito obrigado, Pedro Fagundes, pelas informações ao vivo aqui de São Paulo. E a gente tem mais informações ao vivo em Brasília, agora mudando de assunto, com a Rani Veloso. Rani?
4: Oi, Muniz. Após a decisão do governo Trump essas mercadorias brasileiras, o governo federal convocou uma reunião de emergência com o vice-presidente da República, Geraldo Alckmin, e o ministro da Fazenda, Dario Durigan. Está prevista para começar agora, por volta das 11 horas desta terça. A intenção do governo é manter o canal de negociação aberto com as autoridades americanas. Ainda não há um pronunciamento oficial do governo federal, mas o Itamaraty informou, através de interlocutores, que está nas do governo.
0: A gente teve problemas na conexão com a Rani Veloso, ela que trouxe aí as primeiras medidas do governo Lula em decorrência aí do anúncio do governo Trump da iniciativa de sobretaxar alguns produtos brasileiros. Portanto, agora reuniões vão ser feitas para estudar as próximas medidas. A Rani e toda a equipe de Brasília voltam aqui ao longo da programação com outros detalhes sobre toda essa negociação. Agora, 11 horas e 7 minutos, a gente tem mais informações sobre os problemas aéreos em decorrência de uma pane em São Paulo. Agora a gente vai até Curitiba com Bruno de Oliveira. Bruno?
5: Muniz, problemas técnicos que afetaram o sistema de controle do tráfego aéreo em São Paulo na manhã desta terça-feira provocaram reflexos em aeroportos de outras cidades, incluindo aqui o aeroporto Afonso Pena, que fica na região metropolitana de Curitiba. Pelo menos 3 voos com destino à capital paulista registraram atraso. As operações impactadas são de companhias aéreas que seguem para o aeroporto de Guarulhos, um voo da Gol e outro da Latam. Os dois, com previsão de embarque para as 11h30 da manhã, tiveram alterações em seus horários em razão da instabilidade operacional registrada no espaço aéreo paulista. Além disso, um terceiro voo previsto para as 11h45 da manhã, da Azul, também registra atraso aqui em Curitiba. Muniz.
0: Muito obrigado, Bruno de Oliveira, pelas informações ao vivo de Curitiba. Agora são 11 horas e 8 minutos.
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7: 11 horas, 9 minutos, segunda hora do CBN São Paulo desta terça-feira, dia 2 de junho de 2026. Desde cedo você acompanha uma pane aérea aqui em São Paulo.

0: terno. Não tem muitos detalhes sobre o que isso significa. A gente ainda está tentando entender e cobrando as autoridades competentes para identificar o que isso de fato significa. Mas a gente tem outras informações a respeito dessa retomada, né, Muniz?
1: É uma retomada ainda parcial, viu, Marcela? Pelas informações que a gente tem, o nosso colega Felipe Igreja, lá de Brasília, teve essa apuração de que foi enviado um comunicado para os pilotos informando que o sistema voltou, mas voltou parcialmente. Então a decolagem está autorizada num espaço de cerca de 3 minutos entre cada um dos pousos, né? Então, em cada uma das decolagens, aliás. Já os pousos, aqui pelo que a gente tem, seria um espaço um pouco maior ainda, então por isso tem uma previsão ainda de um congestionamento maior, digamos assim, entre as aeronaves que precisam fazer essa operação. Eu estou acompanhando aqui, existem algumas câmeras que ficam monitorando os aeroportos, e eu estou de olho no aeroporto de Congonhas, desde que as primeiras informações de restabelecimento da operação começaram a chegar. E um avião acaba de decolar aqui de Congonhas e já tem um outro agora decolando também, e tem outros quatro já na fila, aguardando para poder decolar. Então, essa tentativa de normalizar, e vale fazer uma justiça aqui, né, Marcela? Lá em abril, quando teve aquela outra falha, foi uma falha que impactou muitos voos, centenas de voos, mas na manhã seguinte, já quase não havia mais problemas. Inclusive, a gente estava ao vivo lá, direto do aeroporto de Congonhas, para falar sobre o aniversário do terminal, e já não havia muitos resquícios. Então, eles conseguiram manejar. Eventualmente, eles podem até estender a operação por um tempo um pouco maior durante a noite para conseguir normalizar. Ao que tudo indica, é isso que eles estão tentando fazer, conseguir normalizar esse fluxo de voos. O que também acho importante da gente explicar é o seguinte: quando a nota da FAB menciona que há um problema, que houve um problema técnico operacional externo, o nosso entrevistado agora há pouco disse que ainda era muito vago, não dava para saber exatamente do que se trata. O APP, que é o sistema de aproximação, que controla a aproximação das aeronaves, que o Pedro Fagundes trouxe a informação de que o problema teria se iniciado ali no APP, ele não fica nem dentro do terminal da área administrada pela AENA, ali em Congonhas, por exemplo, ou pela Gru Airport em Guarulhos, mas falando do APP de Congonhas, ele não fica nem dentro do terminal e nem também fica na torre de controle. Ele é uma terceira área que fica ali no terreno do aeroporto, mas ela não é anexa a tudo isso que eu tô falando. Uhum. Então, eventualmente, essa frase, problema técnico operacional externo, pode estar se referindo ao APP, já que ele não fica exatamente na torre de controle? É possível que sim, porque a nota ainda está muito vaga.
0: Sim.
1: Então a gente ainda precisa de mais informações por parte da FAB para entender. E lembrando que aquela falha lá atrás ainda não foi 100% esclarecida,
0: pois
1: tá?
0: É.
1: Ela se iniciou por um problema que, pelo que a gente trouxe aqui na CBN, teria se iniciado num ar-condicionado.
0: Sim.
1: Isso teria gerado uma fumaça, que teria gerado um alerta de risco de incêndio e que por isso se evacuou o APP e todas as outras áreas.
0: Protocolo corretíssimo,
1: protocolo
0: inclusive.
1: Protocolo corretíssimo. Todo mundo que estava ali na torre de controle disse que todos os padrões foram seguidos. Ou seja, são problemas diferentes, mas acontecendo de novo nessa área tão sensível aí do aeroporto, ainda que tudo tenha transcorrido de forma tranquila, garantindo a segurança dos voos, traz aí certamente, né, um alerta, porque a gente tem que evitar esse tipo de problema. Então, só retomando, tempo de decolagem subiu de 1 minuto e meio para 3 minutos, pela informação que Felipe Igreja tem. Então, foi normalizado, mas ainda com alguns problemas para os passageiros.
0: E a gente mais cedo trouxe ouvintes que estavam dentro do avião aqui em Congonhas, esperando para decolar. Um deles é o Rodrigo, mandou uma mensagem para a gente pouco antes das 11, contando sobre essa normalização. Vamos ouvi-lo.
2: Bom dia novamente, o Rodrigo Campos, ouvinte da CBN, aqui a bordo de aeronave no aeroporto de Congonhas. As atividades do aeroporto foram retomadas, estamos na fila para decolagem, enorme fila extensa. E vamos ver aí os pousos de decolagem que ficaram represados para ver se a gente consegue rapidamente retomar a normalidade. Mas certamente haverá um efeito cascata aí, não só aqui, mas no Brasil inteiro, por causa da falha que houve hoje.
0: Muito bem, tá aí a fala do nosso ouvinte, um dos que nos alertaram a respeito dessa situação no aeroporto de Congonhas, de Guarulhos, e que, enfim, teve impactos em todos os outros aeroportos do país. A gente vai seguir monitorando por aqui. 11 horas e 14 minutos, vamos girar nossa reportagem, Muniz? Os Pedros estão na linha, a gente começa falando com o Pedro Pupulim a respeito de uma operação da Polícia Federal aqui em São Paulo envolvendo a Receita. Vamos saber detalhes com Pedro Pupulim. Bom dia, Pedro.
3: Oi, Marcelo. Oi, Muniz. Bom dia para vocês e para todos que nos acompanham na CBN. É isso, a Receita Federal e a Polícia Federal começaram hoje uma operação conjunta para apurar possíveis irregularidades ligadas a um auditor fiscal da Receita.

0: feita, irregularidades aí que teriam causado um prejuízo de mais de 10 milhões de reais aos cofres públicos. Foram cumpridos 19 mandados de busca e apreensão em Santa Catarina e São Paulo em endereços vinculados ao servidor, familiares dele e pessoas físicas e jurídicas com atuação no setor. O corregedor da Receita Federal, Guilherme Bibiani, falou agora há pouco com a reportagem da CBN e explicou que esse servidor teria negociado e recebido vantagens indevidas, que somam cerca de 5 milhões de reais, para facilitar controles aduaneiros, ou seja, a entrada e saída de mercadorias do país. O corregedor informou à CBN que é possível que tenham entrado no Brasil mercadorias contrabandeadas e que o prejuízo para a fazenda pública teria superado em muito os 5 milhões recebidos pelo servidor. Mais de 10 empresas privadas estariam envolvidas neste esquema, inclusive despachantes aduaneiros. As vantagens para as empresas privadas passam pelo pagamento menor de tributos e outras vantagens dessa flexibilização do controle. Agora, este servidor já estaria atuando de forma irregular desde 2023. Na época, segundo Guilherme Bibiani, ele foi afastado temporariamente e depois realocado em outra posição. As investigações continuaram em decorrência de mais indícios dessas ocorrências e agora foi deflagrada esta operação. Ele vai responder a um processo administrativo da Receita interno e, caso comprovadas as condutas ilícitas, será afastado do cargo judicialmente. Ainda não há processo contra ele na Justiça Criminal. A reportagem da CBN vai continuar acompanhando os desdobramentos dessa história. Marcela e Muniz.
1: Muito bem, a gente vai continuar acompanhando então novidades. Espaço aberto para você, Pedro Pupulin.
2: E agora, 11 horas e 16 minutos, o outro Pedro, Pedro Fagundes, está aqui com a gente. Ele está acompanhando todo esse caos aéreo que começou por volta de 9h30, 9h40 da manhã. Mas antes disso, o Pedro também estava acompanhando uma outra discussão importantíssima aqui na capital paulista, que é um desdobramento daquela operação que a gente trouxe aqui ontem no CBN São Paulo, operação da Polícia Civil, mirando a ONG Instituto Conhecer Brasil, ONG contratada pela Prefeitura para fornecer serviço de Wi-Fi, de internet sem fio, pela capital paulista, mas que as autoridades também investigam se houve ali uma mistura de verbas entre essa atuação da ONG e uma outra empresa da mesma dona, que é a produtora que ficou responsável por fazer aquele filme Dark Horse, o filme que conta a história do ex-presidente Jair Bolsonaro. Ontem teve aquela operação para investigar essas informações a respeito da ONG Instituto Conhecer Brasil. E hoje o Pedro Fagundes tem mais detalhes sobre esse contrato de fornecimento de internet sem fio aqui na capital paulista. Quais as suas informações, Pedro?
3: Muniz, mais cedo a nossa reportagem rodou alguns pontos da capital paulista para verificar justamente os pontos de Wi-Fi instalados pela ONG Instituto Conhecer Brasil e como que eles oferecem acesso ao público. A checagem ocorreu justamente depois da Polícia Civil fazer essa operação contra a ONG, que foi contratada pela Prefeitura de São Paulo e teria superfaturado a instalação desses pontos de internet gratuitas. A organização, como você bem adiantou, ela pertence à empresária Karina Ferreira da Gama, que é dona da produtora do filme Dark Horse, que é um filme que será sobre a vida do ex-presidente Jair Bolsonaro. Durante essa manhã a gente conseguiu rodar alguns desses pontos, por volta de 5, 6 pontos. Um dos locais visitados não ficava em uma praça, como eu esperava, mas dentro de um equipamento público, o CREAS do Butantã. A internet, ela funcionava bem, bateu 97 megabits por segundo, mas a percepção no local, por outro lado, é de que o serviço atende somente um acesso básico e não dá conta de uma rotina interna do centro. Eu conversei com alguns dos funcionários, eles disseram que preferem utilizar os dados móveis para fazer as operações do dia a dia e não desta internet. Bom explicar também para quem está ouvindo, para o ouvinte, de como que é feito de como que é possível acessar estes pontos de internet gratuita. Você chega em algum desses locais, em algum desses pontos onde foram instalados o Wi-Fi e consegue acessar diretamente pelo celular a rede SP, Wi-Fi SP, o nome. E a partir dessa entrada, a rede pede somente para que você faça um cadastro, informe somente o número do seu celular e, uma vez registrado, pronto, você poderá utilizar desse Wi-Fi. Outros pontos também que circulamos foi vários campinhos de futebol espalhados pela cidade, pelo Butantã, pela Vila Sônia, por também Interlagos, e nesses campos também a rede Wi-Fi, ela girava também em torno dos 90, às vezes 50 megabits por segundo, que é uma velocidade razoável. No entanto, em muitos desses espaços que frequentei e perguntei para as pessoas que frequentavam esses espaços, elas não sabiam da existência do Wi-Fi, por mais que houvesse sim uma plaquinha indicando que lá tinha um Wi-Fi gratuito disponibilizado pela prefeitura, muitos das pessoas que frequentam esses locais não sabiam da existência dele. Vamos falar um pouco também sobre a investigação. Ela apura irregularidades em um contrato de 108 milhões de reais que previa a instalação de 5 mil pontos de Wi-Fi por 12 meses. Segundo os investigadores, esses pontos deveriam ter sido implantados até junho de 2025, um ano atrás. Mas até agora foram instalados 3.200. No site da prefeitura é possível acompanhar em tempo real quais destes pontos estão online e quais estão offline. Dos 3.200, cerca de 3.100 estão online. É parte significativa deles. Vou dizer também que o prefeito Nunes também saiu em defesa da Karina Gama, que é quem chamou, a quem ele chamou de decente, trabalhadora, e negou o vínculo entre o contrato de Wi-Fi e a produção do filme do Bolsonaro. A empresária mantém relações políticas com aliados do ex-presidente e, em 2022, prestou consultoria para a campanha do deputado Mário Frias, que é produtor executivo do filme Dark Horse. Muniz.
2: Muito obrigado, Pedro Fagundes, pelas suas informações, e inclusive fica aqui o convite para os nossos ouvintes participarem também. Você já viu essas plaquinhas indicando Wi-Fi pela cidade? Você já tentou usar? Consegue, geralmente, faz uso, já se beneficiou disso ou tentou usar e achou que é muito lento, teve algum problema? Conta pra gente no WhatsApp 11 99911 9981, que a gente vai continuar em cima dessa história aqui sobre a capital paulista.
1: A gente continua de olho também na situação aérea de São Paulo. De acordo com a Força Aérea Brasileira, tudo normalizado. A gente tem informações de pilotos de que essa normalização está sendo feita de forma gradual. Estamos acompanhando, mas a gente tem uma nota da empresa aérea, da companhia aérea Azul, que informou que na manhã de terça houve uma interrupção temporária das operações nos aeródromos da região de São Paulo em razão de um problema técnico operacional externo, fato alheio à vontade da companhia. A suspensão foi breve, as atividades já estão sendo restabelecidas. A companhia informou ainda que está em contato com os clientes afetados e que estes vão receber assistência prevista pela Resolução 400 da ANAC. Informações da companhia aérea Azul, que reforça o que a FAB já tinha dito, que a razão dessa interrupção foi um problema técnico operacional externo. O que é esse problema técnico operacional externo, a gente ainda não sabe. Estamos tentando trazer essas informações. Mais cedo a gente até conversou com Kerley Oliveira, que é especialista em segurança de voo, professor da PUC Minas, que nos trouxe alguns detalhes a respeito de como funcionam essas frequências. Muniz também explicou muito bem no sistema APP, que é o sistema que controla a aproximação das aeronaves, que uma falha nesse sistema pode ter ocasionado de fato esse problema que a gente viu na manhã desta terça, mas tudo ainda é hipóteses. A gente está acompanhando o andamento das apurações e assim que a gente tiver novidades, a gente volta a falar sobre esse assunto aqui no CBN São Paulo. 11h23. 11h23, a gente vai virar a página, mudar de assunto, falar sobre outros temas aqui no CBN São Paulo. A gente está na linha com o reitor da Universidade de São Paulo, Aloísio Segurado, gentilmente atendendo a reportagem da CBN. Muito bom dia, reitor.
4: Bom dia, como vai? É uma alegria poder falar com vocês.
2: Bom dia.
1: Bom, nós vamos falar a respeito da situação da greve de estudantes na maior universidade do país. Queria entender, reitor, qual que é a situação atualmente, quais os impactos atuais no dia a dia da universidade, também nas aulas e todo o funcionamento da cidade universitária.
4: Bom, veja, nós estamos falando de uma paralisação de estudantes de graduação que teve início ainda no mês de abril em algumas unidades e que se prolonga já há várias semanas em várias delas. Ao longo das últimas semanas, nós tivemos uma mudança muito significativa neste movimento, com retorno às atividades normais em grande parte, na maioria das nossas unidades universitárias. Então, só para citar isso mais detalhadamente, nos nossos 6 campi do interior, todas as atividades já foram retomadas na sua plenitude. Aqui na capital, também temos um número expressivo de unidades que já retomaram as suas atividades e na última semana tivemos o retorno às atividades de grandes unidades, como a Escola Politécnica, a Faculdade de Medicina e a Faculdade de Direito. A paralisação persiste ainda em algumas unidades da capital, mas já na minoria delas, como eu digo, e há assembleias marcadas para hoje, amanhã, e pode ser que esse cenário mude nos próximos dias.
2: O que está em negociação ainda, reitor? O que está em jogo nesse momento para que as unidades que continuam em greve possam interromper essa greve? E qual é a sua perspectiva? Analisando aí o andamento dos últimos dias, a perspectiva é de um encerramento breve? O senhor arriscaria algum momento, se ainda nessa semana ou na próxima? O que está em negociação nesse momento?
4: Veja, na verdade, nós tivemos ao longo do processo, recebemos desde o início uma pauta muito extensa de reivindicações estudantis. Elas continham algumas questões relativas à vida no campus, melhorias de moradia, na alimentação, no transporte, questões do apoio financeiro aos estudantes em situação de vulnerabilidade socioeconômica, suportadas pelas nossas políticas de apoio à permanência estudantil. Todas essas questões buscaram ser tratadas ou com ações imediatas ou com a realização de uma apresentação de uma proposta de constituição de grupos de trabalho com uma robusta participação dos estudantes para aquelas questões que demandam análises orçamentárias, jurídicas ou acadêmicas. Então, esta pauta foi bastante trabalhada em mais de 20 horas de negociação junto aos estudantes, seguida de uma fase, um ciclo de mediação com participação de colegas que são especialistas em mediação de conflitos. No entanto, há um conjunto de outras reivindicações que não puderam ser atendidas da forma como os estudantes reivindicavam e alternativas foram apresentadas. Nós trabalhamos muito com o conceito de que a permanência estudantil está apoiada não só nas políticas de concessão de auxílios financeiros propriamente dita, mas também num programa variado de bolsas em que os estudantes se vinculam a docentes e colegas na realização de projetos de apoio ao ensino, de apoio à pesquisa e de apoio à extensão. Do ponto de vista de reivindicações a serem ainda trabalhadas, a nossa proposta é dar andamento a essas tratativas nos grupos de trabalho que foram constituídos e que têm cronograma de execução pré-estabelecido e devem nos apresentar propostas adicionais dentro de mais algumas semanas.
1: Então, dentro desse contexto, ainda há espaço para diálogo com a reitoria com relação a essas negociações para que, de fato, se encerre a greve, ou não? Essas negociações já, enfim, todas as possibilidades já foram esgotadas.
4: Não, veja, aquilo que nós poderíamos, de alguma maneira, apresentar como ações de curto prazo, já foram todas elas apresentadas, inclusive com correção de valores de auxílios, ampliação de programas de bolsas, questões relativas a ações de transporte, de mobilidade dentro dos campi da USP. Agora, as outras questões relativas às melhorias de restaurantes, moradias, por exemplo, elas demandam estudos mais detalhados, porque elas implicam aprovações em colegiados acadêmicos, análises orçamentárias, por exemplo, a questão da ampliação da acessibilidade nos espaços universitários. É algo que não se resolve em poucas semanas. Os estudantes têm percebido isso, estão dispostos a trabalhar ativamente nos grupos de trabalho. Então, o apelo que eu faço para aquelas unidades que ainda não retomaram as suas atividades é que possam perceber que todas as questões foram tratadas, algumas de forma imediata, outras buscando a solução a médio prazo, e que isso como tudo isso já está encaminhado, não se justifica mais dar sequência a uma paralisação que dá prejuízo isso acarreta prejuízo à formação estudantil do ponto de vista do desenvolvimento dos currículos, tendo em vista que nós estamos nos aproximando já do final do primeiro semestre do corrente ano letivo.
2: Agora, o senhor entende que todas essas pautas que ainda estão em aberto, elas podem ser resolvidas internamente apenas na USP, ou tem pautas, tem pleitos dos estudantes que extrapolam um pouco a universidade e podem eventualmente precisar de algum tipo de apoio por parte do governo estadual, que seja, ou de alguma outra área? O senhor entende que algo transborda também a universidade no que está sendo pedido?
4: Sem dúvida. Nós recebemos, como eu lhe disse, Guilherme, a pauta que nos foi apresentada inicialmente, que depois voltou ao final das reuniões de mediação, como se nada tivesse sido tratado pela reitoria, traz questões que são completamente externas à universidade, como, por exemplo, o fim da jornada de trabalho 6x1 de trabalhadores terceirizados. Essa é uma questão que está em discussão pelo Congresso Nacional. Ela não é da competência da universidade. Questões, vou dar mais um exemplo, questões da relação de aumento da atividade do hospital universitário. Este é um espaço de formação muito importante, mas é um instrumento, um equipamento de saúde inserido no Sistema Único de Saúde. Portanto, qualquer mudança no modelo de gestão desse hospital, ele requer, como você disse, articulações com a Secretaria Municipal de Saúde, com a Secretaria Estadual de Saúde. Então, a título de exemplo, no caso do hospital universitário, foi constituído um grupo que vai dialogar com os nossos interlocutores do poder público para que a gente possa buscar soluções articuladas com a Secretaria Municipal e a Secretaria Estadual de Saúde, de modo a dar mais dinamismo à atividade do hospital.
1: Reitor, muito rapidamente para a gente encerrar, quando a greve acabar, quais serão os impactos para os estudantes, para o ano letivo? Já dá para mensurar?
4: Sim, as unidades que já retornaram às atividades, inclusive na última semana, já estão dentro da nossa pró-reitoria de graduação, ajustando seus calendários escolares. Certamente, nós teremos que fazer um avanço para o mês de julho. Obviamente que aquele período de interrupção das atividades acadêmicas que se previa originalmente no calendário aprovado no ano passado para 2026 ficou prejudicado. O que nós queremos é que as atividades retornem plenamente em todas as unidades para que a gente consiga, ainda dentro do período de que seria de intervalo letivo, suprir aquelas atividades que não puderam ser realizadas no período da paralisação. Agora, todos nós somos bastante claros em entender que algum prejuízo sempre haverá e que, na verdade, nós vamos ter que remediar isso com atividades que vão se prolongar para os períodos letivos subsequentes.
1: Reitor, agradeço muito sua participação com a gente. Aloysio Segurado, reitor da Universidade de São Paulo. Um bom dia para o senhor, obrigada pela participação.
4: Um bom dia, obrigado pela oportunidade de dialogar com vocês e com os ouvintes.
2: Muito obrigado.
4: Muito obrigado.
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0: Terça-feira, 2 de junho de 2026. Um problema técnico operacional externo levou a uma interrupção temporária em operações de aeroportos de São Paulo, como Congonhas, Guarulhos e Viracopos. É o que informou a Força Aérea Brasileira em nota, sem explicar exatamente o que houve. De acordo com a FAB, foram seguidos todos os requisitos internacionais de segurança no período e as operações já foram retomadas. Terminais de outras cidades do país, como Curitiba, Rio de Janeiro e Distrito Federal, apresentaram reflexos. A CBN teve acesso a mensagens trocadas entre pilotos e o controle do tráfego aéreo de São Paulo. Segundo os textos, as frequências de rádio usadas para fazer a comunicação foram restabelecidas parcialmente e, no momento, o tempo entre as decolagens passou de 1 minuto e meio para 3. Além disso, os aviões estão sendo obrigados a manter distância de 30 milhas náuticas nos pousos, o que representa um espaço 3 vezes maior na comparação com aterrissagens realizadas em condições normais. Por causa dessas medidas de segurança, ainda pode haver congestionamento no espaço aéreo de São Paulo. E o uso do PMMA como preenchedor injetável para fins estéticos e reparadores no Brasil está proibido a partir de hoje. A medida foi adotada por causa dos riscos de complicações graves e permanentes associados à substância, que terá o emprego permitido apenas em casos específicos de pacientes com HIV atendidos pelo SUS. A decisão do Conselho Federal de Medicina se fundamenta na experiência regulatória de outros países que já baniram o PMMA e nos casos atuais de complicações relevantes decorrentes das aplicações médicas da substância. No horário de Brasília, 11 horas e 35 minutos.
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0: Ainda na rede CBN, temos informações ao vivo do Rio de Janeiro com Ana Paula Jalme. Ana Paula.
2: Oi, Muniz. No Aeroporto Internacional do Galeão, aqui no Rio, ao menos 3 voos estão atrasados e 2 foram cancelados nessa manhã. Um da Gol, com destino a Guarulhos, está atrasado. A partida estava prevista para 11h20, foi remarcada para 12h45. Um outro da Gol, que chegaria de Guarulhos às 10h25, também atrasou. Agora a previsão de voo é 11h40. Além disso, um da Latam, que viria de São Paulo às 10h45, deve chegar às 11h44. 2 voos da Azul foram cancelados, um para Campinas, que deixaria o Rio 1h30 e outro que chegaria ao Rio 12h50. O terminal tem outra chegada com origem em São Paulo, programada até 13h, um voo da Gol vindo de Congonhas, isso ao 12h20. Ainda outro voo da Latam programado para Campinas, 11h50, e também está previsto um outro para Guarulhos, da Latam, 12h15. No Santos Dumont, até 13h, 8 voos da Ponte Aérea Rio-São Paulo estão mantidos, assim como 2 voos para Campinas. Situação normal também com as aeronaves com origem em São Paulo. Muniz.
0: Obrigado pelas informações, Ana Paula Jalme, ao vivo do Rio de Janeiro, agora 11 horas e 36 minutos.
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5: 11 horas 37 minutos. Trouxe aqui a fala do Rodrigo, nosso ouvinte, que abriu o CBN São Paulo contando a situação dele dentro de uma aeronave. Estava com destino a Curitiba, parado por causa da pane, da falha de comunicação entre a aeronave e a torre de comando. E aí, a gente teve também a fala do DOC, Dr. Luiz Fernando Correia, nosso colunista, comentarista, que estava indo para o Rio. Já chegou.
6: Olá, Marcela, Muniz, doutor Luiz Fernando aqui. Conseguimos chegar no Rio de Janeiro, desembarcamos aqui no Santos Dumont. O saguão não está confuso, não. Está bastante tranquilo até. Enfim, parece que os atrasos que aconteceram conseguiram ser manejados pelas companhias. Pelo menos por enquanto, aqui as coisas estão calmas. Nosso atraso final ficou em torno de 55 minutos. Bom abraço a todos e bom final de programa para vocês.
5: Valeu, Doc. Chegou em segurança no Rio de Janeiro, rapidinho. já fez a ponte aérea.
0: Rapidinho, mas um atraso de 55 minutos num voo Rio-São Paulo é um atraso que dobrou o tempo da viagem,
5: né?
0: Porque o voo Rio-São Paulo é aquele que decola, mal serviu o biscoitinho, já pousa depois, né?
5: Quando tem biscoitinho,
0: quando
5: é verdade.
0: Quando tem biscoitinho, é verdade.
5: É isso aí. A gente recebeu algumas mensagens aqui mais cedo sobre pessoas que passaram por essa situação de aguardar dentro da aeronave. Um deles foi o Gustavo Monteiro, que estava num voo da Gol. Saiu de SDU, qual que é esse aeroporto?
0: É o Santos Dumont, Santos
5: Dumont,
0: Janeiro,
5: perfeito, Rio de Janeiro. Eu tenho essa dificuldade. O Muniz, ele tá rato já de aeroporto, né? Porque esse menino viaja demais. E ele já sabe todas as informações, sabe o que é o APP lá, o sistema de controle ali da aproximação das aeronaves. Entende tudo desse assunto. Então ele já sabe. Saiu do Rio de Janeiro, do Santos Dumont, foi até Congonhas. Chegou por volta das 9, partiu às 8h55, chegou por volta das 9h48, ficou dentro da aeronave, não podia descer. Aí o piloto informou para ele por volta das 10h30 da manhã que as aeronaves estavam retomando os voos e que em cerca de 10 minutos eles conseguiriam espaço para estacionar e descer do avião. Isso era por volta das 10h27, informação que o Gustavo passou para a gente aqui a respeito desse voo que veio lá do Rio de Janeiro para São Paulo. Também teve informação de Uberlândia. Seguimos a uma hora dentro do avião sem decolar. Mesmo motivo, nos contou a Letícia Moura. Isso há uma hora atrás. Agora a situação já deve ter sido normalizada. Como é que está a situação em Congonhas, hein? O Pedro Fagundes está por lá e conta pra gente. O que, que tem de novidade, Pedro?
7: Marcela, neste momento aumentaram o número de voos que estão atrasados, muito possivelmente, como reflexo dessa paralisação que, de acordo com a FAB, demorou 41 minutos. A paralisação de comunicação do Centro de Controle APP São Paulo de aproximação com as aeronaves. Foi justamente um problema, pelas nossas informações, um problema na frequência de rádio que conecta essa sala de controle até as aeronaves. A paralisação teria acontecido das 9h24 da manhã até as 10h05, então 41 minutos. Por conta dessa paralisação, neste momento são 3 voos aqui atrasados, aparecendo no painel do aeroporto de Congonhas. Um com destino a Porto Alegre, previsto para a 1h10, o outro um voo com destino ao aeroporto de Santos Dumont, que vocês comentavam aí sobre a nomenclatura Rio de Janeiro, para o 12h35, e o terceiro voo com destino ao aeroporto de Confins e Belo Horizonte, com previsão para a 1h05 desta tarde. Na última entrada que fiz, a menos de meia hora, era apenas um voo que estava naquele momento cancelado com destino ao aeroporto de Santos Dumont, no Rio de Janeiro. Desde então, este painel já mudou bastante. Uma hora aparece algum voo com atraso, outra hora esse voo volta para o seu período normal. De vez em quando também aparece um voo cancelado e some do painel. Enfim, esse painel aqui está mexendo bastante nesses últimos instantes. A percepção aqui, há pouco conversei com um piloto de avião que hoje está vivendo como passageiro, conversei com ele sobre essa situação, desse atraso, desses 41 minutos de interrupção na comunicação, e a resposta dele foi de quase que um espanto, do quão comum está, do quão pouco movimentado está o aeroporto aqui de Congonhas para uma paralisação deste tamanho. A verdade é que, neste momento, apenas 3 voos atrasados é um reflexo muito pequeno para o tamanho que significa justamente a sala de controle APP de aproximação ter ficado este tempo. Claro, a nossa reportagem continuará aqui no aeroporto de Congonhas, continuará monitorando essa situação e volta no decorrer da programação. Muniz e Marcelo.
5: Valeu, Pedro. Obrigada pelas informações. Pedro Fagundes falando com a gente diretamente do aeroporto de Congonhas.
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5: Fala, Márcio, bom dia.
9: Oi, Marcela, bom dia.
0: Tudo bem, Márcio, bom dia.
9: Fala, Muniz, tudo jóia.
0: Ó, Márcio, nossa dúvida de hoje tem tudo a ver com a Copa do Mundo que está se aproximando e como os torcedores devem se comportar aí nos condomínios durante o Mundial. Aquela velha dúvida, bandeira na varanda, bandeira na janela, pode ou não pode? E aí tem um adendo, né? Na Copa, dá pra flexibilizar um pouquinho mais, já que tem menos a... Vai estar todo mundo torcendo pelo Brasil, né, Márcio? Pode ou não pode?
9: É, dá para flexibilizar. Nós vamos ter dois momentos esse ano, eleição e Copa. É. Eleição é mais complicado, então ainda dá tempo de cada prédio tratar numa assembleia, ver o que libera, o que não libera. Na eleição, acho mais coerente proibir, tudo bem. Agora, na Copa, não faz o menor sentido proibir. Então, tá liberado desde que não ofereça risco para ninguém, ninguém colocar nenhuma estrutura para fora, colocar só a bandeira mesmo, ou na varanda, ou na janela, na Copa, liberadíssimo. Inclusive de outro país, se alguém torce para outro país. Então, eu acho que na Copa, sim, liberado. Vale a pena que os condomínios façam enquetes, tá? Manda ali pelo grupo do WhatsApp, manda pelo aplicativo do prédio, vê o que a maioria acha razoável, por qual período... qual o tamanho, qual a dimensão ali do que colocar, vale a pena discutir antes e ser bem mais flexível. Na Copa, acho que faz todo sentido e quero ver qual vai ser o síndico chato, Nildo, que vai proibir, né? Mas enfim, aí cada prédio vai tomar sua decisão.
5: Lá no meu prédio, eles colocaram um comunicado naquelas TVs dos elevadores... falando justamente que está liberado bandeira do Brasil durante o período de Copa. E colocaram um período exato que está liberado a gente fazer as manifestações que quiser na varanda. Acho que até o dia 19, né, que é a data final. E aí, depois disso, eles falaram, por gentileza, retire as bandeiras. Nesse período está liberado, depois voltamos à normalidade. Mas achei legal ter esse aviso para liberar justamente porque período de Copa todo mundo é Brasil, né?
9: É perfeito. Um dos meus melhores amigos é uruguaio. Ele falou, Marcião, eu vou colocar do Uruguai. Tá tudo bem.
5: Tá tudo bem, tá liberado também. É. Sempre tem um mala que torce pra Argentina, né? Com todo respeito, viu, pessoal? Mas é só.
9: Tá proibido, é.
5: Sempre tem, não dá pra negar, né? Tenho amigos, inclusive, mas faz parte. Mas então é liberado, não pode ser chato esse síndico, né?
9: Copa sim, tá muito, muito melhor liberar. E eleição, acho que vale a pena discutir com um pouquinho de mais calma, porque já deu tanta confusão nos outros anos, né? Mas vale a pena discutir depois da Copa.
0: É isso, se o país tivesse menos polarizado, a gente até poderia pensar nisso. Mas do jeito que tá, fica difícil.
5: É.
0: Muito bem.
9: É isso aí.
0: Valeu, Marcelo, por hoje, até amanhã.
9: Valeu, até, valeu.
5: Beijo.
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5: Adoro essa trilha da Copa. Já tô super animada,
11: muito
5: viu,
11: bom,
5: Guilherme Muniz?
11: Bom.
5: E você, Rodrigo Bittar? Bom dia.
12: Tudo bem, Marcela Muniz? Bom dia pra vocês, pra quem tá ligado com a gente. Acho que quem não tá animado com a Copa do Mundo, alguns já diriam assim, tá vivendo errado, né?
5: Ah, tá maluco. Quem não tá animado,
12: chegando.
5: Tá maluco.
12: É, tá chegando, tem que acreditar.
5: E aí eu passo um disclaimer aqui pros nossos ouvintes, que tem gente que manda assim, ué, vocês só sabem falar bem agora da seleção, que não sei o quê, não sei o que lá. É o seguinte, a partir do momento que teve a convocação e que começou... que os preparativos começaram, que eles embarcaram, já chegaram e que a Copa está prestes a começar, é todo mundo Brasil. A gente está com foco total em vencer.
0: É isso.
5: Independentemente das análises técnicas de jogador, seja lá o que for, do Caicai, do Neymar, o negócio é vencer. Eu vou torcer muito... E
12: pode
5: falar
12: deixar que
5: é a melhor que
12: essas
5: seleção.
12: Porradas aí eu levo, fica tranquila. Pode ficar tranquila.
5: Então, beleza. Eu vou ficar torcendo aqui, tá bom?
12: Não, sem dúvida, né? Até porque ontem a gente falou, né, sobre o primeiro tempo que o Brasil fez abaixo contra o Panamá, time titular da seleção brasileira. A verdade que sem a zaga titular, né? Porque Marquinhos e Gabriel Magalhães ainda não estavam com a seleção brasileira. No sábado tinham disputado a final da Liga dos Campeões. O PSG do Marquinhos levou a melhor contra o Arsenal do Gabriel Magalhães, zagueiro, que perdeu o pênalti decisivo, inclusive, mas que fez um baita jogo, e também do brasileiro Gabriel Martinelli, convocado para a Copa do Mundo. E agora eles já estão lá com a seleção brasileira. A seleção brasileira que chegou na manhã de hoje aos Estados Unidos. E na chegada, o Carlo Ancelotti deu uma entrevista aos companheiros do Sport TV, dizendo que essa Copa não tem nenhum favorito muito claro, né? Que todo mundo vai brigar, que existem equipes muito fortes e que o Brasil vai competir contra outras equipes. Aí o Casemiro, né, volante e um dos líderes técnicos dessa seleção brasileira, também falou após o desembarque, dizendo que o Brasil chega um passinho atrás. E eu acho que faz mais sentido isso do que colocar o Brasil no mesmo patamar de algumas seleções que têm um trabalho de um tempo muito maior, sem tantos problemas nas federações nacionais, como a seleção brasileira teve, né? Foram quatro técnicos nesse ciclo, que é o menor ciclo da história das Copas do Mundo, né? Apenas 3 anos e meio, porque a Copa do Catar foi entre novembro e dezembro, né? Então, foi muito, muito conturbado, por isso que o Brasil chega com esse ponto de interrogação. Mas eu acho que é isso. Pro torcedor, no geral, tem que acreditar que as coisas podem acontecer. O Brasil, lembrando, sábado tem um compromisso contra o Egito, vai ser o último amistoso da seleção antes da Copa do Mundo. A estreia é dia 13, portanto, no outro sábado, uma semana depois do jogo contra o Egito, contra uma outra seleção africana, Marrocos, que na última Copa do Mundo fez história, né? Foi quarta colocada e foi a melhor colocação da história de uma seleção africana na Copa do Mundo.
0: E enquanto esse amistoso não chega, temos João Fonseca nas quadras mais uma vez, quartas de final de Roland Garros, tentando avançar aí, seria um avanço histórico na carreira dele, né?
12: Ah, sem dúvida, né? Ele já tá fazendo história, são poucos os brasileiros na história que chegaram a quartas de final de Roland Garros, e aí a gente pode colocar no simples masculino, simples feminino, duplas masculinas e femininas também. É muito difícil alcançar, ainda mais com a idade que ele tá chegando para fazer esse feito, né? São 19 anos de idade apenas, e hoje ele vai pegar um cara que é muito mais experiente do que ele, né? O Mensah, que tem 20 anos, é um pouquinho a mais só, mas é um duelo de uma nova geração que é brilhante do tênis. São dois jogadores que, por conta de tudo que eles vêm produzindo para esse momento do tênis, fizeram com que essa partida acontecesse no período noturno lá na França. Para a gente aqui no Brasil vai ser às 3h15 da tarde, horário de Brasília. O jogo, tecnicamente, seria às 8h15 da manhã, que é o que está acontecendo agora, né? Estão jogando o Zverev da Alemanha, que é o cabeça de chave número 2 do mundo, e também o Rodar, que é um espanhol também dessa nova geração, assim como o João Fonseca e o Mensah, também está em quadra. Por enquanto, o Zverev está vencendo por 2-0. Há uma tendência e um favoritismo muito grande para o alemão chegar a mais uma semifinal de Grand Slam. Agora, sobre esse jogo de mais tarde, tecnicamente é um equilíbrio muito grande, né? Como eu falei, são dois jogadores de uma nova geração que têm títulos já no circuito da ATP. O Mensah, que tem um título maior do que o do João Fonseca, é campeão de um Masters 1000, né, de Miami, um título que abaixo dos Grand Slams vem os Masters 1000, né? Então, ele tem um título dessa prateleira já no currículo, e isso é muito relevante para a carreira dele. Tecnicamente é um jogo muito equilibrado em termos de ranking, eles são bem parecidos. O João é o 28º cabeça de chave, o Mensah aqui é o 26º. Só que na única vez que eles se enfrentaram, o João Fonseca acabou levando a melhor. Verdade que era um torneio bem diferente, com regras bem distintas, porque era para jovens promessas. Isso aconteceu há 2 anos e o João Fonseca levou a melhor. Acho que é mais uma partida para a gente acreditar que o João pode seguir fazendo história nesse saibro sagrado que é o de Roland Garros.
5: Muito bem, vamos continuar na torcida por aqui. Agora, antes da gente encerrar, Bitar, queria só trazer uma notícia do Corinthians, né? A questão do conselho deliberativo que expulsou mais um ex-presidente do clube. O Augusto Melo foi expulso do quadro de sócios. Ele ficou à frente do Corinthians entre 2024 e 2025, né? Foi julgado pelos conselheiros pela invasão ao andar da presidência no Parque São Jorge em maio do ano passado. Na data, ele tentou retornar ao cargo depois de uma conselheira alegar assumir o controle do Conselho Deliberativo e anular a votação do processo de impeachment que resultou no afastamento da presidência. O processo de impeachment, por sua vez, ocorreu por irregularidades no contrato de patrocínio com a casa de apostas VaiDeBet, infração da Lei Geral do Esporte e desrespeito ao estatuto do próprio Corinthians. Ao mesmo tempo que ele é expulso do clube, também responde à justiça pelos crimes de associação criminosa, lavagem de dinheiro e furto. O ex-presidente corintiano também chegou a entrar com uma ação na justiça para anular a votação do Conselho Deliberativo, mas teve o pedido negado. Augusto Melo é o terceiro ex-presidente do Corinthians a deixar o quadro de sócios no período de uma semana. A gente falou aqui recentemente, né, Bitar, sobre a saída do André Sanches pelo uso indevido do cartão corporativo para despesas pessoais. Lembrando que o Andrés esteve à frente do Corinthians entre 2007 e 2012. Depois ele voltou em 2018, ficou até 2020. E na quinta, Duílio Monteiro Alves, presidente entre 21 e 23, renunciou ao título de sócio remido e abriu mão dos cargos de conselheiro vitalício e integrante do Conselho de Orientação.
12: Porque crise sabia que seria expulso, na organização, né?
5: Oi?
12: Ele sabia que seria expulso, da mesma forma, né, do que o Andrés e também agora o Augusto Melo sabia que ficaria fora.
5: Pois é. Só trazendo essa informação, né, a gente não tinha dado antes, mas é importante trazer aqui para o torcedor que acompanha o time de perto, saber dessas movimentações também nos bastidores, que querendo ou não, isso tudo influencia no campo, né, Bitar?
12: Muito, muito, influencia muito. Acho que o Corinthians viveu, e muitos clubes vivem isso, né, principalmente hoje em dia, que sai muita coisa, muita informação, e o Corinthians tem vivido essa dificuldade muito grande. A dificuldade financeira existe, isso é fato, mas esse ambiente conturbado, de uma forma ou de outra, normalmente acaba entrando, né, influencia no gramado, e o Corinthians tem um trabalho muito grande dos treinadores para tentar blindar o elenco, né, para que isso não aconteça e o Corinthians consiga competir com outras equipes que têm uma situação um pouco mais tranquila.
5: Valeu, Bitar. Um beijo pra você. Até amanhã, hein?
12: Bom dia pra vocês. Até amanhã.
11: Valeu, bom dia.
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5: Cadê?
11: Se não tem festa junina, Marcelo Lorenzetto dá um jeito de ter.
5: Ó. Olha lá. Yasmin Caetano chegando com mais uma festa junina, dia 2. Festa junina 2, Yasmin.
14: É, Marcela, pois é. Faltam quantas? 28? Um pouco menos.
11: Ela já tá na contagem regressiva.
5: E aí, o que você traz de legal pra gente hoje na nossa agenda cultural, Yasmin?
14: Vou destacar uma festa junina lá em Santo Amaro, que acontece nessa quinta-feira, na verdade. É a 19ª edição do Arraiá Anglicano, que é promovido pelo reverendo Aldo Quintão, lá na Catedral Anglicana de São Paulo. E essa festa deve reunir cerca de 11 mil pessoas ao longo do dia, em uma celebração que une cultura popular, gastronomia típica e solidariedade, que é tudo que uma quermesse pede, né? E toda a renda arrecadada vai ser destinada à manutenção de 7 creches administradas pelo Instituto Anglicano, que atende quase 2 mil crianças em situação de vulnerabilidade social aqui na capital. Então a programação terá mais de 20 barracas de comidas típicas, isso inclui canjica, arroz doce, pamonha, curau, pastel, polenta, e vai ter até pizza, pernil no pão e claro, vinho quente, quentão e outras opções. Então, outros destaques da programação são as apresentações musicais e a fogueira de 3 metros de altura lá em Santo Amaro, na Catedral Anglicana de São Paulo, nesta quinta-feira, dia 4, Marcela.
5: Aí, ó, já tem festa junina pra ir agora, dia 4,
14: feriadão.
5: Quinta-feira do feriadão. Curti pra caramba, que delícia. Muito
14: exatamente.
5: Bom, amei.
11: E tem
5: nem
11: programação,
5: doeu.
11: Nem doeu, né? Principalmente pra você, né?
5: Ah, eu amo, já tô fazendo aqui todos os meus planos.
14: Eu também.
11: Enquanto isso, Yas, tem também uma programação voltada aos fãs de Marilyn Monroe.
5: Amo também.
11: Bom,
14: exatamente. Sabe que a gente tá completando aí 100 anos do nascimento dela. E aí, pra celebrar esse centenário, tem lá no Museu da Imagem e do Som, inauguração hoje de uma mostra com uma seleção de 12 filmes da Marilyn que revisitam diferentes fases da carreira dela. Entre os destaques da programação estão Idade Perigosa, que é o primeiro filme em que ela tem falas, Mentira Salvadora, o primeiro papel como protagonista, e Os Desajustados, que é o último longa-metragem da atriz. Então, tem essa curadoria de cineastas e aposta em títulos menos conhecidos do grande público, destacando uma Marilyn mais introspectiva, distante dessa imagem de símbolo hollywoodiano que ela tinha. E que a gente sabe, né? A Marilyn era uma mulher extremamente inteligente, conhecida, claro, pela sua beleza, pela sua atuação, mas ela também tinha esse lado que muitas vezes não tinha esse espaço público, né? E que foi sendo conhecido cada vez mais ao longo do tempo, mesmo depois da morte dela. Mas é só de hoje até o dia 6 de junho, lá no Museu da Imagem do Som. Nossa, portanto, curtinho. Até sábado. Pois é, não é daquelas exposições que a gente tem, poxa, né? Aquelas vida. Instalações. É algo um pouco mais específico lá no MIS. Começa hoje e é baratinho. R$6 a entrada inteira para assistir e R$3 a meia. Lá no Jardim Europa, Avenida Europa 158. Ingressos disponíveis no site do MIS ou no megapass.com.br/MIS/evento.
5: Poxa, tem que correr, né?
14: Tem que, Marcela.
5: Só esse fim de semana.
14: Tem que mesmo. Ó, queria destacar aqui, tem o show do Maroon 5 também, que vai acontecer aqui em São Paulo. No dia 8 de setembro.
5: Eles já batem cartão aqui também, né?
14: Exatamente.
11: Eles já devem ter o CPF, né?
5: Eles
11: já
5: têm. Ah, eles têm muito eles têm. Antes de Bruno Mars, Bruninho,
11: foram os precursores. Né?
5: Foram os precursores.
14: Tem, exatamente.
5: O CPF brasileiro para artistas gringos.
14: E eles vêm para cá e tô vendo aqui que tem muito ingresso disponível, viu? Ó, inclusive meia entrada, que em geral acaba rápido, né? Mas para esse show do Maroon 5, em setembro, tem bastante ingresso, viu? Para pista, pista premium, arquibancada. Então, para quem gosta, de repente se esqueceu de comprar, vem aí o Maroon 5.
5: Muito bem, dica boa é dica dada pela Yasmin Caetano aqui na nossa agenda cultural, você já sabe.
14: No Allianz Parque, né? Esqueci de falar onde.
5: É, Allianz Parque, Arena Palmeiras, no Bank Park, a gente ainda não sabe como falar,
14: por
5: mas
14: enquanto,
5: é
14: Allianz Parque, oficialmente, mas a gente tá de olho aqui.
11: A gente vai ter que voltar a ser estádio do Palmeiras até todo mundo se acostumar com o novo nome.
5: É isso aí, lá no Palestra.
14: Exatamente.
5: Palestra Itália.
14: Achei clássico.
5: Yasmin Caetano, um beijo pra você, obrigada pela sua participação e obrigada também pela produção deste programa CBN São Paulo, que teve a colaboração também do Luiz Rodrigues, os trabalhos técnicos do maestro Pascoal Júnior, que também é nosso controlador de voo aqui, ficou vendo?
11: Mas aqui não tem pane, hein?
5: Sem pane, por aqui não tem pane.
11: Tá desregulado,
5: tá desregulado ainda, de acordo com o Pascoal Júnior, olho de águia, tá aqui monitorando o tempo de passagem dos aviões, ele fala que são 2 minutos.
11: É.
5: O tempo tá quanto, mais ou menos? 2,5 agora?
11: Teve um que bateu 2 minutos agora há pouco.
5: Tá
11: alguns
5: espaçado.
11: Passam um pouquinho.
5: Muito bem, muito bem.
11: Tá isso.
5: Muito obrigada, Pascoal Júnior, e também a Priscila Gubiotti, que nos ajudou nesta edição do CBN São Paulo. Vai ficando por aqui, amanhã tem mais, viu, Muniz? Um beijo.
11: Um beijo, Marcelo. Um beijo pros ouvintes. Até amanhã.
5: Mua.
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Terça-feira, 2 de junho de 2026. A China reconheceu o Brasil como país livre da febre aftosa. A decisão do governo chinês suspende as restrições impostas à importação da carne brasileira. O anúncio de Pequim marcou o segundo e último dia da viagem à China do ministro das Relações Exteriores, Mauro Vieira. O chanceler brasileiro viajou para o país asiático em missão oficial. As exportações do agronegócio nacional para o mercado chinês ultrapassaram 50 bilhões de dólares no ano passado. O Tribunal Superior Eleitoral julga hoje à noite os recursos contra a decisão que tornou o ex-governador do Rio, Cláudio Castro, inelegível até 2030 por abuso de poder político e econômico nas eleições de 2022. O resultado pode impactar a discussão no STF sobre a forma de escolha do futuro governador tampão do estado. Atualmente, o governo do Rio é exercido interinamente pelo presidente do Tribunal de Justiça, Ricardo Couto. Na segunda-feira, o Tribunal de Contas do Estado do Rio de Janeiro rejeitou as contas do ano de 2025 de Castro. E a Rússia informou que a operação realizada contra a Ucrânia na madrugada de hoje foi uma resposta ao que classificou como atos terroristas. Segundo o Kremlin, a guerra entre os dois países entrou em uma nova fase após as forças armadas ucranianas realizarem bombardeios contra civis russos. Moscou informou ter usado nesta terça-feira mísseis hipersônicos e drones para atacar 7 regiões da Ucrânia e atingir alvos militares, como instalações de combustível e transporte, além de aeródromos. Segundo Kiev, pelo menos 18 pessoas morreram. No horário de Brasília, 12:03.

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1: E muito boa tarde, hoje é terça-feira, 2 de junho de 2026, começando mais um CBN Brasil, Cássia Regina.
2: Carlos Alberto, uma ótima tarde para você e para os nossos ouvintes também.
1: Muito obrigado a todos que nos acompanham em áudio e vídeo. Estamos no YouTube, no cbn.com.br, no Globoplay.
2: Isso.
1: Fala de novo.
2: Globoplay.
1: Globoplay, tá certo. Bom, a notícia da manhã certamente é a decisão do governo americano de taxar produtos brasileiros que são exportados para os Estados Unidos. É uma situação diferente daquele tarifaço que o Trump aplicou no primeiro momento. Tarifaço esse que inclusive foi derrubado pela justiça americana. Aquele tarifaço que era assim, 50% contra todo mundo. Todas as exportações americanas, todas as importações americanas teriam que pagar uma taxa de 25%, 30%, 40%, 50% e tal. Agora trata-se de uma medida resultante de uma investigação do governo americano sobre práticas comerciais brasileiras. Eles têm lá argumentos técnicos e alguns argumentos subjetivos, né, para dizer que o Brasil pratica comércios irregulares. Um dos objetivos, uma das argumentações mais esdrúxulas é a de que o Brasil, existe desmatamento ilegal no Brasil, embora o Brasil tenha um bom código florestal, diz o Departamento de Comércio dos Estados Unidos. Embora o Brasil tenha um bom código florestal, diz o governo americano, existe desmatamento ilegal. É curioso isso, eu dizia, porque o Trump é totalmente contra as questões ambientais. Uhum. Né? Totalmente contra, aumentou a exploração de petróleo e disse que essa preocupação tirou os Estados Unidos do Acordo Ambiental de Paris. Enfim, é algo que absolutamente não faz sentido para ele, é a questão ambiental. Entretanto, ali está dizendo que uma das questões que o Brasil tem irregular é justamente o desmatamento ilegal. As tarifas propostas pelo Departamento do Comércio, que entraria em vigor a partir de 15 de julho, deixam de fora a maior parte dos produtos brasileiros exportados para os Estados Unidos. Exemplo, carne, cafés, suco de laranja, frutas, minério de ferro, petróleo, óleos em geral, produtos químicos e farmacêuticos, tecnologia e eletrônicos, quer dizer, algo como 70% da pauta brasileira, segundo o cálculo aqui de especialistas, algo como 70% da pauta brasileira de exportação fica fora desses novas tarifas. Em compensação, entram alguns produtos importantes para o Brasil, como etanol, açúcar e pescados, que estão na lista de produtos que serão taxados. E também alguns produtos industrializados, manufaturas. O Brasil é um exportador importante de manufaturas para os Estados Unidos, quer dizer, para o Brasil é importante essa manifestação, mas não ficar isentos. Manufaturas, açúcar, móveis, madeira, borracha, pneus, equipamentos e transformadores elétricos, enfim, a indústria brasileira foi penalizada, o agro não foi tão penalizado assim. Bom, nós vamos ter vários comentários e reportagens sobre isso e nós vamos começar com a Ana Luísa Bessa, que vai nos dar aqui um panorama geral do que foi essa decisão do Departamento de Comércio dos Estados Unidos. Ana Luísa.
3: Oi, Sardenberg, Cássia e você, ouvinte. O Brasil tem até o dia 15 de julho para adotar medidas corretivas e tentar evitar uma nova tarifa dos Estados Unidos sobre produtos brasileiros. Antes da decisão final, o escritório do representante comercial americano abriu uma consulta pública. O setor privado pode pedir participação até o dia 22 de junho e enviar comentários por escrito até o 1º de julho. A audiência oficial foi marcada para o dia 6 de julho. A proposta, Sardenberg, prevê uma sobretaxa de 25% sobre mercadorias brasileiras. A medida foi anunciada depois da conclusão de uma investigação aberta em julho lá do ano passado por determinação do presidente Donald Trump. O relatório acusa o governo brasileiro de adotar práticas comerciais consideradas irrazoáveis. Segundo Washington, políticas nacionais sobre comércio digital, propriedade intelectual e combate ao desmatamento ilegal restringem ou encarecem a entrada de produtos e serviços americanos aqui no mercado brasileiro. A tarifa atingiria todas as mercadorias do Brasil, mas com exceções para itens considerados estratégicos ao abastecimento dos Estados Unidos. Ficaram de fora da sobrevivência.

0: A primeira questão é analisar a situação do exportador. A segunda é observar se há possibilidade de manifestação agora, até 22 de junho, caso o produto não seja fabricado nos Estados Unidos, caso ele seja necessário para a indústria americana, para tentar que ele seja excluído, caso ele tenha sido incluído nessa última medida anunciada.
1: O relatório também contesta acordos comerciais do Brasil com México e Índia. Critica a falta de reciprocidade nas tarifas sobre o etanol e cita a lentidão no exame de patentes industriais. Além disso, Sardenberg, Washington ainda acusa o Brasil de falhar no combate à corrupção. O texto menciona anulação de processos da Lava Jato pelo Supremo Tribunal Federal, critica a renegociação de acordos de leniência e aponta a queda do país no índice de percepção da corrupção. Sardenberg.
2: Muito obrigado. A informação aqui da Ana Luísa Bessa. Obviamente, todas essas questões terão repercussões econômicas e políticas. Nós vamos tentar acompanhar as duas aqui no CBN Brasil. E por falar em política, a gente vai a Brasília agora. Temos a informação da Rani Veloso, que é o governo já se manifestou, o Lula se manifestou e o governo prepara uma reunião para discutir o que pode fazer. Vamos então a Brasília com a Rani Veloso.
3: Oi, Sardenberg, boa tarde a você, a Cássia, a todos que nos acompanham. É isso mesmo, o presidente Lula subiu o tom agora há pouco em um evento aqui no estado de Goiás ao reagir à proposta de Donald Trump de taxar em 25% as exportações brasileiras. Lula fez críticas na articulação da família Bolsonaro. Ele definiu o momento como uma guerra da verdade contra a mentira e chamou os filhos do ex-presidente Flávio Bolsonaro, que é pré-candidato à presidência, e Eduardo Bolsonaro, ex-deputado federal, de vendilhões da pátria. Segundo o presidente, os parlamentares, na verdade, Flávio e Eduardo, né, já estavam nos Estados Unidos, eles se encontraram na semana passada com Marco Rubio e também com o presidente Donald Trump para pedir de forma deliberada uma intervenção estrangeira contra o próprio país. Lula rebateu diretamente o Flávio Bolsonaro, que no último episódio de tarifaço dos Estados Unidos contra o Brasil, havia agradecido a Trump publicamente, chamando, inclusive, Flávio Bolsonaro de imbecil. Lula destacou que a tarifa não prejudica a figura dele, mas sim atinge em cheio o povo brasileiro, os empresários e o agronegócio. O presidente também mencionou da reunião que teve com Donald Trump no mês passado, no dia 7 de maio. Foram 3 horas de reunião e nessa reunião Lula disse que provou a Trump com números que na balança comercial os Estados Unidos têm superávit acima de US$400 bilhões nos últimos 15 anos. Após o encontro, os dois presidentes haviam estipulado um prazo de 30 dias para que os governos, né, articulassem e chegassem a um consenso sobre essas tarifas, mas foram realizados 3 encontros, segundo Lula, entre os ministros do comércio, né, e o seu homônimo aqui no Brasil, Márcio Elias Rosa, mas eles não chegaram a um consenso. O presidente destacou a soberania nacional, disse que o Brasil quer ser dono do próprio nariz em relação ao tema terras raras, que é um tema de interesse e de exploração dos Estados Unidos, e avisou que não vai permitir que o país seja explorado com a entrega dessas riquezas sem receber nada em troca. Também, nesse momento aqui, Sardenberg, pronto, agora a gente já tem aqui a fala do presidente Lula, vamos ouvir as críticas que ele fez diretamente culpando Flávio Bolsonaro e também Eduardo Bolsonaro por esse novo episódio que pode prejudicar a economia brasileira. Vamos ouvir.
4: E esse filho do Bolsonaro consegue ser pior do que ele. E são, na verdade, vendilhões da pátria. Foram pedir para que um país estrangeiro se intrometesse nas decisões brasileiras. É isso que vocês têm que dizer alto e bom som. São traidores. Por menos do que isso, Joaquim Silveira dos Reis, que delatou Tiradentes, foi enforcado.
3: Bom, essa fala foi agora há pouco, então, quando o presidente participa da inauguração

0: então, de um campus do Instituto Federal de Catalão aqui no estado de Goiás. Enquanto isso, Sardenberg, eu estou aqui na vice-presidência da República porque o ministro da Fazenda, Dario Durigão, vice-presidente da República, Geraldo Alckmin, e também outros ministros do governo, das Relações Institucionais, José Guimarães, também da Indústria e Comércio, o Márcio Elias Rosa, e o da Secretaria da Comunicação, Sidônio Palmeira, além do Planejamento e Orçamento, Bruno Moretti, estão aqui reunidos, nesse momento, há mais de uma hora, para fechar também a posição do governo brasileiro, né? Eles estão discutindo, inclusive, o teor de uma manifestação oficial do governo federal, que ainda não saiu até o momento, mas, de acordo com informações de bastidores, e de acordo com fontes, né, do Palácio do Planalto, o governo brasileiro vai querer negociar até o último momento, porque tem o prazo aí até o dia 15 de julho, né, que é quando sai a decisão final, para diminuir, minimizar os impactos em relação às exportações brasileiras. E o governo, né, quer ter essa posição de cautela para evitar também qualquer tipo de rompimento com o governo Trump e manter esses canais de negociação abertos com o Washington. Só lembrando que do lado americano, o embaixador e representante comercial Jameson Greer, que foi quem se reuniu com o ministro Márcio Elias Rosa, já 3 vezes não conseguiram chegar a um consenso, ele confirmou que mantém um diálogo intenso com o governo Lula, mas alertou que as divergências econômicas e políticas ainda continuam. Sardenberg.
1: Muito obrigado. Essa foi a informação do Rani Veloso. Agora a gente tem o senador e pré-candidato à presidência, Flávio Bolsonaro. Ele também se manifestou dizendo que ele disse ao presidente Trump que era contra essas tarifas. Quem tem as informações é o Felipe Igreja, de Brasília. Felipe.
2: Exatamente, Sardenberg. Essa proposta do governo dos Estados Unidos de aplicar uma sobretaxa de 25% sobre os produtos brasileiros está gerando forte reação política aqui em Brasília, medida que repercute ainda mais no cenário de disputa eleitoral que se aproxima. A base governista do governo já aponta os culpados por mais esse episódio que pode penalizar a economia brasileira. É a família Bolsonaro, é o alvo escolhido. A deputada Gleisi Hoffmann diz que o novo tarifaço é resultado das articulações de Eduardo Bolsonaro nos Estados Unidos contra o Brasil e tem como uma das principais justificativas que políticas brasileiras favorecem empresas nacionais de pagamento eletrônico em detrimento de concorrentes americanas, o PIX. Ela cita que leia-se o PIX e que o Brasil não vai ceder nada no PIX para as empresas americanas ficarem cobrando taxas caríssimas dos cartões. O deputado federal Lindbergh Farias também classificou essa medida norte-americana como um ataque contra o Brasil e disse que a situação é inaceitável. Ele acusou o filho do ex-presidente, o senador Flávio Bolsonaro, e também o deputado Eduardo Bolsonaro, de conspirarem contra o Brasil.
3: O Flávio Bolsonaro e o Eduardo Bolsonaro acabam conspirando contra o Brasil, trabalhando contra os brasileiros. Novamente vieram com tarifas, mas da forma mais injusta possível. Tarifas contra o Brasil, porque o Brasil tem um PIX, como se nós tivéssemos que ficar dependentes e reféns dos cartões de créditos norte-americanos. Isso é um escândalo. A decisão do presidente Lula é defender o Brasil. O Brasil é dos brasileiros. O PIX é do Brasil.
2: Já o pré-candidato do PL à presidência da República disse hoje pela manhã que pediu ao norte-americano Donald Trump, ao presidente norte-americano, que não taxasse as empresas brasileiras, isso durante uma reunião que Flávio Bolsonaro teve na Casa Branca na semana passada. Flávio deu entrevista à Rádio Itatiaia hoje mais cedo e afirmou que atuou em defesa das empresas brasileiras, prometendo negociar com os norte-americanos quando sentasse na cadeira do Planalto. Ainda segundo Flávio, o governo Trump vê Lula com desconfiança e por isso mantém as taxas e sanções contra o Brasil. Ele negou, no entanto, que haja problemas com o PIX e disse que é um terrorismo do governo Lula essa informação de que os Estados Unidos querem acabar com o PIX. Segundo Flávio, houve sim um pedido expresso dele a Trump para não taxar as empresas brasileiras.
4: Nas três reuniões que nós tivemos, né, com o presidente Trump, o vice-presidente Jay Vance e o secretário de Estado Marco Rubio, eu pedi expressamente, não taxem as empresas brasileiras. É um pedido que eu fiz expresso a eles, porque eu disse o seguinte: a partir de 2027, vocês vão ter um governo que vai sentar aqui com vocês, vai negociar de igual para igual, porque o nosso agro alimenta o mundo, não é justo taxar as nossas empresas, a gente tem que valorizar a nossa tecnologia, a gente tem que valorizar o nosso PIX, a gente tem que valorizar o nosso etanol.
2: A decisão final sobre essa tarifa de 25% está nas mãos do presidente Trump. A medida aumenta a pressão também sobre o governo Lula e a gente lembra que acontece logo depois dos Estados Unidos classificarem também facções criminosas brasileiras como organizações terroristas. Sardenberg.
1: Muito obrigado. Essa foi a informação do Felipe Igreja de Brasília. O senador Flávio Bolsonaro também disse que a imposição de tarifas não é solução para nenhum problema comercial. Agora deu uma... é preciso ressaltar que naquele primeiro tarifaço, né, o senador e o irmão dele, Eduardo Bolsonaro, apoiaram aquele primeiro tarifaço, depois percebendo que era uma atitude que produzia resultados negativos, né? Quer dizer, você ser a favor de uma medida que prejudica as empresas brasileiras, exatamente não faz o sentido político. Agora, a posição do senador Flávio Bolsonaro é completamente diferente, conforme a gente viu aqui na reportagem do Felipe Igreja, né? Ele declarou que pediu ao Donald Trump para não taxar as empresas brasileiras. Bom, agora nós temos intervalo.
5: E já voltamos.
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0: Temos, por enquanto, na cidade de São Paulo, 19 graus.
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2: Nesta terça-feira, a atuação de uma área de alta pressão no oceano e os ventos marítimos devem manter a sensação de frio em áreas da faixa leste e no litoral paulista. Enquanto no interior do estado, os termômetros sobem à tarde e haverá o domínio do ar mais seco. Na capital, as máximas alcançam os 20 graus e tem chance de chuvas mais fracas na zona sul, enquanto nas demais áreas o tempo segue mais estável no período da tarde. E o destaque é para o litoral paulista, em que os ventos úmidos do oceano aumentam a chance de pancadas de chuva isoladas entre a tarde e a noite, principalmente em áreas da Baixada Santista e no litoral norte e sul do estado. Nos próximos dias, as temperaturas seguem mais agradáveis em grande parte das áreas paulistas. Jade Ramos, da Clima Tempo, para a CBN.
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0: E aí, Merval?
1: Tudo bom, Sandenberg? Boa tarde, ouvintes. Boa tarde, Cássia.
2: Boa tarde, Merval.
0: Esse tarifaço é diferente daquele outro, né? Que vem aí resultado aí de uma discussão comercial entre os dois países. E... Mas a repercussão política é a mesma, né, meu irmão?
1: Ah, é. Claro que isso, essa distinção entre as dois tipos de tarifas.
0: Uhum.
1: Não mexe muito com a população que vai pagar mais caro por alguns produtos, né? Então, realmente, é a mesma coisa do que a outra que foi pedida diretamente pelos Bolsonaro, né? Dessa vez é um processo que já existe há algum tempo e que eles resolveram apressar agora. E, de qualquer maneira, é mais uma atitude do governo Trump autoritária, né? Que fica querendo ganhar espaço nas exportações, taxando os seus adversários, seus concorrentes, né? É um tipo de governo realmente inacreditável, que não entende que a competição é a melhor coisa do capitalismo. Ele acha que tem que controlar tudo e as coisas acontecendo como ele acha que tem que ser. Né?
0: Aparentemente o Flávio Bolsonaro e os seus companheiros se arrependeram daquela primeira atitude. O Flávio Bolsonaro deu hoje uma declaração formal dizendo que ele pediu ao Trump para não taxar as empresas brasileiras. Na reunião que teve com o Trump, a última reunião, semana passada, ele disse que pediu ao Trump para não taxar as empresas brasileiras e não foi atendido, né?
1: Ele tem que tentar escapar dessa, né? Porque aparentemente ele não tem nada a ver com isso mesmo, mas tem a ver com expor o Brasil ao tarifaço, aquele primeiro tarifaço, que ainda está tendo algumas repercussões, né? Então, ele realmente tem que tentar sair disso, né? Escapar disso.
0: É.
1: Mas é difícil convencer que ele não tem nada a ver com isso, né?
0: É. Merval Pereira, obrigado, Merval. Até amanhã.
1: Até amanhã, Celebre.
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0: Terça-feira, 2 de junho de 2026. Presidente Lula culpou os irmãos Eduardo e Flávio Bolsonaro pela nova taxa de 25% que o governo dos Estados Unidos ameaça adotar sobre uma série de produtos brasileiros. Em um evento em Goiás, ele disse que os filhos são piores que o pai, o ex-presidente Jair Bolsonaro, e classificou os dois como traidores da pátria. Já o pré-candidato à presidência da República pelo PL, senador Flávio Bolsonaro, afirmou que pediu ao presidente Donald Trump, na reunião na semana passada na Casa Branca, que não taxasse as empresas brasileiras. Em entrevista à Rádio Itatiaia, ele disse que defendeu os interesses nacionais e prometeu negociar com os americanos quando se sentar na cadeira do Planalto. A sobretaxa foi anunciada pelo Escritório de Representante Comercial Americano após a conclusão de uma investigação. O documento preliminar aponta que políticas brasileiras sobre comércio digital, desmatamento ilegal e propriedade intelectual restringem ou oneram o comércio dos Estados Unidos. O governo brasileiro informou que vai negociar até o dia 15 de julho, fim do prazo dado pela Casa Branca, para adotar medidas corretivas antes da aplicação definitiva das taxas. No mercado financeiro, a Bolsa de Valores de São Paulo sobe 1,26% aos 174.375 pontos. O dólar comercial está em queda de 0,16%, cotado a R$ 5,01. O euro vale R$ 5,83 e gera baixa de 0,06%. As vítimas de dois ataques de tubarões ocorridos em menos de 24 horas no litoral de Pernambuco não tiveram novos sangramentos e apresentaram estabilidade clínica. A informação está em um boletim médico que foi divulgado pelo Hospital da Restauração. O menino de 11 anos e a jovem de 19 recebem assistência multidisciplinar na unidade de saúde. A criança passou por uma operação na qual teve a perna esquerda amputada. Já a mulher perdeu a perna direita no ataque. No horário de Brasília, 12:32.
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0: Miriam.
1: Boa tarde, Sardenberg. Boa tarde, Cássia. Boa tarde, ouvintes da Rádio CBN.
2: Boa tarde, Miriam.
0: Miriam, sempre que a gente discutia aqui as questões do tarifaço, você alertava que havia um outro problema. Além dessas decisões unilaterais do Trump de taxar todo mundo, você lembrava que havia um processo em andamento, a famosa seção 301 da legislação comercial americana, legislação antiga que vem lá desde 1970, né? E que é com base nessa seção 301 que são aplicadas as atuais tarifas, quer dizer, que serão aplicadas as atuais tarifas, né, Miriam?
1: Exatamente, esse acontecimento agora é muito importante porque é isso, confirma os temores do país, porque essa seção 301, como eu disse, é uma legislação que já está consolidada, por isso ela é mais preocupante, porque a outra foi uma decisão assim do Trump, de do nada ele aparecer na porta da Casa Branca com uma cartolina apontando que o país tinha muito déficit e anunciando tarifas contra todo mundo, uma coisa desinformada, até porque dizia que o Brasil tinha déficit e o Brasil tinha superávit e o Brasil tinha déficit. Então, aquele tarifaço, houve possibilidade de luta na justiça americana, né? E não nosso, de nossa parte, mas dos parceiros brasileiros, parceiros dos outros países. E aconteceu que a justiça americana condenou essa decisão do Trump, aquela tarifa. Essa está dentro da lei americana, a lei de comércio americana. Essa seção 301, como você estava dizendo, vem dos anos 70, 1974, eu já acompanhei vários processos de acusação ao Brasil. É sempre assim, é acusação de dumping ou comércio desleal num determinado produto, aço, por exemplo. Aí vem tarifa sobre aço, mas dessa vez eles fizeram uma lista grande de acusações, uma acusação muito difusa, e que vários pontos, que você pode discutir ponto por ponto, o Brasil tem bons argumentos em cada um dos pontos, e o Brasil apresentou essa sua defesa, não só o país, não só o governo, quanto os empresários, eles foram lá apresentar os seus argumentos. E mesmo assim não foi aceito, e o que aconteceu hoje foi que o escritório comercial da Casa Branca, que é importantíssimo nessa definição de se vai ter ou não vai ter tarifa contra o Brasil, extra, esses 25%, ele recomendou 25% e disse que o Brasil é culpado. E que vai ter exceções. São as exceções que eles querem, isso não resolve o nosso problema. De nossa parte, exatamente, o que eu estou apurando? Ele já teve uma reunião hoje no Palácio, comandada pelo vice-presidente da República, ele provavelmente é ele que vai ficar no comando dessa resposta. O presidente Lula tratou desse assunto, quando foi lá, pediu para um grupo de trabalho analisar as contas de comércio, porque claramente o nosso argumento é mais forte, porque a gente tem déficit com os Estados Unidos, quando eles têm déficit com o mundo inteiro, mas conosco eles têm superávit, né? Então, assim, a Luciana Casimiro trabalha comigo, estava agora conversando com a Lia Baus, e ela estava dizendo ponto por ponto, né, o que o Brasil respondeu ou pode responder ainda, né? No caso da tarifa de etanol, a nossa é mais alta ou era mais alta antes desse tarifaço, primeiro tarifaço americano, mas o Brasil pode reduzir, pode ter reciprocidade aqui. Né? Propriedade intelectual, o Brasil tem feito um esforço em relação aos acordos México e Índia, que eles reclamaram do acordo do Brasil com México e Índia. Um dos argumentos, segundo a Lia Baus, é que o comércio com a Índia é muito pequeno, são 400 produtos, e criar alguma facilidade entre o Brasil e a Índia no comércio não nos afeta. Então, a outra coisa é acordo com o México. Acordo com o México é automotivo. Então, a maior parte disso aí é sobre comércio de automóveis que são de montadoras americanas. Portanto, tem a ver com os Estados Unidos. Ou seja, é só para se pegar esse ponto. Mais cedo eu estava dizendo, né, que um dos pontos é eles acusam o Brasil de desmatamento. Sim, é um problema, a gente tem combatido, mas esse governo tem na sua agenda combater o desmatamento e tem conseguido resultados impressionantes. Vai divulgar o menor número de 38 anos de desmatamento esse ano. Né? Mas as empresas, outra coisa que a Lia Valls disse interessante, é que as empresas estão mais bem preparadas do que quando teve o tarifaço americano, aquele primeiro tarifaço. Porque agora elas já aprenderam, uma das coisas é procurar outros mercados para os seus produtos. Mas, de qualquer maneira, é mais uma frente de problemas e essa vez não tem como dizer que é ilegal. Eles cumpriram o rito, mas estão fazendo um julgamento enviesado. Mas eles cumpriram o rito, não foi uma coisa intempestiva como foi o primeiro tarifaço, Sardenberg e Cássia.
0: É. E a negociação, de certo modo, não, a negociação continua, né? Que tem prazo aberto para as contrarrazões, né?
1: Tem caso, está aberto, mas já teve aberto durante esse um ano, porque foi bom lembrar esse ponto também, que há um ano atrás, quando eles anunciaram isso, foi na esteira das acusações do Trump de que haviam caças bruxas a Bolsonaro no Brasil. Então, por isso é que eles iniciaram essa investigação. Chega agora no final. Então, já tem 11 meses de investigação e agora tem mais, disseram que tem mais um mês, é até 15 de julho. Mas o nosso prazo está se esgotando e nossos argumentos não foram ouvidos porque o julgamento está sendo político e não econômico e comercial. Então, é uma injustiça contra o país e suas empresas. É mais um problema decorrente dessa politização do comércio internacional feita por Donald Trump com o apoio e o estímulo do bolsonarismo. Então, ele ataca a economia brasileira porque é contra o governo brasileiro.
0: Miriam Leitão, obrigado, Miriam. Até amanhã. Temos ainda muito o que falar sobre o assunto. Obrigado.
1: Esse
0: até amanhã.
1: Assunto vai ficar aí com a gente.
0: Até mais.
2: Até mais, Miriam.
1: Beijo, tchau.
0: Intervalo agora.
2: E já voltamos.
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2: Letícia Veloso já está conosco e já tem informação do trânsito pela cidade. Boa tarde para você, Letícia. Acho que nós perdemos o contato com a Letícia Veloso. Vamos ver se a gente consegue retomar aqui. Agora sim, Letícia Veloso, ainda não. Daqui a pouquinho a gente volta com informações do trânsito pela cidade.
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2: Letícia Veloso, boa tarde para você.
7: Oi, Cássia, boa tarde para você e para o nosso ouvinte. Destaco o caminho agora na Ayrton Senna. Mais cedo, um acidente no quilômetro 13, na chegada a São Paulo, um caminhão quebrado. Havia interdição por lá, né? Não tem mais registro de congestionamento. Dá para seguir, tem ponto de parada, o caminho segue um pouquinho menos complicado, mas a Dutra é que está difícil aí no sentido São Paulo. Da Fernão Dias, do quilômetro 227, até os acessos à marginal do Tietê, no sentido São Paulo. E para o Rio, o caminho é melhor na Dutra.
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1: Nós temos agora informações com a nossa reportagem aqui em São Paulo a respeito de um problema de comunicação que afetou os sistemas de aeronaves na capital paulista, especialmente. O Pedro Fagundes tem a informação para a gente ao vivo. Boa tarde para você, Pedro.
2: Boa tarde, Cássia. Boa tarde também aos ouvintes. Falo diretamente do aeroporto de Congonhas, na zona sul de São Paulo, onde 4 voos neste momento estão cancelados e outro voo está atrasado no painel por conta desta falha de comunicação que atingiu a sala de controle APP São Paulo, sala de controle de aproximação que fica aqui no próprio aeroporto. Mas tem algo que o painel não mostra e acontece bastante. Aqui eu estou ao lado da fila da Latam, fila de embarque da Latam, e algo muito comum entre as pessoas que tenho conversado é que, por mais que não haja tantos voos atrasados e tantos voos cancelados, tem muita gente que perdeu a conexão porque os aviões que chegaram aqui não tinham onde parar, ficaram taxiando por mais de 30 até 40 minutos e essas pessoas perderam as suas conexões e agora precisam remarcar os seus voos. Este é o caso, por exemplo, de Gilmar Guitte, que é de São José do Rio Preto, estava a caminho de Natal para passar as férias. A ideia era chegar ainda hoje às 4 horas da tarde para curtir um pouco da cidade, mas agora o plano mudou. Vamos ouvi-lo.
3: Nós pousamos aqui no horário certo, só que demorou de 30 a 35 minutos para taxiar e deixar a gente descer do avião. Com isso, nós perdemos a conexão que ia sair 11h25 daqui para Natal. Agora eles vão remarcar para nós irmos para Guarulhos e o próximo voo é 15 horas da tarde.
2: A paralisação ocorreu das 9h24 às 10h05 da manhã. Foram então 41 minutos de interrupção nas operações aéreas em toda a região de São Paulo. Segundo o Departamento de Controle do Espaço Aéreo, o DCEA, a suspensão temporária foi causada justamente por um problema técnico operacional na sala APP São Paulo. O órgão não detalhou essa origem da falha. O que nós sabemos é que antes da queda da comunicação de rádio, a sala também já operava desde esta manhã com uma falha no sistema de radar. Os pousos também passaram a ser, quer dizer, neste momento a FAB afirmou que as aeronaves ficaram paradas, foram devidamente sequenciadas seguindo os requisitos internacionais de segurança de voo e mantendo um fluxo operacional previsto para os aeroportos. Na prática, a retomada exige mais espaçamento entre essas aeronaves. As decolagens então foram autorizadas de 3 em 3 minutos para os aeroportos de Congonhas, Guarulhos e também Viracopos. Em dias normais, este intervalo costuma variar entre 1 minuto e 1 minuto e meio. Os pousos também passaram a ser autorizados com separação de 30 milhas náuticas entre as aeronaves. Normal é uma distância de 10 milhas náuticas. Esse aumento na separação pode causar justamente congestionamento no espaço aéreo de São Paulo ao longo do dia. Cássia.
1: Muito obrigada. Esse foi o Pedro Fagundes.
4: E agora, Cássia, a gente tem uma história aqui bem curiosa, que é o seguinte: o Irã colocou o Cristo Redentor na guerra. O nosso Cristo Redentor. Do Rio de Janeiro. E simplesmente é o seguinte: um vídeo foi publicado no X, no Twitter. Como é que você fala? X ou Twitter?
1: Eu falo X, às vezes eu ainda mando um antigo Twitter, lembra?
4: A maioria das publicações faz isso, né? O fato é que a embaixada do Irã na Tunísia colocou no X um vídeo em que, feito obviamente por inteligência artificial,
1: e que está aí na nossa tela, inclusive,
4: que está na nossa tela, né, para os que nos acompanham em tela, o vídeo, e para os que não nos acompanham em tela, eu explico. Está lá o Cristo Redentor, lá com seus braços abertos sobre a Baía da Guanabara, quando do nada aparece a Estátua da Liberdade e que ataca o Cristo com uma cabeçada e se abaixa. Aí o Cristo reage de uma maneira tão violenta, né, que dá um soco arrebenta a cara toda esfacela a cara da inteligência da Estátua da Liberdade. Depois o Cristo Redentor levanta a Estátua da Liberdade com as duas mãos e esmaga ela no chão, Cássia.
1: Pois é, e o texto que acompanha esse vídeo ainda sinaliza o seguinte, a frase é: vitória da fé sobre o imperialismo, fazendo aí uma alusão às medidas que foram anunciadas pelos Estados Unidos em relação ao Brasil, essa taxa de 25% em relação a várias mercadorias brasileiras. E aí eles fizeram esse vídeo de inteligência artificial e, aliás, tem sido um recurso recorrente, né, do Irã, esses vídeos de inteligência artificial para se manifestar em relação a temas diversos.
4: Mas isso aí, eu acho que, bom, o que eles estão dizendo é a fé contra o imperialismo. É muito curioso, porque o Cristo Redentor não tem nada a ver com o islamismo.
1: Não.
4: O Irã é um país islâmico, né?
1: Sim.
4: País islâmico. O Cristo Redentor não tem nada a ver com esse país, com a religião muçulmana. Então, é uma propaganda de guerra. Propaganda de guerra do Irã que como outras aí que eles fizeram nas redes sociais. É impressionante, isso aí é tão bem feito, né?
1: É muito bem feito.
4: Aparece direitinho aí o Cristo socando a Estátua da Liberdade.
1: Muitos detalhes, né?
4: É, uns detalhes e tal, e depois levantando os dois braços e atirando-a no chão.
1: Tem reportagem sobre isso lá no nosso site cbn.com.br, inclusive com o vídeo para quem não conseguiu assistir.
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0: E aí, Bernardo?
1: Boa tarde, Sattenberg. Boa tarde, Cássia. Boa tarde, ouvintes da CBN.
2: Boa tarde, Bernardo.
0: Bernardo, em áudio e vídeo, vai nos comentar um aspecto do tarifaço aí e as suas repercussões políticas. Bernardo.
1: Pois é, Sattenberg. A gente está falando muito, né? E o ouvinte do CBN Brasil está acompanhando as repercussões econômicas do tarifaço. São repercussões relevantes, né, que podem atingir uma série de setores da economia. Mas eu queria chamar a atenção aqui, nesse nosso quadro, para o impacto político dessa medida anunciada ou preparada pelo governo Trump e anunciada na madrugada dessa terça-feira. Esse tarifaço, esse novo tarifaço, Sattenberg, ele já entra imediatamente como um tema central da campanha presidencial. E agora há pouco, durante uma agenda no estado de Goiás, o presidente Lula acusou a família Bolsonaro, o Flávio Bolsonaro, ele usa a expressão, os filhos do Bolsonaro, de traidores da pátria, pela articulação, suposta articulação, desse novo tarifaço. Enfim, isso foi durante um discurso, uma solenidade, né, que tratava de outros assuntos, mas o Lula aproveitou para dar esse recado. Em contrapartida, o Flávio Bolsonaro, que está fazendo agenda em Minas Gerais, está tentando ali uma estratégia defensiva, dizendo, né, em entrevistas para rádios, que não pediu o tarifaço, que, pelo contrário, num encontro recente com Donald Trump, teria pedido para que as empresas brasileiras não fossem alvos de novas tarifas. O problema do Flávio, Sattenberg e Cássia, é lidar com o que ele mesmo já falou. Ele mesmo falou no ano passado, né, no capítulo 1 do tarifaço, aquele de 50% sobre todos os produtos brasileiros, o Flávio disse que os patriotas de verdade tinham que agradecer ao presidente Donald Trump. Chegou a dizer ali que teria sido uma providência divina, né, a decisão de aumentar as tarifas sobre as exportações brasileiras, porque isso, na visão dele, ajudaria a tirar o seu pai da cadeia. Então vejam como é que a gente falava semana passada que o Trump tinha inaugurado a sua interferência nas eleições brasileiras. De fato, agora ele tende a ficar cada vez mais como um personagem central aqui no debate político brasileiro, mas dando também essa munição, esse arsenal para o governo federal. É claro, gente, que uma medida dessa natureza, que pune a economia brasileira, né, que pode impor prejuízos às empresas brasileiras, ela tem um efeito negativo para o governo, portanto, para o presidente que está disputando a reeleição. Né? Se subir preço de produto aqui, se as exportações caírem, né, se houver desemprego, tudo isso vai apresentar uma conta para o presidente Lula. Mas no momento em que a família Bolsonaro se associa a essa medida contra o Brasil, claro que ela também vai passar a responder politicamente pelos efeitos dessas tarifas.
0: Agora, aparentemente, o Flávio Bolsonaro aprendeu a lição, né? Porque ele apressou-se hoje a dizer que não tem nada a ver com essas tarifas, que ele é contra essas tarifas, que ele pediu expressamente que o Brasil não fosse tarifado. E se pediu mesmo, não foi bem sucedido, né? Porque veio a tarifa. E além disso, tem um outro aspecto, né, Bernardo? É que essas tarifas não foram impostas pelo Trump numa decisão unilateral, né? Foi resultado de uma investigação comercial que vem já desde do ano passado, né?
1: É verdade, Sattenberg. Agora, se o Flávio pediu para não baixar a tarifa e baixou, é sinal de que ele não tem o prestígio que ele gosta de alardear na Casa Branca, né?
2: É um
1: Mas a
2: ponto.
1: gente tem que entender essa fala do Flávio Bolsonaro hoje como uma fala defensiva, né? De alguém que está percebendo a repercussão negativa para ele nas redes sociais, né? Onde passou a ser usado, inclusive, o termo tariflávio, associando o tarifácio com o Flávio Bolsonaro. Isso, claro, da militância petista, da militância pró-governo, mas a gente sabe que a rede social hoje é o terreno onde se dá o embate político. Agora, Sattenberg, se por um lado é verdade que esse tarifaço não é uma decisão unilateral do Trump, pessoa física, né, como ele fez no primeiro tarifaço, levando aquela tabuleta dos países, por outro lado também é muito fácil ver no relatório do Escritório de Comércio uma série de acusações injustas ali ou de fatos distorcidos para justificar essa medida. Por exemplo, os americanos citam 20 vezes, nesse documento divulgado hoje, citam 20 vezes o PIX. Quer dizer, eles abrem uma batalha contra o PIX. E o que está por trás disso? o fato de que o PIX se tornou o principal meio de pagamento usado no Brasil e que ele impõe prejuízos ou reduz os ganhos de empresas americanas, né, que administram meios de pagamento, Visa, Mastercard, Google Pay, Apple Pay. Então, a gente tem que entender isso dentro daquele contexto já conhecido de protecionismo do governo Trump, quer dizer, usar as tarifas como instrumento para desequilibrar a balança e defender as empresas americanas. Tem acusações contra o etanol, que a gente sabe que é usado aqui no Brasil há muito tempo, já desde lá dos anos 70, para baixar os preços da gasolina, dos combustíveis. Tem acusações no campo da propriedade industrial, especialmente no setor biofarmacêutico, e a gente também sabe como os americanos não engolem até hoje a lei dos genéricos, né, a quebra de patentes nesse setor, né, que vem lá do governo Fernando Henrique Cardoso. E, por fim, tem uma acusação ligada ao desmatamento ilegal. E essa aí, Sardeberg e Cássia, claramente é uma balela. Porque se a gente pega os dados dos últimos anos, o Brasil conseguiu reduzir em 3 anos 50% do desmatamento ilegal da Amazônia. Então, ao justificar esse novo tarifaço, o Trump apresenta um retrato como se o desmatamento estivesse em alta, quando na verdade ele está em queda. É um pouco aquilo que a gente viu quando o Trump dizia que os americanos tinham déficit com o Brasil e, na verdade, tinham um grande superávit.
0: Só para deixar claro, né, o PIX é de 2020. Né? O PIX foi lançado em novembro de 2020, ainda no governo Bolsonaro e na gestão do Roberto Campos como presidente do Banco Central. Aliás, o Flávio Bolsonaro está batendo nessa tecla para dizer que eles não têm nada com isso, com essas críticas aí ao PIX. Sim?
1: Tá certo. Mas o PIX hoje, Sardeberg e Cássia, é uma das coisas mais populares no Brasil.
0: Não, eu sei. Não, e
1: fale mal da seleção brasileira, mas não fale mal do PIX.
2: Pois
1: não. Quando eles atacam o PIX, certamente a reação vai ser forte por aqui.
0: Não, é evidente. E é algo que, desde que foi introduzido, nós estamos em 26, né? São 6 anos já de funcionamento, e 6 anos de funcionamento sem qualquer grande problema, né? Teve problema aqui, ali, falou e tal, não sei o quê, mas funciona perfeitamente bem, né? E é um êxito, né, do Banco Central Brasileiro. Bernardo, obrigado. Sim, Bernardo. Até.
1: Um abraço, até mais.
2: Até mais.
0: Intervalo.
2: E já voltamos.
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2: Tem lentidão na região central, inclusive no entorno do viaduto do Chá, com interdição por causa de manifestação por moradia. Quem passa pelo corredor norte-sul vai encontrar lentidão nos dois sentidos, inclusive também lá na altura da Avenida do Estado, sentido de Interlagos, em direção ao aeroporto. Na passagem pelo Parque Ibirapuera, tem congestionamento e nos dois sentidos no corredor norte-sul neste momento.
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2: Falando de rodovia, quem utiliza a Rodovia dos Bandeirantes na chegada a São Paulo encontra congestionamento na aproximação da marginal por causa de uma ocorrência lá no quilômetro 15. Pela Anhanguera, o caminho é melhor, por enquanto não tem congestionamento. Sentido Campinas, com boas condições. Rodoanel no trecho oeste, na interna, sentido Perus, tem lentidão na aproximação da Raposo Tavares e depois da Regis Bittencourt. E é por causa de um acidente mais cedo.
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0: terça-feira, 2 de junho de 2026. O CEO da Câmara Americana de Comércio para o Brasil, Abrão Neto, afirmou à CBN que o governo americano já sinalizou claramente o interesse em manter o diálogo com o Brasil. De acordo com ele, o setor empresarial quer que os dois países deem prosseguimento às negociações, encontrem uma solução que atenda aos dois lados e evite novas tarifas. Após a conclusão de uma investigação do escritório de representante comercial americano, os Estados Unidos ameaçaram impor um tarifaço de 25% sobre mercadorias brasileiras por práticas de comércio consideradas irrazoáveis. O documento preliminar aponta que políticas do Brasil sobre comércio digital, desmatamento ilegal e propriedade intelectual restringem ou oneram o comércio americano. A Casa Branca deu até o dia 15 de julho para o governo brasileiro adotar medidas antes da aplicação definitiva das taxas. Ficaram isentos itens considerados estratégicos para os Estados Unidos, como carne bovina, café, frutas tropicais, petróleo, minérios, terras raras, aviões, fertilizantes e produtos farmacêuticos. No horário de Brasília, 1h04.
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0: Seleção brasileira já está nos Estados Unidos e o Leonardo Dai já está conosco. Boa tarde, Dai.
3: Boa tarde, Cássia. A seleção já instalada no Hotel The Ridge, em Morristown, pertinho ali de Nova Jersey e de Nova York, que é a base da seleção brasileira e a cidade onde a seleção vai treinar para essa Copa do Mundo, nas instalações do New York Red Bulls, né, no centro de treinamento do New York Red Bulls. E a propósito, o primeiro treino ainda hoje, né, o primeiro treino em solo americano, a partir das 18 horas de Brasília, 17 horas no horário local, um treino fechado para a imprensa, mas o primeiro treino com o grupo completo de jogadores, né, com os 23 que saíram aqui do Brasil e mais o Marquinhos, o Gabriel Magalhães e o Gabriel Martinelli, que ficaram de fora desses primeiros dias porque estavam envolvidos na final da Liga dos Campeões no último sábado. Voo com a delegação do Brasil decolou ontem à noite no aeroporto do Galeão, às 11 horas e 2 minutos da noite, tocou o solo americano hoje pela manhã, às 8 horas e 44 minutos do horário de Brasília, 7h44 no horário local. De lá a delegação já foi pro hotel, tá descansando um pouquinho agora e à tarde, no fim da tarde, aqui no Brasil, já comecinho da noite, né? 18 horas daqui, 17 horas de lá, tem o primeiro treino em solo americano para a Copa do Mundo e para o jogo de sábado, o último amistoso contra o Egito, às 19 horas em Cleveland. Cássia.
0: Muito obrigada, Leonardo Dai. 1h07.
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1: Cidade já bem movimentada, as principais vias com lentidão, por exemplo, o caminho pela Avenida dos Bandeirantes, agora congestionamento praticamente da Ribeiro do Vale até o aeroporto de Congonhas. No sentido da Marginal do Pinheiros, o trajeto é um pouquinho melhor, mas tem lentidão no entorno de Congonhas, na aproximação do corredor Norte-Sul e depois nos acessos, praticamente a Marginal do Pinheiros. Tem alternativa, Roberto Marinho, apesar de alguns pontos de lentidão, funciona bem porque tem menos dificuldades no momento. Bom, e quem utiliza a Avenida Rebouças encontra um caminho muito difícil nos dois sentidos, bastante complicado o trajeto. Mais cedo, uma ocorrência sentido do centro na altura da Faria Lima, neste caso, Alameda Gabriel Monteiro da Silva, pode ser alternativa. Também não há problemas lá pela Avenida 9 de Julho, no sentido do centro do túnel Max Pfeffer até a Avenida Brasil e depois na aproximação da Alameda Lorena.
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1: Rosana.
2: Oi, Sardenberg, boa tarde para você, para Cássia e para os nossos ouvintes.
3: Boa tarde, Rosana.
1: Rosana fala de uma decisão da Comissão de Valores Mobiliários que regulamenta, fiscaliza o setor de companhias abertas, que tem ações em bolsa, e é uma decisão que provoca uma mudança importante, Rosana.
2: Provocou uma crise de confiança, Sardenberg, por conta dessa medida da CVM que pegou todo mundo de surpresa e que afeta diretamente a transparência das empresas brasileiras, uma medida que está sendo encarada como um retrocesso. O que, que aconteceu? Em 2023, a CVM disse o seguinte para as empresas listadas na Bolsa. Olha, os investidores querem mais transparência sobre riscos climáticos e sustentabilidade, então comecem vocês a se preparar, porque a partir de 26, nós vamos adotar os mesmos padrões internacionais que são usados pelos principais mercados do mundo. Isso na hora de comunicar a sua jornada ESG. Nós vamos usar determinados padrões de sustentabilidade de clima e isso vai ser bom porque os investidores vão poder comparar empresas brasileiras com companhias da Europa, dos Estados Unidos e da Ásia. E assim eles vão poder alocar capital com mais segurança. Maravilha. A partir daí, as empresas começaram a fazer o dever de casa. Contrataram consultorias, criaram áreas especializadas, né? Passaram a estruturar melhor os relatórios de sustentabilidade. Só que aí, do nada, a CVM recuou e retirou a obrigatoriedade das empresas apresentarem esses relatórios com base nos padrões internacionais, dizendo que muitas companhias ainda precisavam de mais tempo para se adaptar. Mas esse recuo da CVM revoltou uma parte do mercado financeiro. Primeiro pela questão da injustiça, né? Quem investiu pesado para se adequar se frustrou e quem não fez nada acabou sendo recompensado. E tem um grande questionamento nessa história. Como é que uma regra muda de direção tão rapidamente? Cadê a estabilidade das decisões regulatórias que o investidor tanto precisa? Então o problema aqui foi esse ambiente de incerteza que a CVM criou, e a gente sabe que incerteza é tudo que o investidor não quer nesse momento. Só que na prática as pessoas perguntam, essa crise de confiança afasta o capital sustentável do Brasil? A gente sabe que quando o investidor tem menos informações padronizadas, ele fica desconfiado, e aí o Brasil perde competitividade na disputa pelo capital sustentável. Ele tem restrição de recursos, ou então juros mais altos, né, daquelas empresas que não apresentam relatórios robustos. Só que tem um ponto aí que está derivando dessa crise e que pode sim afastar o capital sustentável, que é a fragilidade institucional da CVM. Alguns analistas estão dizendo que a CVM teria recuado da decisão de inserir o Brasil nos padrões internacionais porque não ia dar conta de implementar e supervisionar esses novos padrões de transparência climática, porque é uma autarquia que não tem pessoal, não tem tecnologia suficiente para auditar todos esses dados complexos de 400 companhias abertas, que está com muitos problemas para acompanhar a evolução do mercado. E mais, a CVM é uma autarquia que estaria passando por um desmonte gradual da agenda ESG, com muita pressão política, troca de comando, mudanças internas, saída de quadros técnicos, ou seja, está passando por uma situação institucional que amplia a incerteza e que leva o investidor estrangeiro a migrar o capital para países onde as regras são mais confiáveis, regras são mais previsíveis. Então é isso que está acontecendo nesse momento com o regulador do mercado de capitais.
1: Muito obrigado, informação da Rosana Jatobá. Obrigado, Rosana, até a próxima. E agora a gente vai para Belo Horizonte com a Bruna Mendes. Os ex-governadores e presidenciáveis Romeu Zema e Ronaldo Caiado se manifestaram sobre as tarifas.

0: Bentes.
1: Sademberg, os pré-candidatos à presidência da República do Brasil, ex-governadores Romeu Zema e Ronaldo Caiado, culparam o presidente Lula para a possibilidade de mais um tarifaço contra produtos brasileiros importados aos Estados Unidos, anunciado por Donald Trump. As falas foram na abertura da Mega Leite, feira da cadeia leiteira, começou hoje aqui em Belo Horizonte. Zema disse que o anúncio não surpreende, que é resultado da política internacional adotada pelo governo federal, que na visão dele afasta o Brasil do Ocidente. Já Caiado disse que a derrubada de imposições tarifárias partirão de um governo aberto ao diálogo, que para ele não é o que o governo Lula realiza. Também estava presente no evento Flávio Bolsonaro, que não participou da coletiva de imprensa com os outros pré-candidatos. Discurso durante o evento, ele não comentou o tarifaço, apenas abriu seu pronunciamento apontando apoio mútuo, tanto para Zema quanto para Caiado, para as eleições deste ano. Sardenberg.
0: Essa foi a informação da Bruna Bentes de Belo Horizonte. Agora temos intervalo.
2: E já voltamos.
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0: Nós temos agora a informação chegando com a nossa reportagem aqui em São Paulo. Bruna Barbosa, boa tarde para você.
1: Cássia, boa tarde para você e a todos que nos acompanham. O governador Tarcísio de Freitas defendeu a autonomia da Polícia Civil na operação que teve como alvo a Prefeitura de São Paulo e uma ONG contratada para instalação de pontos de Wi-Fi aqui na capital. Ontem o prefeito Ricardo Nunes do MDB contestou a operação e afirmou que a administração municipal já tinha fornecido os documentos solicitados. Nunes também disse não descartar uma motivação política por trás da investigação. Essa declaração teve ampla repercussão nos bastidores, já que internamente representou uma crítica à atuação da Polícia Civil subordinada ao governo de Tarcísio. A CBN apurou que o prefeito e o governador conversaram sobre o assunto logo depois dessa fala. Questionado pela CBN, Tarcísio disse que a atuação da polícia ocorreu a partir de uma demanda do Ministério Público e reforçou que o governo não interfere nas investigações.
2: Primeiro, a operação da polícia é uma coisa que a gente não interfere. A polícia tem autonomia para fazer as suas investigações, para fazer as suas operações. É uma instituição de Estado. Havia uma investigação em curso, uma demanda do Ministério Público, e a polícia cumpriu essa demanda do Ministério Público e, portanto, tivemos a operação. E sempre vai ser assim, a polícia vai ser e sempre será uma instituição de Estado, está a serviço do Estado.
1: O governador também comentou a possibilidade de um novo tarifaço dos Estados Unidos sobre produtos brasileiros. Na noite de ontem, o governo americano concluiu uma investigação comercial e propôs tarifas de 25% sobre mercadorias do Brasil, embora a medida ainda dependa de etapas formais antes de entrar em vigor. Tarcísio afirmou que recebeu a notícia com preocupação e defendeu uma atuação diplomática do governo federal para evitar prejuízos à economia brasileira.
2: A gente recebe com muita preocupação essa possibilidade de um novo tarifaço, né, que está em consulta. É algo que prejudica o Brasil, prejudica empresas brasileiras e empregos brasileiros. Como é que os Estados Unidos vão cobrar de alguém, vão falar de desmatamento? Então, observe o que nós fazemos e o que eles fazem. Então, isso não faz o menor sentido e vai demandar agora um esforço da diplomacia brasileira. Então, a gente espera que haja uma orientação firme do governo federal, a nossa diplomacia, que eles possam estabelecer as conversas, entender quais são os interesses por trás de uma medida dessa, que uma medida dessa carrega interesses por trás.
1: Tarcísio cumpriu agenda em Rio Claro, no interior paulista, antes de iniciar mais uma edição da Caravana 3D, que é o programa em que secretários estaduais percorrem diferentes regiões do estado e anunciam investimentos, entregam obras e recebem demandas de prefeitos. Como a gente tem mostrado na programação, Cássio, o governador intensificou as viagens pelo interior e há expectativa de novas caravanas até 4 de julho, uhum, que é o prazo máximo estabelecido pela legislação eleitoral para participação de governadores em inaugurações e entregas de obras públicas em anos eleitorais.
0: Muito obrigada, Bruna Barbosa.
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2: Cassiano Ribeiro com a gente aqui no estúdio, tudo bem, Cassiano?
3: Tudo bem, Sérgio Demec, tudo bem, Cássio, boa tarde.
4: Boa tarde, Cassiano.
2: Bom, saiu aí a decisão do Departamento do Comércio Norte-Americano de importar tarifa sobre produtos brasileiros, mas, como a gente estava conversando agora há pouco, o agro brasileiro foi bastante poupado, né?
3: Foi poupado, Sardenberg, não por acaso, né? A gente tem aí esses produtos que foram poupados, né? Café, carnes, suco de laranja, cacau, frutas, todos os produtos que o Brasil produz em bastante quantidade e exporta em bastante quantidade para o mercado americano. Em alguns casos, o mercado americano não existiria, pegando até uma frase do principal líder do setor cafeiro norte-americano, que esteve no Brasil na semana passada, ou retrasada, se não me engano, e falou ao Rafael Salomão exatamente essa frase: sem café brasileiro, não existe mercado de café no Brasil. E é um mercado bilionário, que movimenta cafeterias, enfim, a gente sabe quanto o americano consome, tem uma rotina até parecida aí de hábito de consumo com a do brasileiro. Então, café, carnes, também estão com problemas de abastecimento lá, de recomposição de oferta de carne de boi nos Estados Unidos. O Brasil, extremamente importante, né, esse fornecimento de carne. Suco de laranja nem se fala. Estados Unidos já foi um grande produtor de laranja, teve problema seríssimo com greening, não que o Brasil não tenha, o Brasil tem também, mas o Brasil ainda é o maior produtor e exportador mundial de suco de laranja. Cacau, frutas, mesma coisa. O problema, Sardenberg, estão em três setores ou produtos do agro brasileiro: pescados, açúcar e etanol. No caso do pescado, a coisa é mais grave, porque é um setor que não é gigantesco como o de açúcar e etanol, como o de grãos, por exemplo. É um setor relativamente pequeno, mas que depende muito do mercado americano. E já foi nocauteado no ano passado, se não me engano, no ano retrasado, né? Ano passado, agora me
4: falha. Quando houve outro tarifaço, né?
3: No primeiro tarifaço de Trump. Então, ele também foi muito atingido, perderam as exportações, não se recuperaram ainda desse tombo. E é um setor que tem os Estados Unidos como principal comprador. A tilápia brasileira, filé de tilápia fresco, muito produzido aqui, vai para os Estados Unidos. O presidente da Associação Brasileira de Piscicultura falou agora há pouco com a nossa repórter Eliane Silva, e ele disse que é mais um balde de água fria para a piscicultura, especialmente para a tilapicultura do Brasil, aí se referindo a esses 25%, e ele fala que o setor agora precisa encontrar um novo mercado, mas não é tão fácil assim, né? Porque tem uma concorrência hoje grande com a tilápia produzida no Vietnã e na China, que chegam ao Brasil, inclusive, e aos Estados Unidos a preços muito mais competitivos do que o produto produzido no próprio Brasil. Então, uma situação muito complicada para o pessoal aí da piscicultura brasileira.
4: E o açúcar?
3: O açúcar tem uma questão específica. O que acontece? O Brasil, ele entra numa cota. Os Estados Unidos compram, não são autossuficientes em açúcar, então eles compram muito açúcar importado, mas exigem uma aplicação de uma tarifa. E tem alguns países que tem uma cota que beneficia alguns países. O Brasil está nessa cota, que consegue exportar aí num volume específico a taxas reduzidas. E essa cota, ela beneficia especialmente, Cássia, as usinas da região norte e nordeste do Brasil. Isso não é uma cota que os Estados Unidos definem para essa região. Uma cota que o Brasil determinou que essa região vai atender os Estados Unidos, para uma questão de desenvolvimento da região norte e nordeste. Então, essa medida atinge em cheio as usinas de açúcar e etanol das regiões norte e nordeste do Brasil.
2: Elas tendo cotas, elas não ficam isentas.
3: Elas não ficam isentas. Então, elas vão ter que pagar essa tarifa agora. E já estavam também sofrendo com o primeiro tarifaço. Agora, no final do ano passado, teve uma redução na tarifa para 10%. Conseguiram voltar a embarcar alguma coisa de açúcar para os Estados Unidos, mas agora, com 25% a mais de tarifa, vai nocautear e vai pegar em cheio essas usinas da região norte e nordeste, que geram muitos empregos. Não é à toa que essa região ali foi determinada, definida pelo governo brasileiro como a região para atender esse mercado norte-americano. Então, com essa decisão de Trump, dos Estados Unidos, eles atingem em cheio esse mercado, especialmente no Nordeste do Brasil.
2: Tá. Temos 10 segundos para você falar do etanol.
3: Etanol, os Estados Unidos são grandes produtores de etanol, né, de milho principalmente, e o Brasil vem reduzindo a exportação de etanol para os Estados Unidos porque eles produzem muito. Então o Brasil atende em janelas específicas que eles não conseguem produzir ali a partir do etanol de milho, mas principalmente os estados que têm políticas ali de redução de emissão a partir de uso de combustíveis. Então o Brasil exporta etanol para alguns estados específicos, como a Califórnia, porque o etanol produzido pelo Brasil é o etanol de cana-de-açúcar e não de milho, como nos Estados Unidos. Então é um etanol de baixa emissão, extremamente estratégico para a política, mas em termos de volume, não é um grande mercado os Estados Unidos para o etanol brasileiro e nem o Brasil para eles.
2: Cassiano Ribeiro, obrigado, Cassiano. Valeu. Até a semana.
3: Até a semana que vem.
2: Intervalo agora, Cássio.
4: E já voltamos.
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7: As regras ambientais para acesso ao crédito rural ganharam um novo prazo de adaptação, trazendo alívio ao produtor e mais segurança para o setor. O Conselho Monetário Nacional decidiu adiar a entrada em vigor das exigências ambientais para a concessão de crédito rural, garantindo mais tempo de adequação ao produtor. Com a mudança, foi estabelecido um cronograma escalonado conforme o tamanho das propriedades, permitindo uma transição mais gradual e evitando impactos imediatos no acesso ao financiamento agrícola. A decisão atende às demandas do setor produtivo, que aponta dificuldades técnicas para cumprir as exigências dentro do período previsto. Outro avanço foi a ampliação das formas de comprovação da regularidade ambiental, com inclusão dos novos documentos, facilitando o acesso ao crédito e reduzindo riscos de exclusão financeira.
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1: Marginal do Tietê, bem carregada e com congestionamento nos dois sentidos. Em direção à rodovia Ayrton Senna, do Cebolão até após a ponte do Piqueri pela Expressa. Na aproximação da ponte das Bandeiras tem congestionamento também, praticamente até o acesso à Dutra. No sentido da Castelo Branco, o caminho está pesado pela marginal, praticamente da chegada pela Ayrton Senna até após a ponte da Vila Guilherme, e é por causa de ocorrência mais cedo, próximo ao acesso à Dutra pela Expressa. Mais dificuldades da ponte do Limão até a aproximação da ponte do Piqueri pela marginal neste momento no sentido da Castelo. A Castelo Branco tem lentidão na aproximação do Cebolão. Na chegada a São Paulo, são mais de 2 quilômetros de fila. No sentido interior, o caminho, por enquanto, é mais tranquilo na Castelo. E na região de Barueri, na chegada a São Paulo, não há problemas.
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1: Tem mais informações para você. Caminho com lentidão pela Avenida do Estado, na região central, no entorno do Mercado Municipal e nos dois sentidos. Em direção à Zona Norte, desde a aproximação da ligação Leste-Oeste até a Cruzeiro do Sul, tem congestionamento.
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0: Terça-feira, 2 de junho de 2026. Quase 40% da água tratada no Brasil é desperdiçada antes de chegar à população. É o que mostra um estudo do Instituto Trata Brasil, em parceria com a consultoria Go Associados. A perda decorre de erros na medição, vazamentos na tubulação ou consumo não autorizado. Ao longo de 2024, o desperdício somou 4 bilhões e 400 milhões de metros cúbicos de água, volume suficiente para abastecer 77 milhões de pessoas. Os dados foram divulgados pelo jornal Valor Econômico. O Tribunal Superior Eleitoral julga hoje à noite os recursos contra a decisão que tornou o ex-governador do Rio, Cláudio Castro, inelegível até 2030 por abuso de poder político e econômico nas eleições de 2022. O resultado pode impactar a discussão no STF sobre a reforma de escolha do futuro governador tampão do estado. Atualmente, o governo do Rio é exercido interinamente pelo presidente do Tribunal de Justiça, Ricardo Couto. No horário de Brasília, 1h33.
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2: Vamos a Brasília agora com a informação da Rani Veloso.
3: Oi, Tardenberg. Olha, o governo brasileiro reagiu com indignação ao relatório preliminar do governo dos Estados Unidos que acusa o Brasil de práticas comerciais desleais e ameaça taxar as exportações brasileiras em 25%. Em nota oficial divulgada agora há pouco, o Palácio do Planalto afirmou que não há justificativa para possíveis sanções econômicas americanas e defendeu sistemas nacionais criticados na investigação, como o PIX. O governo acusa membros da família do ex-presidente Jair Bolsonaro, como pré-candidato à presidência, senador Flávio Bolsonaro, de interferência política e de agirem para motivar a investigação em Washington, como foi o caso da visita a Trump na semana passada. Na defesa, o governo argumenta que a relação comercial é amplamente favorável aos americanos com superávit e também afirma que o país cumpre as leis anticorrupção, vem reduzindo o desmatamento e não impõe barreiras às big techs dos Estados Unidos. Apesar das críticas, o governo informou que os presidentes Lula e Donald Trump seguem em negociação direta para tentar encerrar a investigação até o dia 15 de julho e entrar em um acordo sem a criação de novas tarifas. Essa é a expectativa do governo. Caso os Estados Unidos decidam impor sanções comerciais de forma unilateral, o Brasil ameaça a usar a lei da reciprocidade, que foi aprovada no Congresso no ano passado, para retaliar os Estados Unidos de forma proporcional. Agora há pouco, aqui na vice-presidência da República, o vice-presidente Geraldo Alckmin disse que o governo recebe com indignação essa medida dos Estados Unidos e que é totalmente descabida e que o governo Lula vai trabalhar para que ela não ocorra. E chamou os filhos do ex-presidente Jair Bolsonaro de falsos patriotas que colocam os interesses eleitorais acima do público. Vamos ouvir.
4: Totalmente descabida a recomendação e o governo, o presidente Lula, vai trabalhar para que ela não se converta, para que ela não ocorra. Aliás, o presidente Lula sempre tem dito, não tem tema proibido e o caminho é o caminho do diálogo. Aliás, que já vinha ocorrendo, mas sempre que o diálogo avança, infelizmente, falsos patriotas, sabotadores, prejudicam, colocam seus interesses pessoais e eleitorais acima do interesse do país e do interesse público.
3: Bom, o vice-presidente disse que o diálogo ocorre, é permanente e que vai trabalhar até o dia 15 de julho e também espera a mobilização do setor privado para converter essa medida em um ganha-ganha. O ministro do Desenvolvimento, Indústria e Comércio disse que caso essas novas tarifas sejam aplicadas, pode atingir 21% do que o país exporta para os Estados Unidos, como, por exemplo, máquinas, plásticos, produtos de madeira, calçados, ferro fundido, peixe e crustáceos. o ministro da Fazenda, Dario Durigan, disse que é uma medida mais política do que técnica essa, e que o PIX está fora de negociação, que vai ser protegido e está fora de questão, e culpou também a família Bolsonaro pelo episódio. Sardenberg.
2: Muito obrigado. Essa informação de Rani Veloso, de Brasília.
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0: E aí, Vera?
1: Oi, Sardenberg. Boa tarde para você, para a Cássia, para os ouvintes, também para quem nos assiste.
2: Boa tarde, Vera.
0: Quem nos assiste, pois Vera está em áudio e vídeo. Bom, o assunto são as tarifas, Vera.
1: Teve toda
0: uma repercussão política, o Lula falou, o Alckmin falou, Flávio Bolsonaro falou, Zema, Caiado, todos entraram em... uns botando a culpa nos outros.
1: É, parece uma daquelas partidas de futebol em que sai gol de um lado e no contra-ataque já sai gol de outro, né, Sardenberg? Porque até semana passada, família Bolsonaro estava celebrando o encontro com Donald Trump, porque dele teria resultado a decisão de classificar as facções criminosas brasileiras como grupos terroristas, como teria pedido o Flávio Bolsonaro. E aí, menos de uma semana depois, vem a notícia adicional de que o governo brasileiro resolveu anunciar, para a partir de julho, indicar a aplicação de tarifas de 25%. Sobre produtos brasileiros, com uma lista enorme de exceções a produtos, mas, enfim, um tarifaço de 25% por práticas comerciais consideradas irrazoáveis pelo governo Donald Trump. E aí o Flávio diz, não, mas esse não fui eu que pedi. Esse daí eu pedi para ele não fazer. E o governo Lula aproveita para embalar tudo no mesmo pacote e dizer que os filhos do Bolsonaro trabalham contra o Brasil, trabalharam contra o Brasil naquela questão do terrorismo, que prejudicaria as empresas brasileiras, e trabalharam contra o Brasil na imposição desse tarifaço que já está sendo chamado pelo PT de Tariflávio. Então, aquilo que poderia ser um ganho político para o PL, para o Flávio Bolsonaro, pode se transformar num revés bastante significativo, porque esse novo tarifaço decorre de uma investigação de mais de um ano, determinada pelo governo americano, com base na seção 301 da lei comercial americana, e, portanto, é mais difícil de derrubar na justiça do que era o tarifaço do ano passado, aquele de 50%. Então, pode causar mais prejuízos às exportações brasileiras. E o Lula adotou um tom bem duro, mais duro do que esse que a gente ouviu agora do Geraldo Alckmin na reportagem da Rani Veloso, ele que está em Catalão, lá em Goiás, e chamou o Flávio Bolsonaro de imbecil. E disse que os filhos do Bolsonaro são vendilhões da pátria, piores que o pai, e que foram até os Estados Unidos trair o Brasil e pedir punições ao Brasil, que não são sanções para ele, Lula, que é um prejuízo para o povo brasileiro, para as empresas brasileiras e para o agronegócio. Então, ele fez questão de falar povo brasileiro, empresas e agronegócio, esses dois últimos dois setores que estão majoritariamente com o Flávio Bolsonaro. Então, tem um temor na campanha do Flávio, que está vivendo ali, né, de afogadilho, de uma crise por dia, praticamente, desde a revelação do caso Master, de que isso aí colhe, de que essa história de Tariflávio colhe e que fique pregado no filho do Bolsonaro o rótulo de que foi aos Estados Unidos para prejudicar o Brasil, prejudicar os negócios brasileiros. Então, aquilo que na semana passada era um trunfo, nessa semana vai se revelando aí um mico, um revés para eles administrarem.
2: E é impressionante como tem uma crise por semana aparecendo, né, Vera?
1: Essa eleição já seria bastante disputada, bastante tensa, tumultuada, imprevisível, e esses contornos só vão se acentuando a cada semana, Cássia, porque à medida que fica evidente que mesmo com todas essas, com todos os problemas que existem dos dois lados, né, desgastes que existem de dois lados, rejeições que existem dos dois lados, a polarização segue meio inabalada, isso vai se tornando uma guerra meio ali encarniçada, em que os dois lados vão subir muito o tom, vão elevar antes da hora o volume ali das críticas de lado a lado, e a gente tende a ter uma eleição, sim, bastante violenta e bastante agressiva de parte a parte. E com esse componente do governo americano sendo um player na disputa brasileira, algo que não é comum, não é indicado, mas que faz parte da maneira como o Donald Trump lida com as questões internacionais, né, de forma unilateral, voluntarista, muitas vezes em zigue-zague, porque ele parecia que estava estabelecendo uma boa relação com o governo brasileiro, elogiou o Lula em algumas ocasiões, mas agora voltou a carregar nas tintas em relação ao Brasil. O governo brasileiro atribuindo muito à figura do Marco Rubio essa inflexão de novo, né, do governo Trump contra os interesses brasileiros. Lembrando que o Flávio Bolsonaro e o Eduardo Bolsonaro estiveram em reunião separada com o Rubio dessa vez, da semana passada, em que o Flávio esteve nos Estados Unidos. Então, eles tiveram reunião com o Trump, com o Rubio e com o J.D. Vance. E agora o governo brasileiro vai fazer questão de vincular a essa ida do Flávio e a essa conversa com o Marco Rubio a decisão de sancionar de novo os produtos brasileiros com o tarifaço.
0: O Flávio já está respondendo a isso, né? Dizendo que ele conversou com o J.D. Vance e com o Marco Rubio para pedir que não se aplicassem as tarifas ao Brasil.
1: Exato, e aí é aquela coisa, né? Quando a coisa é boa, é quase o axioma de recupero. Quando é bom, a gente fatura, quando é ruim, a gente esconde. Então, a coisa do terrorismo, ele quer dizer que ele pediu e atenderam. E a outra, ele pediu ao contrário e fizeram ao contrário. Não faz muito sentido, né? Se você vai para uma reunião e você fala que você tem boas relações e que, portanto, o governo está alinhado com o que você pensa, é de se imaginar que ele faz aquilo que você pede em todas as áreas. Então, é um discurso frágil esse de eu pedir uma coisa, mas pedir o contrário em outra. Fica ali uma dificuldade adicional para o Flávio Bolsonaro poder encaixar essa narrativa.
0: Vera Magalhães, obrigado, Vera. Certamente voltaremos ao assunto. Obrigado, Vera.
1: Certamente.
0: Até amanhã.
1: Até amanhã. Bom jornal para vocês. Até mais tarde.
2: Obrigado, até mais tarde, Vera.
0: Intervalo.
2: E já voltamos.
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2: Nós tivemos na manhã de hoje uma pane na comunicação que suspendeu temporariamente os pousos e decolagens nos aeroportos de Congonhas e Guarulhos. Mais cedo, nós já trouxemos a informação de momento em Congonhas. E agora, nós vamos ao aeroporto de Guarulhos, onde está o repórter Pedro Pupulim. Boa tarde para você, Pedro.
7: Oi, Cássia Sardenberg. Boa tarde para vocês e para todos que nos acompanham. Bastante confusão, cansaço e desconforto. Essa é a situação agora no check-in da Latam, no Terminal 2 do aeroporto de Guarulhos, destinado a voos domésticos. Apesar do restabelecimento das operações, a reportagem da CBN já presenciou aqui duas discussões exaltadas entre passageiros e funcionários da companhia. Isso porque os passageiros estão reclamando de falta de orientação, entre outros pontos. Duas funcionárias da Latam afirmaram à reportagem da CBN que, em decorrência da pane envolvendo as frequências de rádio, que servem para a comunicação entre as torres, cerca de 8 voos domésticos foram cancelados e serão, portanto, remarcados. A companhia está oferecendo hospedagem e alimentação para aqueles que terão voos remarcados para outros dias. A reportagem conversou com alguns passageiros por aqui, que relataram outros prejuízos para além do cansaço e das inconveniências desses cancelamentos e atrasos. O Teodoro é um advogado, um senhor de idade, que chegou hoje de manhã de Valência, na Espanha. Ele faria uma conexão no aeroporto de Guarulhos para seguir viagem, então, para Florianópolis, em Santa Catarina, onde ele mora e teria, no final da tarde de hoje, algumas reuniões importantes. Vamos ouvir esse relato.
8: E estamos aqui nessa confusão, esperando uma remarcação desse voo, que para mim, para hoje, já inviabilizou, né, a reunião, porque tinha pessoas de fora participar da reunião e, infelizmente, está comprometida a minha participação.
2: Aí a informação do Pedro Popolin, que foi inclusive ouvir passageiros que foram impactados por essa falha de comunicação que aconteceu mais cedo e ainda causa impacto nas operações lá no aeroporto de Guarulhos.
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0: E aí, Teco?
1: Oi, Sandberg, boa tarde, Cássia, boa tarde aos ouvintes, tudo bem?
2: Tudo certo, Teco, boa tarde.
0: Você vai responder a pergunta de um ouvinte, pergunta interessante, né?
1: Super interessante, Sandberg, porque o nosso ouvinte, o Fernando, ele manda uma questão que eu achei legal falar para todos os ouvintes, que é sobre a história de se preocupar que seu investimento mantenha o seu poder aquisitivo, né? Ele tá contou a situação dele, que acho que não, enfim, não interessa a gente dizer, mas ele queria saber quanto que ele poderia tirar todo mês dessa grana que rende, viver disso, mas também não quer perder poder de compra, né? Isso, no final, eu pensei que valia a pena falar, porque, de fato, é disso que se trata, né? Quando a gente investe o dinheiro, o que você quer ao final de um período é que o seu capital tem aumentado em relação ao que você pode comprar, né? Então, imagina para o ouvinte, né? Pensei aqui num exemplo simplista, não sei se você vai ter um melhor, mas se você hoje tem 100 dinheiros e você compra 100 coisas, né, Stalinberg? Se daqui a um ano você colocar esse dinheiro embaixo do colchão, daqui a um ano você vai ter 100 dinheiros e com a inflação você vai comprar 95 coisas, né? Você vai comprar menos coisas, né?
0: Uhum.
1: E o ideal do investimento é você colocar esse dinheiro para que no ano que vem você tenha 110 dinheiros e compre 104 coisas. E ao longo dos anos você esse dinheiro vai comprando cada vez mais coisas. Então, no final das contas, a preocupação número um é que todo ano seu dinheiro tem que render mais do que a inflação, né? Tem que render mais do que isso, porque é o que vai garantir que você continue comprando pelo menos as 100 coisas. E quando você vai viver de renda, ou porque se aposentou, ou por qualquer outra situação, o cuidado que você tem é fazer essa conta, né? O dinheiro, você tem um dinheiro lá, ele todo mês ele rende. Mas se você tirar todo o dinheiro, todo o rendimento, ao final do ano, você vai ter menos poder de compra, né? Em relação a como vai ter tido a inflação, você vai comprar menos coisas do que você podia comprar agora. Então você tem que tirar o suficiente, tirar no máximo o dinheiro que, corrigido ao final do ano, te mantenha comprando as mesmas coisas, ou seja, a inflação, né? Então isso é uma coisa que quem vai viver de renda tem que fazer essa conta, né? A gente pode, para ser uma conta fácil, imaginar que a inflação no Brasil é 5, né? Porque às vezes é 4,7, às vezes 5,2, mas 5 é um número redondo. Então o dinheiro que você pode tirar é ao ano é tudo menos 5% do que rendeu, né?
0: Exatamente. Tudo menos os 5% que rendeu, que cobra a inflação, você fica com o investimento valendo o mesmo em termos reais, né? Exatamente.
1: Uma conta de padeiro, se você tem 100 mil, por exemplo, né? Se você coloca ali num fundo de renda fixa, ele rende, vamos supor que ele renda 14% ao ano, né? 100 mil, 14% ao ano, ele vai render para você 14 mil reais no ano. A inflação foi 5, na verdade você poderia usar 9 mil desses 14,
0: certo,
1: que você manteria o seu poder de compra, né?
0: Certo. Teco Medina, obrigado, Teco. Até amanhã.
1: Até amanhã, tchau,
2: até.
1: Tchau.
0: Intervalo.
2: E já voltamos.
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4: A Federação da Agricultura e Pecuária do Estado de São Paulo, a FAESP, divulgou relatório com análise de mercado baseada em dados de instituições do setor, apontando diferentes comportamentos nos preços pagos ao produtor rural no estado. O levantamento indica cenário positivo para algumas cadeias produtivas, com destaque para valorização em segmentos ligados a fibras e lácteos, influenciada por fatores como oferta mais restrita e dinâmica de mercado. Por outro lado, produtos como frutas e suínos registraram recuo nas cotações, reflexo do aumento da oferta em determinados períodos e de desafios relacionados à demanda e à comercialização. De acordo com a FAESP, o acompanhamento desses indicadores contribui para a orientação dos produtores e para a compreensão das tendências do agronegócio paulista. O conteúdo completo está disponível em faespsenar.com.br.
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5: Trânsito. Rodovia Ayrton Senna tem congestionamento na chegada a São Paulo a partir do quilômetro 21 até o quilômetro 18. É reflexo também de trabalhos na pista na altura do quilômetro 19, que é no acesso à rodovia Aerosmith, para quem precisa passar ali no entorno do aeroporto de Guarulhos. Bom, nos demais trechos da Ayrton Senna, o caminho segue bem. A Dutra ainda permanece com trecho de lentidão depois da Fernão Dias no sentido São Paulo, do 228 até o 231, nos acessos à marginal do Tietê. E é reflexo de uma ocorrência mais cedo pela Expressa, lá na altura do quilômetro 229. Bom, quem passa pela ponte do Tatuapé, quem vem pela Salim Faramaluf, por exemplo, quem precisa, aliás, acessar Salim Faramaluf a partir da ponte do Tatuapé e quem vem da Dutra encontra nesse trajeto congestionamento. Na Salim, tem lentidão até a altura da Radial Leste, no sentido Vila Prudente, na altura da Rua do Acre.
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10: Letícia Veloso se despedindo por hoje aqui do CBN Brasil, ainda com uma última informação para a gente, Letícia.
5: Oi, Cássia, isso mesmo. Eu destaco o trajeto agora pela Marginal do Pinheiros, no sentido de Interlagos. Tem lentidão do Cebolão até a aproximação da ponte do Jaguaré, por causa de ocorrência no Cebolão. E na aproximação da ponte Cidade Universitária, na passagem pela Raia Olímpica da USP, também com lentidão na Marginal.
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0: E aí, Suzana?
1: Schellenberg, Cássio, ouvintes, muito boa tarde.
2: Boa tarde, Suzana.
0: Estamos aqui meio na correria, mas temos um tempo aí para você contar para a gente essa história rapidamente aí do julgamento de Paris ou outro tema que você preferir.
1: Não, vamos no julgamento de Paris, que é uma coisa importante de precisar e aconteceu durante, a gente estava falando semana passada, né, dos vinhos de Portugal e acabei não conseguindo fazer o registro, mas eu queria chamar porque fez 50 anos dessa degustação, é uma degustação super importante porque ela foi um divisor de águas do mundo do vinho. Até então, todo mundo achava que só vinho bom de qualidade eram os vinhos europeus, principalmente os franceses, depois os italianos, né, espanhóis, alemães, e se descobriu que o Novo Mundo, que a gente chama que são os países fora Europa, também consegue fazer vinho de qualidade. E o que foi essa degustação que ficou chamada de Julgamento de Paris? Ela foi realizada em Paris, claro, por um britânico, que é o Steven Spurrier, que é uma pessoa super importante no mundo do vinho, e ele colocou às cegas sem a gente saber o que a gente está bebendo, 20 rótulos, 10 brancos, 10 tintos, 10 franceses, 10 americanos. Foi uma prova, né? Ninguém sabia o que estava bebendo, e os degustadores eram só franceses experientes. Um deles era o Albert de Villene, que, por exemplo, é o co-proprietário da Domaine da Romanée Conti. E na hora que abriu o resultado, os vinhos californianos foram melhores do que os vinhos franceses. Então, por exemplo, o grande branco é o Chateau Montelena, que é um Chardonnay da safra de 73, e o grande tinto foi o Stag's Leap, que é um Cabernet Sauvignon, os dois da Califórnia, também de 73. E esses vinhos ficaram na frente de grandes Bordeaux, de grandes Borgonhas, e aí o mundo percebeu que a Califórnia podia fazer vinhos de qualidade, tão qualidade quanto os franceses. E o mais engraçado é que isso só foi registrado, porque assim, por sorte tinha um jornalista, e a mulher de Steve Spurrier estava lá e aproveitou para fazer umas fotos. Então foi uma degustação importante, com resultado super inesperado, e que mudou desde então, mudou muito o que é o mercado do vinho, como a gente conhece hoje em dia. Eu acho que vale esse registro que completou 50 anos dessa prova histórica.
0: Foi quase secreto, né?
1: Foi quase secreto, foi quase o julgamento secreto de Paris. E para quem quiser saber mais, tem livro, tem filme a respeito. É uma história bem, bem legal do mundo do vinho.
0: É só colocar julgamento de Paris, vinhos, aparece. Califórnia, que aparece tudo lá.
1: Exatamente.
0: 50 anos, né? Quer dizer que foi 1973.
1: Cássia nem era nascida, aposto.
2: É, eu fui nascer 5 anos depois.
0: Muito obrigado, Suzana. Até quinta.
1: Até quinta.
2: Até.
0: Bom, Cássia, vamos ficando por aqui. Tivemos um programa muito movimentado com essa história das tarifas.
2: Muita notícia e muita repercussão.
0: Começando com a produção da Ana Luísa Bessa.
2: Produção e reportagem. Nos trabalhos técnicos, o Juliano Fonseca.
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2: Uma ótima tarde a todos e até amanhã.
0: Muito obrigado pela audiência e até mais.

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0: Terça-feira, 2 de junho de 2026. O governo Lula criticou duramente a investigação comercial dos Estados Unidos, classificando-a como contaminada por interesses políticos ligados à família Bolsonaro. O Planalto ameaça usar a lei da reciprocidade se o governo de Donald Trump aplicar novas tarifas que considera injustificáveis. Destacando o PIX como alvo injusto, o executivo argumenta que o mercado brasileiro já é amplamente aberto aos produtos norte-americanos. O uso do PMMA como preenchedor injetável para fins estéticos e reparadores no Brasil está proibido. A medida foi adotada por causa dos riscos de complicações graves e permanentes associadas à substância, que terá um emprego permitido apenas em casos específicos de pacientes com HIV atendidos pelo SUS. A decisão do Conselho Federal de Medicina se fundamenta na experiência regulatória de outros países que já baniram o PMMA e nos casos atuais de complicações relevantes decorrentes das aplicações médicas da substância. A Rússia informou que a operação realizada contra a Ucrânia na madrugada de hoje foi uma resposta ao que classificou como atos terroristas. Segundo o Kremlin, a guerra entre os dois países entrou em uma nova fase após as forças armadas ucranianas realizarem bombardeios contra civis russos. Moscou informou ter usado nesta terça-feira mísseis hipersônicos e drones para atacar 7 regiões da Ucrânia e atingir alvos militares como instalações de combustível e transporte, além de aeródromos. Segundo Kiev, pelo menos 18 pessoas morreram. No horário de Brasília, 2:04.
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1: 2:05. Boa tarde para você que está na CBN. Hoje é terça-feira, dia 2 de junho de 2026. Nadédia, boa tarde.
2: Tatiana, boa tarde a você, aos ouvintes do Estúdio CBN.
1: Vamos juntinhos, juntinhas, até às 5 da tarde. Tem muita informação para você, tem análise e tem diversão, como é de costume por aqui. Hoje, em Tudo é Política, Maria Cristina Fernandes comenta os impactos do novo tarifaço dos Estados Unidos sobre o Brasil.
2: Em CBN pelo Mundo, Cristina Pessequilo atualiza a nova ofensiva comercial de Trump contra o Brasil e os conflitos no Oriente Médio e na Ucrânia.
1: Tem no fim das contas hoje, Ana Leone e Natália Largue falam do avanço do IDH e ponderam que a melhora ainda não é sentida no bolso dos brasileiros.
2: Em A Nossa Língua de Todo Dia, o professor Pasquale responde à dúvida da ouvinte Juliana Trindade sobre as palavras dom, dona e seu. E logo na véspera do Daniel Mesquita voltar das férias, vai falar de dom, né? Que timing.
1: Eu acho que é uma homenagem, né? Acho
2: Sim.
1: que a gente pode entender
2: é
1: assim,
2: a saudade,
1: né? Tem Saúde em Foco hoje com o Dr. Luiz Fernando Correia.
2: Convocadas, futebol feminino com Thalita Jutsi.
1: E sala de música. Hoje, terça-feira, não separamos nenhuma música pra fazer a abertura desse gocinho da Yaya.
2: Minha
1: ai,
2: defesa,
1: ai.
2: Eu não tô nesse grupo, tá? Eu tô descobrindo agora
1: não,
2: o tema.
1: Minha culpa. Toda culpa é minha dessa ausência de música aqui. Mas tudo bem, vou pensar em uma rapidamente. Na próxima chamada que a gente fizer
2: Isso.
1: do Gosto Sim, já vai ter. Mas eu já vou deixar o tema aqui para os nossos ouvintes. Caso você esteja chegando hoje aqui, não saiba do que a gente está falando, João Marcelo Bosco, ele produtor musical, colunista do nosso Sala de Música diariamente, fechando o Estúdio CBN, às terças-feiras tem um quadro dentro do quadro chamado Gosto Sim, e Daí? Que surgiu de um jeito e foi tomando várias formas ao longo da existência dele nesse programa.
2: Verdade.
1: Originalmente, é aquela música meio que você tem vergonha de dizer que gosta. Mas a gente vai incrementando esse quadro. Então, hoje, o tema é músicas que citam outros artistas. Artistas que em suas músicas citam outros artistas.
2: Tem muito, hein?
1: Tipo, pronto, já lembrei. Eu nunca fui à Bahia. Eu nunca fui a Salvador. De quem é isso, Nadédia? Me ajuda. Caetano Veloso.
2: Johnny Hooker.
1: Johnny Hooker. Já não vale. Essa já não vale, porque já queimamos aqui na abertura.
2: E o nome da música é Caetano Veloso.
1: Exatamente. Então é meio isso. Não precisa ser uma música dedicada a nenhum artista, nem uma música que é feita sobre algum artista, mas uma música em que um artista cita um outro artista na letra.
2: Já dá pra fazer uma dupla aí, Caetano e Djavan, que tem Caetano citando Djavan e Djavan citando Caetano. Então,
1: Boa. Procurem
2: aí.
1: E assim, claro que acho que é mais difícil esse tema vir músicas com historinhas, né? Com anedotas. Ah, uma vez eu tava não sei aonde, aí começou a tocar essa música e aí lá, lá, lá. Se tiver historinha, melhor. A gente adora. Adora. Se não tiver, vale também. Acha uma música dessa, uma música que você goste ou uma música de que você tenha vergonha de gostar e manda pra gente. Manda pra onde, hein, Nadédia?
2: Manda pro nosso WhatsApp. DDD 11 99911 9981. 11 99911 9981. No nosso site aplicativo tem o link Fale com o Âncora. Assim você manda por e-mail e não precisa saber escrever na Nadédia. E tem o chat do YouTube, tô de olho lá também para ver as suas sugestões. Mas se tiver corajoso, nadedia.calado@cbn.com.br. Tatiana.vasconcelos com dois L's.
1: Isso.
2: @cbn.com.br.
1: Perfeitamente. Estamos aguardando então a sua participação no nosso Sala de Música, que encerra esse Estúdio CBN. Sem quem não? Estúdio CBN que não vive sem a nossa reportagem, não é mesmo? Que tá aí, prontinha, mobilizada para deixar você bem informado, bem informada durante as tardes por aqui. Então vai chegando, se ajeita, fique à vontade. Se você quiser assistir a esta duplinha em ação, você pode. 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Vai lá, vai na lupinha, digita CBN SP. Pronto, Naded e eu vamos surgir aí na sua tela, bem lindas, como é bem do nosso feitio. Falei tudo? Hã? Entrevista, sim. Temos uma entrevista, aliás, é uma entrevista importante que a gente vai fazer hoje com a Laura Molinari, que é cofundadora e co-diretora da Nem Presa Nem Morta e integrante da campanha Criança Não É Mãe. Por que que a gente vai falar disso aqui? Porque a Comissão de Direitos Humanos do Senado aprovou hoje, pela manhã, a suspensão de um conjunto de regras que, até agora, garante o acesso de crianças e adolescentes que tenham sido vítimas de violência sexual ao aborto legal. Crianças e adolescentes até 14 anos.

0: Com ameaças de novas tarifas a mercadorias brasileiras pelo governo americano. Ana Luísa Bessa tem os detalhes. Boa tarde, Ana.
1: Oi, Tati. Uma ótima tarde a você, a Nadédia e aos nossos ouvintes. Pois é, e o Brasil tem até o dia 15 de julho para adotar medidas corretivas e tentar evitar uma tarifa dos Estados Unidos sobre produtos brasileiros. Antes da decisão final, o escritório do Correpresentante Comercial americano abriu uma consulta pública. O setor privado pode pedir participação até o dia 22 de junho e enviar comentários por escrito até 1º de julho. A audiência oficial foi marcada para o dia 6 de julho. A proposta, Tati, prevê uma sobretaxa de 25% sobre mercadorias brasileiras. A medida foi anunciada depois da conclusão de uma investigação aberta em julho do ano passado por determinação do presidente Donald Trump. O relatório acusa o governo brasileiro de adotar práticas comerciais consideradas irrazoáveis. Segundo Washington, políticas nacionais sobre comércio digital, propriedade intelectual e combate ao desmatamento ilegal restringem ou encarecem a entrada de produtos e serviços americanos aqui no mercado brasileiro. A tarifa atingiria todas as mercadorias do Brasil, mas com exceções para itens considerados ali estratégicos ao abastecimento dos Estados Unidos. Ficaram de fora da sobretaxa produtos como carne bovina, café, frutas tropicais, petróleo, minérios, terras raras, aviões, fertilizantes e medicamentos. Em entrevista ao jornal da CBN, o árbitro da Organização Mundial do Comércio e ex-secretário de Comércio Exterior, Velber Barral, explicou o que as empresas e associações afetadas por essa decisão dos Estados Unidos podem fazer a partir de agora.
2: Nós temos a situação de outros produtos que estão sujeitos a outras barreiras da seção 232, que é de segurança nacional. É o caso de aço, alumínio, cobre, que não vão ser afetadas por essas tarifas de agora, porque já estão na 232. A primeira questão é analisar a situação do exportador. A segunda é observar se há possibilidade de manifestação agora, até 22 de junho, caso o produto não seja fabricado nos Estados Unidos, caso ele seja necessário para a indústria americana, para ter tentar que ele seja excluído, caso ele tenha sido incluído nessa última medida anunciada.
1: O relatório também contesta acordos comerciais do Brasil com México e Índia, critica a falta de reciprocidade nas tarifas sobre o etanol e ainda cita a lentidão no exame de patentes industriais. Além disso, Tati, Washington ainda acusa o Brasil de falhar no combate à corrupção. O texto menciona a anulação de processos da Lava Jato pelo Supremo Tribunal Federal, critica a renegociação de acordos de leniência e aponta a queda do país no índice de percepção da corrupção. Tati.
0: Obrigada, Ana Luísa Bessa, em São Paulo, trazendo informações, portanto, dessa resolução. Ainda não está determinado, né? Mas possivelmente será imposta mais uma tarifa de 25% em uma gama enorme de mercadorias brasileiras importadas pelos Estados Unidos.
3: E ainda sobre isso, vamos a Brasília, onde o foco são os impactos e o governo de olho também, claro, em tentar reverter essa expectativa. Rani Veloso tem as informações. Boa tarde.
4: Boa tarde, Nadédia, Tati, a todos que nos acompanham. É isso mesmo, viu? O governo brasileiro, inclusive, reagiu com indignação ao relatório preliminar do governo dos Estados Unidos, que acusa o Brasil de práticas comerciais desleais. Após reunião emergencial na vice-presidência da República para tratar sobre o novo tarifaço, o vice-presidente Geraldo Alckmin disse que a medida é injusta e totalmente descabida. Sem citar nominalmente os Bolsonaro, criticou falsos patriotas e sabotadores que prejudicam o país, colocando os interesses pessoais acima do público. Alckmin afirmou que o governo Lula vai trabalhar até o dia 15 de julho, que é o prazo da decisão final, para que as tarifas não sejam implementadas. O vice-presidente disse que o caminho é do diálogo.
5: totalmente descabida a recomendação e o governo, o presidente Lula, vai trabalhar para que ela não se converta, para que ela não ocorra. Aliás, o presidente Lula sempre tem dito, não tem tema proibido e o caminho é o caminho.

0: caminho do diálogo, aliás, que já vinha ocorrendo, mas sempre que o diálogo avança, infelizmente, falsos patriotas, sabotadores, prejudicam, colocam seus interesses pessoais e eleitorais acima do interesse do país e do interesse público.
1: Bom, o ministro Márcio Elias Rosa, do Desenvolvimento, Indústria e Comércio, que também participou da reunião, disse que caso sejam implementadas as novas tarifas, elas podem atingir 21% das exportações brasileiras aos Estados Unidos, como, por exemplo, nos setores de máquinas, equipamentos, plásticos, produtos de madeira, calçados, ferro fundido, peixe e crustáceos. Já o ministro da Fazenda, Dario Durigan, ressaltou que o PIX está fora de questão e negociação e voltou a culpar a família Bolsonaro por colocar os interesses eleitorais acima do nacional. Em nota oficial, que foi divulgada simultaneamente nessa coletiva à imprensa, o Palácio do Planalto afirmou que não há justificativa para possíveis sanções econômicas americanas e defendeu sistemas nacionais criticados na investigação, como o PIX. O governo acusa membros da família do ex-presidente Jair Bolsonaro, como senador e pré-candidato à presidência Flávio Bolsonaro, de interferência política e de agirem para motivar a investigação em Washington. Na defesa técnica, também argumenta que a relação comercial é amplamente favorável aos americanos, que acumularam um superávit de mais de 415 bilhões de dólares com o Brasil nos últimos 15 anos. O governo também afirma que o país cumpre as leis anticorrupção, vem reduzindo o desmatamento e não impõe barreiras às gigantes da tecnologia dos Estados Unidos, que são as Big Techs. Apesar das críticas, o governo brasileiro informou que os presidentes Lula e Donald Trump seguem em negociação direta para tentar encerrar a investigação até o dia 15 de julho sem as novas tarifas. Caso os Estados Unidos decidam impor essas sanções comerciais de forma unilateral, o Brasil ameaça usar a lei de reciprocidade para retaliar de forma proporcional. Nadédia?
2: Muito obrigada, Rani Veloso, em Brasília. Vamos com a repercussão política agora em Brasília. Felipe Igreja, boa tarde.
3: Boa tarde, Tatiana. Boa tarde a todos que nos acompanham. Pois é, essa proposta do governo dos Estados Unidos de aplicar uma sobretaxa de 25% sobre os produtos brasileiros gerou forte reação política aqui em Brasília, envolvendo o governo Lula e os pré-candidatos à disputa eleitoral de outubro. Segundo a deputada Gleisi Hoffmann, do PT, esse novo tarifaço americano é resultado das articulações de Eduardo Bolsonaro nos Estados Unidos contra o Brasil e que o país não pode e não vai ceder nada no PIX para as empresas americanas ficarem cobrando as taxas caríssimas dos cartões. O deputado federal Lindbergh Farias também classificou a medida norte-americana como um ataque contra o Brasil e disse que a situação é inaceitável. Ele acusou os filhos do ex-presidente, o senador Flávio Bolsonaro e o deputado Eduardo Bolsonaro, de conspirarem contra o país. Em um evento agora há pouco para a inauguração de um instituto federal no interior de Goiás, o presidente Lula associou a nova taxação aos filhos do ex-presidente Jair Bolsonaro e disse que eles são piores que o pai, subindo o tom das críticas.
4: E esses filhos do Bolsonaro conseguem ser pior do que ele. E são, na verdade, vendilhões da pátria. Foram pedir para que um país estrangeiro se intrometesse nas decisões brasileiras. É isso que vocês têm que dizer alto e bom som. São traidores. Por menos do que isso, Joaquim Silveira dos Reis, que delatou Tiradentes, foi enforcado.
3: Na semana passada, a gente lembra que o senador Flávio Bolsonaro, pré-candidato à presidência do PL, esteve em Washington e se reuniu com Donald Trump e auxiliares do presidente norte-americano. Hoje, em entrevista à rádio Itatiaia, em Minas Gerais, Flávio afirmou que pediu ao presidente dos Estados Unidos que não taxasse as empresas brasileiras. Segundo o senador, o governo Trump vê Lula com desconfiança e, por isso, mantém as taxas e sanções contra o Brasil. Ele negou, no entanto, que haja problemas com o PIX e diz que é terrorismo do governo Lula essa informação de que os Estados Unidos querem acabar com o PIX. Segundo Flávio, houve sim um pedido expresso dele a Donald Trump para não taxar as empresas brasileiras.
5: Nas três reuniões que nós tivemos, né, com o presidente Trump, o vice-presidente Jair Vance e o secretário de Estado Marco Rubio, eu pedi expressamente, não taxem as empresas brasileiras. É um pedido que eu fiz expresso a eles, porque eu disse o seguinte: a partir de 2027, vocês vão ter um governo que vai sentar aqui com vocês, vai negociar de igual para igual, porque o nosso agro alimenta o mundo, não é justo taxar as nossas empresas, a gente tem que valorizar a nossa tecnologia, a gente tem que valorizar o nosso PIX, a gente tem que valorizar o nosso etanol.
3: Já os ex-governadores Romeu Zema e Ronaldo Caiado culparam também o presidente Lula pela possibilidade de mais um tarifaço contra os produtos brasileiros. As falas deles foram dadas na abertura da Mega Leite, feira da cadeia leiteira que começou hoje em Belo Horizonte. Romeu Zema disse que o anúncio não surpreende e que é resultado da política internacional adotada pelo governo federal, que, na visão dele, afasta o Brasil do Ocidente.
6: Isso demonstra claramente a inoperância, a incompetência do governo Lula com as relações internacionais. Durante o governo Lula, nós temos assistido o Brasil se aproximar de regimes autoritários, de Cuba, de Irã, e distanciar de países do Ocidente. O Brasil precisa, como eu tenho dito, se aproximar do Ocidente. Nós somos um país ocidental, um país cristão. As nossas raízes estão na Europa.
3: Já Caiado disse que a derrubada de imposições tarifárias partirão de um governo aberto ao diálogo, que para ele não é o que o governo Lula realiza.
7: O que nós não podemos aceitar é que venham taxar aquilo que realmente o Brasil sempre teve uma parceria e que nós esperamos que esse diálogo seja reaberto. Se nós chegarmos ao governo, se Deus quiser, nós reabriremos esse diálogo para que não tenha retaliação a aço, a móveis e outros detalhes que não soltaram ainda a relação toda dos segmentos que serão penalizados. Então, é isso que falta, ou seja, um presidente que tenha a capacidade de dialogar.
3: A decisão final sobre esse tarifaço de 25% está nas mãos do presidente Donald Trump. Tatiana.
2: Obrigada, Felipe. Felipe Igreja, em Brasília.
8: Agora 2:24, mudando de assunto, o Brasil todo passando por uma série de problemas na operação de voos a partir de uma situação que acontece aqui em São Paulo. Então vamos ao aeroporto de Guarulhos com Pedro Popolim. Boa tarde.
9: Oi, Nadede. Oi, Tati. Boa tarde para vocês e a todos que nos acompanham. Pois é, bastante confusão, cansaço e desconforto. Essa é a situação agora no check-in da Latam, no Terminal 2 do aeroporto de Guarulhos. Apesar do restabelecimento das operações, a reportagem da CBN já presenciou aí algumas discussões entre passageiros e funcionários da companhia. Isso porque esses passageiros estão reclamando de falta de orientação. Duas funcionárias da Latam afirmaram à reportagem da CBN que, em decorrência da pane envolvendo as frequências de rádio que servem para comunicação entre as torres, cerca de 8 voos domésticos foram cancelados e serão, portanto, remarcados. É um problema que a gente vem abordando na CBN desde o início da manhã. A companhia está oferecendo hospedagem e alimentação para aqueles que terão voos remarcados para outro dia. A reportagem conversou com alguns passageiros por aqui que relataram outros prejuízos para além desse cansaço e da inconveniência de cancelamentos. O Teodoro é um advogado que chegou hoje de manhã de Valência, da Espanha. Ele faria uma conexão no aeroporto de Guarulhos para seguir viagem então para Florianópolis, em Santa Catarina, onde ele mora e teria no final da tarde de hoje algumas reuniões importantes. Vamos ouvir.
10: E estamos aqui nessa confusão esperando uma remarcação desse voo, que para mim, para hoje, já inviabilizou, né, a reunião, porque tinha pessoas de fora participar da reunião e, infelizmente, está comprometida a minha participação.
9: Os problemas detectados nas frequências de rádio que causaram toda essa confusão, segundo especialistas ouvidos pela CBN, não impossibilitavam os voos, mas reduziam a segurança das operações e, por isso, tantos voos foram cancelados. A reportagem vai seguir acompanhando os desdobramentos dessa pane nos aeroportos da capital e trazendo atualizações ao longo do dia. Nadédia e Tati.
8: Obrigada, Pedro Pupulin.
2: E bom, na abertura, Pedro Fagundes em São Paulo, é isso? Ah, sim. Pedro, boa tarde.
11: Boa tarde, Tati. Boa tarde também aos ouvintes. Olha, já aqui estamos no aeroporto de Congonhas, na zona sul de São Paulo, mais especificamente aqui na área de embarque da Latam, para justamente entender os voos cancelados e atrasados. Agora, neste momento, o painel mostra 5 voos cancelados e 1 voo atrasado depois dessa falha na comunicação, no sistema de rádio, que atingiu o APP São Paulo, que é a sala de controle de aproximação, que fica aqui no próprio aeroporto. Porém, tem algo que o painel não... Tem uma parte que o painel não mostra, que é justamente as pessoas, os passageiros que não tiveram voo cancelado, mas perderam o voo por conta da conexão. Porque quando aterrissou, por exemplo, aqui em Congonhas, o avião não tinha onde parar e precisou taxiar por 30, 40 minutos, ou que ficou parado no avião na primeira cidade por esses 30 ou 40 minutos até vir aqui a Congonhas, até vir a São Paulo. Isso justamente não conta no painel. Bem, este é o caso da Darlene Dório, que estava voltando do Mato Grosso por São Paulo para ir ao trabalho em Brasília. Eu estou aqui com a Darlene. Muito boa tarde, Darlene. Eu queria entender onde você estava, qual que era o seu destino e quando você percebeu justamente esse atraso. Muito boa tarde.
12: Boa tarde, Pedro. O que acontece? O atraso já foi na saída. Embarcamos e ficamos por torno de 30 minutos dentro do voo, aguardando a autorização de São Paulo para sair de Goiânia. Nós estávamos em Goiânia, certo? O nosso destino final é São Luís, porém, tínhamos uma escala em Brasília. E aí está esse transtorno. Não temos comunicação, total desinformação, os funcionários até mal educados muitas das vezes. E a gente fica assim, sem saber o que fazer. Filas enormes para tentar chegar a um destino e saber o que fazer e se vamos chegar em casa hoje, conforme era o projeto.
11: E vocês chegaram, teve esses 40 minutos de atraso ainda lá em Goiânia. Quando chegaram aqui em São Paulo, a conexão de vocês já tinha passado? Como foi isso?
12: Não, nós descemos do voo sem total informação, tá? Mandaram a gente ir para a esteira para retirar a bagagem, sendo que a bagagem final é São Luís, Maranhão. E aí você sai procurando um funcionário e outro, até que mandaram a gente sair do aeroporto, fazer toda essa logística de vir para fora, tentar check-in de novo, ver como é que eles vão relocar a nossa ida. Então, assim, a gente está no escuro até então. Estamos na fila, como você está vendo, sem nenhuma informação até então.
11: Perfeito. E sem as bagagens foram direto para lá.
12: Disseram que elas vão estar lá. Espero que sim.
11: Perfeito. Muito obrigado. Essa foi a Darlene Dório. A comunicação por rádio com as aeronaves, ela foi reestabelecida às 10h05 da manhã. Foram então 41 minutos de interrupção nas operações aéreas de toda aqui a região de São Paulo, mas como vocês puderam ouvir, também afetaram pessoas que vieram de outros estados, assim sempre passando aqui pelos aeroportos como Viracopos, Guarulhos e também Congonhas. Antes dessa queda na comunicação por rádio, a sala APP de São Paulo também já havia operado com falha no sistema de radar durante toda a manhã. Então foi essa falha de radar, pelo que a CBN apurou com funcionários aqui da torre de controle, essa falha de radar teria então evoluído para essa falha no rádio, que foi o que interrompeu toda essa programação e acabou afetando vários voos, não apenas em São Paulo, como também em todo o Brasil. Bom falar, a sala APP São Paulo, que tanto conversei aqui com vocês durante essa entrada, é uma etapa intermediária do controle de tráfego aéreo, porque de um lado estão as torres dos aeroportos, que cuidam das decolagens e dos pousos, do outro estão os centros que acompanham os aviões já em altitude de cruzeiro e no meio justamente a APP São Paulo. Volto com vocês, Nadédia e Tati.
2: Obrigada, Pedro. Pedro Fagundes, em São Paulo. Tenha paciência, consulta se o seu voo está no horário, se atrasou, se não foi cancelado antes de sair de casa. E você sabe, ouvido ligado na CBN. 2h31.
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0: Terça-feira, 2 de junho de 2026, o ministro do Desenvolvimento, Indústria e Comércio Exterior, Márcio Elias Rosa, afirmou que a proposta de um novo tarifaço dos Estados Unidos pode atingir 21% do que o Brasil vende para o país. A proposta visa aplicar sobre taxas 25% sobre mercadorias brasileiras. O projeto, ainda em fase de consulta pública, surge após investigações comerciais dos Estados Unidos sobre práticas brasileiras, incluindo PIX e questões de propriedade intelectual. O governador de São Paulo, Tarcísio de Freitas, também expressou preocupação com a proposta dos Estados Unidos de aumentar tarifas sobre produtos brasileiros, destacando o risco para empregos e empresas. Ele enfatizou a necessidade de negociação pelo governo federal para proteger os interesses nacionais. A medida pode impactar setores como agronegócio e indústria, pressionando preços e exportações. As vítimas de dois ataques de tubarões ocorridos em menos de 24 horas no litoral de Pernambuco não tiveram novos sangramentos e apresentam estabilidade clínica. A informação está em um boletim médico divulgado pelo Hospital da Restauração. O menino de 11 anos e a jovem de 19 recebem assistência multidisciplinar na unidade de saúde. A criança passou por uma operação na qual teve a perna esquerda amputada. Já a mulher perdeu a perna direita no ataque. O secretário de Estado dos Estados Unidos, Marco Rubio, afirmou aos parlamentares no Senado norte-americano que o Irã concordou em negociar aspectos do programa nuclear que anteriormente se recusava a discutir. No entanto, ele ressaltou que isso não é uma garantia de que as negociações resultarão em um acordo para encerrar a guerra. Rubio reforçou ainda que qualquer flexibilização das sanções está vinculada ao abandono do programa nuclear por Teerã. No horário de Brasília, 2h33.
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0: Oi, Maria Cristina, boa tarde.
1: Boa tarde, Tati, Nadédia, boa tarde,
2: Boa
1: ouvintes.
2: tarde.
0: O Brasil é um filme engraçado, né? A gente já vai para Tarifaço 2, O Retorno, num timing muito parecido com o último Tarifaço, logo depois de encontros de Donald Trump com filhos do ex-presidente Jair Bolsonaro, em momentos em que a oposição estava acuada politicamente. A repercussão também me parece muito parecida, porque os efeitos econômicos são reais. Fala, Maria Cristina.
1: Pois é, Tati, a gente. Não é um bom tempo para a gente falar de filme, né? Porque esse negócio de filme está
0: É,
1: dando
0: negócio de filme
1: complicação, mas
0: pode dar
1: esse
0: problema,
1: pode dar problema, mas esse roteirista realmente está merecendo um prêmio, porque não estava no roteiro, não. Foi anunciado no finalzinho da noite de ontem. Todo mundo só ficou sabendo hoje, que é este. Na verdade, ainda não é a tarifa. Foi anunciado que o Brasil será tarifado. Abriram 30 dias aí de consulta, ainda vai ter uma audiência pública no dia 6 de julho, mas o fato é que está previsto o início da incidência dessa tarifa de 25% para o dia 15 de julho. Pega etanol, pega madeira, máquinas, equipamentos, soja, um monte de produtos das exportações brasileiras para os Estados Unidos. Mas há uma lista gigantesca também de 73 exceções, entre as quais carne, café, suco de laranja, avião, e é importante porque a Embraer fechou um contrato, né, de fornecimento para os Estados Unidos, terras raras, obviamente não podia tributar, que é um minério, quer dizer, são minérios que os Estados Unidos querem explorar no Brasil. Então, é uma investigação por quê? Vamos explicar rapidamente. Tem uma lei de 1974, a Lei de Comércio nos Estados Unidos, que prevê as condições em que os Estados Unidos podem taxar países estrangeiros. Essa seção 301 fala de concorrência desleal. Então, é aberto uma investigação para saber se aquele país que o governo acusa de ser, quer dizer, o governo recolhe denúncias de empresas americanas, né? Estou sofrendo concorrência desleal neste, aquele setor. E é aberta uma investigação em que empresas americanas e do país estrangeiro são ouvidas. Esta investigação, neste caso, durou um ano e está para ser concluída no dia 15 de julho. Agora, eu li a íntegra dos argumentos, de fato. Tem muita coisa que não para em pé. Tem muita coisa que a gente não tem o devido conhecimento, mas tem muita coisa que está ali na cara. Os argumentos como o aumento do desmatamento. Bem, o desmatamento no governo Lula caiu 50%. No governo Bolsonaro, só na Amazônia cresceu 150%. Ninguém falou em tarifa.
0: E pretendia se passar a boiada, não vamos esquecer.
1: Exatamente. Isso porque não se chegou até o fim, aos finalmente, né, Tati? O Pix, né? Eu conversei hoje com um interlocutor da comunidade de negócios americana no Brasil e perguntei: há uma queixa dos bancos americanos em relação ao Pix no Brasil? Ele disse: na verdade, não. O Pix aumentou a bancarização, de uma maneira geral no país. E esta bancarização favoreceu todo mundo, inclusive as empresas de cartão de crédito, as bandeiras de cartão de crédito americana. Então, ninguém sabe exatamente de onde é que estão tirando essa coisa do Pix. É uma ação nitidamente política, Tati. Acho que não tem. Você pode dizer, não, pode ter algum ponto ali. Sim, etanol, pode ter um ponto. O Brasil taxa etanol e não é barata, não é baixa a taxa. Tem pontos, mas como todos os países,
0: E os Estados Unidos
1: toda a
0: produzem
1: relação
0: muito
1: bilateral
0: etanol. A gente estava ouvindo
1: produz
0: agora no
1: muito
0: CBN
1: etanol.
0: Brasil. Quer dizer, as importações são
1: É um competidor.
0: pontuais.
1: É um competidor.
0: Isso.
1: Então tem pontos, como toda relação bilateral de comércio, tem pontos de estresse, mas uma coisa é ter pontos de estresse, outra coisa é soltar uma tarifa de 25% em cima de um país que tem, com o qual os Estados Unidos têm superávit e continuam a ter. Porque, vamos lembrar, depois do tarifaço, a média de participação dos Estados Unidos na cesta de exportações brasileiras vinha ali em torno de 20, 25%. Isso um embaixador me disse hoje. Depois do tarifaço do ano passado, caiu para 10%. Então, imagine, avalie quanto vai cair agora depois desse. E não para por aí, porque está sendo esperado ainda para esta semana uma tarifa, que aí não é apenas sobre o Brasil, é uma tarifa também desta seção 301, do chamado da concorrência desleal, sobre, abre aspas, trabalho forçado. E aí é uma tarifa que a gente não sabe exatamente quanto vai ser, eu ouvi a especulação que seria de 10% a 20%, que incidiria sobre 86 países. Mas vamos à lista de trabalho forçado. Fariam companhia ao Brasil países como Reino Unido, Japão, Suíça, Alemanha, França, Espanha, toda a União Europeia.
0: Uhum.
1: E Bangladesh, Nigéria, Peru, Nicarágua. Então, assim, países com legislações trabalhistas e um ambiente, um mercado de trabalho completamente diferente. Todos deverão responder a esta acusação de trabalho forçado.
0: Uhum.
1: E aí, Tati, diante de tudo isso, como você falou no início, de fato, esta visita do senador Flávio Bolsonaro aos Estados Unidos, ela realmente parece ter sido feita no momento errado. Porque se esta tarifa já estava sendo planejada, digamos que a ida dele lá carimbou os irmãos de irmãos do Agouro, né? Porque
0: Sim.
1: Também o Eduardo Bolsonaro precedeu ao tarifaço do ano passado. Agora, ao contrário do ano passado, quando os irmãos comemoraram e chamaram de patriota quem comemorasse o tarifaço,
0: nossa,
1: americano, desta vez o Flávio disse que não pediu essa tarifa.
0: Uhum.
1: E que vai pedir para eles tirarem, porque isso não é bom para o Brasil.
0: É porque não foi bom para eles a repercussão que houve no tarifaço do ano
1: Exatamente.
0: passado, né? Não é porque não é bom
1: Deu
0: para o
1: ruim, né?
0: Brasil. É.
1: Deu ruim, deu ruim.
0: É.
1: E quem ainda tiver alguma dúvida da motivação política eleitoral da política externa do Trump, como de fato há uma tentativa de interferência no processo eleitoral brasileiro, basta ver o secretário de Estado, Marco Rubio, falando hoje no Congresso americano. Ele disse, olha, os Estados Unidos hoje têm muitos aliados no continente, né? Tem a Argentina, tem Guatemala, o Brasil ainda está em processo eleitoral, mas é um potencial aliado. Então, eles estão contando com isso, estão trabalhando para contribuir para que o Brasil se torne um aliado nos termos que eles querem que se torne.
0: E
1: o presidente Lula, como reagiu, né? Eu achei bastante interessante a reação dele, Tati, porque, mais uma vez, em relação ao PCC e ao Comando Vermelho, taxados de terrorista, tá a mesma coisa. Hoje, ele meteu falação no Flávio, chamou de imbecil e de traidor da pátria.
0: Ô, louco.
1: Agora, não deu um pio sobre Trump. Não deu um pio.
0: O que é que isso denota, Maria Cristina? Porque assim, a gente tem que lembrar que a visita que o Lula fez ao Trump, Trump saiu lá dizendo que ele era magnético, ou sei lá mais o quê, estavam lá os dois muito, né, fotos bonitas e sorridentes. O Lula deu uma entrevista coletiva muito animada depois do encontro com o Trump, mas o Trump é um presidente de extrema-direita alinhado, ideologicamente com a oposição no Brasil, né?
1: Pois é, Tati, mas se para você ver o quanto que essa posição dos irmãos Bolsonaro, ela é tudo menos movida pela inteligência.
0: Sim.
1: Porque não houvesse um Flávio Bolsonaro aqui no Brasil, ele não teria, o Lula não teria alternativa se não partir para cima do Trump. Mas se ele tem o Flávio Bolsonaro para bater, por que que ele precisa bater no Trump? Então, se os Bolsonaro fossem mais comedidos nisso, iam deixar o presidente encurralado. Como é que ele vai adotar um discurso de soberania sem bater no presidente que toma essa decisão?
0: Né?
1: Mas ele tendo um Flávio Bolsonaro, ele precisa, porque, vamos combinar, até hoje eu escrevi sobre o México, o que que a Cláudia Sheinbaum, que é um presidente muito hábil nessa relação com o Trump, vamos combinar que o México depende muito mais do que o Brasil dos Estados Unidos, tem uma economia muito mais atrelada à americana do que a nossa, 80% das exportações do México vão para os Estados Unidos, o Brasil é só 10%, o que acontece lá? Aquele acordo lá do NAFTA, que é Estados Unidos, Canadá e México, foi renegociado em 2020 e há uma revisão marcada. Lá no Trump 1, primeiro governo Trump, e há uma revisão marcada quando? Este ano. Então, caberá a ela negociar essa revisão desse acordo comercial. Então, ela fez um discurso nesse domingo super forte. Mas ela foi para cima do Trump, que lá ela não tem aqui, ela não está em processo eleitoral e não tem, digamos assim, um bolsonarista lá a quem ela possa apelar. São 6 anos de mandato, ela está no segundo. Então, lá ela teve que partir para cima do Trump, mas ela mantém a negociação, porque existe essa revisão de acordo e ela tem que negociar esse acordo favoravelmente ao México.
0: Perfeito.
1: Agora aqui, o Midic já estava, desde a semana passada, tentando abrir negociação com os Estados Unidos em virtude da proximidade desse 15 de julho, e há um esforço aí de se manter. Uma coisa é o discurso da soberania, Lula está em campanha, ele vai fazer. E a outra coisa é manter a porta aberta para negociar, porque o prejuízo de empresas que serão taxadas, seja com 25%, seja com esta tarifa de trabalho forçado, é gigantesco, isso diz respeito à economia brasileira, aos empregos e às exportações. Então, não dá para brincar, não dá para fechar a porta e dizer agora eu não brinco mais. É. Né? Tem que negociar até o limite, levar isso aí até as últimas consequências.
0: É o que faz um chefe de Estado, né?
1: Sim. É o que resta fazer, tem que ser feito. Não dá para dizer, não, com esse cara eu não negocio mais, né?
0: Sim, sem dúvida. Assim. Maria Cristina Fernandes conosco diariamente em Tudo é Política. Beijo, Maria Cristina. Obrigada por hoje. Até amanhã.
1: Beijo, Tati. Nadege. Até amanhã. Boa tarde aos ouvintes.
0: Beijo.
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4: 12h48, informações ao vivo com Clauson Dutra. Boa tarde.
5: Nadédia, tem gente usando o Pix de forma indevida, literalmente. Boa tarde para você, Tati, para todo mundo. O Ministério Público de São Paulo mirou hoje uma operação sobre um suposto esquema de desvio de recursos públicos na Câmara Municipal de Catanduva, no interior paulista. Nadédia, batizada de Operação Rei do Pix. Essa ação é conduzida pelo Grupo de Atuação Especial de Combate ao Crime Organizado, com apoio da Polícia Militar. As investigações apontam para um prejuízo estimado em cerca de 10 milhões de reais aos cofres do Legislativo Municipal de Catanduva entre 2023 e 2024. Entre os alvos estão pessoas ligadas à Câmara de Vereadores. Inclusive, nenhum nome foi divulgado. O grupo investigado teria utilizado empresas registradas em nome de parentes e pessoas próximas para simular a prestação de serviço à Câmara. A suspeita é de que notas fiscais fraudulentas eram emitidas para justificar pagamentos com recursos públicos que depois seriam repassados aos beneficiários do esquema, de acordo com o Ministério Público. Os promotores também apuram possíveis fraudes em licitações, contratos com valores valores superfaturados e práticas de lavagem de dinheiro para ocultar a origem dos recursos supostamente desviados. Promotores e policiais recolheram documentos, computadores e outros materiais que serão analisados. As investigações seguem em andamento. A justiça autorizou, portanto, o cumprimento de 10 mandados de prisão e mais de 50 mandados de busca e apreensão em Catanduva, Bauru, Jaboticabal e também na capital paulista. Esse nome, Naded, aí te devolvo, Rei do Pix, segundo o Ministério Público, faz referência ao apelido de um dos investigados conhecido nos bastidores da Câmara em razão da intensa movimentação financeira atribuída a ele pela investigação. Volto com você.
4: Muito obrigada, Clauson Dutra.
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5: Marginal Tietê no sentido Ayrton Senna, a situação é bastante complicada. O motorista enfrenta lentidão intensa desde a região da Lapa e do Centro de Tradições Nordestinas, com reflexos entre a Ponte do Limão e o Bom Retiro. Mais à frente, o trânsito volta a ficar recarregado na altura do Tatuapé, da Ponte da Vila Maria. Já no sentido Castelo Branco, o cenário é bem mais tranquilo, com boa fluidez na maior parte do trajeto. Marginal Pinheiros, no sentido Interlagos, o trânsito segue sem grandes problemas pela região aqui de Pinheiros, mas a lentidão aparece aqui na aproximação da altura do Parque do Povo, no Itaim Bibi. No sentido Castelo Branco, o motorista encontra boas condições de tráfego praticamente em todo o percurso. Nesse momento, a cidade de São Paulo registra menos de 300 quilômetros de lentidão nesta tarde.

0: Fala, Cris, boa tarde.
1: Oi, Tati, boa tarde. Boa tarde, Nadege, a todos os ouvintes.
2: Boa tarde, Cris.
0: Bom, se não for revertida essas medidas, se não forem revertidas essas medidas comerciais contra o Brasil, sobre as quais falávamos agorinha mesmo com a Maria Cristina Fernandes, devem entrar em vigor em 15 de julho. Ô, Cris, quais são as práticas apontadas como irrazoáveis do Brasil e que foram usadas como justificativa para esse novo tarifaço? Qual é o fundamento legal?
1: O fundamento legal é um fundamento unilateral dos Estados Unidos. É uma lei chamada Lei Super 301, que foi estabelecida pelo Departamento de Comércio em 1974, para que justamente os Estados Unidos pudessem julgar de forma individual seus principais parceiros comerciais. E aqui já é uma inovação diante daquele tarifaço de 2025, quando Trump usou poderes emergenciais para impor as tarifas de 50%. Ao Brasil. E a partir daí, nós temos uma decisão da Suprema Corte que tira isso da mão do Trump e ele tem que recorrer à velha lei Super 301. As práticas que eles dizem que são irrazoáveis, tem algumas que são bastante conhecidas, né? Fora que assim, é uma palavra muito estranha, né? Mas enfim, é o que eles usam para falar de um comércio injusto, é justamente o uso do PIX, que o PIX estaria prejudicando empresas de tecnologia americanas, que além disso seriam prejudicadas pela censura do governo brasileiro, uma competição desleal nesse setor de tecnologias e também alegando questões associadas à corrupção, desmatamento, que é bastante surreal, visto que o Trump não é pró-meio ambiente. E aqui nós temos também a agenda presente de você bloquear o acesso do Brasil a outros mercados. Então, são várias justificativas e que os Estados Unidos alegam que as prejudicam. Dessas, eu destacaria principalmente a competição tecnológica no campo de serviços financeiros e as pressões sobre as big techs americanas que a gente vem tendo aqui por conta das regulações que vêm sendo impostas.
2: E foram anunciadas listas, né, de produtos brasileiros penalizados pelo tarifaço e também outros isentos. Quais os principais produtos em cada lista? O que, que cada uma fala?
1: É interessante, Nadege, Tati, ouvintes, porque o que está isento é justamente o que os Estados Unidos precisam de nós. Então, a gente tem visto, né, ao longo do dia, na cobertura da CBN, justamente qual é a natureza dessa lista. São commodities alimentares, principalmente carnes, frutas, cujo preço tem subido muito nos Estados Unidos, até produtos de aviação, ou seja, coisas que são essenciais para eles. E aí, onde que eles nos afetam? Eles nos afetam em setores de empregabilidade associadas à indústria de máquinas, associadas à indústria de calçados, que ainda vinham sofrendo com altas tarifas. Então, mostra que o governo americano, ao mesmo tempo que ele quer penalizar o Brasil, ele tem uma dificuldade de penalizar em todos os setores, porque aí você teria um custo muito grande para os Estados Unidos. E eu destaco uma fala até muito preocupante hoje do secretário de Estado, Marco Rubio, num depoimento, né? Tem várias coisas preocupantes, né, que ele falou hoje, mas ele disse que o Brasil é um país não amigável hoje, né? E o compara com Cuba, Venezuela. Isso é um retrocesso. A gente tinha andado tanto para frente e agora parece que por motivações políticas internas, para o Trump provar que ele pode ter alguma vitória no mundo, ele vem apertar a gente de novo.
0: Quais são as relações comerciais do Brasil com parceiros externos que mais preocupam os Estados Unidos? Eu ouvi China,
1: e eu ouvi também Índia, e ouvimos também México. E aí, Tati, Nadege, ouvintes, são curiosamente todos os países, né, entre aspas, curiosamente, que resistem às pressões americanas, principalmente no setor comercial. Ainda que a gente faça acordos, são países que buscam, né, alternativas ao comércio com os Estados Unidos. E note-se sujeito oculto nessa agenda, que é a União Europeia, com a qual o Mercosul acabou de fechar um acordo. Mas esses são países geopoliticamente autônomos e soberanos e que resistem aos americanos.
2: Do outro lado do mundo, Cris, os conflitos militares se intensificando porque a Rússia aumenta a cada dia a ofensiva contra a Ucrânia.
1: É uma ofensiva que cada dia vai ganhar mais corpo, porque a Ucrânia tem atacado regiões civis. Nós vimos massacres, em dormitórios de universidades, também avanço em operações que atingiram usinas nucleares. E para a Rússia, isso é uma questão de honra. E também é uma questão de mostrar para os vizinhos mais próximos, que estão passando por processos eleitorais, que a Rússia não vai tolerar novos avanços em sua zona de influência. Então, aqui a gente está falando da Armênia e adjacências, e também a própria Hungria, que mudou de governo recentemente. E foi atacado também uma fábrica de drones, e os drones têm sido um grande perigo atingindo aliados da OTAN, mas são drones ucranianos, como a Rússia bem tem falado, e é uma guerra de narrativas. Então, o que o Putin quer fazer é mostrar que ele ainda tem força e que ele ainda vai ganhar essa guerra.
0: No Oriente Médio, Israel continua atacando o Líbano. Há quem tema que o sul do Líbano vire uma nova faixa de Gaza. Como é que esses ataques afetam as relações com os Estados Unidos e as negociações que estão em andamento, Cris?
1: Então, esse é um grande nó, né, das negociações. Parece que o Trump, inclusive, trocou palavras muito fortes com o Netanyahu, usando palavras como chamar o Netanyahu de louco, de irresponsável, por continuar esses ataques no Líbano, que levam, Tati, não só à criação da possibilidade de uma nova faixa de Gaza, em termos de tragédia humanitária, em termos de ocupação, mas também a possibilidade de Israel ir avançando no campo terrestre. No Líbano. Então, há uma preocupação dos Estados Unidos de que Israel esteja boicotando, né, sabotando qualquer acordo de paz que os Estados Unidos, paz não, né, na verdade, cessar-fogo que os Estados Unidos estejam negociando com o Irã. Mas lembra que eu falei que o Marco Rubio disse coisas preocupantes hoje de manhã e não só sobre o Brasil? Ele falou coisas preocupantes sobre isso também, dizendo que os Estados Unidos não vão ceder ao Irã na abertura do Estreito de Hormuz, e nem devolver para eles recursos financeiros. Então, né, a gente chega aí no impasse das negociações e Israel, como eu disse, fazendo o possível para que isso não caminhe.
0: Muito bem, Cristina Pesequilo, conosco toda terça-feira no nosso CBN pelo Mundo. Obrigada, Cris. Um beijo para você. Até a semana que vem.
1: Beijo, Tati, Nadege, a todos os ouvintes. Até semana.
0: E ainda sobre Trump, Bolsonaro e tarifaço, a Samantha Klein tem informação em Brasília. Oi, Samantha, boa tarde.
3: Oi, Tati, boa tarde. Olha, justamente no mesmo dia em que os Estados Unidos concluíram aquela investigação no âmbito da Seção 301 e prevêem aí mais um tarifaço para o Brasil, o presidente Donald Trump publicou uma foto ao lado do senador e pré-candidato à presidência, Flávio Bolsonaro. Esse post é feito justamente em relação àquele encontro que os dois tiveram na Casa Branca na semana passada. E na segunda imagem também aparece o deputado federal cassado Eduardo Bolsonaro. Ele escreveu em inglês, numa tradução, foi o seguinte: foi muito bom ter Flávio Bolsonaro no Salão Oval da Casa Branca, um jovem inteligente que ama muito seu país, o Brasil. E aí assina presidente Donald Trump. Lembrando que o encontro ocorreu na terça-feira passada, não estava numa agenda oficial. E além do encontro com Donald Trump, o senador Flávio Bolsonaro também se encontrou com Marco Rubio, o secretário de Estado, que depois anunciou também aquela classificação das facções criminosas em organizações terroristas. Portanto, veio essa publicação de Donald Trump hoje, adicionalmente, justamente no dia que foi anunciada essa conclusão da investigação e a proposição de uma tarifa de 25% sobre alguns produtos aqui do Brasil que são enviados aos Estados Unidos. Com vocês.
0: Obrigada, Samantha. Como a gente falava, né, com a Maria Cristina Fernandes, presidente dos Estados Unidos. É um chefe de Estado. Ideologicamente, é aliado da oposição no Brasil. 3 e 1.
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0: Terça-feira, 2 de junho de 2026, o presidente Lula chamou o senador Flávio Bolsonaro de imbecil e traidor da pátria ao associá-lo à proposta do governo de Donald Trump de impor uma nova tarifa de 25% sobre produtos brasileiros. Segundo Lula, o parlamentar teria buscado a interferência dos Estados Unidos em uma tentativa de influenciar o cenário político e eleitoral brasileiro. Em discurso, o presidente afirmou que o anúncio do novo tarifaço ocorreu poucos dias após uma reunião entre Flávio Bolsonaro e Marco Rubio, secretário de Estado dos Estados Unidos. Lula também ressaltou que a medida poderá causar prejuízos aos empresários brasileiros e principalmente à população do país. A retomada das operações aéreas ocorre de forma gradual, mas o cenário ainda é de transtornos no Aeroporto Internacional de São Paulo, em Guarulhos. A CBN e as companhias aéreas reforçaram que a expectativa é de que as operações sejam retomadas ao longo das próximas horas. No Terminal 2, passageiros enfrentam longas filas, falta de informações e dificuldades para remarcar viagens após os impactos provocados pela pane que afetou as frequências de rádio utilizadas na comunicação entre as torres de controle. Ao menos 8 voos domésticos da Latam foram cancelados em decorrência do problema e terão de ser remarcados. O ministro da Fazenda, Dario Durigan, afirmou que uma eventual negociação com os Estados Unidos envolvendo o PIX está fora de questão. A declaração foi feita após reunião do governo para discutir a proposta americana de impor tarifa de 25% sobre produtos brasileiros. A decisão preliminar do escritório do representante comercial dos Estados Unidos cita o PIX como exemplo de tratamento preferencial injusto e discriminatório ao tratar sobre políticas concorrenciais. No horário de Brasília, 3:04.
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1: 3:05. Essa é a segunda hora do Estúdio CBN dessa terça-feira, 2 de junho de 2026. A gente vai acionar nossa reportagem em Brasília agora. A gente tratou desse assunto, falou na abertura do Estúdio CBN, a derrubada de uma resolução do CONAMA que diz respeito à vida de crianças e adolescentes vítimas de violência sexual. Marina Dantas, boa tarde.
2: Boa tarde, Tatiana, para você e para todo mundo que nos acompanha. A Comissão de Direitos Humanos do Senado, presidida pela senadora Damaris Alves, aprovou na manhã de hoje um projeto que derruba a resolução do Conselho Nacional dos Direitos da Criança e do Adolescente, que garante atendimento especializado a crianças e adolescentes menores de 14 anos vítimas de violência sexual. Em linhas gerais, a resolução garante o acesso à interrupção legal da gestação, garantindo que o procedimento seja realizado de forma ágil, sigilosa e sem a imposição de obstáculos burocráticos ou morais. A resolução não muda a legislação de aborto no Brasil. A proposta foi derrubada das regras do CONANDA, foi apresentada pela deputada federal Cris Tonietto, do PL do Rio de Janeiro, e relatada por Damaris Alves. Durante a sessão, a senadora do Republicanos criticou o fato de a resolução permitir que procedimentos sejam realizados sem a presença ou autorização dos pais ou responsáveis.
3: Ao invés de fortalecer a articulação entre família, rede protetiva e órgãos de segurança pública, a norma cria mecanismos que relativizam a participação dos responsáveis legais. A resolução assegura ampla confidencialidade do atendimento, inclusive em relação aos pais e responsáveis.
2: A resolução do CONANDA prevê que em situações de aborto, a vontade da menor de idade deve prevalecer em que o acesso ao aborto legal seja garantido, mesmo sem boletim de ocorrência, decisão judicial ou comunicação aos responsáveis legais, caso isso possa causar danos à criança, como em casos de abuso intrafamiliar. Para a presidente do CONANDA, Deila Martins, a aprovação do PDL desorganiza todo o fluxo de atendimento às vítimas de violência sexual, criando barreiras institucionais e provocando a revitimização e o constrangimento das vítimas.
4: A sustação dessa resolução criará impedimentos e barreiras para que essas crianças de fato tenham um atendimento adequado, tanto pelo sistema de garantia de direitos, que seria o Conselho Tutelar, o serviço do CREAS, o serviço do CRAS, como pelo próprio sistema de saúde. Então, muitas vezes essa criança vai ser exigido dela, inclusive, provas dessa situação de violência que ela não é capaz de assegurar sozinha, sim, a proteção de fato do Estado.
2: O projeto de decreto legislativo foi aprovado com urgência e deve ser votado ainda hoje pelo plenário da Casa. Se aprovado, o projeto passa a valer imediatamente sem a necessidade de sanção presidencial. Tatiana.
1: Obrigada, Marina. Sobre esse assunto, a gente recebe a cofundadora e co-diretora da Nem Presa Nem Morta, integrante da campanha Criança Não É Mãe, Laura Molinari. Bem-vinda ao Estúdio CBN.
5: Obrigada, gente, por me receberem e abrir espaço para a gente conversar sobre isso.
1: Eu estou aqui com dados do Anuário Brasileiro de Segurança Pública de 2023, que demonstram que talvez haja dados mais atuais, Laura, e se houver, você me corrige, tá? Fica à vontade. Mas esses dados do Anuário de 23 mostram que em 22 foram registrados 40.659 estupros de menores de 13 anos no país. E segundo a diretora-presidente do Instituto Liberta, que combate a violência contra crianças e adolescentes, quem é mais estuprado no Brasil é a menina, são 4 estupros por hora, e a maior parte dessas violências acontecem dentro de casa e são praticados por familiares. Eu estou trazendo isso só para contrapor a fala que a Marina nos trouxe, da senadora que presidiu a Comissão de Direitos Humanos e colocou essa pauta em votação, em regime de urgência, mas quero voltar umas casas para que esse assunto fique muito claro para os nossos ouvintes. O que é exatamente a Resolução 258 do Conanda e por que ela é considerada fundamental para organizar o atendimento a crianças e adolescentes vítimas de violência sexual? Laura.
5: Acho que além dos dados que você trouxe, é importante dizer que muitas vezes uma consequência dessa violência que crianças e adolescentes sofrem é justamente a gravidez, né? E dependendo da idade, essa é uma gravidez de muito alto risco e que mostra que todos os outros mecanismos de proteção falharam, né? Então, a gente tem anualmente uma média de 20 mil crianças e adolescentes de até 14 anos dando à luz no país. Para além da questão da revitimização, né, tem uma questão de risco à saúde mesmo. Nessa idade, elas têm 5 vezes mais chances de morrer na gestação ou no parto. Então, para além de lidar com a proteção e evitar que a situação de abuso aconteça, o que essa resolução propôs é organizar outras legislações que já existem, que estão no Instituto da Criança e do Adolescente, no ECA, nas próprias legislações voltadas à violência sexual, para conseguir organizar esse fluxo. Quem está na ponta, e acho que a Deila falou sobre isso, né, precisa orientar os protocolos de atendimento. E eles, de alguma maneira, estão muito dispersos. O que a resolução faz é organizar. Tanto que, assim que ela foi aprovada pelo Conanda, né, que é um órgão, uma entidade de Estado, com representação da sociedade civil e do governo, foi entrar uma ação na justiça, né, a atual senadora Damaris Alves, para impedir que a resolução fosse publicada. E desde então, desde o fim de 2024, que a gente está vendo um ataque mesmo à resolução e ao próprio Conanda. Essa ação não foi para frente, né? A justiça entendeu que o Conanda justamente não criou nenhuma nova legislação, só organizou o que já existe. Mas independente disso, no

0: nova lei regimental, como está com o pedido de urgência lá no plenário. Esse pedido de vista durou só 1 hora, né? Então, hoje à tarde ele vai voltar e aí, se aprovado pelo plenário, ele passa a valer e derruba essa resolução que amplia, né, as possibilidades de proteção de crianças e adolescentes a partir do momento que organiza o fluxo do atendimento na ponta.
1: E o argumento, como a gente ouviu aí a Marina trazendo na reportagem, é que esse é um problema da família. A família é que tem que autorizar ou não, é que tem que estar de acordo ou não. Mas como eu trouxe na abertura também, a maioria dos casos de violência sexual contra meninas e garotas acontece dentro de casa, praticado justamente por familiares. Parece uma contradição, não, Laura?
0: Exatamente. A resolução do CONANDA, ela não isenta as autoridades de buscarem o Conselho Tutelar, o Ministério Público, a Defensoria Pública, nos casos em que a violência ela é constatada, né? Ela só orienta a partir de outras normas que já existem, tipo o Marco Legal de Saúde para Adolescentes do Ministério da Saúde, que o direito à saúde ele deve ser prioritário, né? Então, nenhuma burocracia pode impedir ou atrasar que uma criança ou adolescente vítima de violência tenha acesso aos cuidados de saúde necessários. Então, tem uma distorção dos argumentos da resolução, né? É como se ela estivesse criando algo novo na legislação ou impedindo, que fosse feito boletim de ocorrência, investigação policial, e não é isso, né? Não é isso que a justiça reconheceu, não é esse o texto que o CONANDA aprovou. O que ela faz é justamente organizar o que já está previsto em lei.
2: Aproveitando que você falou sobre esses argumentos, né? Tem gente que diz que a resolução criaria novas leis. O texto tem algo de diferente em relação às hipóteses de aborto legal que a gente já sabe, porque já estão no Código Penal?
0: Não, desde 1940 que a legislação de aborto, né, para vítimas de violência sexual segue a mesma. Então, não depende de boletim de ocorrência, de autorização judicial, basta o relato da mulher, da menina vítima para que esse atendimento seja assegurado. Mas a gente também sabe que na prática não é assim que acontece, né? A gente tem, no geral, não só no caso de meninas, mas um estupro a cada 6 minutos no país e a gente tem menos de 2.000 pessoas buscando esse serviço todos os anos. Então, é até meio surreal, né, a banalização que fazem desse argumento de que agora uma menina estuprada vai conseguir chegar no serviço de saúde, independente dos pais, e fazer um aborto legal, porque a gente está vendo, ano após ano, a partir dos casos que chegam na mídia, né, teve uma decisão judicial recente, em Minas Gerais, que autorizou uma união entre uma criança de 12 anos e um homem adulto, né? É que esses casos ainda continuam com muita dificuldade, de acessar o cuidado de saúde, né? A prevenção ainda está muito aquém do que precisaria. Então, acho que é importante a gente situar que essa resolução, ela não está criando nada, ela está enfrentando as barreiras que já existem na prática para garantir esse direito para
1: Tá.
0: meninas, para adolescentes vítimas de violência.
1: Ô, Laura, em relação ao boletim de ocorrência, é verdade que a resolução impede a investigação policial do agressor?
0: Não, a resolução ela prevê o acionamento do Conselho Tutelar, né, de outras autoridades, quando for constatado que o responsável, os responsáveis legais por aquela criança não tem condições de seguir responsáveis tomando decisões por ela, porque justamente como a gente já falou muitas vezes, é dentro da família que esses abusos acontecem. Então, imagina uma adolescente, né, precisa da autorização do pai ou do padrasto, que é
1: Que é o
0: o responsável
1: agressor.
0: legal dela, mas que é também o agressor. Então, o que a resolução determina é que, né, as autoridades vão ser acionadas, mas que nenhuma criança vai ficar, sem responsável, né? O Estado muitas vezes vai precisar assumir esse papel, mas independente disso, ela precisa de cuidados de saúde emergenciais, porque uma menina de 9 anos de idade que chega grávida depois de uma violência, ela precisa ter
1: Nossa.
0: atendimento célere para interromper aquela gestação, por exemplo, para ter cuidados, de profilaxia pós-exposição, né, por causa da violência, enfim.
1: Fora todo o cuidado psicológico que essa criança vai, necessitar, né?
0: Exatamente. Então, acho que tem um elemento importante, né, que a gente precisa agora.

0: né, enquanto sociedade civil, se organizar mesmo para fazer esse debate, já que as coisas estão sendo aprovadas a toque de caixa, e entender que a resolução ela não extrapola as competências legais do CONANDA, né, que é um órgão que tem atuado justamente para ampliar a rede de proteção.
1: Quais são os dispositivos da resolução para proteger a criança adolescente da revitimização quando ela é atendida na rede de proteção?
0: Acho que uma das coisas importantes que a resolução traz, né, é reforçar justamente que. Desculpa, você pode repetir a pergunta? Eu cortou
1: Claro.
0: aqui, acho que eu não entendi direito.
1: Perguntava de que maneira a resolução é importante para proteger essas crianças de revitimização quando elas vão procurar o atendimento na rede de proteção.
0: A resolução ela reforça um dispositivo que já existe, né? Por exemplo, que é o da escuta especializada. Então, essa criança, essa adolescente, não vai precisar ficar repetindo o relato dela várias vezes para conseguir um atendimento de saúde, né? Uma vez que o relato foi dado, as instituições já conseguem agir a partir disso, né? Ela também reforça o que o ECA já estabelece, que o Conselho Tutelar pode intervir para garantir o direito à saúde, incluindo o direito ao aborto legal nos casos de violência, sempre que os pais não cumprirem com essa responsabilidade, com as suas, né, com as suas atribuições. E também é segura, acho que é um ponto importante, porque também tem sido alvo de muita desinformação, que crianças e adolescentes participem da decisão sobre a saúde delas, né? É óbvio que o ECA também já estabelece que essa autonomia de decisão ela é progressiva, depende da idade, do contexto, mas isso significa que a vontade daquela criança ou adolescente, ela precisa ser levada em consideração nos cuidados que vão ser tomados de saúde, né? Então, se uma adolescente, ela não deseja continuar com a gestação depois dessa violência, isso precisa ser considerado.
2: Laura, que riscos, tanto físicos, porque a gente está falando do corpo de uma criança, mas também sociais, uma gestação na infância impõe a essas meninas que eventualmente engravidem, de fruto de uma violência sexual?
0: Ano passado a gente teve um caso muito emblemático de uma menina indígena warau, venezuelana, né, imigrante, lá em Belo Horizonte, que morreu com 12 anos de idade depois de procurar o posto de saúde da cidade dela, grávida, né? Essas meninas geralmente são automaticamente encaminhadas para o pré-natal, né, desconsiderando todos os riscos físicos que elas enfrentam, tanto de ter pressão alta, né? O caso dessa menina warau foi muito dramático, porque ela estava de fato com vários problemas de saúde, né, de pressão alta, enfim, decorrentes da gravidez. A gravidez agrava algumas condições de saúde e, no caso das meninas e adolescentes, isso é pior ainda, né? Mas a gente tem outros impactos, como, por exemplo, a evasão escolar. É muito comum, acho que é uma das três primeiras causas de evasão escolar, a gravidez na adolescência, né? Então, muitas vezes são meninas negras, né, tanto as vítimas de violência quanto as que acabam não conseguindo acessar o aborto legal e precisam seguir com essa gestação, que acabam, muitas vezes, repetindo o ciclo de pobreza das suas famílias, as mães que foram mães adolescentes e elas também, né, se encontram na mesma situação e não conseguem seguir com o estudo, com seus projetos de vida, porque justamente são obrigadas a ter um filho, né, fruto da violência.
1: Se for mesmo suspensa a norma, o que acontece? Quais são os impactos para os profissionais de saúde que atuam na ponta atendendo as vítimas?
0: Acho que é importante dizer também que a lei não muda, né? O aborto legal para crianças e adolescentes, ele segue valendo nas condições que ele existe hoje, justamente porque o CONANDA não criou nenhuma lei nova. Então, não depende de idade gestacional, não depende de boletim de ocorrência. O atendimento e os direitos de saúde devem ser assegurados prioritariamente, mas gera uma confusão normativa que já começou quando esse projeto foi aprovado em urgência na Câmara no ano passado e quando a atual senadora Damares também tentou na Justiça derrubar, e ela conseguiu, né, em primeira instância derrubar a resolução do CONANDA, mas em segunda instância a decisão foi revista e a resolução segue valendo. É uma confusão normativa mesmo, então, de insegurança jurídica. Já é um tema muito vigiado, né? Já tem muita influência para que o acesso na ponta não aconteça. Tem um receio dos profissionais de serem perseguidos, criminalizados. Então, acho que aprovar esse projeto de lei, por um lado, cria e alimenta esse ambiente de insegurança jurídica, quando a gente deveria justamente estar fortalecendo, estar dando estrutura para os profissionais de saúde, de assistência social, do sistema de garantia de direitos da criança e do adolescente, poderem atuar. E de maneira célere, sem burocracias desnecessárias, porque a vida dessa menina, dessa adolescente, o futuro dela depende disso, né?
2: E qual vai ser a consequência prática, imediata, para essas vítimas, caso esse projeto de lei seja aprovado hoje no plenário do Senado?
0: Acho que quem se beneficia dessa aprovação são só mesmo os violadores, os estupradores, porque hoje, se a votação acontecer e se o projeto for aprovado, a gente derruba o único marco regulatório que, de fato, organiza toda essa rede de atendimento, que fala desde o casamento infantil ao aborto legal. Então, a desinformação também provavelmente vai afetar quem está precisando buscar esse serviço de saúde, não só quem trabalha, né, nos serviços de proteção. Eu espero que isso não aconteça, até porque a lei não vai mudar, mas, de fato, é uma perda muito grande.
2: Perfeito. Eu quero agradecer demais sua presença aqui hoje no Estúdio CBN. Laura Molinari, cofundadora e co-diretora da Nem Presa Nem Morta, integrante da campanha Criança Não É Mãe. Obrigada, Laura. Boa tarde para você.
0: Obrigada, boa tarde. Obrigada.
2: E eu quero dizer aqui que não me entra na cabeça esse argumento. A família é responsável pela criança. Como Laura disse, você cria uma insegurança jurídica, colocando em risco a vida, e o futuro e a vida de uma menina, muitas vezes, como os dados mostram, violentada pelos familiares que a senadora Damares quer que cuide dessa criança. Não me entra na cabeça esse argumento. A gente vai acompanhar a votação à tarde em regime de urgência no Senado Federal.
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1: 3h26, Clauson Dutra, de volta.
8: Na DED, agora para falar sobre casos de febre amarela aqui no estado de São Paulo. Isso porque na DED há 10 casos da doença já foram confirmados aqui em São Paulo neste ano. O balanço mais recente da Secretaria Estadual da Saúde foi divulgado hoje. Inclui um novo registro em Lençóis Paulista, na região de Bauru. A vítima foi um homem de 54 anos que não havia sido vacinado e morreu em decorrência da doença. Dos 10 casos registrados neste ano, 8 ocorreram no Vale do Paraíba, com 5 mortes, 1 na região de Sorocaba, sem óbito, e 1 na região de Bauru, também com morte. Nenhum dos pacientes tinha histórico de vacinação. Ao todo, na DED, 6 pessoas morreram. A Secretaria da Saúde reforça que a vacinação é a principal forma de prevenção contra a febre amarela e está disponível gratuitamente nas unidades básicas de saúde. A recomendação é que a imunização seja feita pelo menos 10 dias antes de viagens para áreas rurais, de mata e ou região com circulação do vírus. A vacinação faz parte do calendário de rotina. Crianças devem receber uma dose aos 9 meses de idade e um reforço aos 4 anos. Pessoas de 5 anos a 59 anos que nunca foram vacinadas devem tomar uma dose. Quem recebeu apenas uma dose antes dos 5 anos precisa de reforço. Já pessoas com mais de 59 anos, sem comorbidades graves, também devem se vacinar caso morem, frequentem ou viajem para áreas com registro da doença. A gente lembra também, na DED, que na semana passada, o estado de São Paulo também confirmou o primeiro caso de febre amarela em um macaco neste ano, lá em Santo André, no ABC Paulista. A presença do vírus nesses animais serve como alerta para a circulação da doença em áreas de mata. A transmissão ocorre por mosquitos infectados. Não há transmissão direta entre pessoas nem de macacos para humanos. Na DED.
2: Obrigada, Clauson. No Butantã, 19 graus.
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9: Nesta terça-feira, a atuação de uma área de alta pressão no oceano e os ventos marítimos devem manter a sensação de frio em áreas da faixa leste e no litoral paulista. Enquanto no interior do estado, os termômetros sobem à tarde e haverá o domínio do ar mais seco. Na capital, as máximas alcançam os 20 graus e tem chance de chuvas mais fracas na zona sul, enquanto nas demais áreas o tempo segue mais estável no período da tarde. E o destaque é para o litoral paulista, em que os ventos úmidos do oceano aumentam a chance de pancadas de chuva isoladas entre a tarde e a noite, principalmente em áreas da Baixada Santista e no litoral norte e sul do estado. Nos próximos dias, as temperaturas seguem mais agradáveis em grande parte das áreas paulistas. Já de Ramos, da Clima Tempo, para a CBN.
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1: Das informações do repórter CBN, voltamos à capital federal com a Marina Dantas. Marina.
10: Oi, Nadédia. O OSIV, primeira caneta de semaglutida brasileira, vai chegar às prateleiras brasileiras no dia 15 deste mês e vai custar R$ 452. Para quem participar do programa de adesão da empresa, que tem prazo de 3 meses, o custo do medicamento será de R$ 287. O medicamento vai concorrer com o Ozempic e o Wegov. Segundo o laboratório EMS, fabricante do OSIV, o medicamento será comercializado em apresentações com uma e duas canetas por embalagem, com doses que vão de 0,25 a 1 miligrama. Nesse primeiro ciclo de abastecimento, a EMS disponibilizará mais de 500 mil canetas ao mercado, com distribuição inicial nas principais redes farmacêuticas do país e expansão progressiva para todo o território brasileiro. O OSIV só poderá ser usado por pacientes adultos com diabetes mellitus tipo 2. Ao contrário do Ozempic, que tem o mesmo princípio ativo, mas de forma biológica, o OSIV ainda não tem a autorização para ser usado para o tratamento contra a obesidade. Na Dédia.
1: Obrigada, Marina Dantas. Agora 3:30.
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0: Terça-feira, 2 de junho de 2026, o presidente dos Estados Unidos, Donald Trump, fez uma publicação ao lado do senador Flávio Bolsonaro, do PL. O registro foi publicado uma semana após encontro com parlamentar e após designação do PCC e CV como organizações terroristas, principal pedido de Flávio. Mais cedo, o presidente Lula acusou Flávio de interferir na política econômica internacional após o governo Trump propor uma nova tarifa de 25% sobre produtos brasileiros. O deputado federal Mário Frias, do PL, pagou R$154 mil de cota parlamentar à empresa Complexis, ligada à investigação sobre desvio de recursos em contrato de Wi-Fi na Prefeitura de São Paulo. A empresa, subcontratada pelo Instituto Conhecer Brasil, presidido por Karina Ferreira da Gama, é suspeita de redirecionar verbas para a produção do filme sobre o ex-presidente Jair Bolsonaro. A Prefeitura de São Paulo, sob gestão de Ricardo Nunes, do MDB, negou irregularidades. O governo do Distrito Federal encaminhou à Câmara Distrital o projeto de lei que ratifica os termos do acordo homologado pelo Supremo Tribunal Federal entre a União, o Distrito Federal, o Banco Central e o Banco de Brasília. O texto autoriza a contratação de uma operação de crédito de até R$6 bilhões junto ao Fundo Garantidor de Créditos para reforçar o capital do BRB. A proposta inclui ainda o ressarcimento ao Distrito Federal via dividendos, juros ou venda de ações. A Polícia Federal de Pernambuco realizou a Operação Check-in com o objetivo de atuar contra uma organização criminosa especializada na prática de corrupção de servidores públicos, desvio de recursos e fraudes licitatórias em contratos da Prefeitura do Recife. Os desvios teriam ocorrido em contratos de terceirização de mão de obra no exercício de 2020, último ano da gestão de Geraldo Júlio, do PSB. Os valores repassados pela Prefeitura à empresa investigada somam mais de R$25 milhões. Desse total, aproximadamente R$17 milhões foram custeados com recursos federais. No horário de Brasília, 3h33.
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0: Natália, Ana, boa tarde.
1: Olá, pessoal, boa tarde.
2: Olá, boa tarde.
0: Tá boas?
1: Tudo certo.
2: Muito bem.
0: Muito bem. Bom, a gente vai falar sobre o IDH do Brasil. Semana passada a gente teve essa boa notícia, a melhor marca histórica do Índice de Desenvolvimento Humano do país. É, um relatório da ONU, né, uma medição feita pela ONU, alcançamos 0,805. É um IDH pela primeira vez considerado muito alto. E essa é uma boa notícia, a gente tem que comemorar, evidentemente. Mas a nossa desigualdade segue profunda e elevada. O Brasil atingiu, bom, como eu disse, o que é que explica, primeiro, vamos falar do IDH, o avanço histórico do país, hein? Nath.
1: Então, Tati, vamos lá, vamos falar um pouquinho dos detalhes, né, desse relatório, que como você trouxe, é um relatório feito pela ONU, né, o Programa das Nações Unidas para o Desenvolvimento. Ele foi divulgado na semana passada, na terça-feira, mas ele se refere a 2024, né, a gente tem aí um gap nos dados que são colhidos ali pela ONU. E aí, como você disse, ele mostra que o Brasil alcançou o maior índice de desenvolvimento humano da história, né, o IDH chegou a 0,805 e entrou pela primeira vez nessa faixa, que é considerada muito alto desenvolvimento humano. Então, o que esse indicador leva em consideração, né? São principalmente três pilares: saúde, expectativa de vida, acesso à educação e renda da população. E aí, na comparação histórica, né, para a gente ter uma ideia, o Brasil saiu de um IDH de 0,744 em 2012 para 0,805 agora em 2024, né, há 2 anos. E aí, segundo a ONU, o que aconteceu que permitiu essa melhoria, né? A gente viu melhoria em educação, na longevidade e também na ampliação do acesso a políticas públicas. E o indicador que mais cresceu foi justamente o da educação. E uma coisa curiosa é que em 2012 ele era o pior desempenho brasileiro. E agora ele já passou a ser o segundo melhor resultado ali dentro do índice, o que mostra realmente um avanço, né, na educação. Entre os fatores apontados pelo programa estão ali a expansão do acesso escolar, né? Então tem mais crianças acessando a escola, indo para a escola, frequentando a escola. A segunda coisa é a permanência das crianças dentro do ambiente de ensino, né? Então a permanência na escola também foi um fator que elevou esse dado da educação, e também as políticas sociais, como, por exemplo, o Bolsa Família. Já o indicador de saúde, ele também apresentou uma melhora bem importante, né? O índice de longevidade subiu para 0,860, o que reflete ali um aumento da expectativa de vida da população brasileira também. Segundo os especialistas da ONU, o SUS teve um papel muito relevante nesse avanço. Agora, uma coisa que é importante, como você frisou aí no começo da sua fala, Tati, é que apesar desse resultado histórico, o relatório mostra que o Brasil ainda tem um desafio estrutural muito grande, que é a desigualdade social, né? Então, realmente, são dados positivos que a gente tem que comemorar, mas ainda é um pequeno passinho de muitos que a gente tem para percorrer.
3: E mesmo com o maior IDH da história, por que o Brasil ainda convive com as diferenças que a gente sabe que são tão grandes entre regiões e grupos sociais?
2: Esse relatório mostra isso de maneira bem evidente, né? E o que me chama atenção, assim, que um ponto do relatório é justamente mostrar que crescimento médio não significa também um desenvolvimento igual para todo mundo. Porque quando a gente fala, ainda mais num país como o nosso, que tem, assim, uma pirâmide tão inclinada, onde a gente tem o topo pequenininho e muita gente na base, a gente está falando que a média, às vezes, ela distorce o que, de fato, está trazendo qualidade de vida e melhora da situação das pessoas. Então, embora o Brasil tenha avançado nesse índice geral, a desigualdade segue forte. Quando a gente olha em grupos, né, a gente vê uma desigualdade muito grande entre homens e mulheres, então a questão do gênero aparece bastante, entre pessoas brancas e negras, então aí a gente tem uma questão racial, e aí a gente tem também uma questão geográfica, que a depender da região do país, a gente tem um IDH que é melhor e o outro que é pior, que é o que acontece, por exemplo, né, entre aqui o que foi observado nesse estudo, que os estados que mais têm o IDH alto, a gente está falando do Distrito Federal, que está no topo dessa lista, e a gente tem o Maranhão, que segue no, na ponta oposta como um dos menores indicadores. Então, o que que isso tem a ver, né? O que que isso significa? A gente está falando que esses indicadores, eles mostram e trazem um olhar sobre o impacto da renda das pessoas, acesso à educação, expectativa de vida e oportunidades de trabalho. Então, quando a gente olha cada um desses elementos, na renda a gente tem também diferenças expressivas, porque a gente tem pessoas, por exemplo, que é um cidadão branco do Distrito Federal, chega a ter uma renda 4 vezes maior do que um cidadão negro no Maranhão. Então, por mais que esse índice geral, na média, tenha melhorado, a gente ainda convive com desigualdades dessa magnitude. Um outro ponto importante que o índice mostra também é o índice de renda contínua. Então, ele ainda continua sendo muito fraco dentro do IDH brasileiro. Então, significa o seguinte: que o país avançou bastante na educação e saúde, isso é muito importante. Por exemplo, nós, o Brasil ganhou em longevidade em 30 anos, que países levaram 100 anos para conquistar. Então, nesse aspecto, a gente está muito bem na foto. Por outro lado, a renda ainda passa a ser, ainda é um desafio. Então, ainda enfrentamos dificuldade para gerar um crescimento econômico que seja distribuído de uma forma equilibrada. Porque também a gente vê muitos índices, muitos indicadores de inflação, de crescimento, de PIB. Só que isso impacta de maneira diferente a depender do estrato social que a gente está observando. E aí entra, né, o que a gente viu aí, e que a gente vê sempre nos noticiários, quando a gente pega todo esse apanhado de dados, que é o seguinte: a gente ainda tem pessoas com menos dinheiro no bolso, com mais dívidas, com dificuldade de se organizar no longo prazo, e aí acabam perdendo a oportunidade que esses dados estão trazendo. Então, há uma melhora circunstancial. No caso da educação, a gente está vendo que é uma coisa estrutural, isso tem evoluído e é muito positivo, só que no curto prazo a gente ainda não está conseguindo observar esses reflexos. Então, o desafio agora não é apenas crescer economicamente, mas a gente garantir uma inclusão social dentro desse crescimento. O desafio em relação à mobilidade econômica, que é o que um pouco esse dado está trazendo. As pessoas hoje têm muita dificuldade de sair de uma situação, se organizar e conseguir mudar a realidade, porque essa mobilidade econômica está cada vez mais difícil. Então, no curto prazo, as atenções têm que ser assim para a gente prevenir, né, questões como endividamento, por exemplo, mas continuar vislumbrando aí o longo prazo para a gente conseguir mudar essa estrutura de alguma
0: E
2: forma.
0: quando a gente olha para outros dados que dizem respeito a esse abismo social e à inclusão social, como você disse, Ana, e ao próprio relatório da ONU ao anunciar o IDH do Brasil, os programas de transferência de renda, como o Bolsa Família, têm uma responsabilidade muito grande nesse índice, porque justamente se trata de inclusão social, né? De colocar crianças na escola. Dali para frente, são outras coisas que a gente vai ter que fazer para promover, ajudar, impulsionar essa mobilidade. Mas tirar as pessoas da linha da pobreza e fazer com que essas crianças estejam na escola uma mola propulsora importante, né?
2: Sem dúvida, porque a gente está falando da importância de programas de transferência de renda, que é tirar a pessoa do estado de urgência econômica, né, de absoluta vulnerabilidade, para dar ela um pouquinho de tração para essa melhora. E quando a gente atrela isso à educação de longo prazo, aí a gente está falando de fato de conseguir mudar a realidade de uma geração. E que pese que existem os outros desafios da empregabilidade, enfim. Mas quando se fala em política pública, Tati, a gente tem que pensar numa coisa de cada vez. Então a gente primeiro tira as pessoas da urgência, depois coloca a criança na escola, depois melhora a qualidade da escola e assim vai avançando. Ao menos é assim que a gente tem que ter esperança de que as coisas estão sendo
0: A
2: conduzidas.
0: gente precisa focar nessa parte aí de melhorar a qualidade da escola, porque, enfim, os últimos dados não são bons, né? E tenho a impressão de que os governos andam olhando muito pouco ou de maneira insuficiente para esse problema que é enorme. Ana, Nath, obrigada por hoje. Um beijo para cada uma. Até quinta-feira.
2: Até quinta.
1: Um beijo, pessoal. Até quinta.
3: Até.
0: No fim das contas, terças e quintas, aqui no Estúdio CBN.
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3: 3h45, Clauson Dutra.
6: Nadédia, vamos projetar o feriado para quem for de feriado, né? Porque no nosso caso, acho que não, né, minha amiga?
3: É, pois é, feriado... Hoje eu tava saindo de uma pauta, aí o assessor disse, cansativo e tal, mas tá vindo feriado. Falei, pra você, né?
0: Semana pra quem? Curta e tal. Nem pra mim a semana é curta essa semana.
3: Olha só.
6: Não, os três trabalhando...
0: Sabe onde eu vou estar? Na Feira do Livro, tá? Com o programa CBN, tá?
6: Direto da Feira do Livro?
0: Aham, uhum, recebendo entrevistados, tá?
6: É, a gente sabe aqui, né?
0: O que eu vou fazer,
6: né?
0: Até lá? Ouvinte, nada, não. Só ler.
3: Botar em dia.
6: Mas bom também, né? Bom, a dica, no caso, além de curtir a Feira do Livro aqui no Estúdio CBN, na nossa programação, nossa, né, com a Tati e tal, a Nadédia vai estar nos programas aqui da CBN também vou estar trabalhando. Tirando nós três, você que nos acompanha, vai folgar, fica a dica para as estradas. Previsão é de 20 milhões de veículos circulando pelas rodovias concedidas do estado de São Paulo durante o feriado prolongado de Corpus Christi entre os dias 3 e 8 de junho. A previsão é de um dos maiores movimentos do ano nas estradas que ligam a capital ao litoral e ao interior. Para atender o aumento no fluxo, as concessionárias vão reforçar as equipes de atendimento, ampliar a frota de guinchos e ambulâncias e manter monitoramento 24 horas por dia em conjunto com a Polícia Militar Rodoviária. Também poderão ser adotadas operações especiais em trechos de maior movimento. No sistema Anchieta Imigrantes, a inversão de pistas poderá ser implantada de acordo com a demanda de veículos na descida e subida da serra durante o feriado. A orientação aos motoristas é programar a viagem com antecedência, consultar as condições das estradas antes de sair e respeitar os limites de velocidade. As informações de tráfego serão atualizadas em tempo real pelos canais oficiais da Artesp e das concessionárias. E aqui na CBN também a gente vai te atualizando tudo. Volto com vocês.
3: Você no feriado, Clauson Dutra, no CBN Madrugada, certo?
6: Exato. Você no CBN Brasil.
3: Isso aí.
0: E eu no Estúdio CBN.
6: Aí.
0: Ai, que lindeza. Que maravilha. Já que falamos de Feira do Livro, porque teremos o Estúdio CBN de lá na quinta e na sexta-feiras, programação tá rolando lá. Agora, 3h30, tá na pauta. Tá no palco, Adriana Negreiros, com mediação da Bruna Beber, falando de Dercy, Diva Debochada. Entrevista que a gente fez aqui, na sexta-feira, o livro é tudo. Adriana falando sobre ele é melhor ainda. Busca aí no seu tocador preferido, se você quiser ouvir. Às 17h, aliás, às 19h, vai ter um debate bem legal, chamado Retratos da Noite Paulistana, com Camilo Rocha e a Gaia Passarelli, que a gente também recebeu aqui. É, são jornalistas, escritores, que vão evocar memórias musicais e a cultura da noite de São Paulo. 19h, no palco da praça, na Charles Miller, né? Lá que tá rolando a Feira do Livro.
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0: João Fonseca, é? É hoje, é? Tá tendo, é? Então tá. Vamos pra Paris, né? Fazia tempo que a gente não ficava chique assim e dava um pulinho em Paris, né? Vamos com a Maria Paula Carvalho, da Rádio França Internacional, tá acompanhando o jogo do João Fonseca, quartas de Roland Garros. Maria Paula, boa tarde.
1: Olá, boa tarde para você. Aqui muita emoção, muitos brasileiros aqui na quadra Philippe Chatrier, que está fechada, né, nesse momento, coberta porque chove aqui em Paris. João Fonseca faz uma partida aí de quartas de final muito equilibrada com o atleta da República Tcheca, o Jakub Mencikia, tudo empatado por aqui, dois games para cada um. O João começou com o serviço, abriu de cara 40-0, mostrou aí que está bem à vontade na quadra Philippe Chatrier, fechou com um ace o primeiro game, aí no segundo set se aproveitou aí dos erros do Tcheco, depois tomou dois pontos de ace do Mencikia. Esse é um dos problemas, porque o adversário tem um saque muito bom, e se começar a entrar esse serviço, pode dar trabalho para o João Fonseca, que, como eu disse, parece se sentir bem aqui, no mesmo lugar onde ele derrotou o Casper Ruud no domingo e também o Novak Djokovic na sexta-feira. E aí, o que está se dizendo aqui em Paris é que o João Fonseca finalmente agora mostrou aquilo que ele veio fazer em Roland Garros. Ele é uma promessa já, né, desde o ano passado aqui, mas é a primeira vez que ele disputa as quartas de final de um Grand Slam, e ele tem uma campanha aí que faz ele se aproximar do melhor ranking da carreira dele. O João Fonseca mostrou por que então é considerado, né, esse prodígio ao avançar hoje para as quartas de final. Esse feito a gente só tinha tido há 22 anos, quando o Gustavo Kuerten estava jogando, né? Então agora é todas as fichas em cima do João Fonseca. Eu acompanhei ele em muitas entrevistas. Ele é sempre muito pé no chão, muito humilde, diz que é jogo a jogo, que não pensa ainda no troféu, pelo menos não publicamente, né? E ele diz que não pensa, assim, na dificuldade que é chegar até o final do torneio. Ele vai devagarinho, ponto a ponto. Por exemplo, quando ele teve que virar do Djokovic, ele nunca pensou, faltam três sets ainda, ele vai devagar da partida e assim ele consegue avançar. Bom, ele é um dos fenômenos aqui desse campeonato, questionar aí sobre essa direita forte. Ele diz que é característica dele, que todo jogador tem uma característica, e o dele é a força, além de ser um jogador muito criativo. Se ele passar hoje, né, vai enfrentar aí o alemão Alexander Zverev, o próximo adversário, que ganhou agora há pouco do Rafael Jodaro, o espanhol, por 3-7-0. A gente chegou a perguntar para o Zverev se ele preferia adversário, ele disse que não, mas que ficou aí surpreso do carioca ter vencido o Djokovic. Então, por enquanto, 2-2, a gente está aí no quinto game, tudo empatado, 15-15 para os dois lados. A gente continua acompanhando.
0: Tá bom, obrigada. Maria Paula Carvalho, da Rádio França Internacional, tá lá acompanhando o jogo do João Fonseca, quartas de final de Roland Garros.
2: Agora, 3h52, voltamos a Brasília. Mais informações com a Samantha Klein. Fala, Samantha.
3: Oi, Naded. Olha, segurando um cartaz dizendo o seguinte: o Pix é nosso. O presidente Lula afirmou em uma agenda em Goiás que está esperando uma ligação do presidente Donald Trump depois dessa decisão, ou na verdade de uma conclusão de uma investigação que poderá resultar na taxação de novos produtos do Brasil.
4: E o Pix é uma invenção brasileira. Então, Trump, é o seguinte, cara, você disse que pintou uma química, entrou em você. Quem anunciou isso não foi você nem eu. Você me deve uma reunião e eu devo uma para você, porque nós demos 30 dias para os nossos ministros negociar. Então, eu estou esperando um telefonema seu para me explicar o que aconteceu na sua ausência e na minha ausência. Porque esse acordo não pode ter a sua anuência, porque nós dois combinamos 30 dias até 15 de julho para poder ter uma resposta do que nós propusemos.
3: Esse prazo de 15 de julho era justamente para essas negociações em torno de tarifas que ficaram lá do tarifaço do ano passado e também dessa investigação a respeito do PIX, de questões de falsidade, de falsificação de produtos que são vendidos em centros populares, questões ali dos pagamentos, no caso PIX, e também questões de propriedade intelectual. Nessa mesma agenda, Lula ainda chamou Flávio Bolsonaro de imbecil e covarde ao citar uma entrevista do senador mais cedo à Rádio Itatiaia, em que o parlamentar afirmou ter pedido a Trump para não taxar empresas brasileiras. Nessa mesma agenda, o presidente Lula ainda citou a decisão da China, que trata ali de reconhecer o Brasil como um território livre da febre aftosa. Então, também chegou a mandar um recado para o Brasil com isso. Ali, o presidente Lula disse que Deus escreve certo por linhas tortas e que nada acontece de graça. Ou seja, no mesmo dia que o Brasil é considerado livre da febre aftosa, os Estados Unidos lançaram aí essa ameaça de novo tarifaço, portanto, Lula dando um recado da possibilidade da abertura de novos mercados com os chineses. Com vocês.
2: Obrigada. Samantha Klein, em Brasília.
0: Ana Luísa Bessa tem atualização do cenário internacional para a gente. Fala, Ana.
5: Oi, Tati. Uma ótima tarde a você. O presidente dos Estados Unidos, Donald Trump, negou na rede Truth Social que negociadores dos Estados Unidos e do Irã tenham interrompido conversas para um acordo de paz. O republicano ainda acrescentou que não sabe qual será o resultado dessas negociações. Enquanto isso, Tati, mais cedo, a imprensa iraniana afirmou que os representantes pararam de se comunicar há dias. A gente lembra que ontem a agência do país persa Tasnim já havia publicado que as conversas tinham sido suspensas, o que foi negado por Donald Trump. O último recado enviado por Teherã a Washington foi uma mensagem clara exigindo que o Líbano não fosse atacado como um ponto ali essencial para avançar nas discussões sobre um cessar-fogo definitivo, afirmou a agência Fars, sem dar mais detalhes. Bom, o secretário de Estado dos Estados Unidos, Marco Rubio, disse hoje que a equipe de negociação dos Estados Unidos não ofereceu ao Irã alívio das sanções em troca da reabertura do Estreito de Hormuz e insistiu que qualquer alívio das sanções está vinculado à desistência de Teherã de seu programa nuclear. Rubio também negou que as negociações com o Irã tenham parado. Agora, no campo dos bombardeios, Tati, o exército israelense alertou nesta terça-feira os moradores de uma cidade no sul do Líbano para que evacuassem a área devido a ataques planejados. A Defesa Civil do Líbano afirma que um ataque israelense no sul do país na noite desta segunda-feira matou pelo menos 6 pessoas. A gente segue acompanhando, Tati.
0: Obrigada, Ana Luísa Bessa.
2: Tem mais ao vivo no Rio de Janeiro, agora com o Diogo Bugalho. Boa tarde.
6: Boa tarde, Nadédia. O depoimento de Monique Medeiros, ré pelo homicídio do filho Henri Borel, no nono dia do julgamento do caso, está sendo marcado por uma mudança importante no discurso. Pela primeira vez em juízo, ela está dizendo que acredita que o então companheiro dela, o ex-vereador Jairinho, matou Henri. Até então, a mãe do menino vinha afirmando que acreditava na hipótese de um acidente doméstico. Agora, nesse momento, ela está respondendo a perguntas dos próprios advogados. Falou bastante emocionada, chorando diversas vezes, que os dias seguintes à morte de Henri foram muito difíceis, que ela sentia muita falta do menino e que nunca negligenciou o bem-estar do filho. Ela falou bastante também da própria trajetória pessoal, da relação com a família, com os pais, com o próprio Henri e da atuação dela como professora de escola pública aqui no Rio de Janeiro. Sempre muito emocionada, chorando aí, se dirigindo diretamente aos jurados aqui do caso. Pela manhã, ela respondeu durante cerca de 3 horas as perguntas da juíza Elizabeth Machado Louro. E ao falar sobre a madrugada da morte de Henri, disse que estava dormindo quando foi acordada por Jairinho com a informação de que o menino estava no chão e já respirando mal. Ela diz que acha que poderia estar dopada, porque Jairinho costumava colocar remédios nas bebidas dela Só que ela não se lembra exatamente se naquele dia tinha ingerido alguma substância sobre aquela noite especificamente. Ela diz que só se lembra que adormeceu muito rápido. Ela contou que no hospital ainda estava sem entender direito o que tinha acontecido e que por isso repetiu a versão dada por Jairinho de que os dois teriam ouvido um barulho e encontrado o menino caído da cama. Agora, já e há algum tempo, ela admite que essa primeira versão é falsa. Outro ponto do interrogatório foi a explicação sobre mensagens trocadas com a babá Tainá em um episódio anterior à morte de Henri. Monique disse que na época não interpretou como agressão os sinais relatados pela babá, mesmo quando ela falou que Henri estava mancando, reclamando de dor de cabeça, entre outros problemas aí que seriam decorrentes de possíveis agressões anteriores a que matou o menino. A Monique disse que, olhando agora, pode até parecer burrice, só que naquele momento acreditou que o menino realmente tinha caído por acidente, batido a cabeça e o joelho. Monique disse também que mudou de opinião em relação a Jairinho depois de ouvir os relatos de agressões a ex-namoradas e aos filhos dessas mulheres. Ela contou, inclusive, um episódio logo antes dos dois serem presos, em que ela teria confrontado então um companheiro depois de saber da versão do relato de Débora Melo Saraiva, que era namorada de Jairinho antes dele começar o relacionamento com Monique. Monique disse que nessa ocasião ficou nervosa, inclusive deu tapas no rosto do ex-vereador e o acusou pela morte do filho. Interrogatório aqui prossegue, já dura várias horas, começou hoje de manhã. Depois de Monique, vai falar o próprio Jairinho, ainda não sabemos se hoje ainda ou se amanhã, isso vai depender dos andamentos do trabalho, dos trabalhos, e aí a gente chega à fase final do julgamento, com os debates entre defesa e acusação, e finalmente a votação do júri. Expectativa é que tudo isso termine amanhã, talvez, possivelmente, inclusive de madrugada, ou na madrugada, já no início da quinta-feira, né, Dédia?
2: Obrigada, Diogo Bugalho no Rio, agora 4 horas.
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0: Terça-feira, 2 de junho de 2026. A Confederação Nacional da Indústria afirmou que acompanha com preocupação a proposta do representante comercial dos Estados Unidos de adicionar uma tarifa de 25% sobre produtos brasileiros. Em nota, a instituição reforçou a importância do diálogo e da cooperação entre os dois países para a busca de soluções equilibradas. A CNI reforçou ainda que medidas tarifárias dessa natureza não contribuem para a relação econômica bilateral entre Brasil e Estados Unidos e podem provocar impactos negativos em cadeias produtivas. A Comissão de Direitos Humanos do Senado aprovou um projeto que dificulta a realização do aborto legal em crianças. A medida suspende uma resolução do Conselho Nacional dos Direitos da Criança e do Adolescente, que determinava que menores de 14 anos podem realizar aborto em qualquer mês da gestação. A proposta, se aprovada pelo Senado, entra em vigor sem sanção presidencial. A resolução visava garantir atendimento humanizado em casos previstos pela lei brasileira. A farmacêutica MS anunciou o preço da primeira caneta emagrecedora brasileira aprovada pela Anvisa. Com o princípio ativo semaglutida, o medicamento vai custar a partir de R$ 452. Segundo a empresa, o medicamento deve chegar às prateleiras a partir do dia 15 de junho. A versão brasileira do medicamento chega ao país com uma expectativa de aumentar o acesso ao tratamento, que pode custar cerca de R$ 1.000 por mês. A semaglutida é usada no tratamento da obesidade. No horário de Brasília, 4:03.
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3: A seleção brasileira decolou do aeroporto do Galeão, no Rio de Janeiro, às 11 horas e 2 minutos da noite desta segunda-feira, rumo à Copa do Mundo FIFA 2026. Os jogadores se reapresentaram no fim da tarde em um hotel na Barra da Tijuca e no início da noite chegaram à sede da CBF, na mesma região, para se despedir dos funcionários que ficarão no Brasil. A saída para o aeroporto se deu por volta das 8 horas da noite. O embarque começou às 10 e o avião decolou às 11 horas. Nesses três lugares, na sede da CBF, no hotel da seleção e no aeroporto, torcedores deixaram as últimas mensagens de incentivo antes da partida da seleção para os Estados Unidos. Nos Estados Unidos, o primeiro treino será às 5 horas da tarde locais, 18 horas de Brasília, nesta terça-feira, na cidade de Morristown, onde ficará a base da seleção brasileira nesta Copa do Mundo. O Brasil joga sábado contra o Egito em Cleveland e depois volta para Morristown para preparar a estreia na Copa dia 13 de junho contra a seleção do Marrocos. De São Paulo, Leonardo Dai.
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0: 4:05, Clauson Dutra.
6: Uma operação da Polícia Federal hoje, chamada Linha Fantasma, foi deflagrada na Dédia com o objetivo de combater um esquema de fraudes bancárias e eletrônicas praticadas por meio do envio de mensagens SMS fraudulentas e utilização de falsas centrais telefônicas. Nessa ação, foram cumpridos 3 mandados de busca e apreensão, sendo 1 na cidade de São Paulo e 2 em Feira de Santana, na Bahia, além de 2 mandados de prisão temporária nos municípios Paulista e Baiano e 2 prisões em flagrante. As medidas foram expedidas pela 4ª Vara Federal de Sorocaba. Essa investigação teve início a partir de informações encaminhadas por uma operadora de telefonia que identificou o envio em massa de mensagens fraudulentas informando supostas compras ou transações supostas, aliás, suspeitas, e orientando o contato com números iniciados por 0800, utilizados como falsas centrais de atendimento. Segundo as investigações, ao entrarem em contato com os números, as vítimas eram induzidas a fornecer dados pessoais e bancários ou a realizar procedimentos que permitiam o acesso indevido às contas bancárias. Também foram identificados indícios de movimentação financeira fracionada com um possível objetivo de dificultar o rastreamento dos valores obtidos. Os investigados poderão responder pelos crimes de fraude eletrônica, associação criminosa e lavagem de dinheiro. Volto com você.
0: Obrigada, Clauson Dutra.
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6: A Ecovias Imigrantes informa que a Operação 5x3 está em vigor na rodovia Anchieta Sul. Há congestionamento do quilômetro 39 ao 45 devido a um acidente no sentido litoral. Além disso, a rodovia Anchieta apresenta interdição do quilômetro 56 ao 40 devido a uma obra de interdição total no sentido São Paulo. Já na rodovia Imigrantes, há lentidão do quilômetro 56 ao 48 devido ao alto fluxo de veículos no sentido São Paulo. Dos demais trechos, as condições são consideradas boas. O tempo está encoberto no trecho do Planalto e na Serra, com tempo encoberto também na interligação.
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0: Oi, professor, boa tarde.
1: Tatiana, querida, boa tarde. Nadédia, caríssima, como estás? E ouvintes, boa tarde.
2: Boa tarde.
1: Eu não estou vendo vocês, que coisa. Vou abrir aqui para ver vocês. Vamos lá.
2: Vamos lá. Hoje a dúvida da ouvinte Juliana Trindade, que diz: Olá, professor, gostaria de entender a manutenção do uso do dona, que já foi o feminino de dom. E por que o seu tomou o lugar de dom nesse contexto? Tem algum registro do momento dessa transformação? Ainda na monarquia já ocorria ou foi apenas quando os dons deixaram de mandar por aqui?
1: A pergunta é boa demais, né? Porque mexe com muita coisa, muita coisa. Bom, vamos lá. Essa palavra dom, que a gente vê muitas vezes ligada a nomes de figuras da realeza, figuras de alto coturno, como a gente diz brincando, né? Isso tem registro, de acordo com o Weiss, tem registro no ano, entre os anos 850 e 866, portanto, há mais de um milênio, né? E é um título, esse dom é um título honorífico que vem antes do nome de batismo, né? E a gente está acostumado a alguns deles que a gente ouve na escola: Dom João VI, o Infante Dom Henrique, o Dom Pedro, Dom Pedro I, Dom Pedro II. E a gente vê também isso na igreja: Dom Hélder Câmara, né? Dom Paulo Evaristo Arnes, e por aí vai, né? Bom, dona no feminino é mais ou menos a mesma coisa, só que os registros são posteriores. O Weiss diz aqui que, enquanto o outro lá, o dom, começa no ano 800 e tal, aqui o primeiro registro é 970.

0: Eu vou chamar auxílio e a gente começa justamente pelo seu. Uma canção maravilhosa do Paulinho da Viola, que está num disco de 73, um disco cuja capa ganhou prêmios e mais prêmios. É uma capa lindíssima. O disco se chama Nervos de Aço, né? E a música se chama Comprimido. A capa é do Eliphas, né? Do Eliphas Andreato. Vai haver uma situação aí que diz respeito à nossa conversa. Comprimido. Vamos lá.
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0: delegado.
1: Seu delegado ouviu e mandou anotar.
2: Isso, esse seu de seu delegado. Essa música é genial porque fala de um cidadão que se mata, né? Que se mata. Tomou o comprimido e se matou. O delegado fica intrigado quando ela diz a ele que ele tinha mania de ouvir sem parar um samba do Chico falando das coisas do dia a dia. Esse samba é o samba cotidiano, né, que está no disco Construção, de 71.
1: Aliás, professor, interromper, mas você está participando sem querer do gospelzinho daí de hoje, né? Que
3: verdade.
1: Hoje o tema são músicas de artistas que citam outros artistas. E o Paulinho falou do Chico.
3: É, boa.
2: É, pois é. E eu posso citar uma, que se quiserem tocar, Podres Poderes, de Caetano Veloso. Há várias referências... Isso, vamos, vá, continue, que é isso
1: e
2: mesmo.
1: E desperdiçamos os blues do Djavan.
3: É.
2: É, mas tem mais nessa letra. Tem os mil tons, o Caetano é gênio, né? Então, mil tons, os mil tons significa os mil tons, as mil tonalidades, os mil tons, e também os Miltons, né? Milton Nascimento. Teens e bens e tais. Teens é o Tim Maia, bens é o Jorge Ben, né? Tem uma hora que ele faz uma referência indireta ao Hermeto Pascoal, né? É genial essa letra, é genial. Caetano Veloso é um gênio, gênio brasileiro. E a gente precisa compreender. Caetano tem que ser ensinado nas escolas, né? Faz parte da formação cultural de um povo sadio, de um povo saudável, de um povo que não faz porcaria. Então, voltando aqui, o seu delegado, esse seu, vem de senhor. É uma das tantas formas que surgiram no Brasil, elas não têm uso em Portugal, não têm registro em Portugal, mas elas têm uso no Brasil, são várias, né? O sinhô, né? Sô, né? Nhô, nhonhô, né? No, em Machado de Assis a gente vê muitas vezes nhonhô, ioiô, né? Iaiá, né? E seu, e sou fulano, né? Esse seu não se escreve com O. Muitas vezes a gente vê por aí o pessoal escrevendo isso com O. Seu, ainda põe aspas, né? Aspas, S-E-O. Não, não é com O, é com U. É seu mesmo, S-E-U. E não precisa colocar aspas, não há aspas nisso. Bom, aí a gente vai agora para duas coisas interessantes. Vamos lá, o próximo auxílio é Bezerra da Silva. Outro dia até li aqui no chat um ouvinte dizendo o que é raro, elogiando-me, o que é raro, dizendo que eu sempre dou os autores todos, e ele diz lá, o Bezerra da Silva não é compositor e tal. De fato...

de cada 100 músicas que o Bezerra da Silva canta, 99 não tem a participação dele na autoria. Mas essa que a gente vai ouvir tem. A música é dele e de Arnaud Canegal. Chama-se, eu não vou dizer que senão eu dou spoiler. Vamos lá.

Dona Maria Baiana aí não chega a ser um título daqueles, né, de como a Dona Leopoldina e tal, é um uso mais comum no linguajar brasileiro e às vezes tem, nem sempre, mas tem um tom irônico às vezes, né, mas é um pronome, é uma forma, desculpe, de tratamento, né, Dona Fulana, Dona Maria das Tantas e tal. E rapidinho, porque já estamos no limite aqui, vamos para o próximo auxílio, que é só para... Vamos lá, vamos tocar, depois eu digo, rapidinho.

0: mas Deus me deu o dom, a inteligência e a voz. Charlie Brown Jr.
1: Esse tá roqueiro, hein, professor?
2: Que o Charlie Brown cantou? Hã?
1: Nada, tô brincando. Tô só dizendo que o senhor tá roqueiro hoje, mas vai em frente, vai em frente.
2: Roqueiríssimo, eu adoro o Charlie Brown. Esse dom que tá aí não tem nada a ver com o dom Felipe, dom fulano, dom Beltrano. É o dom que quer dizer aquilo que é inato, né, na pessoa. Deus me deu o dom, Deus me deu o talento natural. É isso. Tá bom?
1: Tá bom. Obrigada por hoje. Um beijo. Até amanhã.
2: Grande beijo para as duas russas. Até amanhã.
0: Beijo.
1: 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Esse é o e-mail para onde você manda a sua dúvida para o professor Pasquale. 4h21. Samantha Klein, sua informação.
3: Tati, a equipe do senador Flávio Bolsonaro acabou de compartilhar uma carta em que Flávio Bolsonaro diz à Casa Branca que está preocupado com essa proposta de novas tarifas para determinados produtos do Brasil. Nesse texto, ele escreveu para agradecer a cordialidade em que foi recebido em Washington, abre o texto assim, fala da amizade entre o Brasil e os Estados Unidos. Fala ainda que é grato pela designação do Comando Vermelho e do Primeiro Comando da Capital como organizações terroristas, mas também, abre aspas, manifesta preocupação com a recente decisão comercial dos Estados Unidos que pode levar à imposição de novas tarifas. O senador e pré-candidato também diz que o Brasil enfrenta uma grave situação de deterioração fiscal e econômica com aumento da dívida pública e inadimplência recorde e que diz então que um novo tarifaço traria, portanto, sérios prejuízos para a população brasileira. Com essa carta divulgada aí pela assessoria, ele tenta também se afastar dessa ligação de uma nova tarifa, de um novo tarifaço sobre o Brasil diante dessa visita que ocorreu na semana passada entre Donald Trump e Flávio Bolsonaro, e ele também esteve com Marco Rubio, que é o secretário de Estado norte-americano. Com vocês.
1: Obrigada, Samantha Klein.
0: E aqui em São Paulo, mais com a Bruna Barbosa. Boa tarde.
4: Oi, Nadédia. Boa tarde para você e para a Tati. O senador e pré-candidato do PL à presidência, Flávio Bolsonaro, confirmou presença na Marcha para Jesus, que acontece quinta-feira agora aqui em São Paulo. A previsão é de que ele participe do evento ao lado do governador Tarcísio de Freitas, do Republicanos, e do prefeito aqui de São Paulo, Ricardo Nunes, do MDB. A expectativa é de que os três subam no trio elétrico, façam discursos aos fiéis ao longo da programação. Até o fim da semana passada, a presença de Flávio Bolsonaro ainda não estava definida. O senador cancelou de última hora a participação na edição do Rio de Janeiro, que aconteceu no dia 23 de maio, após a divulgação de uma pesquisa Datafolha que apontou oscilação nas intenções de voto e aumento da rejeição entre evangélicos, provocando ruídos na pré-campanha presidencial. Essa vai ser a segunda agenda pública conjunta entre Flávio e Tarcísio de Freitas, depois da divulgação das informações envolvendo a relação do senador com o banqueiro Daniel Vorcaro. A gente apurou que os dois não se falam desde o lançamento da pré-campanha ao Senado de Guilherme Derrite do PP, que aconteceu há duas semanas no interior aqui de São Paulo. Na semana passada, o governador foi questionado pelo jornal O Globo sobre a presença de Flávio Bolsonaro na Marcha para Jesus e respondeu que o repórter teria que perguntar isso a Flávio, disse apenas que ele estaria presente no evento como em anos anteriores. Nos bastidores, na Dédia, fontes próximas ao governador falam em um distanciamento estratégico da campanha de Flávio depois dessa divulgação dos diálogos envolvendo o banqueiro. O receio, segundo um aliado de Tarcísio que eu ouvi, é que o governador acabe se contaminando com encrencas de terceiros. Uma outra fonte diz que Tarcísio recebeu ligações cobrando uma manifestação pública em defesa do aliado nas redes sociais, mas optou por não abordar o tema por lá. Já o interlocutor de Flávio Bolsonaro disse acreditar que o governador está aproveitando o momento para testar uma afastada da campanha, embora acredite que esse movimento vai ter limites. Me disse que Tarcísio precisa dos bolsonaristas. Hoje eu acompanhei uma agenda do governador de São Paulo aqui no interior. na cidade de Rio Claro. Ele foi questionado novamente sobre Flávio Bolsonaro e o caso Master e mudou um pouquinho o tom. Não disse somente que Flávio precisa continuar se explicando, mas disse que ele tem se explicado e que isso é bom para o caso. Nadetia.
0: Obrigada, Bruna Barbosa, em São Paulo.
1: Tá se descolando, né? É uma tentativa de se afastar um pouco do pré-candidato do PL à presidência da República. 4h26.
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0: Oi, doutor. Boa tarde.
1: Boa tarde, Tatiana. Boa tarde, Nadédia. Boa tarde, ouvintes.
0: Boa tarde. Bom, o doutor vai falar mais uma vez sobre obesidade e inflamação crônica, né, doutor?
1: É, a pegada é por aí, Tatiana, porque eu vou comentar dois trabalhos que foram apresentados essa semana agora que tem no Congresso da ASCO, da Associação Americana de Oncologia Clínica, que é o maior encontro de oncologia do mundo, acabou segunda-feira, né? Então, dois trabalhos relacionavam os análogos do GLP-1, esses medicamentos que todo mundo está falando e que a gente tem que falar também várias vezes, né? A família da semaglutida, da tirzepatida e de outros. O que será que também teriam a ver com câncer? Então, dois estudos abordaram esse tema no Congresso e chamaram a atenção. O primeiro estudo veio da Universidade da Pensilvânia, e eles acompanharam 95 mil mulheres entre 45 e 80 anos, todas elas com sobrepeso e obesidade. E todas estavam em programas de rastreamento de câncer de mama. Eles fizeram a comparação buscando ver quem utilizava o GLP-1 e quem não usava. O resultado é, entre as usuárias do GLP-1, a incidência de câncer de mama foi de 1,6%, e nas não usuárias do GLP-1, 2,6%. Ou seja, depois que fez um ajuste estatístico aí cuidadoso com fatores de idade, raça, peso, densidade da mama, presença do diabetes, a redução final ficou em torno de 25% para quem usava o remédio. Ou seja, quem utilizava os medicamentos tinha menos diagnóstico de câncer de mama. Guarda essa informação. O segundo estudo olhou para o outro lado da história. Ao invés de perguntar quem ia desenvolver o câncer, queriam saber se entre as pessoas que já têm câncer, se a utilização desses medicamentos mudava a sobrevida. Foi analisada uma base enorme de prontuários americanos, mais de 470 mil pacientes oncológicos, de vários tipos, e aí os que usavam o GLP-1 tiveram uma sobrevida maior em 2 anos. No câncer de mama, 98% estavam vivos com 24 meses, contra 92% entre os não usuários. Ajustando o risco para esses outros fatores que eu já comentei, o risco de morte caía para pouco mais da metade em quem utilizava o medicamento. E aí é o seguinte, bom, são duas informações, parecem apontar para o mesmo caminho, mas são estudos observacionais. Isso são estudos importantes, porque apontam uma associação, mostram uma associação, que não quer dizer que isso é a causa, né? Pode ser uma coincidência estatística, mas o importante é saber que pode ser que tenha alguma coisa e isso vai continuar sendo investigado. Mas talvez o que esteja por trás disso, Tatiana e Nadédia, é uma coisa mais simples. Quem usa medicamento para obesidade costuma ter mais acesso ao médico, faz mais exames, perde peso, e aí você mexe com esse processo de inflamação crônica, controla melhor o açúcar no sangue de quem tem diabetes. Qualquer um desses fatores pode estar modificando essa sobrevida e até mesmo aparecimento de tumores. Para a gente também aprender um pouquinho mais em termos de pesquisa, a gente chama isso de fator de confusão, porque você observa uma coisa, tem outras coisas que estão envolvidas e você não consegue dizer se o que você observou é a causa do resultado final. A gente sabe que a base biológica plausível é a inflamação crônica da obesidade, né, que a gente sabe que está ligada a vários tipos de tumores. Perder peso de forma sustentada reduz o risco de vários tumores, já está definido. Mas entre ter plausibilidade biológica e causa, vai um tanto aí que precisa ser comprovado pela ciência. Tanto que a ideia dos próprios dois autores, dos dois trabalhos diferentes, é: precisam ser feitos ensaios clínicos prospectivos, ou seja, fazer a pergunta daqui para frente, observar, ver quem usou, quem não usou, com o intuito de ver se a intervenção, ou seja, a utilização do análogo GLP-1 muda o desfecho final. Isso é o padrão ouro da medicina. Então, gente, é para entender. É interessante, porque a sensação que muita gente tem pelas notícias é que então esse troço serve para qualquer coisa. Não é que você vai tomar esse remédio para prevenir ou para tratar câncer. São medicações aprovadas, seguras, mas nesse caso específico do câncer e os análogos do GLP-1, a gente não tem nada que prove essa relação de causalidade. Agora, que apontam, os dados estatísticos apontam para que tenha uma possível relação, fica aí a dica para que pesquisas novas e mais robustas sejam feitas.
0: Sim.
1: Isso é interessante, que assim a gente consegue acompanhar como é que a ciência é feita assim ao vivo, em tempo real, né?
0: Isso é bom. Ainda bem que você está aqui, né, Doc? Contando isso para a gente. Legal demais. Obrigada por
1: essa
0: hoje.
1: Essa ideia.
0: A gente volta a se falar na quinta-feira no nosso Saúde em Foco. Até lá.
1: Até lá, gente.
0: Valeu.
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0: Terça-feira, 2 de junho de 2026. O presidente Lula apareceu em um evento em Catalão, em Goiás, segurando um cartaz que dizia: "O Pix é do Brasil". O petista justificou o ato diante das medidas anunciadas pelo governo de Donald Trump de impor um novo tarifaço a produtos brasileiros. Segundo Lula, o Pix assusta os norte-americanos. Durante o discurso, o presidente cobrou do presidente dos Estados Unidos uma reunião e afirmou que espera um telefonema para que o republicano explique as medidas anunciadas. A professora Monique Medeiros, mãe de Henri Borel, afirmou que suspeita ter sido dopada no dia do assassinato do menino, em março de 2021. Ré no processo em que o crime é julgado, ela prestou depoimento no nono dia do júri no Tribunal de Justiça do Rio de Janeiro. Para Monique, há elementos para acreditar que Jairinho pode ter sido responsável da morte. Segundo o Ministério Público, Jairinho torturou o enteado e Monique foi omissa. O presidente do Senado, Davi Alcolumbre, anunciou que a próxima semana será de esforço concentrado para avançar na PEC que põe fim à escala de trabalho 6x1. A previsão é que Alcolumbre defina a pauta até sexta-feira. Com sessões presenciais, é esperado que a proposta inicie tramitação na Comissão de Constituição e Justiça. A China divulgou uma nota de apoio à soberania, independência e autonomia brasileira. De acordo com o Conselho de Estado chinês, o país está disposto a ampliar a cooperação que vem mantendo com o Brasil e os demais países da América Latina. A aproximação entre os dois países foi reiterada em meio às ameaças dos Estados Unidos de taxar em 25% produtos brasileiros que não sejam considerados estratégicos para o mercado norte-americano. A manifestação chinesa em favor do Brasil ocorreu em Pequim durante o evento Diálogo Estratégico Abrangente China-Brasil, no horário de Brasília, 4h34.
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2: 4h35, as unidades de ensino da USP, que paralisaram durante a greve dos estudantes que teve início em abril, vão precisar estender o calendário letivo para não aumentar os prejuízos à formação dos alunos, explicou Aloísio Segurado, reitor da maior universidade do país. Em entrevista ao CBN São Paulo, ele falou dos impactos da paralisação.
3: As unidades que já retornaram às atividades, inclusive na última semana, já estão ajustando seus calendários. Certamente, nós teremos que fazer um avanço para o mês de julho. Obviamente que aquele período de interrupção das atividades acadêmicas que se previa originalmente no calendário ficou prejudicado. O que nós queremos é que as atividades retornem plenamente em todas as unidades para que a gente consiga suprir aquelas atividades que não puderam ser realizadas no período da paralisação. Agora, todos nós somos claros em entender que algum prejuízo sempre haverá e que, na verdade, nós vamos ter que remediar isso com atividades que vão se prolongar para os períodos letivos subsequentes.
2: O reitor da USP também falou da situação de momento e destacou que a maioria das unidades já retornou às atividades normais.
3: Nos nossos 6 campi do interior, todas as atividades já foram retomadas na sua plenitude. Aqui na capital, também temos um número expressivo de unidades que já retomaram as suas atividades e na última semana tivemos o retorno às atividades de grandes unidades, como a Escola Politécnica, a Faculdade de Medicina e a Faculdade de Direito. A paralisação persiste ainda em algumas unidades da capital, mas já na minoria delas, e há assembleias marcadas para hoje, amanhã, e pode ser que esse cenário mude nos próximos dias.
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2: Olha a luz aí de novo, dá essa hora.
7: Essa hora, essa luz. E ontem eu fui brincar com o Clauson, contei a história toda errada, né? Que era alguma coisa do jogo do Brasil, né, Clauson? Você tá aí? E a Petra, ele tava falando do jogo do Brasil. Será que o Brasil ganha? E ele falando, pô, não sei. Aí a Petra falou, acho que sim, né? Porque Deus é o quê? E aí o Clauson respondeu, é maravilhoso. Em vez de dizer que é brasileiro.
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7: Thalita Jutsi, boa tarde.
9: Boa tarde, Tati, Nadeide, a todo mundo que tá ligado com a gente aqui na CBN.
7: Nossa, alguém salva a apresentadora que eu tô... Eu me dei aquela perdida agora, viu? Mas peraí.
9: Bora falar de Copa do Mundo Feminino.
7: Ah,
9: Copa do Mundo Feminino, falar de preparação para os amistosos também, que começam nesse sábado, né, da Seleção
7: com
9: Brasileira.
7: Marta.
9: Com Marta. Mas antes, bora falar de uma coisa importante, né? O Lula sancionou hoje, num evento, enfim, a lei que, enfim, abre ali os trabalhos, vamos falar assim, né? O pontapé para os trabalhos para a Copa do Mundo de 2027, que vai acontecer aqui no Brasil, a Copa do Mundo Feminina, né? Sancionou a lei. O que é importante isso dessa lei? É uma espécie de permissão, vamos assim dizer, e uma espécie de oficialização do governo federal para com todas as cidades, estados, enfim, que vão receber também a Copa, o Brasil inteiro, para poder começar realmente as ações de forma oficial, enfim, em relação à preparação, em relação a eventos, em relação aos próprios confrontos, né, que vão acontecer nas cidades sedes da Copa do Mundo de 2027, em relação à meia entrada. É uma espécie de pontapé para essas ações. Então, o Lula sancionou essa lei hoje. Além disso, né, ocorreu nesse evento também uma aprovação de uma lei que abraça as pioneiras do futebol feminino. Então, as jogadoras que fizeram parte daquela primeira década ali, na década de 90, né, do futebol feminino brasileiro, elas vão receber ali R$500 mil, que é uma espécie de uma reparação histórica também, né? A gente precisa destacar isso, é uma espécie de uma reparação histórica das jogadoras que participaram do primeiro torneio experimental, que participaram da primeira Copa do Mundo Feminina. Então, essas atletas também vão ser beneficiadas, mas eu nem uso a palavra beneficiada, eu acho que a palavra correta realmente é reparação. Então, isso também foi aprovado hoje. Então, é importante aí pra gente já começar. Acho que já tá até um pouco, já passou do tempo, né? Não digo nem da lei em si, mas pra gente começar a esquentar mais pra essa Copa do Mundo Feminina que vai acontecer aqui no Brasil no ano que vem. Então, já pontapé dado, legalmente falando.
2: Tá a preparação da seleção, Thalita?
9: É isso, a seleção se apresentou completa hoje, né? Os treinos estão acontecendo no CT Joaquim Grava, mais conhecido como CT do Corinthians, lá em São Paulo. Aí em São Paulo, no caso, né? Seleção brasileira se apresentou completamente hoje. Então, o técnico Arthur Elias tem mais alguns dias para poder fazer ajustes, preparar elenco para o primeiro amistoso contra os Estados Unidos, que acontece no sabadão. Sabadão, na Neoquímica Arena, duelo que acontece 6:30 PM. O primeiro confronto contra os Estados Unidos, o segundo jogo acontece no dia 9 de junho na Arena Castelão. Os ingressos seguem à venda, tá? Para os dois confrontos. São Paulo já tem cerca de 20 mil ingressos vendidos. A Arena Castelão já tem cerca de 30 mil ingressos vendidos. Então a gente vai ter um público muito bom para poder receber a seleção feminina brasileira nesses dois confrontos, que são dois jogos, né, contra os Estados Unidos, que é um teste de altíssimo nível para a seleção brasileira. E mais que um teste de altíssimo nível, é também uma revanche, né? Porque, vamos lá, vamos ser bem objetivos, Estados Unidos é o nosso grande incômodo há muito tempo, desde que a seleção feminina tenta ganhar alguma coisa em Copa do Mundo, em Olimpíada. Então sempre é um encontro especial. Mas é um jogo interessante para o Arthur Elias fazer muitos testes. A gente já falou bastante aqui sobre parte defensiva, mas também pensando ofensivamente, né? Ele convocou três jogadoras que atuam nas laterais, sendo que uma delas é atacante, que é a Aline Gomes. Então, eu acho que é uma observação para ele que vai ser muito importante, porque ela foi muito bem no FIFA Series, mas não foi um teste como será o teste contra os Estados Unidos. E aí, falando de atacantes, que sempre é a lista sempre muito cheia do Arthur Elias, são muitas atacantes, né? Mais de 10 atacantes convocadas para esses amistosos, que é para ele começar realmente a funilar essa lista. Então tem retornos como Amanda Gutierrez, tem nomes que seguem na lista como a própria Tainá Maranhão, para ele fazer uma observação realmente já pensando na Copa de 2027, claro, né? Com a presença da Rainha Marta, que também vai estar nesses dois duelos contra os Estados Unidos, ela voltando agora depois de ter voltado também a atuar com Orlando Pride. Então, jogos importantes para o Arthur fazer testes importantes, porque jogar contra os Estados Unidos sempre é uma exigência de altíssimo nível e bom para ele conseguir observar todos os setores do campo, como está o comportamento defensivo, criativo e ofensivo da seleção feminina brasileira.
7: A Marta, a gente comemora que ela esteja, obviamente, também não dá para ignorar que, além dela ser a atleta que ela é, ela chama bastante público para o estádio também. Dá para esperar, sim, Marta na Copa?
9: Difícil falar isso,
7: né?
9: É, assim, a Marta, ela fez em 2025 um dos melhores anos sob a ótica física dela, se a gente levar em consideração que é uma jogadora de 40 anos.
7: Uhum.
9: Ela tá num bom nível físico, ela está num bom nível técnico, é uma jogadora que, se ela estiver na lista de 2027, o Arthur não vai estar fazendo nenhum tipo de vou convocar porque é a Copa aqui no Brasil, tô fazendo uma festejo. Não. Eu acho que ela tem plenas condições de estar na lista de 2027 por conta de questões técnicas, táticas, físicas, né? Não vai ser uma jogadora que vai estar por estar, a gestora do grupo, não. Vai ser uma jogadora para contribuir em todos os sentidos para a seleção feminina de futebol. Mas eu falo com muita tranquilidade que, se ela não estiver, a seleção feminina hoje não depende mais da Marta.
7: Sim.
9: Eu acho que isso é um ponto muito importante. É óbvio que ter a Marta ao lado da seleção é muito importante, é uma qualidade técnica, uma jogadora genial, importante demais. Mas eu falo com muita tranquilidade que, se o Arthur não convocar a Marta em 2027, isso não pesa para a seleção feminina negativamente em nada. Porque a seleção hoje, taticamente, tecnicamente, não é mais dependente da Marta como já foi algum tempo atrás, né? Dependente da Marta, da Cristiane, da Formiga.
7: Certo.
9: Então é uma seleção que conseguiu já estar pronta sem ela, é óbvio. Ela estando é bom em todos os sentidos? É, mas o Brasil hoje consegue jogar e disputar o título da Copa do Mundo sem depender da sua camisa
7: ainda
9: 10.
7: Ainda bem, ainda bem. Eu estou muito ansiosa por essa Copa. A gente vai trazendo as informações da preparação do Brasil e tudo que diz respeito ao Mundial Feminino que acontece no nosso país no ano que vem, aqui no nosso Convocadas, Tati, às terças e quintas. 30 segundos, pelo amor de Deus, Thalita.
9: Uma menção, que hoje é aniversário da Cici, está fazendo 59 anos.
7: Viva.
9: E quando a gente fala de grandes nomes, ela é um dos maiores do mundo. E se a gente fala de Marta, não tem como falar de Marta sem falar de um nome que talvez seja até maior que ela, no sentido geral da coisa.
7: Cici,
9: 59 anos.
7: Ótima lembrança. Viva Cici, viva você, viva o futebol feminino. Um beijo, até quinta-feira.
9: Beijo.
10: Beijo.
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2: Clauson Dutra acompanhando a movimentação na cidade de São Paulo nessa tarde de terça-feira. O que que você destaca pra gente?
13: A situação mais complicada para o motorista neste momento na Dédia é a Marginal Tietê, principalmente no sentido da Ayrton Senna. O trânsito é bastante lento desde a região do Centro de Tradições Nordestinas, passando pela Casa Verde, pelas proximidades do Campo de Marte, com reflexos também nos acessos à Ponte das Bandeiras e as conexões com a região do Brás. Na Marginal Pinheiros, o fluxo é mais intenso na altura de Pinheiros e do Shopping Eldorado, a lentidão nos acessos à Ponte Eusébio Matoso, aqui pela Central de Apurações da Rádio CBN. Atrás de vocês, meninas, no estúdio, já dá para perceber o trânsito, inclusive nesse sentido Interlagos. Vale a pena destacar também que o trânsito pela Marginal Pinheiros também impacta a chegada a Rebouças, mas sem grandes congestionamentos observados na Tietê até o momento. Na região central, o motorista encontra dificuldades. Na 23 de maio, com o trânsito carregado entre a Aclimação, a Liberdade e o Centro, na Avenida do Estado, também registra retenções importantes nos dois sentidos, inclusive nos trechos próximos ao centro. Rádio ao Leste tem lentidão na aproximação do Brás e na área central da cidade. Já a Rebouças apresenta trânsito lento entre Pinheiros e a Consolação. Volto com você.
2: Obrigada, Clauson Dutra. Eu ia falar da luz até agora, aquela hora, toda vez que eu falo da luz, a gente entra no assunto de Jesus, de Deus é maravilhoso, e eu acabo não dando informação.
7: de que temos 19 graus aqui no Butantã e que o sol apareceu entre muitas nuvens para mudar ali da religião para meteorologia.
10: Sol da onde? Para falar de geografia, sol da Rússia, né?
7: Aquele o sol
10: que aparece e não esquenta.
7: Perfeito. E aí diminui um pouquinho a sensação de frio, é o que diz aqui o Centro de Gerenciamento de Emergências Climáticas da Prefeitura, mas continua bastante frio nessa semaninha, mais uma gelada que a gente tem aqui na capital paulista. A máxima hoje ficou em 20 e a umidade acima de 60%. Ainda não choveu esse mês, hoje é só o segundo dia, né? Mas são esperados 48 milímetros de chuva para junho inteiro. E estamos em estado de atenção para baixas temperaturas. Para as próximas horas, previsão de sol entre nuvens, mas a nebulosidade deve voltar a aumentar. Então, daqui a pouco o sol some e já se põe também. Não tem condição para chuva hoje. As temperaturas vão caindo até chegar à mínima de 13 no final da noite. Já adiantando aí para os próximos dias, tempo segue nublado, temperaturas baixas nas madrugadas e vão se elevando aos poucos durante a tarde.
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0: Boa tarde.
1: Boa tarde, Nadeja. Boa tarde, ouvinte. Boa tarde, Tatiana.
0: Oi,
1: boa tarde.
0: Tati nem perguntou se querem que ela saísse, se queriam que ela saísse, e ela já saiu.
2: Mas eu voltei.
1: Que bom. Seja bem-vinda, Tatiana, de volta.
2: Obrigada. Esses 30 segundos que eu me ausentei.
0: Fez
2: terça-feira,
0: falta.
2: Dia de gosto, sim, e daí? Tema?
0: Tema, músicas que citam outros artistas, que não o artista da música.
2: E aí?
0: Que cita outro artista.
1: Eu posso começar?
0: Pode.
1: Eu trouxe aqui um coletivo, chama Conjunto Cucamonga. Todos os artistas do selo se reuniram. Então tem Bispo, Capitão Fausto, El Salvador, Ganso, Modernos, Rapaz, Ego, Reis da República e Zarco. Você conhece algum, Tatiana? Você que morou lá em Portugal?
2: Eu não. Não, calma.
1: Não?
2: Talvez o último.
1: Zarco.
2: Não, não.
1: Reis
2: não.
1: Da República.
2: Não conheço.
1: Rapaz, Ego.
2: Não.
0: Ah, Moderno. Rapaz Ego. Nunca ouvi falar.
1: Modernos. Ganso. El Salvador, Bispo e Capitão Fausto.
2: O Capitão Fausto, você tocou aqui esses dias, não era isso?
1: É, e aí? Uma outra. Dá uma ouvida aí de quem que eles falam. Vamos lá, por favor.

0: Também, oi, Suelis Regina, com i.
1: Oi, Suelis. É, é. Adorei.
0: Aos ouvintes.
2: Vamos lá. Gente, chegou tanta sugestão boa, já podem repetir o tema também, que esse é um daqueles que chega muita coisa. Então foi difícil um pouco essa curadoria. É, a primeira foi uma que vários ouvintes falaram, Marcelo Pacelli, Elvis Damasceno Mendes, o Márcio, mandaram essa que não só menciona outro artista, menciona vários outros artistas.

0: a gente vai ouvir a música toda, porque tem muito.
1: Essa é a música que cita todos os artistas da música Tupiniquim.
2: Ué, cadê os críticos? Ninguém convidou? Não é festa do cabide, mas o Ney tirou a roupa.
1: Gabriel Pensador, João Marcelo.
3: E isso, conheço, ouvi essa música quando era jovem.
1: O que mais?
4: O Paulo mandou uma que eu não conhecia, mas ele disse que é uma linda música. Aliás, deixa eu só fazer uma observação. Muita gente mandou músicas que sabidamente são homenagens para outros artistas, mas não os mencionam. E aí essas eu não coloquei. A gente pode fazer outra edição aí futuramente, mas essa menciona. Vamos lá. Opa!
1: Ixi.
4: Não vamos.
1: Vamos pra terceira.
4: Vamos pra próxima, que veio dos nossos companheiros da CBN Amazônia Rio Branco.
1: Amo!
4: Eu não sei quem foi que escreveu pra gente, porque veio do WhatsApp da rádio mesmo. Mas é alguém que é fã de Luan Santana. E aí o Luan Santana fala desse outro artista. Vamos ouvir.

0: Ele menciona o Djavan e menciona o Luan, é ele mesmo.
1: Ele mesmo, na terceira pessoa, na mesma frase do Djavan, tá
0: que
1: certo.
0: Que me fez lembrar da Marília Mendonça, serenata. Se a massa infobrega, me chama de Marília Mendonça ou de Falcão, que também era um bom exemplo.
1: Era um bom exemplo.
0: Mas vamos lá. A 4 é da Cristina Guelner, que ela mandou uma música. Depois eu falo sobre.

0: os assoares, subindo a ladeira. E, aliás, faz menção também a artista não musical, né? Tem um trecho da música que fala do Marcos Palmeira, então temos o Tom Jobim, o Marcos Palmeira, o próprio Vanderly, também mencionado pela Elza. Então, gostei. Ah,
1: gostei também. Já tinha ouvido?
0: Não conhecia.
1: Já tinha ouvido, João?
2: Não, não conhecia.
1: Também não, gostei demais.
0: Música próxima do Bruno, da Zona Norte de São Paulo. É, diz que quando ouviu o tema, logo lembrou dessa linda homenagem. Vem logo no comecinho.

0: Gil, homenagem ao Gilberto Gil. Ágil Passarinho, Geraldo Azevedo. Bonita mesmo, gostei.
1: Acabou?
0: Acabou, os ouvintes apresentaram belas músicas.
1: Eu gostei
0: hoje.
1: Também, sortido, né, João?
2: Eu achei um sortimento, eu adoro isso.
1: E só música nacional, né, o que me chamou a atenção. Verdade. Também. Só música brasileira.
2: Não, tem uma música que não é nacional.
1: Qual?
2: A sua. Adoro arte, um bom churrasco na piscina. Fui a festas, arte também. Oi, sou Elisa Regina.
1: É, falando dos nossos ouvintes.
0: Né? Mas aí é a nossa colônia, conta como o Brasil, né? É o Rio Grande de Fora.
1: É, como é que estavam chamando? É Lisboa, Portugal?
0: É, Rio Grande de Fora, Pernambuco em pé.
1: É, Pernambuco em pé.
0: Guiana Brasileira.
1: Guiana Brasileira, era isso que eu tava tentando lembrar. Guiana Brasileira. Tá bom. Muito bem, João Marcelo. Voltamos amanhã?
2: Oh, claro que sim. Piscina. Depois do churrasco na piscina e eu.
1: Não é piscina,
2: eles...
1: não.
0: Piscina.
1: É piscina.
2: Ah, é piscina.
1: É piscina, é piscina.
2: Um bom churrasco na piscina.
1: Na piscina.
2: Fui a festa e voltado também. Oi, sou Elis Regina.
1: Oi, sou Elis Regina. Oi, sou Elis Regina, pá. Um beijo, João.
2: Beijo. Obrigado, Silêncio. Tatiana, obrigado, ouvinte. Até amanhã. Vamos lá.
1: Bora, bora, bora. Produção deste estúdio CBN é da Janaína Barros, os trabalhos técnicos do Juliano Fonseca.
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1: Até amanhã, Nadi.
0: Até amanhã, às 2 da tarde.
1: A gente te espera aqui, não vai se atrasar.

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0: Terça-feira, 2 de junho de 2026. O senador Flávio Bolsonaro, pré-candidato do PL à presidência, divulgou um vídeo nas redes sociais em que atribuiu a possibilidade dos Estados Unidos aplicarem novas tarifas contra o Brasil ao tom agressivo do presidente Lula contra os americanos. O parlamentar reafirmou que na conversa que teve com o presidente Donald Trump na última semana, pediu ao republicano que não aplicasse novas taxas às empresas brasileiras. O uso do PMMA como preenchedor injetável para fins estéticos e reparadores no Brasil está proibido pelo Conselho Federal de Medicina. A medida foi adotada por causa dos riscos de complicações graves e permanentes associados à substância, que terá o emprego permitido apenas em casos específicos de pacientes com HIV atendidos pelo SUS. Subiu para 22 o número de mortos devido aos ataques aéreos promovidos pela Rússia contra a Ucrânia. Segundo autoridades ucranianas, mais de 100 pessoas também ficaram feridas após os bombardeios. Esse foi o terceiro grande ataque à capital ucraniana Kiev em menos de um mês. A Rússia afirmou que a mega operação foi uma resposta ao que chamou de atos terroristas e que a guerra entre os dois países entrou em um novo paradigma depois que as forças armadas ucranianas fizeram ataques contra civis russos. No horário de Brasília, 5:02.
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1: Olá, muito boa tarde. Seja bem-vinda, seja bem-vindo ao Ponto Final CBN desta terça-feira, 2 de junho de 2026. Nós vamos juntas e juntos até as 8 da noite com muita informação, análise e prestação de serviço. Carolina Moran, boa tarde, tudo bem?
2: Oi, Débora, boa tarde para você e para os ouvintes. Boa terça, vamos nessa.
1: E você, claro, pode participar com a gente, manda mensagem aqui para o nosso WhatsApp, que é o 119-9911-9981. Já, 6 horas, Vera Magalhães vai se juntar a mim e a Carolina Moran no Viva Voz. Nós vamos a Brasília, Samantha Klein tem aqui as repercussões após o anúncio de um novo tarifaço ao Brasil por parte dos Estados Unidos. Oi, Samantha, boa tarde.
3: Oi, Débora, boa tarde. Carol, boa tarde. Olha, depois que os Estados Unidos, então, concluíram essa investigação, que pode resultar na taxação de novos produtos do Brasil, o presidente Lula apareceu com um cartaz dizendo: o Pix é do Brasil. E ele fez uma crítica, não somente ao tarifaço, mas diz também que está aguardando um telefonema do presidente Donald Trump. Ele lembrou da boa relação nos encontros anteriores e ressaltou que o Pix é um patrimônio do país.
4: E o Pix é uma invenção brasileira. Então, Trump, é o seguinte, cara, você disse que pintou uma química e entrou em você. Quem anunciou isso não foi você nem eu. Você me deve uma reunião e eu devo uma para você, porque nós demos 30 dias para os nossos ministros negociar. Então eu estou esperando um telefonema seu para me explicar o que aconteceu na sua ausência e na minha ausência. Porque esse acordo não pode ter a sua anuência, porque nós dois combinamos 30 dias até 15 de julho para poder ter uma resposta do que nós propusemos.
3: Lula ainda chamou Flávio Bolsonaro de imbecil e covarde ao citar uma entrevista do senador à Rádio Itatiaia mais cedo, em que o parlamentar afirmou ter pedido a Trump para não taxar as empresas brasileiras. Na mesma agenda em Goiás, Lula aproveitou para sinalizar que a China pode ser um caminho para as restrições estabelecidas pelos Estados Unidos ao Brasil. Ele citou o reconhecimento do território brasileiro como livre da febre aftosa, reconhecimento esse feito pelos chineses. Essa aproximação com a China é uma das estratégias mapeadas pelo Palácio do Planalto e equipe econômica como possível reação aos movimentos de Trump. Já o vice-presidente Geraldo Alckmin foi designado para as tratativas com o governo americano e ele falou em manutenção do diálogo.
5: Descabida a recomendação e o governo, o presidente Lula, vai trabalhar para que ela não se converta, para que ela não ocorra. É uma recomendação feita pelo USTR e o caminho é o caminho do diálogo. Aliás, o presidente Lula sempre tem dito, não tem tema proibido e o caminho é o caminho do diálogo, que já vinha ocorrendo, mas sempre que o diálogo avança, infelizmente, falsos patriotas, sabotadores, prejudicam, colocam seus interesses pessoais e eleitorais acima do interesse do país e do interesse público.
3: Com vocês.
1: E o que disse Flávio Bolsonaro sobre esse tema, Samantha?
3: Então, ele atribuiu a possibilidade dos Estados Unidos aplicarem as novas tarifas contra os produtos brasileiros ao que classifica de um tom agressivo do presidente Lula com os norte-americanos, com a Casa Branca. Nesse vídeo, Flávio também afirmou que na conversa que teve com Donald Trump na semana passada, ele fez um pedido de não aplicação das novas taxas às empresas brasileiras. A gente tem um trechinho dessa fala dele.
6: A realidade é que essa tarifa é do Lula, pelo seu tom agressivo com os Estados Unidos, pelo seu discurso anti-americano, por defender que o dólar deixe de ser a moeda padrão nas relações internacionais. E outra coisa, né? Ninguém acredita mais no Lula.
3: Com vocês.
1: E tem uma carta também, né, que o senador Flávio Bolsonaro encaminhou a Marco Rubio, foi isso?
3: Isso, tem uma carta, é tanta coisa que eu acabei de esquecendo de citar, porque nesse próprio vídeo ele diz que enviaria uma carta, então, à Casa Branca e enviou. Esse texto foi compartilhado pela assessoria de imprensa, ele agradece por ter sido recebido na Casa Branca, agradece pela decisão de designar designar o Comando Vermelho e o Primeiro Comando da Capital como organizações terroristas e também manifestou preocupação com a recente decisão comercial, portanto, dos Estados Unidos, e disse o seguinte, que o Brasil enfrenta uma grave deterioração fiscal e econômica, com aumento da dívida pública, inadimplência, crescimento das empresas em recuperação judicial, e nesse contexto as novas tarifas poderiam trazer aí sérios prejuízos para a população brasileira e também se manifestou como possível presidente no ano que vem, enfim, e que segundo ele seria uma oportunidade de fazer novos acordos com os Estados Unidos. Com vocês.
1: Obrigada, Samantha Klein, pelas informações. E no mesmo dia em que essa nova possibilidade de tarifas foi anunciada, Carol, o governo Donald Trump publicou nas redes sociais, na Truth Social, uma foto daquele encontro que ele teve com Flávio Bolsonaro há alguns dias, na Casa Branca. Pela primeira vez, o presidente Donald Trump recebeu um pré-candidato à presidência dos Estados Unidos. Nessa postagem, fez elogios. Só para contextualizar aqui o que significa essa investigação que a Samantha citou, realmente é muita coisa, né? Essa investigação ela foi feita pelo Escritório de Comércio dos Estados Unidos. E, ao finalizar a investigação, o escritório propôs a aplicação de tarifas de 25% sobre mercadorias brasileiras. Só que o órgão traz uma lista de exceções para produtos que são considerados estratégicos pelos Estados Unidos. A gente está falando de carne, de frutas, de café, aeronaves, terras raras, entre outros itens. Só para lembrar, essa taxa ainda não está valendo. O Brasil tem aí a possibilidade de apresentar sua defesa, né, digamos assim, nessa investigação. Pela legislação americana, essa investigação formal precisa ser concluída e tem uma série de consultas públicas que precisam ser realizadas antes da medida entrar em vigor. E é nessas consultas públicas que o Brasil vai apresentar os seus argumentos. Depois que a Suprema Corte dos Estados Unidos considerou ilegal aquele tarifaço imposto pelo presidente Donald Trump, essa investigação comercial baseada na lei de comércio passou a ser um dos principais instrumentos de pressão do governo americano. Ela foi aberta em 15 de julho do ano passado, a investigação por determinação de Trump. Uma semana antes, ele já havia mencionado a possibilidade na carta que anunciou uma tarifa de 50% sobre as importações brasileiras. Esse primeiro tarifaço foi revertido, então, e também foi suspenso pela Suprema Corte. E agora, o Brasil em uma nova cruzada para tentar reverter a possibilidade dessas tarifas de 25%.
2: Até porque tem essa lista longa de exceções, né, Débora? Mas deve afetar cerca de 21% de tudo que o Brasil exporta para os Estados Unidos. A gente ouviu aí o presidente Lula, né, atribuindo à família Bolsonaro, o governo vai nessa mesma atuada, o PT está tentando emplacar nas redes sociais o termo tariflável para associar o senador a essas tarifas. Ana Carolina Tomé, tem outras repercussões em Brasília? Oi, Ana, boa tarde.
7: Boa tarde, Carol. O governo e a base governista apontam a família Bolsonaro como culpada pela ação que pode, então, penalizar as empresas brasileiras. Segundo a deputada Gleisi Hoffmann, o novo tarifaço americano é resultado das articulações de Eduardo Bolsonaro nos Estados Unidos contra o Brasil. Já o deputado federal Lindbergh Farias diz que a situação é inaceitável. Ele acusou o senador Flávio Bolsonaro e o deputado Eduardo Bolsonaro de conspirarem contra o país. Na semana passada, o senador Flávio Bolsonaro, pré-candidato à presidência do PL, esteve em Washington e se reuniu com Trump e auxiliares do presidente americano. Já os ex-governadores Romeu Zema e Ronaldo Caiado, que participaram de um evento em Belo Horizonte, culparam também o presidente Lula pela possibilidade de mais um tarifaço contra produtos brasileiros. Zema disse que o anúncio não surpreende e que é resultado da política internacional adotada pelo governo federal, que na visão dele afasta o Brasil do Ocidente.
8: Isso demonstra claramente a inoperância, a incompetência do governo Lula com as relações internacionais. Durante o governo Lula, nós temos assistido o Brasil se aproximar de regimes autoritários, de Cuba, de Irã e distanciar de países.

0: lados, é o famoso filho feio, ninguém quer, né?
1: E o Igor Cardim, em Brasília, tem aqui os impactos se esse tarifaço, esse novo tarifaço realmente começar a valer. Oi, Igor, boa tarde.
2: Oi, Débora, muito boa tarde para você, para Carol e para os ouvintes. Pois é, como a Carol falou agora há pouco, cerca de 21% das exportações brasileiras para os Estados Unidos podem ser atingidas pela tarifa adicional de 25% proposta pelo governo norte-americano. E aí, apesar do impacto potencial, uma extensa lista de exceções foi divulgada pelo escritório do representante do comércio dos Estados Unidos e preserva produtos estratégicos da pauta dos exportadores aqui do Brasil, como a carne bovina, o café, o suco de laranja, as aeronaves e peças, além do petróleo, minérios, fertilizantes, produtos farmacêuticos e também as terras raras. A Confederação Nacional da Indústria, no entanto, alertou que a medida pode elevar custos, reduzir a competitividade e afetar cadeias produtivas nos dois países, defendendo a continuidade, então, das negociações bilaterais. A Ancham Brasil também ressaltou que a proposta ainda é preliminar e que existe uma janela para negociações antes da decisão final. A entidade, mais cedo, o CEO ali da Ancham, Abraão Neto, conversou com a Cássia e o Milton no Jornal da CBN e defenderam justamente a participação dos empresários nessas negociações bilaterais.
3: O setor privado continuará em contato aqui com o governo brasileiro, em contato com o governo americano, se mobilizando de uma maneira coordenada. A investigação ainda não terminou, há ainda etapas previstas para as próximas semanas, há a possibilidade de apresentação de comentários, uma nova audiência no início de julho. Então, a participação do setor empresarial é fundamental. Agora, ela não substitui o papel dos dois governos, que podem construir aí uma solução que evite essas novas tarifas.
2: A Associação Brasileira das Indústrias de Pescados, a ABPESCA, pediu para que os produtos brasileiros, os pescados e crustáceos, também sejam excluídos de eventuais medidas tarifárias, argumentando que esse setor não está entre os alvos da investigação deste departamento norte-americano. O mesmo foi argumentado pela AB Calçados. Mais cedo, o ministro Márcio Elias, do Ministério da Indústria, Comércio e Serviços, comentou sobre o impacto nesses setores são setores agregados ali, então setores impactados como setores de máquinas, equipamentos, e que isso pode trazer prejuízo para empregos no Brasil.
4: Nós temos cerca de 54% do que nós exportamos para os Estados Unidos livre do tarifaço. 25% na seção chamada seção 232. E 21% é que ficaria exposto se essa recomendação se convertesse. Os setores mais atingidos seriam de máquinas, de equipamentos, o que tem valor agregado e traz muito prejuízo para emprego, para renda, para as indústrias, ferro fundido e peixes e crustáceos. Essas são as áreas mais expostas se essa proposta se convertesse em tarifas, coisa que a gente acredita que não vai ocorrer.
2: Volto com vocês.
1: Obrigada, Igor, pelas informações, portanto, trazendo aí os possíveis impactos se esse tarifaço realmente for adotado. Essa investigação contra o Brasil, ela foi aberta com base na seção 301 da Lei de Comércio de 1974, que é um mecanismo criado pelos Estados Unidos, pelo Congresso dos Estados Unidos, que permite ao governo investigar países cujas políticas ou práticas sejam consideradas prejudiciais ao comércio. Ou seja, são tarifas que estão baseadas numa legislação fundamentada, né, Carol? Diferentemente do tarifaço anterior, que acabou sendo suspenso pela Suprema Corte Americana. E por que que o Brasil virou alvo dessa investigação? O documento cita o comércio digital, entre outras coisas, né? O comércio digital e serviços de pagamento, PIX. O texto diz que o Banco Central favorece o PIX em detrimento de provedores americanos, cita também desmatamento ilegal, diz que o Brasil tem um marco legal para combater o desmatamento, mas que não consegue aplicá-lo de forma eficaz, cita ainda a proteção de propriedade intelectual, diz que o Brasil não adota medidas suficientes para combater o suborno e a corrupção, entre outras acusações. Então, esses aqui são algumas das justificativas trazidas por esse documento dos Estados Unidos para aplicar essas novas tarifas. E a gente faz agora mais uma pausa. A gente faz a primeira pausa do Ponto Final CBN. Você fica com o noticiário local. Daqui a pouco estaremos de volta para falar mais sobre esse assunto.

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3: Horas 20 minutos, Clauson Dutra tem informações sobre mais um caso de febre amarela. Oi, Clauson, boa tarde.
4: O balanço mais recente da Secretaria Estadual da Saúde, Débora, boa tarde para você e para todos, divulgado hoje, inclui um novo registro em Lençóis Paulista de caso de febre amarela aqui no estado de São Paulo, no caso Lençóis Paulista, ali na região de Bauru. A vítima foi um homem de 54 anos que não havia sido vacinado e morreu em decorrência da doença. Agora, Débora e ouvintes, o estado de São Paulo confirma 10 casos de febre amarela em humanos. Dos 10 casos registrados neste ano, 8 ocorreram no Vale do Paraíba, com 5 mortes, um na região de Sorocaba, sem óbito, e um na região de Bauru, também com morte. Nenhum dos pacientes tinha histórico de vacinação. Ao todo, 6 pessoas morreram. A Secretaria da Saúde reforça que a vacina é a principal forma de prevenção contra a febre amarela e está disponível gratuitamente nas unidades básicas de saúde. A recomendação é que a imunização seja feita por pelo menos 10 dias antes de viagens para áreas rurais, de mata ou regiões com circulação do vírus. A vacina, a gente lembra, já faz parte do calendário de rotina. Crianças devem receber uma dose aos 9 meses de idade e um reforço aos 4 anos. Pessoas de 5 a 59 anos que nunca foram vacinadas devem tomar uma dose. Quem recebeu apenas uma dose antes dos 5 anos precisa de reforço. Já pessoas com mais de 59 anos sem comorbidades graves também devem se vacinar, caso morem, frequentem ou viajem para áreas com registro da doença. Débora.
3: Obrigada, Clauson, pelas informações. Lembrando que a vacina contra a febre amarela está disponível na rede pública. Você pode ir até uma UBS, uma unidade básica de saúde, para tomar a vacina contra a febre amarela. É importante você levar a sua carteirinha de vacinação. Para tomar outras vacinas, porque se você chegar no posto para tomar qualquer outra vacina, eles vão perguntar se você tomou a febre amarela. E se você tiver a carteirinha, beleza, você for adulto, beleza. Agora, se você não tiver, eles indicam que você tome a dose. Se você não souber ou tiver perdido a carteirinha, a indicação é que você tome a dose da vacina de febre amarela.
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3: Luana Coutinho, conta pra gente como é que tá a movimentação na cidade de São Paulo. Boa tarde.
5: Oi, Débora. Ótima tarde para você, também para o ouvinte da CBN. Terça-feira movimentada aqui na capital paulista, nas principais vias. E tem movimentação intensa também nas estradas. Eu começo justamente destacando o sistema Anchieta Imigrantes, que o caminho está bem complicado para quem vai no sentido da Baixada Santista. Isso porque mais cedo teve um acidente na rodovia Anchieta, no sentido litoral, ali na altura do quilômetro 45. A Anchieta chegou a ficar totalmente bloqueada, mas agora já não tem mais interdição. Ficou reflexo aí para o motorista que vai principalmente em direção à Baixada Santista. Por causa dessa ocorrência e também do excesso de veículos, a Anchieta está congestionada agora entre os quilômetros 38 e 45 e mais adiante está tudo travado também do 62 até o 65. Para você que vai em direção ao litoral, em direção à Baixada Santista, vale mais a pena seguir pela rodovia dos Imigrantes. Mas no sentido da capital paulista, que está vindo aqui para São Paulo, é a Imigrantes que está mais carregada. Entre os quilômetros 56 e 48, o motorista vai ali com velocidade reduzida. Então a subida pela Anchieta, que está mais movimentada, segue sem trechos de congestionamento, está valendo mais a pena. Então você que vai em direção ao litoral, utilize a rodovia dos Imigrantes e no sentido da capital paulista, é a Anchieta que é bom caminho agora.
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1: 5:24 agora. O Luiz Fernando Filiagem tem informações ao vivo de São Paulo sobre a fala do secretário de Estado americano, Marco Rubio, sobre o Brasil no Congresso americano. Oi, Luiz, muito boa tarde.
2: Oi, boa tarde, Débora, boa tarde aos ouvintes. O Marco Rubio, ele afirmou que o Brasil não é um país amigável aos Estados Unidos e comparou, né, o Brasil com a Nicarágua, Cuba e Venezuela. Na declaração, Rubio defendeu a política externa do governo de Donald Trump para o hemisfério ocidental. O secretário americano disse ainda que há uma coalizão de países amigos no continente americano e colocou o Brasil na lista de exceções de aliados. Durante uma audiência no Senado, Rubio não detalhou, no entanto, quais seriam os países que fazem parte desta coalizão. A fala ocorre um dia após a Casa Branca propor uma nova tarifa adicional de 25% sobre os produtos importados do Brasil e poucos dias depois de Rubio anunciar a classificação do PCC e do Comando Vermelho como organizações terroristas. Débora, o secretário acrescentou ainda que Washington precisa transformar o alinhamento na região da América Latina em ações concretas, porque, segundo ele, após 20 anos de negligência, China e outras potências ampliaram a influência aqui na região.
3: Agora temos neste hemisfério uma coalizão de países amigos, mais de uma dezena, que se alinharam para trabalhar não apenas nas questões de segurança, que todos temos em comum, mas também na prosperidade econômica, que andam de mãos dadas. É uma história incrível a de que, basicamente, com exceção da Nicarágua, de Cuba, obviamente da Venezuela, que continua com alguns desafios, e claro, do Brasil, embora eles estejam no meio de um ciclo eleitoral. Em geral, é agora uma região repleta de aliados americanos.
2: Nesta terça-feira, o presidente Lula criticou Rubio ao comentar o relatório norte-americano que propõe a sobretaxa de 25% aos produtos brasileiros. O petista afirmou que o secretário americano é anti-América Latina e que não gosta do Brasil. Ainda nas declarações de Rubio durante a sabatina no Congresso dos Estados Unidos, ele também falou sobre a guerra no Oriente Médio. Rubio negou que as negociações de paz com o Irã tenham sido interrompidas após Teherã afirmar ter cortado as conversas em retaliação, aos ataques de Israel no Líbano. O secretário de Estado afirmou ainda que o governo iraniano concordou em discutir aspectos de seu programa nuclear, o grande ponto de discordância entre os dois lados. Débora.
1: Obrigada pelas informações, Luiz Fernando Filiagem, então, portanto, com a fala de Marco Rubio sobre os países que ele considera amigos, na verdade, os países que têm governos de direita, né? Esses foram os países citados por Marco Rubio como amigos nessa fala no Congresso. A gente faz mais uma pausa, você fica com o noticiário local, já já tem Gustavo Ferreira com Valor Investe.

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0: Clauson Dutra, tem mais informações sobre o velho golpe do amor. Mais uma vítima, Clauson.
1: Então, Débora, um homem acusado de aplicar mais de 50 golpes amorosos foi condenado pela Justiça de São Paulo. A informação é do jornal O Globo. Matheus Rodelo Monteiro Machado, 27 anos, Débora, recebeu pena de 2 anos e 6 meses de prisão por estelionato em um processo movido por uma ex-namorada em Caraguatatuba, no litoral norte paulista. Ele se apresentava às vítimas como herdeiro, fazendeiro e investidor em criptomoedas para ganhar confiança e pedir dinheiro, de acordo com a investigação. As denúncias apontam que o acusado fazia promessas de casamento, filhos e uma vida de luxo para convencer mulheres a realizar transferências e empréstimos. O caso ganhou repercussão nacional, Débora, esse no ano passado, quando Matheus foi preso em Santos durante uma investigação sobre golpes semelhantes praticados em diferentes estados. As vítimas chegaram a se mobilizar nas redes sociais para alertar outras mulheres e denunciar o esquema às autoridades. Além desta condenação, Débora, o acusado responde a mais de 50 processos por estelionato em diversas regiões do país. A justiça entendeu que havia um padrão de atuação com relatos semelhantes de mulheres que afirmam ter sido enganadas pelo mesmo método. Apesar da condenação, o Matheus não será preso neste momento. A decisão permite que ele recorra em liberdade enquanto o processo segue em tramitação. Em nota, a defesa classificou a prisão como ilegal e desproporcional. Débora.
0: Obrigada pelas informações, Clauson Dutra.
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3: Avenida do Estado congestionada nas duas direções, ali na região central, entre a passagem pela ligação leste-oeste e o corredor norte-sul. E você que vai em direção ao Ipiranga, também pela Avenida do Estado, encontra mais dois trechos de congestionamento. Entre a Dona Ana Nery e a passagem pela Tereza Cristina e mais adiante, entre Aliás Paulistanos e o acesso já ao viaduto Grande São Paulo. Para evitar aí o congestionamento depois da ligação leste-oeste, utilize o caminho alternativo da Presidente Wilson, tem movimentação mais intensa, mas por ali você não encontra pontos de congestionamento.
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0: Terça-feira, 2 de junho de 2026. A China reconheceu o Brasil como país livre de febre aftosa. Decisão do governo chinês suspende as restrições impostas à importação de carne brasileira. O anúncio de Pequim marcou o segundo e último dia da viagem à China do ministro das Relações Exteriores, Mauro Vieira. O chanceler brasileiro viajou para o país asiático em missão oficial. As exportações do agronegócio nacional para o mercado chinês ultrapassaram 50 bilhões de dólares no ano passado. O deputado federal Mário Frias, do PL, pagou R$ 154 mil de cota parlamentar à empresa Complex Sys, ligada à investigação sobre desvio de recursos em contrato de Wi-Fi na Prefeitura de São Paulo. A empresa, subcontratada pelo Instituto Conhecer Brasil, presidido por Karina Ferreira da Gama, é suspeita de redirecionar verbas para a produção do filme sobre o ex-presidente Jair Bolsonaro. A Prefeitura de São Paulo, sob gestão de Ricardo Nunes, do MDB, negou irregularidades. O secretário de Estado americano Marco Rubio afirmou aos parlamentares no Senado dos Estados Unidos que o Irã concordou em negociar aspectos do programa nuclear que anteriormente se recusava a discutir. No entanto, ele ressaltou que a ação não é uma garantia de que as negociações resultarão em um acordo para encerrar a guerra no Oriente Médio. Rubio reforçou ainda que qualquer flexibilização das sanções só será viabilizada quando o Teherã abandonar o arsenal atômico. No horário de Brasília, 5h35.
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0: Gustavo Ferreira, editor assistente do Valor Invest, já está com a gente. Tudo bem, Gustavo? Boa tarde.
1: Alô, alô, Débora, Carol e ouvintes. Boa tarde.
2: Boa tarde.
0: Gustavo, como é que o mercado recebeu essa nova possibilidade de tarifas contra o Brasil?
1: Acontece que o mercado deu meio que de ombros, viu? Foi um dia plugado na guerra, mais um, na falta de grande novidade. Voltou a pesar mais a esperança de um acordo de paz logo ali. O Ibovespa, principal índice da Bolsa, subiu 1,2%. O dólar caiu 0,3% aos R$5,01. E por quê? Porque o mercado deu de ombros ao tarifaço. A medida parece ter mais impacto político do que econômico. São nada menos que 73 páginas de produtos isentos. Caso de carne bovina, café, aeronaves, peças para aeronaves, frutas, terras raras, minerais, combustíveis derivados de petróleo e por aí vai. Na grande somatória das coisas, o crescimento nacional não parece ali capaz de sofrer grandes abalos, até porque não é do interesse econômico americano um tarifaço em letras maiúsculas. Quem paga a conta é o consumidor americano, afinal, em forma de produtos mais caros. Entre as justificativas desse tarifaço, ou tarifinho, tá o meio ambiente. Isso causa estranheza. Trump é um tanto negacionista nessa matéria. Além disso, o Brasil caminha para registrar os menores níveis de desmatamento desde 1988. Outra justificativa é o PIX. Os Estados Unidos acusam o Brasil de prática desleal contra as empresas americanas de cartões de crédito. Mas o PIX não é exatamente um concorrente, né? É uma inovação. É como se o fabricante de velas, obsoleto, passasse a querer punir um fabricante de lâmpadas. Claro, não é bom para a economia brasileira um atrito diplomático com os Estados Unidos. Mas está longe de ser o fim do mundo. Passaria só a valer em 15 de julho até lá. Quem sabe a tal química entre Lula e Trump fale mais alto. Por hora, Sidônio Palmeira, ministro e marqueteiro de Lula, agradece, foi requentada e entregue a ele de bandeja a principal narrativa do candidato à reeleição: a luta em defesa da soberania nacional. Quanto ao presidenciável Flávio Bolsonaro, aquela foto com Trump de dias atrás, que parecia um golaço, pode agora ser um gol contra para sua campanha.
0: É isso, obrigada, viu, Gustavo? Amanhã tem mais.
1: Amanhã tem mais e, como sempre, convido a acessarem o valorinvest.com.
2: Tchau, tchau. Débora, a gente vai a Brasília porque o Senado aprovou um projeto que dificulta a realização de aborto legal em crianças menores de 14 anos. O Igor Cardim tem os detalhes. Oi, Igor.
3: Carol, o Senado aprovou hoje um projeto de decreto legislativo que derruba uma resolução do Conselho Nacional dos Direitos da Criança e do Adolescente, o CONANDA, sobre o atendimento e o acesso ao aborto legal para crianças e adolescentes vítimas de violência sexual. A proposta foi incluída de última hora na pauta do plenário, votada de forma simbólica, sem registro nominal dos votos, e segue agora para promulgação. Ela não segue para sanção presidencial, por se tratar justamente de um decreto legislativo, já passa a valer. O tema já havia sido aprovado pela Comissão dos Direitos Humanos do Senado. A norma previa, a antiga norma que foi derrubada, que, entre outros pontos, que menores de 14 anos pudessem realizar o procedimento independentemente do estágio da gestação. Em linhas gerais, a resolução garantia o acesso à interrupção legal da gestação, garantindo que o procedimento fosse realizado de forma ágil, sigilosa e sem a imposição de obstáculos burocráticos ou morais. Essa resolução não muda a legislação de aborto no Brasil. A proposta de derrubada das regras do CONANDA foi apresentada pela deputada federal Cris Tonietto, do PL do Rio de Janeiro, e relatado pela senadora Damaris Alves, do Republicanos do Distrito Federal. Durante a sessão na comissão, ela criticou o fato de a resolução permitir que procedimentos sejam realizados sem a presença ou autorização dos pais.
4: Ao invés de fortalecer a articulação entre família, rede protetiva e órgãos de segurança pública, a norma cria mecanismos que relativizam a participação dos responsáveis legais, a resolução assegura ampla confidencialidade do atendimento, inclusive em relação aos pais de responsáveis.
3: Para a presidente do Conanda, Deila Martins, a aprovação do PDL desorganiza todo o fluxo de atendimentos às vítimas sexuais às vítimas de violência sexual.
5: A sustação dessa resolução criará impedimentos e barreiras para que essas crianças, de fato, tenham um atendimento adequado, tanto pelo sistema de garantia de direitos, que seria o Conselho Tutelar, o serviço do CREAS, o serviço do CRAS, como pelo próprio sistema de saúde. Então, muitas vezes, essa criança vai ser exigido dela, inclusive, provas dessa situação de violência que ela não é capaz de assegurar sozinha, sem a proteção de fato do Estado.
3: O texto já havia sido aprovado pela Câmara e agora será promulgado. Carol.
2: Obrigada, Igor. Lembrando que qualquer relação sexual com menor de 14 anos é estupro de vulnerável, né? Independentemente da circunstância. Débora, um assunto tão delicado, a sessão estava esvaziada, não teve debate entre os parlamentares sobre o assunto, tanto na comissão quanto no plenário, votação remota. O governo e o PT são contra, né? Mas a bancada petista também não estava presente na votação em plenário. E aí, desse jeito, sem debate, tivemos essa aprovação.
0: O que pode significar um grande retrocesso na proteção de meninas e adolescentes, infelizmente. O Diogo Bugalho tem informações ao vivo do Rio de Janeiro sobre o oitavo dia do julgamento do caso do menino Henry Boré, hoje com o depoimento da mãe dele, né? Oi, Diogo, boa tarde.
6: Boa tarde, Débora. Isso mesmo, hoje tivemos o depoimento da mãe de Henry, Monique Medeiros, que já terminou e agora quem fala é o ex-vereador Jairo Souza Santos Júnior, o Jairinho, que é acusado de agredir e matar o menino Henry em março de 2021, ele que era na época namorado de Monique, portanto padrasto da criança. Ele veio aqui ao Tribunal do Júri com uma postura bem abatida, vem falando da própria vida, da família, inclusive chorou ao falar da relação de carinho com o sobrinho dele, que é pequeno ainda e que tem autismo. Ele ainda não abordou até o momento os acontecimentos que levaram à morte de Henry. O depoimento de Monique, mais cedo, foi marcado por uma mudança importante no discurso dela. Pela primeira vez, Monique disse que acredita que Jairinho matou Henry. Até então, a mãe do menino vinha afirmando que acreditava na hipótese de um acidente doméstico. Monique se emocionou, chorou diversas vezes, disse que nunca negligenciou o bem-estar do filho e chamou a atenção ao dizer uma frase forte. Ela disse que se soubesse de alguma agressão contra o menino, ou ela estaria respondendo pelo homicídio do Jairo, ou estaria enterrada ao lado do filho. Ao falar sobre a madrugada da morte de Henry, Monique disse que estava dormindo quando foi chamada por Jairinho com a informação de que Henry estava caído no chão e respirando mal. Ela diz que acha que poderia estar dopada naquela noite porque Jairinho costumava colocar remédios nas bebidas dela, mas ela não lembra se naquele dia especificamente havia alguma substância na bebida. Disse ainda que no hospital estava sem entender direito o que havia acontecido e que por isso repetiu a versão dada por Jairinho de que o menino teria caído da cama e se machucado. Agora ela admite que essa primeira versão é falsa. Ela argumentou também que acreditou que o menino tinha caído e se machucado quando a babá procurou ela para apontar alguns ferimentos, alguns sinais de possíveis agressões. Depois desse depoimento de Jairinho, que vai falar apenas para os próprios advogados, acontecem os debates entre acusação e defesa e depois os 7 jurados vão decidir pela condenação ou absolvição. Débora.
0: Obrigada, Diogo Bugalho, pelas informações diretamente do Rio de Janeiro. Você fica agora com notícias da sua região.

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1: Falando agora das condições da marginal do Rio Pinheiros, para você que vai em direção a Interlagos, entre a saída do Cebolão e a passagem pela ponte Ari Torres, o caminho ainda está valendo a pena, viu? Dá para seguir com tranquilidade. A partir da Ari Torres, aí o caminho fica complicado, viu? Trânsito pesado até a chegada Guido Calói. E o que está causando essa lentidão nesse trechinho aí da Pinheiros é mesmo o excesso de veículos, por ali não tem registro de ocorrência. Para você que está pela Pinheiros e vai em direção à rodovia Castelo Branco, em direção à marginal do Rio Tietê, a situação está um pouco mais difícil, viu? Desde a aproximação com a ponte do Morumbi, tanto pela expressa quanto pela local, o motorista encontra trânsito pesadíssimo, vai assim até a passagem pelo Parque Vila Lobos, e quem segue ainda pela expressa, vai no Anda e Para até a chegada ao Cebolão. Vale seguir pelo caminho alternativo. O corredor paralelo da Gastão Vidigal, Fonseca Rodrigues e Pedroso de Moraes tem melhores condições aí para o motorista, ajuda você a ganhar tempo no trajeto e fugir aí de um trecho mais carregado da Pinheiros, principalmente você que vai em direção à marginal do Rio Tietê. E lembrando, ouvinte da CBN, tem rodízio valendo, viu? Hoje, terça-feira, carros com placas finais 3 e 4 não circulam no centro expandido até às 8 horas da noite. Fique atento aí ao final da sua placa e evite multas.
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3: Amanhã, para algumas pessoas, é sexta-feira, porque tem feriadão chegando. Clauson Dutra, qual a expectativa de movimentação aí de carros? O pessoal deve viajar, seguir para a Baixada, seguir para o interior?
4: Com toda certeza, sim. Para você já vai ser sexta, Débora?
3: Para mim vai ser sexta, vou sextar amanhã.
4: Para mim vai ser mais um dia comum e para muita gente também. Mas se você, igual a Débora, vai poder curtir o feriadão, fica a dica já para se programar, né, Débora? São mais de 20 milhões de veículos que devem circular pelas rodovias concedidas pelo Estado de São Paulo durante o feriado prolongado de Corpus Christi entre os dias 3 e 8 de junho. A previsão é de um dos maiores movimentos do ano nas estradas que ligam a capital ao litoral e ao interior. Para atender ao aumento desse fluxo, as concessionárias vão reforçar as equipes de atendimento, ampliar a frota de guinchos e ambulâncias, manter monitoramento 24 horas por dia em conjunto com a Polícia Militar Rodoviária. Também poderão ser adotadas operações especiais em trechos de maior movimento, por exemplo, no sistema Anchieta Imigrantes, a inversão de pistas poderá ser implantada de acordo com a demanda de veículos na descida e subida da serra durante o feriado. A orientação aos motoristas é programar a viagem com antecedência, consultar as condições das estradas antes de sair e respeitar os limites de velocidade. Débora.
3: Obrigada, Clauson.

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1: Faltam 10 minutos para 6. Maria Cecília Dalal tem informações ao vivo em São Paulo sobre rescaldo dos voos em Guarulhos e Congonhas. Houve um problema no aeroporto de Guarulhos mais cedo que acabou afetando Congonhas. É isso, Maria Cecília? Boa tarde para você.
2: Oi, Débora, boa tarde para você, também para os nossos ouvintes. É isso, no momento a situação começa a se normalizar aqui no aeroporto de Congonhas, zona sul de São Paulo. Depois de uma manhã bastante caótica por aqui, foram 22 voos cancelados, sendo 8 chegadas e 14 partidas depois da falha de comunicação que atingiu o APP São Paulo, que é a sala de controle de aproximação que fica no próprio aeroporto. Problema esse que vem afetando desde cedo parte significativa dos passageiros aqui no terminal. A reportagem da CBN conversou aqui com a estudante Bárbara Cossatz, que vinha de Goiânia fazer uma conexão em São Paulo para apresentar o seu TCC hoje no Rio de Janeiro. Vamos ouvi-la.
3: Estava no estágio na Fazenda Roncador, no Mato Grosso, fazendo meu estágio obrigatório de medicina veterinária. Saí ontem, peguei 18 horas de ônibus, cheguei em Goiânia 9h30, atrasou simplesmente tudo, falou que não tinha conexão com o aeroporto de São Paulo, que ia atrasar e que não tinha previsão. Acabou que atrasou uma hora, cheguei agora em São Paulo, perdi meu voo, hoje é o dia que eu apresento meu TCC, meu trabalho de conclusão de curso, e não tem voo, o próximo voo que eles falaram que tem é só depois de 5 horas da tarde, e eu vou perder o meu TCC, eu vou perder o meu voo e eu vou perder minha faculdade.
2: Essa conversa com a Bárbara, Débora, foi mais cedo. Depois ela foi tentar resolver essa questão aqui pelo aeroporto com os funcionários, mas a gente seguiu em contato com ela e ela me disse realmente que perdeu a banca de TCC, que estava marcada para as 4 da tarde, que foi justamente o horário que ela conseguiu embarcar. Então, infelizmente, acabou não dando certo. É, a gente lembra que a comunicação por rádio com as aeronaves foi restabelecida às 10 da manhã de hoje. No total, foram 40 minutos de interrupção nas operações aéreas aqui de São Paulo, mas as consequências, claro, afetaram o dia inteiro dos passageiros aqui de Congonhas, que vêm de todos os lugares do Brasil. Antes da queda na comunicação por rádio, a sala do APP São Paulo já tinha operado com falha no sistema de radar na manhã de hoje. O APP São Paulo é uma etapa intermediária do controle de tráfego aéreo. Então, de um lado, estão as torres dos aeroportos, que cuidam das decolagens, dos pousos, e do outro estão os centros que acompanham os aviões durante os voos. Então, com essa falha, acabou afetando todo o controle das aeronaves e, por isso, esse cancelamento dos voos nessa terça-feira, Débora.
1: Obrigada, Maria Cecília Dalal. Espero que a Bárbara tenha conseguido remarcar a apresentação do TCC dela, o trabalho de conclusão de curso. São 5h53.
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5: Julho de 1978, o país sob comando da sanguinária ditadura militar estava em frenesi nacionalista pela Copa do Mundo. Os generais exaltavam o futebol como a maior demonstração de patriotismo e principal emblema do ser nacional. Qualquer crítica à Copa ou ao próprio futebol era encarada como uma atividade antipatriótica e anti-argentina, e, portanto, subversiva. O fanatismo pela Copa camuflava a inflação crescente, a ciranda financeira e a censura dos militares. Mas os argentinos não queriam saber sobre o assunto. A preocupação na época era ganar el Mundial, isto é, vencer a Copa. E menos ainda queriam prestar atenção nas informações que circulavam, indicando que milhares de civis estavam sendo sequestrados e torturados em centros clandestinos de detenção do regime. Nesse cenário apareceu uma refinada rebeldia. O provocador era um cego de 79 anos de idade, o irreverente escritor Jorge Luis Borges, que, sem interesse algum no futebol, decidiu pronunciar uma conferência em Buenos Aires durante a estreia da Argentina na Copa da qual era anfitriã. E desta forma, na sexta-feira, 2 de junho, às 19h30, quando o jogo Argentina-Hungria estava no minuto 15, o copafóbico, autor de O Aleph e Ficções, começava sua palestra. O assunto? A imortalidade. A palestra foi na Universidade de Belgrano. O auditório estava lotado. A palestra foi encarada por diversos setores como um desafio ao patriotismo e à própria ditadura. Grupos de fanáticos tentaram impedir a realização do evento, mas todos sumiram rapidinho da porta da universidade quando o jogo estava prestes a começar. Ao mesmo tempo, em suas casas, bares e estádios, os torcedores argentinos estavam focalizados no jogo e festejavam o veloz empate de Jacinto Luque. No mesmo momento, Borges iniciava sua conferência citando o escritor irlandês James Joyce. E para completar a ironia, em um canto do palco, um pequeno televisor, em branco e preto, com a tela virada na direção do público, transmitiu o jogo. E sem som. Mais detalhes sobre o Lado B do futebol em meu livro Futebol Lado B, lançado pela Globo Livros.
1: E João Fonseca e Jacob Mense que fazem um duelo para garantir uma, conquistar uma vaga na semifinal de Roland Garros nesse momento. 2-0 para Mense, que nesse momento no terceiro set, que está empatado, é isso? Está empatado nesse momento. E está difícil para o João Fonseca, viu? 5-5. Está difícil para o João Fonseca, mas ele está otimista. Daqui a pouco a gente atualiza esse placar.

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2: Mais informações das estradas e agora falando do Rodoanel Mário Covas. O caminho está complicadíssimo para você que vai em direção ao Sistema Anchieta Imigrantes, em direção à rodovia Fernão Dias e utiliza a pista externa do Rodoanel. Está tudo parado por ali, desde a passagem pelo quilômetro 19 e vai assim até o acesso à rodovia Regis Bittencourt. Isso tudo está complicado aí no Rodoanel Mário Covas, reflexo da própria Regis, que está travada nos dois sentidos, entre o 284 e a passagem pelo Rodoanel, e é por causa do excesso de veículos, viu? Não tem registro de ocorrência na rodovia Regis Bittencourt, nem no sentido de Curitiba e nem no sentido aqui da cidade de São Paulo. Para quem utiliza a pista interna do Rodoanel e vai em direção à rodovia dos Bandeirantes, em direção a Perus, também tem um trecho mais carregado, justamente reflexo aí desse trecho complicado da Regis. O Rodoanel está mais lento desde a passagem pelo quilômetro 35 e vai assim até o 30, justamente na passagem pela Regis. Passando aí desse trecho, quem segue em direção à rodovia dos Bandeirantes vai sem dificuldades até a aproximação ali com o sistema Anhanguera Bandeirantes, o caminho está fluindo bem. Destaco também o caminho pela rodovia Raposo Tavares, dificílimo no sentido de Cotia, está tudo parado desde a saída da Sapetuba e vai assim até o quilômetro 22 no acesso à Granja Viana. Tem uma ocorrência aí na passagem pelo acesso à Granja Viana, por isso o caminho fica um pouco mais complicado pela Raposo. No sentido da Marginal do Rio Pinheiros, você que está voltando aqui para São Paulo, também tem um trecho mais lento. Entre a aproximação com o Rodoanel Mário Covas e a passagem pela Escola Politécnica, reflexo do excesso de veículos.
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5: Clauson Dutra tem mais informações sobre prisão de uma pessoa suspeita de falsificação. É isso, Clauson?
6: É isso. Esse homem teria feito pelo menos, Débora, 40 vítimas em diferentes cidades do estado aqui de São Paulo. Apenas no ano passado, de acordo com a Polícia Civil, esse homem suspeito da aplicação desses golpes com a venda de produtos falsificados de marcas de luxo, ele foi preso na Zona Norte de São Paulo. As investigações apontam que esse suspeito, 46 anos, se apresentava como representante de grifes internacionais e dizia que estava deixando o país. Com esse argumento, oferecia supostos produtos originais por preços muito abaixo do mercado, alegando que precisava vender rapidamente as mercadorias. A polícia afirma que os itens eram falsificados e que parte deles era comprada na região do Brás, no centro da capital. Os produtos eram revendidos diretamente aos clientes e também em postos de combustíveis. Os policiais localizaram o investigado em um apartamento no bairro Jardim São Paulo. No local foram apreendidos perfumes, malas, óculos, canetas, relógios, máquinas de cartão e um celular. Os agentes também encontraram cartões de apresentação com um nome falso que, de acordo com a investigação, era usado para dar credibilidade às negociações. A Polícia Civil informou ainda que há registro de casos em que vítimas relataram o uso de violência e que familiares do suspeito também podem ter participação nesse esquema. O homem já havia sido preso por crimes semelhantes em abril do ano passado e, mesmo liberado depois do pagamento de fiança, ele teria continuado a comercializar os produtos, o que levou a polícia a pedir a conversão da prisão em preventiva. Débora.
5: Obrigada, Clauson, pelas informações.
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0: Boa tarde, Débora. Boa tarde, Carol. Boa tarde, ouvintes. O Carlos pergunta o que é melhor na fase atual da economia brasileira. Aplicar no Tesouro Prefixado 2037 com juros semestrais, com rentabilidade de 14% ao ano, ou no Tesouro IPCA 2037, também com juros semestrais, com rentabilidade de 7,5% ao ano. Carlos, depende de como vai ser a inflação de hoje até 2037. Se você diminuir a remuneração do Tesouro Prefixado do Tesouro IPCA, vai dar 6,5%. Então, se a inflação na média for maior do que 6,5% pelos próximos 11 anos, a aplicação no Tesouro IPCA vai ter um rendimento maior. Isso porque o investimento no Tesouro Prefixado vai ter uma remuneração fixa de 14% ao ano. Já o rendimento no Tesouro IPCA vai ser a soma da taxa fixa de 7,5% ao ano com a inflação no período. Hoje, a previsão dos analistas é que a inflação vai ser de 5% em 2026, 4% em 2027 e 3,5% a partir de 2028. Portanto, se as previsões se confirmarem, o Tesouro Prefixado vai ter uma rentabilidade maior, mas não é garantido. Portanto, a escolha depende do risco que você está disposto a correr. Até a próxima e continue mandando as suas perguntas para cbndinheiro@cbn.com.br.
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0: quarta-feira, 2 de junho de 2026. O Senado aprovou o projeto de decreto legislativo que dificulta a realização do aborto legal em crianças. O texto relatado por Damaris Alves, do Republicanos, suspende uma resolução do Conselho Nacional dos Direitos da Criança e do Adolescente. O texto determinava que menores de 14 anos poderiam realizar aborto em qualquer mês da gestação. A medida já entra em vigor sem necessidade de sanção presidencial. A avaliação de organizações de direitos humanos é de que esse projeto coloca obstáculos e restringe as alternativas para que crianças vítimas de violência sexual possam realizar o aborto legal. A iniciativa foi aprovada a jato, com menos de 5 minutos entre a discussão iniciada no plenário e a aprovação. A votação foi remota. A maioria dos senadores está fora de Brasília para articular as pré-campanhas eleitorais, além do feriado de Corpus Christi, na quinta-feira, e do Fórum Jurídico de Lisboa, que reúne alguns parlamentares. O presidente do Supremo Tribunal Federal, Edson Fachin, diz que o Conselho Nacional de Justiça ainda não recebeu nenhuma comunicação oficial do governo dos Estados Unidos sobre a decisão de classificar as facções Primeiro Comando da Capital e Comando Vermelho como organizações terroristas. O governo federal teme que a classificação abra brechas para ações em território brasileiro e para aplicação de sanções econômicas. A Bolsa de Valores de São Paulo encerrou o dia em alta de 1,16% aos 174.197 pontos. O dólar comercial caiu 0,27%, cotado a R$ 5,00. O euro vale R$ 5,82, baixa de 0,27%. Horário de Brasília, 6:06.
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0: Vera Magalhães, boa noite, tudo bem?
1: Oi, Débora, boa noite para você, para Carol, para os ouvintes, para quem nos assiste.
2: Oi, Vera, boa noite.
0: Quem falou que a semana de feriado ia ser tranquila? Amanhecemos com a informação de que Estados Unidos concluíram uma investigação que acusa o governo brasileiro de adotar práticas que oneram ou restringem o comércio com os americanos. Entre essas práticas estão o PIX, desmatamento ilegal, pirataria, falha na aplicação de leis anticorrupção e, como resultado da investigação, os Estados Unidos propuseram a aplicação de uma tarifa de 25% sobre mercadorias brasileiras. A tarifa ainda não está valendo. Samantha Klein tem informações ao vivo sobre a repercussão dessa notícia em Brasília, do governo, do presidente Lula, aliás, e também de Flávio Bolsonaro, senador, pré-candidato à presidência da República, que esteve reunido com Donald Trump na semana passada. Oi, Samantha.
3: Débora, Vera, Carol, boa noite. De fato, a repercussão ela é grande, isso em todos os poderes, mas vamos começar aí pelo presidente Lula, que fez uma correlação direta entre a proposta dos Estados Unidos de aplicar tarifas de 25% sobre mercadorias brasileiras e a família Bolsonaro. Num evento em Catalão, em Goiás, ele afirmou que os filhos do ex-presidente conseguem ser piores que ele, classificou os filhos como vendilhões da pátria que foram pedir para que um país estrangeiro se intrometa nas decisões do Brasil. E disse que o senador Flávio Bolsonaro é um imbecil.
4: Ele hoje foi dizer que não falou nada. Ele falou. Ele foi pedir arrego. Foi dizer, porra, Trump. Trump, dá uma porrada no Lula, taxa o Lula, porque o Lula vai ganhar da eleição e Trump não deixa, prejudica o Lula. Imbecil. Ele não sabe que ele não vai prejudicar o Lula, ele vai prejudicar é o povo brasileiro.
3: Mais cedo, numa entrevista à Rádio Itatiaia, o senador afirmou que tinha pedido ao presidente Donald Trump para poupar as empresas do Brasil em relação ao tarifaço. Já Lula rebateu, disse ter combinado com o presidente norte-americano um prazo de 30 dias para resolver as pendências relativas àquela investigação da seção 301, que trata de bens como PIX e propriedade intelectual. O senador Flávio divulgou um vídeo em que atribuiu a possibilidade dos Estados Unidos aplicarem novas tarifas contra os produtos exportados pelo Brasil, ao que classifica como um tom agressivo do presidente Lula. E também aproveitou para afirmar ter enviado uma carta ao secretário de Estado dos Estados Unidos, Marco Rubio, após a publicação, então, desse relatório do governo americano, que propõe essa taxação de 25%. No texto, Flávio agradece a decisão de classificar as facções como terroristas, organizações terroristas, no caso o PCC e o Comando Vermelho, mas reforçou aí um pedido de tratar as empresas brasileiras de forma diferente, disse que essa taxação traria problemas numa economia que já tem muitos endividados, empresas em renegociação ou até buscando a justiça, e disse então que o ideal seria que não ocorresse esse novo tarifaço. Com vocês.
0: Obrigada, Samantha, pelas informações. O governo americano deixou alguns itens de fora, uma lista de exceções, né, Vera? Produtos que são considerados estratégicos, a gente está falando aqui de carne, café, aeronave, terras raras, enfim, fazem parte da lista de exceção dessa possível taxação. Serão realizadas audiências públicas em que o Brasil vai poder apresentar aí a sua defesa, o seu contraponto, mas, de qualquer forma, estabelece-se uma nova cruzada para evitar essas tarifas. Quais são as consequências, quais podem ser as consequências econômicas e político-eleitorais, né, de novas tarifas?
1: Pois é, eu acho que por enquanto a gente está mais no terreno da repercussão político-eleitoral, Débora, porque as econômicas ainda dependem de uma série de circunstâncias. Parece que o governo americano está mais fazendo uma ameaça ao Brasil, tentando obter alguma concessão do governo brasileiro nesse prazo que vai até julho. E as concessões podem ser em diferentes áreas, de minerais críticos e terras raras, até alguma concessão em termos de recuo no uso do PIX, que eles devem imaginar que é possível, mas que a gente, estando no Brasil e sabendo como o PIX está absolutamente disseminado e enraizado na economia brasileira, sabe que é impossível retroceder no uso dessa ferramenta bancária aqui no Brasil. Então, me parece que o governo americano foi com tudo para cima, porque sabe que isso é sensível do ponto de vista político, imaginando obter alguma concessão do ponto de vista ali da negociação diplomática entre os dois países, para que haja alguma vantagem para as empresas e para a lógica americana nessas coisas com as quais eles estão de implicância, porque é uma implicância, uma birra ali. No Brasil não faz frente às empresas e aos negócios americanos. A gente é deficitário na balança comercial com os Estados Unidos. É obviamente uma pressão de alguém, de um país, de uma potência que quer ainda se sobrepor mais ainda em relação a um parceiro comercial. E o Brasil não deverá ceder, porque economicamente não faz sentido ceder. A gente viu que na imposição do primeiro tarifaço do ano passado, o Brasil conseguiu mercados alternativos e o prejuízo não foi tão grande. E politicamente faz menos sentido ainda ceder. E aí a gente entra nesse duelo, nessa disputa de narrativas políticas, né? Que eu acho que é onde a coisa está mais quente. O Lula foi muito incisivo para cima do Flávio Bolsonaro, de uma maneira ali pé no peito, como não tinha ido até agora, chamou o adversário de imbecil, que é um xingamento ali que todo mundo é capaz de compreender, né? Daqueles mais populares e antigos e que não precisam de tradução, portanto querendo diminuir a estatura política internacional do Flávio Bolsonaro, que atuou no sentido oposto, ao mandar um ofício para o Trump, reafirmando uma parte, ou seja, valeu por classificar as organizações criminosas como terroristas, mas essa do Pix não foi legal e a do Tarifácio não foi legal. Ele quer se colocar como alguém que fala de igual para igual com o presidente dos Estados Unidos. E para isso ele recebeu uma forcinha do Trump também, que fez uma postagem dizendo que ele é um cara inteligente. Então a gente está nesse momento da semiótica de posicionar os personagens de alguma maneira.

0: são coisas com potencial de mexer no imaginário do eleitorado, porque é algo que está nas conversas que todo mundo entende. Tarifaço, menos. Eu acho que as pessoas compreendem menos. Mas causa um embaraço para o Flávio Bolsonaro junto a empresários, exportadores, setores que normalmente tenderiam a apoiá-lo.
1: Pois é, eu fiquei achando que esse post do Trump acabou saindo pela culatra, viu? Fiquei com aquela impressão assim, fã ou hater, porque o encontro tem uma semana. Aí hoje, horas depois do tarifaço, ele posta a foto, tudo bem que ele fez um elogio, mas aí fica difícil de desvencilhar, né? Desassociar uma coisa da outra, como o Flávio está querendo. Nas redes sociais, inclusive, no X, está bombando a hashtag Tariflávio, está em segundo lugar. Depois vem Trump e depois o Pix é nosso. Só tá perdendo mesmo para a partida de tênis aí do nosso João Fonseca, que tá em primeiro.
0: É, Tariflávio é uma sacada, digamos, muito boa do ponto de vista de slogan e de apelido que tem potencial para pegar, né? É como o Tachade, são apelidos que vêm e colam. Você vê que cola na hora, assim. É, e eu acho que o temor de que pegue, e principalmente o temor de que se consolide a ideia de que ele foi para os Estados Unidos conspirar contra o Pix, que é algo amado por todo brasileiro, que consegue e algo que consegue vencer a polarização, das raras coisas que não são sujeitas à polarização no Brasil, é o Pix. É, então, acho que por isso que ele rapidamente quis escrever aquele ofício, barra carta para o Trump, tentando se descolar disso, me tira fora dessa, não tenho nada a ver com o tarifaço, não tenho nada a ver com tentativa de taxar o Pix.
1: A gente vai continuar falando dessas repercussões, né? Reação aí dos aliados, da base governista. Ana Carolina Tomé traz para nós. Oi, Ana, boa noite.
2: Boa noite, Carol, Débora, Vera. A proposta do governo dos Estados Unidos de aplicar uma sobretaxa de 25% sobre os produtos brasileiros gerou forte reação política em Brasília, envolvendo o governo Lula e os pré-candidatos à disputa eleitoral. O governo e a base governista apontam a família Bolsonaro como culpada pela ação que pode penalizar as empresas brasileiras. Segundo a deputada Gleisi Hoffmann, o novo tarifaço americano é resultado das articulações de Eduardo Bolsonaro nos Estados Unidos contra o Brasil. Já o deputado federal Lindbergh Farias disse que a situação é inaceitável. Ele acusou o senador Flávio Bolsonaro e o deputado Eduardo Bolsonaro de conspirarem contra o país. Na semana passada, o senador Flávio Bolsonaro, pré-candidato à presidência do PL, esteve em Washington e se reuniu com Trump e auxiliares do presidente americano. Já os ex-governadores Romeu Zema e Ronaldo Caiado, que participaram de um evento em Belo Horizonte, culparam também o presidente Lula pela possibilidade de mais um tarifaço contra produtos brasileiros. Zema disse que o anúncio não surpreende e que é resultado da política internacional adotada pelo governo federal, que na visão dele afasta o Brasil do Ocidente.
3: Isso demonstra claramente a inoperância, a incompetência do governo Lula com as relações internacionais. Durante o governo Lula, nós temos assistido o Brasil se aproximar de regimes autoritários, de Cuba, de Irã, e distanciar de países do Ocidente.
2: Já Caiado disse que a derrubada de imposições tarifárias partirão de um governo aberto ao diálogo, que para ele não é o que o governo Lula realiza.
4: O que nós não podemos aceitar é que venham taxar aquilo que realmente o Brasil sempre teve uma parceria e que nós esperamos que esse diálogo seja reaberto. Se nós chegarmos ao governo, se Deus quiser, nós reabriremos esse diálogo.
2: A decisão final sobre a tarifa de 25% está nas mãos do presidente americano Donald Trump. Volto com você.
1: Obrigada, Ana Carolina. É, parece, né, Vera, que o senador Flávio Bolsonaro foi para os Estados Unidos para tentar virar a página do caso Master, mas acabou arrumando um outro problema para si, né?
0: Arrumou outro problema para si e chama muita atenção o fato de que esses outros candidatos que são oposição ao governo Lula não conseguem se diferenciar do Flávio Bolsonaro. Se é para ter medo de fazer qualquer contraponto ao Flávio Bolsonaro, eu fico imaginando por que eles são candidatos no fim do dia. É só apoiar o Flávio Bolsonaro no primeiro turno. Se eles não conseguem, diante de uma decisão que taxa o Brasil, falar que o candidato da oposição foi lá

0: na semana passada e depois disso houve uma tarifa contra o Brasil, é impressionante. É, eu acho que fica ali muito evidente que são candidaturas que funcionam como linha auxiliar do bolsonarismo. É só para isso que eles são candidatos. E sempre juntos, e sempre falando em jogral. São candidaturas que não conseguem apresentar nada de diferente até aqui, que fizesse o eleitor olhar para o quadro e votar em Romeu Zema ou Ronaldo Caiado e não no Flávio Bolsonaro. Então, até aqui, candidaturas que padecem e carecem de um mínimo de identidade de coluna vertebral, né?
1: Quem falou sobre o assunto também, meninas, foi o governador de São Paulo, Tarcísio de Freitas, durante uma entrevista coletiva depois da entrega de uma obra de duplicação numa rodovia, na rodovia Wilson Finardi. Ele afirmou que essa medida pode prejudicar a economia brasileira e contrariar princípios que historicamente marcaram o desenvolvimento norte-americano.
2: A gente recebe com muita preocupação essa possibilidade de um novo tarifaço, né, que está em consulta. É algo que prejudica o Brasil, prejudica empresas brasileiras e empregos brasileiros. Como é que os Estados Unidos vão cobrar de alguém, vão falar de desmatamento? Então observe o que nós fazemos e o que eles fazem. Então isso não faz o menor sentido e vai demandar agora um esforço da diplomacia brasileira. Então a gente espera que haja uma orientação firme do governo federal, a nossa diplomacia, que eles possam estabelecer as conversas, entender quais são os interesses por trás de uma medida dessa, que uma medida dessa carrega interesses por trás.
1: Portanto, tivemos aí a fala do governador de São Paulo, Tarcísio de Freitas, que é um aliado de Flávio Bolsonaro, criticando a medida, o anúncio feito pelos Estados Unidos.
0: É, exatamente. O governador de São Paulo foi mais firme do que os dois presidenciáveis. Ele que é aliado real do Flávio Bolsonaro. Fez uma crítica à determinação de tarifas contra o Brasil. Porque para os outros dois, parece que os Estados Unidos estão certos. Porque diante de um governo como o Lula, o que mais, né, que o Trump poderia fazer a não ser taxar os produtos brasileiros em 25%? Então, nessa fala, o governador de São Paulo, que é um aliado real do Flávio Bolsonaro, conseguiu ser mais crítico ao governo americano do que os outros dois candidatos a presidente que supostamente pretendem disputar os votos de oposição ao Lula. O fato é que a gente vai ter que ver como tudo isso que aconteceu de uma semana para cá vai reverberar em termos eleitorais, né? A gente não sabe o quanto essa coisa intrincada de tarifa, de sanção, de relação entre Estados Unidos e Brasil chega depois de mil filtros, filtro de rede social, filtro da conversa no bairro, da conversa de WhatsApp no grupo da família, etc., na cabeça do eleitor. O que a gente tem até aqui, né? Muito consolidado em termos eleitorais, uma polarização quase estanque, quase inabalável, que o Felipe Nunes chama, a meu ver, com muita propriedade, de cristalizada. Porque aconteça o que acontecer, o raciocínio que a pessoa parece fazer é: ah, tudo bem, isso não foi legal, mas eu prefiro votar nessa pessoa a votar na outra, e dependendo do Flávio Bolsonaro ou do Lula. Então, eu acho que, a não ser que fique galvanizada a ideia de que a família Bolsonaro é contra o PIX, ele não vai sofrer um grande abalo por conta dessa coisa. Assim como o caso Master, que era uma coisa de mais fácil compreensão, porque envolve transferência de milhões de reais por alguém que está preso, um banqueiro que deu um rombo bilionário no sistema financeiro, etc., causou um abalo pequeno. Então, até aqui, parece que a cristalização da polarização é de tal natureza, de tal magnitude, que nem essas ondas aí eleitorais são capazes de mexer muito nos ponteiros das pesquisas. Questionei a esse respeito o Maurício Moura, por exemplo, e o Felipe Nunes. O Maurício também parece cético em relação a haver uma movimentação importante em razão disso tudo. Ele acha que, a não ser que as pessoas compreendam a coisa do PIX, o resto fica meio difuso ali e cai na conta de quem você rejeita mais. Então, segue tudo mais ou menos inabalável. Vamos ter que ver de agora em diante. Outra coisa é quando chegar a campanha, num debate. Porque aí o Lula, que fez esse discurso hoje, vai chegar para o Flávio Bolsonaro e falar diretamente na cara dele que ele trabalhou contra o Brasil. E aí você vai ter que ver como o Flávio Bolsonaro vai reagir. Então, no embate direto entre os candidatos, quando esses temas forem organizados para o eleitor que estiver assistindo uma propaganda eleitoral, uma inserção, um debate, aí a coisa pode bater de uma outra maneira. Mas agora, inclusive nas vésperas da Copa do Mundo, acho que é um assunto que fica ali meio insondável para a maioria do eleitorado.
1: Muito bem, antes da gente sair para o intervalo, só uma informação, João Fonseca ficou pelo caminho, Roland Garros, mas não sem lutar, ele parou nas quartas de final, foi derrotado agora há pouco pelo tcheco Jakub Mensik por 3-0. De qualquer forma, o brasileiro de 19 anos encerra sua melhor campanha num torneio de Grand Slam, ficou um passo de um feito que o colocaria ao lado de Biadad, que foi a última representante brasileira a alcançar a semifinal no torneio em 2023. De qualquer forma, parabéns, João Fonseca. Você foi grande, foi gigante. O Mensik, que é uma das grandes promessas, né, do tênis mundial, foi um jogaço.
3: Brasil!
1: Apesar de ter sido 3-0, João lutou do começo ao fim. Fique com o noticiário da sua região.

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1: A Federação da Agricultura e Pecuária do Estado de São Paulo, a FAESP, realizou Assembleia Geral com representantes dos sindicatos rurais para tratar de temas administrativos e da organização da rede sindical no Estado. O encontro teve como foco a apresentação do funcionamento da Federação, a prestação de contas aprovadas por 97% dos presidentes dos sindicatos e o alinhamento de ações voltadas ao fortalecimento das entidades rurais. A iniciativa também abriu espaço para o debate sobre os desafios do campo e reforçou a importância da atuação integrada da rede de representação. A Assembleia evidencia o papel da FAESP na coordenação institucional, na transparência dos processos e no apoio às entidades que atuam diretamente junto aos produtores em todas as regiões paulistas.
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1: Noite de terça-feira de trânsito complicado nas principais vias aqui da cidade de São Paulo. De acordo com o monitoramento da CET, a cidade tem agora 818 quilômetros de vias carregadas. Uma das mais complicadas é o corredor Norte-Sul, principalmente para você que vai em direção a Santana. Está tudo parado ali pelo corredor, desde a passagem pela Vicente Hall até a aproximação com a Avenida dos Bandeirantes. Tem um trechinho um pouco melhor que você segue ali com Andepara, mas já antes do Parque Ibirapuera, o corredor está travadíssimo e vai assim até a chegada à Ponte das Bandeiras, até o acesso ali à marginal do Rio Tietê. Já para você que vai no sentido oposto, está pelo corredor Norte-Sul e vai em direção a Interlagos, em direção ao aeroporto de Congonhas, na região central, o caminho ainda está valendo a pena, viu? Entre a saída da Tietê e a passagem pela ligação leste-oeste, tem trânsito um pouco mais lento, mas por ali o caminho está fluindo melhor. A partir da região da Avenida Paulista, aí o corredor é um caminho bem complicado para o motorista, tudo parado entre o viaduto Paraíso, vai assim até a aproximação com a Vicente Hall. Tem alternativa aí para o motorista para evitar pelo menos um trecho aí do corredor Norte-Sul. O corredor paralelo da Avenida Jabaquara, Ruas Vergueiro, Domingos de Moraes e Avenida Jabaquara ajuda o motorista nos dois sentidos. A Vergueiro tem trechos um pouco mais carregados agora, mesmo assim ainda está funcionando melhor como alternativa para o motorista. E lembrando do rodízio, em terça-feira, carros com placas finais 3 e 4 não circulam no centro expandido até as 8 horas da noite. Fique atento!
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5: Temperatura média na cidade de São Paulo, em torno dos 16 graus, mas está um vento gelado lá fora, viu? Vai cair mais, hein? A mínima chega na madrugada a 12 graus. Tempo nublado, mas não tem chuva. Só queda de temperatura por enquanto.
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0: Terça-feira, 2 de junho de 2026. O tenista brasileiro João Fonseca foi eliminado nas quartas de final do torneio de Roland Garros após perder para o tcheco Jakub Mencik por 3-0. O número 27 do mundo dominou quase toda a partida com saque e deu poucas oportunidades para Fonseca. Foi a primeira vez desde Gustavo Kuerten que um brasileiro não chegava tão longe na chave masculina de simples do Aberto da França. Com a campanha, João Fonseca deve aparecer na semana que vem na 25ª colocação no ranking mundial. O presidente do Senado, Davi Alcolumbre, afirmou que uma eventual CPMI para investigar o Banco Master seria como fazer palanque eleitoral. Alcolumbre foi cobrado na última sessão do Congresso por parlamentares da base governista e da oposição para realizar a leitura e, consequentemente, a instalação da CPMI da instituição financeira. No momento, há pelo menos 5 pedidos protocolados para que o caso seja investigado. A pré-venda do Rock in Rio esgotou para todos os dias de evento em menos de 2 horas. A venda geral começa na próxima segunda-feira, às 7 horas da noite. Os primeiros dias a esgotarem os ingressos da pré-venda foram 6 e 12 de setembro, quando Calvin Harris e Maroon 5 são as atrações principais do palco mundo. As duas datas ficaram indisponíveis para compra em menos de 1 hora. Horário de Brasília, 6h33.
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2: Viva Voz de volta. Igor Cardim em Brasília tem mais informações sobre o impacto econômico do tarifaço, se ele vier a valer. A gente lembra que o Brasil tem até 15 de julho para tentar barrar as novas tarifas de 25%. Mas e aí, se não conseguir, o que pode acontecer, Igor?
3: Débora, cerca de 21% das exportações brasileiras aos Estados Unidos serão impactados. Então, se o governo brasileiro e o governo americano não chegarem a um acordo para tirar ali essa tarifa adicional de 25% proposta pelo governo norte-americano. Apesar desse impacto potencial, uma extensa lista de exceções foi divulgada pelo escritório do representante do comércio dos Estados Unidos, preservando produtos estratégicos para a pauta exportadora brasileira. Isso de acordo com o vice-presidente Geraldo Alckmin. São itens como a carne bovina, café, suco de laranja, aeronaves e peças, além de petróleo, minérios e também das terras raras. O relatório diz que as práticas adotadas pelo Brasil em áreas como o comércio digital, os sistemas de pagamentos e também combate à corrupção, assim como o desmatamento, prejudicam o comércio dos Estados Unidos. E aí, como vocês trouxeram, o governo americano abriu essa fase de consulta pública antes de definir as sanções no dia 15 de julho. A Confederação Nacional da Indústria, a CNI, alertou que essa medida pode elevar então os custos, reduzir a competitividade e afetar cadeias produtivas nos dois países, defendendo a continuidade das negociações bilaterais. A Anshan Brasil ressaltou que a proposta ainda é preliminar e que existe uma janela para negociações antes da decisão final e defendeu também o diálogo entre os empresários brasileiros e norte-americanos. Algumas associações se manifestaram ao longo do dia, entre elas a Associação Brasileira das Indústrias de Pescados, que pediu que os pescados brasileiros, assim como os crustáceos, também sejam excluídos de eventuais medidas tarifárias, argumentando que o setor não está entre os alvos da investigação americana. O setor calçadista também manifestou preocupação com esta proposta. Mais cedo, o ministro do Desenvolvimento, Indústria, Comércio e Serviços, Márcio Elias, disse que a medida pode afetar empregos ligados aos setores no Brasil.
4: Nós temos cerca de 54% do que nós exportamos para os Estados Unidos livre do tarifaço. 25% na seção chamada seção 232. E 21% é que ficaria exposto se essa recomendação se convertesse. Os setores mais atingidos seriam de máquinas, de equipamentos, o que tem valor agregado e traz muito prejuízo para emprego, para renda, para as indústrias, ferro fundido e peixes e crustáceos. Essas são as áreas mais expostas se essa proposta se convertesse em tarifas, coisa que a gente acredita que não vai ocorrer.
3: O ministro citou ainda os setores industriais e manufatureiros que não foram incluídos na lista de exceções e estão entre os mais expostos ao tarifaço, também podem ser atingidos, mesmo não sendo impactados por essa tarifa adicional. Débora.
2: Obrigada, Igor. O governo disse que vai continuar negociando, né, Vera, para tentar encerrar a investigação antes do prazo de 15 de julho, reverter essa possibilidade de tarifação, de novas tarifas, mas quem não está na lista de exceção fica, claro, apreensivo. Inclusive, hoje o governo falou na possibilidade de utilizar a lei da reciprocidade econômica, aquela que foi aprovada no Congresso, né, para responder esse anúncio dos Estados Unidos. Teoricamente, o presidente Lula tem um canal com o Donald Trump bem mais aberto atualmente, né?
5: Pois é, parecia, né? Eles estiveram juntos faz pouco tempo, os dois saíram do encontro fazendo elogios recíprocos, dizendo que tinha sido um bom encontro, mas aparentemente existe o fator Marco Rubio, que parece estressar as relações. E o Flávio e o Eduardo Bolsonaro estiveram com o Marco Rubio, e ele tem carregado nas tintas em relação ao Brasil. Então, tanto é que nesse evento em Goiás, no qual ele soltou os cachorros no Flávio Bolsonaro, o Lula também falou que o Marco Rubio não gosta da América Latina. Enquanto o Lula estava em Goiás, o Geraldo Alckmin estava comandando uma reunião com vários ministros. E nessa reunião, o tom era um pouco diferente. A ideia de não carregar nas tintas e não fazer críticas ao governo Trump. Concentrar todas as críticas e todo o contencioso na família Bolsonaro. O Lula saiu um pouco do script ao incluir o Marco Rubio nas críticas. Mas o que se aposta, de uma maneira geral, é que aquela coalizão que foi ali bem sucedida para desarmar o primeiro tarifaço, que incluía essas entidades que falaram na matéria do Igor, empresários brasileiros com muitos negócios nos Estados Unidos, como os irmãos Batista e outros que têm acesso também à Casa Branca, à diplomacia brasileira, o MEDIC, tudo isso pode fazer com que dessa ameaça de 25% de tarifação resista pouca coisa, porque parece para muita gente que é isso, que o governo americano está tentando ganhar alguma concessão na base da ameaça. Vamos ver o que vai sobrar de pé. Mas, de qualquer forma, como eu falei no primeiro bloco, o governo brasileiro conseguiu, no caso do tarifaço, fazer do limão uma limonada, não só em termos políticos ao defender a soberania, mas também em termos econômicos, abrindo novos mercados e diminuindo o impacto que as tarifas poderiam ter. Esses mercados seguem abertos. E agora tem esse adicional de ter havido uma boa conversa com a China para a venda da carne brasileira, que foi considerada livre de febre aftosa. Então, isso é um mercado gigantesco, né, o maior, dos maiores do mundo, para a carne brasileira. Então, pode haver aí alternativas que permitam ao governo diminuir o impacto econômico e ainda fazer um discurso soberano de que, olha, tentaram nos prejudicar aqui, nós fomos competentes em buscar novas saídas, novas rotas para os produtos brasileiros.
0: Até porque o impacto agora também é bem menor, né? É tanta exceção, como a gente ouviu na matéria do Igor, os grandes setores exportadores estão fora, né? Carne, café, suco de laranja, aeronaves. Até porque os Estados Unidos têm interesse em importar tudo isso, né? Então, malandramente, colocaram na lista de exceção, né?
5: É aquilo que a gente falou da outra vez, né? Para aqueles setores que são pequenos, não são grandes exportadores e dependem muito dos Estados Unidos, o baque é grande. Acho que é por isso que pescados, crustáceos, calçados estão aí protestando e tentando entrar na lista de exceções. Mas eu acho que cabe esse trabalho de diversificação de mercados também, porque a gente está diante de um governo altamente instável, que é o governo americano. Enquanto está criando esse contencioso gigante com o Brasil, que a gente está, com razão, repercutindo, porque para a gente é muito forte, o que hoje está nas manchetes lá é que o governo americano desistiu daquela ideia de criar um fundo de 1,8 bilhão. Então, quer dizer, um negócio que foi anunciado há duas semanas e que agora o advogado-geral está no Congresso dizendo, não, desistimos. Então, eles anunciam coisas grandiosas e recuam desses anúncios numa velocidade vertiginosa. Então, a instabilidade total que o Trump cria a todo momento atinge a gente, mas atinge muito fortemente também o mercado interno, o público interno. Tanto é que ele está com uma das piores avaliações que um presidente já teve na história dos Estados Unidos. Então, tudo isso cria muita confusão no mundo, faz todo mundo se agitar muito, mas ao fim e ao cabo também não é vantajoso para os Estados Unidos. Então, pode ser sim que haja um recuo. Essa coisa de avanços e recuos é uma das principais características da gestão Trump 2.
2: Muito bem, a gente faz mais um intervalo, você fica com o noticiário local. Na volta tem Thiago Bronzato, diretor da sucursal de Brasília do jornal O Globo, e ele vai continuar repercutindo esse assunto, essa possibilidade de novas tarifas dos Estados Unidos contra o Brasil.

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5: Clauson Dutra tem mais informações sobre uma operação contra fraude bancária. Oi, Clauson.
6: Investigação que teve início, Débora, a partir de informações encaminhadas por uma operadora de telefonia, que identificou o envio em massa de mensagens fraudulentas informando supostas compras ou transações suspeitas e orientando o contato com números iniciados por 0800 utilizados como falsas centrais de atendimento. Aí, ao entrarem em contato com os números, as vítimas, a maioria idosos, eram induzidas a fornecer dados pessoais e bancários ou a realizar procedimentos que permitiam acesso indevido às contas bancárias, segundo as investigações. Então, a Polícia Federal deflagrou hoje essa operação Linha Fantasma com esse objetivo de combater esse esquema de fraudes bancárias eletrônicas praticadas por meio do envio de mensagens SMS fraudulentas e utilização de falsas centrais telefônicas. Nessa ação, Débora, foram cumpridos 3 mandados de busca e apreensão, sendo 1 na cidade de São Paulo e 2 em Feira de Santana, na Bahia, além de 2 mandados de prisão temporária nos municípios paulista e baiano e 2 prisões em flagrante. As medidas foram expedidas pela 4ª Vara Federal de Sorocaba. Débora, os investigados poderão responder pelos crimes de fraude eletrônica, associação criminosa e lavagem de dinheiro, sem prejuízo de outros delitos eventualmente identificados no curso das investigações. Veja só, né, Débora? Tem que ter atenção até na hora da mensagem. Não pode clicar. Volto com você.
5: É isso, tem que estar muito ligado, porque cada vez mais esses golpes ficam, se sofisticam, né? E é muito fácil da gente cair, porque eles têm uma habilidade, os golpistas têm uma habilidade muito grande de nos enrolar e tentar nos convencer. Então tem que ficar atento e desconfiar de absolutamente tudo. Luana Coutinho se despede do ouvinte do Ponto Final. O que que você traz de informação para a gente, Luana?
7: Débora, eu falo da rodovia Ayrton Senna porque o motorista que vai em direção à Marginal do Tietê encontra um trecho congestionado agora, reflexo de uma queda de moto na altura do quilômetro 16, ali na passagem pelo Parque Ecológico. Tem uma faixa ocupada e na direção da Tietê, a rodovia Ayrton Senna está congestionada desde a passagem pelo quilômetro 21. Então são pelo menos 5 quilômetros aí de trânsito carregado pela Ayrton Senna. Sentido interior, o motorista também vai com velocidade reduzida por causa do excesso de veículos entre o quilômetro 20 e o quilômetro 28.
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1: Estamos de volta, são 6:48 e já está na linha com a gente o Thiago Bronzato, diretor da sucursal do Globo em Brasília e que só escolhe dia tranquilo para falar no Viva Voz. Boa noite, Thiago.
2: Boa noite, Vera. Boa noite, Débora. Boa noite, Carol. E boa noite aos ouvintes. Dia tranquilíssimo hoje.
3: Né? Oi, boa noite. Meu Bronzato. Quando é que não é, né, gente? Não tem mais dia tranquilo.
1: Pois é. Bom, então estamos aí, Thiago, diante de mais uma ameaça de tarifaço contra o Brasil. Queria começar te ouvindo sobre qual é o impacto político nas eleições desse possível novo tarifaço anunciado pelo Trump.
2: Olha, Vera, em uma semana o governo Trump botou os dois pés na eleição brasileira. Primeiro, tirou uma foto com Flávio Bolsonaro na Casa Branca. Todo mundo vai se lembrar dessa imagem, né?
1: Acho que sim, perdemos claro. O contato do Thiago. Vamos tentar refazer a ligação com ele. A gente já estava vendo que o retorno dele estava meio baixo mesmo. Estamos refazendo aqui. Enquanto isso, a gente... ele dizia que foi num curto intervalo de tempo que o Trump acabou colocando os dois pés na eleição brasileira. Não era um player da eleição brasileira e, de repente, o governo dos Estados Unidos resolveram interferir de alguma maneira, mudando até aquela aproximação que vinha acontecendo com o presidente Lula e retomando uma proximidade com a família Bolsonaro, da qual eles pareciam querer se desvencilhar desde que o Bolsonaro tinha sido preso. Então teve uma reversão aí de estratégia da Casa Branca em relação a isso. Eu acho que o Thiago já está de volta conosco. Thiago, você me ouve agora?
4: Oi, Vera, voltei aqui.
1: Você falava que o Trump resolveu pôr os dois pés na eleição brasileira.
4: Pois é, isso ficou muito claro. Assim, primeiro a gente viu aí no intervalo de uma semana aquela foto do Flávio na Casa Branca, né? Depois a gente também acompanhou que os Estados Unidos decidiram designar as facções criminosas PCC e Comando Vermelho como organizações terroristas, que foi um duro golpe para o governo brasileiro. E agora os Estados Unidos propõem um novo tarifaço de 25% sobre alguns bens importados do Brasil e acaba declarando uma guerra aberta contra o PIX. Que o Trump é cabo eleitoral da família Bolsonaro, todo mundo já sabe. Mas o que ninguém esperava mesmo é que a Casa Branca se tornaria de forma tão escancarada um comitê de campanha eleitoral do Flávio Bolsonaro. Isso porque, Vera, a conclusão da investigação comercial contra o Brasil não é só sobre comércio. É claro que há uma autodefesa comercial do governo americano, que está pressionando pela maior inflação, que está pressionado pela maior inflação em 3 anos ali da sua história. Mas também é uma pressão política ali, travestida de medida comercial. A Casa Branca escolheu um instrumento técnico bem específico para dizer que o Brasil prejudica interesses americanos em várias frentes, né? No relatório americano eles mencionam a regulação das plataformas digitais, falam da propriedade intelectual, do desmatamento, citam até indiretamente a 25 de março, né, e atacam frontalmente o PIX. Isso ficou mais evidente ainda quando o secretário do Estado americano, Marco Rubio, disse que o Brasil está fora da lista de aliados confiáveis dos Estados Unidos na América Latina. Lula entendeu bem esse recado e tirou uma foto erguendo um cartaz com uma frase dizendo que o PIX é do Brasil. Ele quis dizer que o PIX é um patrimônio nacional, que não é de propriedade americana e não deve ser atacado pelos Estados Unidos. Acabou sendo ali uma releitura do Petróleo é Nosso, de Getúlio Vargas, né? E a ideia do Lula é justamente reforçar esse sentimento de soberania nacional, no momento que o governo está sob ataque dos Estados Unidos, sofrendo essa pressão política. E o Lula sabe que o PIX é um patrimônio muito caro para o brasileiro, porque ele está ali no celular do comerciante, do motorista, da manicure, do bolão da Copa, enfim, o PIX está presente no nosso dia a dia. E também o PT passou a explorar muito isso, né? E passou a colar no Flávio essa culpa pelo tarifaço, passou a propagar o rótulo de Tariflávio para colar no filho do ex-presidente a culpa por esse novo tarifaço. O Flávio, por outro lado, percebeu o perigo e divulgou uma carta aberta tentando se dissociar do tarifaço, culpou o Lula, disse que pediu para o Trump poupar as empresas brasileiras, mas enfim, acabou aí dando início à campanha eleitoral sob essa interferência dos Estados Unidos.
5: Pois é, Vera falou há pouco que Marco Rubio é o ruído, né? Nessa relação, nessa química que achávamos que existia ainda entre Lula e Trump. O que que Lula deve fazer agora? Como é que ele deve reagir a essa ameaça de uma nova derrota?
4: Pois é, Débora. O Lula está se organizando para desempenhar dois papéis difíceis ao mesmo tempo, né? Como presidente, ele vai tentar negociar, sentar e conversar diplomaticamente com a Casa Branca e diretamente com o Trump. E como candidato, ele tenta reagir num tom eleitoral. O Lula começou tentando puxar a crise para uma relação direta ali com o presidente americano. Ele disse que o Trump lhe deve uma reunião e uma ligação. Na prática, o que ele está tentando fazer é tirar essa conversa das mãos de intermediários mais hostil, como o próprio Rubio, né? E dos canais paralelos ali abertos pela família Bolsonaro com a Casa Branca. Na prática, o Lula quer sentar, olhar no olho do Trump e tirar um sorriso dele para tentar renegociar e resolver no tete-a-tete, como o Lula costuma fazer. Mas, ao mesmo tempo, o Lula também piscou para a China. Ele lembrou hoje que da abertura do mercado chinês para a carne brasileira e mandou uma mensagem para os Estados Unidos de que se uma porta se fecha, ele procura outra. É uma frase ali que funciona bem para o palanque, né, que reaviva aquele sentimento de nacionalismo e que também gera ali uma ameaça para os Estados Unidos, mas tem um efeito limitado, porque a China, que é o nosso principal parceiro comercial, compra muito do Brasil, mas não substitui automaticamente os Estados Unidos. Então, a reação do Lula vai passar muito pelo discurso político, até porque as opções de retaliações e também de impor qualquer sanção para os Estados Unidos são limitadas. E o Lula sabe disso, né? Sabe que é uma negociação dura, sabe que é uma negociação difícil, sabe também que não é uma negociação com o lado isento, porque a Casa Branca tem um lado, e o lado que a Casa Branca escolheu é da campanha do Flávio. Então, o que cabe ao Lula é, nos bastidores, negociar, tentar ali entrar em campo diretamente para falar com o Alckmin, com o Trump, e ao mesmo tempo subir no palanque para atacar essa intervenção dos Estados Unidos.
5: Bronzato, a gente está em cima da hora aqui, mas queria te ouvir rapidinho sobre a reação do Flávio, né? O que que ele vai fazer para se livrar desse rótulo aí de Tariflávio?
4: Pois é, Carol, não é uma reação muito difícil, né? Porque ele precisa provar que a proximidade que ele construiu ali com o Trump é uma ponte, não um pedágio muito caro que o Brasil vai pagar com esse tarifaço, né? E ele tentou fazer isso na carta que ele divulgou ali nas redes sociais, né? Divulgando uma espécie da carta ao povo brasileiro, dizendo que ele se colocava à disposição para negociar de igual para igual com os Estados Unidos, mas não colou muito ali, né? E também o Flávio também sofreu um revés ali de imagem, porque o presidente americano divulgou hoje uma imagem dos dois ali na Casa Branca, só que era uma imagem um pouco diferente do que o Flávio havia divulgado. O Flávio divulgou uma imagem em pé ao lado de Trump, e o Trump mostrou uma outra lógica visual. Na imagem divulgada pelo presidente americano nas redes sociais, o Flávio aparece sentado do outro lado da mesa, como se estivesse pedindo um favor, né? Mas a dúvida que fica mesmo não é se Flávio vai conseguir convencer o presidente americano a rever esse tarifaço. A dúvida que fica mesmo é, se Flávio tinha tanto acesso ao Trump, por que que a proposta do tarifaço veio, né? E se ele tinha essa capacidade de interlocução, por que que ele não conseguiu poupar as empresas brasileiras nessa visita à Casa Branca? São dúvidas que o senador ainda não conseguiu explicar.
1: Tiago Bronzato com a gente todas as terças e quintas. Na quinta-feira a gente certamente ainda vai continuar repercutindo os ecos dessa decisão. Só não sei se ele vai estar trabalhando no feriado, vai ou não?
4: Dessa decisão ou de algum outro fato histórico apocalíptico que está acontecendo nessa república. Né?
1: É isso, que não poupa nem feriados. Obrigada, Bronzato.
4: Obrigado.
5: Valeu, beijo, até.
1: Tchau.
5: Gente, rapidinho, o Flávio está no evento em Belo Horizonte, acabou de responder aí a fala do presidente Lula. Débora Costa, o que ele falou? Boa noite.
6: Oi, Carol. Olha só, a campanha do pré-candidato à presidência pelo PL, Flávio Bolsonaro, afirmou que vai ao STF contra o presidente Lula por incitação ao crime e ameaça após declarações contra o novo tarifaço dos Estados Unidos aplicado ao Brasil. Em evento em Goiás, lembrando, o petista atribuiu a nova taxação à família Bolsonaro, chamou os filhos do ex-presidente de traidores e vendilhões e ainda citou o destino de Tiradentes de enforcamento ao falar da traição, de traição da pátria. Durante cerimônia para receber o título de cidadão honorário pela Câmara Municipal de Belo Horizonte nesta terça-feira, Flávio Bolsonaro chegou a exibir a gravação da fala de Lula e ainda rebateu o petista, afirmando que não tem medo de ameaças.
7: Eu venho para cá indignado hoje, porque eu fui ameaçado pelo presidente da República. Ele simplesmente ameaçou, né, de morte um concorrente, um adversário político. E aqui eu quero dizer para esse ser o seguinte: ô Lula, não tem a palavra medo no meu vocabulário. Aqui tem a palavra coragem. Você vai tentar me atingir de todos os jeitos com esses golpes baixos e você vai engolir todos, porque você não será presidente da República a partir de janeiro do ano que vem.
6: Durante o evento, o senador também usou uma camisa com os dizeres em latim liberdade, ainda que tardia, presente na bandeira de Minas Gerais, símbolo da Inconfidência Mineira e também de Tiradentes, fazendo referência à fala de Lula. Flávio Bolsonaro, que agora vai participar de um encontro do PL, PL estadual, aqui em Belo Horizonte. Carol.
3: Obrigada, Débora. Na verdade, a fala do Lula foi uma fala confusa, né? Porque ele disse que o delator do Tiradentes é que teria sido enforcado. E não foi, né? Quem foi enforcado foi o Tiradentes, como todo mundo sabe. Mas aí o senador Flávio Bolsonaro reagindo a essa fala do presidente Lula mais cedo.
1: Pois é, foi uma fala sem pé nem cabeça do presidente, na verdade, né? Não tem nada a ver isso que ele falou, porque, afinal de contas, o Tiradentes é um herói nacional. Se ele quer comparar o Flávio Bolsonaro, quem ele está xingando, ao Tiradentes, não faz sentido nenhum. E o Joaquim Silvério dos Reis, que delatou o Tiradentes, não foi enforcado. Então, se ele queria comparar o Joaquim Silvério, não devia citar enforcamento. Realmente, uma fala bem complicada, e esse climão do fim do Viva Voz corrobora bem aquilo que eu disse, tanto no Viva Voz do almoço quanto no início, que a tensão eleitoral está escalando rapidamente, e uma eleição que já estava polarizada ali, altamente polarizada, vai ganhando contornos bem agressivos e bem violentos antes mesmo do seu início oficial, né?
5: Por hoje, Viva Voz chega ao fim, mas amanhã tem mais e provavelmente com mais emoção, né, Vera?
1: Provavelmente. Obrigada por hoje, meninas.
3: Beijo, Vera.
5: Beijo. Tchau. 7 horas.
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0: terça-feira, 2 de junho de 2026. O presidente do Senado, Davi Alcolumbre, afirmou que a casa não pode ser obrigada a carimbar a PEC, que acaba com a escala 6x1 e reduz a jornada de trabalho. A proposta foi aprovada pela Câmara dos Deputados na última semana com uma votação quase unânime. Alcolumbre reforçou ainda que a PEC aprovada pela Câmara deve passar por pelo menos uma comissão e que há pedidos para criar uma comissão especial para analisar o texto. O ex-governador de Minas Gerais e pré-candidato à presidência, Romeu Zema, do Partido Novo, negou a possibilidade de se tornar vice na chapa do senador Flávio Bolsonaro, do PL, ou do ex-governador de Goiás, Ronaldo Caiado, do PSD. Zema afirmou que os três concordam na meta de bater o PT no segundo turno. Ele também disse que tem mantido conversas semanalmente com Caiado e que o convívio entre eles é harmônico. O secretário de Estado norte-americano Marco Rubio disse a legisladores que os Estados Unidos não permitirão que iranianos com ligações com a Guarda Revolucionária Islâmica se infiltrem na delegação do país para participar da Copa do Mundo. Apesar da guerra que os Estados Unidos e Israel lançaram contra o Irã no final de fevereiro, Rubio afirmou que Washington não tem nenhum problema com a entrada da seleção iraniana e da comissão técnica no país. A seleção do Irã vai disputar os jogos da primeira fase nos Estados Unidos, mas ficará sediada no México durante o torneio. No horário de Brasília, 7:03.
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1: Seja bem-vinda, seja bem-vindo você que chegou agora. Já estamos na última hora do Ponto Final CBN dessa terça-feira, 2 de junho de 2026. Muito obrigada a todo mundo que mandou mensagem. Pode continuar participando com a gente aqui pelo nosso WhatsApp, que é o 11 99911 9981. São 7h03 agora. Clauson Dutra tem informações ao vivo em São Paulo sobre o conflito no Oriente Médio e as discussões, as tentativas e os impasses para um acordo de paz. Oi, Clauson, boa noite para você e para toda a rede.
2: Mais um capítulo dessa novela, né, Débora e Carol, que parece não ter fim. Isso porque Estados Unidos e Irã apresentam versões divergentes sobre o andamento das negociações para um acordo de paz no Oriente Médio. O presidente dos Estados Unidos, Donald Trump, afirmou numa rede social que as conversas entre representantes dos dois países não foram interrompidas. A declaração contradiz informações divulgadas mais cedo pela imprensa iraniana. Veículos de comunicação por lá afirmaram que os negociadores deixaram de se comunicar há vários dias. A agência Fars informou que Teherã enviou a Washington uma mensagem exigindo que o Líbano não seja alvo de ataques. Essa condição teria sido apresentada como fundamental para o avanço das discussões por um cessar-fogo definitivo. Mas detalhes ainda não foram divulgados. O secretário de Estado dos Estados Unidos, o Marco Rubio, afirmou hoje que Washington não ofereceu alívio nas sanções ao Irã em troca da reabertura do Estreito de Hormuz. O Rubio reiterou que qualquer flexibilização das punições continua condicionada ao abandono do programa nuclear iraniano. Ele também negou que as negociações tenham sido interrompidas. Enquanto essas tratativas diplomáticas seguem cercadas de incertezas, a tensão militar permanece elevada na região. O exército israelense alertou moradores de uma cidade no sul do Líbano para que deixem a área antes de ataques planejados. No sul do Líbano, a defesa civil informou que um bombardeio israelense realizado na noite de ontem deixou 6 mortos. Então, Estados Unidos diz uma coisa, o Irã diz outra coisa e a guerra permanece no Oriente Médio. Volto com vocês.
1: Obrigada, Clauson, pelas informações.
3: E a gente tem informações agora em Belo Horizonte com a Desirê Miranda. O assunto é política. Ronaldo Caiado falou no nome de uma das filhas de Silvio Santos como um nome forte para essa eleição. É isso, Desirê? Boa noite.
4: Ei, Carol, boa noite para você, para a Débora e para os ouvintes. É isso mesmo. O pré-candidato à presidência da República, Ronaldo Caiado, do PSD, disse em entrevista coletiva em Belo Horizonte que a filha do apresentador Silvio Santos, Silvia Abravanel, é um nome forte para compor a chapa como candidata a vice. Silvia se filiou à legenda em março com a intenção de concorrer a uma vaga na Câmara dos Deputados. Entretanto, é um nome feminino que deve ser discutido pelo PSD na próxima semana, conforme afirmou Caiado.
5: Olha, sem dúvida o nome dela é um nome forte, uma mulher que tem hoje uma capacidade de poder falar para milhões de brasileiros, tá certo? Tem um próprio programa na televisão e isso faz com que ela seja, como é hoje, uma deputada federal eleita, tá certo? Agora, esse processo todo é o que eu disse a você, tudo isso vai entrar na pauta da nossa reunião do dia 8, na segunda-feira, que nós faremos lá em São Paulo.
4: Em nota divulgada nas redes sociais, Silvia Abravanel disse que recebeu a informação com surpresa e que neste momento está iniciando sua trajetória na vida pública. Ela disse também que está totalmente focada na pré-candidatura a deputada federal pelo PSD de São Paulo, etapa que considera fundamental para conhecer mais profundamente o cenário político e ampliar a experiência junto à população. Além de Silvia, o presidente nacional do partido, Gilberto Kassab, também se colocou à disposição de Caiado para ser o vice na chapa, depois de o goiano ter levantado a hipótese de compor com Romeu Zema do Novo. Caiado, porém, afirmou que o assunto não foi tratado entre eles, entre ele e Zema. Ronaldo Caiado está em Belo Horizonte desde essa segunda-feira e participa de eventos políticos da pré-candidatura. Nesta terça, ele participou de um evento do agronegócio ao lado de Zema e de Flávio Bolsonaro, do PL. Na ocasião, os três pré-candidatos da direita adotaram um tom de críticas à esquerda e ao governo Lula, dando a entender que caminharão juntos aí na eleição deste ano. Carol.
3: Obrigada, Desirê.
1: São 7h07. A gente fala agora do Banco Master, porque o presidente do Senado, Davi Alcolumbre, usou o tempo de discurso hoje na sessão do plenário para se queixar das cobranças que tem recebido para instalar a CPI para investigar o banco. Justamente investigação do escândalo financeiro protagonizado pelo ex-banqueiro Daniel Vorcaro, dono do Banco Master. Um requerimento para criar um colegiado com deputados e senadores já tem as assinaturas necessárias para ser instalado por Alcolumbre, que também acumula a função de presidente do Congresso. Apesar disso, duas sessões já foram realizadas pelo Congresso após o número de apoios ter sido atingido, mas a comissão não saiu do papel.
6: Eu passei 4 horas sendo agredido na sessão do Congresso Nacional, da direita para a esquerda, por que eu não li um requerimento de CPMI do Banco Master? Meu amigo, a Polícia Federal, o Ministério Público Federal, a Justiça Brasileira, está todo mundo investigando isso. Não sei quem é o culpado. Se é o Banco Central do Brasil, se são as pessoas que fizeram errada, se é a Comissão de Valor Imobiliário, mas está todo mundo investigando isso.
1: Alcolumbre disse também que a CPI seria uma forma de dar palanque eleitoral para a esquerda e para a direita e indicou que vai se manter contra a criação do colegiado.
6: Quer abrir mais uma CPI para fazer palanque eleitoral. Esse é o problema nosso. Estão querendo, cobrando do presidente Davi, agredindo, ofendendo e atacando para abrir mais um palanque eleitoral, que não é para mim nem para o Brasil. Ou é para a direita ou é para a esquerda. Porque esse negócio estão se retroalimentando. Cada um fala para o outro.
1: E de acordo aqui com informações do Jornal Globo, em meio ao cerco contra o Banco Master, que foi alvo de liquidação extrajudicial, teve o dono preso, no caso Daniel Vorcaro, Alcolumbre tem um aliado, que é alvo de questionamentos no Amapá, por levar o fundo de pensão do Estado a alocar R$400 milhões em papéis da instituição, em papéis do Banco Master. Os aportes da Amapá Previdência, que ocorreram em julho de 2024, foram conduzidos pelo presidente do fundo, Jocildo Silva Lemos, que afirma ter assumido o comando do fundo por convite de Alcolumbre. O senador tem negado qualquer envolvimento com o escândalo financeiro.
3: Agora 7h10. Vamos falar do tênis, Débora. Você já antecipou aí o resultado, né? A derrota do João Fonseca, estava todo mundo na torcida. Maria Paula, repórter da Rádio França Internacional, conta pra gente. Oi, Maria Paula. Não deu pro João Fonseca, mas ele foi gigante nessa campanha, né? Boa noite pra você.
7: Boa noite, gigante, isso mesmo. O João lutou e lutou muito. Aliás, é o que ele tem feito desde que chegou a Paris. Saiu agora da quadra de cabeça erguida, com muitos aplausos da torcida, sabendo ter brigado para se manter em Roland Garros. O João Fonseca foi eliminado nas quartas de final, ao perder essa noite para o tcheco Jakub Mancik por 3-0. Na quadra Philippe Chatrier, que é a quadra central, a maior de todas, hoje estava coberta por causa da chuva, e onde ele já tinha vencido o Djokovic e o Casper Ruud. O jogo durou quase 3 horas, as parciais foram 6-4, 6-3, 7-6, uma partida muito disputada que foi decidida só no tie-break da terceira parcial. O João aí tem 19 anos, ele alcança o melhor resultado na carreira em Grand Slam, e coloca o Brasil entre os 8 melhores de Roland Garros, 22 anos depois do Gustavo Kuerten. O Guga, aliás, que está estava presente novamente em quadra hoje, veio apoiar o carioca João Fonseca e ouviu muitos aplausos do público durante essa partida. O jogo começou bem equilibrado, o João tentando impor o ritmo, mas o Mancik rapidamente passou a dominar com um saque muito potente e regular. Aliás, essa é a maior arma dele e ele soube fazer uso dela. O tcheco conseguiu uma quebra decisiva no primeiro set e depois administrou a vantagem até fechar em 6-4. No segundo set, o roteiro se repetiu, o João Fonseca alternou bons momentos aí com erros não forçados, mas o Mancik manteve a consistência, aproveitou melhor os pontos importantes e venceu em 6-3. Aí a reação brasileira veio na terceira parcial, o João entrou mais agressivo, conseguiu uma quebra, inclusive chegou a abrir vantagem, levando a torcida aqui da Philippe Chatrier à loucura. Afinal, ele já teve 2 vitórias aqui em em Roland Garros de virada, né? Todo mundo achou que ia acontecer de novo, mas o tcheco reagiu, recuperou o placar, levou a decisão para o tie-break. E aí, no momento decisivo, o Mancini foi mais sólido, abriu vantagem rapidamente no tie-break, fechou o desempate em 7-13, confirmando essa vitória e a classificação inédita dele para a semifinal de Roland Garros, que, na qual ele vai encontrar o alemão, o Alexander Zverev, na próxima sexta-feira, em busca aí desse título de Roland Garros. Apesar da eliminação, o João Fonseca deixa Paris aqui com uma campanha marcante, confirmando que é realmente uma das dos grandes nomes aí, né? Não mais promessa, mas um dos grandes nomes do tênis mundial. Foi muito bonito de ver o que ele fez aqui em Paris nesses últimos dias. Voltamos com vocês.
3: Muito legal. Obrigada, Maria Paula, repórter da Rádio França Internacional. Vamos ver como é que fica a colocação agora do João Fonseca, né? Expectativa de que ele venha na 25ª colocação no ranking mundial, depois desse resultado. Primeira vez desde o Guga Kirten que um brasileiro chegou tão longe na chave masculina aí do Aberto da França.
1: 7:13.
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1: Oi PVC, boa noite, tudo bem?
9: Boa noite, Débora. Tudo bem? E você? Tudo bem, Carol?
3: Oi, PVC.
1: PVC, como é que foi a chegada da seleção brasileira, masculina, aí nos Estados Unidos? Você já chegou, né?
9: Não, eu não cheguei. Eu tô na sala de embarque, sala pré-embarque, vou dar...

0: tranquilidade. O Ancelotti falou com alguns jornalistas que tiveram acesso, os meios com direitos de transmissão tiveram acesso ao Ancelotti. Ele falou uma coisa banal ali: chegamos com confiança, chegamos felizes. O fato que eu achei que a saída foi mais relevante do que a chegada. Porque a gente fala há 30 anos que ninguém liga mais para a seleção brasileira, acho que isso virou um pouco um clichê. E esses dois dias de Rio de Janeiro, o Carol pode dizer que está no Rio de Janeiro também, Débora, me pareceram que indiferença foi o que não houve. Ou seja, tinha 72 mil pessoas no Maracanã, tinha gente do Brasil inteiro dentro do Rio de Janeiro. Claro que quem vai de São Paulo, de Belém, de Santa Catarina para o Rio para ver a seleção não é povo no sentido extremo da palavra, mas tinha muita gente, muito carioca também no Maracanã. E ontem teve uma saída que, se não foi a Aeroflá, não foi a Aeroflá. A Aeroflá é mais dramático, mais intenso, mas teve muita gente indo pro hotel da seleção, indo para a sede da CBF para se despedir da seleção, como a gente normalmente não vê. Então, indiferença não é o sentimento nesse momento. O que nos faz pensar até que ponto o Neymar tem a ver com isso, né? Porque eu não convocaria o Neymar. Tem muita gente que pode não torcer para a seleção pelo Neymar, mas tem muita gente que torce para a seleção pelo Neymar. Então, indiferença não é o sentimento nesse momento. Vamos ver como vai ser nos próximos dias. Primeiro treino hoje, tá rolando agora. Amanhã tem um treino com coincidência de uma data feliz para a seleção brasileira.
1: Qual é a data feliz? 3 de junho é o quê?
0: 3 de junho é a estreia das duas seleções que ganharam todos os jogos para ganhar em Copa, 70 e 2002. Tá. Para a gente ter contra a Tchecoslováquia, 4-1 em 70 e 2-1 na Turquia em 2002. São as duas únicas seleções que ganharam todos os jogos para serem campeãs do mundo, exceto quando era eliminatória simples, né? Se ganharam todos os jogos, eliminatória simples é igual João Fonseca, perdeu, tá fora, né? João Fonseca também não dá indiferença, ao contrário, só a gente tá torcendo muito por ele, pela vida dele, pela carreira dele. As seleções que ganharam todos os jogos para ganhar a Copa do Mundo: a Itália 38, Uruguai 30, Brasil 70 e 2002. Só que 30 e 38 era eliminatória simples, se perdesse estava fora. Então, sem ser eliminatória simples, só 70 e 2002. As duas vezes a campanha começou no dia 3 de junho, que é amanhã, que é o dia que o Brasil começa a treinar de verdade para a Copa do Mundo.
2: Tô com muita fé, hein, nessa coincidência. Muito mais fé do que em polvo-pou, em matemático, em supercomputador. Se bem que o polvo-pou, acho que morreu, né? Acho que ele não faz mais previsão da Copa, não. Mas tem matemático, tem supercomputador aí fazendo previsões. Nada favoráveis ao Brasil, então eu vou me apegar a essa coincidência. Valeu, PVC, boa viagem. E amanhã
0: obrigado.
2: A gente se fala. Beijo.
0: Amanhã a gente fala ao vivo. Beijo, beijo, Carol.
1: Beijo, PVC.
0: Beijo todo mundo.
2: Fique com as notícias da sua região.

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1: A Sabesp vai reforçar normas de fiscalização e segurança em obras no estado de São Paulo. A mudança ocorre mais de 20 anos após a explosão que afetou centenas de pessoas e causou duas mortes durante um serviço da empresa na zona oeste da capital paulista. Ou melhor, 20 dias, né? Eu falei 20 anos, mas 20 dias. A mudança ocorre mais de 20

0: dias dessa explosão.
1: Protocolos de segurança e fiscalização de serviços no estado de São Paulo. 3 semanas após a explosão numa obra da companhia, que matou 2 pessoas e deixou 1 ferida, além de danificar dezenas de casas no Jaguaré, na zona oeste da capital paulista. A empresa prevê um plano de ação dividido em 3 partes, como explica o CEO da Sabesp, Carlos Piani.
2: É uma mudança no nosso protocolo de segurança, até um pouco mais rígido do que a própria agência reguladora propôs. Um aumento no rigor de capacitação, qualificação e treinamento, que vai culminar numa certificação obrigatória. E terceiro, um aumento massivo em fiscalização para garantir que esse novo protocolo seja cumprido com pessoas mais técnicas. E se houver falhas ou falta de execução desse protocolo, a gente possa atuar de uma forma bastante enérgica e imediata.
1: Uma das principais mudanças será a ampliação de cuidados prévios em obras próximas a redes de gás. A nova regra aumenta de 1 para 3 metros a chamada zona de atenção, medida que amplia a faixa de verificação do subsolo e fortalece a comprovação de interferências antes da elaboração do projeto e do início da perfuração. O uso de georradar em todo o trecho da zona de atenção e a inclusão de tecnologia de detecção de gás passam a ser obrigatórios. Também serão fortalecidos sistemas de alertas e medidas de evacuação em situações com suspeita de vazamento de gás. O número de fiscais em obras vai passar de 200 para 600. A empresa também informou que até o fim de 2026, todos os serviços serão acompanhados 24 horas por dia a partir de um centro de monitoramento e controle. O programa de treinamento, qualificação e certificação passará a ser obrigatório e com critérios mais rigorosos, tanto para colaboradores da Sabesp quanto para profissionais de empresas contratadas. Parte dos moradores afetados pela explosão no Jaguaré tem relatado que ainda aguarda o processo de realocação e pagamento de indenização, mais de 20 dias depois do caso. O CEO da Sabesp destacou que a empresa está focada no suporte às vítimas, disse que o pagamento do auxílio emergencial já foi feito a 800 pessoas e afirmou que a companhia está arcando com a reforma de cerca de 70 casas atingidas, além de indenizar comerciantes afetados. De São Paulo, Matheus Leite.
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4: A situação mais complicada neste momento está na Marginal Pinheiros, principalmente no sentido Castelo Branco, onde o motorista encontra longos trechos de lentidão entre a região do Morumbi e Ponte João Dias. O pior trecho aparece na pista expressa entre a Ponte do Morumbi e a Ponte Engenheiro Ari Torres, na altura do complexo da Berrini e do Centro Empresarial, onde o trânsito segue bastante carregado. Mais à frente, o fluxo continua lento na chegada à Ponte Cidade Jardim e também na aproximação da Ponte Eusébio Matoso, um dos principais gargalos, inclusive, da via neste momento. Os reflexos atingem os acessos para a Avenida Cidade Jardim, Brigadeiro Faria Lima e a ligação com a Rebouças. Nas vias que desembocam na Marginal, o motorista também enfrenta retenções na Avenida dos Bandeirantes, principalmente nos acessos ao Complexo Viário Maria Maluf, além dos pontos de lentidão na Avenida Jornalista Roberto Marinho e na própria Avenida Brigadeiro Faria Lima.
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1: Débora, deixa eu registrar aqui uma fala do presidente do Supremo, ministro Edson Fachin, a respeito da decisão dos Estados Unidos de classificar as facções criminosas brasileiras como organizações terroristas. Fachin disse que isso está sendo tratado como uma questão de política internacional nesse momento. Disse que o judiciário aguarda comunicações oficiais para, se for o caso, o Conselho Nacional de Justiça tomar as providências sobre o tema. Ele foi questionado sobre possíveis impactos, né, dessa decisão dos Estados Unidos em investigações aqui no Brasil, como o deslocamento de processos da Justiça Estadual para a Justiça Federal. Ele disse que a Justiça vai avaliar as medidas necessárias. Se for comunicado oficialmente sobre a decisão, a gente tem o trechinho da fala do ministro Fachin.
2: Por hora, o que se tem é esta relação que está no plano internacional com as autoridades da diplomacia brasileira e o Poder Judiciário oficialmente está aguardando, claro, que essas comunicações oficiais se realizem para aí sim, se for o caso, o Conselho Nacional de Justiça tomará as devidas providências. Mas nesse momento não há nenhuma comunicação oficial que tenha chegado ao Conselho Nacional de Justiça.
1: Tá aí, fala do ministro Edson Fachin, dizendo que é uma questão de política internacional, né, que diz respeito ao Estado brasileiro. E ele também ressaltou que o judiciário tem tratado de medidas efetivas para o combate às organizações, sendo que o CNJ está atuando para organizar a magistratura nesse sentido.
3: A gente faz mais uma pausa e você fica com o noticiário local. Daqui a pouco a gente está de volta para falar sobre o julgamento do caso Henri Borel, no Rio de Janeiro.

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1: A Federação da Agricultura e Pecuária do Estado de São Paulo realizou um encontro com sindicatos rurais para reforçar orientações sobre prevenção, fiscalização e resposta a queimadas em áreas florestais. Na atividade, técnicos da Secretaria de Meio Ambiente, Infraestrutura e Logística detalharam mecanismos de fiscalização remota, com uso de tecnologia para monitoramento contínuo, identificação de focos e atuação rápida das autoridades competentes. Foram apresentadas diretrizes atualizadas que organizam o controle do uso do fogo, ampliam a clareza das regras e fortalecem procedimentos no campo. Outro destaque foi a nova resolução em fase de implementação, que define de forma objetiva qual órgão o produtor deve procurar ao solicitar autorização para a queima controlada em práticas agrícolas.
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4: Clauson Dutra tem mais informações sobre o estado de saúde do apresentador Fausto Silva. Oi, Clauson.
5: O Faustão recebeu alta do Hospital Albert Einstein em São Paulo hoje. Débora, a informação foi divulgada pela equipe do comunicador. Faustão estava internado havia uma semana para retirada de uma sonda gástrica, procedimento que, de acordo com a assessoria, já estava previsto desde o ano passado. Ele permaneceu no hospital para a realização de exames de rotina e acompanhamento médico. A equipe do apresentador não informou detalhes sobre os próximos cuidados médicos, mas confirmou que ele deixou o hospital na manhã de hoje. Essa nota foi divulgada, inclusive, quase pela parte da tarde, ali no início da noite de hoje. A gente lembra também que nos últimos anos, o apresentador passou por uma série de procedimentos de alta complexidade. Por exemplo, em agosto de 2023, recebeu um transplante de coração. Meses depois, em fevereiro de 2024, foi submetido a um transplante de rim. Já em agosto do ano passado, Faustão passou por mais duas cirurgias, um transplante de fígado e um retransplante renal, também realizado no Hospital Albert Einstein. Débora.
4: Obrigada pelas informações. Clauson Dutra, portanto, Faustão já teve alta.

0: Na região central, o principal problema está na Avenida 23 de Maio. O motorista encontra lentidão desde a região do Parque Ibirapuera, passando pela Vila Mariana e pela Aclimação até os acessos da Liberdade e do Centro. O alto volume de veículos provoca retenções em praticamente todo esse corredor. A Avenida do Estado também apresenta tráfego carregado em diversos pontos, principalmente entre o Ipiranga, Cambuci e a chegada à região central. Os reflexos atingem ainda os acessos da Moca e da Liberdade. Na Zona Oeste, há lentidão na chegada ao Butantã e nos acessos da Raposo Tavares para a Marginal Pinheiros.
1: Temperatura já caiu mais em São Paulo, em 15 graus agora e pode chegar a 12 graus durante a madrugada. Não tem previsão de chuva. Amanhã, quarta-feira, o dia amanhece com nebulosidade, tem sol, só aparece durante o dia entre nuvens, né? Mas isso acaba diminuindo a sensação de frio no decorrer do dia. Os termômetros vão variar na quarta-feira amanhã entre 12 graus e 20 graus, com índices de umidade acima dos 60%.
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0: quinta-feira, 2 de junho de 2026. O senador Flávio Bolsonaro, pré-candidato do PL à presidência da República, divulgou uma carta encaminhada ao secretário de Estado americano Marco Rubio, em que pede que Washington não imponha novas tarifas comerciais ao Brasil. No documento, o parlamentar argumentou que o país enfrenta uma crise fiscal e elevados níveis de endividamento de famílias e empresas. Além disso, Flávio também afirmou que novas barreiras comerciais poderiam prejudicar a população brasileira. O envio da carta expõe uma preocupação com o desgaste político que uma nova rodada de sanções americanas poderia causar na campanha do filho do ex-presidente Jair Bolsonaro. A medida foi anunciada pelos Estados Unidos após a conclusão de uma investigação sobre práticas comerciais brasileiras e a proposta de uma tarifa de 25% ao Brasil. O apresentador Faustão teve alta do Hospital Israelita Albert Einstein em São Paulo depois de passar por um procedimento de retirada da sonda gástrica. O apresentador ficou internado por uma semana para o procedimento, que já estava previsto desde o ano passado. Ele também realizou exames de rotina complementares. Em agosto de 2025, o apresentador foi submetido a mais 2 transplantes no mesmo hospital na capital paulista, onde recebeu um novo fígado e um retransplante renal. A informação é do Portal G1. No horário de Brasília, 7h33.
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2: Diogo Bugalho está de volta do Rio de Janeiro com atualizações sobre o julgamento do caso Henri Borel. Oi, Diogo.
3: Oi, Débora. Vai se encaminhando para o final esse julgamento, que já está no 9º dia e deve se estender ao longo da quarta-feira também, chegando, portanto, ao 10º dia e igualando o tempo do júri, o tempo de duração do júri do caso da Boate Kiss, outro caso emblemático aqui no Brasil, que foi a júri popular e teve um julgamento bem longo. Esse último dia, amanhã, vai ser marcado aí por um debate entre acusação e defesas. Explicando para o nosso ouvinte essa dinâmica, funciona da seguinte maneira. Primeiro fala a acusação, que vai ter 2 horas e meia. Esse tempo tem que ser dividido entre o Ministério Público e assistentes de acusação. Depois falam as 2 defesas dos 2 réus, também por 2 horas e meia. Aí vem uma réplica da acusação por 2 horas e uma tréplica das defesas por 2 horas também. No total, são 9 horas de trabalho, mais os intervalos. Essa sessão deve se estender ao longo do dia inteiro, a expectativa, inclusive, de que termine tarde da noite ou já na madrugada de quinta-feira. Depois desse debate, os 7 jurados votam e, ao contrário do que muita gente pensa, eles não podem se reunir e discutir esse voto. Cada um tem que votar individualmente, de acordo com a sua própria convicção. Hoje nós contamos aqui no Ponto Final que o dia foi marcado pelos depoimentos dos 2 réus. Monique Medeiros falou primeiro, a mãe do menino Henri e acusada de homicídio por omissão. Depois falou o ex-vereador Jairo Souza Santos Júnior, que é apontado como o autor das agressões que levaram à morte do menino Henri lá em março de 2021. Jairinho falou aí por mais de 1 hora e meia apenas sobre seu histórico, tentando construir ali uma imagem de um homem com uma boa relação com a família, com crianças. Ele nega todas as acusações até o momento, diz que a morte de Henri foi acidental, negou completamente o histórico de agressões apresentado por testemunhas que foram ao júri, como ex-namoradas e inclusive a filha de uma dessas ex-namoradas, que relata ter sido agredida por ele há anos atrás. Já Monique Medeiros, mais cedo, mudou a sua versão sobre os fatos e disse pela primeira vez que acredita que Jairinho foi o assassino do filho. Ela afirmou que provavelmente estava sob efeito de remédios e dormindo no momento em que Henri teria sido agredido lá no apartamento onde eles moravam. E aí, Débora, só para dar também uma explicação aqui para o nosso ouvinte que está acompanhando a todos esses dias esse julgamento, nós não podemos gravar nem imagens nem áudio das falas dos réus e das testemunhas. Então, portanto, a gente não pode trazer aqui, a gente traz pelo nosso relato, mas não pode colocar no ar diretamente as falas deles. Tendo qualquer novidade aí sobre esse caso, Débora, a gente volta e amanhã também traz o desfecho aqui na nossa programação. Volto contigo.
2: Combinado. Obrigada, Diogo Bugalho, no Rio de Janeiro. 7h36.
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0: Passos Veloso gravou o comentário de hoje, vai falar sobre inteligência artificial.
1: Pois é, as placas tectônicas da inteligência artificial estão se movimentando rápido, se chocando pelo mundo, e a gente aqui no Dia a Dia Digital acompanhando muito de perto essas mudanças que vem acontecendo, viu? Carol, Débora, boa noite para vocês, boa noite para os ouvintes. Em 2025, um dos principais nomes do setor, o Dario Amodei, CEO da Anthropic, ele fez uma previsão que deixou todo mundo assustadíssimo. Era, assim, calamitosa, porque ele falava que 50%, ou seja, metade dos empregos relacionados a aquele trabalho mais burocrático ou de análise, relatório, documentos, que eles chamam em inglês de white collar jobs, metade iria desaparecer por causa da inteligência artificial. Esses analistas, esses profissionais seriam substituídos por máquinas. E agora o Dario Amodei voltou atrás. Ele disse que estava errado. Sim, a mesma pessoa que causou pânico no ano passado, quando gerou essa manchete, agora está se colocando de uma forma completamente diferente. Outro nome muito conhecido, Sam Altman, que é CEO da OpenAI, ou seja, o pai do ChatGPT, ele recentemente deu uma entrevista durante um evento e disse assim, ó, eu estou assim, maravilhado de estar errado em relação a isso, foi o que ele disse. Ele pensou que o impacto nos empregos mais iniciais, empregos naquelas categorias que as empresas classificam como júnior e pleno, seria muito maior do que o que está acontecendo agora. Então, nós temos aqui ouvintes da coluna que são funcionários, temos empresários também que nos acompanham. É bom todo mundo ficar de olho nisso, porque mostra uma nova tendência se desenhando aqui. E é a seguinte, a inteligência artificial como auxiliar. A inteligência artificial que fica ali no seu computador te ajuda a fazer coisas, mas ao mesmo tempo não acaba com o seu trabalho. E algumas empresas têm relatado o seguinte, que em vez de substituir os funcionários por robôs, por causa de toda essa facilidade, eles estão se valendo disso para aumentar a produtividade geral com a equipe que eles já têm. Então, uma equipe de atendimento ao cliente com 50 pessoas, que normalmente atendiam um número X de consumidores sem a inteligência artificial, quando você coloca esse elemento de automação, de conhecimento, de dados, etc., essa mesma equipe, ela consegue atender, sei lá, 2X, ou seja, o dobro de consumidores que estariam ali entrando em contato. E qual empresa não tem uma fila de projetos que precisam ser executados? Uma fila de coisas que ficam ali aguardando chegar uma oportunidade, chegar um orçamento, e isso demora para acontecer. Então, aos poucos, vai se formando esse novo olhar para a inteligência artificial como algo que complementa. Obviamente que, por ser uma tecnologia muito disruptiva, ela tem toda sorte de aplicação. E, de fato, existem setores em que os trabalhadores estão sendo amplamente substituídos pela IA. Um dos exemplos mais notáveis é o de programadores, de trabalhadores de tecnologia da informação. Então, isso vem acontecendo de uma forma muito avançada. Muitas demissões no Vale do Silício, nos Estados Unidos. Mas, para o restante das profissões, hoje nós temos um olhar desses cabeças da indústria, que é um olhar muito mais, digamos assim, tranquilo, mais sereno, no sentido de que a IA, conforme você vai ensinando, mostrando como ela funciona, as possibilidades e também as limitações, sem sombra de dúvida, o robô não consegue fazer tudo, não consegue entender todos os mecanismos de uma empresa, mas isso tudo vai fazendo sentido sem que você precise mandar um monte de gente embora, mas sim trabalhar mais na produtividade, fazendo com que humanos e máquinas trabalhem juntos. Então, seguiremos acompanhando essa história, e para quem se interessa por IA e queria entender melhor, queria saber formas de aplicar na sua vida, eu já tenho destacado de vez em quando aqui na coluna cursos, treinamentos, e hoje tem mais um que eu queria destacar. Ele é bem específico, tá? É um treinamento para criadores de mídias sociais, para criadores de TikTok e para quem trabalha com data marketing, ou seja, marketing de dados. Está sendo promovido pelo Banco Santander e pela instituição DIO, é de graça e são 35 mil vagas distribuídas nessas três trilhas especializadas que eu citei aqui. Como faz para se inscrever? Tem um site, é o app.santanderopenacademy.com. seu endereço, app.santanderopenacademy.com. Lá dá para se candidatar e explica qual é o processo seletivo. É um curso de 3 meses e tem certificado. Tássios, não consegui pegar o site, está complicado, me ajuda aí. Não tem problema, me chama nas redes sociais. No Instagram, por exemplo, @Tássios, Tássius. Pode ser no LinkedIn, pode ser no X, enfim, você fique muito à vontade. Ou então, manda um e-mail aqui para a coluna, diadiadigital@cbn.com.br. Eu te devolvo com o link dessa formação que a gente está destacando aqui. Para todo mundo que se candidatar, boa sorte, e a gente volta a conversar aqui no espaço.
0: É, o Bruno, nosso ouvinte, está dizendo aqui, ele é líder de equipe e inteligência artificial não substitui ninguém. Ela é ferramenta que o programador tem que dominar. Obrigada, viu, Bruno, pela participação. Você fica agora com o noticiário local e na volta tem CBN Agro.

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3: As unidades de ensino da USP, que paralisaram durante a greve dos estudantes, que teve início em abril, vão precisar estender o calendário letivo para não aumentar o prejuízo à formação dos alunos, explicou Aloísio Segurado, reitor da maior universidade do país. Em entrevista ao CBN São Paulo, ele falou dos impactos da paralisação.
4: As unidades que já retornaram às atividades, inclusive na última semana, já estão ajustando seus calendários. Certamente, nós teremos que fazer um avanço para o mês de julho. Obviamente que aquele período de interrupção das atividades acadêmicas que se previa originalmente no calendário ficou prejudicado. O que nós queremos é que as atividades retornem plenamente em todas as unidades para que a gente consiga suprir aquelas atividades que não puderam ser realizadas no período da paralisação. Agora, todos nós somos claros em entender que algum prejuízo sempre haverá e que, na verdade, nós vamos ter que remediar isso com atividades que vão se prolongar para os períodos letivos subsequentes.
3: O reitor da USP também falou da situação de momento e destacou que a maioria das unidades já retornou às atividades normais.
4: Nos nossos 6 campi do interior, todas as atividades já foram retomadas na sua plenitude. Aqui na capital, também temos um número expressivo de unidades que já retomaram as suas atividades e na última semana tivemos o retorno às atividades de grandes unidades, como a Escola Politécnica, a Faculdade de Medicina e a Faculdade de Direito. A paralisação persiste ainda em algumas unidades da capital, mas já na minoria delas, e há assembleias marcadas para hoje, amanhã, e pode ser que esse cenário mude nos próximos dias.
3: Para acessar a entrevista completa do reitor da USP, Aloísio Segurado, você pode entrar no site da CBN.
5: Estradas. A rodovia Anchieta apresenta lentidão do quilômetro 35 ao 45 e do 59 ao 64 no sentido litoral devido ao alto fluxo de veículos e excesso de veículos comerciais. Já no sentido São Paulo, há lentidão do quilômetro 20 ao 16. Na rodovia Imigrantes, há lentidão do quilômetro 66 ao 70 no sentido litoral e do quilômetro 64 ao 61 no sentido São Paulo. A rodovia Ayrton Senna apresenta lentidão do quilômetro 19 ao 28 devido ao alto fluxo de veículos no sentido interior.

A Zona Sul de São Paulo concentra 8 dos 15 distritos com mais roubos de celular aqui na capital paulista, segundo dados da Secretaria de Segurança Pública divulgados pelo portal G1. Entre janeiro e abril deste ano, a capital registrou mais de 17 mil ocorrências do crime, uma média de 143 casos por dia. Apesar dos números elevados, houve redução de 18,7% em relação ao mesmo período de 2025, quando foram contabilizados mais de 21 mil roubos de celular. Os distritos com mais registros, foi o Capão Redondo, no extremo da Zona Sul, com 620 ocorrências. Em seguida, aparece Pinheiros, na Zona Oeste, com 616 casos. Campo Limpo, também na Zona Sul, ocupa a terceira posição do ranking, com 400 registros. Além de Capão Redondo e Campo Limpo, outros 6 bairros da Zona Sul figuram entre os 15 com mais roubos de celular na capital. São eles: Jardim Ângela, Santo Amaro, Jardim São Luís, Itaim Bibi, Vila Mariana e Ipiranga.

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2: Cassiano fala sobre a possibilidade de um novo tarifaço dos Estados Unidos contra o Brasil.
3: Boa noite, Débora, Carol e ouvinte. O novo tarifaço anunciado pelo governo de Donald Trump trouxe novamente tensão a alguns setores do agronegócio brasileiro. Um deles é o de café solúvel. O segmento esperava entrar na lista de exceções do governo americano, mas não foi o que aconteceu. Diferente de outras categorias de café, como o verde e o torrado e moído, a entrada do solúvel no mercado americano estava sujeita a uma cobrança de 10% de tarifa. Com a nova tarifa agora, essa taxa passa a ser de 35%, o que preocupa bastante a indústria brasileira. Em comunicado, a Associação Brasileira de Cafés Especiais também manifestou preocupação com a medida dos Estados Unidos, reforçando que as restrições comerciais podem ter consequências negativas para toda a cadeia produtiva do café no Brasil. Informa que manterá o contato com os americanos para prestar os esclarecimentos necessários que possibilitem a isenção de tarifas para todos os tipos de cafés do Brasil. Associações que representam usinas produtoras de etanol do Brasil também se manifestaram, disseram que a tarifa aplicada pelo país às importações do produto não são direcionadas apenas aos Estados Unidos. Em nota conjunta, a União da Indústria de Cana-de-Açúcar, a Única, e a Bioenergia Brasil lembraram que a tarifa aplicada pelo Brasil ao etanol importado dos Estados Unidos segue a tarifa externa comum do Mercosul e defenderam que os países tratem as divergências comerciais por meio de um diálogo e da negociação. Nós continuamos acompanhando os desdobramentos e os impactos no setor e outras informações estão em globorural.com.br. Até mais.
2: 7:51.

0: Agora sim, vamos falar de Rock in Rio, porque hoje teve pré-venda, né, para os clientes do banco patrocinador do evento. A venda geral mesmo vai ser na segunda-feira, mas hoje esgotou rapidinho. Júlia Viana, conta pra nós o que esgotou primeiro, como é que foi esse dia de pré-venda aí? Boa noite.
1: Boa noite, Carol e Débora. Pois é, esgotou pra todos os dias do evento em menos de 2 horas, um tempo recorde aí, segundo a organização do festival. A gente lembra que nessa etapa a compra de ingressos estava disponível apenas para associados Rock in Rio Club e clientes do banco patrocinador, que ainda não conseguiu comprar os ingressos nessa venda. Tem a venda geral ainda, que começa na segunda-feira, às 7 horas da noite. Os primeiros dias a esgotarem os ingressos dessa pré-venda foram dia 6, que tem o Calvin Harris como headliner do Palco Mundo, e o dia 12 de setembro, que tem como atração principal a banda Maroon 5. As duas datas ficaram disponíveis para compra em menos de 1 hora. Pouco depois, os ingressos para os dias 5, 7 e 11 de setembro também esgotaram. Os headliners desses dias são a banda Avenged Sevenfold, Elton John e Stray Kids. O Rock in Rio acontece nos dias 4, 5, 6, 7 e 11, 12 e 13 de setembro aqui no Rio. Para quem quiser comprar na segunda-feira, o ingresso custa R$ 870 a inteira e R$ 435 a meia entrada. Já os ingressos para a Comfort Zone, que é uma nova modalidade de ingresso de gramado do Rock in Rio, que vai permitir que o público acesse uma área exclusiva na lateral ali do Palco Mundo, vai ter bares e banheiros exclusivos também, vão ter o valor de R$ 1.950 a inteira e R$ 975 a meia. Os clientes podem comprar até 4 ingressos por dia de festival em um CPF, sendo no máximo uma meia entrada para cada dia. A gente lembra algumas das atrações da edição do festival desse ano, que são Foo Fighters, Capital Inicial, Avenged Sevenfold, Calvin Harris, Black Eyed Peas, Elton John, Gilberto Gil, Zara Larsson, Ivete Sangalo, Demi Lovato e muito mais. Carol e Débora.
0: Obrigada, Júlia. Vamos ver, vou tentar na segunda-feira, Débora, na venda geral, quem sabe.
2: Que dia que você quer ir?
0: Eu quero que no dia ver? Do Elton John e do Gilberto Gil.
2: É
0: o dia dos coroa, né, Débora? Essa galera aí,
2: tem mais a ver
0: jovem,
2: com a gente,
0: né,
2: tem mais a ver com a gente. Eu também tô querendo ver se eu consigo comprar para essa data. Vamos juntas, hein, de mãos dadas.
0: Opa,
2: se a gente conseguir.
0: Bora.
2: Intervalo, você fica com o noticiário da sua região.

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8: A edição da noite do podcast Panorama CBN traz as principais reações à ameaça dos Estados Unidos de taxar produtos brasileiros em 25%. Flávio Bolsonaro negou que tenha pedido tarifaço a Trump e mandou uma carta demonstrando preocupação com a economia brasileira. O presidente Lula chamou o senador de imbecil, disse que os Bolsonaros são vendilhões da pátria e afirmou que espera a ligação de Trump. No mesmo dia, o presidente americano divulgou fotos com Flávio Bolsonaro e chamou o senador de jovem esperto que ama o Brasil. O secretário de Estado americano, Marco Rubio, disse que o Brasil não é amigável aos Estados Unidos, como Cuba e Venezuela. O panorama é comigo, Leandro Gouveia. Ouça e participe.

E nós estamos há 10 dias, né, da abertura da Copa do Mundo. E o lançamento do álbum de figurinhas desse ano, que foi produzido pela Panini, vai ter de atualizar muitas figurinhas de jogadores que estão no álbum, mas não vão atuar na competição. Isso porque, com a expansão do torneio para 48 seleções, são no total 864 figurinhas de jogadores presentes no álbum. Desse valor, 118 cromos são de jogadores que não irão para a Copa. Número que corresponde a 13,66% das figurinhas totais de atletas. Então, portanto, o índice de acerto da Panini foi de 86,34%. A Panini é detentora dos direitos autorais e divulga os nomes que estarão nas figurinhas de cada seleção antes das convocações oficiais. Por isso, a cada Copa do Mundo é comum que exista aí no álbum nomes de jogadores que não foram convocados ou cortados por lesão. Isso acontece porque tem acordos comerciais e esse trabalho precisa ser concluído com antecedência, justamente para que as vendas comecem antes do início da Copa. No Brasil, o índice de acerto foi de apenas 72%, igualando o pior desempenho da Panini em 40 anos. As lesões retiraram do Mundial nomes considerados como certos, entre eles Rodrigo, Éder Militão e Estevão. Já o goleiro Bento e o atacante João Pedro ficaram de fora por opção tática de Carlo Ancelotti. No México, o goleiro titular Malagón sofreu uma lesão grave e vai ser substituído pelo veterano Guillermo Ochoa, que não está no álbum e baterá o recorde de participações na Copa com 6 convocações ao todo. Tem uma reportagem no site da CBN, assinado pelo Abner Rey, que traz aqui quais são os jogadores de outras seleções que ficaram de fora do álbum deste ano. E como é que a Panini vai resolver esse impasse aí, esse problema? A Panini confirmou o lançamento de um pacote de atualizações. Então, nesse kit, vão sair aí novos cromos dos jogadores que foram convocados de última hora e que não estavam na versão original. Historicamente, esses cromos atualizados podem ser colados nos espaços dos jogadores cortados ou até mesmo por cima das figurinhas. Então, esse é o cenário aí do álbum de figurinhas da Panini, que tá uma febre, né? Muita gente atrás dos álbuns, muitos eventos, inclusive na cidade de São Paulo, por todo o Brasil, para troca de figurinhas do álbum da Copa.

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1: E por hoje a gente encerra o Ponto Final. Beijo, Carol. Até amanhã.
2: Um beijo, Débora. Boa noite para você e para os ouvintes. Até.
1: Muito obrigada pela companhia, você que esteve conosco nesta terça-feira. A produção foi de Wender Starles, trabalhos técnicos de Juliano Fonseca e Henrique Dias. Amanhã estaremos de volta a partir das 17h. Esperamos você. Eu venho só para quartar, hein? Ou sextar, ou quartar. Enfim, mas amanhã estaremos por aqui. Beijo, até.
2: Beijo.

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1: A Associação Brasileira de Bancos divulgou uma nota afirmando que as avaliações do escritório do representante comercial dos Estados Unidos sobre o PIX são resultado de informações incompletas sobre os objetivos e funcionamento do sistema de pagamentos. Mais cedo, o governo de Donald Trump afirmou que o PIX recebe tratamento preferencial injusto e discriminatório sobre os cartões de crédito. A farmacêutica EMS anunciou o preço da primeira caneta emagrecedora brasileira aprovada pela Anvisa. Com o princípio ativo semaglutida, o medicamento vai custar a partir de R$ 452. Segundo a empresa, o medicamento deve chegar às prateleiras a partir do dia 15 de junho. A versão brasileira do medicamento chega ao país com uma expectativa de aumentar o acesso ao tratamento, que pode custar cerca de R$ 1.000 por mês. A semaglutida é usada no tratamento da obesidade. A cerimônia da Associação de Correspondentes da Casa Branca com a presença de Donald Trump, interrompida em abril por um ataque a tiros, foi remarcada para o dia 24 de julho. Segundo organizadores, as medidas de segurança foram reforçadas. O acusado de efetuar os disparos se declarou inocente. Horário de Brasília, 8:01.
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1: Muito boa noite a você, amigo e amiga, ouvintes aqui do Quatro em Campo. Sejam todos muito bem-vindos. Vamos juntos até as 9 horas da noite. Muito obrigado a você que se liga no nosso podcast, você que acompanha o programa nas mais diversas plataformas digitais. Hoje, dia 2 de junho.
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1: Gabriel Dudziak, tudo bem, Dudes? Boa noite.
2: Oi, Éboli, boa noite.
1: Rafael Prates, fala, Prates, boa noite.
3: Alô, Éboli, boa noite, ouvintes da CBN.
1: E Michele Silva, tudo bem, Mi? Boa noite.
4: Tudo bem, Éboli, boa noite pra você, pra todo mundo que tá na nossa audiência.
1: É, e olha quem tá com a gente aí, meu parceiro de todos os domingos, agora também no time do Quatro em Campo, Isaac Roberto, por favor.
0: Primeiro tempo.
1: Muito bem. Seja bem-vindo, Isaac. Olha aqui, seleção já tá, hein, nos Estados Unidos. Já treinou, inclusive, hein? Já treinou, inclusive. E com um grupo completo. A turma da Champions já foi devidamente incorporada, né, à delegação. Estou falando dos três jogadores, né? Gabriel Magalhães, do Gabriel Martinelli e do Marquinhos, né? Marquinhos feliz da vida, campeão da Champions. E Martinelli e Magalhães também felizes. Inclusive, o Arsenal, logo depois, né, de perder o título da Champions, fez a sua comemoração com a torcida no título da Premier League. Foi uma festa fantástica, belíssima, né? Então, a turma do Arsenal também tem muitos motivos aí para comemorar, até porque quebrou uma fila aí longa, 22 anos, né? 22 anos que o Arsenal quebrou aí esse jejum e voltou a conquistar a Premier League. Podia ter sido melhor? Podia, mas foi excelente também a temporada da equipe inglesa, dos brasileiros, Gabriel Magalhães e Gabriel Martinelli, todo mundo junto então com o Ancelotti, né? 25 jogadores participaram do treino, né? O Neymar não participou, está naquele processo ainda, muito o departamento médico de olho no Neymar e acompanhando a evolução clínica desse jogador, então não está podendo treinar ainda, mas o Ancelotti teve basicamente todo o elenco ali à disposição para poder fazer as suas observações de olho na partida contra o Egito, né, que é o último amistoso antes da estreia do Brasil no dia 13 contra Marrocos. Jogo contra o Egito no próximo sábado, transmissão do Futebol Globo CBN. O jogo vai ser em Cleveland. A gente ouve, por um primeiro assunto aqui para debate, ouve o Casemiro. Casemiro falou sobre o não favoritismo da seleção brasileira, deu essa entrevista descendo do avião, né? O avião chegou, desceu e aí já foi abordado ali pelos jornalistas e conversou com a imprensa. Vamos ouvir o Casemiro, capitão da seleção brasileira.
5: Nós somos a grande favorita, claro que nós chegamos forte, temos um grupo bom, temos uma mescla de experiência com juventude de grandes jogadores. Acho que é bom, acho que é bom. É, a gente vem dessa vez a gente vem com esse passinho atrás, né? Mas o alerta tá sempre ligado, né? Acho que esse é o grande positivo. Acho que nós iremos chegar forte e, se Deus quiser, fazer uma grande Copa do Mundo.
6: Casemiro, todo mundo dormiu nesse voo ou teve muita resenha?
5: Não, todo mundo dormiu, fizemos uma boa viagem, deu uma balançadinha no começo ali, mas fizemos uma boa viagem.
6: Casemiro, você tem experiência, já participou de outras Copas do Mundo, qual é a diferença dessa seleção para outras, na sua avaliação?
5: Acho que nós temos mais jogadores jovens. Jogadores jovens que vai ter maior protagonismo. E acho que a mescla tá boa. Acho que isso tá sendo o grande êxito, assim. A mescla tá sendo boa. Temos um treinador também que tem uma total experiência, apesar de ser a primeira Copa do Mundo como treinador, mas tem total experiência no futebol. Acho que chegamos forte, mas existe outras, na minha opinião, existem outras seleções que estão um passinho à frente do nosso processo.
6: Quais?
5: Não preciso ficar falando aqui de seleções, a gente sabe quais são as seleções. Acho que a gente não precisa ficar falando aqui das seleções, mas a gente sabe que existem seleções que estão no processo. Mas a gente sabe que a seleção é sempre forte e a gente tem o desejo de querer vencer, o sonho de realizar o sonho de criança.
1: Tá aí a palavra do Casemiro. dá pra gente pensar aqui. Eu pensei duas perguntas em cima do que falou o Casemiro, né? Primeiro que ele não quis entrar em detalhes quais as seleções que estão à frente da seleção brasileira, mas eu vou perguntar isso para vocês. E ele disse, ó, chegar com um passinho atrás, de repente é beleza, não tem problema não, pode ser bom, né? Também vou perguntar isso. Primeira pergunta, quais seleções estão claramente à frente da seleção brasileira? Prates.
3: França, Espanha e Argentina. Em que pese o fato da Argentina causar alguma dúvida para mim por ser pouquíssimo testada fora das eliminatórias, mas é um grupo que se conhece muito bem. É um grupo que lembra muito que foi campeão do mundo em 2022. Claro que não é uma fórmula assim que você repetiu o campeão do mundo 4 anos antes, 4 anos depois você vai ganhar de novo a Copa do Mundo. Claro que não. Cada Copa tem uma história diferente, uma particularidade muito, muito própria. Mas assim, de bate-pronto, as três à frente do Brasil para começar a Copa, França, Espanha e Argentina e outras de um nível parecido, né? Portugal, Inglaterra, Alemanha, mas as três que eu citei à frente do Brasil para começar.
1: Então, França, Espanha e Argentina, claramente à frente do Brasil, segundo Rafael Prats. E você, Dudes?
7: Acompanho. E podemos ponderar aí outras seleções no mesmo nível, como é o caso aí da seleção da Alemanha, talvez até a seleção do Japão, não sei se tem outras aí para a gente debater, mas claramente essas três, Espanha, França e Argentina.
1: Acompanha o relator, Michele?
4: Eu acrescento Portugal. Acho que Portugal está um pouco à frente do Brasil ainda. Não, talvez, no mesmo patamar de Espanha e França, que para mim são as duas principais. A Argentina, eu tenho muitas dúvidas, assim, porque a gente não viu muitos testes recentes de grande nível da seleção argentina, então eu tenho algumas dúvidas, mas por isso que trouxe o Prats, né, de manter uma mesma base. Acredito que sim, a Argentina está ali entre essas principais seleções que estão à frente do Brasil. Coloquei Portugal porque também acho que Portugal é uma seleção que tem muito talento, que para mim tem uma organização clara, pode não ser muito elaborada, mas tem um objetivo claro, uma forma de jogar muito clara, coisa que o Brasil não tem. E eu tenho dúvidas sobre a Alemanha e a Inglaterra, porque são duas seleções, a Inglaterra pela convocação do Tuchel, né, que deixou muita gente de fora, e aí a gente não sabe muito bem o que esperar, temos a ideia de qual é o estilo de jogo, mas a gente tem algumas dúvidas em relação a como o grupo vai sentir algumas ausências, enfim, de lideranças como o Maguire, o zagueiro do United, por exemplo. E assim, a Alemanha, eu já acho que tem muito talento, mas poderia ter um trabalho técnico melhor. Em contrapartida, o Japão, que o Dudu citou, tem talento, tem um excelente trabalho, mas perdeu alguns talentos bem importantes por lesão. E aí já fica num patamar mais parecido. Mas eu colocaria essas quatro: Espanha, França, Argentina e Portugal.
1: E chegar sem esse favoritismo tem o seu lado positivo, como destacou o Casemiro, Dudes?
7: Acho que não. Porque, assim, vamos lá. De que jeito que poderia contribuir? Ah, entra com menos pressão, entra mais tranquila. Mas não me parece que a seleção brasileira tenha condição de entrar mais tranquila em qualquer torneio que disputa. Sempre a cobrança é pela briga pelo título. Talvez exista uma análise, como a gente acabou de fazer agora, de que a seleção está abaixo das demais. Mas isso não significa que o Brasil cair novamente nas quartas de final, na primeira vez que cruzar com o europeu, seja considerado aceitável. Ah, tudo bem, dessa vez a gente não era favorito, dessa vez as coisas estavam muito erradas desde o princípio, então tudo bem. Então, assim, o que poderia contribuir seria entrar com menos pressão, mas você sendo seleção brasileira de futebol, eu acho que nunca vai ter um cenário no qual você entra com menos pressão. Dito isso, é só um jeito, né, do Casemiro tentar manter o otimismo, porque todo mundo sabe que o Brasil fez muita coisa errada nos últimos 4 anos.
1: Foi um ciclo para lá de acidentado, né? E assim, a história da Copa do Mundo também, ela não é muito fiel em valorizar favoritismos, não, né? em assegurar, né, que o favorito vai lá e vai ganhar a Copa, né? Bem, a última campeã mostra muito bem isso, né? A Argentina, acho que poucos apostavam na Argentina para conquistar o título da última Copa do Mundo e bater o campeã, a seleção do Lionel Scaloni. A gente vai buscar outros exemplos aí com uma certa frequência, né? E às vezes até a seleção super favorita no decorrer do torneio acaba ficando pelo meio do caminho, porque é um torneio, né? E que ganhou inclusive uma fase a mais de mata-mata, são 8 jogos agora para ser campeão. Mas vamos lá, também quero te ouvir, Prato, sobre isso.
8: Eu também acho que altera pouco, Éboli. Me parece que a alteração é muito mais para quem analisa do que para quem vai jogar. É claro que se a seleção brasileira, e assim, é um cenário que pode lembrar um pouquinho pré-2002. A seleção brasileira teve um ciclo pré-2002 muito, muito complicado, de muitas trocas também,
1: verdade,
8: com algumas
1: verdade.
8: Derrotas, né? O Felipão ficou assim, balançando depois que o Brasil perdeu de Honduras na Copa América um ano antes da Copa. A seleção chegava ali...
1: Disso.
8: É verdade, a seleção chegava ali, né, Éboli? Abaixo de França e Argentina, que eram, mal comparando, França e Espanha ou França e Argentina de agora. Né? França e Argentina muito bem nas eliminatórias, a França campeã do mundo na Copa anterior e a Argentina com uma campanha muito boa pré-2002 e jogando muito bem. E a seleção brasileira, ela foi encorpando-se durante a Copa do Mundo. É verdade que caiu num grupo mais fácil que esse ano. O grupo de 2002... Até se classificava apenas o líder e o vice-líder que se classificavam, né? Agora podem passar 3, mas era uma chave que a gente olhava, e talvez tirando a Turquia, que foi uma grande seleção naquela Copa, China e Costa Rica mais fracas, talvez melhores que o Haiti, ou parecidas com o Haiti, mas mais fracas que Marrocos e Escócia, por exemplo.
1: A Turquia bateu o quarto lugar, né?
8: Terceiro. Ganhou na Coreia do Sul na disputa de terceiro lugar. Brasil, Alemanha, Turquia e Coreia, as 4 primeiras.
1: Isso.
8: Então, assim, Éboli, é uma seleção que pode encorpar durante a Copa do Mundo. Isso pode acontecer. E, assim, não chegar como a principal favorita, uma das principais favoritas para ganhar a Copa, me parece que fala menos sobre, assim, motivar jogador por isso. Vai jogar uma Copa do Mundo pela seleção brasileira, a seleção pentacampeã do mundo, uma seleção que o mundo vai parar para assistir. Enfim, isso eu acho que motiva menos quem vai trabalhar e jogar e gera mais debate entre a gente mesmo. Eu acho que para o jogador isso não muda muito. O jogador vai, obviamente, ser perguntado. O Casemiro foi perguntado, deu opinião dele. Como o Ancelotti deu opinião dele. O Ancelotti tem até uma visão mais otimista sobre isso, né? O Ancelotti, mesmo assim, na baixa, sempre tem falado de uma seleção que tem grandes jogadores, que é muito competitiva, que vai fazer uma Copa do Mundo de alto nível. Isso me parece que fala muito mais sobre quem analisa do que sobre quem joga a Copa do Mundo.
1: O Ancelotti, inclusive, falou que não tem favorito nessa Copa do Mundo. Não tem favorito. E se a gente voltar até um pouquinho mais, né, em 94 também, o Brasil chega num ambiente bem conturbado, cercado de muita crítica, e foi lá, engatou a sequência de jogos e conquistou a Copa do Mundo de maneira invicta, né, em 94. E aí a gente vai lembrar da seleção de 82, que encantou o mundo e não ganhou, e quem foi campeão? A Itália, que teve uma fase de grupos complicadíssima, não venceu ninguém na fase de grupos, e embalou justamente no cruzamento final, a partir da semifinal.

0: Então, vai entender essa tal de Copa do Mundo, né? Experimentamos a euforia de 2006, que não se confirmou em campo, foi uma grande decepção, e a seleção saiu cercada de muita expectativa. Era um timaço 2006, era um timaço em 2006, e foi aquela bagunça a preparação para a Copa do Mundo da Alemanha. Michele, também quero te ouvir sobre essa questão do favoritismo.
1: Olha, eu concordo muito com o que os meninos falaram, e assim, é claro que é difícil colocar, né, que não é exatamente isso que vai motivar, de repente, o jogador a dar uma resposta de, olha, não, a seleção pode ser favorita sim, né, há quem diga que por ser a seleção brasileira é sempre favorita pela história que tem. Eu particularmente não gosto desse pensamento, porque senão é basicamente a camisa jogando sozinha, e acho que isso não existe. Mas pode ser que seja positivo, assim, do ponto de vista dos jogadores, enfim, irem correndo por fora, quem sabe, numa Copa do Mundo. Pode ser que tenha esse efeito. Para mim, o grande ponto é o que vai unir esses jogadores ali durante a Copa, né? A gente viu eles chegando no espaço ali da seleção brasileira lá nos Estados Unidos, com fotos deles crianças ali que a CBF colocou em cada um dos quartos, né? Uma tentativa aí de reconectar com esse sonho de criança, que até o Casemiro mesmo mencionou ali, né, nessa fala que a gente ouviu. Penso que Copa do Mundo também é muito sobre isso. Tem a parte tática, a parte técnica, tudo que a gente sempre fala, mas também tem essa coisa meio que de formar uma família ali, se fechar em um objetivo, e aí um defende muito o outro, sabe? O Ancelotti fala muito sobre isso, inclusive no livro dele, né? Então, é um técnico que também trabalha muito esse elemento familiar, assim, de construir ali um ambiente muito positivo. Ele fala muito sobre isso. Então, acho que tem mais a ver com isso. E me chama a atenção é Boli no sentido, assim, de... É mais uma declaração de jogadores que meio que não querem esse lugar, né? E quando a gente falava, por exemplo, do Neymar e tal, ai, quem vai ser o protagonista da seleção, o Neymar pode ser e tal, sempre citam muito o Neymar. E daí a gente até debateu aqui várias vezes, né? Será que os jogadores da seleção têm dificuldade de assumir esse protagonismo? De repente, favoritismo é algo que eles não se sintam confortáveis também.
0: Que
1: incomoda,
0: é
1: uma posição que, de repente, pode... Eles podem ser um pouco alérgicos a essa posição de favoritos. Também pode ser essa leitura.
0: Olha aqui, 8 horas e 19 minutos, vamos fazer uma primeira paradinha e na volta a gente segue falando de seleção brasileira. Sai daí não.
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Ainda não. Daqui a pouquinho. Antes, noticiário local aqui, falando sobre esportes, falando sobre futebol. E eu trago aqui informação sobre o Palmeiras, porque ontem houve aí uma entrevista da presidente do Palmeiras, a Leila Pereira, ao programa Pode Ir, da Globo News. É o primeiro podcast da Globo News, apresentado agora pela Andréa Sadi, e a Leila Pereira foi a primeira convidada. Falou sobre diversos temas, e no que se refere a futebol e a Palmeiras, disse o seguinte: nenhum dos jogadores que está atuando com frequência vai sair do Palmeiras nesta janela de transferências. E nisso devem estar incluídos aí atletas que geram o interesse, né, do

0: futebol europeu, como são os casos do Flaco Lopes, que está com a seleção argentina que vai disputar a Copa do Mundo, o Giai, que é sempre bem cotado para uma transferência para o exterior devido à idade e posição, lateral direito, e o Alan, né, que é o mais recente fruto aí da academia do Palmeiras a entregar muitos resultados positivos dentro de campo, seguindo na esteira de Endrick e Estevão. De acordo aí com a Leila Pereira, a intenção do Palmeiras é nem ouvir propostas. Então, se é um jogador importante, tanto faz aí qual é a proposta que vai ser colocada na mesa. Palmeiras, que também foi atrás de reforços, né? Recentemente trouxe o Alexander Barbosa, zagueiro aí que estava na equipe do Botafogo e que ainda vai estrear pelo Palmeiras, vai estrear aí depois da Copa do Mundo. Nós tivemos também noticiário do Santos e um novo possível transfer ban para o Santos. Parece que todo dia aí tem uma notícia de transfer ban para o Santos. E agora é envolvendo o empréstimo do atacante gambiano Youssoufa Ndjé, jogador que ficou 4 meses no clube e nem entrou em campo. Vejam só vocês, o Al-Marqiyah do Catar recorreu à FIFA cobrando uma dívida pelo empréstimo do jogador no segundo semestre de 2024. No ano passado, a FIFA deu ganho parcial para a equipe asiática e condenou o Santos a pagar cerca de 400 mil euros, além de custas processuais, e o Santos recorreu e está aguardando.
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2: Muito bem, de volta aqui com o Quatro em Campo, com o Rafael Prates, com o Gabriel Dudziak, com a Michele Silva. Ontem, gente, a gente falou bastante, né, dessas possibilidades de formação do meio para frente, aquela história do 4-2-4, vai para o 4-3-3, os impactos, né, os reflexos do jogo contra o Panamá. Eu queria perguntar para vocês sobre a dupla de laterais, né? Que dupla de laterais que vocês, assim, enxergam como a melhor opção para a estreia, e se uma possível mudança de esquema de 4-2-4 para 4-3-3, se isso aí mexe com as características dos laterais, consequentemente com os nomes mais adequados. Começa com você, Michele.
3: Mexe um pouco, porque você tem mais jogadores de meio campo, né? Você tem mais... você consegue povoar mais o centro do campo. Acredito que ajudaria a utilizar talvez as características ofensivas do Wesley pelo lado direito, né? Se você tem mais jogadores de meio, até para você oferecer uma cobertura para ele poder subir com tranquilidade. E é um jogador que tem muita qualidade ofensiva. Para mim é o titular da lateral direita, mas acrescento que gostei do Ibanez no jogo contra o Panamá. Achei que ele teve personalidade no jogo. O Danilo continuo não vendo como lateral direito, né? Espero ver como é que vai funcionar na Copa do Mundo. O Ancelotti já falou que ele é, né? Que ele pode fazer isso, mas continuo achando que ele não é lateral direito. E pelo outro lado, aí as opções elas são mais curtas, né? Eu ainda tenho um pouco de dúvidas em relação à fase do Alexandre, mas vejo o Alexandre e o Douglas Santos com certa similaridade na forma de jogar. Acho que são dois laterais que ficam um pouco mais. E do outro lado, você tem esse lateral mais solto, que é o Wesley. Então você consegue ter um time assimétrico, né? Porque você vai soltar um pouco mais o teu lateral direito e o teu lateral esquerdo vai ficar um pouco mais. Mas acredito que com três meias potencializa também o jogo do Wesley. Consegue liberar ele com mais tranquilidade para subir, sem deixar um grande espaço ali pelo lado direito.
0: Para mim, tinham que ser aí Wesley e Douglas Santos, os dois titulares da seleção brasileira. Eu acho o Wesley um bom lateral direito. Na lateral esquerda, eu não gosto exatamente de nenhum dos dois convocados. Mas entre o Alexandre e o Douglas, eu acho que o Douglas mostrou mais coisas nesse ciclo aí com os diferentes treinadores na comparação com o Alexandre. Então iria com Douglas Santos e Wesley. E sim, tem essas compensações que podem surgir a partir da troca de sistema tático, né? Mas eu acho que a gente não tem tempo bastante também para extrair o maior potencial dessas possíveis combinações, né? Então acho que pode haver, mas provavelmente a gente não vai ver tudo que pode se realmente houver essa troca aí de 4-2-4 para 4-3-3, porque o tempo para treinar é muito escasso.
4: É, os meus também seriam Wesley e Douglas Santos para começar a Copa do Mundo. Lado esquerdo, muito pelo momento do Alexandre, que é pior que o Douglas Santos. Nenhum dos dois, assim, é um jogador, assim, extra-série. O Alexandre tem uma carreira muito consolidada, muito bonita, mas o Douglas Santos me parece hoje um jogador mais seguro para defender e para apoiar. Também não é que ele arranca suspiros, espetacular, mas das duas opções me parece o Douglas Santos hoje melhor. O momento do Douglas Santos é melhor que o do Alexandre. E a lateral direita, aí já são jogadores com características muito diferentes, né? Wesley é um lateral, um jogador que apoia muito, que até foi lateral esquerdo na Roma em alguns jogos do italiano nessa temporada. O Ibanez é um zagueiro adaptado por ali, que vai bem para uma situação, às vezes, se você pensar em liberar muito um lado esquerdo, um lateral para apoiar mais de um lado, ele vai ficar como um zagueiro barra lateral desse outro lado, lado direito no caso, né? Mas pensando em momento em que cada um jogou, tem jogado, Wesley de um lado, Douglas Santos do outro, mas muito longe de Éboli, de encontrar sim soluções para o setor. É uma posição que para mim causa problema, causa dúvida para começar. Nossa. A Copa. É. As laterais não estão assim resolvidas totalmente, não. Talvez se o time daqui a pouco engrenar, jogar bem, mais consolidado, passar segurança, muda a conversa. Para começar a Copa, as laterais são algumas das dúvidas da seleção brasileira para a Copa.
2: Prato, você pensaria numa possibilidade, dependendo assim, jogo, situação, necessidade, momento, jogadores, e Banhos na direita e Wesley na esquerda?
4: Pode acontecer. Pode acontecer. Agora,
2: acha válido pensar nisso? Acha válido em algum momento observar?
4: Sim, se você pensar em um lateral pela esquerda para apoiar mais, Douglas Santos não é um lateral de um grande apoio, muito menos o Alexandre, né? Então, assim, você pensar em ter um jogo de um lateral que apoia bastante, ataque muito pela esquerda, o lateral dos convocados da seleção brasileira seria o lateral direito, que não seria uma novidade jogar na esquerda, no caso do Wesley. Pode acontecer isso, Éboli, se for o caso do Ibanez ser o lateral pela direita e o Wesley pela esquerda. Não é totalmente descartável, não. Eu acho que uma seleção que está procurando uma identidade, um jeito, até jogadores para tomar em conta de algumas posições, essa situação de colocar um lateral direito na esquerda e um zagueiro como lateral direito pode ocorrer sim na seleção brasileira.
3: E tem um detalhe, né?
2: Na Roma. Agora é a falência total, né, Michel? Dos laterais esquerdos, né? Porque você leva um lateral direito pra Copa, ainda bota ele na esquerda, fala, ah, meu irmão, tá fazendo o que aí o Douglas Santos e o Alexandre? Mas eu penso nisso aí.
3: Não, mas é um bom pensamento, até porque o Wesley fez a temporada como ala, né? Pela esquerda na Roma.
2: Isso, exatamente.
3: Então não é surreal, não. E assim, seguiria a mesma lógica, né? De um lateral mais ofensivo, no caso pelo lado esquerdo, porque daí eu inverteria o Wesley, e o Ibanez, um lateral que fica um pouco mais. Mas eu queria trazer primeiro uma brincadeira, que o ideal seria que clonar o Wesley, né? Porque ele faz as duas laterais e ele possivelmente é o melhor lateral das duas. Então o ideal seria isso. Mas acrescentar o seguinte: o Ancelotti escolheu o Alexandre e o Douglas Santos. Acho que o Douglas Santos ele já estava mais encaminhado para ir para a Copa, porque quase sempre que ele foi chamado, ele deu boa resposta. Não dá para... também não é aquela coisa de brilhar o olho, como disse o Prats, mas ele deu boa resposta. Mas ele poderia, por exemplo, ter o Douglas Santos, que é um lateral que fica um pouco mais pela esquerda, e o Kaique Bruno, do Cruzeiro, que ele inclusive convocou na data FIFA de março, mas foi pouco utilizado. Então também são escolhas do Ancelotti. Ele escolheu ter dois laterais pela esquerda com características bem semelhantes, e o Alexandre numa fase bem ruim. Foi uma opção dele, porque opções além desses dois, nesse caso ele teria o lateral do Cruzeiro.
2: É verdade.
0: E outras,
2: você, né? Você gosta dessa opção aí de virar o lado do Wesley?
0: Não muito. Eu não gosto dessa ideia da gente jogar com um zagueiro na direita, não. Mas, como bem disse a Michelle, foi a opção do treinador, né? O treinador mergulhou de cabeça nessa, de que era melhor não ter um lateral direito reserva de verdade do que chamar algum outro, né? Mas só ia adicionar que a gente foi se enfiando nesse buraco também por não colocar outras opções aí nesse período, né? Embora curto, para fechar uma lista, de repente poderia ter novamente algum outro teste, Acho que mesmo o Kaique jogou pouco. E no Corinthians eu acho que tem dois laterais que poderiam ter sido testados, Mateuzinho e Bidu, mas a gente nunca vai saber exatamente o nível deles, porque é brasileirão projetando para a Copa do Mundo, e seria difícil mesmo, mas entre várias opções a gente escolheu o Danilo, que não joga no Flamengo, e o Ibanhas, que joga na Arábia Saudita. Então, talvez não fosse tão absurdo assim, né? Chamar um desses outros laterais que são bons, pelo menos aqui. Mas foi o que a gente escolheu.
3: Oi, Aboli. E tem um outro ponto que eu queria acrescentar, ainda falando sobre isso, porque hoje a gente teve, saiu a notícia de que o United está muito próximo do Everson, né? Que é da... do Ederson, que é da Atalanta, né? É, até para essa posição de primeiro volante, o Ancelotti também seguiu essa mesma lógica que o Dudes mencionou para as laterais, né? Ele focou ali no Casemiro como esse titular indiscutível, claro, mas a partir do momento que ele olhou para o Fabinho, ele não soltou mais a mão dele também. O João Gomes do Wolverhampton poderia ter sido experimentado, foi convocado e nem entrou em campo com o Ancelotti. É, ele tem essa visão que ele teve para as laterais, ele tem para outras posições também, né? Incluindo esses dois que eu citei, que poderiam ser reservas do Casemiro ali para essa primeira função de meio.
2: Yeah. Vamos fazer a nossa paradinha de intervalo de jogo, porque vem aí o repórter CBN e tem mais pela frente no 4 em Campo. Vamos lá, paradinha rápida, intervalo de jogo, repórter CBN.
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0: Terça-feira, 2 de junho de 2026. Mensagens entre Daniel Vorcaro e Fabiano Zettel mostram que em janeiro do ano passado, os pagamentos ao filme sobre Jair Bolsonaro passaram a ser tratados como prioridade pelo dono do Banco Master. Em uma das mensagens, Zettel relata a Vorcaro ter 55 milhões em pagamentos pendentes, sem especificar se em reais ou em dólares. A pressão pelo primeiro pagamento foi feita pelo empresário Thiago Miranda, que tem sido identificado como responsável por colocar Vorcaro em contato com Flávio Bolsonaro. Os novos trechos das conversas foram reveladas hoje pelo Intercept Brasil e confirmadas pela TV Globo. E o secretário de Estado dos Estados Unidos, Marco Rubio, afirmou aos parlamentares no Senado americano que o Irã concordou em negociar aspectos do programa nuclear que anteriormente se recusava a discutir. No entanto, ele ressaltou que a ação não é uma garantia de que as negociações resultarão em um acordo para encerrar a guerra no Oriente Médio. Rubio reforçou ainda que qualquer flexibilização das sanções só será viabilizada quando o Teherã abandonar o arsenal atômico. No horário de Brasília, 8h34.
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0: E nós temos informações do Rio de Janeiro com o repórter Matheus Maciel. Matheus, boa noite.
2: Oi, Abuli, boa noite para você, todos os nossos ouvintes. O Tribunal Superior Eleitoral decidiu pela rejeição de recursos do ex-governador do Rio, Cláudio Castro, e manteve ele inelegível até 2030. Castro, que foi condenado no mês de março por uma análise ali do TSE em relação a problemas de abuso de poder político e econômico dele na disputa eleitoral de 2022. Cláudio Castro, então, segue inelegível. E nesse embate ali entre ministros do TSE, também foi rejeitado o recurso feito pelo Ministério Público Eleitoral, que queria que fosse consolidada a maioria para cassação do mandato de Cláudio Castro. Isso seria um impacto direto que faria com que o Rio de Janeiro passasse por eleições diretas para eleger um novo governante no mandato tampão do Rio de Janeiro. Com a rejeição em ordem dividida ali por 5-2 do TSE, o que acontece na prática é que fica para o Supremo Tribunal Federal retomar aquele julgamento e definir então como será a cadeia sucessória aqui do Rio de Janeiro. No momento, o Rio de Janeiro segue sendo governado interinamente pelo presidente do Tribunal de Justiça, o desembargador Ricardo Couto, e Cláudio Castro, com essa decisão final do TSE, fica inelegível até 2030. Éboli.
0: Obrigado, Matheus. 8h36.
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7: Todas as seleções que disputarão a Copa do Mundo de 2026 no México, Canadá e Estados Unidos já estão convocadas. A última a apresentar os jogadores que estarão no Mundial foi a seleção do Uzbequistão. Nesta terça-feira, dia 2 de junho, a FIFA divulgou a lista com todos os convocados das 48 equipes que disputarão o torneio. Ao todo, são 1.248 atletas. Mudanças na lista definitiva só podem acontecer em casos justificados de lesão ou doença grave de um jogador. Um atleta pode ser substituído até 24 horas antes do início da primeira partida do torneio. E o atleta substituto deve estar entre os relacionados na lista prévia que foi enviada anteriormente. A Copa do Mundo de 2026 será a maior da história, com 48 seleções divididas em 12 grupos, com 4 equipes cada. Os 2 melhores times de cada chave e os 8 melhores terceiros colocados no geral vão avançar à segunda fase, quando começa o mata-mata. Para definir os 8 melhores terceiros colocados, a FIFA vai considerar os pontos conquistados, saldo de gols, gols pró, cartões e, por último, o ranking da FIFA. A abertura da Copa do Mundo está marcada para o dia 11 de junho, às 4 da tarde, entre México e África do Sul, no Estádio Azteca. De São Paulo, Guilherme Pradella.
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0: Muito bem, no Convocadas de hoje, vamos destacar aqui a terceira fase da Copa do Brasil, né? O Brasileirão vai dar uma pausa grande. Mas tivemos aí jogos importantes da Copa do Brasil, definições importantes. Está faltando só um confronto pela Copa do Brasil, que é o jogo entre Mauense e São Paulo. Tá? Esse jogo só vai acontecer em julho. Mas já temos, por exemplo, classificados aí, né? Tivemos no sábado um clássico entre Palmeiras e Corinthians, e deu Corinthians 1-0. Mas o Atlético Mineiro se classificou em cima do Vitória, 3-1. O Coritiba venceu o Real Helps por 2-0, se classificou. Fluminense se classificou em cima do Minas Brasília, foi 2-0. O Bahia também está classificado, passou pelo Planalto de Goiás. Tivemos a classificação do Atlético, do Piauí contra o Santos, nos pênaltis, 5-4, 1-1 no tempo normal. O São Paulo, o Flamengo se classificou em cima da Liga São João, 2-0. Teve a classificação do Botafogo contra o Juventude, 3-0. Na goleada de 8-0, Ferroviária se classificou contra o UDA. O Itabirito se classificou contra o Sport, 2-1. Classificação do Cruzeiro contra o Doce Mel, 5-0. O 3B da Amazônia também está classificado para a próxima fase da Copa do Brasil. Passou pelo Ação do Mato Grosso, 1-0. Com goleada, o Bragantino passou pelo São José, 4-1, e o Vasco passou pelo América Mineiro 1-0. Para fechar, no clássico entre Internacional e Grêmio, Grenal, 0-0 no tempo normal, 4-2. O Internacional está classificado para a próxima fase da Copa do Brasil, 8h42. Vamos dar sequência aqui ao 4 em campo? Vamos lá, vamos tocar aqui o barco para falar de outras seleções. E tem uma situação curiosa, assim, né? 3 jogadores estão próximos de alcançarem um recorde, né? E disputarem a 6ª Copa do Mundo da carreira. A gente está falando do Ochoa, goleiro Ochoa do México, que entrou depois de um corte, né? do goleiro, ele acabou sendo convocado. O Messi, né? Também está convocado. E o Cristiano Ronaldo. Esses 3 estão indo para a 6ª Copa do Mundo da carreira. O Lionel Scaloni, gente, disse o seguinte, abrindo aspas para o técnico da Argentina: Messi vai jogar enquanto quiser, porque todos nós sabemos do que ele é capaz. e não é nenhuma surpresa que esteja disputando sua sexta Copa do Mundo. O treinador também destacou o respeito que Messi ainda impõe aos adversários. Concordam com isso e perguntam também, o mesmo serve para o Cristiano Ronaldo, é o mesmo efeito que o Cristiano Ronaldo tem em Portugal? E se vocês concordam? E aí, Prates?
8: Em relação ao respeito que eles impõem, sim. Em relação à bola que eles jogam, obviamente já mudou muita coisa. Agora, inegavelmente, Éboli, trata-se aí de dois jogadores de um nível muito alto, que obviamente não tem como, durante quase 20 anos ou mais de 20 anos de carreira, dos 20, 80%, 70% em um nível muito alto, a manutenção não é a mesma, né? Até pela opção de carreira ou de final de carreira que os dois fizeram, Cristiano Ronaldo e Messi deixaram aí talvez um grande centro para jogarem em um centro de menos exigência, enfim. Mas são jogadores que impõem muito respeito, né? Enquanto eles estiverem jogando futebol, dificilmente a seleção portuguesa e a seleção argentina vão abrir mão de dois jogadores assim. Pelo que eles representam, ainda pela bola que eles jogam para algumas situações, para alguns momentos. Então, assim, o respeito que eles impõem, concordo com o Scaloni 100%. A bola que eles jogam, aí é mais discutível, porque o nível que eles chegaram é um nível, assim, de um apogeu que é difícil alguém alcançar, né? Eles estão entre os maiores do esporte em todos os tempos. Então, assim, é uma coisa muito, muito, muito elevada. Ainda há um nível bom, ainda para uma Copa do Mundo de 40 dias, para você observar para um jogo ou outro, para alguma situação ou outra, às vezes descansar para um jogo que a seleção já esteja classificada pensando mais à frente, eles são ainda muito importantes. Do tamanho que eles têm, isso daí é negável, a bola que eles jogam já foi maior, mas ainda é uma bola que merece muito respeito em qualquer parte do mundo.
0: É, o Messi, inclusive, está com problema muscular, está sendo observado, não deve participar desses últimos amistosos aí da seleção da Argentina antes da Copa do Mundo. Mas, assim, não se discute em hipótese alguma, né? Corte de Messi, nada disso, como a gente, inclusive, discute com o Neymar, né? A gente falou tanto aqui, Michel, da vaga Neymar. Na Argentina tem a vaga Messi, isso aí é escancarado. E em Portugal tem a vaga Cristiano Ronaldo. E ninguém discute, viu, Michel?
9: É, mas aí eu acho que fica muito naquilo que o Prats mencionou, né? Do tamanho que os dois têm, né? Eles estão numa prateleira ali de genialidade que o Neymar não está. E até mesmo em questão de como se desenhou a carreira de cada um, né? O Messi e o Cristiano, eles têm carreiras aí de pouquíssimas lesões, de pouquíssimos momentos assim que eles desfalcaram por muito tempo. Né? Então,
0: eles vêm também... jogando, né? Nas seleções eles vêm jogando, os dois.
9: Sim, eles participaram muito mais do ciclo, né? Do Portugal com o Cristiano e Messi com a seleção argentina, sim, do que o Neymar com a seleção brasileira. Infinitamente
0: mais. O Cristiano
9: mais.
0: Ronaldo jogou 5 jogos das eliminatórias da Europa, fez 5 gols.
9: É, então, e assim, tem um outro ponto ainda sobre eles que é um ponto que para mim é fundamental pensando até nessa comparação interessante que você faz com o Neymar. É, e a gente está falando aqui de dois jogadores mais velhos do que o Neymar, né? Tem uma diferença aí de 4, 5 anos em relação ao Neymar e do, sim, Cristiano, 41, o Messi, 38, para o Neymar. Eles entenderam muito melhor o momento da carreira deles. O que o jogo hoje pede deles? O que eles conseguem executar hoje, no momento em que eles estão fisicamente? Me parece que são dois jogadores que conseguiram ter essa compreensão um pouco melhor. Acho que o Messi, ainda mais em relação até mesmo ao Cristiano. E talvez seja esse o elemento que faça com que eles estejam mais uma vez em uma Copa do Mundo. É esse entendimento de que forma eu ainda sou útil, de que forma eu ainda consigo entregar e consigo contribuir para a equipe. Acredito que são dois jogadores que entenderam bem o momento que eles vivem e por isso até a gente vai para uma Copa do Mundo pensando que sim, eles podem ainda fazer a diferença.
10: Eu acho que é bem por aí. Eu acho que a gente viu dois grandes jogadores, né, Cristiano e Messi, que souberam como se adaptar para continuarem jogando em alto nível, né? Talvez agora o alto nível seja bem discutível, mas em 2022, por exemplo, não era. Os dois ainda estavam em alto nível antes do início da Copa e o que o Messi fez durante a Copa mostrou que realmente era um altíssimo nível que ele tinha para colocar para a equipe dele. E nós vimos adaptações, né? Então, um Messi mais livre no momento defensivo, mas também mais livre no campo para encontrar espaços para ele poder jogar, e foi alvo de debates, né, de amplos debates, sobre como o Messi parecia, entre aspas, morto em campo quando o time dele tinha a bola, como ele ficava longe da jogada, mas acelerava só no momento certo para receber a bola num espaço que só ele percebia e que os companheiros já o encontravam. E o Cristiano Ronaldo se transformou num centroavante mesmo, né? Se lá atrás era um ponta, né, que carregava a bola, que ia para um contra um, ele se transformou num jogador de área, de definição, com poucos toques na bola, né? E isso contribuiu muito para que eles pudessem continuar relevantes para as respectivas seleções. No caso aí do Neymar, que é a nossa comparação, além das lesões, né, que foram muito mais graves, e Cristiano e Messi não tiveram tantas, né, também me parece que nunca existiu esse movimento de encontrar um novo posicionamento ou uma nova forma de atuar. Seja pensando ali em inteligência dentro de campo, ou em posicionamento benéfico para jogo coletivo, acho que faltou esse passo, né? Porque nós terminamos, na verdade nós começamos a Copa de 2018, por exemplo, falando no quanto que o Neymar segurava a bola. Em 2022 a gente estava falando sobre o quanto que o Neymar segurava a bola, e a gente olha os jogos do Santos nessa temporada e vê, por exemplo, o quanto que o Neymar se mete em situações que não são benéficas para o time e o quanto que ele segura a bola ainda, né? Então, assim, o Neymar meio que falou assim, o mundo ou o meu time ou os adversários é que tem que se adaptar ao que eu sei fazer. E isso não aconteceu, né? Não rolou. Talvez na Copa do Mundo ainda aconteça, mas é difícil.
0: Pensei numa pergunta aqui, eu não resisto. Quem é que está mais distante?
8: Opa!
0: Não, quem é que está mais
8: distante? Agora eu quero ver.
0: Eu pedi nota, que negócio, não sei. Estou pensando nele. Mas quem é que está mais distante do que já foi o melhor? Do seu melhor hoje? O Messi ou o Cristiano Ronaldo? Em prática, quem é que está mais distante?
8: Messi. O Messi conviveu com mais problemas físicos que o Cristiano Ronaldo. Uhum. O Messi, e aí eu posso estar falando uma bobagem em relação ao calendário do Inter Miami e do Al Nassr. Mas me parece que o Messi também foi menos frequente em campo, até com alguns intervalos, com mais intervalos que o Cristiano Ronaldo. O Cristiano Ronaldo dificilmente não joga, ele tem uma frequência alta ainda em campo.
0: Ele não se machuca.
8: É.
0: Então, assim, se machuca. Continua aquela máquina de jogar.
8: Contusões, recuperação muito rápida, muito boa. Nisso também leva vantagem em relação ao Messi numa comparação atual. Então, assim, quem está mais distante do que já jogou, hoje o Messi é mais distante do que o Cristiano Ronaldo.
0: E Cristiano Ronaldo está na contagem agressiva para o milésimo gol e certamente vai querer deixar alguma marca na Copa do Mundo para incrementar aí esse número, né? E, Michele, você?
9: Pô, se você incluísse o Neymar aí, a gente tava feito, né? Porque era mais fácil.
0: Não. Messi ou Cristiano Ronaldo? Vai. Quem é que tá mais distante?
9: Assim, sabe que tem um debate aí que a gente até fez durante o Raio-X das Seleções, e que eu vou trazer aqui porque eu acho que ele é relevante, até para essa tua pergunta mesmo, que é o quanto que o desempenho do Messi na Major League Soccer e o desempenho do Cristiano Ronaldo na Arábia Saudita, a gente consegue ter uma dimensão do impacto real disso em uma Copa do Mundo, sabe? E a gente, pelo menos na gravação, a gente teve um pouco de dificuldade de transferir nível técnico dessas competições para uma Copa do Mundo. Mas eu acho ainda muito parecido, assim. Eu não vejo nenhum caindo muito, assim. Eu não consigo dizer que o Cristiano está um pouco à frente do Messi nesse sentido, porque eu acho a capacidade do Messi de jogar fora da área, assim, o Cristiano parece que se a bola não chegar até ele, eu acho que ele pode ter um pouco mais de dificuldade de participação no jogo. O Messi atual, acho que ele ainda consegue participar do jogo, de diferentes maneiras. Então eu não consigo ver tanta diferença entre os dois, assim.
0: Você colocou uma coisinha a mais do Messi.
9: Por essa, mas é porque características eles são diferentes.
0: Eu vou te tirar,
9: né,
0: do muro, não tem jeito. Eu vou dar um jeito de empurrar de cima do muro. Vai.
9: Tá, não, assim, é que eu não vejo. Assim. Não vejo nenhum. Tá. Eu tenho muita dificuldade de realmente transferir o nível da Major League Soccer para o que é uma Copa do Mundo. Daí daria para falar o Messi por causa disso. Então, vamos lá. por causa dessa dificuldade de entender se o nível da Major League Soccer é... dá pra gente aceitar.
0: Ah, bom.
9: É que eu tenho uma relação com o Messi. A galera que viu o podcast vai
0: já entender. Já entendi. Dudes, fecha aí, puxa o intervalo. Vai, fecha aí, vai.
10: Vou fechar fazendo um pensamento um pouco diferente aqui. Eu acho que assim, de 2022 para 2026, a queda do Messi é maior do que a do Cristiano Ronaldo, tá? Mas pensando no auge dos dois, eu acho que quem está mais longe hoje é o Cristiano Ronaldo. Deu para entender?
8: Eu não.
0: Não só entendi, como concordo. Como concordo.
9: Foi uma boa.
10: Pratos não entendeu.
8: Não.
10: Tá bom.
0: Pratos. Eu tenho que chamar o intervalo, Pratos. Eu não entendi agora. Então,
10: serei rápido.
0: Durante o intervalo, você troca mensagem com o Dudes que ele te explica, tá?
10: Eu vou falar no local aqui. A gente tem 2 minutos, Pratos. Quem quiser, pula lá pro local.
0: Isso. Acalma o coração dele, vai.
8: Isso é difícil.
0: Intervalo. Intervalo.
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10: Pratis, você tá aí?
8: Tô aqui, sempre.
10: Então tá bom. Eu vou tentar explicar de novo, tá?
8: Tá.
10: É assim. Em relação a 2022... quem teve a maior queda, para mim, foi o Messi. Porque ele era muito bom em 2022 e acho que ele está só bom agora em 26. O Cristiano Ronaldo, para mim, em 22 estava bom e agora está quase bom. Sei lá, algo assim. No entanto, em relação ao auge dos dois, a maior queda ainda acho que é a do Cristiano Ronaldo. Se a gente for pensar no Cristiano Ronaldo do Real Madrid, no comecinho da Juventus, e pensar nele agora, ele caiu, sei lá, uns 10 degraus. Mas o Messi, em relação ao que ele fez lá no Barcelona, que acho que foi o auge dele, né? E aí você pode escolher qual das temporadas foi a do auge dele, mas pode escolher 12, pode escolher 13... pode escolher antes, ele fez 91 gols em um ano lá na temporada 2013, e fizer a comparação com ele agora, sei lá, eu acho que ele caiu uns 7 degraus e não 10, entendeu?
8: Entendi. Eu pensei que
10: você fosse
8: partir de uma ideia, não, assim, que o Messi é melhor que o Cristiano Ronaldo,
10: eu acho.
8: A queda do Cristiano Ronaldo pode ser menor que a do Messi, mas a diferença dos dois existe, mesmo a queda às vezes do Messi um pouco maior, a diferença ainda existe porque a gente parte de uma ideia de que um é melhor que o outro, não é isso?
10: Perfeito, é o que eu acho. Então acho que quem caiu mais do auge foi o Cristiano. Mas em 4 anos, quem caiu mais degraus acho que foi o Messi. Mas isso tudo é um completo exercício de futurologia sem base em qualquer coisa. E na verdade a gente precisava preencher aí 2 minutos de intervalo e foi por isso que eu fiquei falando tudo isso, tá bom?
8: Você trouxe uma análise toda embasada, até científica. Essa análise aí geralmente é a correta, Gabriel do Diaco. Se a gente
10: Olha o sinal aí.

0: aqui com o Quatro em Campo. Olha, espetacular o intervalo de São Paulo. Espetacular o intervalo de São Paulo. Uma das coisas mais confusas que eu ouvi nos últimos anos. Obrigado. Mas deliciosamente confuso. Deliciosamente confuso. Rafael Prats e Gabriel Dudziak. Desenvolvendo o tema. Muito bom, muito bom. Eu recomendo quem tiver a oportunidade. Mas olha aqui. Gente, e a situação do Arrascaeta, hein? Arrascaeta agora tá com uma outra lesão, né? E é na panturrilha. Essa tal de panturrilha, hein? É danada essa panturrilha. Há um otimismo no ambiente do Uruguai de que essa lesão não vai tirar o Arrascaeta. Não tem nada a ver com o problema lá da queda dele, né, no jogo do Flamengo. O tratamento está avançado, mas aí surgiu essa questão na panturrilha. O Arrascaeta ganhou um protagonismo na seleção do Uruguai, né? Pergunto, qual é o peso que o Arrascaeta tem nesse momento para a seleção do Uruguai, seleção de Bielsa? Hein, o Prats?
1: É um peso que ele poucas vezes teve na era Oscar Tabárez. E nessa era Marcelo Bielsa, não é que ele foi brilhante nesse ciclo pré-Copa do Mundo. Ele terminou bem as eliminatórias. Então, como o Bielsa foi modificando, mudando alguns jogadores, o Arrascaeta deu um sinal positivo numa reta final para virar titular da seleção uruguaia para começar a Copa do Mundo. Agora, esse problema da panturrilha, né, Boli, causa muita dúvida em que nível que ele vai chegar, se ele vai ficar na seleção uruguaia primeiro no grupo da Copa do Mundo, e que nível que ele vai chegar. Porque ele se antecipou até a preparação, né? Se não me engano, ele foi liberado pelo Flamengo até um pouco antes para se apresentar à seleção uruguaia. Sim. Se agora é alguns dias, há 9 dias da Copa, né? Essa informação de que talvez ele seja cortado, não fique, é preocupante. Porque fisicamente o Uruguai vai precisar dele inteiro também, não é apenas a parte técnica. Fisicamente inteiro, para ser o Arrascaeta que foi no final das eliminatórias. Que nem é um Arrascaeta desse ciclo todo, é um Arrascaeta de um pequeno recorte. Fisicamente, se não estiver bem, não sei o quanto valeria a pena ficar com ele ou compensar, continuar com ele, talvez machucado com um problema aí que o impeça de jogar o que ele tem condição de jogar.
0: Qual o tamanho do problema para o Bielsa, Dudes?
2: É grande. Não tem nenhum jogador com essas características no elenco uruguaio. Você tem o Valverde, mas ele não é um 10 de jogar perto do gol adversário, embora faça muitos gols. Você tem Bentancourt, que arma mais de trás. E você tem os atacantes. Inclusive, acho que se o Arrascaeta não puder atuar, há uma grande possibilidade de o Aguirre, né, jogar como um 10, entre aspas, e o Darwin Núñez mais à frente, fazendo aí uma dupla de atacantes. Pelo que eu conheço do treinador, acho que esse seria um caminho mais assim, coerente com o que ele pensa de futebol, do que de repente escalar o Gart, Bentancourt e Valverde como trio de meio campistas, que seria outra alternativa.
0: Dor de cabeça, Michele?
3: Sim, concordo com o que disse o Dudes, e acrescento o seguinte, que é mais uma dor de cabeça, porque é um Uruguai que não chega convencendo para a Copa do Mundo, né? Então, o Bielsa tem mais uma dor de cabeça, porque ele ainda teria que fazer o time jogar mais do que está jogando. Mas vamos ver o que, que ele vai achar de soluções. Acho que o Dudes fez um bom resumo aí, também aposto nessa possibilidade do Rodrigo Aguirre junto com o Darwin Núñez.
0: E acompanhar, logicamente, o resultado desse exame aí, das avaliações com relação à panturrilha do Arrasca. Torcer por ele.